0: difícil, que já não é fácil, aliás.
1: A imigração regular trata-se a montante, trata-se nos países de origem, não é quando chegam cá, trata-se a montante. Há quase 4 anos que não existem oficiais de ligação portugueses à imigração em lado nenhum. Não há uma dinâmica, não há um projeto, não há uma linha de pensamento que não seja apenas e só partidária e que não tenha apenas e só o interesse de angariar votos nas próximas eleições. A imigração continua a ser uma arma de arremesso.
0: As críticas dos técnicos de migração, o sindicato prefere não fazer uma previsão sobre a adesão desta terça-feira, mas pode haver constrangimentos nos balcões de atendimento da Agência para a Integração, Migrações e Asilo durante todo o dia e um pouco por todo o país. As comissões parlamentares de inquérito sobre Luís Neves e sobre os exames do secundário não devem arrancar antes do final do ano, ou então mesmo só no próximo ano, 2027. O Presidente da Assembleia da República quer que as duas novas comissões arranquem apenas depois de acabarem aquelas que estão a decorrer sobre o INEM e sobre os incêndios. Guiar Branco não gosta da ideia de haver 4 comissões de inquérito e por isso vai propor aos partidos.
2: Regimentalmente é possível, mas tem havido uma prática de não haver mais do que 2 para precisamente que pudessem todos os deputados, e não esqueçamos que há grupos parlamentares que não têm muitos deputados, para poderem participar nas diversas comissões, que não decorressem mais do que 2 em simultâneo.
3: Vou colocar, que há esse acordo em Conferência de Líderes.
2: Vou colocar essa questão na Conferência de Líderes.
0: O Chega já respondeu, diz que não gosta da ideia, numa carta endereçada precisamente à Guiar Branco e assinada pelo líder do partido e pelos líderes parlamentares. O Chega fala num evidente interesse em proteger o atual ministro da Administração Interna. Dizem que as tentativas de Guiar Branco, de proteger Luís Neves, não começaram agora, mas o presidente do Parlamento escuda-se neste momento em algo que não está previsto no regimento da Assembleia da República nem na Constituição portuguesa. O texto dos deputados do Chega acusa Guiar Branco de estar sequestrado pelos interesses do PSD e do PS. No Palácio de Belém, centenas de pessoas visitaram os jardins e o Museu da Presidência, uma tarde em que o Presidente da República voltou a abrir as portas do Palácio de Belém, e entre os visitantes, muitas famílias, como testemunhou o João Alexandre.
4: É para muitos uma tarde diferente, sobretudo para quem vem de longe, como é o caso da família Menezes.
5: Nós somos de Porto, estamos cá de férias com um casal amigo que reparou que os jardins iam estar abertos e, como nunca viemos, achamos que seria interessante vir conhecer.
4: Nuno Menezes, pai de Mafalda e Carolina e marido de Elizabeth, foi um dos muitos que quis passar a tarde do 5 de outubro num espaço pouco habitual, sobretudo para os mais novos.
5: Estava-lhes a dizer lá fora isso, aproveitem porque é uma coisa que poucas vezes pode ver.
4: As primeiras impressões aqui das mais pequenas?
6: É muito giro.
4: O que é que esperas fazer aqui hoje à tarde?
6: Brincar.
4: Tu também vinhas aqui com a expectativa de brincar aqui um bocadinho com a tua irmã, passar aqui uma tarde diferente?
6: Eu vinha com a expectativa mais de apreciar as vistas, porque eu sei que isto é um sítio que eu quase nunca mais terei a oportunidade de vir ver e que é muito bonito, cheio de estátuas e é onde o nosso presidente vive.
4: A mãe, Elizabeth, assinala a importância de dar a conhecer aos mais novos novos conceitos.
7: A importância dos locais dos momentos históricos também do país e esta é realmente uma oportunidade porque eu também ainda não tinha tido a possibilidade alguma vez de ter cá vindo na minha idade, ao longo deste tempo todo, e elas vão poder fazê-lo agora.
4: Ideia que é salientada também pela família Marques, Carolina, Guilherme e o pai, Tiago.
8: Porque assim eles podem conhecer, principalmente pelo significado de tudo o que tem a ver com o feriado, da implantação da República, e para eles aprenderem, para depois para as aulas de história deles, quando eles conhecem, depois eles realmente gostam muito. Somos nós, como pais.
4: Fizeram um pequeno empurrão, mas depois eles interessam-se.
8: Nós, como adultos, é que temos que os incentivar. E neste caso, eu como pai, para eles um dia também fazerem aos filhos deles, mostrarem aos filhos deles.
4: Desta vez foi a 5 de outubro, com centenas de famílias a visitarem os jardins e o museu, numa tarde de portas abertas à população, ao som de Luís Represas e Jorge Palma.
0: E foi no dia em que o Presidente da República, António José Seguro, se estreou nos discursos e comemorações de 5 de outubro. António José Seguro lançou um apelo aos consensos. As forças políticas devem erguer pontos para resolver os problemas do país. A política agrícola comum tem de continuar a ser prioridade, mesmo com novas crises no espaço comunitário. O Primeiro-Ministro vai discursar no Parlamento Europeu esta terça-feira, numa troca de ideias com os eurodeputados. Vai elencar as prioridades portuguesas para o próximo quadro financeiro plurianual. Luís Montenegro não quer cortes nas políticas de coesão e agrícola comum, Portugal e o Parlamento Europeu estão em sintonia na necessidade de ter um orçamento comunitário de longo prazo e maiores. André Neves.
9: Portugal já definiu as prioridades. Luís Montenegro diz que a competitividade será uma delas, mas o primeiro-ministro admite que dar resposta a novas políticas não pode significar deixar para trás as clássicas e estruturantes como a política agrícola comum e a política de coesão. Por isso, juntou-se aos chefes de Estado e de Governo de mais de 6 países, numa carta enviada à Comissão Europeia, na qual admitem a possibilidade de renegociar o prazo de pagamento da dívida contraída para ajudar os países a superar a pandemia de Covid-19 e até que seja contraída uma nova dívida comum direcionada para estas áreas. Uma posição que Luís Montenegro vai defender no hemiciclo europeu. Os 17 Estados-membros dizem mesmo que novas reduções destas políticas poderiam minar o apoio público ao projeto europeu. Montenegro e o Parlamento Europeu estão também de acordo no que se refere ao montante da proposta já apresentada pela Comissão. Não é suficiente. Luís Montenegro admite que possa haver um aumento da percentagem de rendimento nacional bruto com que cada país comparticipa para o quadro financeiro plurianual. Uma posição igual à que foi aprovada pelos eurodeputados, que pedem um aumento de 10% no montante apresentado pela Comissão para dar resposta a novas políticas sem cortes nas tradicionais. Portugal tem ainda outra prioridade, defender o estatuto das regiões ultraperiféricas.
0: E Luís Montenegro dirige-se ao Parlamento Europeu já esta manhã de terça-feira. Dois sindicatos espanhóis avançam com uma greve geral de 24 horas para exigir salários que permitam acesso à habitação digna. Ainda não há data para a greve, mas as direções sindicais vão reunir-se brevemente para decidir quando é esta paralisação. Participam movimentos sociais de moradores e de inquilinos, além dos sindicatos tradicionais. O primeiro-ministro espanhol, Pedro Sánchez, convocou eleições antecipadas para 29 de novembro. Na sexta-feira, o Parlamento Espanhol rejeitou dois decretos do Governo com medidas para a habitação. Enquanto milhares protestam na rua, o despejo de uma idosa em Madrid foi a gota de água. O caso Mari Carmen e os protestos levaram Sánchez a tentar mais medidas para a habitação, que agora vão ser também aprovadas pelo Governo de Espanha, depois de terem sido rejeitadas pelo Parlamento. Serão votadas na Comissão Permanente do Congresso dos Deputados de Espanha, incluem limitações aos despejos até 2030, prolongamento de contratos de arrendamento e restrições à compra de habitação por fundos de investimento. Em França, o Governo confirma a abertura de 10 inquéritos à atuação policial durante os protestos estudantis. As investigações estão a cargo da chamada Polícia das Polícias. No Parlamento francês, o Ministro do Interior respondeu aos deputados com duras críticas ao partido França em Submissa, que Laurent Núñez acusa de instigar à violência.
10: Prestarei contas sobre a forma como mantém a ordem pública neste país, já na sessão de perguntas ao Governo perante a Comissão dos Assuntos Jurídicos. Quando esta me convocar, não há problema nenhum. Mas e a senhora, quando é que vai prestar contas pelo facto de, juntamente com os deputados da França Insubmissa, se deslocar aos bloqueios dos liceus para os incitar a cometer atos de violência? Quando é que vão prestar contas?
0: Ministro do Interior, Laurent Núñez, pronto para responder sobre as ordens dadas às polícias. Há 215 alunos feridos nos protestos em França. São os números do Governo. Polícias foram mais de 700, também 6 mil detenções. Os estudantes estão na rua a exigir melhores condições nas escolas.
11: Foi edição à 1 da manhã com Camila Vidal. 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
1: 1 hora e 11 minutos no continente e na Madeira, menos 1 hora nos Açores.
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1: E na RTP Mundo ficamos agora com a árvore da música de Ana Sofia Carvalheda.
6: São 20 romances, portanto é um disco muito grande, não cabem num CD sequer, e ele não vai ser editado em formato CD, vai ter um formato físico, mas diferente, vai ser uma pen.

0: César Prata, desde já obrigada por confiar na Árvore da Música para mais uma partilha em exclusivo. Estes romances, só romances. Temos falado aqui na Árvore da Música, que também, para além de ser ouvida na RTP Antena 1, agora também é ouvida na RTP Mundo. Temos falado com regularidade, porque estás sempre a compor, a trabalhar, a trazer a novidade, quer seja, como há uns meses falámos, do novo disco de Ning Ning, quer seja também do teu percurso a solo e outras parcerias, e bateste-me novamente à porta com estes romances, só romances. Como é que no teu dia-a-dia, com o trabalho árduo de professor, de concertos, consegues ainda arranjar tempo para criar, para pesquisar, para gravar temas e composições? O teu dia tem mais de 24 horas, de certeza, César.
1: Não, são 24, mas eu tento aproveitá-las bem. E ocupar o dia com aquilo que tenho que fazer como obrigação, mas que também gosto muito, nas minhas funções na escola, e depois aquilo que tenho que fazer sem obrigação, que gosto, vou dizer ainda mais porque é verdade, e que é esse trabalho que tu referiste. Este disco Romance, Só Romances é o segundo disco deste ano, depois da apresentação do Três Tentos de Ning Ning em maio. Este disco foi gravado antes, foi gravado entre janeiro e abril. Era um projeto muito antigo. Eu, naquilo que tenho feito, desde que me comecei a interessar, desde muito cedo, por esta temática da cultura popular, nomeadamente da música de tradição oral, eu tinha assim uns projetos de fazer uma espécie de dossiês ou de caixas, como lhe queiramos chamar. E, como sabes, já fiz Cantos da Quaresma com a Sara Vidal, já fiz Música do Ciclo de Natal com a Catarina Moura e o Ariel Ninas, já fiz Canções de Trabalho com Ai, e tinha também nos meus projetos fazer um disco de romances. E pronto, ele aqui está. São 20 romances, portanto é um disco muito grande, não cabem num CD sequer, e ele não vai ser editado em formato CD, vai ter um formato físico, mas diferente, vai ser uma pen, mas está disponível em todas as plataformas de distribuição digital.
0: A partir de dia 1 de outubro, Dia Mundial da Música, que data bonita para partilhar canções, partilhar temas, composições.
1: Sem dúvida, é uma data que me diz muito, até porque já fiz outros concertos muito, muito especiais nesse dia, no passado. Romances, só romances.
0: Só romances, e vamos começar por ouvi-los. Nau Catrineta. Como é que foi pesquisar, voltar a ler estas palavras e depois rodear de melodia, de sensibilidades?
1: Esta Nau Catrineta é um romance muito, muito conhecido, não é? E é um romance para o qual eu também trago a voz de alguém que me o ensinou. É uma coisa que eu gosto de fazer, quer nos espetáculos, quer nos discos, passar a voz, a entoação, o sotaque, a maneira de falar daquelas pessoas que tanto nos ensinaram e que hoje, infelizmente, só passam ou na Árvore da Música ou noutros programas assim de nicho como o teu, que é uma lufada de ar fresco na rádio, é uma lufada de ar fresco na música e na cultura portuguesa.

0: César Prata, contar e cantar romance, juntar a palavra dita e a palavra cantada. É um novo também desafio de não só fazeres essa pesquisa, mas também trazeres outras vozes para um disco que não as que estão intimamente a gravar contigo e a compor contigo.
1: Sim, isso tem também a ver com o formato que escolhi para os concertos, porque nos concertos vai haver sempre, antes de cada romance, de cada canção, eu vou contar o romance. Portanto, antes de cantar, vou contar pelo menos um bocadinho. Os textos já estão feitos. E vou contar o romance antes de o cantar. Isto porque os romances eram isso mesmo. Eram histórias que as pessoas, quando tinham muito, muito tempo, eles são bastante longos. Há romances com 5, com 6 minutos. Portanto, isso também os afasta da música e da pressa dos nossos dias. Mas os serões eram longos, as noites eram muito grandes, as pessoas tinham muito tempo, portanto podiam estar ali a ouvir e a encantar-se com estas histórias.
0: Sentes-te um trovador século XXI?
1: Sim, não sei se me sinto, mas o papel é um bocado esse, é dar a conhecer às pessoas um ritmo. E um tempo muito, muito distante da velocidade e dos meios de transmissão dos nossos dias. Aqui o meio de transmissão é a palavra dita e a palavra ouvida. Não havia outras formas.
0: Não sei se alguma vez te fiz esta pergunta, mas achas que se vivesses num centro urbano como Lisboa ou Porto, terias feito este caminho na música, não de professor, porque isso, essa paixão, não vou falar, porque já vi que é com grande paixão que ensinas no teu dia-a-dia, mas achas que se calhar não ias para estes discos temáticos, para estas buscas, para esses momentos que se calhar terias sempre um caminho na música, vá, mais elétrica, mais comercial, se é que há música comercial, que eu acho que não se pode ir por aí, mas se calhar pelas guitarras elétricas, outros instrumentos, e não a pesquisa de viver num local como o interior, que nem sempre chega tudo, que às vezes também, e ainda bem, se tem mais tempo livre, porque não se anda naquelas correrias do trânsito do dia-a-dia.
1: Acho que seria igual. Se bem que de tudo aquilo que disseste, realmente o tempo livre, eu quando estou no Porto ou em Lisboa, apercebo-me do ritmo e

0: Também não preciso de pagar estacionamento, nem de procurar muito, porque mais metro, menos metro encontro. Portanto, imagina ao longo de uma vida o tempo que se ganha.
1: E também podes registar fotos e partilhar-te quando neva, que nem sempre nós aqui na grande cidade temos tempo para contemplar a natureza. Vamos continuar a percorrer estes romances, só romance, em exclusivo, aqui na Árvore da Música, também na RTP Antena 1 e na RTP Mundo, que pode ser sempre recordada na plataforma da RTP Play, O Cego de Amor. O que é que trazes para este tema que nós podemos ouvir, mas como é que foi a pesquisa?
0: Esta é uma história de um cego que procura ajuda para encontrar o caminho, mas depois, além dessa ajuda, encontra mais do que isso, encontra o amor e encontra uma paixão. Estes romances de cego são também uma paixão minha, porque já fiz 3 discos sobre o tema, sobre as canções de cego, aqueles cegos que andavam de feira em feira a cantar, acompanhados por uma mulher. E que vendiam as letras das canções nos designados folhetos. E estas canções ligam também muito, ou ligam-se também muito, a um instrumento que eu toco à minha maneira, não toco como os grandes instrumentistas deste instrumento que vou referir, mas que é a sanfona, e que é um instrumento mágico, com aquela roda e com aquele som contínuo que produz, e era um instrumento que, quando foi abandonado pelas classes eruditas, quando surge o violino, cai precisamente nas mãos dos cegos, cantores de rua, que o aproveitam para servir de base e de suporte musical à voz. Esses cegos foram os primeiros músicos de rua, e isso fazia deles alguém que tinha que estar ali com uma grande presença, porque só tinham recompensa se realmente agradassem, porque os músicos de rua, é mesmo assim, vivem de recompensas, de quem passa e quem deita uma moeda ou uma nota, mas para que isso aconteça, têm que fazer algo que chame a atenção e que agrade às pessoas.

0: de amor.
1: César Prato, eu acho que és, falando uma linguagem informática, muito organizado, porque sei que vais criando pastas e ideias e que vais arrumando tudo, em vez de ser no móvel, nas gavetinhas lá de casa, são em pastas do computador. Vais juntando textos, vais pensando em temáticas, porque ultimamente tens partilhado, e já falaste aqui também, de partilhado discos temáticos. Como é que te organizas? Fazes só uma pesquisa para aquele disco que aí vem e depois guardas o material que não utilizas? Como é que é feito esse trabalho de pensar, não, vou partir para este caminho?
2: Sim, há realmente esses temas que me interessam e que dão nome a essas pastas, como referiste. E pronto, à medida que o tempo vai passando, eu vou tropeçando numa coisa ali, noutra coisa ali, e vou redirecionando e vou colocando no sítio que me interessa. Por exemplo, há tempos estive a partilhar situações no âmbito da formação e da música com professoras ucranianas que vivem em Portugal, professoras do Conservatório, em Lisboa, no caso. E elas disseram uma coisa que todos nós já nos apercebemos, mas que, dito assim, desta forma, como eu vou partilhar, e por alguém que vem do estrangeiro e que se apercebe do nosso país, muitas vezes quando nós chegamos a um sítio apercebemos-nos mais das coisas do que aqueles que já lá estão. Então aquilo que elas disseram foi isto: nós pedimos aos nossos alunos e às nossas alunas para cantarem músicas tradicionais portuguesas. E não são capazes. Não sabem. Quando eu pedia isto na Ucrânia, eram capazes de cantar 30 ou 40 seguidas. Isso deixou-me a pensar, porque realmente as crianças de hoje em dia, eu duvido que saibam o Alecrim aos Molhos ou o Oliveira da Serra. E, com certeza, esse é um caminho para um próximo trabalho. Não sei.
1: Fica, então, a dica. Infelizmente, fica a dica. Mas são 20 romances, só romances, como o título bem diz. Tinhas todos estes romances? Foste à procura em algum espaço especial, em alguma biblioteca? Como é que foi juntar 20? E porquê estes e não outros? Porque sei que tens lá a tal pasta no computador, se calhar com mais romances.
2: Sim, isto foi uma escolha, teve que haver uma seleção, mesmo assim foi muito difícil fazer a seleção, por isso chegou este número, um número inusitado para um disco, 20. E sim, tinha algumas recolhas minhas, tinha outros em romanceiros, que já tinha escolhido, outros em CDs de outras recolhas. E dessa forma foi feita a escolha.
1: Então nada melhor que ouvir outro romance, o da Peregrina.
2: Peregrina, a peregrina andava a peregrinar em cata de um cavaleiro que lhe fugiu mal pesar. A um castelo torreado pela tarde foi parar. Sinais certos que trazia do castelo foi achar. Mora aqui o cavaleiro? Aqui deve demorar. Respondera-lhe uma dona, discreta no seu falar. O seu cavaleiro está fora, mas não deve tardar. Se tem pressa a peregrina, já lhe o mandarei chamar. Palavras não eram ditas, o cavaleiro a chegar. Que fazeis por aqui, senhora? Quem vos trouxe a este lugar? O amor de um cavaleiro por aqui me faz andar. Prometeu de voltar cedo, nunca mais o vi tornar. Deixei meu pai, minha casa, corri por terra e por mar, em busca do cavaleiro sem nunca o poder achar. Negro fadário, senhora, que tarde vos fez chegar. Eu de vosso pai fugia, que me queria matar. Corri terras, passei mares, a este castelo vim dar. Antes que fosse ano e dia, vós me fizeste jurar. Com outra dama ou donzela não me havia de esposar. Ano e dia eram passados sem de vós ouvir falar. com a dona desse castelo. Eu ontem me fui casar.

0: Este foi um romance que eu recolhi na Castanheira, que é uma aldeia do Conselho da Guarda, e era uma terra de romances. Aliás, a Castanheira era conhecida pelos romances, pelas tecedeiras e pelos sapateiros. Era uma terra onde estas três realidades conviviam. E havia muitas, muitas senhoras que sabiam cantar romances, e esta foi uma recolha que eu fiz há já muitos anos e que decidi também trazer para aqui.
1: César Prata, vamos falar de instrumentos. Já falaste na sanfona. São as palavras que trazem melodias dentro e que te direcionam para um certo instrumento. Como é que é feito essa escolha para partir para a melodia e que instrumentos podemos encontrar neste novo disco em formato pen? Pois claro, romances, só romances.
0: Sim, há mais que as palavras, é muitas vezes a história e o ambiente que eu imagino para essa história. Este disco tem muitos instrumentos. Eu escrevo no livrinho que acompanha o disco, chamemos-lhe assim, mas que também está online e que também vai na pen, que toquei os instrumentos, cantei, falei, gravei, misturei, masterizei e peguei em instrumentos como beetroot, buzuki, cavaquinho, dulcimer, flautas, guitalele, guitarras, guitarrinho, melódica, pandeireta, sanfona, também as programações e também sons da natureza, sons, por exemplo, o som do mar ou de um ambiente de um rebanho. Também podemos ouvir isso no disco.
1: Compraste mais algum instrumento só para este disco? Porque também fazes grande pesquisa na internet e estás sempre atento aos últimos instrumentos que são partilhados e também instrumentos, claro, do mundo. Adquiriste algum instrumento de propósito? Depois foste autodidata em aprender a tocar para estes romances?
0: Não, de propósito não, mas
1: É uma provocação, não é?
0: posso confessar-te
1: Conta lá, que ninguém nos ouve aqui na
0: um
1: rádio.
0: instrumento que adquiri há relativamente pouco tempo. Eu gosto muito daqueles instrumentos que têm aquilo que se chama uma nota pedal, como por exemplo a gaita de fole ou a sanfona, ou seja, que fica um bordão e depois que a melodia é trabalhada por cima desse bordão. E há um instrumento que eu já conhecia há muito tempo, mas que nunca tinha arranjado maneira de adquirir, que é a mora-harpa. E então eu há uns meses adquiri uma mora-harpa a um construtor português. A mora-harpa é um instrumento sueco do século XVI, XVII, mas ainda não aprendi a tocar bem, ainda não me atrevo a sair com aquilo para a rua.
1: Se calhar
0: Ainda tenho
1: nos
0: muito que
1: próximos
0: trabalhar.
1: concertos, se calhar vais fazer um investimento autodidata para aprenderes e para transformares um destes romances em palco especial e único. Agora é a minha vez de escolher um tema, romances de Jerinaldo, porque conheço, interpretado por outros músicos, por grupos que também fazem esse trabalho de pesquisa e tratam bem as nossas raízes. Como é que foi pegar neste texto e trazê-lo para ti, só teu, na tua visão?
0: Este Jerinaldo é um romance que já conheço há muito tempo. Todos estes romances, a propósito, têm muitas versões, porque como a forma de transmissão era oral, os bons romanceiros, por exemplo, até nos mostram, sei lá, 5, 6, 7 versões com pequenas diferenças, pormenores aqui e ali. E este Gerinaldo é uma versão, há muitas, muitas versões deste Gerinaldo. É uma história de um pajem desafiado por uma princesa para, imaginem, passar uma noite com ela, sem o rei saber, claro.

0: César Prata, estavas a falar que ao descobrires e trabalhares estes romances, descobriste também que nem sempre estão iguais de quem os contava, de quem os partilhava, porque costuma-se dizer que quem conta um conto acrescenta um ponto. Sentiste isso nas diferentes regiões que procuraste estes romances? Tem a ver com o local onde elas eram partilhadas, contadas, que se acrescentava um ponto sobre esse local?
1: Sim, uma forma por excelência das canções e da música de tradição oral circular eram os trabalhos agrícolas, porque havia grandes trabalhos, como as ceifas, por exemplo, ou a transumância, que fazia com que as pessoas se deslocassem quilómetros e quilómetros e quilómetros, e aquilo que para hoje para nós pode ser uma distância mais ou menos curta, percorrida numa autoestrada em 2 ou 2 horas e meia, há muitos e muitos anos não era bem assim. E então estes romances também têm alguns versões regionais. Por exemplo, há romances que têm uma versão em Trás-os-Montes e a outra na outra ponta do país, no sul, no Algarve. O caráter desses romances, e não só destes romances, da música de tradição oral em geral, o caráter tem depois também a ver com o caráter das pessoas e do território e do terreno de cada uma das localizações. Por exemplo, se ouvirmos uma encomendação das almas do Algarve, são temas que têm um ritmo muito, muito forte e marcado e apressado, nada que tenha a ver com uma encomendação das almas de Trás-os-Montes, mais arrastada, mais lenta, com um caráter mais pesado.
0: No fundo é isso que nos diferencia, mas também nos une trazermos para nós, para cada um de nós, aquilo que mais nos toca para depois partilharmos. Esta é a tua visão destes romances, outros músicos já o fizeram e espero que no futuro outros farão. E se tu também tens esta consciência que estás a deixar dossiês, atrás a trabalhar um cancioneiro ao longo destes anos, que fica pelo menos para outros também trabalharem, para que a nossa memória não seja esquecida, mas que se calhar estás a deixar uma obra também como professor todos os dias a dar aulas, mas que outras gerações podem pegar e saber como éramos, como fomos e como estamos neste momento.
1: Sim, eu tenho essa ilusão, se bem que atualmente, às vezes, a ilusão transforma-se noutra palavra acabada em ão, que é o contrário, que é a desilusão, ao vermos a forma como o nosso património e a nossa cultura popular é tão destratada. Mas a ideia também é essa, portanto, fazer com que as pessoas que se interessam por estas coisas partam destas versões e façam o caminho inverso. Vão procurar depois, porque as coisas também existem, estão em cancioneiros, estão em discos. Muita gente que fez esse trabalho de recolhas, o José Alberto Sardinha, por exemplo, os discos de Jacomete e os discos dos Sons da Terra, e que vão à procura para ouvir a canção na sua versão original. Porque, para mim, essa é a riqueza suprema, ouvir essas recolhas.
0: César Prata, estes romances, só romances, vão agora para a estrada. Primeiro pisaram, claro, aqui a RTP Antena 1 e a RTP Mundo. Vão ser recordados sempre na plataforma da RTP Play. Já falámos do concerto de dia 1 de outubro, Dia Mundial da Música. Toda a gente pode adquirir em formato pen, numa bolsinha que tem lá, como falaste também, as letras, os instrumentos. E depois é levá-lo país fora, palcos fora.
1: Sim, depois é essa tentativa, muitas vezes em vão, de procurar que este espetáculo circule. Dado o seu caráter, eu até acho que é algo que poderia caber muito bem em feiras de livro, por exemplo, porque se trata de histórias e de contar e de cantar histórias, mas Isso é algo muito, muito difícil. Fazer os discos é muito fácil, vender concertos é muito, muito complicado hoje em dia, e cada vez mais, cada vez mais. Aliás, é surpreendente, eu vou aqui partilhar uma coisa que para mim há uns dias me deixou de boca aberta. Perante uma proposta enviada para um determinado município, responderam-me, e para um determinado contexto, responderam-me, sim, gostámos muito, mas não somos nós que escolhemos as coisas, não somos nós que programamos. Há uma empresa contratada pela Câmara para fazer isso. E eu
0: Pois.
1: fiquei espantado. Não sabia que as câmaras já contratavam empresas para fazer programação cultural. Não
0: Mas
1: sabia.
0: olha, sabes que esta árvore está sempre disponível para novos ramos, frutos e também flores, e são 4 anos a contar histórias, a partilhar histórias e músicas, sempre de braços abertos, para que a nossa tradição, a nossa raiz, não fique esquecida. É um até já, César, e venham muitos romances e outras histórias, porque está aí o Natal daqui a pouco e se calhar há mais histórias para partilhar da Quaresma e por aí fora. Até já!

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1: Duas horas no continente e na Madeira. Uma hora nos Açores. Edição do jornalista Pedro Guilherme.
2: Os trabalhadores da AEMA estão esta terça-feira em greve. A paralisação de 24 horas foi convocada pelo Sindicato dos Técnicos de Migração, que quer conhecer o rumo da Agência para a Integração, Migrações e Asilo, quando está em dúvida a continuidade do presidente da AEMA, Pedro Portugal Gaspar. Outra exigência mais antiga é a atribuição aos funcionários os mesmos suplementos da GNR e da PSP, além da criação de uma carreira própria. A presidente do sindicato, Manuela Nisa Ribeiro, pede respeito.
3: Não é apenas um aumento salarial e de condições de trabalho. É também um respeito que não temos tido por parte da tutela. E o respeito vê-se através destas duas situações. Primeiro, não pode haver um Ministério a dizer A e um Ministério a dizer B, quando as situações são rigorosamente exatamente as mesmas, à exceção da detenção e do afastamento. O resto é exatamente igual. Uma dualidade de critérios, uma dualidade de ação perante os trabalhadores. Segundo, esta questão do Presidente, se me perguntar agora, mas tem Presidente? Não faço a mínima ideia. Eu sei que o senhor diz que estava em pleno nas suas funções. Duvido muito.
2: O Sindicato dos Técnicos de Migração avisa que a greve desta terça-feira pode perturbar o funcionamento dos balcões de atendimento da Agência para a Integração, Migrações e Asilo em vários pontos do país. As comissões parlamentares de inquérito sobre Luís Neves e os exames do secundário só deverão arrancar no final do ano ou já em 2027. O Presidente da Assembleia da República defende que os trabalhos avancem apenas depois de terminadas as comissões ainda em curso sobre o INEM e os negócios relacionados com os incêndios rurais. Aguiar Branco vai fazer uma proposta aos partidos que passa por evitar quatro comissões de inquérito em simultâneo.
4: Vamos ter uma conferência de líderes. Como sabe, há, digamos, uma... regimentalmente é possível, mas há, tem havido uma prática de não haver mais do que duas para precisamente que pudessem todos os deputados, e não esqueçamos que há grupos parlamentares que não têm muitos deputados, para poderem participar nas diversas comissões, que não decorressem mais do que duas em simultâneo. Vou colocar essa questão na Conferência de Líderes. A Conferência de Líderes é soberana, tem a obrigação de o fazer, porque isso tem sido a prática, mas depois os deputados é que decidem.
2: O Presidente da Assembleia da República. Sobre a Comissão Parlamentar de Inquérito ao Ministro da Administração Interna, o Chega fala num interesse em proteger Luís Neves de forma despodurada e ao arrepio de toda a norma regimental e constitucional. Numa carta dirigida a Aguiar Branco, o partido de André Ventura diz que o Presidente do Parlamento se escuda em algo que não está previsto no regimento da Assembleia da República nem na Constituição. O texto dos deputados do Chega acusa Aguiar Branco de estar condicionado pelos interesses de PSD e PS. Dois sindicatos espanhóis avançam com uma greve geral de 24 horas para exigir salários que permitam o acesso à habitação. As maiores centrais sindicais vão reunir-se brevemente para decidir a data da paralisação. Participam movimentos sociais, de moradores e inquilinos, além dos sindicatos tradicionais. Entretanto, o Governo de Espanha volta a aprovar esta terça-feira as medidas para a habitação, depois de terem sido rejeitadas pelo Parlamento, que foi, entretanto, dissolvido na sequência da marcação de eleições antecipadas para 29 de novembro. As propostas serão agora votadas na Comissão Permanente do Congresso dos Deputados de Espanha, onde o Executivo tem mais margem para aprovação. As medidas incluem limitações aos despejos até 2030, prolongamento de contratos de arrendamento e restrições à compra de habitação por fundos de investimento. Em França, o governo confirma a abertura de 10 inquéritos à atuação policial durante os protestos estudantis. Numa sessão esta noite no Parlamento francês, o Ministro do Interior respondeu aos deputados com duras críticas ao França Insubmissa do candidato presidencial Jean-Luc Mélenchon, que Laurent Nunes acusa de instigar à violência.
5: Prestarei contas sobre a forma como mantenho a ordem pública neste país, já na sessão de perguntas ao governo perante a Comissão dos Assuntos Jurídicos. Quando esta me convocar, não há problema nenhum. Mas e a senhora, quando é que vai prestar contas pelo facto de, juntamente com os deputados da França Insubmissa, se deslocar aos bloqueios dos liceus para os incitar a cometer atos de violência? Quando é que vão prestar contas?
2: O ministro do Interior, Laurent Núñez, diz estar disponível para responder sobre as ordens dadas às polícias. Segundo o governo francês, mais de 700 polícias e 200 alunos ficaram feridos nos protestos dos últimos dias. Os estudantes estão na rua a exigir melhores condições nas escolas. Cerca de 400 estabelecimentos escolares estão fechados e os protestos estão a alastrar às universidades. Desde 28 de setembro já houve mais de 6 mil detenções. O Parlamento Europeu não vai ignorar os deepfakes, as imagens pornográficas falsas que circulam na internet. Foram divulgadas imagens de 60 eurodeputadas nuas, manipuladas por aplicações de inteligência artificial. A Presidente do Parlamento Europeu, Roberta Metsola, diz que vai responder, como todos os meios, ao alcance da instituição.
5: Cerca de 60 membros desta Câmara foram alvo de sites de pornografia deepfake, que publicam imagens falsas e alteradas, principalmente de deputadas. Sou categórica. A violência contra as mulheres, tanto no mundo real como na internet, é intolerável e deplorável. Opomos-nos a ela com todos os meios. Não se trata apenas das imagens, por mais perturbadoras que sejam, mas sim de uma tentativa de visar e atacar políticos eleitos que cumprem o seu dever. A partir de 2 de dezembro, as aplicações nudificadoras serão proibidas em toda a União Europeia.
2: Declarações de Roberta Metsola esta segunda-feira na abertura da sessão plenária do Parlamento Europeu em Estrasburgo. A partir de dezembro, os sistemas de inteligência artificial que geram imagens sexuais vão ser proibidos na União Europeia, mas a líder do Parlamento Europeu avisa que os países têm de garantir a aplicação do regulamento.
1: Edição do jornalista Pedro Guilherme. 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
21: De cada vez que conversamos longe e próximas do microfone, traz sempre uma novidade na algibeira, um mundo onde nunca perde o espanto e a vontade de fazer. Desta vez quero muito ouvi-la falar sobre as oficinas de bordados e crochê que deu no Porto, nos bairros da Pasteleira e da Bolsa. Mas nesta altura, cheia de concertos de um verão animado, a verdadeira terá na memória ainda o concerto no Primavera Sound no Porto, sabendo ela que a tal magia do palco pode acontecer num sítio improvável, sem pompa. É só a circunstância que a traz. Nasceu em Barcelos há 42 anos, família grande e ruidosa, mas onde a voz dela não se apagou. Muito pelo contrário, pensou que ia ser designer de moda, mas foram as canções que a revelaram. O fado de início, as canções depois. Inquieta, não gosta de espartilhos que a limitem. Teve na mãe um exemplo de luta e resistência e ela segue imparável, mesmo que os mais próximos saibam que ela gosta é de estar em casa, a bordar o amor enroscada nos seus gatos. Gisela João está de volta ao Fala Com Ela. 21 anos de programa e agora a inaugurar um novo genérico composto por Joana Gama, pianista, compositora, também ela, um nome que faz parte da história deste programa. Olá, Gisela. Custa sair de casa para ir para o palco?
7: Olá, Inês. Depende, não vou mentir, depende. Eu tenho muito tesão em ir para o palco, mas há dias em que eu queria ficar em casa. Eu queria ficar em casa com as minhas panelas, por minha escolha, não porque me obrigam a ir para as panelas.
21: O lugar da mulher é na cozinha, se a Gisela quiser.
7: Sim, eu adoro, não me importa, adoro, mas é porque eu quero. Há dias em que me apetece, mas sabes, não é por ter de ir fazer o concerto. É muito mais. Eu tenho um grilo na minha cabeça. Na verdade não é um grilo, acho que eu tenho a família toda do grilo na minha cabeça. Que nunca se calam. E na verdade é que há dias em que eu acho que eu não vou ser a 100%. E eu acho sempre que eu tenho que estar a 100%. Mas a verdade é que depois, quando aquilo começa, há qualquer coisa que acontece que eu... que,
21: sei lá. Vem tudo ao teu encontro. Depois de lá estares, vem tudo ao teu encontro.
7: Vem e há uma coisa que eu comecei a pensar nos últimos anos, que é quando estou no palco e vejo os meus músicos irem assim à minha frente, eu olho para eles e estou a pensar assim: eu tenho o direito a divertir-me, não tenho? Estou aqui com os meus amigos, então vou-me divertir. Isto foi uma coisa que a minha psicóloga me disse uma vez. Estava num dia muito difícil. Curiosamente, tu falaste desse dia, que foi a Primavera Sound do Porto. Estava um dia muito difícil. Andava a viajar seguido, sem parar, com diretas pelo meio. Estava muito cansada mesmo. Emocionalmente não estava também no melhor sítio. E nesse dia tive terapia à hora do almoço. E ela de repente largou-me esta frase, que não é nada demais, não é? É uma coisa simples. Mas as palavras certas, ditas no momento certo, fazem toda a diferença. E esse concerto, posso dizer que foi um dos melhores concertos da minha vida. Foi... O meu último disco, Inquieta, deu-me uma liberdade que eu nem penso. Olha, é mesmo aquela coisa de não te arranjaste para ir sair, mas encontraste uma amiga na rua e acabaste por ir sair, e foi das melhores noites que já tiveste na tua vida. Esse disco foi o impacto que ele teve na minha vida, na minha carreira, na minha forma de viver a música, de ter voz. E essa frase é uma frase que eu tenho usado muito quando subo ao palco. Mas sim, voltando à tua pergunta, gosto muito de ir para o palco, mas às vezes preciso ficar em casa.
21: E como é que tu te ganhas, estavas a dizer, eu às vezes não estou a 100%, não é? Não, nenhum de nós, às vezes nem a 30%, quanto mais a 100%. Como é que tu te ganhas a 100%? Precisamente, olha, com o refúgio em casa?
7: Olha, eu preciso desse, como é que dizem em inglês, é o grounding, não é? Eu vou dizer com sotaque ao português. Esta coisa, este enraizar, eu preciso disso. Eu preciso mesmo estar em casa. Eu preciso de ter tempo. Porque às vezes eu percebo que há algumas pessoas que não percebem muito bem. É mais profundo do que apenas estar em casa. É sentir que tenho um chão, que tenho raízes. É isso, sabes?
21: Isso dá força.
7: Dá muita força. Sabes que ao fazer os meus bordados, ao estudar, ao fazer os meus estudos para perceber que peça é que eu quero fazer, e os testes, e cose, e corta, e agora não quero fazer crochê, e salto para o bordado, e depois salto para o tricô. Tudo isto é um processo... Para tu conseguir estar entregue a este processo, não podes estar a ver o e-mail de meia hora, ou a responder uma mensagem do WhatsApp, ou atender uma chamada. Não podes. E para que isto aconteça, é preciso ter esse lado todo tratado e assegurado com a minha maravilhosa equipa, para eu poder ter esse tempo mental que está livre para poder criar. Porque ao fazer estas coisas todas, ao fazer a minha, olha, o meu pão, a minha focaccia, todo aquele processo, aquilo vai-se traduzir na minha música também. Não, não tenhas a mínima dúvida. Eu não tenho, porque de repente eu vou a correr lá dentro e tenho sempre lá o computador ligado e canto ali qualquer coisita ou dictafone do telemóvel. Há alguma coisa ali.
0: Os processos são interrompidos constantemente, não é?
7: São.
0: E nós estamos em muitos ao mesmo tempo e às vezes em nenhum completamente.
7: Estamos, porque em nenhum completamente. Isso... quase como aquela lista. Às vezes eu dou por mim. Eu sou muito irrequieta, sou muito inquieta desde que me conheço. Agora fala-se muito do déficit de atenção. Acho que nem é preciso ter muitas questões. E estou sempre a tentar arranjar mecanismos que me ajudem a conseguir ser coerente comigo própria no meu dia, sabes? Eu quero fazer isto e vou conseguir fazer isto. E comecei a perceber que aquilo que eu fazia sempre era olhar para a lista de 10 coisas que eu queria fazer naquele dia e focava-me nas que não fiz e em vez de me focar nas que fiz. E quando mudei o chip de não, deixa-me focar nas que eu consegui fazer, porque é uma vitória, porque de facto hoje em dia nós não conseguimos estar entregues a uma coisa por inteiro. E isso é muito, para mim é muito frustrante. Porque é isso, por exemplo, relações pessoais. Eu sou uma pessoa de pessoas. No entanto, eu estou poucas vezes com as minhas pessoas. Porque isto, o telemóvel, as redes sociais, e eu até sou ativa, gosto de postar coisas, gosto de ver coisas, mas estou sempre a ver coisas. O algoritmo também é tramado. As coisas que me aparecem, não me aparecem coisas dos meus amigos sequer, aparecem coisas de artesãos do mundo inteiro, que é o que eu mais vejo. E eu percebo que é difícil para mim comunicar com as máquinas. Eu comunico, mas eu gosto de ter a pessoa à minha frente. Eu gosto de olhar para dentro da pessoa. Eu gosto que a pessoa... eu gosto de fazer uma pergunta. Eu lembro-me de uma coisa que me terás dito há um ano. Porque a pessoa é importante para mim. Agora, a conversa que eu não consigo ver a pessoa, e isso também mexe comigo. Não sei porque é que eu agora vou falar disto. Ah, mas é sobre isso de estarmos presentes. Sabes? De sentir que... e eu estou com esta pessoa, eu gosto de passar tempo de qualidade com as pessoas. E gosto de passar tempo de qualidade comigo também.
0: E uma coisa que eu tenho notado, e isto também será a soma de muitos anos nas redes sociais, é que nós passamos a incidir o nosso foco muito mais nas coisas negativas do que, ou seja, tu lembras-te muito mais rapidamente que não tens isto ou que não conseguiste fazer aquilo do que ter a consciência que já fizeste. Isto, tens isto. Percebes? Nós estamos sempre em subtração.
7: Sei, mas olha, eu... Isso acontece-me, não vou dizer que não. Mas ao longo dos anos fui arranjando um remédio para isso. Em primeiro lugar, a minha terapia. Eu acho que a terapia é fundamental. Acho que toda a gente devia ter, com os impostos que nós pagámos, devia ter direito a uma sessão de terapia por semana. Acho mesmo.
0: Aprendeste a focar no essencial.
7: Não quero que as pessoas me entendam mal. Estou aqui a pensar como é que eu ia dizer isto. Mas eu estou muito bem comigo, sabes? Eu sei quem eu sou. Eu sei o que é que eu valho. E eu garanto-me, sabes? E eu não tenho problema em passar tempo comigo. Que é uma coisa que eu percebo e é muito claro para mim que a maior parte das pessoas tem esse problema de passar tempo com eles próprios. E isso também me tem protegido em relação às redes sociais.
0: Olha, nós estamos a conversar numa altura em que tu, de facto, tens imensos concertos, mas sei que vai haver um período em breve em que tu vais parar.
7: Sim.
0: Por um muito nobre motivo.
7: Olha, no, andava com sentimentos diferentes cá dentro a pensar, falo disto, não falo, porque depois também é isso que as redes sociais também trazem, que é... vou falar disto e depois alguém vai dizer, ai, coitadinha, ou tá, isto é para ela. Então fico assim meio... E o que eu faço na maior parte das vezes é, não faço nada, fico quieta. Posto só umas fotos em que estou bonita e não sei o quê. E no outro dia um amigo nosso em comum, o André, disse-me assim, faz. Tu vais ser atacada, faças ou não faças. Por isso, está tudo bem. Vai sempre haver pessoas a apontar o dedo.
0: Sempre.
7: Mas basicamente no último mês recebi a pior notícia, a melhor notícia que já tive na minha vida, que foi, a primeira foi a pior, que um dos meus irmãos descobriu que está com uma leucemia. Um mês antes, uma das minhas melhores amigas tinha descoberto uma leucemia também. São diferentes os casos. E há uns dias descobrimos que, dentre os irmãos, eu sou a pessoa compatível e vou parar uns tempinhos para tomar conta do meu irmão. Ai, eu acho isto mesmo poético, porque eu sou a irmã mais velha. E sabes, e tenho lido muito, e é muito assustador ver os números das pessoas que desistem de serem dadoras. E gostava que quem me está a ouvir, que fosse, olha, dar sangue, inscrever-se para ser dador de medula, porque é que eu nem sequer consigo, nem quero entender a cabeça das pessoas que desistem, porque não estamos a falar, pode se vai doer, se não vai doer, não me interessa, sinceramente. Porque do outro lado, não é uma pessoa com um capricho, quer pôr umas mamas maiores, ou pôr mais cabelo, trocar os dentes, sei lá, pôr uma orelha diferente. Não é uma coisa. É a vida de uma pessoa que está em risco. É, não, nem é que está em risco. A vida daquela pessoa depende. E eu não consigo entender.
0: Que se desista.
7: Não consigo. E é isso. Sabes que é das coisas que mais me assusta diariamente, infelizmente, é a desumanização. Eu posso discutir contigo. Tu gostas do branco, eu gosto do amarelo. E isto
0: não nos separa.
7: Nunca. Nunca. Nós somos pessoas. Somos feitos da mesma coisa. Não interessa o tamanho, a cor dos olhos, a cor da pele, o sexo, não interessa, nós somos pessoas. E essa desumanização, quando eu vi os números, eu fiquei em choque, não entendo, não entendo. Depois parei, sabes, à noite até me pensei, entendo. Entendo. O cotão do umbigo das pessoas passou a ser mais forte do que o sentido de comunidade.
0: Porquê é que tu achas que as pessoas desistem? Foste à procura de motivos?
7: Estou sempre à procura de motivos todos os dias, até porque estou sempre muito atenta a notícias e a política. Não percebo nada. Não percebo nada. Eu sou um...
0: Neste caso em concreto da desistência dos possíveis dadores.
7: Mas está tudo ligado, sabes? Está tudo ligado porque as pessoas estão tão desesperadas para conseguir ter uma vida digna.
0: Para sobreviver.
7: Para sobreviver.
0: Não é viver, é sobreviver.
7: É para sobreviver. Que as pessoas estão chateadas. As pessoas estão chateadas. Tu andas na rua e tu reparas que à mínima coisinha... As pessoas não concordam com alguma coisa. Já estão a falar alto, já estão aos gritos. E quando tu tens pessoas que, as ditas pessoas que mandam no mundo, que democratizam essa forma de estar, depois toda a gente acha que é legítimo
0: veicular o ódio e...
7: Sim, porque na verdade eu acho que a maior parte das pessoas que desiste, lá está, na verdade nem terá muito tempo a pensar sobre isso. Porque está tão desesperada para conseguir sobreviver. Mas lá está. E depois, olha, é assim, eu nas visitas no IPO e dizer aquilo, chapa 5, eu sei, toda a gente diz, mas são equipas de... Aquelas pessoas têm superpoderes. As pessoas que trabalham no Serviço Nacional de Saúde, no IPO, aquelas pessoas têm superpoderes. É um, é uma missão que aquelas pessoas têm na vida, porque aguentar aquilo é aquilo, não estou a falar sequer das doenças, estou a falar de tudo.
0: Da estrutura.
7: Condições de trabalho. Uhum. Estrutura fisicamente mesmo. Tu vês que as coisas estão decrépitas. Aquelas pessoas são. são maltratadas, sabe? É como os professores, pelo menos é a forma como eu vejo. Estas pessoas que são quem nos educa, quem cuida de nós quando nós estamos mais frágeis. E eu penso assim, nós pagamos impostos para cacete. Muito. E de repente tu vês que esta área, se calhar eu vou exagerar, até porque eu tenho comparação com outros países que eu conheço bem e sei que as coisas são bem piores. Mas isso não quer dizer que eu tenha que ser uma conformada, não é? Mas sinto na pele que nós estamos assim um bocado meio, ó Deus dará, a falta de amparo. É um bocado esta...
0: Sobretudo a negligenciar esse estado social.
7: Completamente. Completamente. Sabes, olha, eu vivo no sítio onde eu vivo desde 2015. Há uma mudança gigante na cidade, não é? E há um senhor que vive ali na minha rua, mas vive literalmente na rua. Aquele senhor não faz mal a ninguém. Eu percebo que ele terá alguns problemas de adição, mas não faz mal a ninguém. E está sempre ali sentado. Eu não passo por ele todos os dias, mas passo por ele, sei lá, duas vezes por semana. E sempre que olho para ele, eu penso, como é que não há um estado social que venha pegar nesta pessoa e dizer o que é que precisa? Não quero saber o que aconteceu para trás. O que é que precisa?
0: Como é que chegou aqui e como é que podemos tirar daqui?
7: Sabes, no outro dia vi uma notícia e quando nós falamos do que é um dia bom, no outro dia vi uma notícia e até deixei um comentário num post do Expresso, que foi onde eu vi essa notícia, e depois até o apaguei e depois pensei, não, eu posso escrever isto porque eu sei daquilo que estou a falar. Saíram aqueles números do... Ai, como é que se chama? Do PISA, dos miúdos,
0: dos alunos.

0: Meu Deus, tão difícil. Em que os adolescentes é aquela idade em que tu já te achas adulta, né? Então tu já te achas forte. Então menos à vontade tu vais ter para falar das fragilidades que tens em
1: Tens
0: casa.
1: mais consciência e mais vergonha.
0: Vergonha. E eu vi aquela notícia e pensei, epá, sempre foi assim, no meu tempo era assim, e eu andava na escola sabendo que eu não podia sonhar com a faculdade. Não tinha, não podia. Mesmo que uma bolsa, não era possível. Porque a bolsa não está para tudo. Depois é preciso outras coisas. Então eu sabia que não era possível. E isso mata-te à partida.
1: Retira-te a possibilidade de sonhar.
0: Completamente. E eu vi aquela notícia e pensei, isto já era assim. Mas era um país diferente, era um mundo diferente, não é? Nos dias de hoje, nem consigo imaginar. E a indiferença é que me deixa.
1: Gisela, já vamos voltar a este tema, até porque eu quero saber se tu te sentes como a zeladora da família, sendo tu a mais velha dos teus irmãos, mas para já vamos ouvir uma das tuas escolhas, as duas canções que tu escolheste. Tu escolheste uma voz que eu não conhecia, ela tem raízes francesas, mas, entretanto, já fui ouvir.
0: É
1: Não sei se
0: ótima.
1: pronuncia Ami Blue ou se diremos Amy Blue.
0: Eu digo Ami Blue.
1: Ami Blue. Como é que chegaste a esta Ami Blue?
0: Olha, foi sugestão de um amigo. Descobri este ano e fiquei muito fã. Gosto mesmo muito.
1: Vamos ouvir este Trees for the Woods e já voltamos à conversa.

0: Gisela João, hoje no Fala Com Ela, agenda com muitos concertos e na Algibeira os bordados com que une pontos e comunidades. Já lá vamos também a esses bordados. Ficou pendente essa pergunta, se te sentes zeladora dos teus irmãos?
1: Sinto. Não só. Sinto-me zeladora dos meus amigos, das minhas amigas. Sinto mesmo. Eu, no outro dia, uma amiga minha, ela ligou-me, perguntou-me qualquer coisa que eu lhe tinha dito, mas que eu já me tinha esquecido, até que tinha partilhado com ela. E ela, então, eu não me esqueço. Tu uma vez disseste-me assim, eu não largo a tua mão. E eu guardei isso para mim. Pensei, eu também não vou largar a dela nunca. Eu gosto disso. Eu tenho prazer. Eu tenho prazer em saber das pessoas, estar com elas. Eu gosto de entreter. Eu gosto de fazer as pessoas rir, que é o meu som favorito de sempre. E sabes que às vezes, há bocado indo lá atrás aquela primeira pergunta que tu fizeste, se às vezes me apetece ficar em casa, eu dou-te um exemplo. Eu no dia em que soube que o meu irmão era um doente de risco e que ia precisar de um transplante de medula, meia hora depois subi a um palco. Tinha 200 mil pessoas à minha frente. E de repente tive uma branca de subir ao palco e a cantar uma música num dialeto italiano. E entrei em pânico. Vi aquela mensagem, entrei em pânico. E a minha road manager só me dizia, está tudo bem. Está tudo bem. Eu tinha feito um vestido, estava toda vaidosa com o vestido que eu tinha feito. E ela, o seu vestido está lindo, está tudo bem. E muitas vezes eu penso que a minha vida foi, é estar ao dispor dos outros, até no meu trabalho. Porque eu subo ao palco quando os outros estão nos seus tempos livres. E eu vou entretê-los. Eu estou sempre ao serviço do outro. Por isso é que eu também gosto tanto de poder estar ao serviço para mim, em casa. Porque eu não é uma coisa de coitadinha. Porque eu, estando ao serviço do outro, também estou-me a servir a mim também. Mas, de facto, eu, desde muito nova que eu brinco, desde que eu canto, na verdade, eu muitas vezes brinco, mas meio que a falar a verdade, porque eu acho que é verdade, eu digo, eu sou uma doutora do coração, eu mexo no coração das pessoas, com palavras, com poemas, mas eu não corto as pessoas como os médicos, mas eu acho que eu vim ao mundo para ajudar pessoas. E acho que esta coisa de agora fazer um transplante com o meu irmão é o máximo do exemplo que eu já tive na minha vida.
0: Já agora, conseguiste cantar a canção em italiano?
1: Consegui. La cerva.
0: Essa mão que segura na mão do outro ou da outra é a mesma mão que borda?
1: É.
0: É sempre a mesma mão?
1: É.
0: E é a mão que faz o arroz de feijão, é, ou que faz, sim. Tu fizeste 3 oficinas de artes manuais, bordados e crochê, no Porto, em 2 bairros, Pasteleira e Bolsa. Mulheres de todas as idades?
1: Mulheres e crianças e homens de todas as idades.
0: Homens também?
1: Também.
0: O que é que ficou desta experiência?
1: Ainda falta fazer mais 2.
0: Ah, só fizeste
1: um. Isto é um ciclo, são 5 meses.
0: Fizeste em junho?
1: Fiz em junho, julho, parámos em agosto, fizemos agora em setembro. E agora vamos fazer em outubro e novembro. Sim, e acaba. Acaba este ano. Vamos ver se para o ano acontece também. Inês, há muitos anos, eu faço estas coisas desde sempre, desde que me conheces, não é? E eu tento sempre arrastar as pessoas para fazer estas, para trabalhar com as mãos. Para já, se qualquer pessoa for ler o impacto que tem no nosso cérebro, desde trabalhar todo o lado cognitivo, é impressionante, desde prevenir Alzheimer, demência, o leque é gigante, a lista é enorme de benefícios. Depois falámos da parte motricidade fina. Depois falámos de uma coisa que para mim é importantíssima, que é o sentido de comunidade. O sentido de comunidade para mim é, o sentido de comunidade dá-nos vida. Saber que há um amparo. saber que não estamos sozinhos. E isso acontece nestes encontros. E depois há outra coisa que é o passar de tradição, de histórias, de um bordado. Por exemplo, agora em setembro fizemos o bordado de Crivo de São Miguel da Carreira, que é uma freguesia da cidade de Barcelos, da minha cidade, e há uma diferença entre o bordado de Crivo de São Miguel da Carreira e da Póvoa de Varzim, por exemplo. Depois também se faz noutro... Ai, de onde é que era? Ai, caras. Não, está certo, Póvoa de Varzim, porque uns fazem uma coisa diagonal, outros fazem para cima, não sei o quê. Estas coisas tu só aprendes
0: nessa partilha ao vivo.
1: Nesta partilha. E depois há outra coisa que tu percebes, que estas coisas não se escolheu fazer assim à direita porque sim ou porque ficava bonito. Há um motivo maior e está sempre ligado ao trabalho daquelas pessoas, o propósito daquele bordado, o que é que aquilo, para que é que aquilo servia. E é sempre tudo muito. Por exemplo, a maior parte das pessoas que vai aos workshops, quando eu falo da parte de o princípio da computação e da programação, é um código binário de um branco e um preto, digamos assim, não é? Que é o que é o princípio do tricô. Foi assim que nasceram estas máquinas. Foi por causa da invenção das máquinas para fazer jacquard, daquelas folhas para se ler os padrões, para se fazer as malhas. A maior parte das pessoas que usam um telemóvel não sabe, sequer que usam um computador, não sabe isto. E ficam sempre, a sério, não fazia ideia. E pá, posso dizer que foi dos combites, estou a dizer. Nota-se mesmo que eu cheguei do norte fresquinha, dos combites.
0: Pode ser combites.
1: Foi dos combites mais bonitos que eu já recebi na vida. Foi quando o Rui Silvestre me convidou para fazer este projeto com o Cultura em Expansão lá do Porto, que é um projeto incrível, fenomenal, que vai de facto trabalhar com a comunidade. Porque anda sempre tudo a falar da comunidade, porque é muito importante trabalhar com a comunidade e toda a gente trabalha com a comunidade. Olha,
0: mas depois poucos se chegam à frente. Não, uma coisa muito curiosa, tu não temes, pelo contrário, essa proximidade. Ou seja, tu estás ali, no meio de muita gente, isso não é um problema para ti?
1: Ai, nenhum, eu adoro
0: isso.
1: Mas
0: para algumas pessoas isso é um problema, não é? Nunca se prestariam.
1: As pessoas são diferentes, não é? Entendo. Entendo, aceito. É assim, nem é entendo. É, eu não tenho que entender sequer. Não é nada comigo. As pessoas são todas diferentes. A mim dá-me prazer. Eu as pessoas conhecem porque eu canto, não é? É por aí que elas me conhecem. E depois é engraçado que já há pessoas que me conhecem porque acompanham mais os bordados, ou o crochê, ou o tricô. Mas a verdade é que, pá, eu gosto de pessoas. Ao mesmo tempo, não tenho saco nenhum para pessoas. Há dias em que só não quero ver ninguém. Mas eu gosto de pessoas. E gosto de pessoas desta forma. De pessoas que estamos ali, somos todos iguais. Somos todos iguais. Eu gosto mesmo.
0: Levavas muitas histórias para casa, por exemplo, coisas que eu viste ali.
1: Tantas. Imagina, no primeiro workshop que fizemos, foi de bordados, com a Joana Caetano. O segundo foi com a Lígia, os crochê, exatamente. No primeiro ciclo apareceu uma senhora que é a dona Carmen e a neta. Era a mais velha que lá estava, 80 e tal anos. Vinha com a sua bengalinha, sentou, ainda resmungou porque não tinha trazido a agulha dela, que ela gosta. De repente estávamos a cantar juntas. Há um fado que eu chamava-se Carmencita, que é o nome dela, a cantar comigo. Na pasteleira estávamos num sítio que tinha um palcozinho e tudo. Subimos para o palco as duas a cantar para as nossas colegas. Levei uns bolinhos, levámos não sei o quê. E passamos ali uma tarde, ótimo, um fim de tarde, ótimo. Corta para julho. Vamos para o workshop de crochê. E eu nunca sei, não é, quem é que se inscreveu ou não. E tinha muitas pessoas que migraram do primeiro encontro. Mas a dona Carmen não estava, e a neta. Ok, começa o workshop, de repente aparece a dona Carmen e a neta. E a dona Carmen veio trazer um pudim que fez para nós. E nós todas, quem já a conhecia, disse, Carmen, não, vai sentar aqui, vai fazer connosco. E a neta, ah, mas eu não trouxe nada, não sei o que, não, tem aqui agulha, então eu tenho que ir, não sei o que, fica aqui. Esta, sabes, de saber que algumas delas já foram fazer coisas juntas, isto deixa-me feliz. Eu sinto que a minha missão está feita. Na verdade, na maior parte das vezes, é isto que acontece na minha vida. Eu junto pessoas e depois vou para casa sozinha. No último, na semana passada, estavam duas senhoras sentadas lado a lado. Acontece que uma, estás a ver, uma estava mais virada para o lado direito da mesa a falar, a outra estava mais virada para o lado esquerdo da mesa a falar. De repente eu vou passar, assim, já 2 horas passadas da aula, eu assim, então como é que vão aqui as coisas, não sei o quê, e uma diz-me assim, Gisela, sabes que nós estávamos aqui as duas sentadas uma ao lado da outra. A Joana até já me tinha enfiado a agulha 3 vezes, que eu não conseguia. Mas pronto, eu estava a falar mais para este lado, ela estava a falar mais para aquele lado. E de repente ela vira-se para mim e diz-me assim, Catarina. E eu, sim. Tu és a Joana. Nós andamos juntas há 25 anos, na faculdade. Nunca mais nos vimos. E agora encontraram-se, tiveram ali 2 horas sentadas lado a lado. Uma até enfiou, eu acho isto lindo, enfiou a agulha da outra. Estão a falar de costas uma para a outra, com as... nada de mal, não é? E de repente, não se iam há 25 anos, andaram na faculdade juntas. E elas levam os trabalhos para casa, e esta semana vai haver outra vez. É hoje? É hoje? Hoje?
0: Hoje, quando estamos a conversar.
1: Sim, hoje, quando estamos a conversar. E eu sei que algumas provavelmente encontraram-se por trabalhar juntas.
0: Como se já tivesses deixado o teu trabalho feito, não é?
1: Sim. Sim.
0: Tiveste homens nestas...
1: Tive homens e muitas crianças. Aparecem cada vez mais crianças. Mas os homens ainda são muito tímidos nestas coisas, que é uma coisa que me deixa louca. Deixa-me mesmo irritada. Porque é um bocado como... Em primeiro lugar, porque me lembra, eu durante muitos anos, agora está muito na moda os bordados, o crochê, o tricô. Ainda bem. Porque... É sinal que aquelas pessoas, em vez de estarem agarradas ao telemóvel, estão a fazer coisas com as mãos. Agora, eu já levei com aquela conversa, e eu sou mulher, de me dizerem assim, epá, mas tu também, olha, és toda feminista, e és toda cool, e as sapatilhas, e as tatuagens, mas depois as pessoas vão às tuas redes e vêm os teus gatinhos, os teus bordados, os teus crochês e não sei o quê. Epá, isso não é muito... Eu, o quê? Não. Eu sou livre para fazer o que eu quiser. O ponto é exatamente esse. É eu fazer o que eu quiser e isso não tira uma lasca de mim. Muito pelo contrário, eu tenho liberdade para fazer isto porque eu gosto. Não é porque estou obrigada a fazer.
0: Não te foi imposto. Se fosse imposto, provavelmente tentavas fugir.
1: Fugia. A mim ninguém
0: com
1: me obrigou.
0: Com a agulha ao pano.
1: Sim. A mim ninguém me obrigou a ser como as flores que estão enfiadas na jarra no meio da mesa. Estão ali. A ser bonitas, só. Fazem muito mais do que isso, mas era isso que queriam que as mulheres fossem, não é? Agora, se pensas...
0: Portanto, muitas vezes tens que te justificar. Tens que dizer que o teu feminismo pode,
1: não,
0: pode abarcar... Muitas vezes não.
1: Muitas vezes não, muitas vezes não. Mas algumas vezes já me aconteceu. E eu penso, um homem, pior ainda. Pior ainda. Ai, mas fazer essas coisas, isso é coisa de gaja. Coisa de gaja porque, olha, ao menos ele não foi comprar uma camisola, que andam todos iguais com as mesmas camisolas. Foi ele que a fez. Aqui há uns tempos aconteceu uma coisa super castiça. Eu cheguei, olha, foi quando estava a gravar o Inquieta. Cheguei ao estúdio do meu pianista e levava-lhe um cravo feito em crochê. E ele, ah, que giro. Ai, o meu filho aprendeu a fazer crochê com a minha mãe. E eu, foi. Então, eu fico logo tipo, eu vou estimular isto. E disse logo ao meu amigo, assim, olha, é mesmo, e ele, ah, porque eu vou-te mostrar aqui umas coisas, e foi buscar umas coisas que ele tinha feito. E eu assim, olha, primeiro foi logo ao pai, eu assim, olha, é mesmo importante que tu, a figura masculina, lhe digas que fiz, se é o que ele gosta de fazer, claro. Que fiz. Porque a maior parte da figura masculina faz o contrário, que é, isto não é para ti, as coisas não é para ti, tens é que cuspir, bater no peito, não é? E não chorar. Isso escaldente. Claro, estou a exagerar, não é? Mas percebes o que eu estou a dizer, não é? Entretanto, comecei a dar livros de crochê e umas agulhas e umas linhas e não sei o quê. E o miúdo faz e viaja com os novelos e não sei o quê. Que há uns tempos a mãe estava-me a dizer que ele ainda tinha alguma vergonha de fazer em público. Mas, entretanto, acho que houve um amigo que perdeu uma carteira e ele levou uma missão para ele. Vou fazer uma carteira para o meu amigo e fez. E os amiguinhos do futebol, ainda por cima, coisa máscula, não é? Ai, que giro, não sei. Então quiseram começar a fazer também. E se tu pensares, a quem é que estas crianças vão pedir ajuda? Aos avós. Isto, esta ramificação...
0: Estabelecem-se laços muito importantes.
1: Sim, muito importantes, porque ainda por cima, aqueles avós que estão sempre a querer os abraços deles e a atenção deles, e que eles vão crescendo e vão fugindo, de repente são necessários de novo.
0: Porque estavam ali a um canto e quase que já não servem.
1: Sim.
0: Hoje em dia, infelizmente.
1: Estão ali na prateleira.
0: Exatamente.
1: E nestes encontros é super curioso.
0: A sabedoria vem deles.
1: Vem.
0: Claro.
1: Nestes encontros, destes workshops, é muito castiço, porque eu tenho lá sempre uma formadora. Mas depois as pessoas que se inscrevem, há sempre uma que sabe fazer aquilo, ou aquilo sabe fazer aquilo outro. E é tão bonito ver a ajuda daquelas pessoas que não se conhecem de lado nenhum, mas não, eu vou-te ajudar, não, aqui fazes assim, deixa que está cá que eu faço desta parte. E isto é, a mim alimenta-me a alma.
0: Gisela, o que é um dia bom para ti?
1: Um dia bom para mim, eu tenho muitas versões de dia bom, mas um dia bom para mim é um dia em que eu consigo sentir que estou presente. E isso traduz-se de muitas formas. É conseguir ter tempo de conversar com uma pessoa amiga. Mas tempo, quando eu digo tempo, é estar 100 horas para estar com aquela pessoa. É poder olhar para as minhas panelas, para o meu frigorífico, e pensar o que é que eu vou inventar e o que é que eu vou fazer que eu já sei que resulta. É tempo de poder ter os meus linhos espalhados pela casa, as minhas agulhas, saltar de um para o outro, pôr uma música, cantar, brincar com os meus gatos, tirar uma soneca à tarde, que eu agora estou viciada em tirar uma sonequinha. É ter um bom prato de comida. Sabes, ou ter assim uma toalha bonita. Eu adoro fazer uma mesa bonita, uma toalha bordada, umas flores, uns bonecadas, abrir umas latas de conservas, umas compotas, umas tostas, um queijo, conversar, seja a hora que for, sabes? Um dia bom para mim, até te digo mais, é um dia em que a refeição é feita fora das horas convencionais. É a mesa posta às 3 da tarde e sentarmos às 4.
0: E não ter pressa de sair.
1: E não ter pressa.
0: Vamos ouvir, segunda escolha, o Max Richter, com este On the Nature of Daylight.
1: Banda sonora, podia ser banda sonora dos meus dias, essa música.
0: Em contínuo.
1: Em contínuo.
0: Obrigada por teres vindo ao Fala com Ela aqui na Antena 1, porque ainda vamos conversar na parte do podcast.

0: 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Três horas no continente e na Madeira. Duas horas nos Açores. Edição do jornalista Pedro Guilherme.
1: O governo francês confirma a abertura de 10 inquéritos à atuação policial durante os protestos estudantis das últimas semanas. Numa sessão esta noite no Parlamento francês, o ministro do Interior respondeu aos deputados com duras críticas ao France Insoumise do candidato presidencial Jean-Luc Mélenchon, que Laurent Nunez acusa de instigar à violência.
2: Prestarei contas sobre a forma como mantenho a ordem pública neste país, já na sessão de perguntas ao governo perante a Comissão dos Assuntos Jurídicos. Quando esta me convocar, não há problema nenhum. Mas e a senhora, quando é que vai prestar contas pelo facto de, juntamente com os deputados da França Insoumise, se deslocar aos bloqueios dos liceus para os incitar a cometer atos de violência? Quando é que vão prestar contas?
1: O ministro do Interior, Laurent Nunez, diz estar disponível para responder sobre as ordens dadas às polícias. Segundo o governo francês, mais de 700 polícias e também mais de 200 alunos ficaram feridos nos protestos das últimas semanas. Os estudantes estão na rua a exigir melhores condições nas escolas. Cerca de 400 escolas estão fechadas e os protestos estão a alastrar às universidades. Desde 28 de setembro já houve mais de 6 mil detenções. As duas maiores centrais sindicais de Espanha avançam com uma greve geral de 24 horas para exigir salários que permitam o acesso à habitação. As estruturas vão reunir-se brevemente para decidir a data da greve, onde deverão participar também movimentos sociais de moradores e inquilinos. O governo de Espanha volta a aprovar esta terça-feira as medidas para a habitação, depois de terem sido rejeitadas pelo Parlamento, que foi entretanto dissolvido na sequência da marcação de eleições antecipadas para 29 de novembro. As propostas serão agora votadas na Comissão Permanente do Congresso dos Deputados de Espanha, onde o Executivo tem mais margem para aprovação. As medidas incluem limitações aos despejos até 2030, o prolongamento dos contratos de arrendamento e restrições à compra de habitação por fundos de investimento. Em Portugal, os trabalhadores da AIMA estão esta terça-feira em greve. A paralisação de 24 horas foi convocada pelo Sindicato dos Técnicos de Migração, que quer conhecer o rumo da Agência para a Integração, Migrações e Asilo, quando está em dúvida a continuidade do presidente Pedro Portugal Gaspar. Outra exigência mais antiga é a atribuição aos funcionários da AIMA nos mesmos suplementos da GNR e da PSP, para além da criação de uma carreira própria. A presidente do sindicato, Manuela Nisa Ribeiro, ouvida pela Antena 1, pede respeito.
3: Não é apenas um aumento salarial e de condições de trabalho. É também um respeito que não temos tido por parte da tutela. E o respeito vê-se através destas duas situações. Primeiro, não pode haver um Ministério a dizer A e um Ministério a dizer B, quando as situações são rigorosamente exatamente as mesmas. À exceção

0: da detenção e do afastamento. O resto é exatamente igual. Uma dualidade de critérios, uma dualidade de ação perante os trabalhadores. Segundo, esta questão do presidente, se me perguntar agora, mas tem presidente? Não faço a mínima ideia. Eu sei que o senhor diz que estava em pleno nas suas funções. Duvido muito.
1: O Sindicato dos Técnicos de Migração avisa que a greve desta terça-feira pode perturbar o funcionamento dos balcões de atendimento da AIMA, a Agência para a Integração, Migrações e Asilo, em vários pontos do país. A política agrícola comum deve continuar a ser prioridade, mesmo com novas crises no espaço comunitário. O Primeiro-Ministro discursa mais logo, durante a manhã, no Parlamento Europeu, numa troca de ideias com os eurodeputados. Luís Montenegro vai elencar as prioridades portuguesas para o próximo quadro financeiro plurianual, entre as quais não haver cortes nas políticas de coesão e agrícola comum. Portugal e o Parlamento Europeu estão em sintonia quanto à necessidade de um orçamento comunitário de longo prazo mais robusto. André Neves.
2: Portugal já definiu as prioridades. Luís Montenegro diz que a competitividade será uma delas, mas o Primeiro-Ministro admite que dar resposta a novas políticas não pode significar deixar para trás as clássicas e estruturantes como a política agrícola comum e a política de coesão. Por isso, juntou-se aos chefes de Estado e de Governo de mais de 6 países numa carta enviada à Comissão Europeia, na qual admitem a possibilidade de renegociar o prazo de pagamento da dívida contraída para ajudar os países a superar a pandemia de Covid-19 e até que seja contraída uma nova dívida comum direcionada para estas áreas. Uma posição que Luís Montenegro vai defender no hemiciclo europeu. Os 17 Estados-membros dizem mesmo que novas reduções destas políticas poderiam minar o apoio público ao projeto europeu. Montenegro e o Parlamento Europeu estão também de acordo no que se refere ao montante da proposta já apresentada pela Comissão. Não é suficiente. Luís Montenegro admite que possa haver um aumento da percentagem de rendimento nacional bruto com que cada país comparticipa para o quadro financeiro plurianual. Uma posição igual à que foi aprovada pelos eurodeputados, que pedem um aumento de 10% no montante apresentado pela Comissão para dar resposta a novas políticas sem cortes nas tradicionais. Portugal tem ainda outra prioridade, defender o estatuto das regiões ultraperiféricas.
1: E o debate à volta do próximo orçamento comunitário vai ser um dos principais temas ao longo do dia em Estrasburgo. Israel suspendeu a entrada de bens na faixa de Gaza, incluindo ajuda humanitária. Anúncio feito pelo porta-voz do secretário-geral das Nações Unidas, Farhan Haq, em conferência de imprensa.
3: Na faixa de Gaza, os nossos parceiros humanitários deixaram o alerta de que os ataques continuam em zonas povoadas e há relatos de civis mortos e feridos durante o fim de semana. As autoridades israelitas suspenderam a entrada de mercadorias em Gaza e anunciaram uma suspensão semelhante para quarta-feira. Invocaram preocupações de segurança relacionadas com a comemoração esta semana dos acontecimentos de 7 de outubro de
1: 2023. Nas vésperas do terceiro aniversário, o governo israelita divulgou números relativos ao ataque de 7 de outubro de 2023. O ministro da Defesa afirma que as Forças Armadas já mataram 2/3 dos terroristas que invadiram Israel. Dos 6 mil elementos do Hamas responsáveis pelos ataques de 7 de outubro, de acordo com as contas de Israel, falta eliminar 2 mil combatentes. As autoridades dos Estados Unidos estão preocupadas com vários surtos de sarampo no país. O estado de Nova Iorque reforçou as medidas sanitárias numa altura em que há mais de uma centena de casos confirmados. Entre as medidas está o alargamento de profissionais de saúde que podem administrar vacinas, como paramédicos e farmacêuticos. Já na Pensilvânia, o número ultrapassou os 1000 casos de sarampo. Desde o início do ano, o Centro de Controlo de Doenças dos Estados Unidos conta quase 4000 casos de sarampo, desde 1991, que não se registavam tantos casos no país. Os especialistas atribuem os surtos de sarampo às baixas taxas de vacinação.
4: Edição do jornalista Pedro Guilherme. 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

0: Olá, bem-vindos. Está aberto o Posto de Escuta, o programa que traz as melhores novas edições da música portuguesa, comigo, João Pedro Bandeira.
1: Olá, eu sou a Nena, o meu novo disco, Debaixo d'Água Contigo, já está disponível em todo o lado e tenho uma canção em colaboração com os 4 e meia que se chama Nada é do Acaso. Espero que vocês gostem. Um grande beijinho.
0: Este é um disco de que damos conta daqui a pouco. Já

0: Abertura com os Capitão Fausto e este Quando Vais Dormir. Depois de Escolhas, ao segundo tema, que antecipa a estreia da longa-metragem de ficção Casa Pequena, o filme de e com os Capitão Fausto, realizado por Ricardo Oliveira, que estreia no cinema a 5 de novembro. O elenco conta com Silvia Filipe, Bárbara Lourenço, Ana Vilela da Costa, Zeca Medeiros, Rita Cruz e Paulo Calatré. É uma ficção sobre pertença e transformação e acompanha uma banda cansada num retiro na Serra da Estrela que se irá cruzar com uma outra família numa misteriosa tensão.
1: Há uma coisa que ainda não vos contei. Esta casa tem história. Tem histórias.
2: É assombrado. Tu achas mesmo que sair de Lisboa vai resolver este tipo de problemas?
3: Nós só estamos a arranjar desculpas para não trabalhar.
4: Ok.
0: Au! O tema que ouvimos, Quando Vais Dormir, nasceu durante as rodagens do filme, em 2022, numa altura em que a banda sonora era ainda uma hipótese longínqua.
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0: Chama-se Debaixo d'Água Contigo e é o terceiro álbum de um K-série de popularidade na nova geração de artistas portuguesas, Nena.
1: Este disco nasceu de uma experiência muito concreta. Fiz um curso de mergulho aqui há uns anos e acabei por descobrir um lugar de calma mesmo num ambiente à partida desconfortável. E estas canções falam sobre isso, sobre podermos sentir muitas coisas ao mesmo tempo e estar tudo bem. E também sobre não termos de passar por tudo sozinhos.
0: Dos 10 temas fazem parte os já conhecidos Tenho Saudades de Casa e O Amor Existe. A nova aposta vai para um dueto.
1: O disco conta também com uma música que se chama Nada do Acaso, com os 4 e meia, de quem eu sou muito fã. Espero que gostem. Não sei.

Olá a todos, meu nome é Sandrino, estou muito feliz de estar aqui outra vez no Posto de Escuta para apresentar o meu novo single Talismã. Fecho aqui um capítulo onde abordo assim a sonoridade mais eletrónica e uma forma de escrita assim mais direta e sem grandes rodeios. 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
1: Dedo no Ar é o novo single de Francisca, artista nascida em Paris e que ainda bem novinha com 6 anos de idade veio para Portugal, para a região de Leiria.
2: A letra desta canção fala de um casal que se conhece bem, onde cada detalhe pode dar origem a uma nova teoria ou uma brincadeira. Mostra que nem todas as dúvidas são sinónimo de insegurança. Muitas vezes são apenas parte da linguagem única criada entre duas pessoas que partilham a vida. No final, Dedo no Ar celebra a confiança, a partilha e a capacidade de rir juntos. Porque no amor há espaço para questionar, brincar e imaginar cenários improváveis. 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

0: Afonso do Brás tem novo single e não está sozinho, porque um café é melhor em boa companhia e de preferência com açúcar na voz.
1: O meu novo single Café é uma junção de estilos entre a bossa nova brasileira e o pop orelhudo português, e na qual eu tenho o privilégio enormíssimo de cantar com a inacreditável Mariana, uma artista carioca, vinda, lá está, do Rio de Janeiro, e da qual eu sou grande fã, por isso aconselho muito a irem ouvir o trabalho dela. Esta música tem como objetivo celebrar todos aqueles amores viciantes que nós vamos tendo ao longo da vida, e sentimento esse que muitas vezes encontramos nos pequenos prazeres da rotina, como por exemplo tomar um café. E é exatamente com isso que nós brincamos nesta música. E quero muito que vocês sintam esta energia muito solar que eu quis manter da verão, agora para o café, numa tentativa de prolongar esta estação do ano e o sol o mais tempo possível.

0: A madeirense Mela prepara o seu segundo álbum.
1: Funde a música pop, contemporânea e comercial com algo mais clássico, com grande influência da época barroca.
0: Dele fará parte o tema agora revelado. Veias tem coautoria de Joana Alegre e arranjo de cordas de João Borges.
1: Esta canção é sobre superação e como nós mudamos completamente após algo difícil nos acontecer. É sobre a força motriz que corre cá dentro de nós. Esta canção faz-me sentir como se eu estivesse no meio do prado ou em alto mar, com zero preocupações daquilo que vem amanhã. Espero mesmo que ela vos faça

0: E vamos à antestreia do dia. Em 2024, João Castilho destacou-se ao participar no The Voice Portugal. Depois de um primeiro single, lança na próxima semana Sei Que Dói, escrito em parceria com João Só, com música de Miguel Araújo.
1: A canção fala de uma pessoa que se entrega todos os dias ao seu sonho, ao seu objetivo, e não desiste, mesmo nos dias menos bons, apesar do passado e da incerteza sobre o caminho. No fundo, não sabe tudo, mas segue sempre em frente e não para de continuar. A canção é sobre isso, espero que sintam e se identifiquem.
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1: Olá, Antena 1. Olá, Posto de Escuta. Daqui São Pedro. Este é o meu novo single, Desarrumado. Fala sobre a forma como aprendi a lidar com alguns fantasmas e com alguns problemas pessoais. E no meio desta solução que encontrei, que para já tem sido apenas correr à noite, falo também daquilo que pessoalmente foi o gatilho para esses problemas. Mas, mais importante, celebro a forma como esses fantasmas me foram moldando enquanto adulto, marido, pai e músico, e abraço esses problemas, essas arestas, que sem eles provavelmente não seria nada daquilo que sou.
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0: O angolano Matias Damásio volta a dar-nos mais uma canção romântica. Esta chama-se Manda o Endereço.
1: Que é uma história de amor não correspondida, mas continua firme no coração e de portas abertas para que ainda chegue ou que ainda seja positivo. Espero que vocês gostem, porque o amor continua a ser ainda o melhor remédio e a melhor cura para tudo.

0: Depois de Game of Love, April Live vai lançar a 18 de novembro um novo disco com a produção de Felipe Survival e com as participações de Diogo Pissarra, Diana Lima e George, entre outros. O single de apresentação é Vai Que É Teu.
1: Esta música fala das marcas que deixamos na vida de alguém. A roupa, o perfume, as canções e todos aqueles detalhes que ficam e que nós reconhecemos tão bem. Eu quis pegar nesta ideia e trazer-lhe humor com uma sonoridade pop divertida e leve. Faz parte do meu próximo álbum, que conta um bocadinho da minha história.
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0: Vamos ficando mais perto do final deste posto de escuta comigo, João Pedro Bandeira, programa que fica agora disponível em streaming na RTP Play. Agora com Alice Boa Vista, nascida em 2001 em Mar de Canaveses. Alice Boa Vista é cantora, pianista, maestrina, percussionista, arranjadora, compositora e multi-instrumentista. Integra atualmente o quarteto Nota do Meio, além de ser cofundadora do duo Marca d'Água e do projeto Gomo de Tangerina, entre outros. Já tínhamos aqui ouvido, há 3 meses, e em antestreia, a faixa título do EP agora editado, Boa Nova.
1: Traz esta história, este caminho musical que tenho vindo a fazer ao longo destes anos. Chama-se Boa Nova precisamente por causa disso, porque é uma novidade, é o primeiro lançamento que eu faço em nome próprio e fala das nossas raízes, mas também outras raízes, que também tem uma música em português do Brasil. E trata também da saudade, de um regresso. E vai desde a viola amarantina até ao piano. E traz toda uma sonoridade muito popular, mas também muito delicada, trabalhada.
0: Do EP, o novo destaque é Vindima, com a participação de Sebastião Antunes.

0: Pedro da Linha, nome com que Pedro Maurício se apresenta, é um dos nomes de peso da música eletrónica portuguesa, tendo a batida como base essencial da sua produção musical. Música menor, mas feliz, é o seu novo álbum.
1: Esse título surge de uma narrativa que eu tenho vindo a construir há alguns anos. A narrativa é essa que se baseia no facto de que, mesmo na tristeza ou no desespero, é possível dançarmos, é possível estarmos felizes. E também vem do facto de que eu sinto que nunca fiz verdadeiramente uma música que fosse feliz, mas que ao mesmo tempo fazia com que as pessoas dançassem. Portanto, isso mostrou-me que, dentro da minha capacidade de fazer músicas e da exploração que eu sempre fiz dentro da escala menor, que era possível encontrar bons momentos, se calhar momentos com maior leveza ou com alguma alegria, dentro daquilo que, à partida, seria uma ideia um pouco mais triste, ou um pouco mais nostálgica, ou um pouco melancólica.
0: Camané, Lucival, Ela Ali são vozes que se ouvem neste disco, e também a da baiana Jatsa, em Por um Triz.

Esta semana celebrou-se o Dia Mundial da Música. O 1 de Outubro foi aproveitado por muitos artistas para lançarem música nova. É o caso que trazemos para o fecho deste programa. E não, acreditem, não estão preparados para o que aí vem. O Quarteto Vocal Vozes da Rádio está a celebrar 35 anos de carreira. Vem algo novo, a 13 de novembro, e um concerto especial de apresentação a 4 de dezembro na Casa da Música no Porto. Do disco já se conhece um primeiro tema, uma balada de Jorge Prendas de título O Teu Corpo, e com dois convidados, Marante, na voz principal, e Samuel Lúria, na guitarra. Até para a semana, e viva a música portuguesa!

0: 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Quatro horas no continente e na Madeira. Três horas nos Açores. Edição do jornalista Pedro Guilherme.
1: Os trabalhadores da AEMA cumprem esta terça-feira um dia de greve. A paralisação foi convocada pelo Sindicato dos Técnicos de Imigração, que quer conhecer o rumo da Agência para a Integração, Migrações e Asilo, quando está em dúvida a continuidade do presidente Pedro Portugal Gaspar. Outra exigência mais antiga é a atribuição aos funcionários da AEMA dos mesmos suplementos da GNR e da PSP, para além da criação de uma carreira própria, explica a presidente do sindicato, Manuela Nisa Ribeiro.
2: Não é apenas um aumento salarial e de condições de trabalho. É também um respeito que não temos tido por parte da tutela. E o respeito vê-se através destas duas situações. Primeiro, não pode haver um Ministério a dizer A e um Ministério a dizer B, quando as situações são rigorosamente exatamente as mesmas, à exceção da detenção e do afastamento. O resto é exatamente igual. Uma dualidade de critérios, uma dualidade da ação perante os trabalhadores. Segundo, esta questão do presidente, se me perguntar agora, mas tem presidente? Não faço a mínima ideia. Eu sei que o senhor disse que estava em pleno nas suas funções. Duvido muito.
1: O Sindicato dos Técnicos de Migração avisa que a greve desta terça-feira pode causar perturbações nos balcões de atendimento da AEMA, a Agência para a Integração, Migrações e Asilo, em vários pontos do país. É o início das negociações sobre a atualização salarial para o ano que vem. O Governo reúne-se mais logo com as três federações sindicais da administração pública, numa altura em que estão garantidas atualizações de 2,3% a partir de janeiro. Contudo, o agravamento do custo de vida, Rita Soares, leva as estruturas sindicais a pressionarem o executivo de Luís Montenegro.
3: São encontros que inauguram as negociações sobre os salários para 2027 e que, na leitura da FESAP, já deviam ter começado.
4: Está previsto que no mês de setembro se inicie o processo de negociação geral anual. Já estamos em outubro.
3: Um atraso que José Abrão lamenta, mas que pode ser recuperado durante a discussão do orçamento.
4: Vai até ao final do mês de novembro e, nessa altura, haverá sempre aqui espaço negocial e esperamos que abertura por parte do Governo.
3: Abertura para subir para 10 euros o subsídio de refeição, enquanto o acordo plurianual prevê o pagamento de 6,30 euros em janeiro do próximo ano. A Federação de Sindicatos da Administração Pública quer ainda ultrapassar o aumento de 2,3%, que já está garantido, para chegar no mínimo aos 6,5%.
4: Os 95 euros ou os 6,5%, o aumento das ajudas de custo, são questões para nós fundamentais.
3: O reforço salarial é um ponto de honra também para o Sindicato dos Quadros Técnicos do Estado.
5: Um aumento na ordem dos 5%, para além dos 2,3%.
3: A presidente do CTER, Rosa Fernandes e Sousa, lembra que as famílias têm de fazer cada vez mais contas porque as despesas não param de engordar.
5: Preços da habitação ou das rendas da casa.
3: Quanto à Frente Comum, que ao contrário do CTER e da FESAP não assinou o acordo com o Executivo, reclama um salário mínimo de 1.150 euros para os funcionários públicos e
6: um aumento de 15% com um mínimo de 150 euros para todos os trabalhadores.
3: Já o subsídio de alimentação apela o coordenador Sebastião Santana, tem de passar a ser de 13 euros.
6: Com base no aumento dos preços do cabaz alimentar.
3: A subida da inflação e a perda do poder de compra são argumentos das três estruturas sindicais às portas da entrega do orçamento na Assembleia da República.
1: As reuniões serão conduzidas pela Secretária de Estado da Administração Pública, Marisa Garrido. A FESAP é a primeira a ser recebida às 15h30, no Ministério das Finanças, em Lisboa. As comissões parlamentares de inquérito sobre Luís Neves e os exames nacionais do ensino secundário só deverão arrancar no final do ano ou mesmo em 2027. O Presidente da Assembleia da República defende que os trabalhos avancem apenas depois de concluídas as comissões atualmente em curso sobre o INEM e os negócios relacionados com os incêndios rurais. Aguiar Branco vai fazer uma proposta aos partidos que passa por evitar quatro comissões de inquérito em simultâneo.
7: Regimentalmente é possível, mas tem havido uma prática de não haver mais do que duas, para precisamente que pudessem todos os deputados, e não esqueçamos que há grupos parlamentares que não têm muitos deputados, para poderem participar nas diversas comissões, que não decorressem mais do que duas em simultâneo.
8: Vou colocar esse acordo em Conferência de Líderes.
7: Vou colocar essa questão na Conferência de Líderes.
1: Presidente da Assembleia da República. Sobre a Comissão Parlamentar de Inquérito ao Ministro da Administração Interna, o Chega fala no interesse em proteger Luís Neves de forma despodurada e ao arrepio de toda a norma regimental e constitucional. Numa carta dirigida a Aguiar Branco, o partido de André Ventura diz que o Presidente do Parlamento se escuda em algo que não está previsto no regimento da Assembleia da República nem na Constituição. O texto dos deputados do Chega acusa Aguiar Branco de estar condicionado pelos interesses de PSD e PS. Em França, o governo confirma a abertura de 10 inquéritos à atuação policial durante os protestos estudantis. Numa sessão esta noite no Parlamento francês, o ministro do Interior respondeu aos deputados com duras críticas ao França e Submissa, que Laurent Nunes acusa de instigar à violência.
8: Prestarei contas sobre a forma como mantenho a ordem pública neste país, já na sessão de perguntas ao governo perante a Comissão dos Assuntos Jurídicos. Quando esta me convocar, não há problema nenhum. Mas e a senhora, quando é que vai prestar contas pelo facto de, juntamente com os deputados da França e Submissa, se deslocar aos bloqueios dos liceus para os incitar a cometer atos de violência? Quando é que vão prestar contas?
1: O ministro do Interior diz também estar disponível para responder sobre as ordens dadas às polícias. De acordo com o governo francês, mais de 700 polícias e 200 estudantes ficaram feridos nos protestos das últimas semanas. Os estudantes estão na rua a exigir melhores condições nas escolas. Cerca de 400 estabelecimentos estão fechados e os protestos estão a alastrar às universidades. Desde 28 de setembro já houve mais de 6 mil detenções. As autoridades dos Estados Unidos estão preocupadas com vários surtos de sarampo no país. O estado de Nova Iorque reforçou as medidas sanitárias numa altura em que há mais de uma centena de casos confirmados. Entre as medidas está o alargamento do número de profissionais de saúde que podem administrar vacinas, como paramédicos e farmacêuticos. Já na Pensilvânia, o número ultrapassou os 1.000 casos de sarampo. Desde o início do ano, o Centro de Controlo de Doenças dos Estados Unidos conta quase 4.000 casos de sarampo, desde 1991, que não se registavam tantos casos no país. Os especialistas atribuem os surtos de sarampo nos Estados Unidos às baixas taxas de vacinação.
0: Edição do jornalista Pedro Guilherme. Toda a informação em permanência em noticias.rtp.pt.
9: E começa agora a linha do horizonte desta terça-feira.
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9: Eu sou o Rui Alves de Sousa. Começamos a hora com Amor de Novo, que juntou Napa a Jovem Dionísio.

0: Cuca Roseta a passar pela Antena 1. Daqui a pouco, Jorge Palma e Fernando Girão nos panfletos de Pedro Tadeu.
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0: Jorge Palma e Fernando Girão em O Pecado do Capital. O Festival RTP da Canção de 1975, realizado em fevereiro, foi o primeiro depois da Revolução de Abril. Entre os participantes estavam José Mário Branco, houve canções de Sérgio Godinho e de Jorge Palma, que concorreu com dois temas. O Pecado do Capital, composto em parceria com Pedro Osório e interpretado com Fernando Girão, que se classificou em sétimo lugar, e Viagem, que ficou em oitavo. A vitória entre as 10 canções concorrentes coube, como se sabe, a Madrugada, interpretada pelo capitão Duarte Mendes. Palma regressara a Portugal depois do 25 de abril de 1974. Em setembro de 1973, recusando participar na Guerra Colonial, partira com a mulher de então, Gisela Branco, para a Dinamarca, onde obtivera asilo político. Regressou depois da Revolução e retomou a atividade musical, trabalhando intensamente como compositor, arranjador e orquestrador. Em 1975, Portugal vivia um período revolucionário de extraordinária mobilização política e social. Discutia-se o futuro do país, multiplicavam-se as manifestações, os conflitos laborais, as batalhas partidárias e ideológicas, questionavam-se as estruturas económicas herdadas do fascismo português. A música refletia estas transformações. O próprio Festival da Canção, anteriormente associado ao entretenimento televisivo alienante, procurava um novo sentido. O Pecado do Capital começa precisamente com perguntas sobre o futuro dos trabalhadores. Quem os contratará no ano seguinte? Quem os enganará? Quem alegará não ter dinheiro para lhes pagar? Mas o refrão vai mais longe, recorrendo a um engenhoso jogo de palavras. Enquanto os poderosos atribuem os maus da humanidade ao pecado original da Bíblia, o povo identifica outro pecado, considerado primordial, o capital. A canção substitui, assim, uma explicação religiosa dos problemas humanos, o pecado capital, por uma interpretação económica e social, o pecado do capital. A crítica não se dirige apenas aos comportamentos individuais dos capitalistas, mas ao próprio sistema económico baseado no capital. A letra prossegue com uma sucessão de perguntas que condensam algumas das grandes preocupações da esquerda daquela época. A referência ao medo do comunismo evoca uma das principais armas ideológicas utilizadas pelo Estado Novo Fascista e uma questão central nos confrontos políticos que se seguiram à Revolução. Combate ao analfabetismo recorda outra herança da ditadura e uma das grandes aspirações de Abril, democratizar o acesso à educação. A canção ultrapassa, porém, as fronteiras portuguesas. Pergunta quem será fuzilado no Chile e quem será torturado no Brasil. Eram referências imediatas a duas ditaduras militares latino-americanas. No Chile, o golpe de Augusto Pinochet, em setembro de 1973, derrubara o governo socialista de Salvador Allende e desencadeara uma violenta repressão. No Brasil, a ditadura militar mantinha-se no poder desde 1964. Estas referências inscrevem a Revolução Portuguesa num quadro internacional de solidariedade e confronto político, marcado também pela Guerra Fria. Daí as perguntas sobre o risco de um conflito atómico e sobre quem resistiria ao caos económico. O texto oscila permanentemente entre a esperança e a inquietação. Até a pergunta sobre quem irá aproveitar a canção introduz uma nota de ironia, sugerindo que também a música de protesto pode ser apropriada ou utilizada em benefício dos pecados do capital.
5: Que

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2: E continuamos ligados à música com novidades de Milhanas. Surto é como se chama o seu novo disco, portas abertas de influências internacionais num disco absolutamente pessoal, onde se revela de forma transparente. Surto de Milhanas é um disco RTP Antena 1 que já está disponível. Vamos ficar a conhecer, com a ajuda da própria Milhanas, o tanto que posso.
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4: O Tanto Que Posso é, neste momento, a minha canção preferida deste disco. Acho que é aquela que representa melhor a forma como eu quase sempre, infelizmente, me encontro em relações. E acho que, ao mesmo tempo que é muito violenta e que representa uma forma muito violenta de estar numa relação, é também para mim a visão mais bonita do amor, de amar perdidamente e de forma absoluta, de escolher sempre esse amor.

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1: Uma pausa na música para a palavra do dia de Mafalda Lopes da Costa.
2: A palavra do dia é dicionário. Dicionário vem do latim medieval, de dicionarium, e o termo foi formado a partir do termo latino dicio onis, que significava palavra ou maneira de dizer. Os primeiros registros de obras semelhantes a dicionários surgiram na Mesopotâmia por volta de 2600 a.C. e eram em tábuas de argila com escrita cuneiforme, e estas tábuas eram usadas para fazer listas, nomeadamente listas de bens. O formato moderno, coordenado por letras do alfabeto, só se popularizou no final da Idade Média com o trabalho dos monges copistas. Como curiosidade, refira-se que o primeiro dicionário impresso da língua portuguesa foi um dicionário latim-português criado por Jerónimo Cardoso em meados do século XVI.
1: 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Vamos ao Portugalex, já a seguir.
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9: Ronaldo está de pé ou deitado desde o jogo com a Noruega. O craque ficou tão traumatizado com o banco que prometeu nunca mais se sentar.
10: Eu peço que estar sentado faz mal à saúde e ao ego. Já mandei tirar todos os bancos, cadeiras e sofás de minha casa e do meu avião. Viaja tudo de pé, agarrado a umas pegas como nos autocarros.
9: Depois do CR7 ter abandonado o estágio da seleção, a irmã Elma partilhou nas redes um post em que os portugueses eram descritos como invejosos, desdenhosos e ignorantes. Fomos perguntar à irmã do Cris se não quer acrescentar mais adjetivos.
11: Ah, claro que sim! Desdentados, hipócritas, malamados, sacripantas, mantecotes, labregues, pacóvios, tanses, lorpos, abéculas, pindéricos, pernetas, befiquistas, cafajetes, gente que não tem ginásio em casa.
9: Eu penso que para já estamos servidos. Também partilhou vários provérbios, todos baralhados. Queres juntar mais alguns?
11: Claro que sim! A traição é um prato que serve frio. A cabra da minha zinha põe mais ovos que a minha. Em terra cegues, quem tem um busto é rei. Cão que ladra não joga.
9: Obrigado, Elma. Voltamos a falar quando precisarmos de mais.
12: E é hoje anunciado o vencedor do Prémio Nobel da Medicina. Para nós, o vencedor será sempre Gustavo Santos, por ter descoberto a cura contra o cancro e todas as doenças em geral.
13: Obrigado. Infelizmente, a Academia do Nobel está dominada pelo lobby das farmacêuticas. Por isso, eles dão o prémio a quem receitar mais Ovirax, Xalupex, Calgon ou vacinas. Antigamente não havia vacinas e as pessoas morriam aos 20, aos 30, sem autismo, nem alumínio a correr nas veias.
9: Gustavo, já nos ensinou a curar o cancro com vitamina D. E os infartos de miocárdio?
13: O infarto é o coração a fazer a greve. E as greves resolvem-se negociando, ok? Põe-se a mão no peito e diz três vezes gratidão e abraça-se um carvalho. E se a dor descer pelo lado esquerdo, não liguem para o 112, liguem para a vossa criança interior.
4: E se a criança interior não atender?
13: Atende. Atende que ela não tem nada que fazer. Namasté para todos.
4: Namasté para ti também.
1: 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Nem tudo é mágoa. Tiago Betancourt faz-nos regressar à música.

0: Já voltamos à música, mas antes, sabia que há um projeto para desenvolver casas capazes de se adaptarem melhor ao ambiente que as rodeia? É o tema de hoje dos 90 Segundos de Ciência, já a seguir.
1: Olá, o meu nome é Mauro Coceiro e sou o diretor de projetos de investigação no ISTAR, que significa Centro de Investigação em Ciências da Informação, Tecnologias e Arquitetura. Já reparou que construímos uma casa quase sempre destruindo a natureza que está à volta? No projeto LIVARC, Living Architecture, ou em português Arquitetura Viva, é um projeto exploratório financiado pela Fundação da Ciência e Tecnologia em que estamos a tentar mudar isto. Queremos criar uma verdadeira arquitetura viva. E a ideia é mais ou menos se os edifícios pudessem ser eles próprios a natureza. Para isso, usamos alta tecnologia, usamos drones, usamos robôs para fazerem o mapeamento 3D e também para ajudarem na parte construtiva. Sobretudo no mapeamento 3D, com esses dados e com a inteligência artificial, geramos edifícios, de modo a que estes se adaptem ao terreno como uma espécie de peça de puzzle, sem cortar árvores, sem tocar demasiado naquilo que está vivo no local. E cobrimos a casa com o próprio solo que lá estava. E é aqui que acontece a magia, essencialmente. À medida que as plantas crescem, as suas raízes funcionam como cordas que agarram o substrato e tornam a casa mais forte. No fundo, é a simbiose perfeita entre aquilo que construímos, nós, os humanos, e aquilo que é nascido da Terra.
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1: Ligados à música até a hora certa, agora com este clássico dos Táxi e uma das edições em vinil mais emblemáticas da música portuguesa, aquela lata redonda do Cairo, que já estamos a ouvir, e há mais até à hora certa. Sou o Rui Alves de Sousa, esta semana na Linha do Horizonte. Tenham uma ótima semana, tudo bom, um abraço.

0: São 5 horas 4 nos Açores.
1: O Governo vai reunir-se com as três federações sindicais da administração pública para arrancar o processo negocial sobre aumentos salariais para o ano que vem. O Sindicato dos Técnicos de Imigração está hoje em greve por não ter resposta da tutela sobre aumento de condições e a criação de uma carreira técnica. Já com o Parlamento dissolvido e eleições marcadas para o fim de novembro, o Governo espanhol volta a aprovar as medidas para a habitação.
0: Esta hora com 14 graus em Bragança, 18 no Porto, 17 em Coimbra, Lisboa com 20 graus e Faro com 21. Funchal está com 21 graus. Angra com 19 e Ponta Delgada agora com 18 graus. Edição das 5, Pedro Guilherme.
1: É o início das negociações sobre a atualização salarial para o próximo ano. O Governo vai reunir-se logo à tarde com as três federações sindicais da administração pública. Nesta altura estão garantidas atualizações de 2,3% a partir de janeiro, mas o agravamento do custo de vida, Rita Soares, leva as estruturas sindicais a pressionarem o executivo de Luís Montenegro.
2: São encontros que inauguram as negociações sobre os salários para 2027 e que, na leitura da FESAP, já deviam ter começado.
3: Está previsto que no mês de setembro se inicie o processo de negociação geral anual. Já estamos em outubro.
2: Um atraso que José Brão lamenta, mas que pode ser recuperado durante a discussão do orçamento.
3: Vai até ao final do mês de novembro e nessa altura haverá sempre aqui espaço negocial e esperamos que abertura por parte do Governo.
2: Abertura para subir para 10 euros o subsídio de refeição, enquanto o acordo plurianual prevê o pagamento de 6,30 euros em janeiro do próximo ano. A Federação de Sindicatos da Administração Pública quer ainda ultrapassar o aumento de 2,3%, que já está garantido, para chegar no mínimo aos 6,5%.
3: Os 95 euros ou 6,5%, o aumento das ajudas de custo, são questões para nós fundamentais.
2: O reforço salarial é um ponto de honra também para o Sindicato dos Quadros Técnicos do Estado.
4: Um aumento na ordem dos 5%, para além dos 2,3%.
2: A presidente do CTE, Rosa Fernandes e Sousa, lembra que as famílias têm de fazer cada vez mais contas porque as despesas não param de engordar.
4: Preços da habitação ou das rendas da casa.
2: Quanto à Frente Comum, que ao contrário do CTE e da FESAP não assinou o acordo com o Executivo, reclama um salário mínimo de 1.150 euros para os funcionários públicos e
5: um aumento de 15% com um mínimo de 150 euros para todos os trabalhadores.
2: Já o subsídio de alimentação apela o coordenador Sebastião Santana tem de passar a ser de 13 euros.
5: Com base no aumento dos preços do cabaz alimentar.
2: A subida da inflação e a perda do poder de compra são argumentos das três estruturas sindicais às portas da entrega do orçamento na Assembleia da República.
1: As reuniões serão conduzidas pela Secretária de Estado da Administração Pública, Marisa Garrido. A FESAP é a primeira a ser recebida às 15h30 no Ministério das Finanças em Lisboa. Os trabalhadores da AIMA cumprem hoje um dia de greve. A paralisação foi convocada pelo Sindicato dos Técnicos de Imigração, que quer conhecer o rumo da Agência para a Integração, Migrações e Asilo, numa altura em que está em dúvida a continuidade do presidente Pedro Portugal Gaspar. Outra exigência mais antiga é a atribuição aos funcionários da AIMA dos mesmos suplementos da GNR e da PSP, para além da criação de uma carreira própria. A presidente do sindicato, Manuela Anissa Ribeiro, pede respeito.
6: Não é apenas um aumento salarial e de condições de trabalho. É também um respeito que não temos tido por parte da tutela. E o respeito vê-se através destas duas situações. Primeiro, não pode haver um Ministério a dizer A e um Ministério a dizer B, quando as situações são rigorosamente exatamente as mesmas, à exceção da detenção e do afastamento. O resto é exatamente igual. Uma dualidade de critérios, uma dualidade de ação perante os trabalhadores. Segundo, esta questão do presidente, se me perguntar agora, mas tem presidente? Não faço a mínima ideia. Eu sei que o senhor diz que estava em pleno nas suas funções. Duvido muito.
1: O Sindicato dos Técnicos de Imigração avisa que a greve desta terça-feira pode perturbar o funcionamento dos balcões de atendimento da AIMA em vários pontos do país. Israel suspendeu a entrada de bens na faixa de Gaza, incluindo a ajuda humanitária. Anúncio feito pelo porta-voz do secretário-geral das Nações Unidas, Shafan Haq, em conferência de imprensa.
7: Na faixa de Gaza, os nossos parceiros humanitários deixaram o alerta de que os ataques continuam em zonas povoadas e há relatos de civis mortos e feridos durante o fim de semana. As autoridades israelitas suspenderam a entrada de mercadorias em Gaza e anunciaram uma suspensão semelhante para quarta-feira. Invocaram preocupações de segurança relacionadas com a comemoração esta semana dos acontecimentos de 7 de outubro de
1: 2023. Nas vésperas do terceiro aniversário, o governo israelita divulgou números. O ministro da Defesa afirma que as Forças Armadas já mataram 2/3 dos terroristas que invadiram Israel. Dos 6 mil membros do Hamas, responsáveis pelo ataque de 7 de outubro de 2023, de acordo com as contas de Israel, falta eliminar 2 mil combatentes. As duas maiores centrais sindicais de Espanha avançam com uma greve geral de 24 horas para exigir salários que permitam o acesso à habitação. As estruturas sindicais vão reunir-se brevemente para decidir a data da greve, onde deverão participar também movimentos sociais de moradores e inquilinos. O Governo de Espanha volta a aprovar hoje as medidas para a habitação, depois de terem sido rejeitadas pelo Parlamento, que foi entretanto dissolvido na sequência da marcação de eleições antecipadas para 29 de novembro. As propostas serão agora votadas na Comissão Permanente do Congresso dos Deputados de Espanha, onde o Executivo tem mais margem para aprovação. As medidas incluem limitações aos despejos até 2030, prolongamento de contratos de arrendamento e restrições à compra de habitação por fundos de investimento. O Parlamento Europeu não vai ignorar os deepfakes, as imagens pornográficas falsas que circulam na internet. Foram divulgadas imagens de 60 eurodeputadas manipuladas por aplicações de inteligência artificial. A Presidente do Parlamento Europeu, Roberta Metsola, diz que vai responder com todos os meios ao alcance da instituição.
8: Cerca de 60 membros desta Câmara foram alvo de sites de pornografia deepfake, que publicam imagens falsas e alteradas, principalmente de deputadas. Sou categórica. A violência contra as mulheres, tanto no mundo real como na internet, é intolerável e deplorável. Opomos-nos a ela com todos os meios. Não se trata apenas das imagens, por mais perturbadoras que sejam, mas sim de uma tentativa de visar e atacar políticos eleitos que cumprem o seu dever. A partir de 2 de dezembro, as aplicações notificadoras serão proibidas em toda a União Europeia.
1: Declarações de Roberta Metsola na abertura da sessão plenária do Parlamento Europeu em Estrasburgo. A partir de dezembro, os sistemas de inteligência artificial que geram imagens sexuais vão ser proibidos na União Europeia, mas a líder do Parlamento Europeu avisa que os países têm de garantir a aplicação do regulamento.
0: A edição foi de Pedro Guilherme, no simultâneo RTP Antena 1, Continente Madeira e Açores, RTP Mundo e RTP África. Vá a noticias.rtp.pt para toda a informação atualizada. Muito bom dia, são 5:08. Ora, cá estou, retomando o contacto com o meu auditório. Muito bom dia, sou José Candeias, com Jorge Almeida e Carlos Mateus.
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0: Vamos lá recomeçar.

A beleza do Bar do Oriente. Rui Veloso, 5:12, reiniciamos a semana, eu reinicio o período, uma boa terça-feira, espero que esteja bem. Agora vamos dar então aí corpo a estas próximas duas horas, 21-382-0033, 21-382-0036.

0: 213820033, 213820034, para darmos início a uma conversa. 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
0: Há 27 anos, Portugal perdia uma das vozes que melhor o soube cantar. A 6 de outubro de 1999, morria aqui em Lisboa Amália Rodrigues, tinha 79 anos. Amália levou o fado muito para além das casas de fado de Lisboa, cantou poetas, encheu grandes palcos internacionais e tornou a língua portuguesa reconhecível através de uma voz única. Mas talvez a melhor maneira de recordar Amália seja simplesmente ouvi-la. Porque há vozes que cantam uma canção e há vozes que ficam na memória de um país. Hoje eu proponho aqui ao meu auditório qual é a canção que mais representa para si Amália. Que canção, que fado, e ela tinha tantas expressões de o cantar e também de fado mais ligeiro. Qual o tema da Amália que você mais quer aqui deixar e que mais o represente ou a represente? Qual que mais lhe toca? Pode mandar uma mensagem através do WhatsApp 912-120-501. 912-120-501. Depois, na segunda hora, vamos lá saber quem é que disse que era este ou aquele o melhor tema. Para qualquer um, claro.

0: Hoje bem fechada.
1: Muito bom dia, 5h22, e muito bom dia, Fernando Aragão.
2: Dia, Zé.
1: Como está?
2: Seja bem-vindo.
1: Muito obrigado. E o Fernando, como está?
2: Acabou indo.
1: Recuperando?
2: Sim, felizmente.
1: Isso é que é importante. Portanto, vamos dar ânimo, meu caro Fernando. E numa recuperação, vamos mantendo o dia-a-dia sempre para cima, certo, Fernando?
2: É verdade, embora seja um processo longo, doloroso, né? Mas tem que ter força.
1: Que é isso para um homem como você, meu amigo?
2: É verdade.
1: Basta ter Aragão no nome, que já o associa a gente forte ou não?
2: Oh, meu amigo, se valesse, pá, eu estaria muito bem mesmo.
1: De onde é que veio o seu apelido?
2: Eu julgo que isto vem de Reinado de Castela e Aragão.
1: Sim.
2: Conjuntamente, quando o Reinado era conjunto de Espanha e Portugal. Isto vem porque foram os portugueses que povoaram as ilhas de São Tomé e Príncipe, não é?
1: Ou seja, o meu caro, presumo que o seu nome de família esteja associado a alguma descendência bem antiga e se calhar nobre.
2: Sim, claro, no século XVII, salvo erros, é que foram parar a Santo Tomé. Portanto, quando os portugueses povoaram as ilhas de São Tomé e Príncipe, não é? No reinado de Castela e Aragão.
1: Exatamente, portanto era o grande reinado. Olha, Fernando, e isso alguma vez despertou em si o interesse, as coisas às vezes não são tão fáceis, de querer saber um bocadinho das suas raízes, da árvore genealógica da família, Fernando?
2: Claro, porque nós começamos isso, depois desistimos e sabemos que só, pronto, a Rainha Isabel de Aragão.
1: Exatamente,
2: de Inês,
1: grande figura.
2: Está sepultada nos túmulos de Coimbra.
1: Exatamente.
2: Portanto, isto é uma ligação grande, porque embora não seja a família, seja pequenina, né? Mas tem as origens, volto a repetir, povoada pelos portugueses.
1: Ou seja, você, por isso é que eu digo, temos que ir para cima e rapidamente, porque você reúne características fantásticas. É um homem forte, porque africano, São Tomé, gente que luta para poder ir vivendo, e pronto, e depois também a nobreza que faz de si um homem bom.
2: Porque o meu bisavô,
1: sim,
2: era branco, da raça caucasiana, certo?
1: Certo.
2: E até andava a cavalos em Santo Tomé, que era uma pessoa muito nobre, tinha dono de muitas roças, aliás, nós temos ainda muitas roças em Santo Tomé, pois meu avô já era, como que eu costumo dizer, meio híbrido. E pronto, as coisas foram com a...
1: Oh, Fernando, quando você me fala de grandes roças de São Tomé, era isso que era a grande sobrevivência das ilhas e daquele povo, até devido às características fantásticas que o terreno proporcionam.
2: Certo, porque São Tomé já serviu de uma grande plataforma de exportação dos escravos para as Américas.
1: Eu não diria por aí, preferia que fosse o que a natureza dava.
2: Exatamente, o cacau e o café,
1: considerados os melhores do mundo. Exatamente,
2: cacau e café. Tanto mais que ultimamente o Santo Tomé foi para um concurso em França e teve o melhor chocolate do mundo.
1: É verdade. Ouça, Fernando, na França e na Bélgica, principalmente. Ouça lá, meu caro, a sua família teve roças?
2: Tem, continua tendo.
1: Ah, continuam!
2: Continua, sim, isso depois foi passado para...
1: Fernando, e como é que eu conhecendo o território, como é que se mantém uma roça e como é que se faz valer para aquele povo, e até servir de exemplo, para, como referência, elas poderem continuar a viver? Isto depende muito de quê?
2: Infelizmente agora atualmente há muita alienação, acho. Cada um até tem estado a vender as suas roças. E, por acaso os meus ascendentes tiveram cuidado na preservação e depois distribuir para a família.
1: Mas porquê é que acha que as pessoas estão a desligar-se disso? Dá trabalho? Não há gente?
2: Dá trabalho, não há mãos novas. E aliás, nós temos uma comunidade agora de São Tomé, em Portugal, cerca de 45, quadriplicou. Infelizmente, você sabe que as ilhas, normalmente, as ilhas, falo de uma forma generalizada, são países insulares. Padecem de uma série de carências. Protege-nos num aspecto, não tem a fronteira terrestre, certo? Preserva.
1: Ou seja, o que quer dizer é que
2: de conflitos, de conflitos.
1: O que quer dizer é que a insularidade. A insularidade tem um custo.
2: Exato. Oh, perfeito.
1: Ó Fernando.
2: Perfeita, a frase perfeita.
1: Ó Fernando, mas lá está. É tudo uma questão de bom senso de um lado e do outro. E principalmente quem manda no país. Porque quem manda no país, se atribuísse as reais qualidades que o país tem, comecemos por aí, café e cacau, que são dois produtos reconhecidamente, portanto, economicamente reconhecidos portanto, internacional. O que condições têm, lá está. Falta qualquer coisa que é o
2: falta
1: apoio.
2: Falta qualquer coisa, mas felizmente a comunidade internacional agora tem dando um bocado mais atenção a São Tomé, porque ultimamente foram 6 roças que estão em estado de degradação em São Tomé.
1: Desde que não as recuperem para fazer hotéis?
2: Exato. Não, mas recuperação para dar-lhes outra qualidade e continuar como património mundial da Unesco.
1: Pois está bem, mas isso, a história conta histórias, mas a realidade pode contar outra, não é, Fernando?
2: É verdade, é verdade. Eu acho que
1: Eu fiquei assustado e por outro lado também deslumbrado com a grandeza das roças, aquilo que elas proporcionavam. Ouvimos muitos, uma delas tão grande que era, que até tinha uma linha férrea para levar
2: exatamente,
1: o produto
2: o cacau
1: ao porto. E depois, a nível arquitetónico, é assim uma coisa divina.
2: Estudiante, aquilo é de fazer cortar a respiração. Quem vai, se tiveram 4x4 para pôr fora da cidade, realmente nós felizmente aquele é um diamante por lapidar. Mas eu também espero que o desenvolvimento não vá muito para pôr arranha-céus, coisas do género. Não. Manter aquela arquitetonicamente aquilo que lá está e preservando. E depois outra coisa, Zé. A riqueza de um país não está no subsolo ou no solo. É inteligência, a mata cinzenta.
1: Claro, exatamente.
2: A mata cinzenta. Okay. Criatividade.
1: Exatamente.
2: Portanto, porque um país com

0: Verdade,
1: venha daí o bom cacau, venha daí o bom café, nós ajudamos, incentivamos e por aí fora.
0: Não, eu espero que tenha havido mais intervenção agora. Houve uma reportagem ultimamente.
1: Já o mesmo eu dizia Timor.
0: Um jovem santomédico que esteve ainda na altura que João Nabeiro, o homem da
1: dos cafés de Delta.
0: O jovem esteve lá a se formar e tudo. Olha, há uma reportagem que se passou que é uma
1: pois
0: coisa.
1: Pois é, meu amigo, mas isso, reportagens, é aquilo que eu digo. Também andaram em Timor e acho que agora perdeu-se a relação.
0: Outra vez.
1: Isto sabe que às vezes não é fácil lidar com certas situações. Mas apostemos forte porque é assim, é só querer. Boa vontade, já vocês têm. Genica do povo não vos falta. E a natureza abençoou-vos com uma zona lindíssima, para além da beleza, depois todas aquelas características que fazem daquele território um património da humanidade.
0: É verdade.
1: Meu caro Fernando, um grande abraço, meu amigo.
0: Pronto, obrigado Zé, obrigado pela atenção e vamos falando, tá Zé? E eu estou sempre de escuta, obriga-me a estar a esta hora a ouvir, está bem?
1: Epá, oi, pá, se eu o obriga, então isto, estamos bem. Um abraço, amigo.
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1: 213820033, 213820034, venha por aí inscrevendo-se. Previsão do tempo para esta terça-feira, 6 de outubro, o Instituto Português do Mar e da Atmosfera. No continente, dando até para o interior, aviso amarelo. Ora bem, então para hoje vamos ter céu muito nublado, aguaceiros por vezes fortes, com trovoadas. Podem ser até de granizo, em especial durante a tarde, mais até no interior. O vento, esse, sopra com alguma intensidade, moderada forte, até meio da manhã, nas terras altas do centro e sul. Quanto à temperatura, desce a máxima, mais significativa no Minho e no Douro Litoral. Previsão para a Madeira é de céu com muitas nuvens, alguma chuva fraca lá para o final da tarde. Nos Açores, dia com boas abertas, mas ainda com alguns aguaceiros durante a manhã no Grupo Ocidental. Santarém, Évora, Beja e Porto Santo com 26 graus, Lisboa, Sagres e Funchal 25, Setúbal, Faro, Santa Cruz das Flores e Horta, hoje a máxima é de 24 graus, Braga, Aveiro, Castelo Branco, Leiria, Angra do Heroísmo e Ponta Delgada 23, Vila Real, Coimbra, Porto Alegre e Sines 22, Bragança, Porto e Viseu 21, Viana do Castelo com 20, 16 graus para a Guarda e 14 para as Penhas Douradas.
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1: 28 minutos para as 6 da manhã. Bom dia, João Ferreira.
3: Ora, bom dia, como está?
1: Está bom, meu amigo.
3: Obrigado. E o João, como é que está?
1: Eu também cá estou, escutando bem. O João, o que é que faz um agricultor a esta hora a movimentar-se?
3: O João está a chegar a casa, porque este fim de semana foi grande. Já vem com alguns quilómetros no...
1: No corpinho?
3: Não,
1: no corpinho?
3: No corpinho, exatamente.
1: Então você saiu de onde?
3: Ora, deixe-me cá situar. Eu fui passar o fim de semana a Munique.
1: Olha que boa ideia.
3: Exatamente. Uma sobrinha minha, a minha sobrinha mais velha casou na sexta-feira, então fomos lá passar o fim de semana e agora de regresso à vida real.
1: E depois?
3: Fui deixar a família à Tarouca, parte dela. Depois regressei a Lisboa, deixar a minha filha na Aroeira e agora a chegar a Santo Estevão, à vida real.
1: É que grande volta! Então, meu caro, então você isto fez tudo de carro, pois já entendi?
3: Não? De avião Munique-Porto.
1: Ah, ainda bem, meu amigo. Ah,
3: o carro ficou no Porto.
1: Pronto. Ouça, permita-se-me, a sua vida, ou pelo menos família no Norte, mas com a ação mais no Sul, João?
3: Não, com a ação mais no Norte. Aqui é um projeto novo que está a acontecer e então agora a gente tem que se vir por cá. Okay. Permita-me dizer-lhe quem sou. Eu sou filho do seu amigo Marcolino Ferreira.
1: Eu estava aqui, não queria ainda ir lá, mas é impressionante como você, o facto de me ter aparecido, leva-me a uma lembrança de há dias ter falado da sua família com uma pessoa. E perguntei, nunca mais soube daquela família. Então João perguntou agora, e como é que está a família?
3: Olha, o meu pai infelizmente faleceu há 2 anos atrás.
1: Que Deus o tenha.
3: Já partiu. está.
1: Grande

0: homem.
1: Grande homem, exatamente.
0: Brocolino.
1: E era muito seu amigo.
0: Eu sei.
1: E o resto da família está tudo bem, que vamos andando, vamos seguir nas saudades dele.
0: Os irmãos todos?
1: Os irmãos todos, está tudo bem, está tudo vivo, graças a Deus.
0: Já agora, tenho que perguntar, e a mãe?
1: E a mãe está, está fresca, como mal faz. Lá continua na cozinha dela.
0: Pois, essa senhora trabalhadora. Dê-lhe um beijo, João, pois claro. Oh, meu caro, então você, aliás, como perfil da vossa família, vocês não param, são uns ativos. Portanto, ou para um lado ou para o outro, há sempre um grande envolvimento nas suas e nas vossas atividades, não é, João?
1: O irmão Humberto, ele tem um projeto fantástico aqui em Santo Estevão, na Vente.
0: Santo Estevão, sim senhor.
1: Somos, é o Quinta Biológica de Santo Estevão.
0: Olha que bem.
1: Somos produtores de morango biológico.
0: Uau!
1: É. Neste momento estamos com 10 hectares em produção. Temos morango todo o ano, porque temos estufas.
0: É pá, se vocês têm morango todo o ano e é biológico, esse sim, porque se há coisa de que é pá, morango fora da época dele, isto não sei, agora quando é biológico, a gente até o sente pelo cheirinho, não é, João?
1: É assim, disse que há morango fora da época, a gente dando comida à planta, comida e bebida, a planta vai dando fruto.
0: Pois, isso aí, exatamente.
1: Na época fria, se eles estiverem protegidos pelas estufas,
0: eles
1: continuam a dar, dando comida e bebida à planta.
0: Bem.
1: A planta vai dando os seus frutos.
0: Ó, João, e quando se fala agricultura, essas alterações, as condições que de vez em quando arrasam com muita coisa, e pronto, e depois também todo aquele perfil de negócio. Como é que o João está a sentir a realidade?
1: Também fomos vítimas agora quando foi a tempestade em fevereiro do Cristino, não é?
0: Lá está.
1: Também as nossas estufas também voaram. Tínhamos cerca de 1.000 hectares de estufas e ficávamos com reduzir 10 compras, literalmente. E temos que aguentar.
0: Como é que se aguenta numa situação dessas? Seguros, apoios, como é que vocês dominaram essa calamidade?
1: São muito caros.
0: O quê?
1: Entretanto, os apoios. Há alguns apoios, efetivamente, não apoiaram nada para o prejuízo, mas abriram-se linhas de crédito, ok. Passa lá um projeto novo, criam lá condições, o que é que precisam, e nós estamos cá para apoiar, sim. Aí,
0: mas, João, os seguros não continuam a ser a melhor resposta e a melhor garantia para casos como o vosso?
1: Continuam, mas são muito caros.
0: Ah, são.
1: São muito caros.
0: Mas, lá está. É sempre um risco que pode acontecer e a segurança também é sempre mais valor também mesmo. Pois é. Tudo isso joga na economia do processo. Olha, João, e o facto de estar agora cá, reside por cá, vai e vem, como é que é, João?
1: Temos que ir e vir porque lá acima também estamos a iniciar um novo projeto que é fazer o viveiro de plantas.
0: Tarouca, aquela zona, é uma terra encantada. E o que sai lá sai bom também, não é, João?
1: Só feito com vontade e com saber, porque também se faz muitas coisas mais em qualquer terra.
0: Ok. Mas ouça, só se agora me desse uma maçãzinha vinda lá daqueles campos, ai, que boa.
1: Boa da beira.
0: Tão bom. Meu caro João, então isto, estando em viagem, está quase de chegada, vai sozinho, como é que
1: não
0: é, meu caro?
1: Chegar, estou a chegar à 33 e já estou a chegar, estou a 20 km de casa.
0: Bem.
1: Para um merecido descanso.
0: Exatamente, agora vai descansar um bocado. Ouça, a nível então agora, depois do seu desempenho ali nesta agricultura, está sozinho, tem mais gente, quem é que o apoia, como é que se forma uma equipa para tratar tanta coisa?
1: Está o promotor do projeto, que é um dos meus irmãos mais velhos, eu sou o seu braço direito.
0: Ok.
1: E depois estão os funcionários da quinta e depois temos a equipa que faz a apanha e a manutenção da quinta. São da cidade do Bangladesh.
0: Ok, muito bem, mas trabalham e ora bem, e é isso.
1: Pois tem que trabalhar, senão não recebem.
0: Oh, meu caro amigo, quantos portugueses também andam nos perus na Inglaterra? João, o que é que falta dizer? Olha, eu, obviamente, reforçando um abraço à família, a todos vós, muito obrigado por esta ligação.
2: E, obrigado, eu.
0: E espero que a vida continue forte, porque ela responde sempre a quem trabalha e a quem luta por ela. Portanto, meu amigo, força, um grande abraço, amigo.
1: E convidá-lo para fazer uma visita ou a Tarouca, ou aqui a Santo Estevão.
0: Olha, que é mais perto.
1: É, porque eu saltinho. É passar por baixo da cama, mais 20 km.
0: Eu sei onde é que é Santo Estevão. Oi, tenho histórias de Santo Estevão.
1: Então, oi, faço o favor de nos visitar um dia.
0: No Café da Rosa a cantar o fado. Sabe quem é Rosa?
1: Não.
0: Então pergunto quem é Rosa que tinha um café no centro de Santo Estevão.
1: Eu estou cá há pouco tempo.
0: Então pronto, tenho uma dica. Se ela estiver ainda a casa aberta, vai lá beber um café. Uma mulher muito bonita e com um grande coração. Um grande abraço, João. Foi um gosto. Felicidades, amigo. Obrigado.
1: Bem-aja,
0: adeus,
1: bom dia.
0: Muito obrigado.
1: Bem-aja, bom dia.
0: 19 minutos para as 6 da manhã.

0: Eu perguntei aos ouvintes qual o tema da Amália que mais lhe toca. Já estou a receber aqui mensagens através do WhatsApp 912-120-501. Também pode ser no Facebook, em José Candeias. Sim, daqui a praticamente uma hora depois irei dar o resultado. Qualquer um dos temas é marcante. A Amália é a voz de todos nós, mas eu quero saber qual o tema que às vezes pode somar melhor opinião. Portanto, através do WhatsApp 912-120-501. Isto porque faz hoje 27 anos que morreu a Amália.
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0: E o 3, o 21 382 003 0034, aqui a receber o Filipe Santos. Bom dia, Filipe.
8: Bom dia, amigo José Candeias, tudo bem?
0: Eu estou, e o meu amigo, por onde?
8: Eu, mesmo a chegar a Cantanhede.
0: Cantanhede, para norte ou para sul? Você tem cá.
8: Agora vai para sul, mais um bocadinho, vai mais um bocadinho. Vamos até à capital, vamos até Pombal, depois temos à capital e depois voltamos para cima.
0: Mas o que é que você vem fazer aqui em Lisboa para eu lhe dar autorização?
8: Para descarregar aquelas coisinhas do futuro de Portugal, que é os nossos bebés, as nossas crianças.
0: Mas você...
8: Porque eles é que são o futuro, pois, nós somos o presente e o passado.
0: Mas você traz-lhes a parte de fora.
8: A parte de fora, sim. O interior está aí no coração, o coração está aí em Lisboa.
0: Sabe-se lá, em Lisboa e muitos outros lados, exatamente.
8: Em muitos lados, em muitos lados.
0: E tivessem mais na barriga das mães, não era, Filipe?
8: Exatamente. É preciso é que haja produtividade. O resto,
0: façam
8: Deus
0: filhos.
8: Faz.
0: Pois, façam filhos, que é para ver se este país tem mais gente. Meu caro Filipe, e de vez em quando tem remessas, ou seja, tem presenças mais a sul aqui em Lisboa, com, digamos, um domínio diferente. Como é que é?
8: Nós andamos muitas vezes para baixo, para cima, até a zona de Lisboa. Quem faz mais é o meu irmão, porque ele é que trata mais das lojas em Açul, e ele é que trata mais das lojas em Açul. Hoje, por acaso, esporadicamente, vou eu, porque, pronto, já tenho que entregar algumas coisas e vou eu. Porque, normalmente, 80% das vezes quem vai às lojas em Açul é o meu irmão.
0: Mas, ó Filipe, já vos fizeram encomendas? Como é que as pessoas a quem vocês vão deixar a carga, porque acredito que seja, portanto, estabelecimentos, como é que fazem as vossas encomendas? Como é que tudo isso vai funcionando? Já que há sempre coisa nova e as modas também mudam.
8: Sim, normalmente, você sabe, hoje em dia, com as redes sociais, com o negócio, o online, que de forma galopante começa a invadir cada vez mais. Temos que ser realistas.
0: Isso é bom.
8: As novas, é muito bom. É muito bom que nós agora conseguimos vender à distância, através de um clique de uma foto, galopantemente nós podemos chegar muito,
0: ou seja,
8: mais longe, onde damos ser impossível.
0: Vocês vão mostrando o que vão tendo na vossa página, e quem vos conhece já sabe, para já garantido o produto, e obviamente estão sempre aconselhados. Mas através daquilo que vocês apresentam, pronto, podem ter 3 deste, 3 daquele, estas cores, vai por aí. Depois também a nível de quantidade também, não é, Filipe?
8: Sim. Temos, normalmente as pessoas sabem o produto, já conhecem o produto que nós temos, e depois isto, amigos, é como eu costumo dizer, é o fluir através do efeito azeite. Porque as pessoas sabem um sábado, sábado passa a palavra, e hoje em dia também a palavra é a melhor coisa em termos de publicidade, em termos de divulgação, e também, acima de tudo, são 52 anos de mercado, que só por eles justificam e fazem com que nós consigamos vestir tantos bebés a nível nacional.
0: Mas, Filipe, mas vocês vendem só de retalho ou também através das vossas páginas individualmente eu posso comprar uma coisa?
8: Não, nós vendemos, o nosso foco principal, o nosso forte é a distribuição, e são os nossos armazéns de revendas espalhados pelo país.
0: Isso
8: é o nosso foco principal. E depois temos as lojas de retalho, normalmente em Lisboa temos várias, e também aí chegámos a um público diferente, percebe? Mas o foco principal é a distribuição, e é no que eu mais me foco, e por isso nós falámos tantas vezes.
0: Ou seja, vocês focam-se mais então é nos armazéns, sempre a revenda.
8: Exatamente.
0: Então.
8: Exatamente.
0: Como é que vocês estabelecem o produto sazonal? Vão às fábricas e veem o que há de novo? Sabem alguma tendência, alguma sensibilidade? Ah, isto continua a ter uma grande aceitação. Como é que vocês vão definindo cada temporada?
8: Você sabe que nós, em termos de experiência de mercado, nós estamos no mercado há muitos anos e sabemos o que é que o público gasta e o que é que o público consome. Agora, sabemos que época após época há as novidades, e antigamente nós começávamos, no tempo em que os meus pais geriam um negócio, começavam um modelo, por exemplo, em agosto, e ele vendia-se até dezembro. Agora não, nós começámos um modelo no dia 1 de agosto, no dia 8 sai outro, no dia 10 sai outro, todas as semanas temos que ter modelos novos para a competitividade do mercado, para o nosso público também ser alimentado com novidades para nos comprar, porque pois. Ninguém nos compra pelos nossos lindos olhos. Pois. Compram.
0: Oh, meu amigo, na sua altura, você vestia um bibe e vinha para a rua. Agora, está bem, está. Sabe não que é o bibe?
8: Agora não. Agora.
0: Ora bem. Agora, então, vocês, pronto, amigo, vão, não param. As vossas, roupas continuam a ter o prestígio nacional, portanto.
8: Graças a Deus.
0: É tudo matéria confeccionada no Norte, principalmente, não é, Filipe?
8: Sim, 99% nacional feito no Norte do país, e produtos normalmente exclusivos nossos, para que possamos diferenciar um bocado o mercado, e outros produtos, ao qual os nossos concorrentes também têm, que é normal, que é aquele produto mais usual, aquele produto que todos os dias sai. Mas também temos que ter alguma coisa para nos marcar do mercado, porque o mercado, amigos, está de tal forma competitivo e está de tal forma exigente, que eu costumo dizer à minha equipa, nós só conseguimos sobreviver e vencer se trabalharmos o dobro dos outros. E é esse o nosso lema. O nosso lema é não ter horário, o nosso lema é
0: só
8: não ter dia.
0: É mesmo só isso? Ou também saber o que vendem, mesmo que seja um pouco mais caro? Estamos a falar de boa matéria e de produto nacional.
8: Tudo aliado.
0: Tem que saber valer tudo, não é?
8: Você pode ter muito bom produto, mas se você não for agressivo no mercado, você vai morrer na praia.
0: Exatamente.
8: Não tem hipótese.
0: Mas é isso em tudo.
8: Agora, se você tem um produto e você é agressivo, pode ser muito mais facilmente ir a chegar...
0: Quem é que da família está metido no assunto?
8: Não, não, estamos todos, praticamente.
0: Todos, o que é que quer dizer com isso? Tem filho, os filhos e tudo?
8: Não, os filhos não estão, os filhos talvez eles vão para outra vertente.
0: É, exatamente. Então, quem é, então a seguir a si ou ao seu irmão, quem é que segue?
8: Eu tenho o meu irmão, tenho a minha esposa, e depois temos uma equipa de funcionários fantásticos, uma equipa que nos acompanha há muitos anos já.
0: Mas a nível descendentes, a nível descendentes, você e o seu irmão é o limite?
8: É, para já, a não ser que os filhos depois queiram optar pelo negócio, porque isto é um bichinho que já vem dos meus bisavós.
0: Pois é isso, você falou em bisavós, portanto, ou seja, isto já tem mais de 100 anos.
8: Já. Os meus avós ainda eram do tempo que iam para a feira, para Barcelos, de autocarro.
0: Como é que era uma cueca para criança na altura do seu bisavô?
8: Ah, isso não sei que eu
0: pois, falei. Exatamente,
8: ele
0: era um pano. Era um pano, ai, coitadinho do que isto. Ó Filipe, vamos avançando, meu amigo, estamos a 5 das 6.
8: O único modelo que ele nos deixou foi o ADN de trabalhar e o ADN de querer.
0: Mas o vosso negócio hoje é que pode-se ter nome ou sempre teve um nome associado à vossa família?
8: O nosso negócio sempre foi um nome associado à nossa família. O nosso negócio é Criações AC.
0: Criações AC?
8: Augusto Carneiro.
0: Okay.
8: E eu costumo brincar com os clientes, quando chega um cliente novo, eu costumo brincar de saber que nós somos antigos, nós somos antes de Cristo. Criações AC.
0: Olha, Filipe, você tem um riso engraçado. Oh, meu amigo, olha, boa viagem, sucesso, força aí, OAC.
8: Um abraço e muito obrigado também por tudo. Bem-vindo ao trabalho.
0: Filipe, já agora que, pronto, também tem tudo a ver por causa do dia. Gosta da Amália Rodrigues?
8: Gosto.
0: Qual é o assim? Há algum tema da Amália Rodrigues que mais o marque?
8: Eu, para ser propriamente dito e muito honestamente, não estou agora
0: a
8: ver.
0: Qualquer um é marcante.
8: Mas acho que foi uma referência a nível nacional. Eu ainda agora, por acaso, vinha ouvir o programa e até já achei que ela já tinha falecido há muitos anos. Mas nós, sem dúvida alguma, que temos
0: a melhor recordação, é mesmo lembrarmos da voz e daquilo que ela representa para nós. E é isso que eu estou a perguntar ao auditório, estou a receber respostas curiosas. Qual o tema que marca cada um de Amália, uma vez que hoje se comemora, portanto, o seu falecimento. Meu caro amigo, foi um gosto, boa viagem, força,
8: um gosto enorme.
0: Boa semana.
8: Obrigado.
0: Adeus,
8: por tudo.
0: Bom dia, muito obrigado.
8: Alguma coisa que seja preciso, já sabe, famílias carenciadas, diga o que for preciso, estamos cá para oferecer, nesta época que está chegando Natal, tudo o que for preciso, contacte, já está, tem as portas abertas para fazermos.
0: Força, um grande abraço, amigo, tudo bom. Obrigado.

0: Os Anjos com Anselmo Raup. A um minuto das 6 da manhã desta terça-feira, 6 de outubro, em que o tempo se apresenta num continente muito nublado, com aguaceiros, por vezes fortes e acompanhados de trovoada, em especial durante a tarde. Há uma pequena descida da temperatura máxima e algum vento ainda durante a manhã nas terras altas do centro e sul. Na Madeira, o dia é muito nublado, pode trazer aguaceiros fracos lá para o final da tarde. E nos Açores, ainda chove durante a manhã no grupo ocidental, vem depois sol à tarde. Nos outros grupos, boas abertas. Santarém, Évora, Beja e Porto Santo com 26 graus, Lisboa, Sagres e Funchal 25, Setúbal, Faro, Santa Cruz das Flores e Horta 24 graus, Braga, Aveiro, Castelo Branco, Leiria, Angra do Heroísmo, Ponta Delgada com máxima de 23, 22 graus, Vila Real, Coimbra, Porto Alegre e Sines, Bragança, Porto e Viseu com 21, 20 para Viana do Castelo, Guarda hoje com 16 de máxima e 14 graus para as Penhas Douradas. E 14 graus para as Penhas Douradas.
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0: 6 horas 5 nos Açores.
1: O Governo vai reunir-se com as três federações sindicais da administração pública para arrancar o processo negocial sobre os aumentos salariais para o próximo ano. O Sindicato dos Técnicos de Migração está hoje em greve por não ter resposta da tutela sobre o aumento de condições e a criação de uma carreira técnica. Em França, foram abertos inquéritos à atuação policial durante os protestos estudantis dos últimos dias.
0: Estão 14 graus em Bragança, 17 em Coimbra, 18 no Porto, Lisboa com 20 graus e Faro com 21. Nas ilhas, 18 graus em Ponta Delgada, 19 em Angra do Heroísmo e 21 graus agora no Funchal. Pedro Guilherme, na edição das 6.
1: Os trabalhadores da AIMA estão hoje em greve. A paralisação de 24 horas foi convocada pelo Sindicato dos Técnicos de Migração, que quer conhecer o rumo para a Agência para a Integração, Migrações e Asilo, numa altura em que está em dúvida a continuidade do presidente da AIMA, Pedro Portugal Gaspar. Outra exigência mais antiga é a atribuição aos funcionários da AIMA os mesmos suplementos da GNR e da PSP, para além da criação de uma carreira própria. A presidente do sindicato, Manuela Nisa Ribeiro, ouvida pela Antena 1, pede respeito.
2: Não é apenas um aumento salarial e de condições de trabalho. É também um respeito que não temos tido por parte da tutela. E o respeito vê-se através destas duas situações. Primeiro, não pode haver um Ministério a dizer A e um Ministério a dizer B, quando as situações são rigorosamente exatamente as mesmas, à exceção da detenção e do afastamento. O resto é exatamente igual. Uma dualidade de critérios, uma dualidade de ação perante os trabalhadores. Segundo, esta questão do Presidente, se me perguntar agora, mas tem Presidente? Não faço a mínima ideia. Eu sei que o senhor disse que estava em pleno nas suas funções. Duvido muito.
1: O Sindicato dos Técnicos de Migração avisa que a greve de hoje pode perturbar o funcionamento dos balcões de atendimento da AIMA em vários pontos do país. É o início das negociações sobre a atualização salarial para o próximo ano. O Governo vai reunir-se logo à tarde com as três federações sindicais da administração pública. Nesta altura estão garantidas atualizações de 2,3% a partir de janeiro. Contudo, o agravamento do custo de vida leva as estruturas sindicais a pressionarem o Executivo. Rita Soares.
3: São encontros que inauguram as negociações sobre os salários para 2027 e que, na leitura da FESAP, já deviam ter começado.
4: Está previsto que no mês de setembro se inicia o processo de negociação geral anual. Já estamos em outubro.
3: Um atraso que José Brão lamenta, mas que pode ser recuperado durante a discussão do orçamento.
4: Vai até ao final do mês de novembro e nessa altura haverá sempre aqui espaço negocial e esperamos que abertura por parte do Governo.
3: Abertura para subir para 10 euros o subsídio de refeição, enquanto o acordo plurianual prevê o pagamento de 6 euros e 30 em janeiro do próximo ano. A Federação de Sindicatos da Administração Pública quer ainda ultrapassar o aumento de 2,3%, que já está garantido, para chegar no mínimo aos 6,5%.
4: Os 95 euros ou 6,5%, o aumento das ajudas de custo, são questões para nós fundamentais.
3: O reforço salarial é um ponto de honra também para o Sindicato dos Quadros Técnicos do Estado.
5: Um aumento na ordem dos 5%, para além dos 2,3%.
3: A presidente do CTER, Rosa Fernandes e Sousa, lembra que as famílias têm de fazer cada vez mais contas porque as despesas não param de engordar.
5: Preços da habitação ou das rendas da casa.
3: Quanto à Frente Comum, que ao contrário do CTER e da FESAP não assinou o acordo com o Executivo, reclama um salário mínimo de 1.150 euros para os funcionários públicos e
6: um aumento de 15% com um mínimo de 150 euros para todos os trabalhadores.
3: Já o subsídio de alimentação apela o coordenador Sebastião Santana, tem de passar a ser de 13 euros.
6: Com base no aumento dos preços do cabaz alimentar.
3: A subida da inflação e a perda do poder de compra são argumentos das três estruturas sindicais às portas da entrega do orçamento na Assembleia da República.
1: As reuniões serão conduzidas pela Secretária de Estado da Administração Pública, Marisa Garrido. A FESAP é a primeira a ser recebida quando forem 3h30 da tarde. Segue-se o Sindicato dos Quadros Técnicos do Estado. Depois, a

0: Frente Comum, que vai ao Ministério das Finanças em Lisboa. O governo francês confirma a abertura de 10 inquéritos à atuação policial durante os protestos estudantis. Numa sessão ontem à noite no Parlamento francês, o ministro do Interior respondeu aos deputados com duras críticas à França e submissa do candidato presidencial Jean-Luc Mélenchon, que Laurent Nunes acusa de instigar à violência.
1: Prestarei contas sobre a forma como mantenho a ordem pública neste país, já na sessão de perguntas ao governo perante a Comissão dos Assuntos Jurídicos. Quando esta me convocar, não há problema nenhum. Mas e a senhora, quando é que vai prestar contas pelo facto de, juntamente com os deputados da França e Submissa, se deslocar aos bloqueios dos liceus para os incitar a cometer atos de violência? Quando é que vão prestar contas?
0: Segundo o governo francês, cerca de 700 polícias e mais de 200 alunos ficaram feridos nos protestos dos últimos dias. Os estudantes estão na rua a exigir melhores condições nas escolas. Cerca de 400 estabelecimentos estão fechados. Os protestos estão a alastrar às universidades. Desde 28 de setembro houve já mais de 6 mil detenções. Porque falta programação e criação artística para os mais velhos, o Festival Ludovina decidiu agarrar nesta missão e tornar Castelo de Vide, no Alto Alentejo, num grande palco para várias artes. Sandy Gageiro.
2: No Caramanchão do Inatel vai ser possível ouvir Carolino Tapadejo, nascido e criado em Castelo de Vide. Participa nas conversas de roda para contar brincadeiras e patifarias de antigamente.
3: Eu tenho andado há muitos anos a fazer o registro dessas coisas para não se perder e para ver, publicá-las dentro de pouco
2: tempo. O programa prolonga-se durante 6 dias, mas na verdade já começou com as oficinas da Avó Veio Trabalhar. Oficinas de bordado.
4: Onde é que se faz o ponto de cadeia miudinho-miudinho? Nas curvas?
5: É este. É à vontade.
2: O festival tem como protagonistas as pessoas de idade maior e quer estender-se a comunidades muitas vezes esquecidas, como os cuidadores ou trabalhadores dos lares e IPSS. Maria Simões, da Cooperativa da Alegria, que organiza este encontro, fala em contracorrente.
4: Que contraria um bocadinho a grande massa e a grande maioria de propostas que se vão vendo de entretenimento das pessoas idosas, onde elas estão ativas, sim, e há muitos projetos de envelhecimento ativo, mas nós aqui defendemos muito mais uma linha de envelhecimento criativo, onde as pessoas são capazes, até ao fim da vida, de expressar a sua criatividade e o seu lado artístico.
2: E refere ainda um tema que se tornou oculto.
4: Como se fosse um tema um bocadinho oculto dos grandes espaços e dos grandes palcos, e trazer isso, de facto, nas muitas dimensões, ou seja, temos espetáculos que têm a ver com este tema, temos cinema, temos exposições, há oficinas de formação que são também para pessoas maiores e outras que são para toda a gente, há bailes.
2: Ludovina por vários espaços de Castelo de Vide para celebrar a criatividade da idade maior.
3: Salve a peripécia verdadeira, tudo isto é verdadeiro.
0: A partir de hoje e até ao próximo domingo, dia 11 de outubro.
6: 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Muito bom dia, são 6:08. Segunda hora desta manhã de terça-feira, 6 de outubro, sou José Candeias, com Jorge Almeida e Carlos Mateus.
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0: O Jaco Mega, grande canção esta.
1: Bom dia, Zé Candeias. Prazer em ouvir. Tive saudades suas. Um beijinho para si, para toda a sua equipa, para a equipa da Madrugadora, para todos os nossos clientes, para todos os trabalhadores da noite. 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Um beijinho grande para todos e um resto de boa semana.
0: Ah, o pão da nossa terra, como fazem o pão excepcional. Até aí aquelas coisinhas bonitas, boas, agradáveis, que vêm assim nos saquinhos muito especiais que vocês fazem e que até levam um bocadinho de açúcar. Até isso também não é especial. Grande promoção, boa. Isso é reconhecimento de trabalho. Muito obrigado. Próxima mensagem.
2: Olá, bom dia, Zé Candeias, e recente staff da Antena 1.
0: E esse staff é muito fino.
2: Zé Candeias, espero que efetivamente estas férias tenham sido bastante reconfortantes.
0: Ah, foram.
2: E que dê para descansar mais o ano aí na luta.
0: É isso.
2: Um abraço especial aí a toda a gente que faz desta madrugada, tal como eu. Mais um dia de trabalho.
0: Isso.
2: Abracinhos aí ao Zé Brito e à esposa, que certamente andarão aí a palmilhar quilómetros por toda a Europa. O resto é para desejar uma boa semana a toda a gente.
0: Está bem.
2: Ah, e já agora, parênteses. Isto de fazer greve depois de 4 dias sem trabalhar, tem muito que se liga. Mas pronto, é um direito que nos assiste a todos.
0: Jorge
2: Lobo, à margem do Bispo. Estamos juntos.
0: Pois estamos.
2: Grande abraço.
0: Ótimo, para ti. Ok, obrigado. Ó Jorge, já agora se quiseres mandar outra mensagem a dizer qual é o tema da Amália que mais gostas, eu já estou... E aos ouvintes, sim senhora, é muito giro. É isso. Faz hoje 27 anos que a Amália faleceu. E claro que dizemos sempre, dos artistas reconhecemos a música, a voz, a canção, e dela, obviamente, é a Amália, a voz de todos nós. Por isso eu estou a perguntar, e daqui a bocadinho vou passar, o tema que soma mais agrados. Qual o tema, qual a canção da Amália que mais o marca? Bem, seguindo aqui de mensagens, ora, obrigado Eduardo Caetano, tudo bom? Um grande abraço desde a Alemanha. Henrique Martins, desde São Martinho da Cortiça, Arganil. O Tiago Silva, ele é da Covilhã, mas está em Madrid, boa viagem. Também aqui os bons dias para o Vitor Abrantes, que já disse qual era o tema que gostava da Amália. Também para o José Vieira, que está em Nottingham, cuidado enquanto o xerife, e também o Nelson que está em Barcelos, também já disse qual é o tema que gosta. Bom dia Bruno Morgado, aí também no trabalho, o Manuel Faria de Coimbra também veio aqui dizer qual o tema que gosta da Amália, já vamos seguir para não haver influências. Olha, não sei qual é o nome, mas também diz que é bom lavar no rio. Mais outra, olá, bom dia, é o Fernando Costa aí do Controlo das Pragas, mais uma viagem até à região centro, então vá, bom trabalho. Esta, Zé Candeias, a todos os guerreiros, boa semana, diz o David Contreiras, e vamos escutar.
3: Ora, muito bom dia aí para o Zé Candeias e para todo mundo que me está a ouvir. Muito bom dia aqui desde os Países Baixos, bom dia. Um abraço amigo aí para o tio Paiva, que ele está a ouvir, boa viagem, e para o meu vizinho, of course, yes, why not.
0: Muito bom.
3: Muito bom dia para todos. Um abraço aqui da Joelito. Um abraço amigo também para todos os amigos do Zelo. Boas viaginhas. E uma ótima terça-feira, daquela maneira fantástica que toda a gente gosta. Bom dia, com paz, amor e alegria. Um abraço, tudo bom?
0: Muito bom, muito obrigado amigo, boa viagem.
4: Olá, bom dia, Zé Candeias. Bom dia, Antena 1. Espero que esteja tudo bem. Beijinho grande aqui da Anitta, caminista, que vai arrancar agora aqui de Viseu até Óbidos. Saúde é que eu desejo. Beijo, beijo.
0: Adeus, Anitta. Tudo bom? Escutando a próxima.
4: Olá, bom dia, amigos.
0: Mais uma senhora.
4: Zé Candeias, bem-vindo à Antena 1. Excelente terça-feira para si e para todos os ouvintes. Um abraço.
0: Muito obrigado.
4: Eu, Maria José Mascarenhas.
0: E também já disse qual era o tema que mais gostava da Amália. Mais uma para escutar.
5: Ora, bom dia, José Candeias. Bem-vindo de volta.
0: Obrigado.
5: Com o seu... Como é que eu ia dizer?
0: Não diga.
5: Com a sua maneira única... com o seu carisma, não desfazendo dos seus colegas, o Zé Candeias. Pronto, é melhor e é pior.
0: Somos todos bons.
5: Quanto à Amália Rodrigues, aqui é o Pedro Rosa de Alto Cavalo, chamusca, gosta muito do senhor extraterrestre. Grande abraço a todos, grande abraço ao meu amigo Bruno Alves, o homem do autocarro da felicidade da Rede dos Pesos também.
0: Muito bem.
5: E parem, Val Cavalos, como uma bifana no Café do Condesso, do Luís Miguel. Grande abraço.
0: Ok.
5: Pedro Rosa.
0: Tu é de Borla. Era bem, aqui está Maria Augusta. Olá, bom dia. Também aqui dizendo qual o tema de Amália que mais... Eu não vou dizer por uma questão de princípio, né? Para, embora, obviamente, cada um sinta cada canção, cada tema, mas irei corresponder àquele que for o vencedor. Próxima.
6: Ora, então, bom dia, amigos Zé Candeias e essa grande família da Rádio Antena 1. E aí, ó, todo o staff que está aí por trás disso tudo. Desde já, um bom regresso para si, tudo bom.
0: Obrigado.
6: E para todos.
0: Uhum.
6: O melhor tema da Amália para mim é essa casa portuguesa.
0: Ok.
6: Com certeza.
0: Pois.
6: Quando ela faleceu, eu estava em Lisboa a trabalhar. Era motorista particular dos Condes da Nadia em Lisboa. E quando cheguei às Amoreiras às 9 da manhã, ou perto de uma coisa assim, foi o que ouvi dizer quando fui buscar o jornal, que tinha falecido a Amália. Por acaso desloquei-me logo lá e tive a ver essas coisas todas que lá se passaram. Infelizmente perdemos uma grande voz. Há um bem-aja para todos, tudo bom para todos os motoristas. Um grande abraço para todos e até amanhã, se Deus quiser. Alcides Galveia.
0: Adeus, Alcides. Um grande abraço. Muito obrigado. Mais aqui. Bom dia. JC, equipa com a Antena 1 no coração e na companhia no Alfa Pendular, rumo a Lisboa. Ai, o que é que está a dar na televisão? Se eu conseguisse ver. É o António Parente. António, boa viagem. Sim, senhor, desde do Norte. Portanto, pois, você só podia mesmo escolher. Ai, ai, ai, ai, ai, só podia mesmo escolher esse tema, não era, António? Pois, devemos lá ir, não é? É isso. Portanto, qual o tema da Amália que mais marca quando você gosta de escutar, ou pelo menos lhe é dado a ouvir? Diz o Afonso Marque. Portanto, é difícil de escolher, portanto, mas de qualquer forma, fica sempre a sugestão, não é? Afonso, um grande abraço, amigo, tudo bom. Obrigado pelas mensagens. 912-120-501 é o WhatsApp. Zé Candeias, saúde, alegria. Carlos Pinheiro, escolher uma canção da Amália é difícil, pois são todas boas, mas esta eu gosto muito. Ah, exatamente, esta também. Lágrima, não é, amigo? Mais outra mensagem. Esta, olá, bom dia, tudo bom. A canção, diz aqui o Rui Alves, que mais me toca, é Clavas no Rio. Está bem, eu já estou a dizer porque já estão aqui a semar. Bom dia, Zé Candeias, um abraço. É o Jorge Santos também, dar-me aqui um cumprimento de Paris. Obrigado. 912-120-501 das vossas mensagens no WhatsApp, aqui no Facebook. Bom dia, Algarve. Bom dia, Gil Carmo. Vamos então aí já para a presença de táxi. Diz que da Amália Rodrigues todas são adoráveis, não é? Mas escolhe uma, deixa ao critério. Olá, Florbela Mota, também bom dia, tudo bom? Aí para a França, um grande abraço, obrigado pela mensagem. E ainda ao Cristóvão Cunha, dá-me também os bons dias, tal como o Carlos Ramos. Portanto, obrigado pelas vossas mensagens, ainda está a tempo. Qual o tema da Amália que mais marca neste dia em que se comemoram 27 anos da sua morte?
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0: E a funcionar as linhas diretas 213820033 ou 0034. Chamo à antena Carlos Coelho. Bom dia.
12: Bom dia, Zé.
0: Bem-vindo.
12: Igualmente, Zé. Bem-vindo às manhãs da Antena 1 e à companhia aqui da Malta da Roda.
0: Ah, meu amigo. Até quando é que você anda?
12: Eu entrei agora na A1, boa direção a Lisboa.
0: Também.
12: Também, é isto.
0: O que é que o pessoal do Norte vem cá fazer e vá vindo?
12: Ah, nós é trabalhar. Ah. Nós vamos aí abaixo. Não é chamar malandro ninguém, atenção. Leva daqui para aí e traz aí para cá.
0: Mas você trabalha aqui durante a semana, não é, Carlos?
12: Ou não, eu, vai e vem? Eu faço ibérico. Carrego em Espanha, descarrego em Lisboa. Carrego em Lisboa. É serviço de linha. Venho ao Norte, descarrego. Vou outra vez a Espanha e é isto a semana
0: então, toda. Quantas vezes por semana vem a Lisboa?
12: Duas.
0: O que é que conhece Lisboa?
12: Eu de Lisboa conheço muito pouco. Conheço a estrada que vai até ao Estado da Luz e que venho embora.
0: Sabe que se chama Segunda Circular.
12: Exatamente. Conheço mais. Felizmente conheço mais. Gostava de conhecer melhor.
0: Então, mas ouça lá, você gosta mais da Segunda Circular ou da Circunvalação?
12: Gosto mais. Não, olha, nem de uma nem de outra.
0: Não.
12: Quando eu penso que tenho que andar no meio do trânsito, já não tenho vontade de conhecer nenhuma.
0: Mas você percebeu a pergunta?
12: Percebi. Não, gosto mais da Segunda Circular.
0: Onde é que você mora, ó, seu Coelho?
12: Eu sou de Passo Sousa, Penafiel.
0: Bem me queria parecer. Amigo, e ontem foi feriado, se calhar trabalhou ou não?
12: Trabalhei em Espanha, não é feriado.
0: Ah, é verdade. Pois é verdade, em Espanha não
12: é feriado. Espanha é feriado para a semana. Dia 12, segunda-feira, de ontem a 8, é feriado.
0: Que é que eles comemoram dia 12?
12: Não faço a mínima ideia, Zé. Lá de vez em quando, lá na zona da Galiza, há para lá feriados, que se chamam os festivos. De vez em quando é feriado e é muitos feriados. Okay. Acho que aquilo é feriado a mais até.
0: E você fica ralado com isso?
12: Eu fico porque estraga-me um bocado a semana.
0: Mas não lhe pagam mais?
12: Não, pagar mais, eles pagam mais, mas o dinheiro não é tudo.
0: Ah, pois, também é verdade.
12: Não é tudo.
0: Aqui os feriados, tento sempre jogar com eles durante a semana, gozar um feriado, é uma quebra de horário que para nós, é
12: muito mal. E quando nós andamos no serviço que é fixo, estraga-nos logo os planos, como diz.
0: Mas olha, eles têm uma vantagem. É quando o feriado cai durante a semana, uma coisa assim, acho que eles encostam-no a um fim de semana. Certo ou errado?
12: Lá falam que é verdade. Que, por exemplo, calha uma sexta-feira, ou não, calha um sábado ou um domingo e passa para a segunda ou para a sexta.
0: Ah, que bom.
12: Aqui também já foi assim, em Portugal, aqui no nosso país, agora é que mudaram as leis e as
0: não
12: coisas.
0: Não me recordo, mas pronto. Então, isso, bem vistas as coisas, meu amigo, você vem a Lisboa, deixa o produto onde?
12: Eu vou a um cliente descarregar ferro.
0: Ferro?
12: Depois vou ferro, eu levo ferro.
0: Okay.
12: Levo ferro e depois vou à minha gás ao Seixal carregar e venho para o Norte.
0: Okay.
12: Carrego no Norte e vou vazio à Galiza. Carrego na Galiza e venho outra vez para Lisboa. É sempre a mesma coisa.
0: Pronto, amigo. E olha, e você, cansado, não se cansa, porque é mesmo isto. Quando é que vai a casa?
12: É à sexta-feira. Saio à segunda e à sexta vou a casa.
0: Mas às vezes passa perto de casa?
12: Passo, Zé. Eu passo porque agora... Nós, por causa da proibição de passar na BCI, temos que fazer a A41.
0: Ah, tá, pois, mais uma coisinha está a tocar em Penafiel, não é?
12: E passo aqui ao lado, eu passo aqui em Aguiar de Sousa, fica retirado para a Sousa mais ou menos 20 minutos, mas não dá, Zé.
0: Nem dá, para ir comer uma sopinha à casa?
12: Não, Zé, o horário não dá.
0: Ai, coitadinho.
12: Os horários não dão, é complicado, é verdade.
0: Como é que você gera a sua alimentação ao longo da semana?
12: Oh, Zé, eu ando nisto, vai fazer 25 anos, já tenho a minha cozinhazinha ali no camião, é só abrir as malas e fazer o meu almoço ou o meu jantar.
0: O que é que vai fazer hoje para o almoço?
12: Eu hoje vou fazer para o almoço, vou fazer uma massinha à transmontana.
0: Como é que é uma massinha à transmontana?
12: É a minha maneira.
0: Ai, saiu! O que é que leva uma massinha à transmontana? Leva massa e mais?
12: Leva um bocadinho de carne, leva um bocadinho de hortaliça, um bocadinho de cenoura.
0: Que bom.
12: Um bocadinho de presunto que eu trago ali caseiro, que boto lá também.
0: Então, mas espera aí. Cenoura, couve, você... onde é que você tem isso tudo para lavar a couvinha, para esfarrapá-la?
12: Graças a Deus, o caminhão está equipado com um bidão que tem água. Tenho aqui na cabine, tenho o frigorífico. Quem anda no Internacional, no Ibérico e nos caminhões praticamente todos tem um AR com um frigorífico já incorporado no caminhão.
0: E quanto tempo é que demora a fazer o almoço?
12: Pois é, eu tenho uma hora para almoçar. Eu tenho que fazer o almoço, almoçar e lavar a louça.
0: Numa hora?
12: Pois, tem que ser.
0: E dá tempo para cozer a massa, para cozer a couve, para cozer a cenoura?
12: Dá. É um caldinho, acho que ali está, trabalha bem. É uma hora e um quarto, 1h20, depende dos olhos. Mas por norma é uma hora.
0: Muito bem, meu caro amigo. Olha, e assim, pronto, vai passando a semana e, por exemplo, já sabe onde é que vai almoçar, porque nestas coisas, tendo até uma hora, só se tiver um sítio até que melhor se aproprie, pois claro que é fantástico. Onde é que tem a esperança de ir almoçar hoje?
12: Eu tenho a esperança de ir almoçar ali para a Leiria. Ou se calhar Campo Maior, mais abaixo um bocadinho, mas...
0: Campo Maior? De Leiria a Campo Maior vai ainda, um grande palmo.
12: Não é Campo Maior, é Rio Maior.
0: Rio Maior. Você até podia ir ao café, né? Depois do almoço.
12: Isso também é verdade. Vou também dizer, para se carregar no Porto, pode ir ao Algarve dar a volta a tornar a vida.
0: Se você atravessar para o lado de lá, ainda vai fazer a barba ao Cacilhas. meu caro Carlos, olha, meu amigo, boa semana, bons quilómetros. Quer dizer mais alguma coisa? Força!
12: Quero.
0: Então vá, diz.
12: Eu queria mandar um abraço aí. O meu amigo conhece, que já esteve em direto consigo.
0: Quem?
12: Que é o Felisberto Queiroz, que já quiser.
0: Ah, sim senhor, o cantor.
12: Exatamente, de fado. E já
0: que... Irmão do Joca.
12: Exatamente, esse todo. O Zé ainda se lembra. E o meu amigo, ele gosta muito de fado. E ele hoje deve ser um dia triste para ele, porque ele está muito à malha com assim. E para ele e para muita gente que gostava de fado. Eu não sou muito, muito, não é muito a minha
0: seu estilo.
12: Minha área, mas... Ah,

0: dita e com defeito estava a sair da banda. Mas não andei lá 5 anos.
1: Você deve ter boa bochecha, não?
0: Ah, sei lá, agora tenho uma bochecha porque sou mais gordo, na maneira era mais magro.
1: Mas na altura do trombone elas inchavam.
0: Tinha que ser, tinha que ser.
1: E depois ainda começou a namorar e ainda que bochechinhas tão bonitas. Gosto tanto de
0: e sabe como é? Depois o tempo, as festas saíram todas aos domingos, pois, ou aos fins de semana, e a gente não tinha tempo para tudo. E começou a namorada a dizer, ou é a banda ou sou eu. E pronto, e eu. Me diz o outro, continuei na banda. Não.
1: Na a ver a banda passar. Meu caro Carlos, uma boa semana, amigo. Obrigado por estes minutos. Força!
0: Obrigado, Zé. Igualmente, olha, queria deixar só um abraço para os amigos Matados para a Sousa. Que a malta está a ouvir, que eu sei que está.
1: Ó, Passo Sousa, o pessoal.
0: Que faço, obrigado. E para todo o auditório, e seja bem-vindo novamente aqui às manhãs para nos fazer companhia. Zé.
1: Um abraço, amigo. Um forte abraço. Bons quilómetros, uma boa
0: obrigado,
1: manhã.
0: Zé, obrigado.
1: Muito obrigado. 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
1: Outra forma de nos falar, josecandeias.programa@rtp.pt. Hoje o Instituto Português do Mar e da Atmosfera no continente a prever um dia muito nublado. Vamos ter aguaceiros por vezes fortes, acompanhados de trovoada, em especial durante a tarde, com mais incidência no interior. Ainda durante a manhã algum vento nas terras altas do centro e sul e vai descer a temperatura. A Madeira é um dia muito nublado, se vier alguma chuva fará que é para o final da tarde. Nos Açores temos boas abertas, que no grupo ocidental apenas à tarde, já que durante a manhã ainda temos aí períodos de chuva. Quanto a máximas, Santarém, Évora, Beja e Porto Santo com 26 graus, Lisboa, Sagres e Funchal 25, Setúbal, Faro, Santa Cruz das Flores e Horta 24, Braga, Aveiro, Castelo Branco, Leiria, Angra do Heroísmo e Ponta Delgada 23, 22 graus, Vila Real, Coimbra, Porto Alegre e Sines, Bragança, Porto e Viseu 21, Viana do Castelo 20, Guarda 16 e 14 para as Penhas Douradas. Agora o tempo de informação, o que vai ouvir em destaque aqui com a Oriana Barcelos. Olá Oriana, bom dia, bem-vinda. E começamos pela inflação.
2: Sim, porque na semana passada ficámos a saber que a taxa de inflação na zona euro chegou aos 3,8%, à boleia do preço dos combustíveis. Por cá ficou só um pouco abaixo, nos 3,6%. E é sobre isso que vamos falar no Ponto Central, às 8h20 da manhã, com o antigo governador do Banco de Portugal, o Carlos Costa, para perceber, no fundo, as implicações desta subida e para prever o que vai acontecer no próximo ano. Essa é, aliás, também uma preocupação do governo, que está a preparar o próximo Orçamento do Estado. Hoje há reunião com os sindicatos da função pública sobre os aumentos salariais para 2027. Rita Soares, conta-nos o que pedem os sindicatos. Há, de resto, outros sindicatos a mobilizar-se hoje à greve na Agência para a Integração, Migrações e Asilo, na AIMA. Vamos perceber os impactos da paralisação com reportagem em Lisboa e em Faro.
1: Oriana, e o que é que se passa em França e em Espanha?
2: Olha, estão em ebulição. França, por causa dos protestos, manifestações de estudantes e de vários outros setores da sociedade, e Espanha, por causa da crise na habitação. Esta terça-feira vamos estar nas capitais dos dois países, em Paris e em Madrid. A correspondente da Rádio em França, Rosário Salgueiro, vai estar na rua a medir os impactos desta chamada Terça-feira Negra, deste dia de protestos. E de Madrid temos as declarações da presidente do Sindicato das Inquilinas, no dia em que o Conselho de Ministros espanhol volta a aprovar dois decretos sobre habitação.
1: Ontem foram 3 os laureados da medicina, hoje temos a física.
2: Sim, o vencedor vai ser conhecido quando faltarem 15 minutos para as 8 da manhã. Hoje recordamos quem ganhou no ano passado. E temos ainda cultura na manhã da rádio. Vamos falar do Festival Ludovina. Não sei se

0: conheces. Acontece em Castelo de Vide, é um festival para a terceira idade. Os promotores chamam-lhe Idade Maior. E há muitas atividades para aproximar gerações. Vamos saber tudo com a jornalista Sandy Gageiro.
1: Repete lá o nome da ação, Ludovina?
0: Festival Ludovina, exatamente.
1: Festival Ludovina, muito bom, em Castelo de Vide. Origina Barcelos com os destaques da informação.
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1: 25 minutos para as 7, daqui a pouco outras emoções vão surgir. Para já, a emoção da música, Reticências, é como se chama o novo álbum de janeiro, um disco de calma, silêncio e contemplação, 12 novas canções já disponíveis.
3: A Imuna ao Ruído é uma canção muito especial, é o single do disco, é a focus track do disco, e é uma canção que foi escrita com o Tatanka, já há quase há um ano e tal. E nós temos apresentado a canção ao vivo até ao momento dela sair, agora dia 25 de setembro. E tem sido muito especial porque a canção tem ganhado forma à medida que chega ao público. Ela é uma canalização do que me estava a acontecer numa relação, no meio de uma relação. E nós próprios, quando estávamos a escrever a canção, não percebíamos para onde é que ela nos estava a levar, mas só continuávamos a escrever. E foi assim um processo de composição em conjunto muito bonito. Por isso deixo-vos com Imuna ao Ruído.

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0: Ora, bom dia, já em Baloita, Lamego, a ouvir o programa. Um beijo para uma jovem de 93 anos, que é da minha aldeia, Medelo, Lamego, onde fiquei surpreso por saber que me ouve a mandar mensagens. E ó, Filipe Ribeiro, que gira, jovem de 93 anos, chama-se Lourdes. Lourdes, bom dia, minha senhora. Ei, que fantástica, 93 anos. Ai, espero lá chegar. Olha, o Anastácio, bom programa, quanto à Amália, a música que mais aprecio, a Casa Portuguesa. Portanto, muito obrigado. Estão a surgir aqui, geralmente dentro dos mesmos temas, mas pronto, lá iremos. Zé Candeias, bom dia, aqui do Brasil, vai ser feriado dia 12, é dia de Nossa Senhora da Aparecida. E dia das crianças. É o Joel de Silva, de Porto Alegre, sul do Brasil, Senhora da Aparecida. A grande devoção e um dos maiores santuários marianos do mundo. Zé Candeias, aqui de Gamos, Sangalen, Suíça, António Alves e família, um abraço. Ora bem, portanto, o António Alves diz que da Amália gosta daquela, vemos de ir, não é? Exatamente. Cá para aí, vemos de ir. Márcio Paiva, olá Márcio. Ah, esta traz voz, vamos lá.
2: Dia Zé Candeias, alô. Bom dia Antena 1. Dia 12, Dia Nacional de Espanha. Um dos principais feriados dos nossos vizinhos.
0: Ah, não sabia.
2: Abraço aí ao Joelito, que disse a mensagem há pouco. E a todo o pessoal que estiver a trabalhar. Bom dia a todos. Especialmente aos amigos do Zé.
0: Muito bem, Márcio. Um grande abraço. Mais uma para escutar. Vá lá.
3: Bom dia a toda a equipa da Antena 1 e auditório. Fernando Marques. Estava no Ambriz. Neste momento já cheguei a Mbanza Congo. É um gosto, é um prazer ouvir as manhãs da Antena 1, as madrugadas da Antena 1, seja o José Candeias, a Noénia, o Miguel, todos eles.
0: Muito obrigado,
3: me não. Ajudam a começar com outra energia ao dia. Grande abraço. A minha música preferida da Amália, deixa cá ver, não sei bem o título.
0: Epa,
3: até que a voz me doa, okay, acho que é essa. Bah, se não for essa, fica, também é boa. Bah. Um abraço, tudo bom.
0: Essa por acaso não é da Amália. Portanto, cantarei até que a voz me doa, da Maria da Fé. Ora, aqui o Adriano Rocha, pois é, que lava no rio, não é? Muito obrigado, amigo. E aqui também o Tiago Silva, também aqui ainda correspondente, ele está em Madrid, a da Covilhã, a dizer Barco Negro. E aí está, e está aqui assim uma guerrazinha entre temas. Esta traz som e imagem. Vamos lá ver.
4: Bom dia, amigos Zé Candeias. Só para deixar uma boa semana para todos e para si. Cuidado que está a chuva na estrada.
0: Onde? Pois.
4: Beijinhos para todos, Zé Luís Pérez.
0: Zé Luís Pérez, um grande abraço, amigo. Tudo bom? Obrigado. Uma boa viagem. As mensagens 912-120-501 aqui no WhatsApp.
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0: Bom dia, Nuno Gandum.
8: Bom dia.
0: Onde é que tu estás?
8: Já estou em Espanha, já, agora.
0: E Eu também já fui, já vim, e tu com mais quilómetrozinhos nas pernas do que eu propriamente, não é?
8: Acho que sim.
0: Foram mais rodas. E a ganda Nuno, oh, Nuno, nós falámos, estavas na Bélgica? Por aí, dia 13 de 14 de setembro, estávamos na Bélgica, não era?
8: Eu acho que sim.
0: Então, e diz-me lá.
8: Ainda não tinha entrado em França.
0: Ora bem, e como é que foi França, quando aí já estamos a falar em muita subida e também descida?
8: Foi bom que eu depois acabei por alterar um bocadinho a rota e acabou por não ser assim tanto a subir e a descer. Mas foi muito bom. Teve o tempo também teve sempre bom, então ajudou bastante.
0: E no Luxemburgo?
8: Ah, aí sim, aí era sempre a subir ou a descer.
0: E que contacto é que tiveste por lá?
8: Por acaso até não falei assim com muitos portugueses, fui ouvindo, mas não foi assim tantos. Mas foi bom lá mesmo.
0: Muito bem. Então, e agora conta-me, deixe pelas tuas palavras, como é que resumes França, ou pelo menos da última que falámos até agora? Houve alguns percalços, algumas situações anómalas, tudo tem corrido bem. O que destacas, Nuno?
8: Acho que no geral correu tudo bem em França. Foi muito bom. Foi bom não ter estado sempre preocupado com o tempo, porque até quase me esquecia, porque como estavam sempre sol, eu só assumia que ia estar sol nos dias a seguir e foi bom. Teve sempre bom tempo, calor, apanhei algum calor no sul, o que às vezes era complicado, mas...
0: Onde é que tu estás neste momento? Estás em que zona de Espanha?
8: Estou a sair da Catalunha para o oeste. Assim.
0: Ai, valha-me Deus, ai, valha-me Deus, ai, valha-me Deus, Catalunha, que isso tem estado com tanta chuva e trovoada.
8: Foi, os últimos dias teve assim um bocado de chuva.
0: Oh, isso teve manhoso!
8: Mas esses dias, por acaso, como tive decidido onde ficar e houve dias que não pedalei assim tanto, então acabei, com tanta chuva que houve, não apanhei assim muito.
0: E por falar onde ficar, como é que têm sido as pernoitas? Tens-te feito à pernoita? Têm-te oferecido? Ou tens colocado aí o lombinho no chão?
8: Em França foi muito acampar. Tinha só dois ou três sítios onde conhecia pessoas, então foi quase atravessar tudo a acampar. Mas agora, desde que entrei em Espanha, como aqui na Catalunha conhecia muitas pessoas, consegui arranjar casa, ainda não tive de acampar desde que entrei, então tem sido bom.
0: Essa casa é de amigos, como é que tem surgido?
8: Sim, eram amigos que eu conhecia e depois, pronto, ia lá ficar, também fiz um ou dois dias de pausa ali em Girona, que ajudou, e depois hoje tive casa, que foi um amigo de uma amiga minha que me disse, se quiseres podes ficar aí, e eu, pronto, então eu optava assim uns quilómetrozinhos a mais e aproveito para ter casa.
0: E, mas já estamos em Espanha, já te cheira não tarde muito a Portugal, não é, amigo?
8: Pois.
0: Ok. Olha, oh Nuno, tu continua, estás-me a ouvir bem? Estou a chegar, estás-me a escutar bem, sim senhor. Ainda bem que escutas bem deste, portanto, tudo o que acontece desse lado. O que é que acontece deste lado, por exemplo?
8: Hã?
0: Não, estava aqui a ver se estava aqui, temos aqui uns botões a funcionar. Penso que sim, que funcionam. Olá, bom dia!
9: Bom dia, olá Nuno, olá filhote!
8: Olá!
9: Como é que estás?
8: Está tudo bem?
9: Está tudo bem? Tens-te alimentado para aguentar a tua jornada de hoje?
8: Está tudo, sim. Agora vou...
0: Oh Nuno, quem é?
8: Não sei muito bem, mas por dizer filhote, acho que deve ser a minha mãe.
0: O quê? O quê? O quê? Olá, Manuela.
9: Olá, bom dia, Zé. Como está?
0: Tudo bem. Como é que a senhora trata aqui o menino?
9: Depende dos dias, mas normalmente é por filhote, sim.
0: Então diga lá outra vez, olá, filhote.
9: Olá, filhote. Como estás?
8: Está tudo bem.
9: Ele não estava à espera hoje.
0: Isso sei eu que ele não estava à espera. Ai, ai, Nuno. Ai, metendo-se com o fogo. Oh, minha senhora, bom dia, bem-vindo. Obrigado por corresponder também. Como é que uma mãe... Foi a primeira pergunta que eu fiz. Ou das primeiras perguntas que eu fiz quando o seu filho estava a sair da Dinamarca. E para situar os ouvintes, este rapaz, este herói, o Nuno, viveu algum tempo na Dinamarca. Ali teve, portanto, no final do seu curso, mestrado e por aí fora. E decidiu regressar a Lisboa, não de avião. Portanto, não seguindo a convenção, e agarra e vem de bicicleta. Que é assim uma coisa que, pronto, que até eu fazia aqui de um momento para o outro. E lembro que a pergunta foi como é que ele poderia sentir a família, como é que a mãe poderia sentir. E esta pergunta faço-lhe eu. Como é que a senhora sente um filho que se arroja nesta aventura?
9: É uma grande aventura, sim, mas pronto. Temos que confiar que vai tudo correr bem, confiar que ele tem a capacidade pronto, de se orientar e esperar com ansiedade que tudo corra bem e que regresse o quanto antes.
0: Claro que sim. E a senhora alguma vez imaginava que o malandreco decidisse fazer uma coisa destas? Acha que ele tinha espírito para isso? Que ele estava ali alguma coisa assim, aquela garra bem escondida? O que é que a senhora acha?
9: Espírito tinha, mas nunca pensei que o fizesse.
0: Ah, ele tinha espírito, já é um bom início.
9: Sim, sim, isso. Sempre muito aventureiro, sim. Mas quando ele contou, eu achei que estava a brincar connosco.
0: Muito
9: achei que pronto, não é isto, deve ser brincadeira. Está-nos a testar, mas depois chegámos à conclusão que era mesmo verdade.
0: Como é que está o pai?
10: Está bem.
0: Olá, pai. Pai dele.
10: Bom dia, bom dia.
0: Bom dia para o seu filho, diga lá, então, também.
10: Bom dia, Nuno.
11: Bom dia.
0: Bom dia, diz. Oh, Nuno, que voz é essa? Isso é a voz estremunhada, cansada ou emocionada?
11: Não, é normal.
0: Meu caro desculpe,
10: José.
0: José, isto é quê? O seu filho sai assim?
9: Sim, é assim.
10: É um pouco imprevisível também.
0: Você disse que ele era maluco quando ele disse que vinha de bicicleta? Ou você achava que ele tinha...
10: A expressão era mesmo ganda maluco. De início fiquei assim um pouco apreensivo e achei que... O principal era de facto vir sozinho, porque a aventura em si, se for acompanhada, é diferente. Mas pronto, ele optou por fazer isso, já nos habituámos. E depois começámos a entrar na outra fase, perceber se ele estava a medir tudo, a medir os prós e os contras tudo de uma viagem destas, não é?
0: Muito bem. Com que cadência é que vocês o contactam?
10: É assim, nós na altura, uma das coisas que eu até lhe queria arranjar, tipo um localizador, tipo o chip do cão, que era para nós sabermos onde é que ele andava. E ele dizia, isto não é preciso essas coisas. Ele desvalorizava essas questões de nós sabermos, porque ele dizia que todos os dias ligava. E nós achávamos que poderia haver falha de bateria, ele vai bem apetrechado, mas de qualquer das formas podia acontecer. Mas pronto, vamos contactando diariamente, às vezes dizemos um bom dia no nosso grupo da família, um bom dia de manhã, ele responde, sabemos que está bem e ficamos descansados. Pronto. E depois às vezes falamos à noite, não falamos todos os dias, mas praticamente temos contacto todos os dias, sim.
0: Como é que um pai sente um aventureiro, um rapaz que se prepara para a vida, mas que traz também com ele um título, uma formação, um senhor engenheiro especializado?
10: É gratificante saber que ele está a fazer isto e vai lidar com muitas outras culturas, que é importante para a vida futura e que lhe abra também um bocadinho o leque de oportunidades, que também pensamos nisso, não é?
0: Lourdes, ele era maroto quando era pequenito, já era traquina, era arrojado. Manela, peço
9: sempre
0: desculpa.
9: Foi.
0: Manela.
9: Sempre foi. Sempre foi muito mexido. Sempre. Isso aí sempre foi uma criança com muita, muita atividade.
0: Oh, Nuno, quando chegares a casa, qual é o prato que queres que a tua mãe te faça?
11: Ah, não sei, desde que seja bom e não me importa.
0: É lá, minha senhora.
9: Qualquer coisa.
0: O que é que ele mais gosta, Manuela?
9: Eu acho que ele gosta de tudo. Ele diz que esteja ali com
0: cheio.
9: O sabor.
0: Desde que esteja cheio.
9: Exato, também. É um rapazinho de alimento, sempre foi.
0: Muito bem, sim senhor. Meu caro Nuno, por esta não esperavas, pois claro, sentindo aqui os pais, mas também lembrando que tu trazes na tua viagem, na tua aventura, uma expressão de dádiva e de coração. Se tu a dizer, ouvintes, eu continuo a achar, e ele só queria 1000 euros para já, ainda não chegou. Depois de tanta conversa, não me digam que vocês não vão ir ao Instagram do Nuno e depois tem lá o link para poderem dar 1 euro para ele agradecer ou pelo menos ajudar a Rewilding Portugal. Conta tu, Nuno, com a tua voz, esta campanha, porque é que a quiseste fazer?
11: É verdade, pronto. Quase desde o início consegui iniciar a campanha para ajudar a Rewilding a tornar mais selvagens e integrar os ecossistemas no norte do país, no Vale do Coa, com as comunidades. E pronto, e depois acho que tentado a correr bem, já conseguimos algum dinheiro, mas...
0: Mas eu quero mais, quero chegar agora mesmo que ultrapasse os 1000.
11: É tentar o máximo possível, porque pronto, para mim, não me vai ajudar a mim, mas o objetivo é ajudar a organização com o máximo que conseguirmos.
0: E ajudar-nos
11: portanto,
0: a nós todos para recuperar, que aquilo tem a falar do nosso território. Exatamente.
11: Dar o máximo possível, já que estou a fazer isto, tentar sempre o máximo possível.
0: Muito
11: portanto,
0: bom. Muito bom.
11: Quem quiser que vá lá e dê um...
0: Nuno Gandum no Instagram. Nuno Gandum 19, não é?
11: Exatamente.
0: Nuno Gandum 19, sim, que eu estive lá a ver. Meu caro José e minha cara Manuela, foi esta a surpresa. Despeçam-se do vosso filho. Digam o que é que ainda lhes falta dizer, Manela.
9: Que corra tudo bem, que tenhamos, consiga ter a força sempre para continuar e corra tudo bem até chegarmos e...
0: Já falta pouco.
9: Já falta mais. É muito importante.
0: Exatamente. Meu caro José.
12: É continuar a combater aqui e ele desfrutar e com saúde e que tudo corra bem.
9: Desfrutar, exato.
0: Gandas pais ao Nuno, hein? Tenho um beijo para eles.
11: Obrigado. Um beijo.
0: Ele está nervoso com isto? Estás nervoso?
11: Não, não.
0: Então manda-me um abraço.
11: Um abraço para si também, que é sempre bom estar a falar consigo e pronto, partilhar esta jornada também com as pessoas. Acho que também é bom.
0: Muito bem.
11: É sempre diferente a forma de amanhã que falo consigo.
0: Estou mesmo a pensar, para a próxima vou-te pôr aí umas chevilhanas na estrada. O que é que achas disso? Ai, é melhor não correr. Ai, nele se cai, bateu, começar ali a ver as chevilhanas. Manuela, José, foi um gosto. Parabéns obrigado. Pelo filho, pela obrigado. Família que representam. Muito obrigado por este direto. Um grande abraço, meu caro Nuno. Um grande abração, amigo.
11: Obrigado, igualmente.
0: Força, vem para aí. De Copenhaga a Portugal, de bicicleta.
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0: José Carlos Trindade e Eduardo Maio para comporem amanhã, depois das 7 aqui na sua rádio. Fique bem, um ótimo dia. Até amanhã.

0: Bom dia, estamos a menos de um minuto das 7 da manhã. O IPMA avisa-nos para um dia de aguaceiros, por vezes intensos, especialmente à tarde, trovoada e pode cair granizo. Só a costa sul do Algarve foge a esta previsão. Céu nublado na Madeira, chuva fraca ao fim da tarde, dia de abertas dos Açores, com aguaceiros manhã no grupo ocidental. Santarém, Évora e Beja, 26 graus, máxima de 25 para Lisboa e Funchal, a previsão da A24 a Setúbal e também a Faro. No caso de Braga, Aveiro, Castelo Branco, Leiria e Ponta Delgada, 23, 22, Vila Real, Coimbra e Porto Alegre, Bragança, Porto e Viseu, 21, Viana do Castelo, 20, 16 na Guarda, 14 graus nas Penhas Douradas.
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0: Sete horas em Portugal continental e na Madeira, 6 nos Açores. Bom dia, é terça-feira, dia 6 de outubro. Eduardo, olá, viva.
2: Olá, bom dia, José Carlos.
0: Vamos olhar para a atualidade a esta hora, num dia de greve na AIMA.
2: Sim, há greve esta terça-feira e isso pode condicionar o atendimento, afetado pelo protesto geral dos funcionários. Daqui a pouco vamos saber da situação em Lisboa. Governo e sindicatos arrancam hoje as negociações dos salários da função pública. Nunca é tarde para a cultura. Castelo de Vide tem um festival dedicado à população mais velha, chama-se Ludovina e vai começar hoje.
0: 17 graus é a temperatura a esta hora no Porto e também em Coimbra. Estão 18 em Ponta Delgada, 20 em Lisboa, 21 Faro, 22 no Funchal. Edição de Eduardo Amaro.
2: Estão em greve esta terça-feira os trabalhadores da Agência para a Integração, Migrações e Asilo. O sindicato que marcou a paralisação denuncia a falta de respostas do governo para problemas na carreira dos funcionários da AIMA e reclama também suplementos para atividades especiais semelhantes aos da GNR e da PSP. A juntar-se a estas preocupações está ainda a incerteza em relação à liderança da agência, que está a provocar, dizem os sindicatos, instabilidade nos serviços. A greve pode trazer dificuldades no atendimento ao público em vários pontos do país durante o dia de hoje e é isso que vamos verificar com o repórter Gonçalo Costa Martins. Gonçalo, estás a acompanhar a situação em Lisboa. Qual é, a esta hora, estás na delegação da AIMA, dos Anjos?
3: A situação acaba por ser semelhante à de outras alturas em que há constantemente uma fila, pessoas que passam aqui à noite à espera de conseguirem depois uma senha. Elas são escassas, não dão para todas as pessoas que aqui estão. E uma conta muito por alto que posso fazer é que estão aqui mais de uma centena de pessoas. Porquê? Porque Cláudio Som é uma das pessoas que está nessa fila, chegou por volta das 4 da manhã. Quando falei com ele, estava a tomar o pequeno almoço.
4: Não, não passei a noite. Cheguei aqui quando eram 4 da manhã. Estou a conseguir tomar um pequeno almoço agora.
3: Quando chegou, a fila já era grande? Onde é que estava?
4: Já era enorme. Eu já estou, para ser sincero, estou lá no fundo. Estou na curva. Já encontrei pessoas aqui.
3: E agora vejo que estão aqui pessoas com uma lista. Significa que já tentaram organizar as filas, foi isso?
4: Há uma lista de pessoas que passaram aqui à noite e que estão a organizar a fila, sim.
3: Qual é o seu número?
4: O meu número é 109.
3: Portanto, ainda há 100 pessoas à sua frente e mais.
4: E mais que, por acaso, por exemplo, acho que pensou que há pessoas que chegaram como eu lá no fundo, não sabem que tem essa lista. Eu, por exemplo, cheguei e não sabia. Quando cheguei até aqui para ter alguma informação, verifiquei que agora é uma lista.
3: A juntar a esta incerteza há também uma informação que possivelmente muitos não conhecerão, é que hoje existe uma greve, portanto há aqui essa a possibilidade de não conseguirem ser atendidos, os serviços estarem paralisados. Aqui as portas abrem por volta das 8, há um papel discreto na porta, então a dizer que há uma greve promovida pelo Sindicato dos Técnicos da Migração, mas então, Eduarda, há esta imprevisibilidade, as primeiras pessoas chegaram ainda, não eram 11 da noite e para já, à semelhança de outras ocasiões. Eu estive aqui em reportagem em março, a fila está um pouco mais pequena do que nessa altura, mas na mesma a fila dobra esta rua Álvaro Coutinho e passa para a Avenida Almirante Reis.
2: Sim, parece que a greve, por desconhecimento talvez de que ela existisse, não dissipou a fila que todas as noites se forma na AIMA dos Anjos, onde está o repórter Gonçalo Costa Martins. O Governo vai arrancar hoje à tarde as negociações dos salários para o próximo ano com os sindicatos da função pública. Em cima da mesa Portuguesa está a atualização dos vencimentos dos trabalhadores do Estado, com os sindicatos a exigirem aumentos acima dos 2,3% que já estão acordados. Os sindicatos querem mais por causa do aumento do custo de vida. As discussões arrancam poucos dias antes da entrega do Orçamento do Estado e depois também da greve da administração pública que aconteceu a semana passada. Rita Soares.
5: São encontros que inauguram as negociações sobre os salários para 2027 e que, na leitura da FESAP, já deviam ter começado.
6: Está previsto que no mês de setembro se inicie o processo de negociação geral anual. Já estamos em outubro.
5: Um atraso que José Abrão lamenta, mas que pode ser recuperado durante a discussão do orçamento.
6: Vai até ao final do mês de novembro e, nessa altura, haverá sempre aqui espaço negocial e esperamos que abertura por parte do Governo.
5: Abertura para subir para 10 euros o subsídio de refeição, enquanto o acordo plurianual prevê o pagamento de 6,30 euros em janeiro do próximo ano. A Federação de Sindicatos da Administração Pública quer ainda ultrapassar o aumento de 2,3% que já está garantido para chegar no mínimo aos 6,5%.
6: Os 95 euros ou 6,5%, o aumento das ajudas de custo, são questões para nós fundamentais.
5: O reforço salarial é um ponto de honra também para o Sindicato dos Quadros Técnicos do Estado.
7: Um aumento na ordem dos 5%, para além dos 2,3%.
5: A presidente do CTE, Rosa Fernandes e Sousa, lembra que as famílias têm de fazer cada vez mais contas porque as despesas não param de engordar.
7: Preços da habitação ou das rendas da casa.
5: Quanto à Frente Comum, que ao contrário do CTE e da FESAP não assinou o acordo com o Executivo, reclama um salário mínimo de 1.150 euros para os funcionários públicos e
8: um aumento de 15% com um mínimo de 150 euros para todos os trabalhadores.
5: Já o subsídio de alimentação apela o coordenador Sebastião Santana tem de passar a ser de 13 euros.
8: Com base no aumento dos preços do cabaz alimentar.
5: A subida da inflação e a perda do poder de compra são argumentos das três estruturas sindicais às portas da entrega do orçamento na Assembleia da República.
2: A ronda negocial do Governo com os sindicatos da Função Pública vai começar às 15h. FESAP, Frente Sindical, liderada pelo CTE e também a Frente Comum, vão ser recebidas à vez no Ministério das Finanças. Do lado do Governo, estas negociações vão ser conduzidas pela Secretária de Estado da Administração Pública, Marisa Garrido. Luís Montenegro vai discursar esta manhã no Parlamento Europeu, em Estrasburgo. Ele vai apresentar a visão de Portugal sobre o futuro da União Europeia e as prioridades que o país tem. O próximo orçamento comunitário vai estar no centro da intervenção do Primeiro-Ministro, que rejeita, por exemplo, cortes nos fundos de coesão e também na política agrícola comum. Andréa Neves.
9: Portugal já definiu as prioridades. Luís Montenegro diz que a competitividade será uma delas, mas o Primeiro-Ministro admite que dar resposta a novas políticas não pode significar deixar para trás as clássicas e estruturantes como a política agrícola comum e a política de coesão. Por isso, juntou-se aos chefes de Estado e de Governo de mais de 6 países numa carta enviada à Comissão Europeia, na qual admitem a possibilidade de renegociar o prazo de pagamento da dívida contraída para ajudar os países a superar a pandemia de Covid-19 e até que seja contraída uma nova dívida comum direcionada para estas áreas. Uma posição que Luís Montenegro vai defender no hemiciclo europeu. Os 17 Estados-membros dizem mesmo que novas reduções destas políticas poderiam minar o apoio público ao projeto europeu. Montenegro e o Parlamento Europeu estão também de acordo no que se refere ao montante da proposta já apresentada pela Comissão. Não é suficiente. Luís Montenegro admite que possa haver um aumento da percentagem de rendimento nacional bruto com que cada país comparticipa para o quadro financeiro plurianual. Uma posição igual à que foi aprovada pelos eurodeputados, que pedem um aumento de 10% no montante apresentado pela Comissão para dar resposta a novas políticas sem cortes nas tradicionais. Portugal tem ainda outra prioridade, defender o Estatuto das Regiões Ultraperiféricas.
2: Luís Montenegro vai ser recebido pela Presidente do Parlamento Europeu, Roberta Metsola, quando forem 9 da manhã, hora de Portugal continental, e meia hora depois participa então no debate Isto é Europa. Em plena pré-campanha eleitoral, a Espanha vai tentar hoje recuperar as medidas para a habitação que foram rejeitadas a semana passada no Parlamento. O governo de Pedro Sánchez volta a submeter as propostas à votação, aproveitando a nova configuração institucional que foi criada pela dissolução das Cortes e pela convocação de eleições antecipadas para 29 de novembro. São medidas de emergência para responder à crise da habitação que tinham sido chumbadas pelos partidos da direita e também pelos independentistas catalães, os Juntos pela Catalunha, a semana passada. Com o Parlamento dissolvido, a decisão passa agora para a Comissão Permanente do Congresso dos Deputados, onde estes três partidos, PP, Vox e Juntos pela Catalunha, não têm a mesma maioria, não têm maioria absoluta, a mesma que tinham, portanto, no plenário. A iniciativa do Governo espanhol acontece no momento em que a habitação se transformou num dos temas centrais da campanha eleitoral. O Sindicato das Inquilinas, que tem levado às ruas do país um dos maiores protestos dos últimos anos em Espanha, não tem dúvidas de que já ninguém para a indignação popular e a luta pelo acesso à habitação. Alicia del Rio, porta-voz do Movimento das Inquilinas, em declarações à correspondente da Antena 1 em Madrid, Ana Romeu, está segura que a habitação vai ser o grande tema da campanha eleitoral e os problemas é aos problemas da habitação que os políticos vão ter de responder.
10: O poder popular abriu um novo ciclo, um ciclo em que o direito à habitação vai ser conquistado nas ruas, pelos sindicatos e pelo poder popular. Agora começa uma campanha eleitoral que vai ser profundamente marcada pela questão da habitação, vai ser a questão central. Por isso perguntamos aos senhores deputados se vão introduzir as medidas exigidas pelo povo ou se vão ser capangas do negócio das rendas. Isto é o que vai ser determinante nesta campanha eleitoral.
2: Alicia del Rio, um dos principais rostos dos coletes laranja, o movimento das inquilinas que há mais de uma semana tem levado às ruas a indignação popular contra a crise da habitação em Espanha. Depois da medicina, a Academia Sueca anuncia esta manhã o Nobel da Física, um prémio que distingue descobertas que ajudam a explicar o funcionamento do universo, mas que a partir daí se transformam muitas vezes em tecnologias que usamos no dia-a-dia. O ano passado, os vencedores do Nobel da Física demonstraram que em condições extremas as partículas podem atravessar barreiras, barreiras que se pensava eram impossíveis de ultrapassar. Trata-se de um fenómeno da física quântica que é usada depois para desenvolver os computadores quânticos, uma das tecnologias do futuro mais promissoras, Inês Linhares Dias.
11: É um fenómeno quântico, portanto é difícil de o explicar, porque nós não temos tipicamente na nossa experiência cotidiana este tipo de fenómenos para observar.
12: Mesmo assim, vamos tentar.
11: Tivemos, por exemplo, uma barreira e quisermos ultrapassar essa barreira, nós temos que ter, enfim, a nossa experiência, um mínimo de energia para conseguirmos ultrapassar. Suponhamos lançar uma bola por cima de uma pequena barreira, é preciso imprimir à bola uma certa velocidade, portanto, uma certa energia, sem a qual a bola não irá ultrapassar essa barreira. Essa é a experiência que nós temos no cotidiano. Acontece que, ao nível microscópico, onde as leis da física são regidas pela chamada mecânica quântica, é possível uma partícula penetrar, atravessar a barreira para o outro lado, sentir essa energia mínima, essa velocidade mínima.
12: A explicação é de José António Paixão, professor de Física na Universidade de Coimbra. Mas porquê é que uma partícula a ultrapassar uma barreira interessa assim tanto?
11: Porque esses dispositivos supercondutores, onde se observou então esse tunelamento quântico macroscópico, estão na origem dos dispositivos que atualmente são utilizados nos computadores quânticos, que se podem tornar supercomputadores no sentido em que podem ter uma capacidade de computação muito, muito superior, ordens de grandeza superiores aos computadores clássicos.
12: O efeito de túnel quântico macroscópico é a base dos qubits, sobre os quais correm os computadores quânticos. Este fenómeno foi observado nos anos 80. Em 2025, valeu a John Clark, Michel Devoré e John Martinis o Prémio Nobel da Física.
2: O vencedor ou os vencedores do Nobel da Física deste ano vão ser conhecidos às 10h45 da manhã, hora de Portugal continental. Em Castelo de Vide, não há idade para a cultura. O público mais velho, muitas vezes afastado da programação artística regular, está no centro de um festival, o Ludovina. Ele leva ao Alentejo teatro, música, dança, cinema e também oficinas, transformando a vila num palco de encontro e de participação. Sandy Gageiro.
13: No Caramanchão do Inatel vai ser possível ouvir Carolino Tapadejo, nascido e criado em Castelo de Vide. Participa nas conversas de roda para contar brincadeiras e patifarias de antigamente.
14: Eu tenho andado há muitos anos a fazer o registro dessas coisas para não se perder e para ver, publicá-las dentro de pouco
13: tempo. O programa prolonga-se durante 6 dias, mas na verdade já começou com as oficinas da Avó Veio Trabalhar, oficinas de bordado.
15: Onde é que se faz o ponto de cadeia miudinho-miudinho? Nas curvas?
16: É este. É à vontade.
13: O festival tem como protagonistas as pessoas de idade maior e quer estender-se a comunidades muitas vezes esquecidas, como os cuidadores ou trabalhadores dos lares e IPSS. Maria Simões, da Cooperativa da Alegria, que organiza este encontro, fala em contracorrente.
15: Que contraria um bocadinho a grande massa e a grande maioria de propostas que se vão vendo de entretenimento das pessoas idosas, onde elas estão ativas, sim, e há muitos projetos de envelhecimento ativo, mas nós aqui defendemos muito mais uma linha de envelhecimento criativo, onde as pessoas são capazes, até ao fim da vida, de expressar a sua criatividade e o seu lado artístico.
13: E refere ainda um tema que se tornou oculto.
15: Como se fosse um tema um bocadinho oculto dos grandes espaços e dos grandes palcos, e trazer isso, de facto, nas muitas dimensões, ou seja, temos espetáculos que têm a ver com este tema, temos cinema, temos exposições, há oficinas de formação que são também para pessoas maiores e outras que são para toda a gente, há bailes.
13: Ludovina por vários espaços de Castelo de Vide para celebrar a criatividade da idade maior.
14: Só uma peripécia verdadeira, tudo isto é verdadeiro. Vai, outro.
2: O Festival Ludovina em Castelo de Vide são 6 dias cheios de propostas culturais, vai até domingo, pensadas sobretudo para a população mais velha.
0: As notícias com o Eduardo Maio na RTP Antena 1, Madeira, Açores e RTP Mundo em permanência na rede em noticias.rtp.pt. Obrigado por estar desse lado.
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0: São 7:15. Mónica Amaral, bom dia.
17: Olá, bom dia.
0: Como é que está o trânsito? Temos por aqui já muitas filas a esta hora, não é?
17: É verdade. Já começa então o trânsito bastante intensificar-se na zona de Lisboa. Na A5, no sentido que Cascais-Lisboa já se para da Ribeira da Laje até Linda a Velha, depois de Monsanto para as Amoreiras. Na A8 há filas de Frielas para o Túnel do Grilo. Calçada de Carris também já com filas a partir do Senhor Roubado em direção à Avenida Padre Cruz. E no IC19 há filas do Cacém até à Amadora e depois mais à frente já algumas paragens à chegada à Segunda Circular. Para a Ponte 25 de Abril, ligação Almada-Lisboa, as filas já estão a partir de Corroios, os acessos também já começam a ficar preenchidos e no Porto, a VCI, no sentido da Rábida-Freixo, já com filas na saída para a Boa Vista.
0: Muito bem, está assim o trânsito, é o que sabemos. Se tiver outras informações, 821-0101, o número é grátis.
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0: Cláudio Martins e Rita Soares no planeamento da informação, Rosa Azevedo e Ana Narciso na produção, cuidados técnicos de Jorge Almeida, José Carlos Trindade e Eduardo Maio consigo até às 10 na rádio que nos liga.

0: É bom começar esta terça-feira com um hino para o fim de semana, não é? Hymn for the Weekend, Coldplay, 7:19. Em destaque no desporto nesta hora, o hóquei em patins, Mário, bom dia.
1: Bom dia, a seleção feminina venceu na última madrugada à Colômbia, no segundo jogo no Mundial. Portugal volta a jogar hoje frente à Itália. A seleção de sub-21 joga hoje a última partida de apuramento para o Campeonato da Europa. Ouvimos a antevisão de Luís Freire já daqui a pouco e ainda a vitória histórica do Carvalhos no Campeonato de Handball.
0: O desporto é às 7:30.
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0: Ainda bem que está connosco esta manhã.
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0: Terça-feira, 6 de outubro.
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0: Fuso horário. Há quem a trate como a mais pequena grande cidade do mundo. Esta semana, o planeta está de olhos e ouvidos atentos a Estocolmo, terra natal de Alfred Nobel. Na Suécia, 8:20 da manhã, Eduardo Maio.
5: Ontem já tivemos o anunciado o Nobel da Medicina, hoje vamos ter, como vimos aqui no noticiário, agora das 7 da manhã, o Nobel da Física, e esta é, sem dúvida, a semana em que os olhos estão postos em Estocolmo, na Suécia, onde está hoje no fuso horário Vera Fonseca de Carvalho, leitora do Instituto Camões, a viver já em Estocolmo há alguns anos, há pelo menos 8 anos. Vera Fonseca de Carvalho, bom dia e bem-vinda ao fuso horário da Antena 1.
6: Bom dia.
5: Vamos aproveitar a sua qualidade de leitora do Instituto Camões e o facto de estarmos na semana do Nobel para falarmos do Nobel da Literatura, porque daqui a 2 dias, na quinta-feira, vamos ter a apresentação ou o anúncio do Nobel deste ano. Ano passado foi distinguido um escritor húngaro, László Krasznahorkai, e este ano o que é que se fala por aí em Estocolmo? Para onde é que se pensa que o Nobel da Literatura poderá ir?
6: Uhum. Bem, é certamente o grande acontecimento cultural desta semana, o anúncio nesta quinta-feira. Há uma enorme expectativa, que há sempre, não é? O principal prémio literário. E tudo está sempre envolto em enorme segredo, pelo que o que temos é apenas são os nomes dados pelas casas de apostas. E entre os nomes mais apontados temos a autora Kan Shue da China, Haruki Murakami do Japão e também Lídia Jorge. Então, para nós, enquanto portuguesa, há aqui um aspecto particularmente interessante. Lídia Jorge tem um percurso de forte reconhecimento internacional. Recentemente recebeu o Prémio Pessoa em 2025, o Prémio Camões em 2026 e em 2026 também, portanto este ano, o Prémio Estatal Austríaco de Literatura Europeia. Portanto, seria uma grande alegria. Além dela, de Lídia Jorge, claro, há outros nomes, Gonçalo M. Tavares, que mais uma vez surge como uma possibilidade, recebeu em também este ano um prémio importante, Prémio Formentor das Letras em Espanha. Depois há outros autores, digamos, lusófonos, Miyakoto, Paulina Tiziano e também a escritora brasileira Adélia Prado. Vejamos o que é que vai acontecer.
5: Sim. São muitos candidatos, como é óbvio, e muitas vezes o prémio acaba por ser surpreendente e acaba por ir para escritores que acabam por ser menos falados e votados nas casas de apostas. Isso acontece. Vamos falar um bocadinho também da Suécia. A Suécia está a fazer uma reforma na educação. Aliás, na última década a Suécia tem sido um dos países do mundo, talvez precursores da introdução das tecnologias na escola, da digitalização das escolas, inclusive é com os livros, já que estamos a falar também do Nobel da Literatura, com os livros em papel substituídos por dispositivos eletrónicos, e agora parece que temos uma reforma em curso na educação que faz um bocadinho marcha atrás em todo este entusiasmo que houve nos últimos 10 anos com a digitalização do ensino. O que é que está a acontecer e o que é que a Suécia quer mudar em concreto?
6: Ou seja, é como refere, os dados que foram tidos em conta mostram como, como parece ser necessário voltar a apostar na leitura. Num estudo publicado pela Agência Nacional Sueca para a Educação, em junho deste ano, baseado nos dados do Estudo Internacional sobre a Literacia em Leitura, esta agência concluiu que o tempo dedicado à leitura e atividades de leitura na escola, na Suécia, diminuiu em média cerca de 1 hora por semana em 10 anos, entre 2011 e 2021. Então, o que tem sido feito agora é... A ideia é criar melhores condições para que os alunos consigam concentrar-se e aprender, com um foco em competências fundamentais, como ler, uma delas, escrever, calcular. Então, parece sim, de facto, ter havido algum recuo. Também podemos ver que houve uma preocupação, como está a acontecer noutros países, relativamente ao limite do uso do telemóvel nas escolas, que a partir deste ano letivo passou a ser limitado. Os telemóveis são recolhidos no início do dia e devolvidos no final, com algumas exceções. Então, não é rejeitar completamente a tecnologia, reconhecer a importância, mas...
5: É reformular voltar... o uso, não é? É reformular o
6: Exatamente,
5: uso.
6: Exatamente.
5: Tentando não perder com esta mudança algumas competências que os alunos parecem estar a perder, nomeadamente concentração, por aquilo que me estava aqui a explicar.
6: Exato.
5: Vera, a Suécia está em fase de formação do novo governo, depois das eleições, um governo que vai ser liderado por Magdalena Andersson. Ela está à frente do Bloco Centro-Esquerda, que ganhou estas eleições. Isto é coisa para demorar? Vai ser simples formar o governo? Ou a Suécia pode estar ainda há algum tempo sem ter Magdalena Andersson com um governo pronto para gerir o país?
6: Ok, pronto, não sou especialista em política, mas...
5: É aquilo que vai acompanhando no dia-a-dia, não é?
6: Pronto, exato, exato. O processo de negociação já começou a 18 de setembro, mas terminou sem acordo. Portanto, o Parlamento retomou os trabalhos no dia 29 e 2 de outubro o Presidente do Parlamento voltou a dar a Andersson exatamente a missão de tentar formar governo, que é o momento em que estamos. As negociações recomeçaram ontem, dia 5 de outubro, e terá de ser apresentado um resultado até 12 de outubro, podendo pedir-se mais tempo. Na verdade, nenhum dos dois blocos, centro-esquerda e centro-direita, tem tarefa fácil. E o Parlamento pode rejeitar até 4 propostas de Primeiro-Ministro e, se todas falharem, terá de haver eleições extraordinárias.
5: Sim, portanto, aqui o objetivo é negociar no sentido de conseguir uma maioria no Parlamento que permita depois ao Governo alguma estabilidade para avançar.
6: Exato.
5: Com as políticas com que se comprometeu. Vera Fonseca, sim, de Carvalho, foi um gosto conversar consigo a partir de Estocolmo. Agradeço-lhe muito ter vindo esta manhã conversar connosco no fuso horário, dar-nos notícias do Nobel e do que se fala em Estocolmo sobre o Nobel da Literatura, para onde irá este ano, mas também sabermos um pouco da vida atual na Suécia e das preocupações na Suécia, nomeadamente ao nível das tecnologias na educação e também da formação do próximo governo. Bom dia e obrigada, Vera.
0: O fuso horário é sempre uma oportunidade. Pode ouvi-lo depois das 7h20. Sempre que quiser, está disponível em podcast. Em menos de... aliás, vamos olhar para a frente, dizer que estamos a olhar para o mundo também, através das palavras de Francisco Sena Santos. E o mundo diz-nos que nos próximos menos de 2 meses vai haver, os eleitores vão ser chamados a votos para falar sobre democracia. Viva, bom dia, Francisco.
7: É, Zé Carlos, viva, bom dia. Já daqui a 3 semanas, 25 de outubro, no Brasil, Bolsonaro filho parte com avalanche de votos de vantagem, deixa pouco fôlego a Lula. 2 dias depois, em Israel, o bloco anti-Netanyahu, encabeçado pelo general Eisenkot, entra pela maioria absoluta. Uma semana depois, midterm nos Estados Unidos, as sondagens mostram os republicanos perdedores. A 29 de novembro é Espanha. Como temos para escutar, a questão passa por saber se o bloco progressista tem como travar a maioria absoluta larga das direitas.
0: Um dia no mundo com Francisco Sena Santos, a caminho das 8.
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0: Quase todo o país com aviso amarelo por causa da trovoada, com exceção para a costa sul do Algarve. Prevê-se um dia de aguaceiros, por vezes intensos, especialmente à tarde. Pode cair granizo. Há uma descida da temperatura também entre os dados para o dia. Ainda assim, Santarém, Évora e Beja, 26 graus, Lisboa, 25, Setúbal e Faro, 24. A previsão conta com 23 para Braga, Aveiro, Castelo Branco e Leiria. Vila Real, Coimbra e Porto Alegre, 22, Bragança, Porto e Viseu, 21, 20, Viana do Castelo, 16, Guarda, 14 nas Penhas Douradas.
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0: Em ponto, são 7:30 da manhã. As notícias em síntese com a jornalista Uriana Barcelos.
8: O Governo recebe esta terça-feira os

0: condições de trabalho e a criação de uma carreira técnica. Estes funcionários já solicitaram uma reunião ao governo, mas ainda não foram recebidos, não tiveram resposta sequer. Estão, por isso, em greve. Esta terça-feira são esperados impactos nos serviços. Há paralisação também dos técnicos de reinserção e dos serviços prisionais, depois da revisão das carreiras de reintegração e da atualização do suplemento de risco. Os trabalhadores acreditam que o resultado alcançado fica aquém das expectativas. Para além da greve, há ainda uma manifestação às 11 da manhã junto ao estabelecimento prisional do Porto. O Primeiro-Ministro vai ao Parlamento Europeu hoje defender as prioridades portuguesas para o próximo quadro financeiro plurianual. Ele vai ser o 16º líder europeu a discursar para rejeitar cortes nos fundos de coesão e na política agrícola comum. Em Espanha, o Governo insiste nas medidas para combater a crise na habitação e hoje volta a aprovar o pacote rejeitado pelos deputados na semana passada, uma decisão que levou à dissolução do Parlamento e que vai obrigar a eleições antecipadas. As medidas vão a uma comissão permanente, onde os partidos de direita, o PP, o Vox e os Juntos pela Catalunha, não têm maioria absoluta.
1: 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Em destaque no desporto, o hóquei em patins. Mário Silva da Costa.
2: A seleção feminina de hóquei em patins venceu na última madrugada à Colômbia, no segundo jogo no Mundial. Triunfo português por 5-0. Catarina Costa marcou 3 golos. Raquel Santos e Sofia Moncóvio fizeram os restantes da seleção. Portugal lidera o grupo B do Campeonato do Mundo Feminino de Hóquei em Patins. Hoje a seleção nacional volta a jogar. Portugal mete forças com a Itália às 6 da tarde, hora continental. A seleção de sub-21 defronta hoje a Chequia. É o último jogo da fase de qualificação para o Campeonato da Europa de Futebol. Portugal já está apurado, mas o selecionador Luís Freire diz que a equipa portuguesa tem de manter máxima seriedade.
3: É uma equipa muito, muito forte no contra-ataque, muito forte na bola parada, portanto, os jogadores muito também já a jogar em contextos altos, alguns na Champions, outros competições europeias, portanto já temos aqui um adversário claramente de nível europeu também, portanto é um pouco esse adversário que vamos ter, é um jogo que vai exigir de nós nessa disponibilidade física, mental, para impormos o nosso jogo, que é isso que queremos sempre, termos mais bola, criarmos mais oportunidades de golo, termos mais ascendente, vai ser preciso estarmos de forma muito séria em encarar este jogo.
2: O jogo entre Portugal e a Chequia em sub-21 tem início marcado para as 5:30 da tarde. Vai ter lugar no estádio Dr. Magalhães Pessoa, em Leiria. É também dia de qualificação para a Taça das Nações Africanas. A seleção de Angola entra em campo para defrontar o Malawi na segunda jornada do apuramento. O defesa Quinito garante que a equipa está bastante motivada para conseguir o triunfo.
4: O grupo está bem, graças a Deus. O grupo está motivado. Temos vindo trabalhando muito bem. Jogar em casa e do jeito que as coisas têm corrido nos últimos jogos da seleção em casa é muito pouco. Público, muita gente, acho que não há ninguém que não esteja ansioso, com vontade de poder representar a seleção de Angola e acho que todo mundo está bem, está motivado.
2: Angola-Malawi, segunda jornada do apuramento para a Taça das Nações Africanas, jogo no Estádio Nacional 11 de novembro, em Luanda, partida com início marcado para as 8 da noite. No handball, o Sporting venceu ontem o Vitória Sport Clube de Guimarães, triunfo verde e branco por 51-23, jogo da jornada 8 do Campeonato Nacional. Mas ainda na jornada 7, um resultado histórico. Ontem o Carvalhos venceu o Avanca por 26-25. Foi a primeira vitória de sempre do Carvalhos na primeira divisão do handball português e esta foi a reação do treinador João Faria.
5: Estávamos à procura desta vitória, apesar de termos tido jogos contra adversários muito complicados, queríamos ganhar o primeiro jogo rapidamente para não termos essa nuvem a pairar por cima das nossas cabeças. Conseguimos contra um histórico do handball português. Agora é continuar neste senda de trabalho, procurar mais vitórias e manter-nos na primeira divisão, que é o nosso grande objetivo este ano.
2: Ainda no handball, hoje é dia de Liga Europeia, com 3 equipas portuguesas em ação. O Benfica joga em casa do Olstebro, o Marítimo recebe o Bidasoa e o Águas Santas defronta o Flensburg. Todos os jogos têm início às 7:45 da tarde. Terceiro dia dos Mundiais de Judo em Baku. Otarik Vantidze é o único judoca português em ação no dia de hoje. Otarik Vantidze participa na categoria de menos 73 quilos e garante que está preparado para o desafio.
6: Mais confiante do que nunca, sinto-me melhor do que nunca, estou-me a sentir mais forte do que nunca, estou-me a sentir mais em forma do que nunca. Fiz uma preparação mais forte da minha vida e estou com as expectativas muito maiores do que as pessoas esperam.
2: Na primeira ronda, Otarik Vantidze vai medir forças com o judoca japonês Ryuga Tanaka.
1: Mário Silva da Costa com o Essencial do Desporto a esta hora na RTP Antena 1, Açores e RTP Mundo em permanência desporto.rtp.pt.

0: Edição na rádio depois das 8h30. Faltam 24 para as 8.
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0: No último dia, aliás, no último jogo antes das 8, o último terço olha para Messi na seleção argentina. É o adeus esta noite. A análise do António Tadeia.
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1: A 23h30 das 8, vamos olhar para o trânsito. Mónica Amaral, com muitas filas já no Porto e também em Lisboa. Começas por onde?
2: Começamos então em Lisboa, especialmente na A8, no sentido de Loures-Lisboa, porque está um pesado avariado e por isso mesmo as filas já estão a partir do Infantado, em direção ao túnel do Grilo. Também a segunda circular já se para no sentido Benfica-Aeroporto. Há filas do eixo Norte-Sul até às Calvanas. Aeroporto-Benfica já se para de Sacavém até à Encarnação. Ainda na A5 há filas da Ribeira da Laje até Linda Velha e depois de Monsanto para as Amoreiras. Calçada Carris já está preenchida com filas a partir do Senhor Roubado. E na Cril há filas de Olival Basto para a Calçada de Carris, isto no sentido Sacavém-Algés. Já o IC19 com filas do Cacém até à Amadora, depois de Alfragide para a Segunda Circular, ainda está a afetar o acesso da Cril. Já para a Ponte 25 de Abril, ligação à Almada, Lisboa, as filas já estão em Santa Marta de Corroios, os acessos também preenchidos. Para-se também ainda na A33, no sentido de Casas Velhas-Montijo, do Montijo para a Ponte Vasco da Gama. Já no Porto, a VCI, sentido a Rábida Freixo, com filas a partir de Santo Ofídio até à saída para a Boa Vista. Freixo a Rábida para-se do Freixo até ao nó da A3. Na A4 há filas na zona de Irmesinde, isto no sentido Amarante-Porto, e depois, mais à frente, do túnel de Águas Santas até à saída para a A3. Na A3 há filas do nó da A4 até à saída para o Hospital de São João, e a A28 já com filas da Ponte de Lessa até à Rotunda IAP.
1: E vem um dia de chuva, não é?
2: Vai complicar, provavelmente.
1: Vai complicar demais, sim. 821-0101, se tiver outras informações para o trânsito, a que voltamos depois das notícias das 8.
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1: Ainda bem que está connosco esta manhã, vamos juntos até às 10. Este é o programa da manhã, agora com Como é Fraco o Coração, canção que toca.
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1: Epá, há uma coisa que eu terá que dizer. Estás preparado, Cris?
2: Eu penso que... estou a mostrar.
1: Epá, oh, Cris. Tu és o meu irmão gêmeo.
2: Irmão gêmeo?
1: Sim, pá. Irmão gêmeo.
2: Irmão gêmeo?
1: Epá, já disse que sim, porra. 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
0: Tem de ouvir, é perto das 8.
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0: 17 para as 8. Passamos as contas. 54 dias, 4 eleições principais, plebiscitos muito difíceis para quem está no poder. Viva! Bom dia, Francisco.
8: É, Zé Carlos, viva! Bom dia. São, de facto, 4 os muito relevantes exames eleitorais nestes próximos 54 dias. Aparecem como um teste à evolução do voto extremado ultra, que tem estado em crescimento em meio mundo ocidental. Em 3 das 4 eleições, a ida a votos é como um plebiscito para o candidato que está em funções, portanto, o incumbente. É o que acontece já no dia 25, no Brasil, muito, muito difícil para Lula, com o opositor Bolsonaro Filho, a partir com o estímulo de 2 milhões e 200 mil votos de vantagem alcançados na primeira volta. 2 dias depois, terça-feira, 27 de outubro, é em Israel, eleições que são um plebiscito que as sondagens mostram muito difícil para Netanyahu e para a coligação ultra que ele encabeça. As sondagens mostram o Likud de Netanyahu com apenas 17 dos 120 deputados e o Yadar, do rival ao centro, Eisenkot, está com mais 5, com 22. Este general Eisenkot, ex-chefe do Estado-Maior, lidera o bloco anti-Netanyahu em Israel, que, contando com os prováveis 7 deputados dos partidos árabes, entra na maioria absoluta, mais de 61 deputados, nessa frente de atual oposição. Este general Eisenkot alinha com a maioria israelita, que recusa o Estado palestiniano, mas defende caminhos de diálogo. Uma semana depois dessa terça-feira de votos em Israel, em 3 de novembro, eleições às midterm nos Estados Unidos. Aí é forte a perspectiva de Donald Trump ficar sem maioria na Câmara dos Representantes, talvez até no Senado. Trump está com 21 pontos negativos. 60% dos eleitores inquiridos desaprovam, 39% aprovam a prática política do presidente. Os democratas aparecem 9 pontos percentuais à frente dos republicanos na sondagem CBS. Por fim, em 29 de novembro, as eleições espanholas, plebiscito a Pedro Sánchez, com a habitação a ser o tema que está a despertar e mobilizar o bloco progressista frente às direitas, PP e Vox. No Parlamento de Espanha, que tem 350 deputados, a maioria absoluta é obtida aos 176. As sondagens estão a dar às direitas maioria absoluta larga, 199 deputados, 137 do PP, 62 do Vox. Sánchez tenta que, com a causa social da habitação, o campo progressista se levante outra vez para a luta e possa dar volta às sondagens que todas dão maioria absoluta às direitas. Na média das sondagens, o PP mantém-se nos 33%, tal como nas eleições de há 3 anos, mas o Vox cresce de 12 para 18%. No campo progressista, o PSOE cai 5 pontos, de 31% para 26%. O parceiro Sumar também cai de 12 para 7%. Os vários partidos das autonomias ou independentistas, Catalunha, País Basco, Galiza, mantêm posições com 27 deputados, quase todos alinhados com o campo progressista, menos os 7 de Junts per Catalunha, o partido independentista catalão posicionado à direita. Faltam agora 54 dias para o voto em Espanha, anunciam-se semanas de campanha carregadas de intolerância, de desqualificação do adversário, até ao ódio. A desvantagem do Bloco Progressista é tão notória quanto o favoritismo das direitas, mas a mobilização para o direito à casa, levantado pelo caso Mari Carmen, pode vir a dar a volta às previsões.
0: Um dia no mundo com Francisco Sena Santos, disponível na RTP Play, também em podcast na rádio, é a caminho das 8 da manhã. Faltam 12:30 para as 8. São duas oportunidades para ver e ouvir um ícone da guitarra elétrica, Max Stern, e a banda que o acompanha tocam esta noite na Casa da Música no Porto e dia 8 no CCB em Lisboa. É o regresso ao nosso país de um dos melhores guitarristas de jazz da atualidade. Lançou 20 álbuns a solo e receberam 6 nomeações para Grammy e foram nomeados como lenda certificada em 2012 pela revista Guitar Player. Hoje, no Porto, dia 8 em Lisboa, Mike Stern Band, para ouvir. Aproveite.
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0: Faltam 12 para as 8. Altura certa para irmos até ao último terço com o António Tadeia. Olá, viva Tadeia, bom dia.
9: Viva, bom dia, Zé Carlos.
0: E boa semana. Esta mais curta. É esta noite o último jogo de Lionel Messi pela seleção da Argentina. O avançado de 39 anos vai ser homenageado num jogo particular frente ao Benin, no jogo em Buenos Aires. Messi despede-se da Argentina, tendo conquistado 6 títulos, campeonato do mundo, sub-20, medalha do ouro olímpica, campeonato do mundo de séniores em 2022 e 2 edições da Copa América. Ao longo de 21 anos na seleção, o camisola 10 marcou 125 golos em 207 jogos. Este último jogo na seleção é também um final feliz para um dos melhores de sempre, não é?
9: Sim, a ideia é essa, e é inevitável que aqui façamos sempre a comparação com aquilo que está a Federação Portuguesa de Futebol e a Seleção Nacional e Cristiano Ronaldo estão a viver neste momento, porque os dois foram absolutamente dominadores do panorama mundial. Está a ter esta festa de despedida, enfim, podemos achar que o adversário se calhar valia mais do que a 90ª seleção do ranking da FIFA, depois de um campeonato do mundo em que jogou a final, segunda final consecutiva, sempre muito influente na sua equipa, enquanto do outro lado o Cristiano está a viver estes dias de afastamento relativamente àquilo que é a seleção nacional, um afastamento autoimposto, é verdade que sim, e é bom também que isso seja visto. Mas vamos já falar de Messi. Uhum. Messi começou por ser um jogador, ao contrário do Cristiano, e aqui a comparação é sempre inevitável, começou por ser um jogador mal visto na seleção da Argentina no início da sua carreira, porque os argentinos contestavam muito a ideia de se contratar. Aliás, ele esteve para ser internacional espanhol. A Espanha, ele foi viver para Barcelona com 12, 13 anos, é um produto da formação do La Masia, do Barça, só que a ligação que ele tem a Rosário, e até inclusive a dada altura a mãe e os irmãos voltaram para a Argentina e o pai é que ficou com ele, daí também ele ter ficado tão abalado com a morte do pai, já depois da final deste último campeonato do mundo, mas começou por ser alguém que os argentinos viam como um estrangeiro, mas foi ganhando a confiança da nação à conta de uma série de performances. Ele tem uma carreira absolutamente fenomenal com a seleção argentina, tu já o descreveste aí, aquilo que ele foi ganhando com a seleção argentina, chegou a retirar-se uma vez quando achou que era ele que estava a travar a equipa, porque ele não tinha conseguido ganhar títulos com a seleção da Argentina até muito recentemente. Mas esta reta final acabou por trazer à equipa também os títulos, e trouxe-lhe os títulos numa lógica em que há um apagamento progressivo do resto da equipa em função da capacidade que ele tem, não só para carregar a equipa às costas, como naturalmente também para brilhar. Lionel Scaloni trouxe à seleção da Argentina uma ideia, que é uma ideia de a equipa joga em função daquilo que Messi faz, e aliás percebe-se que todos os outros jogadores do meio campo para a frente se movem no campo em função dos espaços que Messi vai ocupando, e que, por exemplo, no último campeonato do mundo víamos que Messi era, no momento defensivo, o jogador mais avançado da equipa, não que ele pressionasse, porque a equipa baixava sempre para um bloco médio, médio e baixo, e que depois, no momento ofensivo, o outro avançado e até um dos médios muitas vezes apareciam à frente dele. Porquê? Porque era para reduzir aquilo, o espaço que ele tinha que percorrer, porque há a noção de que ele já não está em condições, e ele nunca foi um jogador particularmente físico, já não estava em condições para ser um morto de trabalho, e portanto a equipa ganhava com isso. Tal como Cristiano também, e aqui mais uma vez a comparação é inevitável, o Messi também foi em busca de um ecossistema um bocadinho mais fácil. A migração para a MLS, onde jogou os últimos 4 anos, trouxe-lhe glória na mesma, conseguiu ser campeão da MLS, são 117 jogos para 102 golos e 58 assistências, ou seja, 160 contribuições para golo em 117 jogos, o que quer dizer que Messi na MLS continua também a voar, só que houve aqui a noção de que aquilo que é bom também pode acabar.
10: Sim, e o próprio Messi tem noção de que as coisas já não são iguais, não é?
9: Como é evidente. Uhum. E eu acho que é muito importante, em termos da construção mental de um jogador de altíssimo nível, perceber que...
10: Quando é o momento de sair.
9: Uhum. Exatamente. E perceber qual é o momento de sair. Aliás, tanto quanto se diz, e neste momento também estamos um bocadinho aqui a vogar em função daquilo que as máquinas de propaganda de um lado e do outro estão a pôr cá fora, o próprio Cristiano teria a noção de que provavelmente esta época era para se dedicar apenas ao clube ou ao Nasser e não estar na seleção nacional, porque já não chega para tudo, é normal, não é?
10: Nessa comparação, no caso de Ronaldo, e depois dos argumentos dele através dos porta-vozes que vai tendo nos mídia, o jogo de despedida perante os últimos argumentos que foram apresentados na seleção, os últimos do jogo, parece ser uma coisa improvável nos próximos tempos, não é?
9: Parece, embora aqui eu acho que é mais uma questão de orgulho. Eu continuo a comparar muito o caso Cristiano Ronaldo, seleção nacional, a uma dinâmica de codependência pura, porque há aqui um dos lados, no caso da Federação, que é a parte que está no lado do dependente, e que no domingo eu até vi aquela genuflexão feita tanto por Pedro Proença como por Jorge Jesus, via com os olhos um bocado, enfim, entristece-me que assim seja, porque não gosto nada de ver pessoas a perderem a sua dignidade e a humilharem-se de certa maneira. E do outro lado está aquilo que na dinâmica de codependência se chama o agressor, que continua na lógica do depois de tudo aquilo que eu fiz por ti. E quem já fez terapia naturalmente reconhece estes traços. Agora, a verdade é que depois da tal genuflexão, da tal auto-humilhação feita por Pedro Proença e por Jorge Jesus em todas as perguntas, menos uma da conferência de imprensa, do outro lado, o Ronaldo continua sem falar, a única coisa que ele fez ontem foi um post de Instagram sorridente no regresso ao Al Nassr, mas continuamos a ter, lá está, os tais porta-vozes que vão espalhando a versão e espalhando a palavra por aí, que tornam objetivamente um regresso mais complicado. Eu acho que este regresso só pode fazer-se numa lógica em que toda a gente mantenha a face e, portanto, em que toda a gente mantenha a dignidade quando houver uma aproximação da parte de Cristiano Ronaldo. A Federação não pode fazer rigorosamente mais nada. A questão é de perceber se o orgulho do lado de Cristiano Ronaldo vai permitir essa aproximação, e se a própria autoconsciencialização de que tem toda a razão, vai permitir essa reaproximação. Tudo indica que não. Ontem tivemos, conforme disseste, vários porta-vozes da versão de Cristiano Ronaldo a virem a terreiro e alguns absolutamente insuspeitos, porque não são só os amigos dele. Não é?
10: Sim, e com palavras que não são palavras fáceis de ouvir do outro lado e que tornam as coisas ainda mais inacessíveis.
9: Eu acho que eles vão engolindo. Sim, a questão aqui é mesmo que tem que haver alguma coisa. Porque repara,
10: o único que parece não engolir é o Ronaldo.
9: Fechar, não é? Deixa-me só dizer isto.
10: Tem mesmo que fechar.
9: Se de repente se promove o regresso sem haver um passo do outro lado, fica a equipa absolutamente ingerível para isto.
10: Tem que haver pedidos de desculpa, certamente, neste processo. Um abraço, até amanhã, Tadeia.
9: Um abraço, até amanhã.
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12: Começamos hoje com o Fórum de Opinião Pública dedicado ao assunto do ano, a crise dos combustíveis, a ameaça da inteligência artificial. A saída de Cristiano Ronaldo da seleção. Queremos opiniões acerca do turbilhão Ronaldo dos últimos dias. A partir deste momento podem começar a ligar.
13: E já temos em linha o ouvinte Luís Montenegro, que é primeiro-ministro e jogador de vôlei de praia. A sua opinião, por favor.
14: Ora viva! Eu hoje gostaria de voltar a pedir aos portugueses que tenham mentalidade de Cristiano Ronaldo, que é a seguinte. Ai, não me deixa jogar... Então vou para casa e levo a bola, que é minha.
13: Fica o apelo, obrigado. Liga-nos agora de Tereré do Chititi, no Brasil. É um ouvinte, Cátia Aveiro, bom dia.
15: Oi, galera. Eu acho uma vergonha terem passado a camisola número 7 a outro jogador. O número 7 nunca mais devia ser usado por ninguém. Nem no futebol, nem lá de nenhum.
13: Então e o que acontecia aos 7 pecados mortais ou à Branca de Neve e os 7 anões?
15: Passava a 8 ou a 6 anões, obviamente.
13: E o 007?
15: Ficava 009. Mas infelizmente os portugueses não respeitam nada. Hashtag Cris no comando. Hashtag ingratidão. Hashtag bicho sem cabeças.
13: Obrigado, Kátia.
15: E amanhã, em vez de ser dia 7, passa a 8.
13: Ok, combinado. E dentro da mesma temática, ficamos agora com um capítulo da novela A Verdadeira Razão para o Cris ter abandonado a seleção.
16: Cris, epá, há uma coisa que eu tenho a te dizer. Estás preparado, Cris?
2: Eu penso que estou, moster.
16: Epá, ó, Cris, tu és o meu irmão gêmeo.
2: Irmão gêmeo?
16: Sim, pá. Irmão gêmeo.
2: Irmão gêmeo?
16: Epá, já disse que sim, porra. Tu és surdo ou quê? É da idade? Sim, tu tens 72 anos como eu, Cris. Mas estás melhor conservado... Porque tu usas tinta para o cabelo biológica, pá. E pões curcuma no iogurte, enquanto eu só tomo pílulas de alho do Dr. Rogoff.
2: Pá, eu penso que não estava preparado para receber esta informação. Eu penso que tenho de refletir durante os dias, ok?
12: Será que o Cris algum dia vai voltar à seleção? Ou ficará pelo centro de dia de Riad? Não perca os próximos capítulos da novela A Verdadeira Razão para o Cris ter abandonado a seleção.
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10: 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Depois das 8 iremos para o trânsito. Há imensas filas a esta hora, Lisboa e Porto. Todos os detalhes com a Mónica Amaral. Se tiver informações e quiser acrescentar 821-0101, viaje connosco. Boa terça-feira. Vamos a caminho das notícias.
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10: Oito horas em Portugal continental e na Madeira, 7 nos Açores. 6 de outubro, terça-feira negra em França, Eduarda.
18: marcada por fortes protestos nas escolas, com pais e professores a juntarem-se hoje às manifestações por todo o país por uma escola melhor. Neste jornal, a reportagem em Paris de Rosário Salgueiro. Já há filas esta manhã no Balcão dos Anjos da AIMA em Lisboa. Apesar da greve nacional dos trabalhadores, a agência promete dificuldades no atendimento ao longo do dia. Os sindicatos da função pública vão pressionar o governo por aumentos mais altos. Eles sentam-se à mesa para negociar logo à tarde.
10: As temperaturas voltam a descer. A esta hora o registro é de 21 graus no Funchal, 20 em Lisboa e também em Faro, 19 no Porto, 18 em Ponta Delgada, Coimbra 16. Edição de Eduardo Amaio.
18: A França enfrenta mais um dia de forte contestação dos estudantes depois de mais de uma semana com os liceus bloqueados, aulas suspensas em centenas de estabelecimentos de ensino. Agora os protestos alargarem-se do secundário também ao ensino superior e às manifestações juntarem-se também os professores e os pais. Em Paris está marcada para o início da tarde outra grande manifestação no dia de hoje. Vamos ao encontro da correspondente da Antena 1, Rosário Salgueiro. Rosário, estás nesta altura em Port-Vicenne, num liceu, e qual é a situação aí a esta hora? O que é que se perspectiva que vai ser este dia em França?
19: Este liceu está encerrado há mais de uma semana, tem havido aqui bloqueios todos os dias. Aqui agora à porta estão cerca de uma centena de alunos, mas muitos pais, muitos professores e também outros sindicalistas de outros ramos de atividade, muitas faixas brancas nos pulsos, coletes brancos. Houve um apelo para que muitos viessem vestidos de branco em sinal de paz. Do outro lado da rua deste Liceu Hélène Boucher estão cerca de 40 agentes do Corpo de Segurança, meia dúzia de carros do Corpo de Intervenção, e estes jovens, mas também estes adultos, vão fazer 10 quilómetros até à Praça da República e para se juntar a essa manifestação. Uma manifestação, Eduarda, onde os agricultores também dizem que vão estar aqui em Paris, como em mais de 100 lugares por todo o país. Metade dos liceus do país estão encerrados. O Ministro da Educação acaba de dar uma entrevista à Rádio Pública dizendo que está aberto ao diálogo, que vai instaurar uma plataforma para saber qual é o exato problema dos alunos e dos liceus. A verdade é que este Liceu Hélène Boucher é um edifício vetusto, tem mais de 100 anos, tem muitas pedras a fazer de sanca de janelas ou apoio de portas, e há 5 anos, dizem-me da direção da escola, que estas pedras estão envolvidas numa rede protetora para não cair aos pedaços em cima dos alunos, dos docentes e dos profissionais da escola, e nunca ninguém tomou conta deste problema. Não há orçamento para resolver este problema. Esta é apenas uma questão levantada pelos alunos. Como disseste muito bem, o ensino superior juntou-se a este protesto. Não muito longe daqui há a Sorbonne Nouvelle. Muitos dos alunos que estão aqui vieram dessa aula nova da Sorbonne, e eles dizem que a aula é nova, mas já entra chuva e outros problemas como ratos, o que é um problema endémico também aqui em Paris e nos arredores. E muitos destes alunos dizem que se vêm de liceus privilegiados, nos subúrbios, nas pequenas vilas, os problemas são maiores. Por exemplo, hoje em Estrasburgo não há um liceu aberto e vão todos participar na manifestação desta tarde, também lá em Estrasburgo.
18: Reportagem em direto, Rosário Salgueiro. Vamos continuar a seguir de perto contigo, Rosário, nas próximas horas, esta terça-feira quente em França, com a revolta dos estudantes que tem vindo a crescer de dia para dia, sem o governo conseguir até agora silenciar estes protestos e sentar-se à mesa para negociar com os representantes dos estudantes. Tem havido também muitas críticas, fortes críticas à atuação da polícia nas ruas pela repressão violenta que às vezes têm exercido sobre alguns manifestantes. É para seguir de perto o que se passa durante o dia de hoje em França. Estão em greve esta terça-feira os trabalhadores da Agência para a Integração, Migrações e Asilo. O sindicato que convocou esta paralisação denuncia a falta de respostas por parte do governo para vários problemas dos funcionários da AIMA, a começar pelas carreiras, mas eles reclamam também, por exemplo, suplementos para atividades especiais, para trabalhos especiais semelhantes aos da GNR e da PSP. Desde as 7 da manhã está na AIMA dos Anjos, em Lisboa, o repórter Gonçalo Costa Martins, já aqui nos contou às 7 da manhã das filas que já existiam a essa hora à espera que a AIMA abrisse, a AIMA dos Anjos, e ela abriu. Gonçalo, está a trabalhar, está aberta ao atendimento?
20: Está aberta, sim. Está a funcionar, não em pleno, mas pelo menos esta delegação está de portas abertas. Entraram antes das 7h30 cerca de 140 pessoas para atendimento geral. Foram também distribuídas senhas para mais tarde. Sheila Livramento, cabo-verdiana, 21 anos, estava no início da fila e estava a tentar resolver um problema que se arrasta no tempo.
21: Pedi para renovar em 2024 e só até ainda não consegui o cartão. Já vim já a terceira vez, não tenho resposta.
20: E até agora nada. Normalmente, sendo a terceira vez, de outras vezes que já aqui esteve, como é que descreve a fila? As pessoas passam aqui à noite em pé, sentam-se, trazem caixas. Como é que descreve?
21: Passam à noite. É mesmo mais de 100 pessoas. A primeira vez que eu apareci cá era o número 145 e consegui a fila porque estive cá até 9 da manhã.
20: Desta vez, qual é que era o número na lista, o seu?
21: Segundo.
20: Chegou perto das 11 da noite, mas conseguiu ser atendida. Depois falei com Sheila já à saída que foi atendida, mas o processo ainda está em análise. Ainda não foi a terceira que conseguiu resolver a questão do título de residência. Para fazer aqui um breve balanço, está connosco agora Bruno Gabriel, vice-presidente do Sindicato de Técnicos de Migração, que nos poderá dizer, Bruno, bom dia, como é que está aqui a funcionar esta delegação e também a sede?
22: Olá, bom dia. Neste momento o que verificamos aqui nos Anjos é que temos mais ou menos 50% dos funcionários a fazer o atendimento. Não temos uma fila cá fora como é habitual, porque decidiu-se organizar a coisa de outra forma. Portanto, as pessoas entram todas e ficam a aguardar o tempo que for, mas lá dentro, no fundo, há muita gente à espera, como é habitual. É só dizer que
20: estão lá dentro do edifício. E na AIMA, na sede, como é que está neste momento? Não sei se já teve a oportunidade de passar lá.
22: Passei lá há pouco. A sede tinha fila, tinha algumas pessoas cá fora a aguardar, porque, enfim, a capacidade de atendimento é um bocado reduzida, mas é só uma questão de organização. É isso que o sindicato tem, é uma das coisas nas quais o sindicato tem insistido, numa nova forma de organização do atendimento, de organização da análise dos processos, e no reconhecimento da especificidade das funções que os funcionários da AIMA, não só os da AIMA, mas também os mediadores socioculturais, a especificidade das funções que desempenhamos. E é isso que nós insistimos, e é essa reorganização que tem que acontecer em prol não só dos trabalhadores da AIMA e dos trabalhadores da área das migrações, mas também em prol dos utentes e dos migrantes que nos procuram.
20: São as questões que o sindicato tem levantado. Obrigado, Bruno Gabriel, vice-presidente deste sindicato que promove esta greve. Já tinha acontecido uma em junho de 4 dias, agora voltam a repetir este sindicato para manifestar os problemas de que falaste, Eduarda, muito relacionados com a carreira destes técnicos para a migração.
18: Reportagem em direto, Gonçalo Costa Martins. Ele está no balcão da AIMA, nos Anjos, em Lisboa, que, como percebemos aqui, está de portas abertas, está a trabalhar, segundo o sindicalista que ouvimos também, estará a trabalhar a meio gás, com cerca de 50% dos funcionários, num dia que é um dia de greve em todo o país. O Governo vai arrancar hoje à tarde as negociações dos salários para o próximo ano com os sindicatos da função pública. Em cima da mesa está a atualização dos vencimentos dos trabalhadores do Estado para o próximo ano, com os sindicatos a exigirem aumentos acima dos 2,3% que já estavam acordados. Os sindicatos querem mais por causa do aumento do custo de vida. As discussões arrancam poucos dias antes da entrega do orçamento do Estado e também depois da greve da administração pública feita a semana passada. Rita Soares.
23: São encontros que inauguram as negociações sobre os salários para 2027 e que, na leitura da FESAP, já deviam ter começado.
24: Está previsto que no mês de setembro se inicie o processo de negociação geral anual.
1: já estamos em outubro.
23: Um atraso que José Brão lamenta, mas que pode ser recuperado durante a discussão do orçamento.
1: Vai até ao final do mês de novembro e nessa altura haverá sempre aqui espaço negocial e esperamos que abertura por parte do Governo.
23: Abertura para subir para 10 euros o subsídio de refeição, enquanto o acordo plurianual prevê o pagamento de 6,30 euros em janeiro do próximo ano. A Federação de Sindicatos da Administração Pública quer ainda ultrapassar o aumento de 2,3%, que já está garantido, para chegar no mínimo aos 6,5%.
1: Os 95 euros ou os 6,5%, o aumento das ajudas de custo, são questões para nós fundamentais.
23: O reforço salarial é um ponto de honra também para o Sindicato dos Quadros Técnicos do Estado.
4: Um aumento na ordem dos 5%, para além dos 2,3%.
23: A presidente do CTER, Rosa Fernandes e Sousa, lembra que as famílias têm de fazer cada vez mais contas porque as despesas não param de engordar.
4: Preços da habitação ou das rendas da casa.
23: Quanto à Frente Comum, que ao contrário do CTER e da FESAP não assinou o acordo com o Executivo, reclama um salário mínimo de 1.150 euros para os funcionários públicos e
5: um aumento de 15% com um mínimo de 150 euros para todos os trabalhadores.
23: Já o subsídio de alimentação apela o coordenador Sebastião Santana, tem de passar a ser de 13 euros.
5: Com base no aumento dos preços do cabaz alimentar.
23: A subida da inflação e a perda do poder de compra são argumentos das três estruturas sindicais às portas da entrega do orçamento na Assembleia da República.
18: A ronda negocial do Governo com os sindicatos da função pública vai começar às 15h. Um corte de uma estrada pode parecer apenas um incómodo, mas na Pampilhosa da Serra há populações que há mais de 8 meses são obrigadas a fazer dezenas de quilómetros a mais daquilo que era habitual para conseguir chegar a casa, ao trabalho ou ter acesso a serviços básicos. Tudo por causa de uma derrocada provocada pelas tempestades do início do ano. A reportagem é de Diana Craveiro.
6: Isto são à volta, não chega a 7 quilómetros e agora são 50, 25 para cada lado.
23: Na aldeia de Pescanseco Fundeiro, Orlando Almeida queixa-se da volta que tem de dar para chegar até ao centro da Pampilhosa da Serra.
6: Os problemas são uma emergência, demora muito para ir para a Pampilhosa.
23: Para quem trabalha no centro da vila, como o Herculano Raimundo e a mulher, desde que a estrada do Pombal está cortada, o dia-a-dia é mais difícil.
24: Todos os dias tem que ir para a vila, que a gente tem lá trabalho, a ir e vir, tem que ir pôr a esposa, depois vir, depois ir, passa aí por cima aí de 150 km.
23: É mais quanto tempo de viagem do comparado com antes?
24: 40 minutos, meia hora, a mais.
23: E antes demorava quanto tempo?
24: 10 minutos, 12 minutos, assim nas caminhas. E a curva contra a curva, isto é muito difícil, muito difícil. É aquilo que o patrão dá, não dá para pagar o combustível.
23: As obras para desimpedir e estabilizar a estrada já estão a decorrer, mas o presidente da autarquia, Jorge Custódio, lamenta que a obra não possa acontecer mais rapidamente.
25: A obra está a decorrer dentro do prazo previsto, que são os 210 dias, e portanto esperamos que até ao final do ano a obra esteja concluída finalmente. É uma obra muito complexa. Para que todos percebam, estamos a falar em 1.740 caminhões de massa, de volume, que têm que sair dali. Mesmo que se consigam colocar mais caminhões, a própria circulação não é fácil, porque não se consegue passar com muitos mais caminhões do que os que lá estão agora. Portanto, é um trabalho difícil e que leva o seu tempo.
23: Apesar das explicações e das garantias, em Pescanseco Fundeiro, António Santos não acredita no prazo.
26: Eu duvido, muito honestamente, porque sei que as obras aqui, à imagem das obras feitas na maioria de para o Estado, tem um período de cumprimento, mas depois é mais 6 meses ou mais. Se estiverem prontas para o próximo verão, vai ser uma sorte.
18: A cauda das tempestades ainda se arrasta pela Pampilhosa da Serra, com uma das principais estradas do concelho cortada e os moradores de várias aldeias a fazerem longos desvios para conseguirem manter as rotinas diárias.
10: Eduardo Maio, as notícias na RTP Antena 1, Madeira, Açores e Mundo. 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
10: À esta hora, notícia de dois acidentes, Grande Lisboa e também no Alentejo. Começas por qual, Mónica?
3: Podemos começar então no Alentejo, Estrada Nacional 390. Atenção porque há acidente antes de Vila Nova de Mil Fontes, é próximo da área de serviço. É um acidente que envolve dois pesados. Aconteceu então ao quilómetro 39 da Estrada Nacional 390 e está a deixar muita demora nos dois sentidos. Já na zona de Lisboa, Estrada Nacional 10, no sentido Porto Alto, Vila Franca de Xira, há acidente a meio da reta do Cabo. Está a deixar também o trânsito muito demorado. Na A8, no sentido de Loures-Lisboa, há filas a partir do Nó da Crel até ao túnel do Grilo, devido então a um pesado avariado. Ainda também na segunda circular, sentido Benfica-Aeroporto, ainda se para de Benfica até às Calvanas, Aeroporto Benfica de Sacavém até à Encarnação e depois do Relógio até ao Campo Grande. Na A5 há filas da Ribeira da Laje até Linda a Velha e depois de Monsanto para as Amoreiras, calçada de Carris já preenchida, com filas a partir do IC22 da zona da Ramada e na Cril, sentido Sacavém-Algés, para-se de Olival Basto até à calçada de Carris, no sentido Algés-Sacavém. Há filas da zona comercial de Odivelas até à saída para a calçada de Carris também. Eixo Norte-Sul, filas do Lumiar até Sete Rios. Já no IC19, para-se do Cacém até Amador e depois de Alfragide até à segunda circular, está a afetar o acesso de Cril. Ainda na A33, há filas do Montijo para a Ponte Vasco da Gama e para a Ponte 25 de Abril, as filas já estão a partir da área de serviço do Seixal, os acessos também preenchidos. No Porto, a VCI, sentido Rábida Freixo, há filas a partir de Santo Ovídio e no sentido Freixo a Rábida para-se de Oliveira do Douro até ao Noda A3. A Via Norte com filas do Noda A4 até à VCI. Estrada Nacional 14 também com muita demora na zona da Maia em direção ao Porto. Na A3 para-se do Noda A4 até à saída para o Hospital de São João. A A28 com filas entre Modivas e Lavra e depois mais à frente da Ponte Lessa até à Rotunda AEP. Ainda se para também na A4. Há filas na zona de Irmesinde no sentido Amarante-Porto e depois mais à frente do túnel de Águas Santas até à saída para A3.
10: Muito trânsito a esta hora. Se tiver outras informações e quiser dar uma ajuda a quem circula pelo país, 821-0101, a linha grátis. Tenha uma boa terça-feira. Obrigado por seguir connosco esta manhã. Vamos juntos até às 10.
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10: E no desporto em destaque nesta hora, o judo, Mário.
7: Otari Kvantidze foi eliminado na primeira ronda dos Mundiais de Judo, perdeu diante do japonês Ryuga Tanaka. Luís Freire alerta para as dificuldades que a Chequia pode colocar a Portugal. A seleção sub-21 joga hoje a última partida de apuramento para o Campeonato da Europa e ainda o Mundial de Hóquei em Patins e a Supertaça de Rugby.
10: O Desporto na Rádio é às 8h30.
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10: São 8h17.
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10: No ponto central desta manhã, Eduardo Maio, vamos olhar e falar sobre os caminhos da inflação.
18: A inflação voltou a crescer em setembro, tanto em Portugal como na zona euro, e continua muito acima da meta definida pelo Banco Central Europeu, começando a levantar preocupações e também muita discussão à volta de como é que se vai gerir esta inflação, se ela continuar alta e muito acima daquilo que é a meta dos 2% definida pelo Banco Central Europeu para estabilizar a política monetária e também as taxas de juros. É por isso que conversamos esta manhã com Carlos Costa, antigo governador do Banco de Portugal. Bom dia, Carlos Costa, e obrigada por estar connosco
2: esta manhã. Dia.
18: Vamos começar por uma pergunta maior, que eu penso que é a grande preocupação das pessoas nesta altura, porque todos nós vamos sentindo a inflação no dia-a-dia. Estamos a falar aqui de uma aceleração da inflação que será um fenómeno temporário, ou podemos estar perante um ponto em que se marca aqui um início de uma nova fase que pode ser prolongada da subida dos preços?
2: Bom, em primeiro lugar é preciso perceber que este surto de inflação resulta de um choque vindo do lado da oferta, isto é, dos produtos energéticos, e que não tem nem a ver com pressão da procura, nem com a evolução da formação de rendimentos, nomeadamente salários e preços. Se vai tornar numa inflação mais persistente ou não, depende muito da qualidade das políticas que forem adotadas. Porque é preciso perceber o seguinte: o que estamos aqui a acomodar é uma perda de rendimento real do país, e essa perda de rendimento real tem que ser compensada, se as pessoas quiserem manter o nível de procura, por uma redução da poupança ou então por uma contração da procura. E a contração da procura tem que ser assumida ou pelas famílias ou pelo setor público. Se nós quisermos manter o nível de procura das famílias, vamos ter que sobrecarregar o setor público com consequências. Se as famílias acomodarem esta perda, elas vão temporariamente reduzir alguns consumos, e desejavelmente seria o consumo energético que devia ser objeto de uma menor procura com aumento da eficiência energética, mas aí coloca-se uma outra questão, que é o facto deste choque impactar, ter efeitos diferenciados de acordo com a natureza do estrato social, a natureza dos rendimentos. E também, do ponto de vista da área produtiva, de acordo com os setores.
18: Ou seja, uns aguentariam melhor do que outros este surto inflacionário.
2: Ora bem, exatamente. A questão que se coloca em termos de política é: queremos nós repartir com justiça esta perda, que é uma perda coletiva, ou queremos nós cobrir as perdas de todos à custa do erário público? Isto é, suportando o erário público, dado que ou é o setor público que suporta, ou são as famílias. A boa opção é aquela que não dê lugar a uma inflação persistente. Porque se der lugar a uma inflação persistente, o que é que acontece? Vamos ter uma resposta que cria um outro problema, que depois vai gerar mais custos. E basta imaginar que um aumento da inflação gera custos para as classes mais desfavorecidas, que têm menos possibilidades de recuperar a perda de poder de compra. Basta imaginar que um aumento de inflação gera uma perda de competitividade e, sobretudo, gera um problema também do ponto de vista da formação das taxas de juros.
18: Então, Carlos Costa, que políticas são essas que teríamos de aplicar? E já percebemos neste momento, daquilo que nos está a explicar, que o Governo parece pôr mais o pendor desta crise nas famílias, as famílias resolverem de alguma forma, através do seu comportamento como consumidores, este surto inflacionário, do que propriamente ser o Estado a arcar com todos os custos que a inflação traz. Como é que evitamos entrar nessa inflação persistente ou crónica, que será um buraco muito maior, não é, que iremos cavar?
2: Portanto, na prática é optar por transferências fixas para os escalões de menor rendimento, portanto apoiar os mais atingidos, mas por transferências de rendimento ou por apoios que não interferem com a formação de preços, com apoios temporários aos setores mais expostos da produção, falo dos transportes, agricultura e pescas, porque têm uma maior, eu diria, vulnerabilidade do ponto de vista dos custos energéticos. Todavia, isso só seria desejável se for acompanhado de investimentos em matéria de eficiência energética ou esforços. Por outro lado, olhar com muito cuidado para tudo que seja modelos de indexação, porque senão vão impactar sobre o orçamento dos próximos anos.
18: Não sei se toda a gente está a seguir. Modelos de indexação, o que é que quer dizer de uma forma mais simples com isso?
2: É modelos de indexação, que é tomar esta inflação, que é temporária,
18: sim,
2: para a definição de preços, ou sobretudo de atualização de preços futuros. Porque se admitirmos que esta inflação é temporária e se admitirmos que, e eu penso que isso vai acontecer, que o Banco Central Europeu fará tudo para colocar a inflação de novo nos 2% em 2028, seria desejável que este surto de inflação temporário não se transferisse para a formação de salários e preços e para outras prestações indexadas, só pena de estarmos a onerar, sim, o futuro. Portanto, sim, a questão básica é esta.
18: Quando diz que o Banco Central Europeu se encarregará ou fará aquilo que puder na sua política monetária, nas decisões que vai tomar nos próximos meses para equilibrar a inflação, para fazê-la baixar aos 2%, também não pode fazê-la baixar de baixo, não é? Que é outro risco.
2: Não, o
18: isso significa
2: é
18: o quê? Mais subidas das taxas de juros, é isso?
2: Só implicará necessariamente transmitir um sinal ao mercado de que não está disponível para acomodar, isto é, para conviver com uma inflação superior a 2% em 2028. E esta é uma mensagem que não é tanto para a formação de salários, porque para já não há um problema do lado da formação de salários, é sobretudo para o lado da fixação de preços. E é uma mensagem, no fundo, transmitida para o setor empresarial para que não tome um surto inflacionário temporário como um surto permanente.
18: Sim.
2: E, portanto, perceba que se o tomar como permanente, isso vai ter um custo. E esse custo virá do lado do ajustamento da política monetária.
18: Sim. De qualquer forma, diz que esta crise não atinge ainda os salários, mas já vemos, e ainda hoje vamos ter os funcionários do Estado a negociarem com o Governo, precisamente a olharem para a inflação atual, que vai nos 3,6% em setembro, e a dizer o aumento é de 2,3%, portanto há aqui uma perda de poder de compra que vai ter que ser compensada.
2: Primeiro, há perda de poder de compra, e têm toda a razão. Segundo, nós, como comunidade, temos que ter consciência de que este aumento de preços, como aliás, dos produtos energéticos, como aliás o de 2022, significa uma perda temporária de rendimento. Certo? Terceiro, nós não podemos fazer dessa perda temporária de rendimento um argumento para um aumento, digamos, duradouro, ou uma compensação duradoura, quando muito para uma compensação temporária. E é por isso que as regras têm que ser, e as negociações têm que ser feitas tendo em vista o seguinte, que em 2028 voltaremos a uma trajetória de estabilidade nominal.
18: Tem que ser feitas de forma cirúrgica e não nos salários, que são um custo permanente. Muito rapidamente, só para fecharmos a nossa conversa, porque tenho essa dúvida.
2: Atenção, eu faço esta nota, é o seguinte. As pessoas têm toda a razão para dizerem que perderam poder de compra, primeiro. Segundo, têm toda a razão para dizerem que a distribuição desse poder de compra não é igual para todos os níveis de rendimento e para todos os estratos sociais. Terceiro, têm toda a razão para dizer que é legítimo que a distribuição desta perda se faça com sentido de equidade, dado que há uns que são mais afetados que outros e os que são mais afetados são os que têm menos rendimentos. Têm toda a razão também, em termos de sistema produtivo, para dizer que há setores que são mais afetados que outros e, como são setores transversais ao funcionamento da economia, podem legitimamente pedir uma neutralização de efeitos. Estou a pensar no setor dos transportes, mas também noutros setores, como o da agricultura, podem pedir compensações temporárias. Agora, o que é preciso ter consciência é que as compensações temporárias não se podem transformar em permanentes e que é preferível atuar do lado do rendimento e menos do lado dos preços. Muito embora, para qualquer cidadão, sim, obviamente, a atuação...
18: Por existir o risco de entrarmos numa espiral inflacionista. Exatamente. Vai ficar sem resposta à minha outra pergunta, porque já não temos tempo, Carlos Costa, infelizmente, mas que tem a ver com o facto de termos um crescimento económico nesta altura muito ancorado no consumo, e se mudar por causa da inflação o comportamento dos consumidores nos próximos meses, até que ponto é que isto não vai ter impacto depois também sobre o nosso crescimento económico? Mas o nosso tempo já terminou. Haverá outras oportunidades para conversarmos. Diga, muito rapidamente, por favor.
2: O nosso crescimento económico tem que ser ancorado sobre a área dos bens transacionáveis e, dentro da área dos bens transacionáveis, sobre as exportações. Se não for ancorado aí, é sempre um crescimento fugaz.
18: Que é, que é a situação que temos atualmente, porque temos o consumo a servir de motor ao crescimento económico. Agradeço-lhe, Carlos Costa, ter vindo conversar connosco. É sempre um gosto. O antigo governador do Banco de Portugal. Teremos outras oportunidades, porque, como percebemos, esta matéria é larga e interessa às pessoas, mexe no bolso de cada um todos os dias. Hoje olhámos para a inflação, para o impacto da inflação e tentando perceber até que ponto é que será temporária esta crise inflacionista que estamos a viver, ou se poderá transformar a longo prazo ou a médio prazo numa crise da inflação, depois difícil de controlar.
10: 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Leiria, Santarém, Lisboa, Setúbal e Faro são os únicos distritos sem aviso por causa da trovoada hoje. É só o litoral sul que está também fora do mapa dos aguaceiros, por vezes intensos, especialmente à tarde. Pode cair granizo. Uma descida de temperatura entre os dados para o dia deve chegar aos 26 em Santarém, Évora e Beja, Lisboa 25, 24 Setúbal e Faro. Braga, Aveiro, Castelo Branco e Leiria 23, Vila Real, Coimbra e Porto Alegre 22. Conto com 21 se está em Braga.

0: mínimo 60 euros. As federações sindicais esperam mais. A FESAP espera conseguir um aumento mínimo de 95 euros. A Frente Comum defende 150 euros. Hoje há greve dos trabalhadores da AIMA, a Agência para a Integração, Migrações e Asilo, mas para já a indicação é de que há serviços a funcionar. A delegação da AIMA nos Anjos, em Lisboa, abriu portas e recebeu, antes das 7h30 da manhã, perto de 140 pessoas. Os trabalhadores pedem melhores condições de trabalho e a criação de uma carreira técnica. O Primeiro-Ministro vai ao Parlamento hoje defender as prioridades portuguesas para o próximo quadro financeiro plurianual, que vai cobrir o período de 2028 a 2034. Ele vai ser o 16º líder europeu a falar e no discurso Luís Montenegro deve rejeitar cortes nos fundos de coesão e na política agrícola comum, como já defendeu a semana passada numa carta partilhada com outros 16 presidentes e primeiros-ministros da União Europeia. A Ucrânia avançou esta noite com um ataque de grandes dimensões em Moscovo. Foram lançados sobre a região da capital russa 650 drones. 2 homens morreram nestes ataques e 9 pessoas ficaram feridas. A Rússia diz que grande parte dos drones foram destruídos.
1: As notícias voltam à rádio às 9. No desporto, o destaque vai para o judo. Mário Silva da Costa.
2: Otário Kvantidze foi esta manhã eliminado na primeira ronda dos Mundiais de Judo, que estão a decorrer em Baku. O judoca português participou na categoria menos 73 kg, perdeu frente ao japonês Ryuga Tanaka. Para hoje, não há mais judocas portugueses em ação no Campeonato do Mundo de Judo. A Seleção Nacional de Sub-21 defronta hoje a Chequia, o último jogo da fase de qualificação para o Campeonato da Europa de Futebol do próximo ano. Portugal está já apurado. No lançamento desta partida, o selecionador Luís Freire chamou a atenção para as dificuldades que o jogo vai trazer.
3: O adversário é o adversário mais forte do grupo, tirando Portugal. Portanto, é um adversário que vai exigir um jogo de alta intensidade, um jogo muito físico, muita disponibilidade física também, muita disponibilidade mental, porque vai ser um jogo de duelos, vai ser um jogo onde as duas equipas, principalmente nós, vamos tentar pressionar ao máximo, mas o adversário também vai ter os seus momentos de pressão, vai nos obrigar a construir o jogo.
2: 5h30 da tarde é a hora que tem início o jogo entre Portugal e a Chequia, de apuramento para o Campeonato da Europa de Sub-21, partida que vai ter lugar no estádio Dr. Magalhães Pessoa, em Leiria. É também dia de qualificação para a Taça das Nações Africanas. A seleção de Angola entra em campo para defrontar o Malawi na segunda jornada do apuramento. O defesa Quinito destaca as capacidades do adversário e afirma que a equipa tem de ser humilde.
4: O Malawi acho que é uma seleção que faz muita transição, é uma seleção que joga muito nas costas do adversário. Dois, três toques, vai logo para cima e eu acho que é uma boa seleção e é uma seleção que nós temos que ter algum respeito dessa seleção.
2: Segunda jornada do apuramento para a Taça das Nações Africanas, Angola-Malawi, jogo no Estádio Nacional 11 de novembro em Luanda, partida com início marcado para as 8 da noite. A seleção feminina de hóquei em patins venceu na última madrugada a Colômbia no segundo jogo do Mundial, triunfo português por 5-0. Catarina Costa marcou 3 golos, Raquel Santos e Sofia Moncóvio fizeram os restantes golos da seleção portuguesa. Portugal lidera o grupo B do Campeonato do Mundo Feminino de Hóquei em Patins e hoje volta a jogar. A Seleção Nacional mete forças com a Itália às 6 da tarde, hora continental. O Cascais venceu a Supertaça de Rugby. A formação cascalense venceu o Benfica por 34-11 na final, que foi realizada ontem no Centro de Alto Rendimento do Jamor, em Oeiras. Foi a 6ª Supertaça de Rugby do Palmarés do Cascais. Já no Rugby Feminino, o Sport conquistou o título. A equipa portuense venceu o Sporting na final da Supertaça. Taça 36-10 foi o resultado. A decisão da Supertaça Feminina de Rugby teve lugar na Vila da Moita, no concelho de Anadia.
1: O Desporto volta à rádio depois das 8h30 com Mário Silva da Costa, em permanência desporto.rtp.pt. 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Faltam 24h30 para as 9.
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1: Voltamos a falar sobre o trânsito esta hora com acidentes, ainda por resolver, Mónica Amaral.
7: Sim, começamos então na zona de Lisboa, Estrada Nacional 10, no sentido de Porto Alto, Vila Franca de Xira. Um acidente a meio da reta do Cabo ainda está então por resolver e está a deixar muita demora. Ainda na A8, sentido de Louros-Lisboa, há filas a anteceder o nó da Crel para o túnel do Grilo, devido então a um pesaço avariado. Na segunda circular, sentido Benfica, aeroporto ainda se para de Benfica até às Calvanas, aeroporto Benfica do Prior Velho até à saída para o Eixo Norte-Sul. Na A1, há filas de Via Longa até a Sacavanha. também. E na A5 ainda se para da Ribeira da Laje até Linda Velha e depois de Monsanto para as Amoreiras.

0: Calçada de Carris, com filas no IC22, da zona da Ramada, em direção à Avenida Padre Cruz, já na Cril, sentido Sacavém-Algés. Há filas ainda a partir da zona comercial de Odivelas até à saída para a Calçada de Carris e no sentido Sacavém-Algés, para-se na zona de Camarate e depois também há passagem pela zona da Pontinha, está a afetar o IC16. Eixo Norte-Sul, com filas a partir da Amachoeira e no IC19, há filas do Cacém até Amadora e depois de Alfragide para a segunda circular, ainda está a afetar o acesso da Cril. A radial de Benfica está preenchida a esta hora, entre Benfica e Sete Rios. Para-se na A33, no sentido de Montijo, Casas Velhas, de Vila Nova da Caparica, em direção ao IC20. E para a Ponte 25 de Abril, há filas a partir da área de serviço do Seixal, os acessos também preenchidos. Atenção ainda à zona do Alentejo, Estrada Nacional 390, um acidente antes de Vila Nova de Mil Fontes, próximo da área de serviço e que envolve dois pesados. É um acidente que ocorreu ao quilómetro 39 e está então a deixar muita demora nos dois sentidos. Já no Porto, VCI, sentido Freixo Arrábida, está um carro avariado no mercado abastecedor, está a ocupar a via esquerda e a deixar mais demora. As filas estão a partir de A20, já no sentido Arrábida-Freixo, há filas a partir de Santo Ovídio até à zona da Boa Vista, está a afetar a A44. Ainda se para na A28, há filas de Labruz e mais à frente da Ponte Lessa até à Rotunda IAP. Na A3, de Águas Santas até à saída para o Hospital de São João. Há A4 com filas na zona de Irmesinde e depois do túnel de Águas Santas até à saída para a A3. Estrada Nacional 14 ainda com muita demora na zona da Maia em direção ao Porto e a Via Norte ainda com filas do nó da A4 até à AVC.
1: E o dia promete não ser fácil no trânsito. Se tiver informações, sempre que tenha informações, 821-0101.
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1: Depois do êxito de Gaiola Dourada, Ruben Alves está aí com mais um sucesso de bilheteira. Santo António, o Casamenteiro de Lisboa. É uma sátira, mas também representa o tipo de filme que o realizador luso-francês mais gosta de fazer.
3: O que eu tento fazer nos meus filmes é dar justamente elegância à genuidade e à essência do popular.
4: E do povo, não é?
3: Do povo. Agora, para uns snobs, podem dizer, isso é popular, isso é popular. Ok, porque eu gosto de transversalidade. Quando recebo mensagens de pessoas a dizer, fui ver com o meu avô de 97 anos, o meu filho, pois o meu bisneto, éramos seis na sala de cinema. Acho isso maravilhoso, poder ir e querer ir com a família a viver um momento de emoção. Acho que isso é muito...
1: Nesta conversa com Rita Roque, Ruben Alves fala em heróis, aqueles que pela força do trabalho dão a volta à vida. 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Estamos a 20 minutos das 9 da manhã.
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1: Obrigado por estar com a nossa rádio.
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1: Na Zona VIP, daqui a pouco temos Brigitte Bardot. No Nem Mais Nem Menos, Francisco Paupério, aliás, e Ana Pedrosa Augusto, com Oriana Barcelos.
5: O Brasil foi a votos este fim de semana, mas ainda não há uma decisão fechada em relação ao próximo presidente do país. O candidato Flávio Bolsonaro ganhou sem maioria na primeira volta e agora vai ter de enfrentar na segunda ronda eleitoral, a 25 de outubro, o atual presidente do país, Lula da Silva, o segundo mais votado nestas eleições. Em Portugal, a preferência dos brasileiros que votaram recaiu precisamente sobre Lula da Silva. Ele ganhou em Lisboa e no Porto, perdeu em Faro, e vale a pena perceber o que é que isso diz sobre os brasileiros que vivem em território português. Bom dia, Francisco Paupério, investigador e político do Livre. Bom dia, Ana Pedrosa Augusto, advogada. Ana Pedrosa Augusto, comece por si. É possível, na sua opinião, fazer uma leitura destes resultados em Portugal sobre uma vitória de Lula da Silva, ao contrário do que aconteceu no Brasil?
4: Bom dia. Bem, nós temos que enquadrar, nós não podemos ler os resultados do Brasil diretamente como se estivéssemos a olhar para resultados portugueses, porque o Brasil é um país que é enorme, é mesmo gigante, tem temas próprios e em especial enquanto se refere à violência e à corrupção. E o Lula da Silva, segundo o que vimos agora confirmado nos resultados brasileiros, não terá conseguido resolver aquilo que preocupa as pessoas e as pessoas nestas áreas. E isso renota-se na votação que ocorreu por um lado, ou seja, na abstenção que cresceu e que é quase 22%, o que, só para termos a dimensão dos números, são mais de 33 milhões de pessoas que não votaram, e apesar do voto ser obrigatório. E isso refletiu-se também em Portugal. Em Portugal houve 62% de abstenção. Os que votaram tentaram uma volta... Nota-se que têm uma volta mais conservadora. Haverá mais 9% dos candidatos que são de direita e que não passam, e, portanto, à partida ao voto, passará também para a direita, mas relativamente a Portugal há dois dados interessantes. É, em primeiro lugar, os resultados de Faro, o que está em linha com o que são os resultados nas eleições nacionais naquele local, e em especial quando nós vemos uma tendência mais à direita, designadamente enquanto se refere ao Chega, e, obviamente, que apesar de estar tudo em aberto ainda, claro, a relação, e aqui é que é o ponto interessante que nós também não temos bem, é muito difícil fazer este tipo de previsão, mas a relação com Portugal poderá transformar-se se ganhar Bolsonaro. Isto porque há o tema de uma eventual mudança de interlocutor principal, para passar a ser um canal mais direto para o Chega, eventualmente, e uma tentativa de uns acordos mais securitários, não sei, aqui uma tentativa mais bilateral. E quanto às relações económicas também, não sabemos bem, nós sabemos que à sua escala cada um dos países é uma entrada para os respectivos continentes, mas também desconhecemos, na verdade, o que é o pensamento essencial de Bolsonaro sobre o assunto. Agora, que no final de outubro teremos aqui mais uma volta com o resultado e com o que pode ser algo muito interessante, vamos ter certamente.
5: Uhum. Francisco Paupério, que leitura é que faz destes resultados em Portugal? Os brasileiros que vivem em Portugal e que votaram aqui estão pela manutenção das políticas de Lula da Silva?
6: Bom dia. Eu acho que é difícil, e começava com alguma prudência, é difícil entender os argumentos, pelo menos das pessoas do Brasil que votam fora do Brasil, e perceber os seus argumentos no seu voto. Eu acho que era preciso conhecer aqui um bocadinho mais os votantes, ou seja, a idade, a profissão, a origem no Brasil, porque isso tem muita influência também no tipo de voto, até o tempo de residência em Portugal, para depois estar aqui a fazer extrapolações para os partidos portugueses. Nós percebemos, claro, que há aqui uma afinidade entre o bolsonarismo e o Chega, no estilo mais populista, mais na retórica contra o sistema e até na construção de haver um adversário, não é? Mas eu acho que é uma comparação política que não podemos fazer, por exemplo, com Lula, não é? Quem vota Lula no Brasil, em Portugal, provavelmente votaria em partidos de centro, à esquerda, se calhar alguns de direita, e muitos, se calhar com o argumento até de simplesmente ser contra Bolsonaro e contra a família Bolsonaro. Portanto, acho que não podemos tirar aqui grandes ilações, especialmente no caso de Faro, porque apenas votaram 2.500 pessoas em Faro. Portanto, é um número muito pequeno para, de repente, estarmos a perceber se é uma causa ou consequência de viver em Faro que estão mais à direita, ou se Faro está mais à direita porque atrai pessoas que estão mais à direita. Portanto, eu acho que isso é muito... ficávamos muito na teoria se começássemos a fazer estas eleições. Agora, há aqui coisas claras destas eleições, não é? É que realmente a percepção de corrupção, ou até a corrupção, não tem qualquer efeito, ou tem um efeito muito diminuto naquilo que é o voto, não é? Nós tivemos acusações de um lado, Lula esteve preso, Flávio Bolsonaro é acusado, o pai de Flávio Bolsonaro, Jair Bolsonaro, está preso por uma tentativa de golpe, e em nada disto lhes retira votos. Portanto, se há aqui um ensinamento até para a Europa e para as democracias europeias, é que realmente esta tendência irá chegar cá, e a meu ver, todos os democratas devem repensar na estrutura de comunicação. Nós achamos que ao colocar aqui uma espécie de moralismo em cima de todos os candidatos, estamos a ganhar a eleição, e claramente vemos, não só na América do Sul recentemente, mas noutros países, que apenas esta moralidade não nos dá o voto garantido e nos dá a vitória. Portanto, nós temos que pensar em estratégias diferentes de como é que mostramos que estas pessoas não são as mais eficazes para liderar os nossos países, não só através dos casos de corrupção, mas também de todos os contra-argumentos e argumentação que podemos ter em relação a estas pessoas.
5: Ana Pedrosa Augusto, parece-lhe que, de facto, aqui a ascensão dos partidos mais à direita é inevitável? No Brasil e no resto do mundo, na Europa, nos Estados Unidos?
4: Aqui há um ponto também que é interessante, é que, no fundo, nós também vemos que, às vezes, entre dois candidatos, ganha aquele que tiver a menor taxa de rejeição. E aqui têm ambas taxas de rejeição elevadíssimas. E, portanto, as pessoas estão mesmo a tentar, não sei se é votar no mal menor ou naquele que tem um discurso que parece que resolve mais diretamente ou que tentará resolver mais diretamente o seu problema e a sua dificuldade. O que é certo é que o problema é prévio, não é, no nível de candidatos que chega à própria eleição, porque o que temos vindo a ver é mais um vencedor porque o outro tem uma taxa de rejeição tão grande do que propriamente um vencedor
5: por mérito,
4: que são as suas ideias e o seu mérito. E isso sim é verdadeiramente assustador e leva-nos a pensar todas as bases da política e de quem é que está na política e como é que atraímos pessoas para a política. E isso sim é o trabalho que todos nós temos que fazer e que não tem fim, esse trabalho não tem fim.
5: Uhum. Francisco Paupério, para terminarmos este Nem Mais Nem Menos, Ana Pedrosa Augusto falava há pouco daquilo que pode vir a mudar se o filho de Jair Bolsonaro vencer estas eleições. O que é que lhe parece que pode de facto transformar-se nas relações entre o Brasil e Portugal, que têm sido boas relações bilaterais até agora?
6: Eu penso que, sobretudo, o nível da linguagem, não é? Haveria uma mudança de linguagem e de prioridades, especialmente da parte do Brasil, porque Bolsonaro dá mais destaque, sobretudo, ao investimento estrangeiro, e Portugal não é conhecido por fazer este investimento estrangeiro, e, sobretudo, à questão de segurança, não é? E Portugal também diria que não é um exemplo, ou não será um exemplo em nível de criminalidade transacional ou que tenha participação nestes movimentos internacionais. Portanto, para Bolsonaro, Portugal não há de ter qualquer interesse do ponto de vista político. No entanto, há aproximações que me assustam, nomeadamente a Trump e a sua trupe política, em que claramente Bolsonaro tem um alinhamento não só a nível, por exemplo, até da plataforma Mercosul, que era contra, e também das plataformas digitais americanas que querem voltar ao Brasil, e certamente com o Flávio Bolsonaro isso seria permitido. Portanto, eu acho que há aqui um maior alinhamento com Washington, um menor alinhamento com a União Europeia, não só com Portugal, mas com a União Europeia, e depois vai ser tudo negociado bilateralmente, e penso que o Brasil se fechará um bocadinho em relação àquilo que foi a sua abertura também nos últimos tempos de Lula, e portanto acho que iriam haver essas mudanças.
5: Veremos o que acontece depois de 25 de outubro. Muito obrigada, Francisco Paupério.
6: Obrigado, bom dia.
5: Muito obrigada, Francisco Paupério, investigador e político do Livro. Obrigada, Ana Pedrosa Augusto, advogada, aqui a lerem as implicações em Portugal dos resultados da primeira volta das eleições no Brasil.
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1: E esta hora que entra o João Gobert na Zona VIP. Olá João, bom dia, boa semana.
8: Viva Zé Carlos, boa semana.
1: Hoje a Zona VIP vai ao cinema, João, ou melhor, à Cinemateca, que ao longo deste mês apresenta uma retrospectiva chamada Lado BB. Em foco está a dona do BB, Brigitte Bardot, atriz e cantora. João cantou em português, vou dizer como ela, Maria Ninguém. É?
8: Começas logo por uma das coisas mais deliciosas da canção, que é a genuinamente francesa Brigitte Bardot a tentar cantar com sotaque luso-brasileiro, vamos lhe chamar assim. Ora, muito bem, a história da Brigitte Bardot, muito resumida neste ciclo da Cinemateca, que já começou e já passou, por exemplo, filmes como O Desprezo, do Jean-Luc Godard, que há de repetir, e o Vida Privada do Louis Malle, tem por estes dias dois filmes que vale a pena reter, porque são dois filmes que acabam por ter uma relativa ligação entre si. É um chamado Rainhas do Petróleo, em que a Brigitte Bardot tem uma adversária parceira à altura na Cláudia Cardinale. É um filme do Christian Jacques, passa hoje. E amanhã, o Viva Maria, que é uma extraordinária comédia, vamos lhe chamar assim, do Louis Malle, em que essa réplica à Brigitte Bardot é dada pela Jeanne Moreau, e não podia haver duas atrizes mais diferentes entre si. Este ciclo traz de volta uma mulher que é, se quiseres, uma contradição permanente, porque foi-lhe atribuído, logo a partir do filme Deus Criou a Mulher, de 1956, portanto há 70 anos...
1: Aí começou tudo, no fundo, não é?
8: Exatamente. Foi-lhe atribuído um papel de grande responsabilidade na emancipação feminina, naquilo que era a libertação sexual da mulher. E por
1: resto, a Simone de Beauvoir descreveu-a como uma força da natureza naturalmente transgressora e uma locomotiva das histórias femininas. Incrível.
8: Nem menos. E a Marguerite Yourcenar andou toda a vida a tentar encontrar-se com a Brigitte Bardot, e a Brigitte Bardot nunca teve interesse em conhecer a Yourcenar, que é uma coisa que eu, por exemplo, não me importava nada de ter feito. Em qualquer dos casos, juntando a isso depois aquilo que foi de facto a sua grande causa ao longo dos últimos 50 anos da vida, se quiseres, que foi a causa da defesa dos animais, temos por contraste uma mulher politicamente muito conservadora, com apoio sistemático a candidatos considerados mais à direita, e com tomadas de posição públicas que inclusivamente chegaram a causar-lhe alguns dissabores, contra a imigração em França, em defesa daquilo que ela considerava a nacionalidade. Ou seja, se quiseres, são questões que estão hoje na ordem do dia, mas que a Brigitte Bardot não teve nenhum problema em antecipar. Depois, ao lado da cantora, ela gravou logo uma canção em 1956, justamente para o filme E Deus Criou a Mulher. Uhum. Tem dois álbuns bastante consistentes, um de 1962 e outro de 1964, que é exatamente de onde vem o Maria Ninguém, que vamos ouvir, que é uma canção de um homem da Bossa Nova que é bastante subvalorizado, o Carlos Lira. Ela gravou em 64, na sequência de um dos muitos romances que teve ao longo da vida, mas dessa vez com um playboy carioca, e esteve a passar férias no Rio de Janeiro e em Búzios e por aí fora.
1: Esta canção é original do João Gilberto, não é, João?
8: Não, é do Carlos Lira.
1: Ah, do Carlos Lira, ok. Uhum.
8: O João Gilberto cantou, mas...
1: Ah, cantou, sim. Eu tinha dito que ele tinha cantado, sim.
8: Já tinha cantado, e o Carlos Lira é que a gravou primeiro, porque é dele. Se quiseres, o grande azar da Brigitte Bardot tem a ver com uma canção chamada Je t'aime moi non plus, que todos nós atribuímos, obviamente, ao autor e co-intérprete Serge Gainsbourg, e à Jane Birkin, mas a verdade é que a versão original foi gravada pela Bardot. Tocou uma vez na rádio, em 1967, e o marido da Brigitte Bardot, à época, um senhor chamado Gunther Sachs, atirou-se de tal maneira ao ar que a própria Brigitte Bardot achou por bem não editar o disco. O Gainsbourg voltou a gravá-la com a Birkin, foi o sucesso que se sabe, e de alguma maneira o escândalo que também se conhece, e só em 1986 é que a Brigitte Bardot deu a autorização para que a canção fosse editada de pleno direito. Mas aí já era tarde para recuperar o êxito, porque a Jane Birkin já tinha tomado conta do lugar. Elas, de resto, acabaram por ser amigas. Fizeram um filme juntas em 1973, chamado precisamente Dom Juan 73, assim é que é. E a seguir a isso, praticamente a seguir a isso, a Brigitte Bardot retirou-se, ainda digamos assim, no auge da forma, se é que se pode falar assim de uma atriz, e viveu os últimos anos da sua vida recolhida em Saint-Tropez, e há quem diga que se tornou uma pessoa um bocadinho amarga, mas isso são contas de outro rosário. Aqui o que interessa é a canção com o tal sotaque de que tu falavas ao princípio.
1: Muito bem. Não sei quantos maridos e amantes ela teve, mas só fez 45 filmes, pouco em relação à primeira contabilidade, certamente.
8: Maridos foram 4, amantes fica para a história.
1: É melhor não contar. E mais de 70 canções também gravadas, entre elas este Maria Ninguém. Um abraço, João, até amanhã.
8: Até amanhã.

0: Maria Ninguém. Brigitte Bardot, que está na Cinemateca, em filme, está na rádio esta manhã, na Zona VIP, em canção, trazida pelo João Goberno. A Zona VIP está disponível para escuta sempre que quiser na RTP Play.
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0: Aguaceiros, por vezes intensos, especialmente à tarde, trovoada e possibilidade de granizo, o tempo anunciado pelo IPMA para hoje. Nos Açores, nuvens e uns rasgos de sol, chuva de manhã no Grupo Ocidental, na Madeira deve chegar ao fim da tarde. Temperatura máxima de 26 graus para Santarém, Évora e Beja. 25 Lisboa e Setúbal, Lisboa e Funchal, Setúbal e Faro 24 graus, 23 Braga, Aveiro, Castelo Branco, Leiria e Ponta Delgada. Vila Real, Coimbra e Porto Alegre 22, 21 graus a máxima para Bragança, Porto e Viseu, 20 em Viana do Castelo, Guarda 16, 14 nas Penhas Douradas. Depois das 9, atualizamos o trânsito com
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0: Nove horas em Portugal Continental e na Madeira, 8 nos Açores. Manhã de terça-feira, dia 6 de outubro, Eduarda, a greve da AIMA deixa atendimento do país a meio gás.
2: Estamos a seguir de perto esta manhã o impacto da greve dos funcionários da Agência para as Migrações. Vamos a Faro já a seguir com a reportagem de Tatiana Felício. É a terça-feira negra anunciada em França. Os protestos nas escolas estendem-se às universidades, dos alunos aos pais e aos professores. Daqui a pouco a reportagem em direto de Rosário Salgueira, em Paris. A inflação tem de ser acomodada pelas famílias, avisa o antigo governador do Banco de Portugal, Carlos Costa, ou o caminho pode ser uma espiral inflacionista muito difícil de resolver e mais prolongada no tempo.
0: 21 graus a esta hora em Faro, estão 20 em Lisboa, 19 no Porto, 18 em Ponta Delgada, no registro é de 17 em Coimbra. Edição de Eduardo Maia.
2: Os trabalhadores da AIMA estão em greve durante todo o dia. O sindicato que a convocou quer respostas por parte do governo que assegurem o futuro da Agência para as Migrações e também o futuro de quem lá trabalha. A paralisação pode provocar em alguns balcões da AIMA dificuldades.

0: no atendimento e, noutros casos, até atendimento nenhum, que é o que se passa aí na delegação da agência onde estás nesta altura, Tatiana Felício, em Faro.
1: Sim, exatamente. Aqui não há mesmo serviço nenhum, o balcão está encerrado e, aliás, é isso que se destaca quando chegamos aqui ao Mercado Municipal de Faro e subimos para o primeiro andar, onde existe o Espaço Cidadão e também onde está inserida a AIMA. Digamos que vemos uma zona do espaço que está completamente vazia, sem funcionários e agora também sem pessoas. Já houve fila, agora já não existe, porque, entretanto, as pessoas que aqui estavam foram, digamos, convidadas a ir embora, até porque não valia a pena permanecer aqui, porque não há mesmo serviços, e encontrei há pouco a Rosália Pereira, que não vive no Algarve, veio de Lisboa ontem de propósito para Faro para tratar dos assuntos que tinha pendente com a AIMA, tinha uma marcação neste balcão pela segunda vez e que pela segunda vez, passo a redundância, mas que pela segunda vez foi interrompida por uma greve e foi isso que nos contou a Rosália Pereira.
2: Eu ouvi a marcação que era para o dia 6 de junho, aí eles fizeram aquela greve. Então realocaram para hoje. E hoje nós chegamos aqui e vimos que está também em greve. Essa, eu não sabia a notícia, eu vi agora que eles falaram, né, porque era uma greve de 24 horas e não tivemos notícia antes. Pelo menos eu não vi, porque se eu tivesse visto, certamente não teria vindo de Lisboa para cá.
1: Diga-me, o que é que vinha cá fazer? Tinha uma marcação para quê?
2: Eu tenho uma marcação às 10h30 com a AIMA, pedido de residência, de visto. Então, era só isso.
1: E quando cá chegou, o que é que lhe disseram exatamente?
2: Eles disseram apenas que estava encerrado e que não valeria a pena ficar esperando. Só isso.
1: Ou seja, veio de Lisboa ontem de propósito para Faro para tratar deste assunto. Pela segunda vez não vai conseguir tratar, agora é regressar a Lisboa?
2: Exatamente, porque não sabemos se eles vão retomar, porque eles estão esperando uma resposta. E enquanto isso, nós também estamos esperando resposta e estamos sem essa resposta.
1: Ou seja, vai ficar por aqui ainda um pouco, porque a AIMA também abriu há pouco tempo aqui no mercado de Faro.
2: Não sei se vamos ficar ou não, porque desse... Né, queríamos ver se eles têm resposta para nós, porque daí não ficaríamos vago aqui.
1: Na verdade, foi embora sem resposta, até porque, pelo que pude perceber, depois tanto a Rosália como o marido tentaram contactar a AIMA em Lisboa para tentar obter algum tipo de esclarecimento ou solução para esta situação e não o conseguiram. Foram embora sem qualquer resposta e, à semelhança de Rosália e muitas outras pessoas que, entretanto, já foram chegando e foram saindo aqui deste mercado municipal onde está a AIMA, aconteceu o mesmo com elas, porque aqui, pelo menos hoje, ninguém trabalha na AIMA.
0: Reportagem em direto de Tatiana Felício, em Faro, portas fechadas da AIMA, num dia em que há greve dos trabalhadores por todo o país. Eles querem saber qual vai ser o rumo da agência, reivindicam também melhores condições de trabalho e esperam-se atrasos um pouco por todo o país no atendimento ao público nas delegações da AIMA. Por exemplo, o balcão da AIMA nos Anjos, onde já esteve esta manhã a reportagem da Antena 1, em Lisboa, de acordo com o sindicato, está a funcionar meio gás, ou seja, com cerca de 50% dos funcionários que normalmente trabalham na agência. Os protestos dos estudantes voltam a marcar o dia francês, com centenas de escolas bloqueadas, aulas suspensas, muita contestação nas ruas, a contaminar agora também as universidades. Hoje é esperado um dia de grande mobilização, que além dos estudantes do secundário e do ensino superior, vai acrescentar também os professores e os pais. Há uma concentração marcada para o início da tarde em Paris. A repórter Rosário Salgueiro, o correspondente da Antena 1 em França, tem estado na última hora junto de um dos liceus da capital francesa, que tem sido um dos maiores símbolos, talvez, desta contestação. Rosário, tenho a notícia de que há polícia já aí junto à escola a esta hora. Isso significa o quê? O protesto pode descontrolar-se?
3: No nosso último direto havia aqui cerca de 20 agentes do corpo de intervenção, mas uma corrente humana de professores, alunos, pais, cortou a estrada e logo foram chamados reforços. Com o megafone pediram para todos saírem para desimpedir a via, é uma via importante de acesso à cidade de Paris. Não, como há esta tensão constante entre cidadãos e as forças de segurança, a ordem não foi cumprida, houve empurrões, houve gás lacrimogéneo, gás pimenta primeiro, houve tensão, empurrões, gritos. A verdade é que a rua está aberta e a comunidade educativa já está no passeio do liceu. Agora voltou tudo ao normal. Eduardo, isto é apenas um exemplo da tensão que tem ocorrido nos últimos dias e aquilo que nos espera para o dia de hoje. Estamos todos munidos de capacete, estamos todos munidos de máscara antigás lacrimogéneo, óculos antigás lacrimogéneo e será um dia de grande tensão, como o que se espera é que não haja mais ferimentos. Ontem um jovem de 15 anos perdeu uma mão com uma granada de gás lacrimogéneo, um jovem de 14 anos perdeu um olho com uma bala de borracha, um outro perdeu toda a dentição, também atingido por uma bala de borracha, e há quase 800 agentes de segurança feridos com morteiros, com pedras, com paus, e é esta tensão crescente que as autoridades pedem que se amenize hoje, num dia de grande protesto nacional. Já há manifestações um pouco por todo o lado, mas o grosso das manifestações em Paris e em todo o país será a partir de 1 da tarde, hora portuguesa.
0: Um dia inquietante em França por causa da greve dos estudantes nas escolas. Inquietante tem sido também o protesto generalizado em Espanha por causa da crise da habitação. Ainda ontem a manifestação de Barcelona acabou também com cenas de violência. O país está em pré-campanha eleitoral. A Espanha vai tentar, no entanto, hoje recuperar as medidas para a habitação que foram rejeitadas a semana passada no Parlamento. O governo de Pedro Sánchez volta a submeter estas propostas com algumas ligeiras alterações à votação, e o que ele está a fazer é aproveitar a nova configuração institucional que foi criada com a dissolução do Parlamento, pela convocação de eleições antecipadas, e as medidas vão ser agora submetidas à comissão permanente que substitui o Parlamento durante este período até às eleições. E nesta comissão permanente, a coligação, digamos assim, de partidos que se juntou na sexta-feira para derrubar estas medidas, o PP, o Vox e também o Juntos pela Catalunha, está em minoria. Portanto, o governo vê aqui uma possibilidade de fazer passar desta vez estas medidas para combater a crise da habitação. O Sindicato das Inquilinas, que tem levado às ruas do país um dos maiores protestos dos últimos anos em Espanha, não tem dúvidas de que já ninguém para a indignação popular e que a luta pelo acesso à habitação vai ser um dos temas mais importantes, se não o mais importante da campanha, aquele que os políticos vão ter de responder. É o que diz Alicia del Rio, porta-voz do Movimento das Inquilinas, em declarações à correspondente da Antena 1 em Madrid, Ana Romeu.
4: O poder popular abriu um novo ciclo, um ciclo em que o direito à habitação vai ser conquistado nas ruas, pelos sindicatos e pelo poder popular. Agora começa uma campanha eleitoral que vai ser profundamente marcada pela questão da habitação, vai ser a questão central. Por isso perguntamos aos senhores deputados se vão introduzir as medidas exigidas pelo povo ou se vão ser capangas do negócio das rendas. Isto é o que vai ser determinante nesta campanha eleitoral.
0: Alicia del Rio, ela é a porta-voz do Movimento das Inquilinas, os coletes laranja, como são conhecidos em Espanha, que promovem e organizam por todo o país as manifestações que têm crescido também nos últimos dias para que a questão da política da habitação não seja arredada da atualidade, e exigindo aos políticos medidas concretas para resolver o problema das pessoas. Outra dificuldade são os preços da energia, que continuam a subir, e esta manhã a Comissão Europeia alertou em Estrasburgo que a pressão sobre os preços da energia pode agravar-se com a chegada do inverno. Por isso, von der Leyen, que falou esta manhã no Parlamento Europeu, anunciou aquilo que a Comissão Europeia se prepara para fazer nas próximas semanas, de forma a combater esta crise. A União Europeia vai promover o diálogo entre as refinarias europeias e vai criar um grupo de trabalho para gerir a procura energética no continente. Foram medidas anunciadas, como disse, esta manhã por Ursula von der Leyen, a Presidente da Comissão Europeia, no arranque dos trabalhos do Parlamento Europeu.
5: We will launch a strategic dialogue on European refineries.
6: Lançaremos um diálogo estratégico sobre as refinarias europeias. O objetivo aqui é reduzir os custos e garantir que temos o abastecimento de que precisamos, na verdade, também o abastecimento de que precisamos para a defesa. E, por fim, lançaremos uma nova task force para agregar a procura de energia. Como disse, há um mix energético diferente em cada Estado-membro. Por isso, nós temos uma procura bastante fragmentada. Nós já fizemos isto antes, quando a Rússia tentou desmantelar. Juntámos os compradores europeus, juntámos a procura, ajudámos a garantir o abastecimento de que a Europa precisa. Então, é um modelo que funciona.
0: Tem sido uma constante o pedido de vários governos dos Estados-membros da União Europeia de que haja uma política conjunta, uma estratégia conjunta que combata os preços da energia e esta crise que a União Europeia também está a viver. A Presidente da Comissão Europeia a responder a essas solicitações hoje, preparando medidas que devem ir ao próximo Conselho Europeu. Ela destacou a importância das energias renováveis também para a autonomia energética da Europa e prometeu apresentar medidas neste setor durante os próximos meses. Declarações feitas há pouco no Parlamento Europeu. Bom, e a crise das energias tem puxado pela inflação na zona euro e também em Portugal. Carlos Costa, antigo governador do Banco de Portugal, ouvido esta manhã na Antena 1, avisa que não há outro remédio para já para combater os efeitos da inflação sobre as famílias. Elas vão ter de perder rendimento temporariamente e o Estado deve compensar nesta perda as famílias que são mais frágeis. Só com esta política, explica Carlos Costa no ponto central da Antena 1, será possível enfrentar este surto temporário de inflação, esperando que ele passe à medida que o Banco Central Europeu tome medidas sobre a política monetária. Se o Governo tomar outras políticas mais amplas ou levar a cabo outras políticas mais amplas, corre-se o risco de se criar uma espiral inflacionista no país que será muito mais difícil de controlar e de combater.
7: Se as famílias acomodarem esta perda, elas vão temporariamente reduzir alguns consumos e, desejavelmente, seria o consumo energético que devia ser objeto de uma menor procura com o aumento da eficiência energética, mas aí coloca-se uma outra questão, que é o facto deste choque e impactar, ter efeitos diferenciados de acordo com a natureza do estrato social, a natureza dos rendimentos.
0: Não é um equilíbrio fácil de fazer, ajudar as famílias mais frágeis, ao mesmo tempo que as famílias com mais rendimentos vão ter de suportar uma perda parcial desses rendimentos enquanto durar esta crise inflacionista. O outro caminho, o caminho de distribuir apoios de uma forma global pelas famílias e pelas empresas, pode ter o risco de criar uma espiral inflacionista que mergulhará o país numa crise de inflação e económica também, cujo fim será difícil de adivinhar.
8: 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Nove e um quarto.
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8: Imagino que ainda esteja por resolver esse acidente no Alentejo, entre dois caminhões, não é, Mónica?
10: Sim, na Estrada Nacional 390, um acidente antes de Vila Nova de Mil Fontes, próximo da área de serviço e que envolve dois pesados, é ao quilómetro 39 e por isso mesmo já há muita demora nos dois sentidos. Ainda também por resolver está o acidente na Estrada Nacional 10, um acidente a meio da reta do Cabo. O acidente ocorreu no sentido Porto Alto-Vila Franca de Xira, mas já está a deixar demora nos dois sentidos. Na A8, sentido Louros Lisboa, as filas antecedem o nó da Crele até ao túnel do Grilo, devido então a um pesado avariado. Ainda na segunda circular, sentido Benfica-Aeroporto, há filas de Benfica até às Calvanas, Aeroporto-Benfica do Prior Velho até à saída para o Eixo Norte-Sul. Na A1 ainda se para de Santiri da Azóia até Sacavém, há A5 com filas da Ribeira da Laje até Linda Velha e depois de Monsanto para as Amoreiras, Calçada de Carris, ainda com filas no IC22, na zona da Ramada, em direção à Avenida Padre Cruz, e na Crile, no sentido Sacavém-Algés, há paragem. paragens entre Olival Basto e os túneis de Benfica está a afetar o IC16. Já no sentido Algés-Chacavém, ainda há filas da zona comercial de Odivelas até à saída para a calçada de Carris. Eixo Norte-Sul, as filas ainda a partir da Amachoeira. No IC19, agora para-se de Tercena até à Amadora e depois de Alfragide para a Segunda Secular. Ainda está a afetar o acesso da Cril. Já a radial de Benfica, com demora entre Benfica e Sete Rios. Na A33, no sentido Montijo, Casas Velhas, ainda há filas de Vila Nova da Caparica em direção ao IC20. Para a Ponte 25 de Abril, há filas a partir da área de serviço do Seixal. Os acessos mantêm-se preenchidos. Já no Porto, a VCI, no sentido Rábida Freixo, há filas a partir de Santo Ovídio. Está a afetar a A44. Freixo a Rábida ainda separa dia 20 até ao Noda A3. A Via Norte, com filas do Noda A4 até à VCI. Também separa na A3 de Águas Santas até à saída para o Hospital de São João. Está a afetar a A4. Estrada Nacional 14, com muita demora na zona da Maia. E a A28 para-se na zona de Labruz. Depois, mais à frente, há filas da Ponte Lessa até à Rotunda Épica.
8: E a chuva promete condicionar ainda mais o trânsito. Se tiver informações, 821-0101. Boa viagem.
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8: Programa da manhã com José Carlos Trindade e Eduardo Maio, Cláudio Martins e Rita Soares no planeamento da informação, Rosa Azevedo e Ana Narciso na produção, cuidados técnicos de Matilde Sardo e Ricardo Costa. Vamos juntos até às 10. Deixe-se ficar agora com Bruno Mars.

0: Bela opção para começarmos agora este I Just Might. São 9h20. No desporto, em destaque a esta hora, os sub-21, Mário.
1: Portugal defronta a Chequia no último jogo de apuramento para o Campeonato da Europa do próximo ano. Luís Freire fala de um adversário muito difícil. Dia da Liga Europeia de handball, Benfica, Marítimo e Águas Santas em ação. E ainda a eliminação de Otário e Quevantides nos Mundiais de Judo.
0: Tem de ouvir às 9h30.
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0: Obrigado por estar connosco esta manhã.
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5: 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Queremos saber se, do seu ponto de vista, são palavras circunstanciais ou têm valor e peso político. 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Num país onde a habitação continua inacessível para muitos, o Serviço Nacional de Saúde enfrenta dificuldades, a burocracia trava investimentos e os salários permanecem baixos. O problema é a falta de diálogo entre os partidos ou a falta de resultados? 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Queremos ouvir o seu ponto de vista, as suas reflexões na Antena Aberta desta manhã.
0: 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A sua opinião conta depois das 11.
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0: Agora as contas do dia. Esta semana contamos com a Clara Teixeira. Bom dia, Clara.
6: Bom dia, Zé Carlos.
0: Começam hoje as negociações para a subida dos salários na função pública, com os sindicatos a defenderem aumentos maiores do que o acordo com o governo. Os sindicatos têm razão em pressionar o governo para subirem os salários dos trabalhadores do Estado, além daquilo que está previsto, Clara?
6: Sabemos e é inegável que houve um aumento do custo de vida bastante significativo desde o início da guerra no Médio Oriente. E essa é a razão pela qual as federações de sindicatos que hoje vão começar a negociar com o governo estão a pedir aumentos salariais entre os 6,5% e os 15% para os funcionários públicos a partir do próximo ano, em 2027, apesar de o acordo plurianual com o Estado prever atualizações de apenas 2,3% para o próximo ano. Ora, este valor dos 2,3% estava há um ano dentro do valor previsto para a inflação. Mas também sabemos que a subida dos combustíveis e de tudo o resto que veio por acréscimo tem feito disparar a taxa de inflação e ela já está em setembro, foi de 3,6%. Por isso, é natural que os sindicatos queiram, eu não diria que anular este acordo, mas pelo menos revê-lo para tentar aproximá-lo mais daquilo que são as projeções para a inflação no final deste ano e início do próximo ano. Caso contrário, se os funcionários públicos tiverem o aumento salarial apenas o que está definido no acordo, os 2,3%, Zé Carlos, já terá sido comido pela inflação ainda antes de entrar em vigor. Certo. Não é? Isso é, as contas são fáceis de fazer. Além disso, o Jornal Público noticia hoje que nos últimos 10 anos, apenas por duas vezes, em 2020 e em 2024, é que os aumentos anuais na função pública foram feitos acima da inflação para todos os trabalhadores do Estado, garantindo que não perdiam poder de compra. Isso aconteceu em 2020 e 2024. Em 2026 não vai ser assim, de certeza absoluta, o que também será um trunfo negocial de que as federações de sindicatos vão levar para cima da mesa das negociações.
0: Ora, perder o poder de compra 8 vezes em 10 anos não é um bom sintoma, não é?
6: Não é, não, nada de todo.
0: Para além disso, há também a questão da manutenção de talento jovem. Os jovens, se perderem poder de compra, preferem também sair do país, não é? Do que ficar no país a receber menos e não ter capacidade para viver. Olha, face às reivindicações dos sindicatos, até onde é que achas que pode ir o governo, tendo em conta que tem sempre a questão da sustentabilidade orçamental e como arma para ter a seu lado o aumento menos alto ou menos significativo dos ordenados?
6: Zé Carlos, o Governo, como nós sabemos, ainda não deu nenhum sinal concreto sobre se aceita ou não rever estes valores do acordo plurianual. É possível que o faça hoje, não é? Que nas reuniões que vai ter com as federações sindicais a partir do início da tarde, e só depois também de ouvirmos as declarações tanto de sindicatos como do Governo, é que saberemos até, ou tentaremos perceber até onde é que o Governo poderá ir. Será difícil dizer que não a tudo, a todas as reivindicações dos sindicatos, quando os preços estão a aumentar da maneira que nós sabemos, mas também o Governo também tem repetido que é preciso manter as contas certas, que a margem orçamental é muito pequena, para acomodar despesa, principalmente este tipo de despesa fixa e permanente, que resulta dos salários e das progressões nas carreiras, sobretudo em áreas como a saúde e a educação, e que têm contribuído muito para o crescimento da despesa pública nos últimos anos no nosso país. Ora, agora, o encontro de hoje também acontece numa semana que é marcada, ou num prazo temporal que é marcado por dois acontecimentos muito importantes. Sexta-feira passada tivemos uma greve, precisamente dos trabalhadores da administração pública, e no final desta semana teremos a entrega da proposta de Orçamento de Estado para 2027 na Assembleia da República. E esta, digamos que as negociações de hoje, é aquela parte do orçamento que tem pessoas dentro. Vai muito para além dos números e estamos a falar de pessoas concretas, não é? Como são os funcionários do Estado e dos seus salários. As semanas ou os dias antes e depois da apresentação do Orçamento de Estado são geralmente marcados por este tipo de reivindicações, são marcados por paralisações, são marcados por greves, manifestações. Isso está a acontecer, ainda hoje temos trabalhadores da AME e trabalhadores dos serviços prisionais em greves, ou precisamente para que as suas reivindicações sejam acomodadas de alguma forma na discussão da proposta orçamental. Portanto, aqui também não temos nada de novo, mas vamos ficar atentos a ver o que é que são as negociações de hoje.
0: Qual é o início de conversa? Claro, amanhã voltamos a conversar nós nas contas do dia. Até amanhã.
6: Até amanhã.
0: 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Quase todo o país com aviso amarelo por causa da trovoada, com exceção para a costa sul do Algarve. Prevê-se um dia de aguaceiros, por vezes intensos, especialmente a partir da tarde, pode cair granizo. As máximas são estas: 26 graus, Santarém, Évora e Beja, Lisboa 25, Setúbal e Faro 24, 23, Braga, Aveiro, Castelo Branco e Leiria. Vila Real, Coimbra e Porto Alegre 22, Bragança, Porto e Viseu 21, 20 Viana do Castelo, Guarda 16, 14 Penhas Douradas.
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0: São 9h30. Olhamos para a atualidade em síntese com Oriana Barcelos.
7: O antigo governador do Banco de Portugal, Carlos Costa, avisou hoje no ponto central da Antena 1 que as famílias vão perder rendimento de forma temporária por causa da inflação e defendeu por isso que o Estado deve compensar só as famílias com mais dificuldades. O antigo governador diz que medidas mais amplas podem agravar a espiral inflacionista, o que pode tornar o problema mais difícil de resolver. A presidente da Comissão Europeia alertou hoje para o risco de eventuais cortes significativos no próximo orçamento europeu até 2034. Ursula von der Leyen está no Parlamento. Ela defendeu que a diminuição das verbas pode comprometer as prioridades comunitárias. A Comissão Europeia propõe um orçamento de quase 2 bilhões de euros. Neste discurso, Ursula von der Leyen falou sobre as prioridades para os próximos anos. Ela está preocupada com os preços da energia, que podem aumentar no inverno. A Presidente da Comissão Europeia anunciou medidas para o setor. Uma plataforma

0: Lançados sobre a região da capital russa, 650 drones. Dois homens morreram nestes ataques e 9 pessoas ficaram feridas. A Rússia diz que grande parte dos drones foram destruídos.
1: As notícias são atualizadas às 10. O Sub-21 em destaque no desporto. Mário Silva de Costa.
2: A Seleção Nacional de Sub-21 defrontou hoje a Chequia, o último jogo da fase de qualificação para o Campeonato da Europa. Portugal já está apurado, mas o selecionador Luís Freire diz que a equipa portuguesa tem de manter máxima seriedade.
3: É uma equipa muito, muito forte no contra-ataque, muito forte na bola parada, portanto, os jogadores muito também já a jogar em contextos altos, alguns na Champions, outros competições europeias, portanto já temos aqui um adversário claramente de nível europeu também, portanto é um pouco esse adversário que vamos ter, é um jogo que vai exigir de nós nessa disponibilidade física, mental, para impormos o nosso jogo, é isso que queremos sempre, termos mais bola, criarmos mais oportunidades de golo, termos mais ascendente, vai ser preciso estarmos de forma muito séria a encarar este jogo.
2: O jogo entre Portugal e a Chequia em Sub-21 tem início marcado para as 5h30 da tarde. Vai ter lugar no estádio Dr. Magalhães Pessoa, em Leiria. No handball é dia da Liga Europeia. 3 equipas portuguesas em ação, Benfica, Marítimo e Águas Santas. Começamos pelo Benfica. Os encarnados defrontam a equipa dinamarquesa do Holstebro. O treinador do Benfica, Anders Alberg, sublinha os principais pontos fortes do adversário.
4: São uma equipa muito boa, mas também muito física. Estão no top 3 do aspecto defensivo na Liga Dinamarquesa. Temos de ser muito fortes na defesa, porque há oportunidades para correr. Se formos só ao ataque, podemos ter problemas, porque eles são muito físicos e têm jogado muito bem no campeonato da Dinamarca.
2: Holstebro Benfica, jogo às 7h45 da tarde. À mesma hora, o Marítimo recebe o Bidassoa. O treinador dos madeirenses, Paulo Fidalgo, diz que a equipa tem de aproveitar a oportunidade.
5: Grande alegria, com grande motivação, para estarmos neste momento histórico do Marítimo. E também temos pela frente um adversário histórico do handball espanhol, uma equipa espanhola que já venceu a Liga dos Campeões, que já foi 2 vezes campeã nacional de Espanha e que, no seu histórico, o Bidassoa tem muita riqueza, enquanto clube, enquanto instituição. Acho que é importante os jogadores usufruírem deste espetáculo.
2: Ainda hoje o Águas Santas recebe a equipa alemã do Flensburg. O treinador Marcos Sousa fala num jogo de dificuldade indiscutível, mas garante que a dimensão do adversário não tira a motivação ao Águas Santas. O jogo tem início também marcado para as 7h45 da tarde. Otário Kvantidze foi eliminado na primeira ronda dos Mundiais de Judo. O judoca português participou na categoria menos 73 kg, perdeu diante do japonês Ryuga Tanaka. Para hoje não há mais judocas portugueses em ação nos Mundiais de Judo. O Cascais venceu a supertaça de rugby. A formação cascalense bateu o Benfica por 34-11 na final que se realizou ontem no Centro de Alto Rendimento do Jamor, em Oeiras. Foi a 6ª supertaça de rugby do Palmeiras do Cascais. Já no rugby feminino, o Sport conquistou o título. A equipa portuense venceu o Sporting na final. 36-10 foi o resultado. No ténis, há 2 portugueses em ação, em singulares, no Challenger de Braga. Tiago Pereira defrontou hoje o espanhol Paul Martín Tinfón. Já Tiago Torres vai medir forças com o alemão Marvin Moller. Em pares, Francisco Rocha e Tiago Cação jogam hoje a primeira ronda do Challenger.
1: 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Ao meio-dia, meia hora, Jornal do Desporto com o João Gomes Dias. Terça-feira, dia 6 de outubro.
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1: Mais à frente, no anfiteatro, vamos olhar para um festival que olha para a literatura afro-ibero-americana. Chama-se Guadiana.
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1: No trânsito há esta hora chuva no norte do país e há, não é propriamente um acidente, mas há aqui uma avaria que está a condicionar o trânsito na A23, não é, Mónica Amaral?
2: É uma avaria elétrica nas portagens, na saída da A1 para

0: A23 e por isso mesmo já há filas na A1 a partir do nó de Torres Novas. Atenção então à A23 no sentido de Torres Novas, Castelo Branco, é então uma estrada a evitar nesta altura por esta avaria que está a complicar mais as coisas. Ainda por resolver o acidente na Estrada Nacional 10, a meio da reta do Cabo, ainda há demora nos dois sentidos. Também na A8, no sentido de Louros-Lisboa, as filas ainda antecedem o nó da Creal para o túnel do Grilo, isto porque há um pesado avariado. A segunda circular, no sentido Benfica-Aeroporto, para-se do eixo norte-sul até à zona das Calvanas, e no sentido Aeroporto-Benfica, há paragens na zona da Encarnação e depois do Relógio até à zona do Campo Grande. Ainda se para também na A1, de São João da Talha até Sacavém, na A5, de Monsanto para as Amoreiras, Calçada de Carriche, agora com filas do Senhor Roubado em direção à Avenida Padre Cruz, e na Caril, no sentido Sacavém-Algés, ainda há paragens entre Olival Basto e a zona comercial de Odivelas. Eixo Norte-Sul, as filas estão a partir de Telheiras até Sete Rios, depois mais à frente de Campolide até à saída para a Avenida de Ceuta. No IC19, para-se de Alfragide para a segunda circular, está a afetar ainda o acesso da Caril. Radial de Benfica continua preenchido entre Benfica e Sete Rios. Para a ponte 25 de Abril, ligação Almada-Lisboa, ainda há filas a esta hora a partir de Corroios e os acessos do IC20 e Centro-Sul preenchidos. Na zona do Alentejo, Estrada Nacional 390, um acidente antes de Vila Nova de Mil Fontes, próximo da área de serviço, ainda está a deixar demora. É um acidente que envolveu dois pesados ao quilómetro 39. Ainda no Porto, a VCI, no sentido da Rábida Freixo, agora com filas de Santo Ovídio até à Boa Vista, está a afetar a A44, Freixo a Rábida, ainda se para de A20s até ao nó da A3 e na A3, no sentido Braga-Porto, as filas antecedem o nó da A4 até à saída para o Hospital de São João, ainda está a afetar a A4, também a Via Norte, no sentido Maia-Porto, com filas do nó da A4 até à VCI, A28, no sentido Matosinhos-Porto, para-se da Ponte Lessa até à Avenida Sidónio Paes, e agora na A4, no sentido Amarante-Porto, há indicação de um acidente na zona de Irmesinde, que está a deixar demora.
1: Vamos voltar a falar sobre o trânsito na rádio depois das notícias das 10.
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1: Ficamos a 20 minutos das 10 e o que é que nos podes dizer sobre o postal do dia, Luís Osório? Olá, viva!
3: Olá, daqui a bocadinho o postal do dia. E o postal do dia com, não sei se é um recado, se é uma mensagem, mas é uma coisa que eu tenho a convicção com o tempo, cada vez mais, as pessoas não suportam, não conseguem aguentar a tristeza dos outros. Até já no postal do dia.
1: Até já, é perto das 10.
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1: 18 para as 10. Afirmar a diversidade cultural e literária do espaço afro-ibero-americano. É este o propósito do Guadiana Festival de Literaturas. Começa dia 9, vai até dia 11 de outubro, com sede em Évora. Este projeto integra-se no âmbito da Capital Europeia da Cultura, Évora 2027, e propõe-se ser um ponto de encontro de vozes novas e consagradas. Escritores, investigadores, agentes culturais, oriundos de várias geografias e tradições literárias e leitores. Vai contar com muitas participações. O repórter Paulo Nobre está agora em direto connosco e vai antecipar-nos nomes sonantes com que conta esta primeira edição do Guadiana. Viva, Paulo, bom dia!
10: Viva Zé Carlos, bom dia. São, de facto, muitos nomes sonantes da literatura de várias proveniências e se calhar é por aí que podemos começar esta conversa com António Saias Delgado, que é o curador deste Festival de Literaturas Afro-Ibero-Americanas e que vai trazer esses muitos e bons escritores aqui a Évora. Professor Saias Delgado, muito bom dia. Que escritores são estes que vêm de todas estas proveniências, desta Ibéria que aqui nos une, e também da África e das Américas?
11: Muito bom dia. O Festival Guadiana é um projeto que nasceu na Cátedra de Estudos Ibéricos da Universidade de Évora e que tem como objetivo principal criar um fórum, uma praça, um lugar de encontro entre escritores nas duas línguas muito próximas, que se percebem bem, desde que sejam faladas com vagar, não é? E que, digamos, tem como objetivo este festival criar pontes, criar sinergias e também ouvir o pensamento desse conjunto de cerca de 30 grandes nomes das literaturas afro-ibero-americanas, pessoas, todas elas, que partilham as mesmas línguas, mas em contextos históricos e culturais completamente diferentes.
10: Quais são alguns nomes que vamos ter aqui?
11: Vamos ter aqui nomes como os portugueses Lídia Jorge, Gonçalo M. Tavares, Dulce Maria Cardoso, Afonso Cruz, José Luís Peixoto, João de Melo. Vamos ter nomes das Américas, como o mexicano Emiliano Monge, como o argentino, o escritor e fotógrafo Daniel Morfinski, como o colombiano Juan Gabriel Vázquez, vamos ter o angolano Onzaki, vamos ter Raquel Lima, enfim, vamos ter um conjunto de nomes realmente relevantes destas literaturas.
10: Escritores que vêm aqui não apresentar as suas obras, mas vêm aqui falar de alguns temas que hoje em dia são cruciais na nossa sociedade. E falamos logo de liberdades, por exemplo, e esse é um tema logo para o primeiro dia deste festival.
11: Exatamente, o miolo, o verdadeiro objetivo deste festival não é pôr os escritores e as escritoras a falar ou a apresentar as suas obras, é ouvir a voz que há por trás desses grandes livros. Ouvir o pensamento deles e as opiniões deles sobre temas da atualidade que nos toca a todos, como a liberdade, como a democracia, como a relação entre a literatura e a democracia e os meios de comunicação, o que é verdade, o que é mentira, o medo que todos sentimos nestes tempos, a eventualmente perdas de liberdade que foram ganhas durante muito tempo, a relação do escritor e do homem com a natureza, enfim, temas completamente de atualidade.
10: Ou seja, para além de conhecermos as obras destes escritores, podemos também ficar a pensar, ficar a conhecer o seu pensamento e um pensamento diverso também.
11: Completamente diverso. Essa é uma grande preocupação deste festival. Como já disse, vamos ter pessoas de 9 países diferentes, de 3 continentes, e com experiências completamente diversas da história, não é? Vamos ter autores que atravessaram ditaduras, períodos que entraram em períodos de guerra, em períodos de descolonização, em períodos de liberdade e que agora começam, de alguma maneira, a ver em risco todo esse mundo criado. Portanto, extremamente plural, com a única contraprestação, digamos assim, de partilhar em duas línguas muito próximas.
10: O professor Saias Delgado falou há pouco, frisou aqui a questão do vagar. Vagar também é algo que faz parte desta... Porque este festival integra-se no Évora 27, capital europeia da cultura, que tem como lema o vagar, e este é um tema também que vai ser explorado aqui por todos estes escritores.
11: Sim, este grande tema, este grande chapéu do vagar, que é um tema que nos interessa muito, é também um tema que atravessa todas as conversas do festival e até vai ter uma conversa concreta sobre este assunto. A possibilidade ou a hipótese de entendermos o vagar como uma forma de rebelião nos nossos dias. Uma forma de rebelião que planteia a possibilidade de conseguirmos ter um tempo diferente. Um tempo que nos permita pensar, refletir, escutar, uma prática que está cada vez, enfim, mais esquecida, e dialogar com aqueles que são diferentes. Nós pensamos que a literatura é intrinsecamente uma forma de vagar, porque a literatura precisa de tempo, tem um tempo concreto. Quando uma pessoa entra enquanto leitor num livro, perde um bocado a noção do tempo para passar a viver no tempo desse livro. E esse é um conceito que nos interessa muito.
10: E este encontro que vai juntar todos estes escritores decorre no Teatro Garcia de Rezende, a grande sala desta cidade, mas também sai das portas do teatro.
11: Sim, sim, sim, vamos ter todas as conversas no maravilhoso Teatro Garcia de Rezende, mas também vamos ter no sábado e no domingo da parte da manhã, vamos ter ateliers, vamos ter atividades para famílias e para jovens na livraria parceira, que é a Livraria Fonte de Letras. No sábado teremos uma atividade para miúdos e miúdas até aos 12 anos, que poderão vir com os pais, uma oficina de desenho com Joana Estrela, e no domingo teremos uma atividade com a escritora Sara Rodi para público mais juvenil, no sentido de como se faz um livro, como se escreve um livro. E ainda vamos ter também no domingo um concerto final com Luca Argel, com o brasileiro Luca Argel, e no sábado à noite, já bem entrada à noite, aí pelas 11 da noite, vamos ter no bar A Mandrágora uma sessão de spoken word, de poesia performativa com Raquel Lima, que irá sem dúvida ao encontro de um público juvenil, notámbulo e diferente.
10: Portanto, diferentes públicos que se pretendem tocar com este festival, que junta literaturas, como ouvimos, afro-ibero-americanas. É a primeira edição deste festival, que tem o Guadiana a unir esta língua, digamos assim.
11: Sim, sim, sim. O Guadiana, escolhemos o nome Guadiana
10: porque... Estas línguas.
11: Exatamente, exatamente. O Guadiana é um símbolo, é uma metáfora, porque o Guadiana desenha a fronteira entre Portugal e Espanha, como todos sabemos, mas é um rio que, do ponto de vista da geografia física, desaparece, às tantas, porque fica subterrâneo. E aí parece como que desaparece a fronteira. Né? Continua a linha no mapa, mas a fronteira, na realidade, a água não está. Portanto, aproveitamos essa metáfora para batizar este festival, que terá uma primeira edição agora em 2026 e uma segunda ainda maior em outubro de 2027.
10: Portanto, já está prometida, ainda não começou a primeira edição, já está prometida a segunda e maior ainda que a primeira. Estão aqui, creio eu, juntos os ingredientes para chamar a atenção deste grande festival literário aqui em Évora, que começa no dia 9 e vai até ao dia 11, portanto ocupa o próximo fim de semana aqui na cidade.
1: Muito bem, Paulo Nobre, em direto de Évora, onde vais ter palco, que é o palco, aliás, deste Guadiana Festival de Literaturas, de 9 a 11 de outubro, com 28 autores de 9 países, para a literatura, música, oficinas de desenho e spoken word, neste evento que pretende afirmar a diversidade cultural e literária do espaço afro-ibero-americano.
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1: Bom dia, ficamos a 10 minutos das 10 da manhã.

0: O elogio da preguiça. Deixou-nos a 6 minutos e meio das 10.
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0: Vamos juntos até às 10. Tenham uma boa terça-feira. Temos ainda esta canção de Marisa Liz, Vício Difícil.

0: Depois das 10 da manhã tem Política com assinatura na rádio com a editora de Política da Antena 1, Natália Carvalho.
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0: Antes das 10, Luís Osório assina o Postal do Dia.
2: Vai por mim. As pessoas não terão tempo para ti se estiveres sempre a queixar-te e zangado com a vida. 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E ainda menos um especialista em autoajuda. Acho tudo isso uma treta. 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Sei do que falo quando nisto falo. Abre os stores e os tens fechados, mesmo que pareçam abertos. 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As pessoas abraçam-nos, é verdade, prometem-nos coisas bonitas que nunca nos abandonarão, e no momento em que o fazem estão a falar com o coração. Muitas desejam mesmo ser úteis, importantes para nós, mas o tempo, o tempo é lixado. Ninguém aguenta afundar-se contigo. A partir de certa altura toda a gente vai fugir da tua tristeza funda, dos teus lamentos, das tuas insuportáveis lágrimas, e ficarás sozinha ou sozinho. Ou então, aproximar-se-á de ti alguém que se alimenta das ervas que crescem na escuridão. Mas dois anjos caídos nunca se salvam. Não há soma possível na soma de dois vazios. 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De vez em quando tem de ser, e também tenho os meus grilos falantes, os meus encontros nos cafés, nas ruas, até nos sonhos de que me consigo lembrar. 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Considera que é para ti o postal. Abre os stores, deixa entrar a claridade, mete no cinema, não precisas de ver o filme, podes fechar os olhos e deixar uma história entrar de uma outra maneira. Uma outra história e não apenas a que vês repetidamente no lugar onde já ninguém te acorda. As pessoas não suportam a tristeza dos outros. Eu não suporto, não consigo estar. Tenho medo que me agarrem e levem para o fundo. Não penses mal de quem julgas que te abandonou. Faz tu agora por ti, e quem te ama regressará quando existir uma pequena luz que seja. Não ouças músicas alegres, isso não resulta. Ouve o Chico e o Jobim, recorda o Palma, abre a porta ao que é bonito, hoje um bocadinho de nada, amanhã um pouco mais. Não te apresses, mas vai.
0: 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Depois das 10, o Augusto Fernandes fica consigo na manhã da rádio.
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0: Há acidentes a esta hora, a Avenida da Infanta Dom Henrique, em Lisboa, a última ocorrência. Atualize tudo depois das 10 da manhã. O IPMA avisa-nos para um dia de aguaceiros por vezes intensos, especialmente à tarde, trovoada e pode cair granizo. Só a costa sul do Algarve foge a esta previsão. Céu nublado na Madeira, chuva fraca ao fim da tarde. Dia de abertas nos Açores. Máxima de 26 graus em Santarém, Évora e Beja. 25 Lisboa e Funchal. 24 Setúbal e Faro. Para Braga, Aveiro, Castelo Branco, Leiria e Ponta Delgada, 23 graus. Nas contas, 22 para Vila Real, Coimbra e Porto Alegre. Bragança, Porto e Viseu, 21. 20 em Viana do Castelo. 16 na Guarda. 14 previstos para as Penhas Douradas. Amanhã às 7 voltamos a estar juntos. Até amanhã.
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0: Dez horas em Portugal Continental e na Madeira, 9 nos Açores. Terça-feira, dia 6 de outubro. O que está em destaque nas notícias, Eduarda?
4: Luís Montenegro, que está a falar a esta hora no Parlamento Europeu, em Estrasburgo, depois de um breve encontro com os jornalistas ao lado de Metsola, Roberta Metsola. Já vamos saber o que disse com a enviada da Antena 1 a Estrasburgo, Andréa Neves. No Parlamento Europeu, von der Leyen anunciou a estratégia que a Comissão vai seguir para combater a crise energética. Ela pode agravar-se durante este inverno, avisou a Presidente da Comissão. Está quase a chegar o Nobel da Física, vai ser conhecido perto das 11 da manhã.
0: Faro, 23 graus. Agora estão 23 também no Funchal, 21 em Lisboa, 20 Porto, 19 em Ponta Delgada, estão 18 em Coimbra. Edição de Eduardo Maio.
4: Vamos a Estrasburgo. Luís Montenegro já fala no debate Isto é Europa do Parlamento Europeu, numa fase decisiva para as negociações do próximo Orçamento Comunitário. Ele vai ser discutido já na próxima semana pelos líderes europeus. É nisso também que se espera que se centre o discurso do Primeiro-Ministro português. Antes de começar este discurso, ao lado de Roberta Metsola, a Presidente do Parlamento Europeu, ele falou por alguns minutos aos jornalistas. Andréa Neves, enviada especial da Antena 1 a Estrasburgo, o que disse o Primeiro-Ministro?
5: Falou sobretudo dessa questão do orçamento, que é fundamental, e Luís Montenegro e o Parlamento Europeu, ou seja, neste caso também a Presidente do Parlamento Europeu, Roberta Metsola, estão de acordo. Tem que ser um orçamento maior, tem que ser um orçamento mais ambicioso, mas sem nunca se esquecer da coesão.
6: Nós teremos sempre de fazer as contas relativamente à evolução, mas nós neste momento estamos sobretudo preocupados em assegurar a garantia de que o percurso de Portugal vai chegar ao objetivo. O objetivo é superar os 90% da média do rendimento da União Europeia e, portanto, o objetivo de Portugal é ser contribuinte líquido da União Europeia. Para que haja muita clareza sobre isso, nós queremos ser contribuintes líquidos da União Europeia e estamos muito empenhados em poder fazer desta discussão não um concurso de pedinchice, mas a afirmação de valores de prosperidade e de justiça. A política de coesão é essencial para que a Europa tenha maior competitividade. E a Europa só terá maior competitividade se assegurar a coesão. A coesão social, a coesão territorial, a coesão económica.
5: A ambição de ser contribuinte líquido, ou seja, de passar a ser daqueles países que contribui mais para o orçamento comunitário do que depois recebe em fundos. E o próximo orçamento vai ser mais competitivo. E o Primeiro-Ministro já garantiu que Portugal não tem medo.
6: Sem embargo de dizermos que não temos medo dos fundos de competitividade e da forma concorrencial, assente no mérito e na excelência com que eles estão desenhados. Pelo contrário, Portugal entende que é com mais inovação, é com uma cultura de mérito, é ganhando escala, é tendo verdadeiros campeões europeus que a Europa pode ombrear com os outros grandes blocos comerciais no mundo, nos mercados internacionais, mas não podemos abdicar da justiça, que é o funcionamento do mercado interno, onde as economias mais fortes, isto tem que ser dito desta maneira, onde as economias mais fortes são aquelas que tiram mais partido do mercado comum. E, portanto, é também aí que radica o fundamento da coesão.
5: E há outras prioridades que vão agora ser definidas, como, por exemplo, a agricultura. E por isso também houve tempo para falar sobre o apoio a António Costa no próximo, na próxima parte do mandato da legislatura europeia. O Primeiro-Ministro diz que apoia António Costa, mas também Roberta Metsola. E Roberta Metsola disse que António Costa está a fazer um bom trabalho. Por isso há entre os dois uma concordância em vários temas.
4: A reportagem em direto de Andréa Neves, ela está em Estrasburgo, está a acompanhar esta visita de Luís Montenegro ao Parlamento Europeu. Ele discursa nesta altura no debate Isto é Europa do Parlamento, com o novo orçamento europeu muito presente neste discurso. Ele vai ser discutido já para a semana pelos líderes europeus e Luís Montenegro defende que esse orçamento deve reforçar em simultâneo questões muito importantes nesta altura para a União Europeia, a questão da segurança, a questão também da competitividade, mas não pode perder de vista nem abandonar a coesão territorial. O que é certo é que há países, como é o caso da Alemanha, que consideram que a proposta do orçamento comunitário para os próximos anos é muito ambiciosa, é generosa até, e exigem cortes substanciais no próximo orçamento. Antes de Luís Montenegro discursar no debate Isto é a Europa, falou no arranque dos trabalhos do Parlamento Europeu von der Leyen, e von der Leyen deu atenção à crise energética global e aos impactos que ela está a ter sobre a União Europeia. A Presidente da Comissão alertou que a crise dos preços da energia na Europa pode agravar-se durante o inverno, por isso a Comissão Europeia prepara medidas, a começar pelo reforço da autonomia energética da Europa. O continente deve produzir mais energia dentro do espaço europeu, para isso há também que aumentar os investimentos em renováveis e também em energia nuclear, assim como outras fontes de produção interna, disse von der Leyen. Mas a Presidente da Comissão anunciou ainda que a Comissão pretende promover o diálogo entre as refinarias europeias e criar um grupo de trabalho que vá gerir a procura energética no continente.
7: we will launch a strategic dialogue on European refineries.
8: Lançaremos um diálogo estratégico sobre as refinarias europeias. O objetivo aqui é reduzir os custos e garantir que temos o abastecimento de que precisamos, na verdade, também o abastecimento de que precisamos para a defesa. E, por fim, lançaremos uma nova task force para agregar a procura de energia. Como disse, há um mix energético diferente em cada Estado-membro. Por isso, nós temos uma procura bastante fragmentada. Nós já fizemos isto antes, quando a Rússia tentou desmantelar, juntámos os compradores europeus, juntámos a procura, ajudámos a garantir o abastecimento de que a Europa precisa. Então, é um modelo que funciona.
9: Von der Leyen a dar conta aos eurodeputados esta manhã de que a Comissão Europeia está a trabalhar para prevenir os impactos da crise energética global durante o próximo inverno no espaço da União. A crise energética global está a provocar um surto de inflação. Ela voltou, aliás, a crescer em setembro, quer em Portugal, quer na zona euro, e está muito acima daquela que tem sido a meta definida pelo Banco Central Europeu para estabilizar os preços. Ouvido esta manhã no Ponto Central da Antena 1, o antigo governador do Banco de Portugal, Carlos Costa, defende que não há soluções sem custos para travar a inflação e avisa que as famílias vão ter de suportar uma perda temporária de rendimento, cabendo ao Estado proteger durante este período os mais vulneráveis e compensar, porque compensar toda a população só iria agravar o problema.
10: Se as famílias acomodarem esta perda, elas vão temporariamente reduzir alguns consumos, e desejavelmente seria o consumo energético que devia ser objeto de uma menor procura com aumento da eficiência energética, mas aí coloca-se uma outra questão, que é o facto deste choque e impactar, ter efeitos diferenciados de acordo com a natureza do estrato social, a natureza dos rendimentos.
9: Como acomodar a inflação sem provocar mais danos na economia? Carlos Costa entende que tudo depende do equilíbrio da resposta que for dada. Um apoio direcionado às famílias com mais dificuldades para atravessarem esta crise e também aos setores produtivos que sofrem mais impactos, com prudência para evitar uma espiral do aumento dos preços.
10: As pessoas têm toda a razão para dizerem que perderam poder de compra. Segundo, têm toda a razão para dizerem que a distribuição desse poder de compra não é igual para todos os níveis de rendimento e para todos os estratos sociais. Terceiro, tem toda a razão para dizer que é legítimo que a distribuição desta perda se faça com sentido de equidade. Tem toda a razão também, em termos de sistema produtivo, para dizer que há setores que são mais afetados que outros, podem pedir compensações temporárias. Agora, o que é preciso ter consciência é que as compensações temporárias não se podem transformar em permanentes, e que é preferível atuar do lado do rendimento e menos do lado dos preços.
9: Explicações de Carlos Costa, antigo governador do Banco de Portugal, para a forma como deve ser combatido este surto inflacionário provocado pela crise energética global. Depois da medicina, a Academia Sueca vai anunciar esta manhã o Nobel da Física, um prémio que distingue descobertas que ajudam a explicar como é que o universo funciona, mas que a partir daí muitas vezes se transformam em tecnologias que usamos no dia-a-dia. O ano passado, os vencedores do Nobel da Física demonstraram que em condições extremas as partículas podem atravessar barreiras, barreiras que se pensava eram intransponíveis. É um fenómeno da física quântica explicado por José António Paixão, professor de Física da Universidade de Coimbra, com quem a jornalista Inês Linhares Dias conversou.
11: É um fenómeno quântico, portanto é difícil de o explicar, porque nós não temos tipicamente na nossa experiência cotidiana este tipo de fenómenos para observar.
12: Mesmo assim, vamos tentar.
11: Tivemos, por exemplo, uma barreira e quisermos ultrapassar essa barreira, nós temos que ter, enfim, essa nossa experiência, um mínimo de energia para conseguirmos ultrapassar. Suponhamos lançar uma bola por cima de uma pequena barreira, é preciso imprimir à bola uma certa velocidade, portanto, uma certa energia, sem a qual a bola não irá ultrapassar essa barreira. Essa é a experiência que nós temos no cotidiano. Acontece que, ao nível microscópico, onde as leis da física são regidas pela chamada mecânica quântica, é possível uma partícula penetrar, atravessar a barreira para o outro lado, sentir essa energia mínima, essa velocidade mínima.
12: A explicação é de José António Paixão, professor de Física na Universidade de Coimbra. Mas porquê é que uma partícula a ultrapassar uma barreira interessa assim tanto?
11: Porque esses dispositivos supercondutores, onde se observou então esse tunelamento quântico macroscópico, estão na origem dos dispositivos que atualmente são utilizados nos computadores quânticos, que se podem tornar supercomputadores no sentido em que podem ter uma capacidade de computação muito, muito superior, ordens de grandeza superiores aos computadores clássicos.
12: O efeito de túnel quântico macroscópico é a base dos qubits, sobre os quais correm os computadores quânticos. Este fenómeno foi observado nos anos 80. Em 2025, valeu a John Clark, Michel Devoré e John Martinez o Prémio Nobel da Física.
9: Estes foram os vencedores do ano passado, agora vem o vencedor, ou os vencedores do Nobel da Física deste ano, que vai ser anunciado pela Academia Sueca daqui a pouco mais de meia hora.
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13: É terça-feira e está a começar a manhã da RTP Mundo. Seja muito bem-vindo. Eu sou o João Bacalhau, consigo até ao meio-dia. É uma semana mais curta.
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13: Quer dizer, é uma semana mais curta, se também teve feriado ontem. Bom dia, bem-vindo. Daqui a pouco vamos dar um salto até aos Países Baixos, no dos 5 cantos do mundo, mas para já temos a HMB e Carminho para abrir esta hora com um sorriso em O Amor é Assim.

0: É sim o amor com os HMB e a Carminha, primeira para esta terça-feira. Dizem que é o pior dia da semana, nós estamos aqui para tentar que não seja assim. Vamos ver se conseguimos ou não. Primeira medida, a seguir falamos com o Amadeu Dias, no dos 5 Antes do Mundo.
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0: No nosso relógio, 10h18 é a hora em Lisboa, 11h18 nos Países Baixos.
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0: E é lá que está o Amadeu Dias, nos Países Baixos. É um português entre Utrecht e Lisboa. Olá, Amadeu, bom dia.
6: Olá, bom dia. Rui Amorra, Manir Cabalhau.
0: Muito obrigado, muito obrigado. Gostava de responder na mesma língua.
6: Bom dia, senhor Bacalhau.
0: Estou. Como é que se diz bacalhau? Eu já te perguntei bacalhau em neerlandês.
6: Cabalhau.
0: Cabalhau?
6: É tipo cabalhau. Sim, cabalhau. Portanto, não está assim muito longe. Quase assim uma aliteraçãozinha de bacalhau, mas
0: sim.
6: Pronto, à moda dos Países Baixos.
0: Muito
6: deve ser mais uma das 300. É a maneira 366 de fazer bacalhau.
0: A cabalhau nos Países Baixos. Muito bem. Vamos pegar num assunto que tu já trataste há uns tempos, no sentido de ser cobrado, agora já não vai ser cobrado. Vamos falar de impostos. Explica-nos o que é que se passa. O que é que se passa na cabeça de quem manda?
6: Se isto precisasse ser uma música do Kim Barreiros, seria o refrão seria: ponho imposto, corte imposto, à hora que eu quiser.
0: Certo.
6: Ou seja, o gabinete IETA, eu gosto sempre de dizer gabinete, não sei porquê. Sabe melhor do que dizer coligação governamental.
0: Sim.
6: Portanto, isto é mais um episódio da novela polémica do chamado Box 3. A saga da taxação dos impostos sobre lucros não realizados, e parece que nunca termina. Claro que todos nós sabemos nas democracias que é difícil de fazer um orçamento, principalmente quando temos um governo minoritário, não é? É preciso manter toda a gente contente. E há todos os assuntos e discussões que se intrometem nas diferentes rubricas do orçamento. Lembras-te que acho que foi há dois meses atrás que tinha falado acerca da greve geral,
0: uhum,
6: que se estava a impor principalmente pelos sindicatos afetos ao transportes, devido aos cortes na segurança social que o gabinete queria fazer. Portanto, o gabinete voltou um bocado atrás com essa proposta.
0: Eu não sei porque é que tu fazes essa intuação, mas vá, vamos voar com isso. Vá.
6: O gabinete,
0: vamos a isso.
6: O gabinete teve que voltar atrás com isso, e como o dinheiro não cresce nas árvores,
0: uhum,
6: né, e é preciso dinheiro para governar o barco, os montantes que se deixam de cortar num lado têm que se ir buscar no outro. Né? Portanto, o gabinete, liderado por IETA, propõe que se deixe cair a medida que a muitos parece injusta de taxar lucros que nunca se realizaram,
0: uhum,
6: e custa cerca de 6 mil milhões de euros por ano, portanto não é brincadeira nenhuma. Sim, estás a ver, ir buscar o dinheiro a coisas que ainda não são reais.
0: Pois?
6: Acaba em dinheiro real, não é? E esse contraponto, essa perda de rendimento de impostos, terá que ser comatada de alguma maneira, não é? Portanto, a ideia que está em cima da mesa passa por baixar uma taxa de imposto ao chamado Box 2, ou seja, por exemplo, se tu fores dono de uma empresa e rendimentos que têm, advêm do facto de tu seres dono de uma empresa ou tens uma participação da empresa,
0: uhum,
6: e o gabinete pensa que isso vai incentivar a que as pessoas declarem ganhos com essa baixa de imposto, declarem mais esses ganhos, dando aso a um maior rendimento fiscal, independentemente da taxa ser mais baixa. As opiniões não são nada unânimes.
0: Pois.
6: E ainda que seja bom que o imposto seja mais justo, não é? Ao não taxar ganhos que ainda não forem feitos, essa justiça é um bocadinho melhor, mas na proposta existe também uma ideia que é, ao longo dos anos, baixar, ao longo dos próximos 4 anos, baixar o teto a partir do qual esses ganhos têm que ser declarados. Portanto, dá-se com uma mão e tira-se com a outra, não é? E é uma construção muito complicada, que ainda é apenas uma proposta, que ainda vai a votação na Câmara Baixa e também na Câmara Alta, e a coligação governamental não está longe de ter uma maioria nesses dois campos, portanto, nesses dois campos de jogo, por assim dizer. Portanto, não é uma decisão que está longe de ser unânime, é uma decisão que está longe de ser finalizada e, portanto, um pouco como tudo, como na política holandesa, é mudar tudo para não mudar nada. Eu pedi dentro da comunidade portuguesa do Trek ao Francisco Cunha que desse um bocado da sua opinião de como ele vê estas propostas, e ele é um contribuinte bastante interessado e mais ou menos recém-chegado ao país, e de como é que estas decisões influenciam a sua vida pessoal. Vamos então ouvir o Francisco?
0: Vamos a isso.
7: Olá, o meu nome é Francisco Cunha, sou natural do Porto. Eu vivo nos Países Baixos há cerca de 4 anos, com a minha mulher, que é também portuguesa. Muito em breve a família vai crescer, o que motivou, no fundo, uma reflexão sobre onde queremos que o nosso filho cresça. Se, por um lado, os Países Baixos oferecem uma elevada qualidade de vida e boas perspectivas de educação, por outro lado, a incerteza na política de taxação de património levanta uma série de questões quanto ao nosso planeamento financeiro no longo prazo, também agravado pelo que é uma incerteza na sustentabilidade da segurança social em vários países europeus, por questões demográficas. Nós, na prática, consideramos que as nossas poupanças e investimentos serão a nossa reforma, e como tal, a taxação sobre património, especialmente quando realizada da forma que é atualmente realizada pelos Países Baixos, cria, a meu ver, os incentivos errados e torna os Países Baixos menos atrativos do que alternativas como, por exemplo, a Suíça, onde o património é taxado entre 0% a 1% ao ano, contra os 2,2% ao ano nos Países Baixos, para ações, obrigações e outros ativos financeiros de maior risco, para além de que não existe, no caso da Suíça, uma taxação sobre mais-valias no momento da venda. Eu aplaudo a tentativa do atual governo de transição para um modelo de taxação de lucros realizados, à semelhança do sistema que vigora em Portugal, mas não deixo de ficar de pé atrás com as medidas propostas para compensar o que será um buraco orçamental provocado por esta alteração, nomeadamente a possível redução do montante de isenção deste imposto de 59 mil euros por pessoa para 30 mil euros para o ano 2027, que afeta mais diretamente quem está a conseguir ter alguma poupança para uma melhor situação financeira. Como tal, e tendo em conta esta incerteza, estamos a considerar diferentes opções, uma das quais será permanecer nos Países Baixos, mas sem dúvida que todas estas alterações estão-nos a fazer querer considerar outras alternativas, como a Suíça, ou mesmo voltar para Portugal, se as condições assim o permitirem.
0: Declarações do Francisco Cunha.
6: Exatamente, portanto, todas estas medidas, embora não pareçam, às vezes são um bocado cosméticas ou adicionais, trazem muita incerteza quem cá está nos Países Baixos, não é? E quem já conseguiu fazer algum pé de meia e quer ter uma perspectiva de futuro um bocadinho mais estável,
0: uhum.
6: E introduz alguma desta incerteza. Claro que pode não afetar muita gente, não é? Tipo, nem toda a gente consegue ter poupanças estáveis, mas para quem tem também traz um bocado dessa incerteza, que às vezes até leva a pensar se calhar mais vale a pena voltar para um país que tem um bocado mais estabilidade em relação a estas políticas. Mas pronto, cada caso é um caso, e no caso do Francisco é esta a sua visão das coisas, que é sempre bom trazer uma visão um bocado mais diferente, por assim dizer.
0: Muito bem, de dinheiro no bolso, vamos falar de outro tipo de riqueza, vamos falar de cultura, vamos falar de língua, vamos falar de identidade portuguesa também, nos Países Baixos. Tu já tens trazido aqui várias vezes as iniciativas que acontecem na Biblioteca de Utrecht, incluindo uma estante, tu tens a palavra em neerlandês que é mais gira, uma estante de livros portugueses.
6: Keuzekast.
0: Quem é?
6: Keuzekast.
0: Keuzekast, pronto. E tens novidades acerca disso?
6: Sim, teve lugar no passado domingo 4 de outubro, ao início da tarde, uma sessão de leitura para crianças na Biblioteca Central de Utrecht, que teve como tema o elusivo, digo eu, outono, porque o tempo está longe de ser tempo de outono e nós estamos no verão, e ao que parece foi uma sessão de veras concorrida, mas em vez de eu estar aqui a botar faladura, nada melhor do que ouvir os detalhes do evento na viva voz da Susana Mulder. A Susana é uma professora de português que já está pelas Terras Baixas há mais de 19 anos, e que foi uma das impulsionadoras não só desta iniciativa da leitura, mas também da iniciativa da estante barra Keuzekast. Keuzekast e Cabinet vão ficar lado a lado na tua memória, João Bacalhau.
0: Sim.
6: Este Keuzekast da lusofonia, pronto, é claro, iniciativa que tenho sem vergonha trazido regularmente ao destaque aqui nos momentos. Vamos então ouvir a crónica da Susana sobre esta sessão de leitura, as leituras em português para crianças em Utrecht.
8: No passado domingo fizemos a terceira leitura em português aqui na Biblioteca Municipal do Trec. Foi uma leitura sobre o tema do dono Lemos, o Ladrão de Folhas. Começámos com uma música que falava exatamente da transformação. Depois passámos à leitura do livro do Ladrão de Folhas. Fomos descobrindo as cores do outono, as castanhas, as avelãs. Provámos nozes. Depois as crianças foram à procura dos animais do outono que estavam por ali espalhados. Terminámos com um desenho, uma atividade de colorir árvores de outono. Foi muito bom, tivemos mesmo casa cheia, era um grupo à volta de 20 crianças, 25 se contarmos os bebés, sim, tínhamos bebés, dos 0 aos 8 estava ali um grupo heterogéneo, havia portugueses, brasileiros, tudo em torno da língua, que é o que se pretende. Estas sessões vão acontecer a todas as duas semanas. Somos leitores, diferentes leitores que vão entrar e cada um escolhe o seu livro que quer e pensa nas atividades que vai fazer. Geralmente isto demora uma hora e as leituras são ao domingo à tarde. E o objetivo é exatamente este, é explorar a língua portuguesa, explorar a imaginação das crianças e trazer um bocadinho da língua às crianças e ajudá-las a fazer senti-las mais perto de quem elas são e à comunidade também, que os pais, as famílias se possam reunir e possam falar, trocar ideias, sentir-se um pouco mais próximas. Mas essencialmente que as crianças possam descobrir a língua e que haja um propósito para falar português. Acho que isso é o mais importante. E é muito bom que possamos fazer isto na Biblioteca Municipal. Estamos agora a começar e vamos descobrindo o caminho, mas é muito giro. Traz-nos momentos tão interessantes como, por exemplo, eu aprendi a diferença entre um porco-espinho e um ouriço. Dito, foi-me explicado por uma Amélia que no meio do grupo se levantou e disse não é o mesmo. Explicou-nos no seu português fantástico quais são as diferenças entre um e outro. Portanto, são estes momentos que são assim breves momentos que nos levam de volta à língua
0: e que são muito bons. Susana Mulder, professora de português nos Países Baixos.
6: Sim, senhora, e mais edições vão continuar a haver todos os 15 dias.
0: Uhum.
6: Todos os 15 dias, sim. A Susana vai estar lá nelas, não, nem sempre ser a pessoa que está a falar, há um grupo de falantes que vão, que se revezam e que à vez vão contando essas histórias, mas é uma iniciativa, lá está, dentro dos moldes do Keuzekast. E que tem lugar na Biblioteca Municipal de Utrecht pelo menos até ao final do ano. E depois
0: muito bem.
6: Vamos ver como continua.
0: É um ponto de encontro para crianças e também para adultos, para a comunidade portuguesa em Utrecht, duas em duas semanas. É também a periodicidade com que falamos com o Amadeu Dias, um português entre Utrecht e Lisboa, no dos 5 cantos do mundo. Até daqui a duas semanas, Amadeu. Um abraço.
6: Até daqui a...

0: Momento nublado, o céu durante a noite vai limpar um pouco, está com 25 graus. Genebra na Suíça, sol, céu limpo, a tarde vai ser de verão, um verão fora de época, mas bem agradável, 17 graus. Sydney na Austrália, céu limpo, que vai começar a ficar mais tapado com o avançar da noite, 21 graus em Sydney.
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0: Estamos também a destacar esta semana o novo disco da Milhana, chama-se Surto, tem portas abertas para influências internacionais, um disco absolutamente pessoal, onde se revela de forma transparente. Surto de Milhanas é um disco RTP Mundo, já está disponível. Vamos ouvir Se o Jardim Secar.
2: O Se o Jardim Secar é engraçado porque... Para mim, a nível lírico, é uma das canções mais tristes do disco e eu queria tão pouco associá-la a uma canção triste que quis criar um universo musical absolutamente diferente, tanto que acabou por se tornar a canção mais feliz ou mais animada do disco. Mas fala, é uma canção de amor que acho que vive de uma dualidade muito engraçada entre uma dor e uma submissão muito grandes e muito apaixonadas, mas ao mesmo tempo com um lado muito ingênuo de quase de quem está a querer viver a vida como se fosse o último dia de amar.

0: O disco já está disponível, chama-se Surto, é o novo da Milhana, está em destaque aqui na RTP Mundo, tem o selo de qualidade da RTP Mundo, ouvimos Se o Jardim Secar e durante a semana vamos ouvir muitas mais canções da Milhanas.
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0: É terça-feira e até agora está tudo bem, confirma o Paulo Gonzo.
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0: Paulo Gonzo a passar pela emissão da RTP Mundo com Está Tudo Bem. Daqui a pouco podia estar melhor. Vamos falar de aumentos no preço da energia, sobretudo no preço do gás natural, na edição desta semana dos Meus Direitos.
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0: Graça Cabral da Deco, a conversa com a Isabel Flora, são os meus direitos.
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6: Graça, estamos de regresso depois das férias e hoje começamos por falar do aumento do gás natural.
7: Olá Isabel, estamos de regresso depois das férias, como dizem muito bem. Vamos entrar no último trimestre deste ano e no que respeita aos serviços públicos e essenciais, onde está a energia, a eletricidade e o gás, as notícias não são muito simpáticas. O gás natural está mais caro. Desde 1 de outubro que o valor do gás, o preço do gás subiu, as tarifas aumentaram 6,4%. É um aumento importante que se começa já a sentir no mercado regulado, ou seja, os comercializadores de gás natural do mercado regulado estão regulados pela ERC. A ERC é a entidade reguladora dos serviços de energia e tem um aumento na fatura. Portanto, no final do mês de outubro, os consumidores, os clientes, era o que eu queria dizer, vão já ver que efetivamente as tarifas foram definidas com um aumento que começa a 1 de outubro, ou começou a 1 de outubro e só terminará a 30 de setembro do ano que vem. É um aumento de 6,4%, traduzido por euros e por cêntimos, significa que há um impacto direto na bolsa dos consumidores. Estamos a falar de um valor que, somado ao final do ano, tem um impacto no orçamento familiar e estou a referir-me às tarifas do mercado regulado, das empresas que são as reguladas, as estatais, não será a melhor palavra, mas para que seja mais fácil para o ouvinte ter esta noção, portanto as grandes empresas que têm o mercado regulado têm esta tarifa. Os clientes que estão no mercado livre, portanto outras empresas, normalmente as mais pequenas, podem não sentir já, e volto a repetir o já, podem não sentir já o aumento do gás natural, mas, na verdade, esse aumento vai acontecer, vai se sentir. Outubro ainda vai quase que parecer um cenário, enfim, despercebido, mas este mês é uma altura muito importante, é a altura em que normalmente a energia sofre este impacto, este aumento, e é também um momento certo para todos os consumidores olharem com atenção para a sua fatura. Ver quanto é que gastam, em que momento do dia é que gastam mais, que tipo de clientes são, que tipo de perfil têm, utilizam o gás o dia todo, só na manhã, só no fim do dia, só ao fim de semana, que tipo de utilização de gás natural é que têm, para efetivamente perceber se podem ou não mudar de comercializador, se têm vantagem ou não para mudar de comercializadores. Para que fique mais claro o que quer dizer este aumento da tarifa, traduzindo isto, enfim, para uma situação de, enfim, de dinheiro propriamente dito, estamos a falar em aumento que é variável, por exemplo, se é um consumidor sozinho, se é um casal sem filhos, se é um casal com dois filhos, mas digamos que para a família típica portuguesa, um casal e dois filhos, estamos a falar de um aumento a rondar os 2 euros por mês. 2 euros por mês, multiplicados por 12, não é muito pouco, Isabel, e tem efetivamente um impacto forte no orçamento das famílias portuguesas, que, enfim, já está apertadinho, como todos sabemos, não é?
6: É complicado. É Graça, complicado. E sobre o gás de botija, o que é que podemos dizer?
7: Sobre o gás de botija, o gás engarrafado, a bilha de gás, aqui em Lisboa é muito comum dizer-se a bilha, mas o nome deste programa é botija. A notícia para já que interessa a todos os consumidores é que a botija solidária, o apoio dado pelo governo à compra da bilha de gás, da botija de gás, é um apoio de 25 euros e esta botija solidária é uma medida que foi prolongada até ao final deste ano. Portanto, havia um tempo limite, já foi prolongado mais do que uma vez e voltou outra vez a ser prorrogado este prazo, sendo alargada até ao final de 2026, portanto até 31 de dezembro deste ano. As famílias que enfrentam grandes dificuldades para pagar as despesas com energia, não só com a eletricidade, mas concretamente com o gás engarrafado, e o gás engarrafado é caro, as botijas de gás são caras. Então este apoio dos 25 euros, que tem este nome de botija solidária, foi prolongado para que as famílias que são elegíveis consigam reduzir o impacto desta despesa no orçamento familiar. Isto porque se o aumento estipulado já está no terreno para o gás natural, como diz o povo, é só esperar pela pancada, porque certamente também vem aí o aumento para o gás engarrafado, não é? Portanto, já sabemos que isso é efetivamente o que acontece. Este apoio dos 25 euros é atribuído 25 euros, obviamente, por cada botija de gás comprada pelo consumidor, num limite de 2 botijas por mês e 12 por ano. Portanto, uma família que é elegível, que pediu esse apoio, que tem que vir fazer um requerimento para pedir o apoio, estamos a falar de famílias que são financeiramente vulneráveis, que têm rendimentos mínimos, esse apoio tem que ser pedido com os seus dados, com a apresentação da fatura, com um documento da junta de freguesia, enfim, tudo isto é possível e é possível ter este apoio até ao final do ano, 25 euros por cada botija, sendo que estamos a falar de 2 por mês, no máximo 12 por ano. Portanto, não serão 2 por mês todos os meses, porque o máximo são 12 por ano, 12 por beneficiário, digamos assim, e é isto que efetivamente interessa a quem nos ouve, saber que é o momento de avaliar a conta, avaliar o seu perfil. Se tem gás natural, verifique se deve continuar no mercado regulado ou se deve passar para um mercado liberalizado e ter preços mais simpáticos ou não. Pode fazer a simulação entrando no site da ERSE, erse.pt, encontra logo o simulador, põe os seus dados, basta ter a fatura perto de si, põe toda a informação, é muito intuitivo, é fácil e vai efetivamente verificar se a empresa que está neste momento a prestar o serviço está a ter um bom preço ou não, se deve ou não mudar. Se tem a botija, se está a atravessar um período difícil, se está desempregado, se tem uma situação de doença, enfim, se há um desequilíbrio financeiro, pode avaliar a possibilidade de requerer o apoio para a botija solidária e receber então este apoio de 25 euros por 2 botijas por mês de gás lá para casa. Qualquer dúvida, contactar a DECO, entrar em DECO.pt, tem lá os nossos contactos, estamos a dar informação a todos os consumidores.
6: Graça, até para a semana.
7: Até para a semana.
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0: A conversa sempre com Isabel Flora, daqui da RTP Mundo, para ouvir às terças-feiras. Leva tudo, é agora Calema com Dilcinho.

Inconstante é a Matilda. Lá atrás tínhamos ouvido também Leva Tudo, o Escalema com Dilcinho. E agora uma aguarela pintada, cantada pelo Gonçalo Santos.

0: Uma aguarela saída do fundo do coração do Gonçalo Santos. Vamos olhar para o tempo, vamos ao nosso relatório do Mercúrio. Londres, nesta altura com dia seco, com períodos de sol e de nuvens, 16 graus. Dili e Timor-Leste, céu a alternar entre o limpo e o parcialmente nublado, com 27 graus. Hamburgo, na Alemanha, entre muitas e algumas nuvens, é assim que vai ser a tarde, 15 graus. No Rio de Janeiro, céu encoberto, com aguaceiros ligeiros, cinzento, vai ser a cor dominante durante todo o dia, estão 22 graus. Vamos às notícias, vão ser 11 da manhã.
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2: Muito bom dia, 11 horas da manhã no continente e na Madeira, 10 horas da manhã nos Açores. Vamos agora conhecer os títulos desta edição.
3: Luís Montenegro diz que faz mais sentido dialogar com o Chega sobre a lei do arrendamento, uma vez que o PS votou contra o diploma na votação da Generalidade. Num discurso esta manhã no Parlamento Europeu em Estrasburgo, o Primeiro-Ministro defendeu uma resposta conjunta dos 27 à crise da habitação. Carlos Moedas acusa Pedro Passos Coelho de estar a ser injusto com o Governo quando diz que o Executivo não tem feito reformas. Em entrevista ao programa da Antena 1 Política com Assinatura, Moedas afirma que Luís Montenegro tem feito todos os possíveis para fazer avançar o país dentro do atual quadro político. Francis Alzen venceu o Nobel da Física deste ano pela descoberta de neutrinos de alta energia de origem astrofísica. Vamos tentar explicar que descoberta é esta neste Jornal às 11.
2: Jornal com edição de João Vasco.
3: Faz mais sentido dialogar com o Chega sobre a lei do arrendamento do que com o PS, uma vez que os socialistas votaram contra o diploma na votação da Generalidade. A ideia foi expressa há pouco por Luís Montenegro durante o discurso que proferiu em Estrasburgo perante os eurodeputados. O Primeiro-Ministro voltou também a elencar as virtudes do diploma apresentado pelo Governo e que desceu ao debate na especialidade na semana passada.
4: No caso concreto da lei relativamente ao arrendamento, que é uma lei que pretende ter uma justa conciliação entre a salvaguarda do acesso à habitação, a maior oferta de mercado para poder moderar o preço e, portanto, também favorecer essa oferta, que garante e salvaguarda as situações de maior vulnerabilidade, o Partido Socialista decidiu radicar-se numa posição fechada e votou contra. Nós, naturalmente, estaremos nesta fase mais disponíveis para dialogar com quem quer viabilizar, não é? Com quem quer votar contra. Isso não existe. A menos que o Partido Socialista diga que quer aprovar a lei.
3: Luís Montenegro mostrou-se também convencido que o PS vai manter o sentido de voto anunciado no orçamento para 2027, apesar da divergência que existe entre socialistas e sociais-democratas relativamente à lei das rendas.
4: A exigência colocada, creio, foi essa a minha leitura, que é uma posição política geral e não indexada à posição sobre o Orçamento do Estado. Nem pode ser de outra maneira, porque todos nós somos pessoas sérias e o contexto com que o Governo e o Presidente do maior partido do Governo dialogaram com o Secretário-Geral do Partido Socialista é conhecido, foi público, é transparente e não tem nenhuma ligação com outras iniciativas legislativas que estão neste momento em apreciação na Assembleia da República.
3: Sobre este tema, o Primeiro-Ministro defendeu, no discurso que proferiu em Estrasburgo, uma resposta conjunta dos 27 à crise da habitação. Sobre o próximo orçamento da União Europeia, Luís Montenegro afirmou que ele deve reforçar em simultâneo a segurança e a competitividade, sem deixar de lado a coesão territorial. André Neves.
5: Uma das linhas do discurso do Primeiro-Ministro aqui em Estrasburgo durante o dia de hoje, ele que esteve a convite da Presidente do Parlamento Europeu, Roberta Metsola, que deixou elogios a Portugal.
6: Gostaria de começar por manifestar a nossa solidariedade a todos os afetados pelas catástrofes naturais em Portugal e por prestar homenagem à bravura e ao empenho de todos os trabalhadores de emergência. Este verão, mesmo enfrentando incêndios florestais no país, os bombeiros portugueses atravessaram a fronteira, combateram incêndios nos Estados-membros vizinhos e representam o melhor da Europa e, por isso, fica o nosso agradecimento. Caro Primeiro-Ministro, o seu país tem contribuído para uma Europa Europa melhor, demonstra liderança, empenho. Aguardamos com expectativa a entrada de Portugal no Conselho de Segurança da ONU no próximo ano, o que vai reforçar a voz do nosso continente no panorama mundial.
5: Aliás, Roberta Metsola e o primeiro-ministro português têm opiniões que são, de alguma forma, coincidentes. O primeiro-ministro veio aqui dizer que uma das prioridades de Portugal é a coesão e também a vontade de ser, no futuro, o maior contribuinte para o orçamento comunitário.
4: Nós teremos sempre de fazer as contas relativamente à evolução, mas nós, neste momento, estamos, sobretudo, preocupados em assegurar a garantia de que o percurso de Portugal vai chegar ao objetivo. O objetivo é superar os 90% da média do rendimento da União Europeia e, portanto, o objetivo de Portugal é ser contribuinte líquido da União Europeia. Para que haja muita clareza sobre isso, nós queremos ser contribuintes líquidos da União Europeia. E estamos muito empenhados em poder fazer desta discussão não um concurso de pedinchice, mas a afirmação de valores de prosperidade e de justiça. A política de coesão é essencial para que a Europa tenha maior competitividade. E a Europa só terá maior competitividade se assegurar a coesão. A coesão social, a coesão territorial, a coesão económica.
5: E Luís Montenegro também se referiu ao facto de a crise energética precisar de uma resposta a nível coletivo e não apenas dos Estados, tal e qual como a questão da habitação. Referiu o que Portugal tem feito, mas pediu uma resposta europeia comum, o mesmo para as migrações, sendo que Luís Montenegro diz ainda que as regiões ultraperiféricas são fundamentais no próximo orçamento comunitário.
3: A reportagem de Andréa Neves em direto de Estrasburgo. Na abertura dos trabalhos no Parlamento Europeu esta manhã, Ursula von der Leyen centrou a sua intervenção na crise energética global e nos impactos dessa crise sobre a União Europeia. A Presidente da Comissão alertou que a crise dos preços da energia na Europa pode agravar-se com o inverno. Por isso, a Comissão vai preparar medidas que permitam aos 27 terem outra autonomia energética.
7: Lançaremos um diálogo estratégico sobre as refinarias europeias. O objetivo aqui é reduzir os custos e garantir que temos o abastecimento de que precisamos, na verdade também o abastecimento de que precisamos para a defesa. E por fim, lançaremos uma nova task force para agregar a procura de energia. Como disse, há um mix energético diferente em cada Estado-membro. Por isso, nós temos uma procura bastante fragmentada. Nós já fizemos isto antes, quando a Rússia tentou desmantelar. Juntámos os compradores europeus, juntámos a procura, ajudámos a garantir o abastecimento de que a Europa precisa. Então, é um modelo que funciona.
3: Ursula von der Leyen e o que está a ser feito para aumentar a autonomia energética da Europa. Carlos Moedas garante que Luís Montenegro tem feito todos os possíveis para fazer avançar o país dentro do atual quadro político. Em entrevista há pouco ao programa Política com assinatura da jornalista Natália Carvalho, Moedas afirmou que Pedro Passos Coelho está a ser injusto com o governo quando diz que o Executivo não tem feito reformas.
8: Passos Coelho, eu não estou de acordo com o que ele disse. Portanto, está a ser injusto no sentido de que aquilo que diz não tem razão de o ser. As reformas que este governo está a fazer são as possíveis dentro do quadro que existe, que é um quadro
9: Qual
8: de uma
9: é?
8: Minoria muito difícil. Luís Montenegro é realmente um homem de uma resiliência enorme, porque com todas as lutas que tem, ainda hoje está em Bruxelas, a lutar por aquilo que vai ser o novo orçamento europeu.
3: Carlos Moedas, há pouco em direto aqui na Antena 1, entrevistado pela editora de política da Rádio Pública, Natália Carvalho. No próximo noticiário, ao meio-dia, vamos ouvir outras das ideias deixadas por Carlos Moedas nesta entrevista. O Prémio Nobel da Física deste ano foi atribuído ao investigador belga Francis Alsen pela criação de um detector de neutrinos na Antártida. Com o Icy Cube, que é um cubo de gelo gigantesco abaixo da superfície, os cientistas conseguem interagir com neutrinos, que são partículas quase sem massa e sem carga elétrica, praticamente indetetáveis, mas com este detector criado pela equipa de Alsen é possível estudá-los. Estou a dizer bem, professor Carlos Fiorais, bom dia.
10: Sim, bom dia. O que está é que esta... muito bem.
3: O que é que esta descoberta...
10: Hoje é um grande dia para a física, foi recompensada a construção de um novo instrumento, já está em operação há alguns anos, que da Antártida, precisamente, chamando-lhe o cubo de gelo, E o que acontece é que com esse grande equipamento, uma grande colaboração internacional, o prémio foi dado a uma equipa de mais de 400 pessoas de vários sítios do mundo, e o que encontraram foi neutrinos, que é uma das partículas fundamentais, como bem disse, praticamente sem carga e praticamente sem massa, portanto muito difícil de apanhar, e esses neutrinos têm uma energia muito grande, têm uma energia, digamos, milhares de vezes maiores do que a energia de partículas semelhantes que vêm, por exemplo, do Sol ou que são produzidas na Terra em aceleradores. Por outras palavras, vêm de galáxias distantes, vêm de estrelas que explodem, e isso, digamos, é uma nova janela que se abriu para compreender o mundo lá muito longe. São mensageiros que conseguem cá chegar porque interagem muito pouco e só são apanhados muito poucos e do modo difícil, através deste instrumento que se situa, digamos, no Polo Sul.
3: Muito obrigado pelas suas explicações. O físico Carlos Fiolhais, aqui em direto neste Jornal às 11, com as explicações sobre esta descoberta do Nobel da Física deste ano. Ele foi atribuído à equipa do belga Francis Alzen.
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0: Dez minutos depois das 11 da manhã, a segunda hora da manhã da RTP Mundo, terça-feira, dia 6 de outubro de 2026. Muito bem-vindo!
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0: Nesta hora temos música da próxima convidada do João Pedro Bandeira no Digressão Mundial. Chama-se Lori Carrington. É mais à frente. Também vamos olhar para os títulos do desporto. Agora, os humanos para abrir a hora.
9: Maria

0: A Maria Albertina dos Humanos a começar esta hora da manhã da RTP Mundo. Quase, olha, hoje vamos atentados, mas vamos assim mesmo. Quase 14 minutos depois das 11 da manhã e vamos em direção à Argentina porque se despede um dos grandes mundiais, João. Bons dias.
1: É isso mesmo, Lionel Messi, bom dia. Ele que vai se despedir hoje da seleção da Argentina, num particular diante do Benin, num estádio monumental Núñez em Buenos Aires, que estará certamente à pinha e com muitos nervos à flor da pele, emoção também certamente a transparecer na face dos argentinos. Vamos conhecer um pouco melhor Chris Smalling, o mais recente reforço do Futebol Clube do Porto, à boleia de um antigo companheiro de equipa que se cruzou com este inglês na Arábia Saudita. Teremos também, obviamente, a reportagem do futebol internacional e ainda a polémica em torno de Cristiano Ronaldo. Os sub-21 que vão a jogo hoje, no fecho de contas do apuramento para o europeu, ainda que a equipa já esteja apurada para a próxima fase. Falaremos também da seleção feminina, que tem um playoff muito importante entre a Irlanda do Norte e nem tudo são boas notícias, sobretudo no judo, onde hoje Otárik Vantítsia, que era o único português em ação, acabou eliminado logo no primeiro combate dos mundiais que estão a decorrer em Baku.
0: Muito bem, ao meio-dia e meia, Jornal de Desporto com o João Gomes Dias.
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0: Chama-se Lori Carrington, a próxima convidada do João Pedro Bandeira no Digressão Mundial. Nasceu em Coimbra, mas até se mudar para Nova York, foi no Porto que viveu. Foi para os Estados Unidos em 2024 para estudar música na The New School, onde está no terceiro de 4 anos de curso. A história vai ser toda contada no sábado. Entretanto, ouvimos músicas de Lori Carrington como esta Generations.
3: Olá, eu sou Lottie Carrington, tenho 20 anos, sou cantora e compositora e vivo em Nova Iorque há 2 anos. Desde 2024 que ando a tentar seguir o meu sonho. Esta música Generations é algo bastante geral, é muito sobre a nossa geração, a geração Gen Z, como o amor é visto de uma forma completamente diferente da geração dos nossos pais, avós, bisavós, etc. E eu não só quero tentar transmitir uma mensagem, como é mais ou menos uma música de desespero, a tentar que as pessoas vejam o amor como algo mais sério e não tão em vão.

0: Lori Carrington com Generations. A Lori vai ser a convidada do João Pedro Bandeira no próximo sábado no Digressão Mundial. É para ouvir depois das 3 da tarde.
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0: Vamos olhar para o nosso relatório do Mercúrio. Começamos por Bruxelas, onde há céu limpo, temperaturas agradáveis, para já com 19 graus. São Paulo, no Brasil, o dia está a começar encoberto, as nuvens vão ficar o dia todo, 17 graus. Roterdão, com períodos de céu nublado com abertas, 19 graus. Em Toronto, bom dia Toronto, atenção, céu limpo, apenas algumas nuvens dispersas. O problema está na temperatura. Estão 5 graus em Toronto. Coragem.
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0: É muito frio. A seguir, nos dois dedos de conversa com o Miguel Peixoto, vamos conhecer uma empresa portuguesa de alimentação funcional.
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0: 11h22, bom dia, dois dedos de conversa, comandados pelo Miguel Peixoto.
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4: Hoje, na tarde da RTP Mundo, vamos até conhecer Guilherme Pereira. Vamos conhecer uma empresa portuguesa na área da alimentação, a Curial. Ela que tem sede em Esposende, trabalha a alimentação funcional e acaba de lançar um produto inovador no mercado. São barras de creatina Pumpkin Spice. Viva Guilherme, boa tarde, bem-vindo ao Melhor de Portugal. Nós conversámos aqui em 2022 e na altura o Guilherme estava a lançar algo que também acho que é muito, muito também fora da caixa, que era a alimentação que era com base de insetos. Lembra-se da nossa conversa?
5: Olá, boa tarde, sim, lembro-me da nossa conversa na altura. Sim.
4: Bom, mas a pergunta tem relacionada já não faz muito sentido trabalhar este género de alimentação?
5: Eu estou confiante que daqui talvez a uns anos faça mais sentido voltarmos outra vez a esse tema ou voltarmos a tentar pensar nesse tema. Hoje em dia efetivamente há uma dificuldade de conseguir introduzir fontes de proteína assim tão diferentes e diferenciadoras com o consumidor. Sim. E nós como marca sempre fomos, já era apaixonado por fornecer outros benefícios ao consumidor, não é? Portanto, não nos prendíamos apenas à proteína em si. E agora estamos sim numa linha de uma vertente de alimentação funcional.
4: Já lá vamos conhecer isso. Para já. Então, o que é a Curial?
5: Portanto, a Curial é uma startup que está em Esposende, no norte de Portugal. Temos uma fábrica própria e é onde desenvolvemos produtos funcionais. Não há base de pós e pastilhas ou comprimidos, mas tentamos sim fazer alimentos onde as pessoas podem conter os seus suplementos ou as suas necessidades de suplementação através de comida. Portanto, tentar trazer o prazer de comer à parte da suplementação.
4: Bom, antes de entrarmos propriamente naquilo que é a alimentação funcional, tentar perceber como é que nasce a Curial.
5: Então, o nosso projeto já tem alguns anos, como sabe, mas já falamos há cerca de 3 anos, aquilo que andávamos a desenvolver.
4: Eram já Curial na altura dos insetos?
5: Não, na altura a nossa marca chamava-se Portugal Bugs. Depois, entretanto, a marca foi mudando e agora apresentámos-nos no mercado como Curial, não é? O nosso projeto, nesta parte da alimentação funcional, nasceu porque também eu e a Sara, que também é fundadora da Curial, temos alguma dificuldade em tomar alguns tipos de suplementos. Por exemplo, o caso da creatina para nós era uma dificuldade.
4: E então, mas porque é por causa do sabor? Não sabe nada?
5: Mas é um produto que dissolvido em água acaba sempre nunca se dissolver assim tão bem. e a não ser que seja misturado com outro tipo de proteína, ou um batido mais grosso, talvez. Agora, se tomar com água só, acaba por ser, acaba por não ser tão prazeroso. Pelo menos para nós não era, e achamos que se calhar podia haver mais pessoas também que podiam ter exatamente esse mesmo problema.
6: Sim.
5: E por isso é que fizemos umas barritas.
6: Sim. Antes de entrarmos aí propriamente dito, ainda quero até perceber coisas, que é, o que é que quer dizer Curial? Curial, vamos buscar a inspiração aonde? Para o nome?
5: Portanto, nós queríamos um nome que não representasse nada. Portanto, eu e a Sara tentávamos encontrar um nome que não representasse nada, que fosse curto e que nos permitisse efetivamente não ter nada alusivo, não trouxesse nada à mente das pessoas e nós pudéssemos construir uma marca do zero e que depois o próprio Curial se há de se desenvolver numa marca, com aquilo que queremos que ela seja, não é?
6: Sim. Bom, e o que é, afinal, alimentação funcional?
5: Portanto, a alimentação funcional é uma forma de o consumidor ou as pessoas conseguirem obter a sua, os seus déficits nutricionais, não é? Portanto, não é o seu déficit de suplementação, através de comprimidos ou pós ou de suplementos, não é? Que são tomados anexos à sua refeição natural ou ao seu dia-a-dia natural. Até aos dias de hoje, normalmente eram tomados, enfim, há sempre o hábito de tomar de manhã ou à noite, ou enfim, as pessoas ficavam por tomar as suas pastilhas ou os seus pós misturados em água e acabavam por suprimir as suas necessidades nutricionais dessa forma. Nós acreditamos que não só as nutricionais, que uma parte do prazer em comer é algo que não estava efetivamente a aparecer no mercado ainda. E por isso é que fomos enverdando por aqui, onde queremos que este hábito não seja só de manhã ou à tarde ou à noite, digamos assim, quando as pessoas têm acesso aos seus boiões em casa, e que possam efetivamente ter esse hábito no seu dia-a-dia, num lanche, num pequeno almoço, por aí, e consigam suprimir as suas necessidades, não é? Que é sempre o principal.
6: Sim, eu tomo muita suplementação, e o que me está a dizer é que eu posso ter algum prazer em vez de estar a tomar pastilhas, é isso?
5: Sim, imagino, eu, já, por acaso é um bom exemplo, se toma muita suplementação, eu não sei como é que costuma tomar, a maior parte das vezes, não sei se são cápsulas ou
6: cápsulas,
5: pastilhas.
6: Cápsulas, tirando o pó da creatina que é junto com o sumo, dissolvo, mas tomo normalmente, como pastilhas, não é? Cápsulas.
5: Sim, pois, assim, não, eu talvez diria que o hábito de tomar essas cápsulas não será o mais prazeroso de sempre, não é? Acho eu. Não sei, como toma muito, até pode ser um bom caso de teste. Que é, não costuma ter muito. Costuma ser um hábito que faz com algum prazer, ou é, sabe, que já é aquela hora e tem que ir tomar aquelas partidas?
6: Quando acordo, faço à tarde, faço aqui depois também quando estou a trabalhar, a meio do dia, e depois faço antes de deitar.
5: Pois.
6: É uma rotina como outra qualquer, como lavar os dentes.
5: Exato. Há muitas pessoas que conseguem se manter efetivamente com essa rotina, só que quando as coisas não são, ou não têm um sabor tão, não têm um hábito que seja um prazeroso, é que a pessoa saiba que pode comer. No nosso caso, não queremos já puxar para esse tema, mas no nosso caso é, por exemplo, uma barrita, não é? Se calhar lancha, ou as pessoas costumam lanchar, às vezes costumam comer uma barrita, ou uma barra de cereais, uma barra de tamas, o que seja, uma barra proteica. E se nós pudermos ter a possibilidade de, já que eu vou ter aquele hábito daquele lanche como algo que eu já devo gostar, não é? Se posso ter a minha suplementação a partir de um alimento desse género, porque é que devemos estar a engolir cápsulas, não é? E que no fundo acabam por ter também outros nutrientes, outros ingredientes que nós às vezes não estamos, não sabemos muito bem o que é que são, mas que acabam por ser extra àquilo que nós já costumamos fazer. Porque é que não podemos ter isto, por exemplo, numa barrita, não é? Quando faz a sua pausa do lanche do programa da tarde, se for comer uma barrita, porque é que nessa barrita não pode ter a creatina, por exemplo?
6: Sim.
5: E é esse o nosso conceito.
6: Sim. Então, e qual é o seu portfólio? O que é que tem?
5: Portanto, nós temos barritas com creatina, temos também bebidas funcionais com colagênio, portanto temos uma cevada com colagênio e café com colagênio. Posso lhe dizer até aqui em primeira mão que vamos lançar umas papas de aveia com creatina, já este mês, quando no dia, acho que é no dia 14 de outubro, quando são lançadas no nosso website. E depois temos desde panquecas proteicas, granolas com alto teor em fibra também, que são ótimas para o nosso intestino. E vamos lançar até ao final do ano mais barritas nesta linha, e queremos no próximo ano tratar da parte da imunidade, do sistema imunitário e da calma com produtos deste género.
6: Sim, vitamina C e magnésio, é isso?
5: É, também, sim. Não só, temos algumas formas, estamos a trabalhar já há quase um ano de investigação própria para tentarmos ter um melhor combinado de ingredientes possível, pelo menos nós acreditamos que seja o melhor possível, para introduzir nestes produtos e poder suprimir pelo menos essas dificuldades.
6: Quem é o vosso público?
5: Portanto, neste preciso momento nós estamos efetivamente a comunicar muito, e é onde nós somos, conseguimos ter o melhor sucesso, efetivamente nas faixas etárias onde as pessoas já não estão disponíveis, ou já não estão 100% disponíveis para tomar aqueles comprimidos e aceitar aquilo só porque sim. Então estamos a falar com pessoas à volta dos 35 até aos 55, misturam-se muito entre homens e mulheres, mas eu diria que são efetivamente aquela faixa etária que não aceita tomar coisas só porque sim, e gosta de ter um hábito pelo menos que tenha algum prazer, não é? Nós quando temos, olha só, 20 e tal anos, aceitamos mais estes pós, estas maluqueiras da alimentação, não é? Então, coisas que às vezes não sabem tão bem, mas que acabamos por aceitar, mas este tipo de público não.
6: Sim, mas também, como isto é um produto tão recente, se calhar também não está ainda muito bem definido para quem trabalha, não é?
5: É algo que nós estamos a explorar. Nós temos tido algum sucesso, eu diria, até relativo a estes lançamentos, face ao que tínhamos no passado. Estamos a ter um volume até interessante de crescimento no mercado, e o feedback que temos tido dos produtos é muito positivo, também nos motiva a querer fazer mais. Mas já temos alguns dados demográficos, digamos assim, de quem é que procura estes produtos ou quem é que os compra com mais regularidade.
6: Nós estamos a falar sobretudo para uma comunidade portuguesa fora de Portugal. Vocês estão representados no mercado internacional?
5: Sim, nós estamos. Assim, nós para já conseguimos fazer envios para toda a Europa. Portanto, isso não é um problema. Sim. Mesmo para fora da Europa conseguimos fazer, só que há sempre outros constrangimentos logísticos. Sim. Nós também conseguimos ultrapassá-los.
6: Mas, por exemplo, alguém que esteja a ouvir na Suíça, numa grande superfície, vai poder encontrar produtos vossos?
5: Neste preciso momento, no retalho, nesse país específico, ainda não.
6: Eu disse Suíça como outro sítio qualquer.
5: Mas por exemplo, em Espanha é possível, já vai ser possível. Estamos a trabalhar para também colocarmos os nossos produtos no mercado alemão e no mercado francês até ao final deste ano. E depois podemos, no próximo ano, continuar a expandir na Europa para conseguirmos, efetivamente, ter os nossos produtos na prateleira, no local físico. Contudo, qualquer pessoa que nos ouça hoje em dia consegue adquirir os nossos produtos online. E acho que até temos algumas condições até interessantes para quem compra da Suíça ou da Alemanha ou noutro país, quem nos ouve para esse mundo fora.
6: Guilherme, uma das suas grandes rainhas

0: hay sabor a outono, num sabor
1: e Halloween, tipo... e Halloween também, não é?
0: Exatamente, e agora começam a vir estas alturas mais temáticas, e estes sabores normalmente estão anexos, no caso do Pumpkin Spice, nós conhecemos muito pelas bebidas, pelos cafés e afins, então nós quisemos trazê-lo para uma barra, e efetivamente tem tido um feedback muito positivo, temos tido uma procura muito elevada por este tipo de produtos, também, pelo menos em Portugal, pode ser encontrado no continente e em breve também no Aldi, portanto temos crescido e contamos lançar mais edições especiais também ainda este ano, nomeadamente no Natal.
1: Uhum. A creatina não faz mal, hein? Sabe porquê que lhe faço esta pergunta? Porque li há relativamente a semana passada um artigo da Nature que faz um estudo sobre o impacto que a creatina tem no corpo das pessoas. Não sei se leu o artigo, não sei se tem consciência do que estou a falar.
0: Não? Não li. Não, esse não.
1: Então diga-me para já se a creatina faz ou não faz bem, ou faz mal.
0: Sim, é assim, eu acho que primeiro temos que começar por um ponto, que é um ditado muito antigo, que nós já temos cá em Portugal, que é efetivamente tudo que é demais é exagero, não é? E então efetivamente existem, na Europa, tudo aponta para as 3 gamas de creatina ter benefícios já comprovados na parte muscular, não é? Na manutenção da massa muscular e por aí vai. Acho que hoje em dia se tem divulgado muito o consumo de creatina e os seus benefícios para além do consumo das 3 gramas, portanto aquilo que pode ser uma ultradosagem àquilo que é recomendado, tanto em alta dose ou em baixa dose. Contudo, é sempre preciso nós estarmos, quando queremos ultrapassar doses que já estão reconhecidas, não é? Portanto, a creatina é um dos suplementos mais usados do planeta, mas quando nós queremos aumentar muito, em muita quantidade, o consumo de um micronutriente, seja ele qual for, pode ter efetivamente impacto negativo. Contudo, eu não estou a par desse artigo que efetivamente menciona, mas efetivamente quando é consumido assim, há zonas no mundo onde as pessoas já tomam 15 gramas, 20 gramas, 25 gramas e estão a ultrapassar muitas doses das 3 gramas de creatina por dia. E existem alguns ensaios que mostram benefícios para além dos benefícios musculares em doses de alto de maior quantidade, não é? Das 10, 15 gramas ou 20 gramas de creatina. Contudo, tudo o que seja acima das 3 gramas eu acho que devia de ser efetivamente com algum acompanhamento médico, pelo menos, para saber como é que o organismo funciona, e é isso que nós tentamos sempre recomendar às pessoas.
1: Sim.
0: É que, para além daquilo que se conhece, tudo o que seja mais, é sempre preciso haver aqui algum acompanhamento, não é?
1: Ok, então pronto. Então que benefícios é que podemos ter com o consumo de creatina?
0: Portanto, a creatina é ótima para a parte da manutenção muscular. Portanto, tudo para aquelas pessoas que conseguem, que efetivamente requisitam os seus músculos de forma muito ativa, é um excelente micronutriente para efetivamente melhorar os nossos músculos e conseguir recomeçar. Portanto, enche-se o músculo com a creatina, ele absorve e consegue ficar melhor. Contudo, nós não precisamos disso só a quem pratica exercícios de alta intensidade, não é? Porque às vezes quem está numa faixa etária mais velha, que efetivamente as suas produções também do corpo também acabam por diminuir, às vezes um exercício de alta intensidade para os músculos, às vezes podem fazer uma caminhada ou andar ou pegar em coisas, e portanto conseguir consumir creatina, pelo menos com esse foco especial efetivamente na parte muscular, eu diria que é essencial.
1: Uhum. Quantas barras posso comer por dia?
0: Assim, nós recomendamos uma barra por dia. Contudo, fica sempre ao critério das pessoas, mas uma é suficiente para conseguir efetivamente chegar às tais 3 gramas de consumo diário, que são aquelas que estão pelo menos apontadas pela EFSA, de que têm benefícios para o nosso organismo.
1: Sabe a quê?
0: As nossas barrinhas. Temos barrinhas temos uma de fudge brownie, uma de coconut e temos esta nova agora de pumpkin spice.
1: Uhum. Como é que eu distingo as vossas barras numa grande superfície? Como é que é o rótulo?
0: Portanto, todas as nossas barrinhas, os sabores têm uma cor alusiva ao sabor, mas eu diria que as nossas barritas distinguem-se por ter a embalagem de sempre duas cores. Portanto, temos uma cor primária que diz qual é o produto em si, e depois temos uma cor que é alusiva ao sabor. Portanto, pumpkin spice é laranja, as de fudge brownie são castanhas e as de coconut são assim um azul claro, um sabor mais tropical.
1: Muito bem. Aquilo que lhe proponho agora é uma partida de ping-pong, é um jogo de palavras. Vou-lhe sugerir dois conceitos, dos dois pode escolher um deles, pode escolher os dois, inventar um terceiro ou não responder. Vamos jogar?
0: Vamos a isso.
1: Doces ou salgados?
0: Eu, por acaso, acho que sou fã do agridoce.
1: Suplementação alimentar ou basta comer bem?
0: Eu diria que uma muito boa alimentação é ótimo, contudo, nós não conseguimos tirar

0: todos os nutrientes daquilo que comemos. Por isso, um equilíbrio entre os dois.
1: Para o mercado internacional ou nacional?
0: Eu diria que ambos, mas mais apontado para o mercado internacional, neste preciso momento, sim.
1: Saúde ou imunidade?
0: Saúde.
1: Alimentação saudável ou prática desportiva?
0: Ambas, as duas.
1: Exposente no inverno ou no verão?
0: Sim.
1: Sim. No inverno.
0: Desculpa, eu percebi. Disse-me exposente no inverno ou no verão, foi isso que disse,
1: Isso,
0: não foi?
1: isso.
0: Eu diria que no verão é melhor, é um bocadinho melhor, sim.
1: Reconhecimento da crítica ou do público?
0: Do público, sim.
1: Ir ao ginásio todos os dias ou só uma vez de vez em quando?
0: Todos os dias seria o ideal, talvez, mas acho que é muito difícil.
1: Sim. Esquerda ou direita?
0: De direita,
1: Ping ou
0: mas eu sou
1: pong?
0: destro.
1: Ping ou pong?
0: Pong. Acho que vou estar no Pong.
1: Isso. Guilherme Pereira, muito obrigado por ter vindo à tarde da RTP Mundos. Muita sorte para a sua Coreal. Muito obrigado. Boa tarde.
0: Muito obrigado. Obrigado, obrigado e boa tarde.
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3: Dois dedos de conversa com o Miguel Peixoto. A seguir recordamos Radar Gaddafi.
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3: Daqui a pouco temos Terra Europa na RTP Mundo. Vamos andar ali entre o eixo do Reino Unido e de França. As declarações do Primeiro-Ministro britânico sobre o possível, o hipotético regresso do Reino Unido à União Europeia e ainda eurodeputados franceses a analisar o futuro das eleições presidenciais em França. É mais à frente com o Alexandre André. Agora abriu-se o baú das recordações. Saltou lá de dentro este Eu Sei Que Não Sou Sincero. São os Radar Gaddafi na manhã da RTP Mundo.

0: Radar Gaddafi em recordação, eu sei que não sou sincero. Está na altura de Terra Europa com Alexandre André. 15 minutos para o meio-dia.
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2: Bem-vindos ao Terra Europa. Esta semana, destaque para as declarações do primeiro-ministro britânico sobre um possível regresso do Reino Unido à União Europeia. E ainda a análise dos eurodeputados franceses aos cenários que podem sair das eleições presidenciais em França. O Terra Europa começa aqui na RTP Antena 1 e RTP Mundo. A discussão sobre o regresso do Reino Unido à União Europeia reacendeu depois das mais recentes declarações do primeiro-ministro britânico. Andy Burnham defendeu que o regresso à União Europeia pode ser uma opção, se por um lado os britânicos continuam divididos sobre uma possível reintegração do país, por outro lado, esta é uma boa notícia para a Espanha e França. Rita Mortinho.
3: Brexit has caused more harm than good.
4: As palavras do primeiro-ministro do Reino Unido marcaram a última semana. Em entrevista à estação pública britânica, Andy Burnham admitiu que a saída do país da União Europeia causou mais mal do que bem e que o futuro do país não pode ser uma questão deixada em aberto.
3: O que eu estou a dizer é que não é bom para deixar essa questão apenas hanging. Eu estou a dizer, vamos ser claros about where we want Britain to go in the next decade.
4: Sobre onde vê o Reino Unido na próxima década, Andy Burnham deixou várias opções em cima da mesa.
3: We could stay as we are, that's definitely an option if people think this is the right place to stay.
4: Afirmou que o país pode continuar fora da União Europeia, pode também aderir à União Aduaneira ou ao mercado único, ou então ir até ao fim.
3: Ou
4: seja, reintegrar o Bloco Europeu. Com esta entrevista à BBC, o chefe de Estado reacendeu o debate nas ruas de Londres. Falou sem arrependimento.
5: We shouldn't have come out of the EU in the first place, to be honest. That's my feeling.
6: Well, I'm sort of open to getting close to Europe, but I'm not sure the country needs another Brexit debate all over again.
4: Os britânicos avaliaram o Brexit como uma má decisão. Há quem peça uma aproximação com a Europa, mas receia abrir a discussão. Ao nível europeu, a mesma notícia teve outras reações. Em tom de brincadeira, o presidente francês deu as boas-vindas ao Reino Unido.
7: Welcome back.
4: Durante uma visita de Estado à Espanha, Emmanuel Macron foi confrontado com as palavras do primeiro-ministro britânico. Numa conferência de imprensa em Madrid, o presidente francês deixou uma mensagem a Andy Burnham. Se os britânicos quiserem regressar, primeiro-ministro, é uma grande notícia, não só para o seu país, como para os europeus, afirmou Emmanuel Macron. Aos jornalistas, descreveu ainda as palavras de Andy Burnham como ousadas e mostrou-se disponível para ajudar no caminho de regresso. Mas Macron também deixou um aviso. Não podem apenas escolher ficar com o que lhes convém, com as liberdades que a União Europeia permite, e não ficar com o resto. Ao lado de Emmanuel Macron estava o homólogo espanhol Pedro Sánchez, que também se mostrou disponível a ajudar.
8: Se o Reino Unido tomara uma decisão no sentido que você apunta, pois, desde logo.
4: O presidente do governo de Espanha prometeu receber os britânicos de braços abertos, sobretudo pela boa relação que permanece com o país, descreveu. A 23 de junho de 2016, os britânicos votaram para sair da União Europeia. Na altura, Andy Burnham era deputado pelo Partido Trabalhista e uma das principais figuras da oposição. Reconhecia que havia problemas com a livre circulação e com a gestão da imigração no país, mas defendia que essas questões deveriam ser enfrentadas dentro da União Europeia. O Reino Unido tornou-se o primeiro e único Estado-membro a abandonar o projeto europeu. Saiu oficialmente a 31 de janeiro de 2020.
2: A pouco mais de meio ano das eleições presidenciais em França, as sondagens mostram uma mobilização forte da extrema-direita de Marine Le Pen. O Terra Europa foi ouvir os eurodeputados franceses sobre os possíveis cenários políticos para o futuro do país. Inês Pinto da Costa, no Parlamento Europeu, em Estrasburgo.
1: Depois de 10 anos de Emmanuel Macron no Eliseu, os franceses preparam-se para ir às urnas em abril de 2027. Na corrida às presidenciais há vários candidatos. As sondagens mais recentes apontam para já para a vitória da extrema-direita. Bernard Guetta foi jornalista e é eurodeputado desde 2019 no grupo Renovar a Europa. Explica ao Terra Europa a ascensão de Marine Le Pen.
9: É muito simples. Madame Le Pen aujourd'hui est la
10: personnalité. É muito simples. Marine Le Pen é hoje a personalidade política mais popular do país, com 30 a 35% de apoio. Mas isso também significa que 60% dos franceses não a querem. E não a querem de todo. Por isso a questão é simples. Qual será a personalidade capaz de levar às urnas 60 a 65% dos franceses que não querem Marine Le Pen?
9: 60 ou 65% de français qui ne veulent pas de Madame Le Pen.
1: Bernard Guetta acredita que a resposta para vencer Le Pen está em nomes que não anunciaram para já candidaturas à presidência da República, como o antigo presidente francês François Hollande e o ex-comissário europeu Thierry Breton.
9: Le bilan diplomatique de François Hollande est excellent.
10: O balanço diplomático de François Hollande é excelente. Ele foi um presidente muito bom no cenário internacional, mas menos bom no cenário interno. É o caso de praticamente todos os presidentes franceses. Quanto a Thierry Breton, quando era comissário europeu, foi ele quem organizou a mobilização da União durante a crise da Covid. E foi ele quem organizou a mobilização da União logo após a entrada das tropas russas na Ucrânia.
1: François Hollande já anunciou que não nega uma candidatura caso haja a possibilidade real de chegar à segunda volta e regressar ao Eliseu. Na corrida para as presidenciais está também Jean-Luc Mélenchon. Com 75 anos, é o fundador do partido de esquerda França Insubmissa. Liderou em 2024 a coligação Nova Frente Popular, a mais votada nas eleições legislativas, embora não tenha conseguido formar governo. Younos Omarjee, eurodeputado do Grupo da Esquerda, apoia o candidato.
11: Jean-Luc Mélenchon tem com ele uma equipa capaz de governar já hoje. O povo francês quer uma mudança profunda. Quer romper com a política de Emmanuel Macron.
1: Emmanuel Macron deixa para trás 10 anos, marcados por instabilidade política interna, com governos liderados por 7 primeiros-ministros até então. Dois mandatos pautados por posições internacionais firmes, mas também pela instabilidade das relações com Donald Trump e pela invasão russa da Ucrânia. Younous Omarjee, eurodeputado, realça a importância das próximas eleições neste contexto internacional.
12: Eu acho que hoje...
11: Acredito que está a surgir uma nova era geopolítica. Para além disso, a França terá sempre um papel importante a desempenhar na Europa. Ao contrário da extrema-direita, não somos eurofóbicos. Não defendemos a saída da França da União Europeia, nem pomos em causa a sua existência.
1: As eleições para o Senado francês nos últimos dias deram números expressivos ao partido Rassemblement National e a perspectiva de formarem pela primeira vez um grupo parlamentar na Câmara Alta. Em julho deste ano, Marine Le Pen foi julgada por desvio de fundos públicos e condenada a 45 meses de inelegibilidade, 30 destes em pena suspensa. Mantém-se, por isso, elegível.
2: Termina aqui o Terra Europa com Alexandre André, coordenação de Rebeca Abcacis com Miguel van der Kellen e o apoio técnico é de Jorge Almeida. 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
15: Homem Lagarto junta Sara Negra e Sónia Trópicos para falar de desejo, propriedade, manipulação, julgamento e poder. É um alerta sobre o poder do silêncio feminino e os segredos que não se guardam. Porque o silêncio, quando é subestimado, encontra sempre uma forma de se libertar. Este homem lagarto é a metáfora do patriarca, que confunde desejo com posse, amor com controle e silêncio com submissão, subestimando aquilo que não consegue ver. O single é sobre o momento em que o predador percebe, tarde demais, que confundiu o silêncio feminino com o medo feminino. Mas as duas artistas avisam, nenhuma de nós tem medo. Sara Negra é Sara Ribeiro, uma criadora multidisciplinar, poeta, cantora e atriz, e já este ano lançou seu álbum de estreia. Sónia Trópicos, a produtora e DJ, nascida no dia da Revolução dos Cravos e criada na Margem Sul. Juntas fizeram Homem Lagarto.
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0: Sara Negueira e Sónia Trópico juntas neste Homem Lagarto, a escolha desta terça-feira de João Pedro Bandeira no Posto de Escuta.
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0: 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Caracas, na Venezuela, bom dia. O início da manhã está nublado, com abertas parciais, 26 graus. Na cidade do Luxemburgo, céu limpo, nuvens passageiras, 22 graus. Na cidade de Nova Iorque, sol ao longo de todo o dia, boa previsão. 12 graus de temperatura atual, 12 Celsius, 54 Fahrenheit. Em Joanesburgo, na África do Sul, o dia está parcialmente nublado, nos termómetros 21 graus. Eu sou o João Bacalhau, amanhã às 10, pode contar comigo outra vez, vem as notícias do meio-dia.
2: Boa tarde, meio-dia no continente e na Madeira, 11 horas da manhã nos Açores. Vamos agora conhecer os títulos do Jornal do Meio-Dia.
3: O Primeiro-Ministro pede uma resposta coordenada a nível europeu para lidar com o aumento do custo de vida e também com a crise da habitação. Num discurso sobre o próximo orçamento da União em Estrasburgo, Luís Montenegro sublinhou também que as contribuições de cada Estado têm de ser vistas à luz do seu esforço e dimensão. O novo elevador da Glória não estará pronto antes de 2029. Informação adiantada pelo Presidente da Câmara de Lisboa, Carlos Moedas, esta manhã em entrevista à Antena 1. Neste jornal voltamos ao Nobel da Física. A equipa do investigador belga Francis Alzen venceu o prémio deste ano por uma descoberta que vai permitir um estudo mais aprofundado do universo.
2: As notícias com edição de João Vasco.
3: O Primeiro-Ministro defendeu esta manhã em Estrasburgo uma resposta coordenada da União Europeia à crise energética. Luís Montenegro recordou que a atual crise atinge todos os Estados-membros e, por isso, a resposta a ela deve ser coletiva.
4: A crise energética, devido a conflitos internacionais, nos quais não participamos, está a ter impacto grave na vida dos europeus. A capacidade de resposta europeia também pode fazer a diferença. Deve fazer a diferença. Estará na altura de não deixarmos a cada Estado-membro atuar por si e também estará na altura de podermos ter uma resposta coordenada a nível europeu. Temos de pôr cobre a uma espécie de masoquismo coletivo que está a causar danos a todos. A crise com o abastecimento e o preço do petróleo e por via dele dos combustíveis e por via deles de outros bens essenciais à vida das pessoas e das empresas está a prejudicar todos. E como está a prejudicar todos, é também coletivamente que temos de encontrar respostas.
3: Sobre a questão das contribuições, Montenegro frisou que as verbas que cada Estado dispensa devem ser vistas à luz do seu esforço e dimensão.
4: Também quero aqui recordar que a contribuição portuguesa para o Orçamento da União é superior às contribuições dos Estados-membros ditos frugais. Se a analisarmos, como é minha convicção, devemos fazer, sobretudo no âmbito de um mercado interno, à luz da proporção daquilo que cada um dá em função do seu produto interno bruto, em função da capacidade da sua economia. Dar 10 de 100 é muito mais do que dar 50 de 1000. E, portanto, quando olhamos para as contribuições dos Estados-membros, devemos olhar para o esforço que cada Estado-membro faz daquilo que é o seu contributo face àquela que é a capacidade da sua economia.
3: Luís Montenegro, já depois desta intervenção, o Primeiro-Ministro tem estado a debater com os eurodeputados dos diferentes partidos portugueses representados em Estrasburgo. Notas fortes desse debate, Andréa Neves.
5: Precisamente, a habitação, a competitividade e também tudo o que tem...

0: de ser uma resposta à crise. Mas comecemos então pela habitação, porque o Primeiro-Ministro quis deixar claro que é um problema nacional, sim, mas deve também ter uma resposta europeia.
1: Seria também aqui muito útil que a nível europeu pudéssemos ter uma resposta complementar, evidentemente respeitando as competências nacionais, mas contribuindo através da simplificação de procedimentos e regulação e da mobilização de financiamento para que as políticas ativas de habitação possam ter resultado.
0: E no que diz respeito a este tema, o Primeiro-Ministro ouviu algumas reclamações de deputados portugueses aqui do Parlamento Europeu que puseram esta questão e, utilizando as palavras de Luís Montenegro, disse que quem vem para aqui chorar com lágrimas de crocodilo sobre a habitação, é importante saber que nós vamos valorizar a oferta pública e privada. Ou seja, o Governo quer uma intervenção do lado da oferta e da procura. O Primeiro-Ministro diz mesmo que o anterior Governo não deixou tantas casas prontas, como prometeu, e que este governo está a tentar avançar. Mas falou também sobre as migrações. Recordou que Portugal é uma fronteira externa da União Europeia e que Portugal vai continuar a defender migrações controladas e humanistas. Ou seja, quem vier por bem é bem-vindo, desde que cumpra as regras e deve poder ficar. Senão, a lei do retorno deve mesmo ser aplicada.
2: André Neves, com o resumo deste debate em Estrasburgo de Luís Montenegro com os eurodeputados portugueses. O Prémio Nobel da Física 2026 foi atribuído ao investigador belga Francis Alsen pela criação de um detector de neutrinos na Antártida com o Icy Cube, que é um cubo de gelo gigante abaixo da superfície. Os cientistas conseguem identificar a origem dos fenómenos mais violentos do cosmos e estudá-lo de uma maneira completamente diferente da astronomia tradicional baseada na luz. O detector Icy Cube permite aos cientistas usarem esses neutrinos como mensageiros do universo, abrindo uma nova dimensão no estudo do cosmos. O vencedor do prémio, Francis Alsen, mostrou-se surpreendido e agradecido pela distinção e afirmou que ainda há muito caminho a percorrer nesta nova forma de estudar o cosmos. Alsen sublinha que o detector que ajudou a criar é só o início dessa nova etapa para a ciência.
3: Neutrino astronomy, I think the main thing we have shown.
4: Sobre a astronomia de neutrinos, penso que o principal que mostramos é que ela existe. Quando construímos este detector, não só assumimos muitos riscos técnicos, mas o maior risco foi que ninguém sabia se um detector deste tamanho seria grande o suficiente para descobrir neutrinos para além da nossa atmosfera, vindos do universo. Mas em 2 anos conseguimos. Isto é apenas uma introdução, porque a ciência, a astronomia, ainda está por vir.
2: Francis Alsen, que venceu o Prémio Nobel da Física deste ano. O físico Carlos Fiolhais fala numa descoberta que vai permitir conhecer o universo de forma mais aprofundada.
5: É um grande dia para a física, é uma nova janela que se abriu para compreender o mundo lá muito longe. São mensageiros que conseguem cá chegar porque interagem muito pouco e só são apanhados muito poucos e do modo difícil através deste instrumento que se situa, digamos, no Polo Sul.
2: Carlos Filhais, e esta descoberta que abre uma nova dimensão no estudo do cosmos. Carlos Moedas garante que Luís Montenegro tem feito todos os possíveis para fazer avançar o país dentro do atual quadro político. Em entrevista esta manhã ao programa Política com Assinatura, o Presidente da Câmara de Lisboa afirmou que Pedro Passos Coelho está a ser injusto com o Governo quando diz que o Executivo não tem feito reformas.
6: Passos Coelho, eu não estou de acordo com o que ele disse. Portanto, está a ser injusto no sentido de que aquilo que diz não tem razão de o ser. As reformas que este governo está a fazer são as possíveis dentro do quadro que existe, que é um quadro
7: Qual
6: de uma
7: é?
6: Minoria muito difícil. Luís Montenegro é realmente um homem de uma resiliência enorme, porque com todas as lutas que tem, ainda hoje está em Bruxelas, a lutar por aquilo que vai ser o novo orçamento europeu.
2: Nesta entrevista à editora de política da Antena 1, Natália Carvalho, Carlos Moedas adiantou também que o novo elevador da glória não deverá estar pronto antes de 2029.
6: Justifica-se, no meio desta tragédia toda.
2: Não era este registro que queríamos ouvir de Carlos Moedas, mas sim um outro em que ele diz que o elevador da glória não deve estar pronto antes do ano de 2029. É precisamente esse registro que ouvimos de seguida.
6: Foi já lançado um novo projeto para o elevador da glória, porque ele tinha um sistema muito antigo, é um novo sistema, é um sistema completamente novo e seguro, e, portanto, isso vai demorar o seu tempo, e depois temos,
7: esse obviamente... Esse seu tempo, um ano, dois anos?
6: Não, muito mais do que isso, eu diria que até 2029 será muito difícil ter o elevador de glória, porque é todo um sistema completamente novo. Agora, o elevador de Santa Justa, sim, estará a funcionar, espero eu, estou à espera de que os técnicos digam que ele está seguro ou não, em relação a tudo, aos cabos, tem que estar a funcionar. O da Graça, como lhe disse, já está a funcionar. Depois temos, obviamente, o da Bica, que é igual ao elevador da Glória, e todos esses vão demorar mais tempo.
2: Carlos Moedas voltou também a defender que o sistema de depósito e reembolso de embalagens Volta deve ser suspenso e repensado.
6: Eu já disse qual era a suspensão deste sistema.
7: Suspender por si só, não há uma correção?
6: Temos que repensar o sistema.
7: Noutros países está a resultar. Não
6: acho
7: que esteja
6: a resultar.
7: Que está.
6: Em França foi suspenso. E em França foi dada até às autarquias a oportunidade das autarquias serem elas a tomarem essa decisão. Há países que decidiram ter um saco ou um outro vasilhame para pôr as garrafas ao
7: Exatamente.
6: Lado dos ecopontos.
7: E porquê que não pensa numa solução como essa?
6: Já vê o problema que eu tenho nos ecopontos? Quer que eu ponha ainda mais um saco para garrafas ao lado?
2: Carlos Moedas, presidente da Câmara de Lisboa, ele foi o convidado de hoje do programa Política com Assinatura, programa que pode voltar a ouvir nas habituais plataformas de podcast. Cerca de meia centena de trabalhadores dos serviços prisionais estão concentrados esta manhã à porta do estabelecimento prisional de Custóias, no Porto, em protesto por melhores condições de trabalho. A falta de pessoal nos estabelecimentos prisionais e a ausência de um subsídio adequado ao risco desta profissão levou estes trabalhadores ao protesto, foi o que indicou, aliás, há pouco, à Antena 1, Miguel Gonçalves, presidente do Sindicato dos Técnicos de Reinserção e Serviços Prisionais.
8: Na parte dos suplementos de risco, há trabalhadores a ganhar 110, outros 120, outros 200, outros 225, e também há trabalhadores a ganhar 400 nos estabelecimentos prisionais. O que nós entendemos é que o suplemento de risco deve ser igual para todos os trabalhadores. Depois, voltando aqui também, as carreiras já foram revistas. É preciso ver que falta aqui um conjunto de coisas, como nomeadamente o estatuto dessas carreiras, os CIADAPs. É preciso rever a carreira dos assistentes técnicos para carreiras especiais, para como se também é fácil compreender.
2: Por estes motivos, os trabalhadores dos serviços prisionais estão em greve no dia de hoje. Cerca de meia centena concentraram-se junto ao estabelecimento prisional de Custóias, no Porto, esta manhã. E os serviços da AIMA em Lisboa e no Porto estão a funcionar sensivelmente a meio gás esta terça-feira, devido à greve convocada pelo Sindicato dos Técnicos de Migração. Já em Faro e Odivelas, os balcões da Agência para a Integração, Migrações e Asilo estão encerrados. Os trabalhadores da AIMA, que decidiram parar, queixam-se da falta de respostas do Governo sobre o tema da progressão das carreiras e reclamam também suplementos semelhantes aos da GNR e da PSP. Para além disso, manifestam preocupação com a incerteza em relação à liderança da agência, depois de se ter sabido que Pedro Portugal Gaspar vai sair da presidência da AIMA. Manuela Nisa Ribeiro, presidente do Sindicato dos Técnicos de Migração, adiantou esta manhã à Antena 1 que a adesão ao protesto a nível nacional ronda aos 50%, referindo também que não há mais funcionários a fazer greve por medo de represálias.
9: Estava à espera disto, estava à espera. Alguma perplexidade, porque pensei que as pessoas já tivessem menos medo. Mas isso leva-nos a concluir que as pessoas ainda têm muito receio, as pessoas estão intimidadas, mas estão muito cientes de que isto assim não pode continuar.
2: Manuela Nisa Ribeiro, presidente do Sindicato dos Técnicos de Migração. Em Lisboa, o tempo de atendimento nos balcões da AIMA é, por norma, grande. Há imigrantes que fazem fila desde a noite anterior para conseguirem ser atendidos. Cenário que o repórter Gonçalo Costa Martins constatou esta manhã no Balcão dos Anjos.
10: A rua tem pouca luz, alaranjada, uma luz que não deixa ver bem quem vai chegando. Há voluntários que tentam ordenar a fila com uma lanterna na mão, folhas e uma caneta. Quem aqui está é um número nesta lista.
11: Primeira vez que eu apareci cá era o número 145.
10: Esta vez qual é que era o número na lista, o seu?
11: Segundo.
10: Sheila Livramento está no início da fila. As primeiras pessoas chegaram antes das 11 da noite. Ela é cabo-verdiana, tem 21 anos, trabalha e estuda em enfermagem. É um dia que perde para tentar renovar a autorização de residência.
11: Pedi para renovar em 2024 e só até ainda não consegui o cartão. Já vim já a terceira vez, não, Não tem resposta.
10: Nova tentativa, quem vem traz cobertores, também caixas de cartão para se deitar ou até mesmo comida.
12: Estou a conseguir tomar um pequeno almoço agora.
10: Cláudio chegou às 4 da manhã, diz que a fila era enorme.
12: Posso dizer, estou lá no fundo. Na curva.
13: Qual é o seu número?
12: O meu número é 109.
10: Mais de uma centena de pessoas à espera pelas 8 da manhã, quando os serviços começam a funcionar. Nos últimos dias, a AIMA passou a dar até 140 senhas antes da abertura nesta delegação. Há ainda cerca de 300 para atendimento geral mais tarde. Depois de abrir, Sheila foi atendida, mas não é desta.
11: Ainda está em análise, tem que aguardar novamente.
13: O seu processo ainda está em análise? Mas quando você ser atendida, estava a funcionar lá dentro os serviços? Estavam a funcionar?
11: Não. Sim,
13: apesar da greve, aparentemente.
11: Cinco caixas abertos. Então.
10: Nem todos os balcões estão abertos por causa da greve, explica o sindicato, mas o atendimento geral estava a funcionar.
2: Há balcões com condicionamentos no dia de hoje por causa desta paralisação. Há outros mesmo encerrados. É o caso do de Faro e do de Odivelas.
14: Foi informação com João Vasco. 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Como é que está a começar a tarde no que ao trânsito diz respeito? Tudo mais tranquilo a esta hora, Sandra?
15: Pode dizer que sim, mas ainda muita atenção à A32 no sentido Porto Oliveira de Azeméis. Um acidente com um caminhão está a cortar a saída para a Estrada Nacional 224 em Oliveira de Azeméis e o desvio está a ser feito para a Estrada Nacional 227. Quanto ao Porto, ainda na VCI no sentido Rábida Freixo, há filas à passagem pelo Nó da Boa Vista, há 28 na Avenida AEP e ainda na VCI, mas no sentido Freixo a Rábida, há paragens entre Paranhos e a zona do Amial. Quanto a Lisboa, há intensidade na segunda circular, Benfica Aeroporto, na zona do Campo Grande e depois, atenção, ponto 25 de Abril, no sentido Almada-Lisboa, tivemos indicação de um acidente antes da saída para...
14: Estava aqui a tentar ver se te ajudava.
15: Exatamente, a saída de Alcântara. Pronto. É isso que eu estava aqui a tentar perceber e a ver mesmo nas câmaras e tivemos indicação desse acidente, portanto o trânsito está a fazer-se com bastante demora.
14: Ok, muito obrigado, Sandra. Até já. Para troca de informações de trânsito, número gratuito 821-010. Ótima viagem, boa tarde.
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14: Sonoridade Country. Com este projeto, dois pares de botas, junta Joana Almeirante e Nena. Vamos recebê-las.

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5: Começamos hoje com o Fórum de Opinião Pública dedicado ao assunto do ano, a crise dos combustíveis, a ameaça da inteligência artificial. A saída de Cristiano Ronaldo da seleção. Queremos opiniões acerca do turbilhão Ronaldo dos últimos dias. A partir deste momento podem começar a ligar.
6: E já temos em linha o ouvinte Luís Montenegro, que é primeiro-ministro e jogador de vôlei de praia. A sua opinião, por favor.
7: Ora viva! Eu hoje gostaria de voltar a pedir aos portugueses que tenham mentalidade Cristiano Ronaldo, que é a seguinte: ai, não me deixa jogar, então vou para casa e levo a bola, que é minha.
6: Fica o apelo, obrigado. Liga-nos agora de Tereré do Chititi, no Brasil, a um ouvinte, Cátia Aveiro, bom dia.
8: Oi galera, eu acho uma vergonha terem passado a camisola número 7 a outro jogador. O número 7 nunca mais devia ser usado por ninguém, nem no futebol, nem lá de nenhum.
6: Então e o que acontecia aos 7 pecados mortais, ou à Branca de Neve e os 7 anões?
8: Passava a 8, ou a 6 anões, obviamente.
6: E o 007?
8: Ficava 009, mas infelizmente os portugueses não respeitam nada. Hashtag Cris no comando, hashtag ingratidão, hashtag bicho sem cabeças.
6: Obrigado, Cátia.
8: E amanhã, em vez de ser dia 7, passa a 8.
6: Ok, combinado. E dentro da mesma temática, ficamos agora com um capítulo da novela A Verdadeira Razão para o Cris ter abandonado a seleção.
9: Cris, epá, há uma coisa que eu tenho a te dizer. Estás preparado, Cris?
10: Eu penso que... estou a mostrar.
9: Epá, ó, Cris, tu és o meu irmão gêmeo.
10: Irmão gêmeo?
9: Sim, pá. Irmão gêmeo.
10: Irmão gêmeo?
9: Epá, já disse que sim, porra. Tu és surdo ou quê? É da idade? Sim, tu tens 72 anos como eu, Cris. Mas estás melhor conservado porque tu usas tinta para o cabelo biológica, pá. E pões curcuma no iogurte enquanto eu só tomo pílulas de alho do Dr. Rogoff.
10: Pois eu penso que... não estava preparado para receber esta informação. Eu penso que tenho de refletir durante os dias, ok?
5: Será que o Cris algum dia vai voltar à seleção? Ou ficará pelo centro de dia de Riad? Não perca os próximos capítulos da novela A Verdadeira Razão para o Cris ter abandonado a seleção.
9: E prontos, o Portugalex 2, finish.
0: Muito bom. Bom finish, mas amanhã de manhã há mais e sempre disponível em RTP Play o Portugalex.
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0: Em grande forma. Segundo disco de Milhanas, álbum já disponível, saiu a 25 de setembro. Um trabalho onde, digamos, explora a vontade de viver de um novo ponto de partida, revelando aqui também o novo universo musical e emocional de Milhanas. Num disco pessoal, visceral e livre. É por lá que mora a canção que vamos ouvir, explicada aqui por Milhanas.
11: O Sabor da Cereja, eu acho que é a canção quase mote para este disco. Foi um bocadinho roubada a um filme que se chama Taste of Cherry, que é na verdade um filme muito triste sobre um homem que quer morrer, e o filme todo é sobre a procura dele de ajuda para concretizar essa missão, digamos assim. e depois no fundo decide desistir pelo simples facto de que de se lembrar de que quer voltar a provar o sabor da cereja. E é um bocadinho nesse sítio que eu encontro de estar espantada pelas pequenas coisas e de querer estar viva para experimentar isto que é de andar aqui a existir e a conhecer essas pequenas coisas como o sabor da cereja ou de qualquer outra coisa. E portanto esta canção é claramente para mim o mote deste disco a nível emocional.

preferências a Patti Smith, Pink Floyd, Nick Cave, Radiohead, assim como Jean-Luc Godard e Ingmar Bergman no cinema. Surto, novo disco de Milhanas. Boa energia a caminho do meio-dia 30. Agora, Noruega 86. 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

0: Scoundrel Days, 1986. Aha! Uma das canções do alinhamento é esta. 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
0: Ligamos ao desporto. Meio-dia 30, hora de Portugal Continental, títulos do Jornal de Desporto, João Gomes Dias.
2: No adeus à seleção de Messi, escutamos Mauro Aires, o argentino enaltece o percurso do Camisola 10 e também destaca a grande temporada de Gianluca Prestiani. Neste jornal, para conhecer Smalling, na voz de Villanueva, Roberto Mancini desfaz em elogios a Issa Dumbiá, seleção sub-21 joga hoje com a Chequia, equipa feminina prepara play-off diante da Irlanda do Norte, Carvalho faz história na primeira divisão de handball, Otarik Vantic é eliminado à primeira nos Mundiais de Judo e Yannick Sinner anuncia não joga mais na presente temporada.
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2: A dar nas vistas no Benfica, mas também na seleção, Gianluca Prestiani é por estes dias o assunto prioritário para Rui Costa. Objetivo imediato, a renovação de contrato e, claro, retardar ao máximo a saída do jogador, que para muitos tem sido mesmo o melhor da equipa de Marco Silva. Para o compatriota Mauro Aires, que representou as Águias entre 95 e 97, não pode haver qualquer tipo de dúvida na defesa, na continuidade de Prestiani na equipa da Luz. Se é certo que os primeiros momentos não foram fáceis quando chegou à equipa, agora tem sido ele e mais 10.
3: O Prestiani e o Gianluca demorou mais tempo a adaptar-se, principalmente porque hoje em dia o futebol é comandado pelos resultados e principalmente quando um jogador vem de um campeonato totalmente diferente, tem que se amolgar ao campeonato português e mais que nada, sendo jovem, ele é passado por uns momentos no Benfica que não foram bons. Epá, muita troca de jogadores, muita troca de treinadores. Normalmente, quando tu mexes muito numa equipa, a equipa nunca se assenta. Eu acho que neste momento estamos a ver o verdadeiro Prestiani e espero que continue por mais um anito ou dois no Benfica, o que acho difícil, o poder económico que manda e quando um jogador começa a despertar interesses dos grandes, normalmente aguenta-se muito pouco no futebol português.
2: Prestiani, que mais logo estará em campo no Monumental Núñez, em Buenos Aires, na despedida de Lionel Messi com a camisola da Argentina. Messi, que estava mesmo na porta de saída da equipa. Quem o defende é precisamente Mauro Aires, que diz que o timing de saída é o ideal.
3: Eu acho que a saída, de certa forma, era inevitável, né? De um jogador que já ganhou tudo. Não há mais coisas que ele possa ganhar com a seleção argentina. E epá, acho que está a ser consciente, está a comunidade que já um físico acompanha, mas acompanha mais lentamente, né? E eu acho que faz muito bem em sair agora e dar lugar aos mais novos, que a seleção argentina vem.

0: Pelo jornalista José Carlos Lopes, diz que os jogadores estarão para sempre ligados, até porque foram claramente os melhores nas últimas décadas do futebol mundial.
1: A ligação fica sempre. Depois de ter passado estes dois colossos, né, que foi o Ronaldo e o Messi, acho que a ligação entre eles sempre ficou. Acho que a rivalidade, acredito eu que seja mais mediática, mais por parte dos médias e das pessoas, porque eles fora do campo falam-se e falam-se muito bem. Bem, não podemos esquecer-nos do que fez o Ronaldo em toda a sua carreira, não é? Acho que temos que estar no lugar deles e depois de tudo o que passaram, para tomar uma decisão desta não é difícil, e principalmente em um entorno onde toda a gente te julga. Eu acho que eles vão ser eternos, tanto o Messi como o Ronaldo. Pelo menos nestes 20 anos, daqui eu quiser, duvido que apareça alguém de certa forma parecido com eles.
0: Mauro Aires sobre Ronaldo, também sobre Leo Messi e Gianluca Prestiani, que vai depois deste jogo da Argentina, logo mais à meia-noite, diante do Benin, rumar a Lisboa e começar a preparar o duelo de domingo do Benfica frente ao Vitória, a que está marcado para o Estádio da Luz às 6 da tarde. Para essa partida, grandes dúvidas em torno de Sudakov, que tem um problema no tornozelo direito e pode mesmo falhar esse duelo diante da formação da Cidade de Berço. 24 horas antes do Benfica, é vez do Porto jogar. Os Dragões vão à Madeira para defrontar o Marítimo às 6 da tarde de sábado, naquele que será o primeiro encontro oficial, tudo indica, de Chris Smalling, claro, se entrar em campo com a camisola azul e branca. E para conhecermos melhor aquilo que o central inglês poderá oferecer ao conjunto de Farioli, a Antena 1 esteve esta manhã à conversa com Miquel Villanueva, o antigo companheiro de equipa de Smalling nos sauditas do Alfaia.
2: É um jogador muito, muito experiente, com uma carreira muito boa. Vai trazer isso, um jogador forte, a dar tudo em todas as bolas, seja um líder. Acho que vai estar muito, muito bem lá no Porto, que é muito, um clube muito grande, mas ele também tem passado por clubes grandes na sua carreira, então acho que vai correr tudo bem para ele.
0: Experiência, liderança e força, algumas das palavras que Miquel Villanueva escolhe para definir o antigo colega de equipa. Nesta entrevista conduzida por Walter Madureiro, o central venezuelano não tem qualquer dúvida, a adaptação de Smalling será muito fácil.
2: É fácil para ele, acho eu que vai se adaptar rápido. É uma pessoa muito, muito boa, humilde, seja que não vai ser problema para ele se adaptar aqui no Portugal.
3: Até mesmo a língua, num plantel do Porto, com um treinador que fala inglês, com vários jogadores até no setor da defesa, Bednarek, Kivior, que também falam inglês, portanto será até nesse plano relativamente fácil, não é?
2: Sim, é mais fácil para ele, porque já ter colegas e o mister a falar na sua língua é muito, muito mais fácil para ele.
0: Villanueva, que conhece muito bem o campeonato português, jogou no Santa Clara e também no Vitória de Guimarães, acredita que são os jogadores com o percurso de Smalling, que atuou no Man United e também na Roma, que valorizam a Liga Nacional.
2: É verdade que sempre ter jogadores assim é muito importante. Aqui em Portugal também já nos últimos anos já também tem crescido muito, mesmo na seleção, com jogadores que estão a jogar no primeiro nível. Acho que a Liga está a ir por bom caminho.
0: E depois de ter saído do Alfaia, Villanueva está sem clube, não sabe aquilo que o futuro lhe reserva, ainda assim acredita que pode voltar a jogar no campeonato português.
2: Tenho essas ganas de voltar a Portugal, porque eu vivo aqui, tenho minha casa aqui, acho que sempre vou querer estar aqui a jogar em casa.
0: Miquel Villanueva, abrir as portas do regresso à Liga Portuguesa, ao mesmo tempo que nos ajudou a conhecer um pouco mais de Chris Smalling, jogador do Porto que se pode estrear no próximo sábado diante do Marítimo no Funchal. Quanto ao Sporting, Leões entram já esta sexta-feira em ação para o campeonato, defrontam o Braga no Municipal Minhoto. Para esse duelo agendado para as 8:15 da noite, uma grande expectativa em relação à linha defensiva da equipa de Rui Borges. Ibrahim Abá está em dúvida, Debast castigado e deve ser Eduardo Quaresma a jogar ao lado de Gonçalo Inácio no 11 inicial. Mais à frente, o Sporting vai contar com um renovado Issa Dumbiá, que ontem deu nas vistas ao serviço da seleção italiana, merecendo mesmo os elogios do selecionador Roberto Mancini, por comparação a outro médio da equipa.
4: Vergara ha bisogno di giocare queste partite per crescer de
0: nível. O Vergara precisa de mais jogos para subir de nível. Qualidade tem, é muita e tenho a certeza de que irá melhorar. Quanto ao Dumbiá, é um caso de

0: frente, está um pouco mais avançado do que o Vergara, porque joga Liga dos Campeões pelo Sporting.
1: Mancini, os elogios a Issa Dumbiá, que deu nas vistas na Liga das Nações, competição que hoje tem vários jogos agendados para as 7h45 da tarde, a destaque para as partidas da Liga A, Inglaterra-Chequia e também Croácia-Espanha. Este último muito especial para Dani Olmo, o espanhol que jogou 6 anos na Croácia e que ajuda todos os meses a população de Vukovar, precisamente na Croácia, uma população que foi particularmente atingida na Guerra dos Balcãs. Ora, quando Dani Olmo surgiu na sala de imprensa, foi aplaudido pelos jornalistas croatas no momento que agora testemunhamos.
2: Olá.
3: Obrigado, não sabia que o Andy ia contar isso, pois senti quando saí da Croácia que estava um pouco em dívida para com eles. Achei que devia devolver algo do que tinha recebido e fizemos-lo através de um objetivo comum, onde podíamos ajudar um pouco esta família, não apenas em Vukovar, como também em Slavonski Brod. Simplesmente senti que tinha de devolver algo à Croácia por tudo o que me tinha dado.
0: O regresso especial de Dani Olmo à Croácia em jogo da Liga das Nações. Ora, foi precisamente na Liga das Nações que começou a nascer a problemática em torno de Cristiano Ronaldo. O assunto está longe de ficar fechado. E nas últimas horas, Carlos Padrão, antigo futebolista e um dos melhores amigos de Jorge Jesus, disse que Tiago Craveiro é um dos responsáveis por tudo aquilo que se está a passar.
4: Os grandes culpados desta situação de se ter inflamado como se inflamou foi o staff do Cristiano Ronaldo. Esses foram os grandes responsáveis. Uhum. Investiguem para perceber, e esse nome ainda não foi falado, alguém do staff do Cristiano Ronaldo inflamou esta
5: Carlos,
4: situação.
5: Carlos, diz-lhe lá quem é que foi, Carlos. para este homem ter uma caixa.
6: Obrigado.
5: Tiago Craveiro.
0: Carlos Padrão, em declarações à SIC, a apontar o dedo a Tiago Craveiro, a que trabalha junto de Cristiano Ronaldo. É já com a qualificação garantida para o Europeu do próximo ano que a Seleção Nacional de Sub-21 fecha hoje a fase de apuramento. Joga em Leiria frente à Chequia, com o selecionador Luís Freire a admitir que vai testar coisas novas na formação portuguesa.
7: Queremos ver a resposta dos jogadores em determinadas posições, porque estamos numa fase agora sim de procurar isso e de construir o grupo mais forte, porque o 11 pode não bastar. O 11 não vai bastar, aliás. Nós no Campeonato da Europa temos jogos 2 em 2 dias, 3 em 3 dias, às vezes 2 em 2. Portanto, há jogadores que não vão estar recuperados de um jogo para o outro, poderá haver prolongamentos, poderá haver isso tudo. E nós temos que começar a... Temos feito isso, a confiar em todos e a perceber quem é que está capaz de dar as respostas, se um não jogar, o outro jogar e a equipa manter-se fiel a si própria e forte.
0: Portugal-Chequia às 5h30 da tarde, para seguir aqui na rádio com informações de Horácio Antunes. Quanto à seleção feminina, continua a preparar o play-off de apuramento para o Campeonato do Mundo, que se realiza no próximo ano. Primeiro jogo sexta-feira na Irlanda do Norte, com Raquel Ferreira, uma das jogadoras da comitiva portuguesa, a garantir que todas estão preparadas para este importante desafio.
8: A equipa está muito focada, mas já estamos a pensar no jogo com a Irlanda. O facto de ser fora primeiro, as diferenças que vamos ter para depois o jogo cá em Portugal, mas a equipa está muito unida e preparada para o jogo que aí vem. Mas sabemos de um facto que motivacional, que é o facto de elas nunca terem estado num campeonato do mundo e temos que estar muito preparadas para isso, mas nós pensamos também muito mais em nós do que nas outras equipes.
0: Portugal joga na Irlanda do Norte na sexta-feira, recebe depois as norte-irlandesas de hoje uma semana em Portimão. Ainda nas seleções, hoje é dia de Angola jogar na fase de qualificação para a Taça das Nações Africanas. As Palancas Negras recebem o Malawi a partir das 8 da noite, adversário analisado pelo defesa angolano Quinito.
9: Malawi acho que é uma seleção que faz muita transição, é uma seleção que joga muito nas costas do adversário. Dois, três toques, vai logo para cima e eu acho que é uma boa seleção e é uma seleção que nós temos que ter algum respeito dessa seleção.
0: Angola-Malawi marcado para hoje às 8 da noite em Luanda. Pela primeira vez na história, a Associação Desportiva dos Carvalhos venceu um jogo no escalão principal do handball português. Triunfo por 26-25 diante do Avanca, que deixou naturalmente radiante o treinador João Faria.
10: Estávamos à procura desta vitória, apesar de termos tido jogos contra adversários muito complicados. Queríamos ganhar o primeiro jogo rapidamente para não termos essa nuvem a pairar por cima das nossas cabeças. Conseguimos contra um histórico do handball português. Agora é continuar neste senda de trabalho, procurar mais vitórias e manter-nos na primeira divisão, que é o nosso grande objetivo este ano.
0: A primeira vitória do Carvalhos na Liga Principal de Handball Português, que no outro extremo viu o Sporting chegar à 42ª vitória consecutiva na competição, após o triunfo por 51-23 diante do Vitória de Guimarães. Ora, ainda sobre o handball, joga-se hoje para a Liga Europeia, segunda jornada da fase de grupos, com 3 equipas portuguesas a jogarem às 7h45 da tarde. Uma delas, o Benfica de Anders Alberg, que vai à Suécia defrontar a formação do Olstebro.
3: São uma equipa muito boa, mas também muito física. Estão no top 3 do aspecto defensivo na Liga Dinamarquesa. Temos de ser muito fortes na defesa, porque há oportunidades para correr. Se formos só ao ataque, podemos ter problemas, porque eles são muito físicos e têm jogado muito bem no campeonato da Dinamarca.
0: Quanto ao Marítimo, recebe o Bidasoa Irún de Espanha. Paulo Fidalgo, o treinador, fala em momento histórico para os verde-rubros.
2: Grande alegria, com grande motivação para estarmos neste momento histórico do Marítimo, que também temos pela frente um adversário histórico do handball espanhol, uma equipa espanhola que já venceu a Liga dos Campeões, que já foi 2 vezes campeã nacional de Espanha e que, no seu histórico, o Bidasoa tem muita riqueza, enquanto clube, enquanto instituição. Acho que é importante os jogadores usufruírem deste espetáculo.
0: E Marco Sousa, técnico do Águas Santas, fala do dificílimo encontro diante dos alemães do Flensburg.
11: Um grande motivo de alegria, porque pela primeira vez no pavilhão da Associação Atlética de Águas Santas irá jogar-se um jogo de uma fase de grupos de uma competição deste nível. Nosso adversário dispensa apresentações, é indiscutivelmente um dos principais candidatos, não mesmo o principal candidato a ganhar esta competição. Nós sabemos perfeitamente a diferença que é que existe entre nós e eles, a todos os níveis, mas de qualquer das maneiras vamos tentar fazer um bom jogo, ser competitivos o mais tempo possível dentro do jogo e aproveitar e desfrutar deste tipo de jogos.
0: Um dia recheado para o handball português. Depois de 2 vitórias em 2 jogos, a seleção feminina de hóquei em patins volta a jogar hoje no Campeonato do Mundo, que está a decorrer em Assunção, no Paraguai. A formação das esquinas defronta a Itália às 6 da tarde, naquele que é um duelo entre as duas formações que lideram o Grupo B. Quanto aos sub-19 masculinos, também após 2 vitórias nos primeiros 2 encontros, jogam hoje a partir das 4 diante da Índia. No judo, Otari Kvantidze foi eliminado esta manhã dos Mundiais, que decorrem em Baku, no Azerbaijão. Na categoria de menos 73 quilos, o judoca português perdeu logo no primeiro combate diante do japonês Tanaka Ryuga e não escondeu toda a frustração.
12: Estava focado, estava a fazer aquilo que o mestre me tinha indicado, até estava a correr bem. Houve ali um momento, ele aproveitou e projetou, mas a responsabilidade é minha. Este ano 2026 tem sido muito, muito frustrante. Depois de 2025, que fiz 7 provas e em 5 delas disputei por medalhas. Sempre, agora este ano já fiz 6, 7 provas e tendo perdido o segundo combate, o primeiro. Por isso este ano tem sido muito difícil.
0: E vamos fechar com ténis e damos voz a Jannik Sinner, o número mundial que anunciou há instantes que não joga mais esta temporada.
13: I would like to give you a little update.
14: Quero dar-vos uma atualização. Eu, juntamente com os médicos, decidimos que preciso de um período de tratamentos para o meu joelho, o que quer dizer que a temporada de 2026 terminou oficialmente. Nos últimos anos, especialmente a final em Turim, deram-me sentimentos e emoções muito bonitos. Este ano vai ser bem diferente, mas neste momento tenho de pensar na minha carreira a longo prazo. Vou fazer tudo o que for possível para voltar a 100%. Agradeço já antecipadamente por todo o apoio e espero voltar a ver-vos muito em breve no corte.
0: E a consequência direta desta notícia é que Sasha Zverev vai ser em breve o novo número mundial, tornando-se no jogador 30, o 30º então da história, a liderar o ranking ATP.
15: João Gomes Dias trouxe-nos o Jornal de Desporto. 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
15: De regresso à estrada para naturalmente voltar aqui a ajudar os nossos ouvintes que estão em viagem. Situação do trânsito, Sandra.
17: Esta hora muita atenção ainda ao Porto. Há 32 no sentido Porto, Oliveira das Mais, devido a um acidente com um caminhão. Está cortada a saída para a Estrada Nacional 224 em Oliveira das Mais e a ser desviada para a Estrada Nacional 227. Depois, quanto aos restantes acessos, atenção à A28, Viana do Castelo Porto, há paragens na Avenida AEP e ainda por por Lisboa, em consequência de uma avaria no final do tabuleiro da Ponte 25 de Abril, que esteve a ocupar a via central, o trânsito ficou bastante acumulado, com filas na Baixa de Almada. Ainda no IC19 de Sintra para Lisboa, houve também um acidente na zona de Pinamanique, já resolvido, o trânsito já regressará à normalidade, e a segunda circular Benfica-Aeroporto, com filas no Campo Grande.
15: Muito boa tarde, boa viagem.
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0: Outubro 6, terça-feira. Mafalda Lopes da Costa, o que é que reservou para nós hoje? A palavra do dia é...
3: A palavra do dia é estreia. A palavra estreia deriva do latim de strena ou strenam, que significava presságio, bom augúrio ou ainda presente de ano novo. Na Roma Antiga, a estrena era uma oferta ou um presente dado no início de um ciclo, como no primeiro dia do ano ou o início de uma colheita, isto para garantir a boa ventura desse mesmo período. A palavra latina evoluiu no francês antigo para estrena, mantendo o sentido de presente de ano novo, e evoluiu depois para primeira utilização que se dá a algo. Do francês, o termo foi absorvido pelo português com o significado de inauguração, novidade ou primeira apresentação pública, como um filme, uma peça de teatro ou o início de uma carreira, herdando do latim a ideia de um bom começo.
0: A palavra do dia está também disponível em RTP Play. Temperaturas máximas para hoje: Porto 21 graus, Coimbra 22, Lisboa 25, Faro 24 graus de máxima.
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0: Muito boa tarde, uma hora no continente e na Madeira, é meio-dia nos Açores. E quais são os títulos desta edição?
5: 9 anos depois de ter abandonado o país, na sequência da declaração unilateral de independência da Catalunha, Carlos Puigdemont já pode regressar à Espanha. O Supremo Tribunal Espanhol determinou esta manhã que fica sem efeito a ordem de detenção de Puigdemont, depois do Tribunal Constitucional ter decidido amnistiar o líder dos Juntos pela Catalunha. Em França, os estudantes que se vão manifestar na tarde de hoje em Paris começam a concentrar-se a esta hora na Praça da República. Neste jornal temos reportagem da correspondente da Antena 1, Rosário Salgueiro. Luís Montenegro avisa que será intransigente com cortes na política de coesão da União Europeia, sublinhando que Portugal contribui mais em termos proporcionais do que outros estados.
0: As notícias com edição de João Vaz.
5: Carlos Puigdemont tem a porta aberta para regressar à Espanha. O juiz do Supremo Tribunal Espanhol, Pablo Larena, deixou sem efeito a ordem nacional de detenção contra Puigdemont, depois do Tribunal Constitucional ter validado a aplicação da lei de amnistia ao crime de peculato ligado ao processo em que o líder dos Juntos pela Catalunha é visado. O passo de Larena ocorre depois do Constitucional ter dado provimento ao recurso da antiga conselheira catalã, Dolores Bassa, e de ter rejeitado o critério que o Supremo Tribunal tinha mantido até ao momento para excluir da amnistia o crime de peculato associado a este processo. 9 anos depois de ter abandonado o país na sequência da declaração unilateral de independência da Catalunha, Carlos Puigdemont já pode regressar à Espanha. França enfrenta mais um dia de forte contestação dos estudantes, depois de mais de uma semana com liceus bloqueados, aulas suspensas em centenas de estabelecimentos de ensino. Agora os protestos alargam-se do secundário ao ensino superior e há manifestações marcadas para esta tarde. Os estudantes começam a concentrar-se a esta hora na Praça da República em Paris, como nos conta a correspondente da Antena 1, Rosário Salgueiro.
6: Já alguns milhares de alunos na Praça da República vieram com pais, com professores e a Central Sindical CGT convocou também outros sindicatos, por exemplo, os maquinistas dos comboios, para fazer segurança a estes jovens. Vêm com camisolas brancas, há muitas braçadeiras também brancas, atadas ao pulso, em sinal de paz, dizem eles. Os professores, nas entrevistas que nos vão dando, dizem que este é o rosto visível de um problema que os docentes chamam há mais de 2 décadas. A degradação do espaço público das escolas, mas também a incapacidade de contratar novos professores e professores de substituição e dizem que mesmo com a diminuição dos alunos há sempre falta de docentes. Este é um momento de força que este movimento estudantil está a fazer sobre o governo. É também uma manifestação em Paris, como nos quatro cantos do país. É uma manifestação de alta tensão. Há centenas de polícias e de bombeiros aqui a acompanhar cada passo que estes jovens dão.
5: Rosário Salgueiro a acompanhar este protesto. Hoje em Paris, centenas de escolas francesas têm estado encerradas por causa das manifestações dos estudantes nas últimas semanas. Na Alemanha, o antigo chefe dos serviços secretos, August Anning, foi detido esta terça-feira por suspeita de espionagem, traição e divulgação de segredos de Estado. De acordo com a Deutsche Welle, as autoridades detiveram também um antigo funcionário de alto nível dos serviços secretos, identificado apenas como Manfred D., suspeito de ter fornecido a Hanning centenas de documentos classificados em troca de dinheiro. Durante o mandato de Hanning à frente dos serviços secretos alemães, Manfred D. era o seu chefe de gabinete e continuou a trabalhar sob a tutela do Ministério da Administração Interna até 2009. Hanning liderou os serviços secretos alemães entre 98 e 2005, mas segundo o Ministério Público Alemão, os dois homens terão iniciado este esquema no ano de 2010. O primeiro-ministro português defendeu esta manhã em Estrasburgo uma resposta coordenada da União Europeia à crise energética. Luís Montenegro recordou que a atual crise atinge todos os Estados-membros e, por isso, a resposta a ela deve ser coletiva.
1: A crise energética, devido a conflitos internacionais nos quais não participamos, está a ter impacto grave na vida dos europeus. A capacidade de resposta europeia também pode fazer a diferença. Deve fazer a diferença. Estará na altura de não deixarmos a cada Estado-membro atuar por si e também estará na altura de podermos ter uma resposta coordenada a nível europeu. Temos de pôr cobre a uma espécie de masoquismo coletivo que está a causar danos a todos. A crise com o abastecimento e o preço do petróleo e por via dele dos combustíveis e por via deles de outros bens essenciais à vida das pessoas e das empresas está a prejudicar todos. E como está a prejudicar todos, é também coletivamente que temos de encontrar respostas.
5: Montenegro pede também uma resposta coordenada e coletiva para a crise da habitação.
1: Seria também aqui muito útil que a nível europeu pudéssemos ter uma resposta complementar, evidentemente respeitando as competências nacionais, mas contribuindo através da simplificação de procedimentos e regulação e da mobilização de financiamento para que as políticas ativas de habitação possam ter resultado.
5: Sobre a questão das contribuições para a União Europeia, o Primeiro-Ministro avisou que será intransigente com cortes na política de coesão no próximo quadro comunitário, sublinhando que Portugal contribui mais em termos proporcionais do que outros Estados.
1: Também quero aqui recordar que a contribuição portuguesa para o orçamento da União é superior às contribuições dos Estados-membros ditos frugais. Se a analisarmos, como é minha convicção, devemos fazer, sobretudo no âmbito de um mercado interno, à luz da proporção daquilo que cada um dá em função do seu produto interno bruto, em função da capacidade da sua economia. Dar 10 de 100 é muito mais do que dar 50 de 1000. E, portanto, quando olhamos para as contribuições dos Estados-membros, devemos olhar para o esforço que cada Estado-membro faz daquilo que é o seu contributo face àquela que é a capacidade da sua economia.
5: Luís Montenegro, esta manhã em Estrasburgo. O novo elevador da Glória não estará pronto antes de 2029. É uma informação avançada esta manhã à Antena 1 pelo presidente da Câmara de Lisboa, Carlos Moedas.
7: Foi já lançado um novo projeto para o elevador da Glória, porque ele tinha um sistema muito antigo, é um novo sistema, é um sistema completamente novo e seguro, e, portanto, isso vai demorar o seu tempo. E depois temos,
8: esse seu tempo, um ano, dois anos?
7: Não, muito mais do que isso. Eu diria que até 2029 será muito difícil ter o elevador da Glória, porque é todo um sistema completamente novo. Agora, o elevador de Santa Justa, sim, estará a funcionar, espero eu, estou à espera de que os técnicos digam que ele está seguro ou não em relação a tudo, aos cabos, tem que estar a funcionar. O da Graça, como lhe disse, já está a funcionar. Depois temos, obviamente, o da Bica, que é igual ao elevador da Glória, e todos esses vão demorar mais tempo.
5: Carlos Moedas, esta manhã, em entrevista à Antena 1, à editora de política da Rádio Pública, Natália Carvalho, no programa Política com Assinatura. É um programa que pode voltar a ouvir consultando as habituais plataformas de podcast. Os técnicos dos serviços prisionais estão em greve esta terça-feira por melhores condições de trabalho. Reclamam a revisão da carreira de assistente técnico, a abertura de concursos externos para contratação e a harmonização no valor dos suplementos de risco, explica o presidente do Sindicato dos Técnicos de Reinserção e Serviços Prisionais, Miguel Gonçalves.
9: Na parte dos suplementos de risco, há trabalhadores a ganhar 110, outros 120, outros 200, outros 225, e também há trabalhadores a ganhar 400 nos estabelecimentos prisionais. O que nós entendemos é que o suplemento de risco deve ser igual para todos os trabalhadores. Depois, voltando aqui também, as carreiras já foram revistas. É preciso ver que falta aqui um conjunto de coisas, como nomeadamente o estatuto dessas carreiras, os CIADAPs. É preciso rever a carreira dos assistentes técnicos para carreiras especiais, para como se também é fácil compreender.
5: As razões para esta greve dos trabalhadores afetos ao Sindicato dos Técnicos de Reinserção e Serviços Prisionais, que se concentraram esta manhã junto ao estabelecimento prisional de Custóias, em Matosinhos. Uma pessoa morreu e outra sofreu ferimentos graves num incêndio urbano que deflagrou hoje de manhã no primeiro andar de um prédio no Montijo, um prédio na rua José Joaquim Marques. A informação é adiantada pelo comandante dos bombeiros voluntários do Montijo, Luís Silva, com quem a Antena 1 falou há pouco. Ele conta também que este acidente está a ser investigado e não se conhecem as causas do que aconteceu.
10: Este incêndio foi antecedido por uma violenta explosão, ainda se desconhece a origem e por isso está a ser alvo de investigação. Esta ocorrência teve alerta por volta das 9 horas e 17 minutos numa principal artéria do Montijo, na rua José Joaquim Marques. Envolveu 29 operacionais dos bombeiros do Montijo, da Polícia de Segurança Pública, acompanhados pelo INEM, pela CIV do Montijo e a VMER do Hospital do Barreiro e, por fim, a Polícia Judiciária com 5 operacionais. Eram portugueses, eram uma mãe e um filho. A mãe com 92 anos e o filho com 70 anos.
5: As explicações para o que aconteceu esta manhã no Montijo. Uma pessoa morreu, como ouvimos, outra sofreu ferimentos graves na sequência deste incêndio que seguiu a uma explosão.
0: Foi informação com João Vasco, notícias em simultâneo com a RTP Antena 1 Madeira, Açores e RTP Mundo. A informação está em noticias.rtp.pt. Uma hora 11 minutos, boa tarde. Está de regresso a esta hora o espaço Converse com a ERSE, a entidade reguladora dos serviços energéticos.
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11: Sabia que há novas regras para o carregamento de carros elétricos? Vamos falar sobre essa temática hoje no Converso com a ERSE, a entidade reguladora dos serviços energéticos, com Pedro Costa. Pedro, o ouvinte José Costa diz que tem lido notícias sobre um novo regime legal para carros elétricos e quer saber como vai continuar a carregar o seu carro. Será este ouvinte e muitos outros. O que é que vai acontecer então?
12: Olá, Noémia, boa tarde. Antes de responder ao ouvinte, só um brevíssimo enquadramento. Portanto, nós podemos carregar o nosso carro nas nossas casas, como se fosse um outro eletrodoméstico, ou em pontos de carregamento que existem na rua, nos supermercados, centros comerciais, estações de serviço,
11: mas
12: etc.
11: Isso tem custos diferentes, claro.
12: Certo, ou seja, dentro destas várias formas de carregar o carro, há sítios onde carregamos o carro mais devagar, ou seja, demora mais tempo a carregar, e outras onde carregamos mais depressa. Portanto, o carregamento é mais rápido. São serviços distintos e com preços, naturalmente, também diferentes.
11: Então, o que muda com este novo regime legal? O nosso ouvinte parece algo preocupado.
12: Vou então tentar explicar isto de modo relativamente simples. O novo regime legal, na verdade, agrega serviços. Ou seja, hoje temos empresas que vendem eletricidade para os carros, que são os comercializadores de eletricidade para a mobilidade elétrica. E outras empresas que fazem a operação dos pontos de carregamento, onde a gente carrega o carro, portanto, fazem a manutenção, tratam das avarias. Há empresas até que fazem as duas coisas, ou seja, têm as duas atividades. Mas, hoje em dia, há muitos pontos de carregamento em que, se eu não tiver um contrato com um comercializador de eletricidade para a mobilidade elétrica, não consigo carregar o meu carro. Ora, o novo regime vem aproximar-se do modelo a que estamos mais habituados quando vamos a uma bomba de gasolina. Portanto, podemos ir com o nosso carro a uma bomba e pagar com um meio de carregamento normal, com o multibanco, por exemplo. Uhum. Portanto, o que vai acontecer, o que já pode acontecer hoje com este novo regime, é a junção das duas atividades. A venda de eletricidade para o carro elétrico e a operação do ponto de carregamento com modos de pagamento tradicionais, como o multibanco, mas também é possível mais complexos, como as aplicações, a que os consumidores também já vão estar habituados.
13: Este novo modelo já está implementado?
12: Até final de 2027, temos um regime transitório em que coexistem os dois modelos, o novo e o anterior. Portanto, estão os dois em vigor.
13: Então, o ouvinte, neste caso, não precisa estar preocupado?
12: Eu diria que não. Ou seja, continuará a carregar o carro como faz hoje e tem certamente mais opções. Aliás, penso que há também boas notícias, porque têm vindo a aparecer no mercado empresas com soluções para condomínios, portanto, em prédios, o que também facilita a vida às pessoas.
13: Obrigada, Pedro. Lembramos que se tiver mais dúvidas sobre este tema ou outros assuntos relacionados com a eletricidade, o gás ou a mobilidade elétrica, converse com a S através do WhatsApp 963-816-698.
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0: Está a começar o Portugal em Direto, edição para esta terça-feira, dia 6 de outubro. Vamos agora, juntamente com o jornalista Nuno Amaral, saber que temas estão em destaque no programa.
17: A Câmara de Lisboa quer construir mais de 5 mil casas com espaços verdes até ao final do mandato. A habitação na capital foi um dos temas da conversa do autarca Carlos Moedas no programa Política com assinatura da Antena 1. O autarca falou também de apoios às rendas. As primeiras expropriações para a construção da linha de alta velocidade entre Porto e Lisboa estão a avançar no distrito de Aveiro. São mais de 1000 parcelas em 3 municípios ao longo de mais de 15 quilómetros. Daqui a pouco ouvimos as apreensões do autarca de Oliveira do Bairro dos Açores. Chega um grito de alerta do setor do turismo com o fim dos voos da Ryanair há meio ano. O arquipélago registra menos 100 mil passageiros e 70 mil dormidas. O alojamento local é um dos segmentos mais afetados. Nesta edição vamos falar aqui nos estúdios do Porto com o presidente da Associação de Alojamento Local nos Açores. É terça-feira, o podcast Porque Vivo Aqui vai levar-nos até Mértola, no Alentejo.
0: Portugal em Direto começa agora. A edição é do jornalista Nuno Amaral.
17: Avançam as primeiras expropriações para a construção da linha de alta velocidade entre Porto e Lisboa. Começam no distrito de Aveiro, dizem respeito a mais de 1000 parcelas em 3 municípios ao longo de quase 16 quilómetros. Em causa está um despacho do secretário de Estado das Infraestruturas, Hugo Espírito Santo, publicado na semana passada em Diário da República. Assim, estão e vão ser expropriadas mais de 1000 parcelas em Oliveira do Bairro, na freguesia de Oiá, Aveiro, na União de Freguesias de Requeixo, Nossa Senhora de Fátima e Nariz e União de Eixo e Irol, também em Albergaria Velha, vão avançar as expropriações. No projeto de execução final, o traçado prevê um total de 236 demolições, divididas entre habitações, 185, e edifícios comerciais. Esta linha de alta velocidade, a linha de TGV, deve ligar Porto a Lisboa numa hora e 15 minutos em 2032, com paragens possíveis em Vila Nova de Gaia, Aveiro, Coimbra, Leiria e depois do Porto a Vigo via aeroporto Francisco Sá Carneiro, Braga, Ponte de Lima, e Valença em 50 minutos e também em 2032. Ora, numa primeira reação, a Câmara de Oliveira do Bairro, no distrito de Aveiro, diz-se preocupada com o impacto da linha de alta velocidade no concelho, diz que vai ser mais uma infraestrutura a dividir o território que já é atravessado por duas autoestradas. Para permitir a passagem do TGV, vai ser também preciso demolir algumas casas, também na zona industrial, também a zona industrial, aliás, de Vila Verde vai ser afetada. O vice-presidente da Câmara de Oliveira do Bairro, Jorge Pato, entrevistado pela jornalista Rosa Azevedo, realça que é preciso esperar pelo projeto final das infraestruturas de Portugal, a empresa Infraestruturas de Portugal, para perceber como minimizar estes impactos desta primeira fase de expropriações, para já não preocupa a autarquia.
15: Esta primeira fase afeta muito pouco. Estamos a falar de uma área relativamente pequena a norte da Oiã, basicamente zona florestal, limita-se a alguns pinhais, eucaliptais, portanto, uma zona de floresta. Na fase seguinte, aí sim, o concelho já será afetado, porque além da zona industrial de Vila Verde, que é muito afetada, temos algumas casas que terão de ser demolidas. Vai ter um impacto significativo, vai. Da zona industrial de Vila Verde, porque temos ali uma zona de ampliação que foi afetada, mas sobretudo também um conjunto de casas que, pronto, têm o azar de estar onde a linha vai passar e, portanto, provavelmente terão de ser demolidas.
18: O que é que pode mudar em Oliveira do Bairro quando esta linha estiver pronta?
15: É mais uma infraestrutura a dividir o concelho. Já temos duas autoestradas a passarem cá. Afetará, obviamente, porque ali, sobretudo na zona industrial de Vila Verde, ela vai ter uma passagem, vai passar subterrânea, de forma subterrânea, mas mesmo assim afeta a mobilidade porque há um conjunto de pequenos caminhos e ruas secundárias que, obviamente, provavelmente não serão repostas e, portanto, vão criar dificuldades para as pessoas se dirigirem, nomeadamente, aos seus terrenos, nas áreas rurais e, de certa forma, também em alguma malha urbana.
18: Está a ser desenhado algum plano para reduzir o mais possível estes impactos?
15: Nós ainda não temos conhecimento do projeto final da IP e, portanto, só quando a IP disser onde é que efetivamente vai construir alternativas à circulação é que nós depois podemos atuar e criar uma situação de minimizar o impacto negativo da infraestrutura.
17: Para lá esperar, certo é que as demolições vão avançar. Ouvimos o vice-presidente da Câmara de Oliveira do Bairro, Jorge Pato, entrevistado pela jornalista Rosa Azevedo. Em Oliveira do Bairro, espera-se para se conseguir perceber como é que o concelho vai sofrer com a construção da linha de alta velocidade. Durante este mandato, a Câmara de Lisboa quer construir mais 5 mil casas. A habitação em Lisboa foi um dos temas da conversa do autarca Carlos Moedas no programa da editora de política da Antena 1, Natália Carvalho, Política com Assinatura. Moedas falou nos projetos habitacionais de Vale de Santo António e de Vale de Chelas. São cerca de 5 milhares de casas previstas com espaços verdes, projetos cruciais para a cidade, na opinião do autarca Carlos Moedas.
7: Nestes 6 meses foram 443 nos primeiros 6 meses deste mandato. Estamos a lançar os 2 maiores projetos de Lisboa de habitação, que é o Vale de Santo António e o Vale de Chelas. Cada uma destas zonas da cidade, que estão aqui ao pé, vão ser mais de 2.500 casas em cada uma, com áreas verdes, com equipamentos, terá o grande hospital de Todos os Santos. Portanto, estes projetos, sobretudo o de Vale de Santo António e o Vale de Chelas, são cruciais para a cidade e estavam parados há 20 anos.
17: Os projetos de habitação para a cidade, de acordo com Moedas, saem do papel durante este mandato ainda. O autarca de Lisboa falou dos apoios que há na capital para rendas destinadas a quem ganha menos.
7: Temos 2 programas, um que tem a ver com o pagamento das rendas. Alguém que esteja hoje a pagar mais um terço da sua renda, ou seja, está a pagar mais um terço do seu salário. Imagine que ganha 900 euros e que está a pagar mais de 300 euros de renda, a Câmara paga a diferença. Paga a diferença entre o que for acima de um terço do salário. E depois estamos a ter programas, como lançámos agora, um que se chama Volta ao Bairro, que são 700 casas, já estamos neste ano a fazer 100 delas, que são no centro da cidade, nos bairros históricos, são casas, algumas estavam abandonadas.
17: Carlos Moedas, esta manhã, em entrevista à RTP Antena 1. As cheias do início do ano foram há mais de 8 meses. Ainda hoje, há quem continue a sofrer as consequências do comboio de tempestades. Na Pampulhosa da Serra, uma estrada que liga o centro da vila a várias aldeias ficou cortada por causa de uma derrocada e é neste troço que passa cerca de 1/3 do tráfego do concelho. A alternativa para quem lá mora, Diana Craveiro, é fazer um desvio de mais de 20 km de curvas e contracurvas.
19: Isto são à volta, não chega a 7 km e agora são 50, 25 para cada lado.
20: Na aldeia de Pescanseco Fundeiro, Orlando Almeida queixa-se da volta que tem de dar para chegar até ao centro da Pampulhosa da Serra.
19: A gente já não somos também novos e temos os nossos problemas, se há uma emergência, demora muito para ir para a Pampulhosa. Já são 8 meses que está nesta situação.
20: Para quem trabalha no centro da vila, como o Herculano Raimundo e a mulher, desde que a estrada do Pombal está cortada, o dia-a-dia é mais difícil.
21: Todos os dias tem que ir para a vila, porque a gente tem lá trabalho, a ir e vir, tem que ir para a esposa, depois vir, depois ir, passa aí, por cima, aí de 150 km por dia.
20: É mais quanto tempo de viagem do comparado com antes?
21: 40 minutos, meia hora, a mais.
20: E antes demorava quanto tempo?
21: 10 minutos, 12 minutos, assim nas caminhas. E a curva contra a curva, isto é muito difícil, muito difícil. De manhã então, com uma varinha pior. É aquilo que o patrão dá, não dá para pagar o combustível.
20: As obras para desimpedir e estabilizar a estrada já estão a decorrer, mas o presidente da autarquia, Jorge Custódio, lamenta que a obra não possa acontecer mais rapidamente.
22: A Câmara, logo a seguir ao momento das tempestades, iniciou logo o procedimento de concurso público, portanto cortámos todos os prazos que eram possíveis cortar. Não esperámos por financiamento sequer, portanto é claramente do orçamento da Câmara Municipal, mais de 1 milhão de euros. A obra está a decorrer dentro do prazo previsto, que são os 210 dias, e portanto esperamos que até ao final do ano a obra esteja concluída finalmente. É uma obra muito complexa. Para que todos percebam, estamos a falar em 1.740 caminhões de massa, de volume, que têm que sair dali. Mesmo que se consigam colocar mais caminhões, a própria circulação não é fácil, porque não se consegue passar com muitos mais caminhões do que os que lá estão agora. Portanto, é um trabalho difícil e que leva o seu tempo.
20: Apesar das explicações e das garantias, em Pescanseco Fundeiro, António Santos não acredita no prazo.
23: Aqui a questão é que as obras estão a trabalhar a um ritmo muito lento, não é? E as pessoas estão condicionadas.
20: A Câmara garante, segundo o concurso público, a obra estará pronta até ao fim do ano. Temem que se arraste?
23: Eu duvido, muito honestamente, porque sei que as obras aqui, à imagem das obras feitas na maioria de pós-estado, têm um período de cumprimento, mas depois é mais 6 meses ou mais. Se estiverem prontas para o próximo verão, vai ser uma sorte.
17: A autarquia garante que a estrada do Pombal vai reabrir até ao final deste ano. A obra está a ser suportada pela Câmara e tem um custo de 600 mil euros. Mais a sul, o Movimento de Cidadania dos Utentes da Estrada Nacional 125, Sotavento, enviou uma carta aberta aos deputados eleitos pelo Algarve a defender a reabilitação do troço entre Vila Real de Santo António e Olhão. O movimento exige a inscrição de verbas no Orçamento do Estado para 2027 que permitam fazer as obras necessárias. A carta aberta descreve uma situação de total abandono na 125, na zona do Sotavento, Mário Antunes.
24: É uma estrada com dois perfis totalmente opostos. De Olhão a Vila do Bispo, a Nacional 125 foi alvo de uma completa requalificação. Já o troço de Olhão a Vila Real de Santo António está ao abandono, esquecido, e objeto apenas de pequenos tapa-buracos. A descrição é feita pelo Movimento de Utentes.
25: Nós estamos aqui a falar em pavimento muito degradado, com buracos, com muitas fissuras. Estamos a falar em zonas com muita acumulação de água, onde a drenagem simplesmente não funciona. Uma deficiente sinalização vertical e horizontal. Muitas interseções, porque a Estrada Nacional 125 neste posto tem muitas interseções e muitas delas com pouca visibilidade. Falta de rotundas, que podiam acalmar o tráfego e dariam também maior fluidez e segurança rodoviária. Bermas por requalificar, que tenham que ser transitáveis e que muitas vezes não são. Falta de iluminação, que é muito importante, é a falta de iluminação em várias rotundas e em várias interseções.
24: O Gupena, em nome do movimento, fala ainda numa estrada que, devido ao abandono, se tornou perigosa e com pontos de elevada sinistralidade.
25: O cruzamento de Santa Rita e o cruzamento do Buraco, que é assim conhecido em Vila Nova de Cacela, temos o cruzamento da Altura, temos o cruzamento da Praia Verde, temos um estrangulamento ali na zona da Luz de Tavira e mesmo na localidade da Luz de Tavira, e ligações entre a Fuzeta e Mão Carapaz. Nestes últimos 6, 10 meses, contamos basicamente só entre Vila Real de Santo António e Cacela, são cerca de 3, 4 pessoas que morreram.
24: O movimento lembra na carta aberta aos deputados, eleitos pelo Algarve, que a promessa de requalificação integral deste troço já se arrasta há mais de uma década. Defendem que o Estado devia assumir a requalificação integral desta estrada cuja manutenção está entregue a uma subconcessionária. Para isso é necessário ultrapassar um contencioso jurídico que envolve justamente o contrato de concessão.
25: Por incumprimento do contrato das infraestruturas de Portugal, a Rotas do Algarve Litoral praticamente, não posso dizer que rasgou o contrato, mas não cumpre o contrato. Não cumpre o contrato e está a receber uma indemnização diária, choruda, por parte das infraestruturas de Portugal, por incumprimento de contrato. E o que é que as Rotas do Algarve Litoral fazem? Como estão a fazer agora aqui também na zona da altura, vão tapando um buraco, vão tapando uma fissura, vão levantando um sinal que caiu, vão cortando umas ervas nas bermas, e pouco mais do que isso.
24: É neste contexto que o GPENA exige de deputados e autarcas uma posição firme no sentido de garantir as verbas necessárias no orçamento do Estado à requalificação total do troço Olhão-Vila Real de Santo António da 125.
17: E por isso o Movimento de Cidadania dos Utentes da Nacional 125 Sotavento enviou uma carta aberta aos deputados eleitos pelo Algarve a defender a reabilitação do troço entre Vila Real de Santo António e Olhão. Nos centros de saúde de Leiria e da Marinha Grande, todos os utentes têm médico de família, todos os que estão inscritos neste centro de saúde, a Unidade Local de Saúde da região de Leiria, têm essa garantia, vão ter melhores condições de acessibilidade com o compromisso, agora assumido pela autarquia, de que vai manter em funcionamento o projeto Bata Branca, ou seja, clínicos para o caso de haver necessidades de última hora. É o que explica a Agência Lusa, a vereadora Ana Valentim, que tem o pelouro da saúde na Câmara de Leiria.
1: Com a entrada de 23 médicos de medicina geral e familiar, ficamos praticamente com cobertura total no concelho, nomeadamente nas 25 unidades de saúde. Mas decidimos manter o projeto Bata Branca, principalmente para aquelas situações em que nas faltas de impedimentos dos profissionais de saúde, como é os casos de licenças de parentalidade ou de baixas médicas, poder garantir à mesma o atendimento à população e, portanto, nessas situações iremos manter o projeto Bata Branca em funcionamento.
17: A Câmara de Leiria vai manter o projeto Bata Branca a funcionar, que neste momento está apenas a ser utilizado em Regueira de Pontes, no Centro de Saúde de Gurjão Henriques, nos Parceiros e na Ortigosa. O projeto arrancou em janeiro de 2024 no concelho e até ao final de setembro permitiu quase 83 mil consultas médicas à população. Para responder às necessidades das empresas da região ligadas ao setor aeronáutico, a Universidade de Évora vai criar um polo para o desenvolvimento dos cursos de aeronáutica e aeroespacial. Depois da aposta nestes dois cursos, no ano passado, a Academia investe agora em dois edifícios situados em pleno aeródromo da cidade, Paulo Nobre.
3: É um novo polo da Universidade de Évora dedicado ao setor da aeronáutica e aeroespacial. Fica no aeródromo da cidade.
6: Estamos hoje a lançar a semente daquilo que se pretende que seja um grande polo tecnológico da Universidade de Évora.
3: António Candeias, reitor da Universidade de Évora. Com este novo polo, em pleno aeródromo, a Academia Eborense quer criar condições para dar resposta às necessidades deste setor.
6: O que estamos aqui hoje é criar as condições para que a Universidade de Évora possa dar resposta àquilo que, por um lado, são as necessidades das empresas, através da criação de laboratórios que vão servir não só para a formação, mas essencialmente também para a investigação e depois também dotar de espaços onde é possível capacitar quer os nossos alunos, quer também os técnicos das empresas, no sentido de os dotar para este setor.
3: Há um ano, a Universidade apostou no curso de Aeronáutica Aeroespacial.
6: Mais do que uma aposta ganha pela Universidade de Évora, é um curso que é essencial para dotar a região de recursos humanos qualificados para dar resposta também àquilo que é a aposta da região neste setor.
3: Este novo polo serve este curso, mas pode vir a servir outras áreas da Universidade, diz o reitor António Candeias.
6: Quando nós falamos de que isto é o polo de aeronáutica e aeroespacial da Universidade de Évora, é claro que temos que pensar que as infraestruturas que aqui serão desenvolvidas poderão dar apoio a outras áreas, incluindo a área da robótica, a área da mecatrónica, enfim.
3: Em pleno aeródromo, mesmo ao lado da pista, as novas instalações ocupam uma antiga escola de pilotos. O edifício é cedido pela Câmara de Évora. O Instituto Português do Mar e da Atmosfera cede o antigo Centro Regional de Meteorologia. A Universidade investe agora na recuperação e adaptação dos edifícios.
6: Estamos a pensar em investir na parte de infraestruturas analíticas, cerca de 500 mil, e na parte da reabilitação e renovação de espaços, outro 500 mil.
3: O novo polo deverá estar apto a receber alunos no início do segundo semestre escolar.
17: A Universidade de Évora vai assim criar um polo para o desenvolvimento dos cursos de aeronáutica e aeroespacial.

0: Houve lamentos e alguns pedidos de ajuda. Os Açores registram menos 100 mil passageiros e 70 mil dormidas desde a saída da Ryanair em finais de março, há pouco mais de meio ano. O fim da operação da Ryanair para os Açores foi anunciado para 29 de março. A companhia voava para o arquipélago desde 2015. Justificou a decisão com as taxas aeroportuárias e a tributação ambiental europeia. Desde abril que as ligações aéreas entre o arquipélago e Portugal e vice-versa são Portugal continental, diga-se, e vice-versa são asseguradas apenas pela TAP, pelas Azores Airlines do grupo SATA. Os dados de agosto ainda não foram divulgados, mas segundo os números provisórios, de abril a junho a redução foi superior a 70 mil dormidas. Houve também nos alojamentos turísticos da região, registaram-se menos 62 mil dormidas do que no ano anterior. A reboque desta fuga de turistas, os hotéis e alojamentos locais são os mais afetados, mas não só. Pelas 9 ilhas do arquipélago, os lamentos são muitos. A repórter Ana Leal Pereira apanhou os danos com o microfone que o fim das operações de Ryanair está a provocar em São Miguel, na Terceira.
1: Menos aviões, menos turistas e clientes. 6 meses depois da saída da Ryanair dos Açores, muitos empresários de São Miguel já fazem contas aos prejuízos. Na Rentacar Autorramalhense, em Ponta Delgada, Paulo Aguiar lembra que os passageiros da companhia de baixo custo eram uma parte importante do negócio.
2: Nós tínhamos voos que íamos buscar 10, 12 clientes por voo. Ao final do dia eram à volta de 4 voos, portanto, se fizermos as contas, são à volta de 50 clientes. A Ryanair trazia grande volume de clientes.
1: A empresa investiu a contar com o crescimento do turismo, mas foi obrigada a adaptar-se a uma nova realidade.
2: Ajustamos o preço 7 ou 8 vezes. Colocamos o nosso preço de inverno no início de setembro, porque não havia procura.
1: Também as mesas da restauração começam a ter lugares vazios em Ponta Delgada. Carlos Medeiros, do histórico Restaurante Nacional, diz que os turistas continentais são agora menos.
3: Já se notou no verão menos continentais, menos famílias, e agora não está a vir, não há clientes suficientes para tanto restaurante.
1: E acredita que as maiores dificuldades ainda estão para vir.
3: Vai voltar ao antigo, uma formiga, trabalhar de verão, para aguentar o inverno.
1: À restauração, começam a voltar memórias de um passado em que o espaço aéreo nos Açores não era liberalizado.
3: Demoramos imensos anos a conseguir a abertura do espaço aéreo e, de repente, de um momento para o outro, parece que se fecha tudo novamente. Algo que não está a correr bem.
1: E no restaurante Stage, Paulo Ricardo, o empresário, aponta também para o aumento do preço das viagens.
4: Sou uma agência com quem trabalhamos todos os anos de fora e o homem estava muito atrapalhado porque não sabia como é que ia fazer, que a viagem mais barata que ele encontrou foi de 310 euros. E tenho havido disparados aí de passagem 700, 800.
1: E nas lojas também as recordações da ilha são menos compradas por turistas. Para Rodolfo Tavares e Maria Sá, quem continua a visitar a ilha gasta menos.
5: Especialmente no mercado dos turistas nacionais, muito menos.
6: Vê menos continentais, imigrantes. E os que vieram, vieram com muita contenção de despesas.
1: Já nas empresas de observação de baleias, os impactos são mais ligeiros e Carlos Picanço, da Futurismo, deixa um aviso.
7: A questão da saída de Ryanair, claro que preocupa, porque tem a ver com o valor percepcionado do destino. E nós, se calhar, não temos o valor percepcionado que achamos que temos. Para ter uma marca, e os Açores não têm uma marca como achamos que têm, é preciso promover nos sítios certos, da forma certa e na hora certa, o que nos tem falhado.
1: Empresários que investiram a contar com mais visitantes olham agora para a época baixa com incerteza e apontam responsabilidades.
7: É preciso que o Governo se sente com o setor, o que tem acontecido menos do que era suposto.
6: Houve um exagero nos preços em tudo o que tem a ver com o turismo. O Governo tem que fazer alguma coisa em relação a isso e ter só a SATA e a TAP, o monopólio faz isso.
1: 11 anos depois da liberalização do espaço aéreo nos Açores, as ligações entre o arquipélago e o continente voltam a ser apenas asseguradas pela SATA e pela TAP, com preços de bilhetes que não estão ao alcance de todos os bolsos.
0: Reportagem de Ana Leal Pereira, em São Miguel. Como já lhe disse, o alojamento local é um dos segmentos de turismo mais afetados por esta saída da Ryanair dos Açores. A Associação de Alojamento Local diz que este pode ser um dos piores resultados de sempre. Ou seja, este ano pode ter um dos piores resultados de sempre, até porque a estes problemas somam-se outros, empresas com menos rendimentos, com recorde de custos, também devido à inflação, aos custos da energia e da mão de obra. É o que diz o Presidente da Associação de Alojamento Local. Ora, João Pinheiro está connosco, em direto, aqui, a partir dos estúdios do Monte da Virgem, no Porto. João Pinheiro, boa tarde, bem-vindo ao Portugal em Direto. Desculpe-me a expressão,

0: popular, quase a roçar o grosseiro. Está aqui um problema do Arco da Velha.
1: Antes de mais, obrigado pelo convite, por estar aqui presente, cumprimentar todos os ouvintes que nos seguem e que vão ouvir um bocadinho da problemática que estamos a sentir no turismo dos Açores.
0: O senhor diz que poderá ser um dos piores anos de sempre.
1: Sim, eu digo e repito, pode ser um dos piores anos de sempre, precisamente porque estamos a baixar os rendimentos de todos os empresários, por causa precisamente da descida das dormidas.
0: Efeito dominó chinês.
1: Sim, e depois os custos todos a aumentar devido à inflação. Temos os custos de mão de obra, os custos de energia, tudo o resto continua a aumentar. E depois, se virmos o panorama de Portugal, todos os destinos regionais estão a crescer e estão a aumentar os seus rendimentos. Os Açores são a única região do país que inverte esse crescimento. Isso é preocupante para os empresários açorianos.
0: É possível quantificar, ou seja, quantos alojamentos locais há nos Açores? Tem ideia, uma ideia aproximada? Uma...
1: Sim,
0: nas nove ilhas.
1: Sim, nós temos esses dados e o Serviço Regional faz essa atualização mensalmente. Nós temos 4.600 alojamentos locais, 26 mil camas.
0: 4.600?
1: Sim, nas nove ilhas dos Açores, e que representa 64% da capacidade de alojamento dos Açores. Temos mais capacidade em alojamento local que precisamente na hotelaria. E isto é um potencial imenso para toda a região, para as nove ilhas, para a distribuição de fluxo e aquilo que tem mantido também os Açores, o seu ecossistema sustentável. Muito temos essa preocupação em não criar um destino massificado, e o alojamento local tem precisamente dado essa ajuda em distribuir fluxo por todos os concelhos.
0: Até pela diversidade, obviamente. O Governo Regional dos Açores anunciou aumentar a dotação para o turismo. Ainda vai a tempo, agora que estamos em vésperas da época baixa?
1: Assim, não, para essa época baixa já não vai a tempo. Nós avisamos desde o início do ano que havia um problema no turismo, havia uma solução rápida, que era o aumento do orçamento já de 2026, isso não foi feito, para salvaguardar o inverno, já este inverno. Agora o anúncio é para o orçamento de 2027 e isto vai resolver talvez o problema de 2027. Mas alerto que não basta só dotar os orçamentos, mas também há que executá-los, porque o problema também dos últimos anos é ter a dotação e não executar, precisamente na visita dos Açores, que só executou 20% do seu orçamento.
0: 20% apenas?
1: Sim, certo.
0: Estas ajudas do Governo Regional, do Governo Nacional, houve também uma reunião de empresários nos Açores em que se pede que a Turismo de Portugal ajude a resolver a crise e a captar novas companhias. De que forma? Captar novas companhias, estabelecer contactos, imagino. Sim. Mas resolver esta crise, como?
1: Precisamente, nós, e foi dito aqui na reportagem, nós precisamos de uma low cost. Uma low cost para trazer mais voos para os Açores, para equilibrar os preços. Isto só é possível com negociações diretamente com as companhias privadas. E aqui alertamos precisamente também o Turismo de Portugal, que faça também o seu papel, porque os Açores fazem parte de Portugal e é um destino que quer dizer, quantifica cada vez mais o destino português. E se nós, açorianos, estamos a precisar de alguma forma desta captação de novas rotas e a captação de empresas low cost, pá, também que seja aqui também o Turismo de Portugal a dar aqui um apoio, como já fez também noutras regiões do país, que seja agora no momento exato, que seja agora para os Açores. De alertar que a região autónoma da Madeira tem 4 companhias aéreas low cost a voar e os Açores nesta altura têm 0. Vai ser o primeiro inverno sem uma companhia low cost.
0: E estão a ser feitos alguns esforços nesse sentido, já que tenha conhecimento?
1: Não temos conhecimento. Nós esperamos que haja esses contatos, mas não, como também foi dito aqui, há uma falta de comunicação entre entidades públicas, associações e Governo Regional para que depois isto tudo vá a bom porto e que haja uma sinergia conjunta para trazer mais competitividade para a região.
0: O senhor representa um setor importante, como ainda há pouco disse, mais de 4 mil alojamentos locais, presida a Associação de Alojamento Local. Que recado direto deixaria ao Governo Regional e ao Governo Nacional perante o panorama que acabou de descrever?
1: É muito simples. A Associação de Alojamento Local dos Açores tem alertado e tem feito vários estudos económicos. O alojamento local já representa 7% do PIB regional. E nós costumamos dizer que isto é a ponta do iceberg de um problema que se avizinha, porque 60% do valor que é deixado através do alojamento local é deixado nas economias locais, no comércio, na indústria e na restauração. Por isso, esta ponta do iceberg tem que ser resolvida com mais acessibilidades, com mais promoção, para que depois toda a economia envolvente sobreviva. E há que haver, e nós costumamos dizer, a promoção e o investimento em promoção não é um custo, é um investimento que depois traz frutos e traz rentabilidade depois nos próximos anos. E há que investir rapidamente para resolver este problema.
0: Estamos quase a terminar esta entrevista. Vem aí o inverno, vem aí a época baixa, será um inverno seguramente frio, de forma metafórica, e duro para o setor de turismo. Qual seria a primeira medida que era necessária tomar por parte das entidades públicas ou do Turismo de Portugal para começar a inverter este panorama e aquecer um bocadinho o inverno?
1: Sim, é rapidamente negociar com uma companhia low cost, trazer uma companhia low cost rapidamente, já, e se for possível, já este inverno. Porque, e com os mecanismos e com as instituições que já existem, isso é possível. Agora é preciso, é vontade política, é preciso sair dos seus gabinetes e negociar com as companhias privadas e trazer rapidamente. Eu digo, a rota para Ponta Delgada, Lisboa, Ponta Delgada, era das mais rentáveis das companhias low cost. É preciso novamente negociar e ter vontade política de resolver esta situação.
0: Para sairmos e para tentarmos sair com um travo doce, não sei dir-me-á nos lábios, está otimista de que vai ser encontrada uma solução, de que vão encontrar companhias low cost?
1: Sim, estou otimista, os Açores continua a ser um destino, quer dizer, de excelência. Nós, os empresários, fizeram por isso e têm feito. Os Açores continuam a ser o destino que muita gente procura. Agora temos que resolver é rapidamente o preço de chegada, porque os empresários fizeram o seu papel, o destino de natureza. Vamos entrar agora numa época baixa, mas é uma época procurada por milhares de turistas, onde o clima, o próprio clima dos Açores, que é mais chuvoso, mas as temperaturas continuam a ser agradáveis, e nós temos todo o potencial de ter turismo o ano inteiro. Por isso o potencial está lá. Agora só precisa resolver pequenos constrangimentos que resolvem rapidamente.
0: E encontrar companhias low cost interessadas. Sim. E com condições para voarem para os, claro, Açores. Eu agradeço a João Pinheiro, o Presidente da Associação de Alojamento Local dos Açores.
1: Obrigado.
0: Esta participação em direto. Está nos estúdios do Porto, imagino que está já a participar em alguma coisa aqui no continente.
1: Sim, amanhã vai haver a primeira Cimeira Nacional do Alojamento Local, vai participar amanhã.
0: E obviamente que vai falar neste tema, não é?
1: Sim, sim.
0: Agradeço-lhe mais uma vez os esclarecimentos e a presença no Portugal em Direto.
1: Obrigado.
0: Em Mértola, a terra onde a paisagem conta histórias de resistência e adaptação, o jornalista António Jorge foi conhecer a Associação Terra Sintrópica e o trabalho que desenvolve em torno do PREC, o processo regenerativo em curso. É uma iniciativa que procura regenerar solos, paisagens e comunidades. Segue-se agora um pequeno resumo do novo episódio do podcast Porque Vivo Aqui.
2: Cresci em Lisboa e em Lisboa estou completamente afastado disto, e foi em Lisboa que eu percebi, pá, não, nós vivemos aqui, não é, é exatamente o oposto daquilo que eu desejo hoje em dia para o meu filho.
3: PREC é a sigla marcada na história dos primeiros anos da democracia, mas não desse PREC que vamos falar neste episódio. O PREC, protagonista deste Porque Vivo Aqui, significa Processo Regenerativo em Curso, e leva-nos até Mértola, um território onde a beleza da paisagem convive há décadas com desafios difíceis. A desertificação, a escassez da água, o abandono rural e a procura de novas oportunidades para fixar pessoas e criar futuro. Nesta história importa o percurso de Gonçalo Rodrigues, que por duas vezes na vida abandonou Lisboa para rumar a Mértola.
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3: Mais do que um café, mais do que um restaurante, mais do que uma loja, o PREC apresenta-se como um espaço de encontro, de debate e de experimentação de novas formas de viver e produzir. Mas antes de perceber melhor o tema central, vale apresentar Gonçalo Rodrigues, com quem conversei numa tarde de calor alentejano, na esplanada do PREC, no coração de Mértola.
2: Comecei a trabalhar desde cedo. E desde cedo quis também mudar de vida. E mudei-me para o Alentejo há coisa de 15 anos e vivi 10 anos em Mértola. Em Mértola tentei criar um conceito diferente de turismo, que na altura ainda não era muito conhecido, que era o glamping. Este processo depois acabou por cair. Tive 10 anos em Mértola, tive vários trabalhos, tive o glamping sempre como o meu sonho final, mas não consegui concluir este projeto. Regressei a Lisboa, treino Chapitó, escola de circo, e ultimamente trabalhava no Feijão Verde, no grupo de parques infantis.
3: Entretanto, aprofunda formas de aproximar pais e filhos com a natureza e abriu caminho para um outro projeto.
2: A Let It Be foi uma loja que abriu em Lisboa, vocacionada para fazer eventos com crianças, numa componente muito analógica, em que fazíamos jogos tradicionais, plantações leguminosas, interação com animais, sessões de cinema ao ar livre, e o nosso objetivo e intuito final sempre era envolver os pais e as crianças em jogos comuns, sem dizermos aos pais, vocês vão brincar com os vossos filhos, mas a nossa dinâmica de equipa era sempre colocarmos os pais a brincar com as crianças. Este projeto funcionou muito bem em Lisboa, até decidirmos, não é isto que queremos, a minha namorada, a Marta, estava grávida, e decidimos, ok, vamos mudar de vida. Fechámos a loja em Lisboa, vimos para Mértola, eu já conhecia este projeto e acompanho desde que existe, porque sempre tive uma boa relação com este tipo de projetos mais de natureza e conheço muito bem os fundadores, e foi-me feita a proposta de eu poder vir para o PREC, o processo regenerativo em curso, que é um restaurante da Terra Sintrópica, colocar o PREC mais perto da comunidade.
3: Por trás do PREC está a Associação Terra Sintrópica, que aposta em práticas agroecológicas e em modelos inspirados na agricultura sintrópica, procurando responder aos desafios do semiárido Alentejo através da recuperação dos solos, da biodiversidade e do fortalecimento das comunidades locais. É uma descrição que Gonçalo tenta simplificar a partir daquela rua de casinhas brancas.
2: Estamos na rua principal, no eixo comercial principal de Mértola. O PREC faz parte de uma associação que se chama Terra Sintrópica, e essencialmente a Terra Sintrópica, a versão mais sucinta que eu digo sempre aos meus clientes, é que a Terra Sintrópica é uma agrofloresta que existe em Mértola. Esta agrofloresta e a Terra Sintrópica chama-se Terra Sintrópica porque há muitos anos atrás um senhor chamado Ernest Goetsch, um agricultor suíço, comprou um terreno no Brasil que era completamente árido e começou a testar alguns tipos diferentes de agricultura. O Ernest, 10 anos depois de comprar esse terreno, conseguiu regenerar um terreno. Esta regeneração foi feita através de um conceito que era a sintropia da natureza. Uma coisa que até então se falava muito e se debatia muito na agricultura era: se eu tiver um eucalipto, ou se eu tiver um pinheiro, ou se eu tiver uma árvore, e se colocar alguma coisa mais pequena à volta, as árvores vão consumir a água toda que esteja disponível. E isto não é verdade.
3: E em poucos instantes, 2 quilómetros depois, chegamos à Herdade da Malhadinha. Pedro Ceia recebe-nos na Herdade.
5: Bem-vindos ao Horto da Malhadinha, bem-vindos ao Centro Agroecológico de Mértola. Este é um espaço onde semeamos, plantamos, colhemos, onde praticamos diferentes técnicas agroecológicas, aliando produção e regeneração.
3: Mais à frente encontramos Adriana Sequeira.
6: Aqui estamos no Viveiro de Plantas, é onde semeamos as árvores, os arbustos e as hortícolas, que assim que estejam suficientemente vigorosas passarão para as hortas, os jardins e as agroflorestas de amanhã.
7: Pôr tudo depois mais para a esquerda, faz favor. Na Terra Sintrópica demonstramos pela prática.
3: Jorge Teixeira é um dos agrónomos do projeto.
8: Sou agricultor e sou agrónomo, sim. Pronto, a minha rotina começa logo às 4h30 a levantar-me para vir cedo agora no verão. Esta é a minha segunda vez. Agora a segunda vez vai fazer agora 2 anos em janeiro. E na primeira vez também tive outros 2 anos.
3: Uma das dimensões do PREC é a distribuição de cabazes pela região.
2: Temos 3 atividades diferentes que acontecem através destes produtos. Temos a confecção na cozinha, e que servimos aqui em modo restaurante no PREC. Temos cabazes, que quinzenalmente vendemos cabazes em Mértola, Castro Verde e Beja. E temos produtos de horta numa mercearia que temos dentro aqui do nosso espaço.
3: Mas falta sublinhar que o PREC tem também uma dimensão agregadora da comunidade. Por isso tem vindo a fomentar, neste pós-verão, várias conversas abertas para encontrarem pontos de contacto que permitam valorizar o território e as pessoas da região, como explica Gonçalo Rodrigues.
2: Em que pedimos sempre a participação de todos, seja de empresários, empreendedores, alojamentos turísticos, Junta de Freguesia, Câmara Municipal, interessa-nos muito ter um espaço comunitário em que possamos falar livremente. Não há religião definida, não há política definida, não há nada. São conversas abertas sempre em prol do bem maior da comunidade.
3: Mértola. Um território onde há quem insista em olhar para a terra como uma promessa e não como uma sentença. Na Associação Sintrópica, aprendemos que a natureza não vive de escassez, mas de cooperação. que as árvores, os arbustos e os insetos e as pessoas podem fazer parte da mesma rede de vida e que cuidar do solo é também cuidar do futuro das comunidades que dele dependem. Neste canto do Baixo Alentejo está a nascer mais do que um projeto agrícola. Está a crescer uma ideia de futuro, uma ideia que nos lembra que regenerar a paisagem é também regenerar relações, conhecimento e esperança. A Associação Sintrópica lembra-nos precisamente isso, que o futuro pode ser cultivado árvore a árvore, solo a solo, pessoa a pessoa. E talvez seja essa a verdadeira razão para viver aqui.
0: Porque vivo aqui, um Portugal que raramente faz manchetes, mas que todos os dias muda vidas, é esse país que descobrimos no Porque Vivo Aqui, um podcast da Antena 1, da autoria do jornalista António Jorge, sobre lugares, pessoas e comunidades. É tudo por hoje. O Portugal em Direto volta amanhã depois das notícias da 1 da tarde. Até lá.
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1: Boa tarde, são 2 horas no continente e na Madeira, é 1 hora nos Açores. Está na hora de conhecermos as notícias que marcam esta terça-feira, João Vasco.
2: Pedro Sánchez saúda a decisão da Justiça Espanhola de acabar com a proibição que impedia Carlos Puigdemont de regressar ao país. O primeiro-ministro espanhol diz que a amnistia do líder do Juntos pela Catalunha é um instrumento fundamental para a reconciliação dos catalães. Em França, milhares de estudantes, professores e pais e também trabalhadores de alguns setores da sociedade manifestam-se a esta hora nas ruas de Paris contra a forma como o país está a ser gerido. É um protesto que vamos espreitar neste jornal com a reportagem da correspondente da Antena 1, Rosário Salgueiro. Um ataque contra um petroleiro no Estreito de Hormuz causou 12 feridos.
1: Notícias às 2, a edição é do jornalista João Vasco.
2: Nove anos depois de ter abandonado o país na sequência da declaração unilateral de independência da Catalunha, Carlos Puigdemont vai poder regressar à Espanha. O Tribunal Constitucional de Espanha deu esta terça-feira aval à amnistia de todos os dirigentes independentistas, incluindo Puigdemont. O Supremo Tribunal Espanhol tinha negado até agora conceder a amnistia a Puigdemont e outros dirigentes envolvidos na tentativa de autodeterminação da Catalunha de 2017, com o argumento de que a lei aprovada pelo Parlamento não abrangia ao crime de peculato, mas hoje, na sequência da aceitação de um recurso da antiga conselheira catalã Dolores Bassa, essa proibição caiu. Para Pedro Sánchez, esta é uma decisão que vai ajudar a união dos catalães.
3: Tanto o Tribunal Constitucional como o Tribunal de Justiça da União Europeia aprovaram esta lei de amnistia de A a Z, com o Tribunal de Justiça da União a afirmar que as leis de amnistia são um instrumento útil precisamente para a reconciliação das sociedades. Penso que o importante é essa mensagem, a mensagem de convivência entre os catalães. Por isso, respeito esta resolução do Tribunal Constitucional e celebro o facto de que, com ela, também ajudamos a sociedade catalã a olhar para o futuro, a aprender com os erros e a continuar a olhar para a frente e a avançar, fazendo avançar uma parte muito importante do nosso país, como a Catalunha.
2: Pedro Sánchez, o primeiro-ministro espanhol, falava no final da reunião do Conselho de Ministros de hoje, onde voltaram a ser aprovados os decretos sobre o arrendamento, que foram chumbados pelo Parlamento na passada sexta-feira. Aproveitando a nova configuração institucional criada pela dissolução das Cortes, o governo espanhol vai submeter as propostas à votação da Comissão Permanente dos Deputados, onde o Juntos pela Catalunha não tem tanta força e as propostas podem ser aprovadas. Sánchez diz que decidiu voltar a levar estes diplomas a votos, porque a entrada em vigor das limitações aos despejos é uma questão urgente e de humanidade.
3: É imperativo, é imperioso intervir no mercado da habitação e é também isso que estamos novamente a fazer a partir do Conselho de Ministros. Este governo não vai desistir nem vai deixar pessoas desamparadas. Não vamos permitir que haja mais despejos como o de Mari Carmen ou como os que vimos depois do chumbo dos decretos na sexta-feira passada, nem durante a restante legislatura, nem, esperamos, na próxima, se os cidadãos nos derem uma maioria mais esmagadora a favor de uma intervenção no mercado que claramente não funciona como o mercado imobiliário.
4: Intervenir um mercado que claramente não funciona como é o mercado da vivienda.
2: A aprovação destes decretos é mais uma jogada política de Pedro Sánchez, que convocou eleições antecipadas para o próximo dia 29 de novembro. O primeiro-ministro espanhol está a tentar aproveitar a forma como as ruas têm reagido ao caso Mari Carmen Abascal para reforçar a votação no Partido Socialista Espanhol. França enfrenta mais um dia de contestação dos estudantes, depois de vários dias com escolas bloqueadas, aulas suspensas e confrontos. Milhares de alunos estão nas ruas de Paris a protestarem contra as condições em que o setor se encontra. Às manifestações juntam-se também os professores e os pais e trabalhadores de alguns setores da sociedade que aproveitam para contestar a forma como o país tem sido gerido. Em direto neste jornal está a correspondente da Antena 1, Rosário Salgueiro. Rosário, o que está a acontecer aí em Paris a esta hora?
5: Neste momento, O cortejo avança muito devagar, estão milhares ainda na Praça da República, já ouvimos fogo de artifício, há muita música, volta e meia um encontrão ou outro com a polícia, mas aqui em Paris ainda nada de grave, esperemos que assim continue ao longo do dia. Como disseste muito bem, há muitos alunos, mas há também pais que dizem que estão aqui também para proteger os filhos, estão aqui grupos da Liga de Proteção dos Direitos Humanos, precisamente para monitorizar e serem testemunhas de eventuais ataques policiais que saiam da lei ou ataques de jovens a polícias que saiam da margem da lei, e há aqui um ambiente ainda que de festa, mas também de tensão. Nesta altura os maiores cuidados acontecem em Marselha, há confrontos entre os jovens e a polícia em Marselha. A esta hora também o Primeiro-Ministro está no Parlamento, na Assembleia Nacional, aguardam-se depoimentos, declarações de Sebastião Lecornu, ele que tem estado particularmente calado, tem pedido ao Ministro da Educação e ao Ministro do Ensino Superior que atuem, que trabalhem para ver as reivindicações destes alunos cumpridas tão breve quanto possível, mas a verdade é que lemos aqui nos cartazes, existimos e há uma repressão que nos impede de progredir, há uma falta de meios que nos impedem de ser melhores estudantes, e todos eles lembram esse relatório PISA, um dos piores das últimas duas décadas. E claro que há uma grande expectativa sobre se amanhã as aulas vão começar ou não, tanto no ensino superior como no liceu, porque há aqui muitos estudantes do ensino superior que ainda o ano passado abandonaram o liceu e que estão aqui em apoio e que já têm problemas também nas continuar aqui a acompanhar.
2: Apesar de alguns cortes, creio que foi perceptível o essencial da reportagem de Rosário Salgueiro. Ela está a acompanhar esta manifestação nas ruas de Paris, que acontece depois de vários dias, com escolas bloqueadas, aulas suspensas e confrontos. Um ataque contra um petroleiro no Estreito de Hormuz causou hoje 12 feridos entre a tripulação. 11 dos elementos que ficaram feridos eram indianos, ou são indianos, aliás, anunciou o Ministério dos Negócios Estrangeiros da Índia. O navio em causa tem bandeira do Panamá e foi atingido ao largo da costa de Oman. De acordo com as autoridades indianas, os marinheiros feridos foram resgatados com o apoio das autoridades de Oman e estão a receber assistência médica na cidade portuária de Kazab. Na mesma nota oficial, Nova Delhi faz um apelo à cessação das hostilidades na região do Médio Oriente, sublinhando que a navegação e o comércio através das vias navegáveis internacionais têm de ser restabelecidos o mais rapidamente possível. Ainda que a Índia, que é um dos países que mais mão de obra fornece à Marinha Mercante Mundial, já registou vários marinheiros mortos em ataques contra navios no Mar da Arábia e no Estreito de Hormuz desde o início da guerra no Médio Oriente. Um marinheiro indiano foi morto em setembro num ataque contra um cargueiro também ao largo de Oman. Luís Montenegro avisa que será intransigente com cortes na política de coesão da União Europeia no próximo orçamento comunitário, sublinhando que Portugal contribui mais em termos proporcionais do que outros países. Numa intervenção esta manhã em Estrasburgo, o Primeiro-Ministro frisou que as contribuições de cada Estado têm de ser vistas à luz do seu esforço e dimensão.
6: Também quero aqui recordar que a contribuição portuguesa para o orçamento da União é superior às contribuições dos Estados-membros ditos frugais, se a analisarmos, como é minha convicção, devemos fazer, sobretudo no âmbito do mercado interno, à luz da proporção daquilo que cada um dá em função do seu produto interno bruto, em função da capacidade da sua economia. Dar 10 de 100 é muito mais do que dar 50 de 1000. E, portanto, quando olhamos para as contribuições dos Estados-membros, devemos olhar para o esforço que cada Estado-membro faz daquilo que é o seu contributo face àquela que é a capacidade da sua economia.
2: Esta manhã em Estrasburgo, Luís Montenegro defendeu também uma resposta coordenada da União Europeia à crise energética e também à crise da habitação. Uma explosão seguida de um incêndio num prédio de 2 andares no Montijo esta terça-feira provocou 1 morto e 1 ferido. Informação adiantada à Antena 1 pelo comandante dos bombeiros voluntários da cidade, Luís Silva. Ele conta que as causas do incêndio estão ainda a ser apuradas.
7: Este incêndio foi antecedido por uma violenta explosão. Ainda se desconhece a origem e por isso está a ser alvo de investigação. Esta ocorrência teve alerta por volta das 9 horas e 17 minutos numa principal artéria do Montijo, na rua José Joaquim Marques. Envolveu 29 operacionais dos bombeiros do Montijo, da Polícia de Segurança Pública, acompanhados pelo INEM, pela CIV do Montijo e a VMER do Hospital do Barreiro e, por fim, a Polícia Judiciária com 5 operacionais. Eram portugueses, eram uma mãe e um filho. A mãe com 92 anos e o filho com 70 anos.
2: Este acidente aconteceu ao início da manhã no Montijo. Em Castelo de Vide começa hoje um festival dedicado aos mais velhos, o Ludovina. Este festival leva ao Alto Alentejo teatro, música, dança, cinema e oficinas, transformando a vila num palco de encontro e de participação. O grande objetivo do Ludovina, Sandy Gageiro, é demonstrar que a cultura tem um papel a desempenhar no envelhecimento.
8: No Caramanchão do Inatel vai ser possível ouvir Carolino Tapadejo, nascido e criado em Castelo de Vide. Participa nas conversas de roda para contar brincadeiras e patifarias de antigamente.
9: Eu tenho andado há muitos anos a fazer o registro dessas coisas para não se perder e para ver, publicá-las dentro de pouco
8: tempo. O programa prolonga-se durante 6 dias, mas na verdade já começou com as oficinas da Avó Veio Trabalhar. Oficinas de bordado.
10: Onde é que se faz o ponto de cadeia miudinho? Nas curvas?
11: É este. É à vontade.
8: O festival tem como protagonistas as pessoas de idade maior e quer estender-se a comunidades muitas vezes esquecidas, como os cuidadores ou trabalhadores dos lares e IPSS. Maria Simões, da Cooperativa da Alegria, que organiza este encontro, fala em contracorrente.
10: Que contraria um bocadinho a grande massa e a grande maioria de propostas que se vão vendo de entretenimento das pessoas idosas, onde elas estão ativas, sim, e há muitos projetos de envelhecimento ativo, mas nós aqui defendemos muito mais uma linha de envelhecimento criativo, onde as pessoas são capazes, até ao fim da vida, de expressar a sua criatividade e o seu lado artístico.
8: E refere ainda um tema que se tornou oculto.
10: Como se fosse um tema um bocadinho oculto dos grandes espaços e dos grandes palcos, e trazer isso, de facto, nas muitas dimensões, ou seja, temos espetáculos que têm a ver com este tema, temos cinema, temos exposições, há oficinas de formação que são também para pessoas maiores e outras que são para toda a gente, há bailes.
8: Ludovina por vários espaços de Castelo de Vide para celebrar a criatividade da idade maior.
9: Só a peripécia verdadeira, tudo isto é verdadeiro.
2: Não há idade para a cultura, de hoje até domingo em Castelo de Vide.
1: João Vasco, edição das 14h, num simultâneo com a RTP Antena 1 Madeira e RTP Mundo. 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
2: Já cá estamos para começar o Melhor de Portugal, às tardes da sua RTP Mundo. Daqui a pouco vou estar à conversa, nos dois dedos de conversa, com Breno Candeias Real, português a viver na Suíça. Boa tarde.
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0: Marta Ren abre mais o Melhor de Portugal às tardes da sua RTP Mundo. Daqui a pouco vou estar à conversa com o artista português Breno Candeias Real, vive atualmente em Zurique, na Suíça.
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0: Em New Bedford, hoje prepare-se para um dia que vai ser de céu limpo, com muito sol. A temperatura máxima vai chegar aos 15 graus e mínima aos 7. Paris, amanhã e nos próximos dias, vão ser molhados, com 18 de máxima e 14 de mínima. Vancouver, no Canadá, hoje vai ser um dia sem sol, 18 de máxima, 10 de mínima. Dublin, amanhã, quarta-feira, dia de chuva, com 14 graus de máxima e 7 de mínima.
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0: Em Sydney, estamos com 17 minutos depois da meia-noite. Estou a falar em Sydney porque estamos em simultâneo com a rádio portuguesa dos australianos, a Portuguese Radio.
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0: Hoje vamos conhecer o artista Breno Candeias Real. Vive e trabalha em Zurique, na Suíça. Tem experiência nas áreas da aviação, atendimento ao cliente, design gráfico, empreendedorismo, tendo criado a marca Be Real, dedicada à ilustração e à edição de imagem. Nos últimos anos desenvolveu também trabalhos artísticos, expondo obras na Swiss Expo em Zurique. É nosso convidado que se junta via WhatsApp. Como é que está o tempo hoje em Zurique, meu amigo?
5: Muito obrigado desde já por esta introdução. O tempo está espetacular. Nunca tivemos um verão assim neste lado, por isso temos de estar muito, muito contentes por aqui.
0: Oh, Breno, porquê é que decidiu um dia mudar-se para a Suíça?
5: Foi assim, eu dentro na área da aviação, e eu vim do Dubai na altura, com o Covid e tudo mais, houve colegas depois que transferiram-se para aqui, para uma empresa pequena, uma empresa suíça, e tinham-me várias vezes convidado a entrar, porque como era tão pequena, nem sequer se encontrava quase no Google para as pessoas conseguirem concorrer, ou seja, ninguém conhecia. E através daí de alguns contactos e a convite, decidi vir para cá sem nunca pensar acabar aqui na Suíça um dia.
0: Acabar?
5: Sim, ou seja, iniciar, exatamente.
0: Como é que foi a sua adaptação à vida na Suíça?
5: Foi muito complicada. Eu já vivi em vários países, Inglaterra, Emirados Unidos, e aqui foi mais difícil, ou seja, é uma cultura completamente diferente. Não é que Dubai não seja, mas, por exemplo, aqui as pessoas são muito reservadas, muito frias, vivem num ciclo muito fechado, e não deixam que as pessoas de fora se cheguem perto. Ou seja, conseguem ser simpáticas, sim, mas vê-se que não é algo genuíno, digamos assim.
0: Sim. Tenho ouvido alguma série de relatos de portugueses que vivem na Suíça, que há uma série de regras que não pode fazer. O Breno pode puxar a descarga do autocolismo depois das 10 da noite?
5: Claro que sim.
0: Que eu vi, então, é, lá está. Isso não é verdade, é isso?
5: Exato. É sim, é verdade. Eles têm este tipo de sugestões para que as pessoas consigam viver em comunidade e consigam respeitar-se umas às outras. Mas não quer dizer que a pessoa não possa descarregar. Eu meto a máquina a lavar da loiça e da roupa até à meia-noite, por vezes, e nunca houve problema. Também depende dos prédios em si. Se houver um bom isolamento, não há qualquer problema.
0: Sim. O que é a Be Real? Real ou real?
5: Ou seja, Be Real, que foi na altura, quando
0: em inglês,
5: estava...
0: Be Real. O que é Be Real?
5: Ou seja, a Be Real foi um projeto que eu tinha feito quando estava a estudar no Porto, na Arve, design gráfico. Então queria ilustrações, mais também trabalho de imagem, e por aí fora, mesmo com grafite, desenho, e até algumas coisas de pintura, mas muito à base da ilustração, que também cheguei a fazer depois uma ilustração para um livro no Porto, para uma prima minha, neste caso, que era um livro para crianças, e a Be Real nasceu daí, mas ficou por aí, porque depois nasceu o nome artístico que eu uso hoje em dia, já há alguns anos, que é a Bernard Aldihanat.
0: Uhum. Onde é que a aviação se liga ao seu lado artístico?
5: É assim, a aviação foi uma coisa esporádica, porque eu tinha acabado os meus estudos, estava a trabalhar em design gráfico na área, mas como freelancer, e era um mercado muito, muito complicado em Portugal. Ou seja, sim. as pessoas pagavam o sinal e depois tínhamos que estar sempre atrás para conseguir o resto do pagamento. E depois, passado uns 3, 4 anos de fazer isto aqui, acabei por me cansar um bocadinho e pensei, porque não, tinha tantos amigos na área da aviação, da aviação, e decidi embarcar neste mundo e fui trabalhar para o aeroporto de Faro. Mais a nível de rampa, ou seja, gestão a nível do avião, de crew, de passageiros e tudo mais. E depois desde aí fui até à cabine no Dubai, uhum. em que abarquei como hospedeiro de bordo, e desde aí depois tenho vindo a fazer operações para a aviação privada em Portugal, depois uhum. voltei para cá, depois voltei para fora, e neste caso para a Suíça.
0: Sim. Então, mas quando o Breno se apresenta, está numa conversa entre pessoas que conhece há pouco tempo, e pergunta: o que é que faz na vida? O que é que o Breno diz?
5: Exato. É uma pergunta complicada, porque eu neste momento estou a sair da aviação por completo, mas continuo a dizer, e com muito orgulho, porque gosto e gostei daquilo que fiz, porque é um processo que está agora a terminar, eu digo sempre que sou hospedeiro de bordo, e que também tenho uma área artística.
0: Uhum. Diz-se hospedeiro ou diz-se assistente?
5: Sim, eu em português normalmente sempre ouvi hospedeiro de bordo. Eu como uhum. nunca trabalhei em Portugal como nessa área, é o cabin crew. Neste okay. momento até estou na área mais da instrução e uhum. tudo mais, mas é algo que eu pretendo mais trabalhar okay. a nível da arte e com sim. crianças nesse ponto. Sim.
0: Breno, vamos lá viajar no tempo. Como é que surge a ilustração sim. na sua vida?
5: Surge na altura do secundário, que eu era um ótimo aluno no ensino básico a matemática, mas adorava artes. E então fui tirar artes visuais no secundário, gostei imenso e tinha imenso jeito. E a partir daí começou o grafite, todo o uso deste tipo de materiais, o óleo, o acrílico, a exploração deste tipo de materiais. E depois, sim, foi então a ir para a área do design gráfico, na qual que ainda hoje a uso, mas para a nível pessoal.
0: Uhum. Qual a sua identidade como artista? Consegue já explicar-me
5: sim,
0: qual
5: sim.
0: a sua... Então explique-me, quem é o Breno?
5: Sim, ou seja, a minha identidade como artista é muita exploração de materiais que já foram usados, ou seja, reutilizar este tipo de materiais.
0: Lixo.
5: E criar, sim, ou seja, lixo pode ser até caixas de encomendas que vieram e que vêm com aqueles sacos com ar para proteger as coisas que vêm dentro. O último quadro que fiz foi com esse tipo de materiais, mas claro que depois é utilizado toda uma massa e algumas técnicas que é para preservar esses materiais e conseguir transformá-los numa coisa mais visual, não é? Uhum. Mas digamos que é muito, eu utilizo muito os três sentidos, porque é a nível da projeção, ou seja, a pessoa utiliza a visão, o tacto e claro, a audição, porque também alguns quadros incluem algum sentido de áudio, que as pessoas conseguem ver uma projeção, uhum. que é projetada no quadro, sentir o quadro, porque tem muito relevo o quadro, tem muita matéria, e também pela audição. Por isso digo que sou mais um artista contemporâneo abstrato.
0: Só lhe falta o cheiro, não é?
5: Falta o cheiro, exatamente. Sim. O cheiro ainda não deu. Sim. Mas acredito que com a inteligência artificial isto ainda vamos aqui encontrar aqui uma solução.
0: Sim. Quais são as suas inquietações que acabam por se revelar nas coisas que cria?
5: Ou seja, quando um artista pinta ou cria algo está-se a despir completamente. A minha inquietação é se não se torna muito pessoal. Exatamente. Ou seja, muito pessoal e que fala muito sobre nós, porque um artista é uma pessoa mais... é menos... Assim, eu considero uma pessoa social, mas é uma pessoa que se reserva muito, não gosta muito de se expor em alguns âmbitos, e uma pintura diz muito sim. Por exemplo, esta coleção que fiz, que é Ferida, fala muito sobre problemas que vivi, situações em que vivi, situações de pessoas ligadas a mim que viveram, e então daí a minha inquietação é que passe, se calhar, um sentimento mais de peso do que alguma esperança, digamos assim.
0: Expôs já obras na Swiss Expo em Zurique. Para já, que evento é este?
5: Ou seja, a Swiss Art Expo é um evento que acontece todos os anos na Estação Central de Zurique, na parte mais aberta, e são vários artistas, ou seja, é um grupo de eventos que cria este, que realiza este tipo de exposições, e eles então têm um comitê de artistas em que a pessoa envia as suas obras e explica em si o projeto, envia um dossiê, digamos assim, e depois o comitê de artistas aprova ou não, e depois há um valor que tem que ser pago, porque agora, neste momento, estamos a viver muito uma fase complicada, e é partilhada com um grupo de artistas e tudo mais, que é as exposições neste momento, não existe comissão após a venda dos quadros, existe sim uma cobrança do espaço, ou seja, de metros quadrados ou por quadro.
0: O Breno paga para expor, é isso?
5: Ou seja, sim, eu e muitos artistas. Há outras galerias que eventualmente a pessoa acaba por expor, mas que ainda trabalham com comissão. Este tipo de projetos que são...
0: Então,
5: que
0: isto
5: são
0: é uma exposição, aqueles... isto é uma exposição, não é isso?
5: Sim, ou seja, é uma exposição, exatamente, internacional, a Swiss Art Expo, e que são vários artistas do mundo inteiro que expõem a sua arte. E depois eles, claro, que colocam relativamente e aceitam se vai de acordo os outros artistas que já foram aprovados.
0: E o que é que levou?
5: Eu levei um coração, que é Ecstasy, que é um quadro que tem o miocárdio, assim dizendo, que depois acaba por sair por todas as válvulas, acaba por sair uma espécie de ramificação que exemplifica o sistema nervoso e o coração pelo batimento, porque vê-se, porque a própria imagem dá uma sensação de movimento, e depois uma estrutura por fora que é uma espécie de um estômago, há um saco de estômago com um nó à frente, ou seja, que é aquele sentimento que a pessoa que tem um nó no estômago, aquele batimento cardíaco mais rápido e todo o sistema nervoso que acaba por seguir.
0: Isto é uma de grande dimensão? Uma coisa de grande dimensão?
5: Sim, ou seja, os quadros, o mínimo que eu faço é sempre de 100 por 120. Já tenho um outro quadro com 3 metros por 120. Mas sim, ou seja, os quadros que eu faço, no mínimo, toda a coleção da Ferida é 100 por 120.
0: E é fã da Ferida Kahlo?
5: Sim, claro, é assim, é a artista, e aliás, artistas em Portugal que eu costumo seguir, mas agora estando fora tenho muitos outros artistas que tenho seguido mais e que vão mais de acordo àquilo que eu exploro, como o Pima Palsgraf, o Studio 7, o Sun Ryan, são pessoas que utilizam este tipo de materiais e que transformam os quadros mais 3D
0: Este quadro que me falou do coração não tem lixo?
5: É sim, tem, por acaso tem. Eu estou a olhar para ele tem, por acaso, é uma fita que foi usada de caixas, de encomendas, e depois tem um saco que foi também posto com massa, e o nó também, que é feito com fita, com plástico. Ou seja, coisas, por exemplo, de ir às compras, tenho um saco de plástico e depois converto para este tipo de final, sim.
0: Para que universo é que nos leva com as suas criações?
5: Eu levo para um universo onde as pessoas consigam conectar-se a alguns episódios que não foram tão bons, mas que levaram a ser melhores pessoas. ou seja, que deem alguma esperança, tanto que utilizo, em muitos dos meus quadros, utilizo sempre uma cor de esperança, ou seja, o amarelo, também um azul, uma cor mais viva, ou talvez até multicor, como tem este o ecstasy, o coração, que é para as pessoas perceberem que no meio de tanta profundidade, no meio de tanta cor mais escura, digamos assim, existe alguma esperança.
0: Uhum. Bom, diga-me lá uma coisa, estamos aqui ansiosos para saber, no fundo, onde é que vais pôr a seguir?
5: Ou seja, por a seguir estamos a falar em Nova York, em princípio para o ano, porque a Swiss Art Expo foi uma porta, sinceramente, e tem surgido o contacto.
0: Dispararam as vendas das suas obras depois desta, não?
5: Não, isso não. É assim, existe, claro, contactos de pedidos para exposição, e ao fim e ao cabo existem pessoas que querem ver o resto da coleção, porque a Swiss Art Expo não conseguiu levar toda a coleção. Mas a minha próxima exposição é aqui em casa este mês. Eu tenho uma casa.
0: Em casa?
5: Eu tenho uma casa que sou um sortudo.
0: Por isso é que põe a máquina enorme de lavar à meia-noite, não é?
5: Exato. Não, mas é assim, eu tenho um jardim com entrada independente. A minha casa é toda open space e parece uma galeria. Sinceramente, é o que eu consigo dizer.
0: Então vai expor em casa? Vai fazer uma exposição? Isso. Mas para amigos ou para público em geral?
5: Para público em geral, ou seja, vem galerias, vem collectors, e a ideia é ser uma, vai se chamar Inside Ferida, vai ter DJ lá fora, vai ter catering e também vai ter toda esta parte, ou seja, para as pessoas conhecerem o resto desta coleção que já está completamente terminada, sim.
0: E é quando?
5: Vai ser dia 24 de setembro.
0: Setembro?
5: Às 19.
0: Mas setembro já passou.
5: De outubro, peço desculpa.
0: Então diga-me outra vez direitinho. Vai ser quando?
5: Ou seja, vai ser dia 24 de outubro, das 15 às 19.
0: Uhum. Tem rua?
5: Na Suíça.
0: Como é que se chama?
5: Sim, a rua? Tem rua, a rua chama-se Rosemarine Weg.
0: Muito bem. Bom, aquilo que lhe proponho agora é uma partida de ping-pong, é um jogo de palavras, onde eu lhe vou sugerir dois conceitos, dos dois pode escolher um deles. Pode escolher os dois e inventar um terceiro ou não responder. Vamos jogar?
5: Vamos jogar.
0: Portugal ou Suíça?
5: Portugal.
0: Aviação ou criação?
5: Criação.
0: Suíça no inverno ou no verão?
5: No verão.
0: Reconhecimento da crítica ou do público?
5: De crítica.
0: Desenho gráfico ou à mão?
5: Desenho gráfico.
0: Emirates ou Share Airlines?
5: Emirates.
0: Ferida ou curada?
5: Curada.
0: Uma coleção ou obras soltas?
5: Uma coleção.
0: Esquerda ou direita?
5: Direita.
0: Ping ou pong?
5: Pong.
0: Breno.
5: Gosto mais dos.
0: Diga.
5: Dos os.
0: Muito bem. Breno Candeias Real, foi um prazer tê-lo na tarde da RTP Mundo. Muita sorte para a sua ferida.
5: Muito obrigado.
0: Obrigado.
5: Muito obrigado. Boa tarde.

0: Martim Seabra é filho de um colega meu de profissão, o Augusto Seabra. É a voz oficial da SIC. Daqui a pouco não pode perder a Hora dos Portugueses. Vamos conhecer Fabrício Costa, é conselheiro das comunidades na cidade do Luxemburgo.
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0: Berlim, amanhã, quarta-feira, dia de sol envergonhado. A máxima vai chegar aos 21 e a mínima aos 12. São José, vamos ter um dia de muito sol. 25 de máxima, 15 de mínima. Luxemburgo, amanhã, vai chover. 21 de máxima, 9 de mínima. Panjim, amanhã, dia de chuva e de trovoada. 29 de máxima, 17 de mínima.
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0: Daqui a pouco não pode perder a Hora dos Portugueses, desde jovem que, fascinado pela natureza, hoje mais ativo no partido político que mais defende as questões ecológicas do país. Fabrício Costa é conselheiro das comunidades na cidade de Luxemburgo, um cargo que o lusodescendente assume com bastante determinação. Vamos conhecê-lo daqui a pouco no Melhor de Portugal.

0: Daqui a pouco não pode perder, na próxima hora do Melhor de Portugal. Hoje é terça-feira, é dia de recebermos Marta Colling na visita consular à conversa com João Bacalhau. João, vamos falar de quem na edição de hoje, da visita consular?
1: Já falamos dos conselhos aos viajantes.
0: Para ouvir daqui a pouco.

Daqui a pouco, à hora dos portugueses no melhor de Portugal, vamos conhecer a história de Fabrício Costa, é conselheiro da comunidade portuguesa na cidade do Luxemburgo. É para ouvir daqui a pouco na tarde da RTP Mundo. Vamos conhecê-lo, não tarda muito.

0: É Ciro no melhor de Portugal.
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0: Vamos conhecer na hora dos portugueses Fabrício Costa. Ele é conselheiro comunal na cidade do Luxemburgo.
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3: É no coração da capital luxemburguesa, no chamado Hotel de Ville, a Câmara Municipal da cidade de Luxemburgo, que temos encontro marcado com um jovem político lusodescendente.
4: Sou Fabrício Costa, tenho 31 anos, já estou na política há vários anos, sou membro dos Verdes, dos ecologistas aqui no Luxemburgo, e sou conselheiro comunal na cidade de Luxemburgo.
3: Tomou posse no dia 2 de março deste ano pelo Partido Ecologista da Igreja, o atual partido da oposição, e passou a ser o conselheiro comunal mais jovem da cidade do Luxemburgo. Mas embora a sua idade, a política não é algo que surgiu recentemente na vida de Fabrício Costa.
4: Eu sempre tive um interesse para a política, mas eu não era membro de um partido antes de acabar os meus estudos. Fiz estudos de ciência política, mas foi só quando fiz um estágio no Grupo Parlamentar dos Verdes que percebi que era o partido que mais representava os meus valores e as coisas que são importantes para mim ao nível político.
3: É militante da Igreja desde 2018 e, embora tivesse assumido novas funções como conselheiro municipal na Câmara, não deixou de ocupar o cargo que já tinha desde 2019 como assistente parlamentar do partido.
4: Uma das coisas mais importantes é proteger o nosso planeta, que é o fundamento da vida também para os humanos. Tive alguma ligação à natureza já quando era jovem, porque mesmo se eu sempre vivi na cidade, quer dizer, vivi sempre num centro mais urbano, mas tínhamos uma casa no norte do país, que é mais rural, que é mais, tem mais floresta, é menos urbano, e íamos lá quase todos os fins de semana.
3: Fabrício Costa tem a dupla nacionalidade. É filho de pai português e mãe luxemburguesa.
4: Eu nasci aqui no Luxemburgo. Aprendi o português com os meus pais, porque a minha mãe também fala português. Ela aprendeu português em Coimbra, quando conheceu o meu pai lá. E o meu pai veio para o Luxemburgo por causa dela. É uma história um bocado atípica da imigração portuguesa para o Luxemburgo. Eu tenho uma ligação bastante forte com Portugal, porque com o meu pai íamos lá sempre, todos os anos, e não ficávamos só num sítio, mas visitávamos o país todo, e até acabei por viver lá um ano em Lisboa, durante os meus estudos, fiz um ano de Erasmus em Lisboa, e gostei muito. Ainda tenho lá família também em Coimbra, por isso eu tenho alguma ligação com Portugal, e sou luxemburguês, mas também tenho uma parte portuguesa.
3: O jovem político vê o facto de ter origens lusófonas como uma mais-valia, tanto a nível pessoal como profissional.
4: Eu acho que faz uma diferença fazer parte de uma comunidade como a comunidade portuguesa, que é muito importante aqui no Luxemburgo. Eu acho que isso é importante, ter pessoas, que as pessoas que vivem cá também sejam representadas por pessoas que façam parte dessas comunidades, e eu sempre achei um privilégio e poder também ser uma voz dessa comunidade.
3: Fabrício tem uma vida bastante preenchida. Para além do cargo político, é pai de um menino de 3 anos e tem vários hobbies aos quais gosta de se dedicar, sendo para ele o mais importante a música, mais precisamente tocar trompete.
4: Estamos aqui em frente à Philharmonie, a sala de música mais importante aqui do país, aqui do Luxemburgo. Já estive aqui a ouvir muitos concertos, mas também já toquei aqui no orquestro amador que há aqui, sinfónico. A música já faz parte da minha vida há muito tempo. Eu aprendi a tocar a trompete já quando tinha 5 anos e até hoje sempre continuo a tocar em várias bandas e orquestras. Ultimamente tenho estado menos ativo a nível musical porque, obviamente, com os cargos políticos, ter uma pequena criança em casa, tentar ter mais tempo com a família, tenho tentado mesmo assim a continuar, toco numa pequena banda e depois também quero tentar estar mais ativo outra vez no meu orquestro do bairro onde vivo.
3: O objetivo é encontrar o equilíbrio e seguir, tanto na música como na política, perto das pessoas, do bairro e das comunidades.
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0: Vem comigo, capital da Bulgária. Estamos a 3 minutos das 3 da tarde. Às 3 da tarde há notícias com Isabel Gaspar Dias, o Jornal das Comunidades. Regresso logo depois para a segunda parte do Melhor de Portugal, sendo terça-feira, dia de visita consular, com Marta Colling e João Bacalhau. João, vamos falar de quem na edição de hoje?
1: Já falamos dos conselhos aos viajantes.
0: Isso, se vai viajar, não pode deixar de ouvir a tarde da RTP Mundo.

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1: Boa tarde, são 3 horas em Portugal Continental e na Madeira, menos uma hora nos Açores. Vamos conhecer os títulos do Jornal das Comunidades, editado a esta hora pela jornalista Isabel Gaspar Dias. Boa tarde, Isabel.
2: Boa tarde. A sala de espetáculos esgotou no fim de semana no Centro Cultural Português em Caracas para um concerto solidário organizado pela Embaixada de Portugal na Venezuela. As receitas vão ser entregues a associações luso-venezuelanas. Primeiro concurso de talentos luso-americanos teve 2 vencedores na Califórnia.
1: Depois conhecemos os títulos do Jornal das Comunidades. Vamos agora ao seu desenvolvimento com a jornalista Isabel Gaspar Dias.
2: Português raptado na África do Sul. Já foi há uma semana que o madeirense José Manuel Fernandes terá sido sequestrado numa área comercial a leste de Joanesburgo. O alerta foi divulgado anteontem pelo Fórum Português na África do Sul. A organização pede informações a quem as possa ter sobre o desaparecimento ou a localização deste imigrante que é empresário. A criminalidade violenta é frequente e uma preocupação na região de Joanesburgo, onde existem muitos empresários e comerciantes de origem portuguesa, alvo deste tipo de crimes. As contas ainda não foram feitas, mas foram várias centenas os espectadores na gala Uma Mão Amiga, em Caracas, na Venezuela, um espetáculo no sábado passado, com fins solidários, organizado pela Embaixada de Portugal e o Instituto Camões. A sala do Centro Português de Caracas esgotou. A receita vai ser entregue a associações sociais que estão a apoiar vítimas do duplo sismo de 24 de junho e pessoas em situação de carência económica. A reportagem é de Felipe Gouveia, da Agência de Notícias Lusa, em Caracas, em serviço especial para a Rádio Pública em Portugal.

0: Assim começou Sofia Ribeiro a Gala de Solidariedade, Uma Mão Amiga, promovida pela Embaixada Portuguesa em Caracas, a favor dos luso-venezuelanos em situação de vulnerabilidade, como nos explica o embaixador de Portugal na Venezuela, Frederico Silva.
1: Tivemos um espetáculo musical de grande qualidade. Esta gala tinha objetivos muito simples. O primeiro era, de alguma forma, fazer mais um gesto concreto em favor daqueles que, com os terremotos e mesmo sem os terremotos, estão em má situação de vida e vivem muitas dificuldades na sociedade venezuelana em geral, mas também na comunidade portuguesa e luso-venezuelana. Esse foi o primeiro objetivo e julgo ter sido muito bem conseguido. Foi também um momento de união e, em momentos difíceis, a união traz forças a todos e a cada um.
0: As receitas revertem a favor do Lar da Terceira Idade Padre Joaquim Ferreira, do Geriátrico Luso-Venezuelano de Maracai, da Organização Regala Una Sonrisa e da Sociedade de Beneficência de Damas Portuguesas. Mas, Sr. Embaixador, já há uma estimativa do valor angariado?
1: Francamente não. Sei que tivemos seguramente mais de 400 pessoas, talvez 500. Tivemos lotação esgotada. Toda a receita, toda ela, 100% dessa receita, vai ser dividida em 4 fatias iguais para beneficiar 4 entidades luso-venezuelanas que fazem um trabalho fantástico, sério e bravo e muito determinado em prol dos mais necessitados. Quando tu...

Sofia Ribeiro esteve em terras venezuelanas acompanhada pelo pianista Juan Andrés Ospina. Participou no Festival Ero Venezuelano de Jazz, cantou temas já conhecidos e do álbum Lá Fora, que será apresentado este mês em Portugal.

0: aos bolso-venezuelanos, deixou uma mensagem.
1: Ninguém se pode escapar da dor. Uns têm dor por causa de um terremoto, outros têm porque perderam alguém, outros têm por diferentes coisas. Portanto, chama a atenção para isso, que é uma coisa que nos une a todos. Não resistirmos a essa dor e deixarmos que ela apareça e sentirmos a dor que é preciso e depois continuamos com as nossas vidas, que é o que as pessoas daqui estão a fazer, de uma forma que me impressiona muito. A alegria que eu vejo nas pessoas daqui, tendo em conta tudo o que aconteceu e esta capacidade de continuar com tanta força, com tanta resiliência. E, portanto, tenho muita admiração pelos venezuelanos.

0: um concerto solidário com uma voz portuguesa, Sofia Ribeiro, no Centro Português da capital venezuelana. A organização foi da Embaixada de Portugal e do Instituto Camões. Quase a caminho da Venezuela está o diretor regional das comunidades madeirenses. Começa depois de amanhã uma viagem de 12 dias. Sancho Gomes vai ao encontro da comunidade de origem portuguesa afetada pelos sismos e verificar no terreno como estão a ser aplicados os 180 mil euros em donativos enviados pela região.
1: No fundo é perceber como é que, 3 meses passados após os sismos, a nossa população está a recuperar, como eu digo, especialmente as pessoas mais afetadas e, muito concretamente, as pessoas em La Guaira. Aliás, eu vou passar todo um dia em La Guaira, numa ação com o Centro Luso Venezuelano de La Guaira, e onde irei visitar pessoas que foram já apoiadas com o apoio financeiro que o Governo Regional deu a esta associação, mas também vou lá estar numa outra ação relacionada, organizada, melhor dizendo, pelas damas portuguesas de beneficência.
0: O diretor regional das comunidades madeirenses vai à região mais arrasada pelos terremotos de junho, depois de La Guaira. Sancho Gomes vai participar em várias ações solidárias noutros pontos da Venezuela.
1: A Academia do Bacalhau vai organizar galas em Caracas, em Los Teques, em Barquisimeto, Valência e Maracai. E eu vou estar também em todas as 3 galas, são galas solidárias, que pretendem recolher, têm como objetivo a recolha de donativos para continuar a apoiar as nossas pessoas, a nossa comunidade, as pessoas afetadas pelos sismos, e portanto vou também com esse objetivo de participar nestas galas, tentando mobilizar o máximo possível a solidariedade dos nossos compatriotas na Venezuela.
0: Sancho Gomes, diretor regional das comunidades madeirenses, vai estar na Venezuela a partir de quinta-feira e até dia 19. 2 vencedores na primeira edição do SNALT nos Estados Unidos, concurso de talentos luso-americanos na América do Norte. A gala realizou-se anteontem em Newark, da Califórnia. Eram 7 os finalistas e houve 2 vencedores. Fallon Nunes, de São José, na Califórnia, ganhou o prémio do júri. Dani Correia, de Santa Clara, também na Califórnia, venceu o prémio do público. O promotor desta competição de talentos luso-americanos, Nelson Leite, já anunciou aqui no Jornal das Comunidades que a intenção é repetir e realizar este concurso todos os anos.
2: Gostaria que se tornasse num evento anual e já temos data marcada já para o ano que vem, para dia 3 de outubro, que seria um domingo também, mas precisamos do apoio da comunidade da América do Norte, Estados Unidos e Canadá, para que isso aconteça.
0: À descoberta de talentos luso-americanos na América do Norte, o NALT, North American Luso Talent. Escritora portuguesa no Luxemburgo para uma série de encontros, Tiolinda Gerzão vai estar hoje, amanhã e depois no Grão-Ducado. Autora de romances e contos, já recebeu vários prémios literários e está traduzida em mais de 20 países. Mais logo, às 7 da tarde, Tiolinda Gerzão vai estar com o psicanalista e autor Paulo Rausch, no Instituto Pierre Werner. Amanhã, a escritora vai dar uma aula aberta na Universidade do Luxemburgo sobre Camões, poeta épico e poeta lírico. No dia seguinte, quinta-feira, Tiolinda Gerzão vai estar no Centro Cultural Camões, na cidade de Luxemburgo.
3: 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Estamos a começar mais uma hora no Melhor de Portugal, às tardes da sua RTP Mundo. Seja bem-vindo, daqui a pouco não pode perder o Chefe é que Sabe, com Tiago e Manuel Santos. Boa tarde, seja bem-vindo.
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0: É impossível não bater o pezinho ao som deste desfado de Ana Moura. Daqui a pouco, por ser terça-feira, há visita consular com Marta Colling e João Bacalhau. João, vamos falar de quem é a edição de hoje?
1: Já falamos dos conselhos aos viajantes.

0: Amor Antigo, na tarde da RTP Mundo.
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0: Terça-feira é dia do Chef é que Sabe. Tiago Emanuel Santos, esta semana, convidou outro chef, amigo, o Filipe Neves.
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6: 4 em 4 semanas renovamos-nos no Chef é que Sabe. Recebemos um novo convidado, convidados escolhidos, descobertos por Tiago Emanuel Santos, pelo chef Tiago Emanuel Santos, que depois faz aqui a surpresa. Tiago, olá.
7: Olá, João. Hoje trazemos mais um convidado e desta vez trazemos um convidado interessantíssimo, uhum, porque depois do sotaque do norte, do centro, da região centro do João, vamos passar para um sotaque um bocadinho mais dengoso. Para alguns mais incautos pode achar que é açoriano. Na verdade, não. É um irmão de outras latitudes. É o Filipe que está connosco. Filipe, seja muito bem-vindo.
8: Olá, Tiago. Boa tarde.
6: Filipe Neves.
7: Já perceberam?
6: Bem-vindo.
7: Filipe, obrigado. Natural de São Paulo, não é?
8: Sim.
7: Mas... como todas as boas pessoas de São Paulo, quem é de São Paulo é do mundo também, não é?
8: Exatamente.
7: Bem-vindo, Filipe, muito obrigado,
8: obrigado
7: por estares cá.
8: Obrigado pelo convite.
7: Gostás de fazer também um trabalho muito excelso na nossa cidade. E gostávamos de perceber um bocadinho mais do teu percurso. Eu sei que passaste por França, passaste também por casas muito icónicas daquilo que é o nosso percurso, a nossa marca gastronómica em Portugal e de alguns restaurantes muito, muito, muito marcantes para nós. Mas gostava que nos falasses um bocadinho do teu percurso. Pá, bem-vindo.
8: Sim, obrigado. Pronto, sou natural de São Paulo, né, Brasil. Estou cá em Portugal já faz 4 anos e meio.
7: Uhum. Tu começaste então... em economia, não é? Tu não... também
8: sim,
7: és da
8: sim.
7: requalificação profissional.
8: Exatamente. Pá, sempre fui um gajo muito inquieto. E essa minha inquietude me fez mudar de carreira, mudar de país. Pronto, e depois já trabalhando em gastronomia, trabalhando em cozinhas, sempre tive... essa vontade, esse objetivo de estar na Europa. Sempre achei que os melhores cozinheiros, os melhores chefs estão na Europa. E pronto, foi esse meu objetivo. E tive uma passagem em 2020.
7: Desculpa estar-te a interromper, porque voltamos à tua biografia, porque temos tempo. Mas é uma perspectiva muito, muito curiosa, porque de facto eu acho que há um preconceito negativo do cozinheiro brasileiro relativamente ao cozinheiro da América do Sul, de forma generalizada, mas do brasileiro que nos é mais próximo, relativamente ao europeu. E eu, objetivamente, e não estou aqui com falsa adulação, aquilo que vejo do cozinheiro brasileiro é um nível técnico absolutamente excelso. Alguns dos melhores cozinheiros do mundo com quem eu tive a oportunidade de trabalhar eram de facto brasileiros. Dou o exemplo aqui de um que eu gosto particularmente, que é um grande amigo, que é o Felipe Ramé, que é um bom exemplo de um cozinheirão de luxo. Mas eu ouço sempre muito essa frase, e nós portugueses também sentimos isso durante algum tempo, de que era preciso ir para fora para conseguirmos ter contacto com realidades de nível mais elevado, ou que nós acharíamos que seriam tecnicamente mais exigentes ou mais diversificadas. Tu ainda sentes isso hoje? Depois de teres estado cá, era um complexo, é real, existe mesmo essa decalagem?
8: Eu acho que sim. Eu acho que até... né, o fato de você estar na Europa, o reconhecimento da profissão é totalmente diferente.
7: Ok, ok.
8: Isso tem mudado. Isso tem mudado bastante. Hoje em dia já é um pouco diferente. Quando eu comecei, ainda já não era assim tão bem visto, né? Digo por mim, experiência própria.
7: Claro, claro.
8: Formando
7: claro,
8: economia, claro. Já tinha uma certa estabilidade e tudo mais. Larguei, joguei tudo pro alto pra virar cozinheiro. A minha família disse, o gajo está maluco, né? Fazer o que da vida.
7: E ainda por cima atravessares um Atlântico, não é?
8: Exatamente.
7: Para ir para um restaurante que era conhecido por ser um restaurante pouco user-friendly, não é?
8: Exato, exato. E
6: qual era?
7: Eu não sei se posso dizer, que a gente
6: não sei.
7: São aqueles nomes meio complicados, mas...
6: Ok, pronto. Pode revelar só?
8: Sim, sim, sim. Pronto, em 2020 tive uma experiência de estar no Noma. Sim. Né, em Copenhague, pronto, sempre foi um grande objetivo meu. Já eram reconhecidos, já tinham sido acho que 5 vezes eleitos o melhor restaurante do mundo. Tive a oportunidade de ser pronto, de estar lá para fazer um estágio de 4 meses. E aquilo é um mundo à parte, realmente. É uma coisa totalmente diferenciada, que não tinha visto nunca nada igual naquilo no Brasil. E
7: até porque foi... o foco nem sempre é uma comida deliciosa, mas é sempre uma boa experiência, não é?
8: Sim. Mas a questão de estrutura, de distribuição de tarefas e como eles constroem pratos, constroem menu, constroem sabor, né? Eles têm um laboratório de fermentação que aquilo, claro, é maravilhoso. Pronto, aquilo foi mesmo em março de 2020, né? Então foi o mesmo quando deu a pandemia. Devido a isso, não fiquei o tempo todo lá, tive que retornar ao Brasil. Meio que às pressas, né? Ninguém sabia o que ia acontecer, aquilo tava tudo a fechar fronteiras e aquela coisa de louco. E fiquei sempre com isso na cabeça, sempre, pá, quero voltar pra Europa, quero estar na Europa. E em 2022 tive essa oportunidade de vir pra Portugal, vir a Lisboa. E foi meu primeiro contato aqui com restaurantes, não foi em Lisboa, foi em Peniche. Na Ilha das Berlengas.
7: Que bem.
8: E pá, foi incrível porque aquilo é uma ilha de pescadores.
7: Eu adoro aquele forte. Aquele forte tem uma história lindíssima. Aliás, eu vou usar o termo porque podemos, que é. Eu não sei se tu fores. Muitos espanhóis foram mortos através das cagadeiras daquele forte. Existe uma história lindíssima que 40 portugueses venceram ali mais de 2 mil espanhóis. Acho que não estou a cometer nenhuma injúria com o erro, mas existe lá uma placa que conta essa história fenomenal e é um sítio de visita obrigatório, além de ser um dos locais mais bonitos do mundo. Eu tive a oportunidade de ir lá com os pescadores apanhar peixe e ver como é que os tipos apanham os percebes e é uma coisa absolutamente. Louca e doentia. É um território
8: que é do melhor marisco sempre.
7: Tu cozinhaste mesmo lá, Filipe?
8: Cozinhei mesmo lá, o restaurante lá, que é o único restaurante da ilha que se chama Mesa da Ilha. E pronto, aquilo, produto é o que não falta,
7: claro,
8: ali, né, de qualidade.
7: Claro.
8: Então, pá, peixes e mariscos de excelente qualidade. Então foi um primeiro contato já com esse produto português que foi muito bom. E dentro desse meu percurso, como eu fui lá pra ficar só a época balnear, que é praticamente de abril a outubro, já comecei a procurar outras coisas em Lisboa, que é por ser capital, e logo que eu saí de lá, vim pra Lisboa e fiz um estágio no Belcanto. Então passei pelo Belcanto até o fim do ano. Foi uma experiência bem, bem enriquecedora, né, de estar em restaurantes desse nível, que sempre foi meu grande objetivo, vindo pra Europa, vindo pra Portugal, é de estar em restaurantes de alto escalão, restaurantes fine dining. A seguir a isso, em 2023, estive no Sem Maneiras, onde fiquei bastante tempo, praticamente 2 anos.
7: Tenho lá uma ex-aluna que é uma grande amiga, a Maria Wanzler.
8: Sim, trabalhei com ela. Já não está mais.
7: A Maria foi minha aluna há 15 anos atrás, assim, há muito tempo. Mas boa menina e uma boa escola. O Ivan tem um perfil de sabor muito, muito interessante. Eu gosto imenso daquilo que ele faz. Ele é muito criterioso naquilo que apresenta. Duro, mas que formou grandes cozinheiros. Lembrar-me de algumas caras que passaram pela cozinha do Sem Maneiras, que são importantes na cena gastronómica portuguesa de hoje. Não podemos esquecer o Vítor Adão, não podemos esquecer o Hugo Brito, não podemos esquecer o Vítor Hugo, não podemos esquecer o João Simões. Quer dizer, cá é uma grande escola, uma grande casa, João. Uma grande casa. Que agora vai mudar de portas, não é? De
8: Sim.
7: Cascais. E como é que correu a tua adaptação, no sentido de que quando tu vens com uma expectativa, não é?
8: Essa
7: expectativa era aquilo que estavas à espera, encontraste uma cena gastronómica diferente. Como é que foi o teu acolhimento pelo facto de não seres português também, que é sempre uma vertente complicada, até porque tu ascendeste muito rapidamente nas hierarquias das cozinhas.
8: Sim.
7: Até assumires o projeto que nos traz até cá hoje, não é?
8: Sim. Pronto, as expectativas. O início sempre é difícil. né? Eu já cheguei aqui em Lisboa, aqui em Portugal, já era chefe de cozinha desde 2017. Uhum. E aqui eu senti um pouco dessa dificuldade, não de colocação em grandes restaurantes, mas num cargo mais sênior ou de confiança. E pronto, entendi que era ok, pronto, é uma grande mudança, ninguém aqui me conhecia, não conhecia meu trabalho. Pronto, tem meu currículo, dizer os sítios que eu passei, mas disse ok, então vamos lá, vamos começar e pronto, vou mostrando meu trabalho diariamente e pronto, consequentemente fui crescendo, fui sendo promovido dentro do próprio Sem Maneiras e depois nas outras casas que aí sim já vinha a chefiar aqui em Lisboa.
7: Bem, e as outras casas que o Filipe chefiou em Lisboa, vamos deixar para falar na próxima semana, vamos ter cá o Filipe connosco também, e também para percebermos um bocadinho deste gancho, que eu acho que é muito interessante podermos mostrar esta perspectiva de alguém como o Filipe que veio para Lisboa numa situação de procurar também a sua formação pessoal e perceber o que é que ele pretende, se pretende ficar cá connosco, se pretende voltar ao Brasil ou se pretende trazer ou continuar a trazer, como faz no Cícero, um bocadinho de Brasil também para cá, para o nosso Portugal. Até para a semana e obrigado por estares cá, Filipe.
8: Até para a semana, obrigado.
6: Até para a semana.
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0: Rio de Janeiro, hoje vai ser um dia escuro, com chuva para o início da tarde, 27 graus de máxima, 21 de mínima. Bruxelas, amanhã, quarta-feira, vai chover, 22 de máxima, 12 de mínima. Caracas, dia de nuvens, com chuva para o fim da tarde, 27 de máxima, 19 de mínima. Londres, amanhã e os próximos dias vão ser molhados, com 16 de máxima, 10 de mínima.
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0: Quero-lhe falar agora da edição deste fim de semana da Digressão Mundial com o João Pedro Bandeira. O João Pedro Bandeira, esta semana, escolheu uma portuguesa que nasceu em Coimbra e que até se mudar para Nova Iorque, o Porto foi a sua casa. Chama-se Lottie Carrington. Seguiu para os Estados Unidos em 2024 para estudar música no The New School, onde está no seu terceiro ano do curso. Lottie é diminutivo de Carlota. Tem um som pop acústico em português e inglês. Tem apenas 20 anos. E a Digressão Mundial desta semana é com ela. Vamos lá espreitar um bocadinho do programa deste fim de semana.
5: Olá, eu sou Lottie Carrington. Tenho 20 anos. Sou cantora e compositora. E vivo em Nova Iorque há 2 anos. E desde 2024 que ando a tentar seguir o meu sonho. A música My Guy foi o meu começo de uma relação à distância. Eu vim estudar para Nova Iorque em 2024. E também comecei numa relação à distância e acho que esta música conta a história de como é possível fazer estas relações funcionar e não têm todas que acabar, porque há muita gente que acaba, de facto, quando vão estar para fora ou trabalhar para fora. My...

0: Não pode perder de jeito nenhum a edição deste fim de semana da Digressão Mundial. Lottie Carrington é convidada de João Pedro Bandeira. Estamos a 29 minutos das 4 horas de Lisboa.
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0: Daqui a pouco vou estar à conversa com Miguel Freitas e ficar a saber tudo o que vai acontecer na edição desta tarde da Tarde da Antena 1.

0: Daqui a pouco, por ser terça-feira, não pode perder Marta Colling e João Bacalhau na visita consular. João, vai-se falar de quem na edição desta terça-feira?
1: Até falamos dos conselhos aos viajantes.
0: É para ouvir daqui a pouco. Esta semana...

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4: Neste episódio, como sempre, com Marta Colling, a subdiretora-geral dos assuntos consulares e das comunidades portuguesas, vamos abordar um tema que é de interesse para muitos portugueses, em particular para aqueles portugueses que andam pelo mundo, andam em viagem. Marta, falamos dos conselhos aos viajantes.
5: É verdade. Bom dia a todos. Os conselhos aos viajantes têm uma grande utilidade para todos os portugueses que estejam em viagem, podendo também ser úteis para aqueles que residem no estrangeiro.
4: Onde é que se pode aceder a estes conselhos aos viajantes? É um sítio de acesso livre?
5: O acesso é livre e podem ser consultados no Portal das Comunidades, que é do conhecimento de todos e falamos dele muitas vezes aqui, e estão divididos por continentes e pelos respectivos países.
4: O que é que nós encontramos lá? Ou seja, que tipo de conselhos é que estão publicados?
5: Além de informações sobre o apoio que as secções consulares das embaixadas e os consulados portugueses poderão prestar aos portugueses, são publicados conselhos em diversas áreas, designadamente no que diz respeito ao regime de entrada e estada, às condições de segurança, aos transportes, ao alojamento, cuidados de saúde, telecomunicações, enfim, são conselhos com uma clara aplicabilidade prática para os viajantes portugueses e não só.
4: Portanto, estamos a falar de conselhos que podem ser úteis também para cidadãos nacionais que estão noutras circunstâncias.
5: Exatamente. Dependendo do país em causa, a informação constante dos conselhos aos viajantes, principalmente em situação, por exemplo, de conflito, pode complementar aquela que é fornecida pelas autoridades locais. Isto aplicar-se-á especialmente em contextos nos quais as autoridades locais careçam de transparência nas suas comunicações, por exemplo.
4: Então, referiu que a utilidade, Marta, dos conselhos aos viajantes pode depender do país. Porquê?
5: Porque nós procuramos manter a informação atualizada em todos os casos, mas não só, porque há países sobre os quais temos mais informação, como há viajantes portugueses, mais concentrados em determinadas regiões do globo. Adicionalmente, em casos, por exemplo, de conflito, fazemos um esforço adicional para atualizar com regularidade os conselhos aos viajantes, que não raras vezes acabam por influenciar positivamente as decisões dos portugueses que pretendem viajar. Ou então que tem que tomar decisão, por exemplo, de sair ou não de um determinado país. E na medida do possível, procuramos igualmente antecipar cenários que possam colocar em causa a segurança dos cidadãos nacionais.
4: Portanto, em resumo, considera que os portugueses devem consultar regularmente estes conselhos aos viajantes.
5: Sim, sem dúvida nenhuma. Como eu expliquei anteriormente, a consulta regular dos conselhos aos viajantes permite aos portugueses estarem mais bem preparados em diversos cenários, seja em questões de sobrevivência, como é o caso dos cuidados de saúde, seja na integração num determinado país, ao respeitar, por exemplo, rituais religiosos ou costumes diferentes.
4: Podemos deixar também o conselho de ir à RTP Play, ver este e todos os outros episódios da Visita Consular, sempre com Marta Colling, Subdiretora-Geral dos Assuntos Consulares e das Comunidades Portuguesas. Até à próxima, Marta.
5: Muito obrigada, até à próxima.
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0: É David Fonseca no Melhor de Portugal, à minha frente, o Miguel Freitas.
1: Calma.
0: É...
1: Calma.
2: Porque foi? Calma.
1: Porque foi?
2: Calma. Olá, porque... olá. Não me estou a ouvir, mas também não é interessante.
1: Então não é interessante.
2: Tu
1: tens uma voz maravilhosa.
2: Tenho. Principalmente quando acordo.
1: Não, mas tu não achas que tens uma voz bonita? Tu não sentes que tens uma voz bonita?
2: Pode agradar a algumas pessoas, a outras nem por isso. Bem,
1: eu acho que és uma voz radiofónica,
2: sim,
1: uma voz aberta, tá uma bem, voz empática, por aí fora.
2: Pronto.
1: Bom, e porquê é que eu estou a conversar contigo? Porque hoje és tu que vais fazer o Regresso a Casa na RTP Antena 1 e estamos aqui ansiosos para tentar perceber o que é que vai acontecer.
2: Eu estava aqui ansioso por encontrar os fones.
1: Isto tem os botões em baixo.
2: Dessa escuta. Sabes que eu comecei a semana passada.
1: Tens os botões em baixo.
2: Sou uma pessoa com pouca prática.
1: Tens os botões em baixo. Estás a ver? Tens os botões em baixo, podes rolar.
2: Já viste? Agora já me estou a ouvir.
1: Sim. Bom, então conta lá. O que é que vai acontecer hoje na tarde da Antena 1?
2: Ora bem, nós hoje temos um programa de volta ao figurino habitual, uma vez que ontem foi feriado. Hoje voltam os espaços habituais do programa da tarde. Posso aproveitar para destacar, por exemplo, aqui o espaço dedicado à música dos anos 80.
1: Uhum.
2: 1986, a Liga dos Quarentões. O Jorge Alexandre Lopes hoje traz uma escolha da qual eu já nem me lembrava. De vez em quando é assim, há aquelas escolhas mais óbvias e outras menos óbvias, e no caso concreto de hoje, traz uma escolha de um artista do qual eu já não me lembrava da música dele.
1: Também nem não do poder... artista lembravas?
2: Não me lembrava. Não, depois quando percebi qual era, assim, epá, já não ouvi isto há tanto tempo. E vai ser bom recordar então essa escolha do Jorge Alexandre Lopes na Liga dos Quarentões. Isto ali perto das 5 da tarde. Mas depois das 5, o Fernando Neves, nas Teorias da Conspiração, traz hoje uma conspiração muito interessante, e é um tema que apaixona muita gente, que tem a ver com o fim do mundo.
1: O fim do mundo, sim. Todas as semanas há teorias novas sobre o fim do mundo.
2: E
1: é
2: já
1: hoje,
2: tanta gente previu
1: hoje
2: o fim do mundo, e já passámos por tantas previsões, ou por tantas datas previstas,
1: quando
2: não é?
1: Foi a passagem do milénio, entramos em 2000, no ano 2000, ficámos todos assim na expectativa, na altura do champanhe, sim, acabou ou não? Afinal...
2: não, estava tudo à toa, ainda por cima, aquela questão da informática, se bem te recordas,
1: sim.
2: Toda a gente pensava que isto ia colapsar a nível tecnológico. Bom, não aconteceu, ainda bem, cá estamos. Então, nas Teorias da Conspiração, hoje o Fernando Neves, mais perto das 6 da tarde, vai trazer uma profecia, digamos assim, de Isaac Newton,
1: uhum,
2: portanto alguém com alguma credibilidade e ligado ao pensamento e aos números e por aí fora, uma profecia que ele fez, imagina, há mais de 300 anos,
1: uhum,
2: e que nos leva a um fim do mundo não muito distante da data à qual estamos hoje.
1: Opa, a sério?
2: Mas espera, ainda temos uns anos pela frente. Cerca de 33.
1: Ah, 33.
2: Ora bem, daqui a 33 anos...
1: Sim, eu tenho 57.
2: Sim, 33 8, anos... 9, já não deve ficar tarde,
1: nem
2: de qualquer
1: eu,
2: das formas.
1: Eu.
2: Mas preocupa-me por aqueles que deixo. Bom, falando de coisas também alegres, na Seleção Natural, já depois das 6, o David Marçal com a Karina Jorge vão falar hoje acerca da psilocibina. Se calhar nunca ouviste falar
1: não,
2: desta substância.
1: Não,
2: eu sentido. Também não. Isto é uma droga, podemos chamar assim. Tem efeitos terapêuticos. Foi ensaiada em laboratório com as habituais cobaias, que são os ratinhos.
1: Sim.
2: Não é? Mas houve resultados muito interessantes com a aplicação da psilocibina, que basicamente é o quê? É uma droga alucinogénica, portanto, que se pode encontrar nos chamados...
1: Coitado dos ratos.
2: Cogumelos mágicos. Deram cogumelos aos ratos, mas descobriram coisas muito interessantes. Portanto, para ouvir hoje na Seleção Natural, então esta descoberta, da qual nos vai falar o David Marçal, com a Karina Jorge. E pronto, o que é que eu te posso dizer mais? Há mais, no programa de hoje vamos ainda espreitar o novo disco do Janeiro. Tem um
1: disco calmo, não é?
2: É um disco calminho. O Janeiro tem um timbre vocal também muito interessante, muito, muito suave, muito chill. O disco novo chama-se Reticências e nós hoje vamos conhecer mais uma das canções do disco dele.
1: Muito bem.
2: E há muito mais para acontecer, mas não posso...
1: Não vais contar tudo, não é?
2: Tenho que vir embora.
1: Não vais nada, que ainda vais jogar o quiz.
2: Pois.
1: Todos os dias por esta hora jogo o quiz com quem faz a tarde da Antena 1, a propósito da música que segue. Dou-te 4 possibilidades de resposta, dou-te as possibilidades e tu vais brilhar ao mais alto nível.
2: Se calhar.
1: O que acontece ao tempo na canção de Miguel Araújo, Ainda Estamos Aqui? A. Voa. B. Anda devagar. C. Faz tic-tac. D. Não existe.
2: Eu acho que anda devagar, mas isto não foi nada combinado. Se acertar, acertei. Bom.
1: Por acaso não é, quer dizer, mas vamos conferir. Vamos conferir.
3: Tempo voa.
2: O tempo voa.
3: O tempo coa.
1: Voa e coa, que é uma coisa extraordinária. Miguel, tenho pena.
2: O tempo voa.
1: Tenho pena.
2: Isso é uma grande verdade. Realmente o tempo anda devagar. Onde é que eu tinha a minha cabeça? Não anda nada devagar, anda depressa como tudo. Como se sabe.
1: Olha, um grande abraço, boa emissão.
2: Muito obrigado.
1: Miguel Freitas, depois das 4, as notícias com a Rita Fernandes.

0: Ainda estamos aqui, é Miguel Araújo no Melhor de Portugal. Daqui a pouco não pode perder, há 90 segundos de ciência. Sónia Simão, da Universidade do Algarve, um grupo de investigadores está a tentar perceber como é que se pode substituir os neurónios danificados na doença de Alzheimer. Para ouvir, não tarda muito.
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6: Olá, o meu nome é Sónia Simão, sou professora na Faculdade de Medicina e Ciências Biomédicas da Universidade do Algarve e investigadora no Algarve Biomedical Center Research Institute, ABCRI. A maior parte da investigação que se foca na doença de Alzheimer tem-se centrado quase exclusivamente nos mecanismos que conduzem à morte neuronal. Neste projeto, pretendemos ter uma abordagem e uma perspectiva um pouco diferente. Iremos estudar formas de repor os neurónios danificados. Para isso, vamos tentar investigar mecanismos celulares capazes de reativar a neurogénese adulta. A neurogénese é o processo de formação de novos neurónios a partir de células terminais neurais. Atualmente sabemos que a neurogénese é um processo que está muito ativo no desenvolvimento embrionário. No entanto, numa fase adulta, este é um processo praticamente inexistente. Sabemos também que existem reservatórios de células terminais neurais que permanecem, apesar de tudo, num estado de dormência no cérebro adulto. E desse modo, são incapazes de gerar novos neurónios em situações como lesão cerebral ou doenças neurodegenerativas, como é o caso da doença de Alzheimer. Neste projeto, numa primeira fase, iremos utilizar modelos celulares para tentar identificar estruturas intracelulares que possam estar a contribuir para a dormência destas células. A identificação dessas estruturas irá permitir delinear estratégias que nos permitam remover ou ultrapassar estes obstáculos. Assim, ao reativarmos estas células, pretendemos promover a sua diferenciação em neurónios maduros e funcionais, os quais poderão tentar renovar os neurónios que foram perdidos no cérebro dos pacientes com doença de Alzheimer.
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0: É 5 minutos das 4.

0: Amy Cole a brincar aos clássicos, clássico de Fausto, lembra-me de um sonho lindo. Boa tarde, estamos a menos de um minuto das 4 da tarde. Zurique, amanhã é quarta-feira e os próximos dias vão ser de chuva. A máxima vai chegar aos 23 e a mínima aos 11. Macau, amanhã dia de sol, sol forte, 28 de máxima, 23 de mínima. Joanesburgo, na África do Sul, amanhã vai ser um dia de muito sol, 24 graus de máxima com 12 de mínima. Finalmente, hoje em Montreal, dia sem sol, carregado de nuvens, com 13 graus de máxima e 5 de mínima, o frio a chegar ao Norte da América.
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2: Boa tarde, são 4 horas no continente e na Madeira, 3 nos Açores. Está a começar o programa da tarde desta terça-feira, 6 de outubro. Olá, Rita Fernandes.
3: Boa tarde. Viva.
2: Rita, o que é que diz a atualidade a esta hora?
3: França está a ponderar antecipar as férias intercalares nas escolas para acalmar os protestos nas ruas. É também uma resposta que o governo francês está a planear em antecipação à hipótese de serem fechadas mais escolas pelos milhares de manifestantes que continuam nas ruas por França. Carlos Moedas coloca-se completamente fora de uma corrida pela liderança do PSD.
2: As temperaturas a esta hora, 20 graus no Porto, estão 23 em Coimbra e também em Faro, 24 em Lisboa, já nas ilhas, 21 graus em Ponta Delgada, estão 23 no Funchal. Vamos para as notícias, edição de Rita Fernandes.
3: O primeiro-ministro francês admite antecipar as férias nas escolas para acalmar os protestos nas ruas pelo país e antecipar-se a mais fechos de escolas por parte dos manifestantes. Nos últimos dias foram fechadas centenas de escolas pelos manifestantes que continuam nas ruas pelo país. Há nas ruas mais de 200 mil manifestantes nestes protestos que começaram há cerca de 3 semanas e que reivindicam melhores condições no sistema de ensino, mais professores, melhores condições nas escolas, mas agora os protestos alargam a outros setores, como conta a correspondente em França, Rosário Salgueiro, e repetem-se os episódios de violência.
4: Há confrontos entre jovens black bloc, vestidos de negro, com óculos de neve e máscaras. Há confrontos entre eles e a polícia. Eles tentaram entrar na manifestação, na Praça da Nação, onde vai terminar este cortejo, e a polícia repeliu-os, porque sabe que eles, quando entram numa manifestação, é para partir os móveis públicos e privados, vitrinas, paragens de autocarro, mupis, e a polícia repeliu-os para longe da manifestação. No meio deste mar de gente, são milhares e milhares de pessoas, vão-se gritando palavras de ordem contra o governo e a exigir melhores condições nas escolas, mas também noutros setores. Acabou por ser uma manifestação e acaba por ser uma manifestação em que todos os setores de atividade estão aqui para mostrar ao governo de que há necessidades em todo o país. O primeiro-ministro está no Parlamento, disse há pouco que admite cancelar as aulas para já no final desta semana, ou seja, antecipando o período de férias intercalares uma semana, está previsto para dia 17 de outubro esse período de férias, e durante 2 semanas poderá então começar já esta sexta-feira. E Sébastien Lecornu acusa a extrema-esquerda, a ultra-esquerda, de onde fazem parte muitos destes jovens que vêm para partir e incendiar, acusa-os de quererem provocar o caos no país até às eleições presidenciais do próximo ano.
3: São protestos que começaram há cerca de 3 semanas para reivindicar melhores condições no sistema de ensino. Os últimos números mostram que há quase 2 mil escolas secundárias fechadas e pelo país espalham-se mais de 250 mil manifestantes e repetem-se os episódios de violência entre os manifestantes, muitos deles alunos, e a polícia. É um assunto que a acompanhamos ao longo da tarde com a ajuda da correspondente em França, Rosário Salgueiro. Carlos Moedas coloca-se completamente fora de uma corrida pela liderança do PSD. O presidente da Câmara de Lisboa quer continuar à frente do município e nem coloca no horizonte um eventual desejo de querer ser líder do PSD no tempo pós-Luís Montenegro. É isso que garante Carlos Moedas numa entrevista à editora de política da RTP Antena 1. Carlos Moedas diz que está completamente fora de uma corrida pela liderança do PSD.
5: Coloco-me totalmente fora porque não há aqui nada. Ou seja,
6: pós-Montenegro.
5: O que é que isso quer dizer pós-Montenegro?
6: Depois pós-Montenegro,
5: em 2029. Em 2029 ainda vai haver seguramente mais Montenegro, porque ele está a fazer um bom trabalho, vai a eleições e ganha. Portanto, não é um cenário sequer possível. Não é um cenário possível na cabeça de alguém que esteja na política estar a falar para um cenário de 2030 e tal. Sei lá eu onde é que estou em 2030.
6: O que eu estava a querer dizer é umas legislativas, o senhor admite candidatar-se à liderança do PSD?
5: Não admito nada, porque eu estou bem na Câmara, estou a fazer o meu trabalho na Câmara, quero estar na Câmara, é isso que eu quero. Porque acho que é o trabalho que mais se adequa àquilo que é a minha vida política.
3: Garantia dada por Carlos Moedas, o presidente da Câmara de Lisboa, coloca-se fora de uma eventual corrida pela liderança do PSD, diz que quer continuar à frente da Câmara Municipal de Lisboa. Declarações de Carlos Moedas ao podcast Política com Assinatura, que pode ser ouvido nas plataformas de streaming, na internet também, no site da RTP Antena 1. O presidente do Comitê Olímpico Português, Fernando Gomes, espera que o conflito entre Ronaldo e Jesus seja resolvido e que os dois consigam entender-se, sobretudo em nome dos interesses da Seleção Nacional de Futebol. Fernando Gomes, antigo presidente da Federação Portuguesa de Futebol, foi presidente da Federação ao longo de mais de 10 anos, não quis alongar-se sobre a crise entre Cristiano Ronaldo e Jorge Jesus, mas diz que espera que o problema seja resolvido, tendo por base o bem da seleção de futebol.
7: Acho que todos os portugueses têm essa esperança que a situação possa ser resolvida a bem e a contento de todos e fundamentalmente de Portugal.
3: Declarações de Fernando Gomes, antigo presidente da Federação Portuguesa de Futebol, atual presidente do Comitê Olímpico Português, numa curta declaração sobre o conflito entre Ronaldo e Jesus. Ele que falou na cerimónia que assinou contratos de investimento para o desporto feminino em Portugal. Foi nessa cerimónia que foi anunciado que o governo vai reforçar este investimento no desporto feminino. A ministra da Cultura e do Desporto, Margarida Balseiro Lopes, explica que o dinheiro vai servir para melhorar instalações e também aumentar a quantidade de atividades desportivas disponíveis para raparigas e mulheres.
8: Uma linha de 7 milhões de euros para apoiar clubes e associações que aumentem a oferta dirigida a raparigas e mulheres. Agora, 143 projetos apoiados dão expressão, uma expressão concreta a esse objetivo, representando cerca de 2,2 milhões de euros de financiamento.
3: É o que fica concretizado na assinatura deste investimento no desporto feminino, um reforço para melhorar instalações e também aumentar a oferta de atividades desportivas para raparigas e mulheres pelo país. As famílias monoparentais esperam que amanhã, na Assembleia da República, seja corrigida a desigualdade no tempo das licenças parentais. Amanhã vão ser votadas na Assembleia as propostas dos partidos para alargar a licença parental das famílias em que apenas um dos pais assume sozinho as responsabilidades com os filhos. O assunto chegou ao Parlamento pela mão de um grupo de cidadãos que quer que a licença paga a 100% seja alargada para 6 meses para os pais e mães que assumem sozinhos o cuidado dos filhos. As famílias monoparentais esperam que esta seja uma oportunidade para finalmente todas as crianças serem iguais no tempo que passam com os pais depois de nascerem. Joana Carvalho Reis.
9: Nem mais, nem menos.
10: Estamos a pedir que as crianças tenham os mesmos direitos das famílias biparentais. Exatamente os mesmos.
9: Raquel Barros, presidente da Associação de Famílias Monoparentais, tem a esperança de que finalmente consigam. Atualmente, os pais podem gozar 4 meses de licença paga a 100%. passa a 5 meses se for partilhada entre os dois progenitores. Numa família monoparental, não há hipótese desse prolongamento.
10: Uma mãe ou um pai que decide adotar sozinho uma criança que está numa instituição só tem direito ao mínimo, por ser só um, da licença parental inicial. Desde 1977 que se pode adotar sozinho. Já houve mais do que tempo para corrigir esta desigualdade. Tanto para as famílias de adoção singular, tanto para as crianças que perdem um pai quando a mãe ainda está grávida, tanto para as mães que decidem fazer procriação medicamente assistida, que há 10 anos que é legal neste país.
9: Mexer na lei é a oportunidade. A Associação de Famílias Monoparentais recebeu garantias dos partidos de que os direitos vão ser assegurados. Se assim for, é uma batalha ganha, mas a guerra continua porque há muitas situações semelhantes.
10: Por exemplo, no caso de uma criança estar doente, se for uma família tradicional, os dias de assistência a filho acumula-se, ou seja, 30 dias para a mãe, 30 dias para o pai. Mas se uma criança estiver numa família monoparental, como só tem um progenitor, só tem 30 dias. E a minha pergunta é, então, mas uma criança, por estar numa família monoparental, só adoece 30 dias por ano?
9: Igualdade no regime de assistência aos filhos é o que pedem. Lançaram uma petição na internet para reunir assinaturas e levar o assunto ao Parlamento. No fundo, diz Raquel Barros, é uma questão de justiça.
10: As crianças deviam ter todos os mesmos direitos.
3: Depois de vários adiamentos, o tema vai finalmente ser votado na Assembleia da República amanhã de manhã. A desigualdade no tempo das licenças parentais para as famílias em que apenas um dos pais assume sozinho as responsabilidades com os filhos, chamadas famílias monoparentais. A Ministra da Justiça não vê, por enquanto, necessidade de voltar às negociações com os técnicos da Direção-Geral de Reinserção e Serviços Prisionais. A Ministra da Justiça, Rita Alarcão Júdice, diz que o diploma que revê a carreira destes profissionais reflete o que foi já negociado e, por isso, para já, não abre porta a mais negociações com estes trabalhadores que hoje estão em greve.
11: Neste momento estou empenhada em conseguir concretizar o acordo que foi fechado. Nós não podemos fechar um acordo, assiná-lo, vertê-lo em diploma legal e no dia a seguir reabrir as negociações. Estamos atentos, estamos a ouvir, mas temos também que ter consciência que há um acordo que foi fechado e que está a ser formalizado. Não vejo que haja qualquer discrepância entre o que foi assinado e o que está concretizado, de maneira nenhuma.
3: Para já, a Ministra não abre porta a mais negociações com os técnicos da Direção-Geral de Reinserção e Serviços Prisionais, eles que hoje estão em greve. A Ministra, em declarações nos Açores, está por lá a visitar vários estabelecimentos da área da Justiça e já anunciou que o Governo quer investir cerca de 4 milhões de euros na requalificação de, por exemplo, do antigo estabelecimento prisional de Angra do Heroísmo.
2: Edição de Rita Fernandes, simultâneo da RTP Antena 1 com a RTP Mundo e a informação está sempre atualizada na internet em noticias.rtp.pt. Quatro horas, 12 minutos. Boa tarde, bom regresso a casa, boa viagem. Vamos saber como está precisamente esse regresso a casa desta terça-feira com o Paulo Galvão. Paulo, boa tarde.
12: Olá,
2: está difícil.
12: Miguel Freitas. Temos aqui algumas ocorrências por resolver, algumas desde o início da tarde na A8, por exemplo, de Leiria para Lisboa, um acidente entre as duas saídas para Torres Vedras, com pesado envolvido, também com uma carrinha, o trânsito está condicionado. Na Crioula há também acidente à entrada da A5 em Alfragide, em direção a Cascais, também a complicar. No interior da cidade de Lisboa, evitar o cruzamento da Avenida dos Estados Unidos da América com a Avenida Almirante Gago Coutinho, tem um acidente, o trânsito está parado, segundo circular em marcha lenta. Na região do Porto, temos na VCI uma avaria entre o Nó das Antas e da A3, com demora no sentido Freixo a Rábida. Há uma outra ocorrência em direção à Ponta Rábida, na via direita, na zona da Boa Vista, também é complicado. Atenção à zona de Gaia, na A1, na ligação da Ponta Rábida, à zona de Coimbrões, para Sul. sul, com carga perdida na faixa de rodagem, está perigoso e é preciso atenção redobrada. Em Famalicão, entrada sul da variante à Nacional 14, tem um acidente, trânsito acumulado. Nacional 118 com um acidente em Benavente e longas filas para quem vem do Porto Alto. E regressamos aqui à zona de Lisboa, para A1, de Lisboa para Norte, trabalhos em Leandra, agora com demora, a alternativa é A10, a partir da zona de Alverca.
2: Muito bem, voltamos a falar mais à frente. Paulo Galvão, no Serviço Nacional de Informação de Trânsito, RTP Antena 1, atento ao movimento nas estradas de Norte a Sul e conta também com a sua colaboração. Caso tenha alguma informação adicional para partilhar e contar, é o 821-0101 que deve ligar. É gratuito. Boa viagem. Programa da tarde. Regresso a casa. Nesta sua.
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2: Para já com música que junta Nelson Freitas e Nuno Ribeiro, chama-se Não Deixa. Daqui a pouco, à volta do largo, hoje à volta de um largo canino, com o Mário Antunes.

Tem a participação de Nuno Ribeiro, um dos convidados para o novo disco de Nelson Freitas, da Primavera 2026. O álbum novo chama-se Legacy. 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
1: Voltamos a ligar à música mais à frente. A seguir estamos à Volta do Largo com o Mário Antunes.
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1: De segunda a sexta, mais ou menos esta hora, estamos com alguém à Volta do Largo. Esse alguém é o Mário Antunes hoje, que nos vai dar conta de como a transumância e as migrações moldaram as raças caninas de trabalho na Península Ibérica. Mário, uma confirmação.
7: Era uma possibilidade, mas agora conquista esse selo de evidência científica. As antigas rotas de migração sazonal de pastores pelas serranias da Península Ibérica deixaram marcas permanentes nos nômades dos cães de trabalho, como o Serra da Estrela ou o Serra de Aires. Investigadores do Centro de Investigação em Biodiversidade e Recursos Genéticos da Universidade do Porto andaram a trabalhar nesta possibilidade de comprovar, através de um estudo de ADN, que a transumância e as migrações moldaram estas duas e outras raças caninas de trabalho na Península. Os investigadores portugueses, mas também espanhóis, acabam de ver o fruto desse labor publicado numa revista científica da especialidade. Estes homens e mulheres analisaram ao longo do tempo o ADN de 445 cães ibéricos. Lá estavam os nossos Serra da Estrela e Serra de Aires. E da leitura apurada dos dados, foram registando importantes conclusões, como essa do forte impacto da transumância. Há sinais generalizados de antigos cruzamentos que resultaram da sazonal deslocação de pastores ao longo de centenas de quilómetros. Os cientistas chamaram-lhe vasta rede de intercâmbio genético ibérico. Há não muito tempo trouxe a este largo a recriação das antigas rotas de transumância das serras do interior centro de Portugal, como a de Fernão Joanes, na Guarda. Recriação que nos remete para as agruras do tempo e do território e de como homens e animais a elas se foram adaptando. Em particular, na região centro de Portugal, mas também a norte, mesmo no Alentejo, essas antigas rotas constituíram-se como corredores de circulação de pessoas e animais, práticas e genes. A transumância foi, portanto, mais do que um sistema económico, foi uma rede de circulação, biológica, mas também cultural. Foi de tal forma importante até para a sobrevivência destas raças de trabalho com o gado, porque a partir do momento em que pastores abandonaram a prática ancestral, se verificou um declínio populacional destes animais na Península Ibérica. Em 5 das 7 raças de guarda que os cientistas estudaram, houve uma quebra acentuada no último século. É justamente quando são abandonadas as rotas da transumância.
1: Mário Antunes, à Volta do Largo, hoje à volta de um largo canino. Pode ouvir esta crónica sempre que quiser. À Volta do Largo está disponível em RTP Play, no Spotify e também Apple Podcasts. às 4h22, no programa da tarde, mais à frente retomamos a atualidade desta tarde de terça-feira, 6 de outubro. Primeiro a música com Ed Sheeran, já a seguir.
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1: Castle on the Hill.
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É como se chama a canção do Ed Sheeran, Castle on the Hill, neste regresso a casa de terça-feira. O pôr do sol esse vai acontecendo cada vez mais cedo, à medida que nos aproximamos da hora de inverno 2026. Vai mudar, lá para o final do mês. Aí estão os vizinhos.

0: pôr do sol, vizinhos, na RTP Antena 1. Vamos saber da previsão do estado do tempo para amanhã, quarta-feira, 7 de outubro. No continente vamos ter aguaceiros em geral fracos e dispersos até ao meio da tarde. Amanhã ainda pode trazer neblina ou nevoeiro ao interior do território continental. Máximas previstas de 26 graus para Braga, Santarém e para o Funchal, 25 para Castelo Branco, para Lisboa, Évora, Setúbal e Beja, 24 para Faro, 23 para Bragança, Vila Real, Coimbra e Ponta Delgada, 22 para Viana do Castelo, Aveiro, Leiria e Porto Alegre, 21 para o Porto e para Viseu, 18 graus máxima prevista para a Guarda. Amanhã apanhas douradas com 15 graus na previsão. São 4h30, vamos ao principal da atualidade a esta hora com a Susana Barros.
1: É mais fácil falar do que fazer, diz Carlos Moedas a Pedro Passos Coelho. O presidente da Câmara de Lisboa considera injustas as críticas ao governo feitas pelo antigo primeiro-ministro. Moedas diz que as reformas que Montenegro está a fazer são as possíveis no quadro de uma minoria muito difícil. Em entrevista à RTP Antena 1, o autarca antecipa um ciclo longo para Montenegro, afasta-se de uma corrida à liderança do PSD e acusa o PS de se ter radicalizado em Lisboa à extrema-esquerda. Em França, o primeiro-ministro Sébastien Lecornu acusou hoje a esquerda radical de querer lançar o país no caos até às eleições presidenciais do próximo ano, alimentando a violência nas manifestações estudantis. Esta tarde houve de novo confrontos com a polícia. Mais de 200 mil pessoas estão nas ruas. O governo francês já admite antecipar as férias escolares para acalmar os protestos. É uma sugestão da Iniciativa Liberal para responder à falta de vagas nas escolas públicas. Os liberais pedem o alargamento urgente da rede de contratos de associação no primeiro ciclo, em especial nos distritos de Lisboa, Setúbal e Faro. Um projeto com esta recomendação deu entrada hoje no Parlamento. A Iniciativa Liberal diz que é necessário utilizar a capacidade instalada e a rede de ensino particular e cooperativo para fazer face ao aumento do número de alunos. A Ministra da Justiça afasta a reabertura de negociações com os técnicos da Direção-Geral de Reinserção e Serviços Prisionais. Os técnicos estão hoje em greve contra a portaria da revisão de carreiras publicada no mês passado. Rita Alarcão Júdice afirmou hoje que ela reflete o acordo alcançado, não sendo possível acudir a todas as reivindicações.
0: Jornalista Susana Barros a trazer os principais títulos da atualidade ao programa da tarde RTP Antena 1. A informação está sempre atualizada em noticias.rtp.pt. Vamos ao desporto. Jorge Jesus ameaçado de despedimento. É isso, Walter Madureira.
2: Carlos Padrão, amigo de Jorge Jesus, contou esta tarde na SIC Notícias que uma pessoa próxima do jogador Cristiano Ronaldo telefonou a alguém também próximo de JJ para exigir um pedido de desculpas ou então tinha os dias contados na seleção.
3: Ah, agravou muito. Quando liga para alguém da entourage do Jorge Jesus e diz que se não faz um pedido de desculpas pública, abrir a conferência de imprensa, vai cair. Vai ser demitido. Houve uma ameaça velada.
2: Carlos Padrão conversou com Jorge Jesus esta manhã e foi o treinador que contou este episódio. É o mais recente em toda esta novela, acrescentando ainda que lhe tentaram passar um guião para ser dito na conferência de imprensa de lançamento do jogo com a Dinamarca, no dia em que Ronaldo abandonou os trabalhos da seleção. Já ontem Padrão disse que Tiago Craveiro, que trabalha perto de Cristiano Ronaldo, estava diretamente ligado a toda esta polémica. Fernando Gomes, presidente do Comitê Olímpico de Portugal e ex-líder da Federação Portuguesa de Futebol, foi questionado esta terça-feira, à margem da cerimónia de assinatura de protocolos de financiamento no Porto, sobre a saída de Cristiano Ronaldo, a concentração da seleção e a polémica com JJ. E diz o antigo líder da Federação que espera que tudo se resolva.
4: Acho que todos os portugueses têm essa esperança que a situação possa ser resolvida a bem e a contento de todos e fundamentalmente de Portugal.
2: A declaração curta de Fernando Gomes, presidente do Comitê Olímpico de Portugal e antigo líder da Federação Portuguesa de Futebol. A dar nas vistas no Benfica, mas também na seleção, Gianluca Prestiani é por estes dias um assunto prioritário para Rui Costa. Objetivo imediato, a renovação de contrato com as Águias e, claro, retardar ao máximo a saída do jogador. Para o compatriota Mauro Aires, que representou o Benfica entre 95 e 97, não pode haver qualquer tipo de dúvida.
5: O Prestiani e o Gianluca demorou mais tempo a adaptar. Principalmente porque hoje em dia o futebol é comandado pelos resultados e principalmente quando um jogador vem de um campeonato totalmente diferente tem que se amolgar ao campeonato português e mais que nada, sendo jovem, ele é passado por uns momentos no Benfica que não foram bons. Epá, muita troca de jogadores, muita troca de treinadores E normalmente quando tu mexes muito numa equipa, epá, a equipa nunca se assenta. Eu acho que neste momento estamos a ver o verdadeiro Cristiani e espero que continue por mais um ano ou dois no Benfica, o que acho difícil, o poder económico que te manda, e quando um jogador começa a despertar interesse dos grandes, normalmente aguenta-se muito pouco no futebol português.
2: Mauro Aires, também jogador argentino, que passou pelo Benfica entre 95 e 97, com elogios a Gianluca Prestiani e a recomendar que a renovação deve mesmo avançar o mais depressa possível. Fechamos com ténis. Carlos Alcaraz voltou a festejar a conquista de um torneio ao ganhar o ATP 500 de Pequim, que já tinha vencido em 2025. O espanhol,

0: vamos à música, mas primeiro importa saber do trânsito e a situação não melhorou muito face a alguns instantes, Paulo.
1: Não, até temos novas ocorrências. Temos na região do Porto um acidente na Via Norte, à chegada à circunvalação, com o trânsito parado para quem vem de Leça do Baliu em direção ao Porto. A Avenida AEP é preenchida, mais para quem vai do Porto para Matosinhos, ligação da zona do Dragão à A3 já sem problemas, o trânsito está a escoar. Houve uma ocorrência na A1 na zona de Canidelo, carga espalhada na faixa de rodagem, complicar a saída do Porto para Gaia pela ponte da Rábida, na região de Lisboa. Temos esta hora dificuldades em Alverca, um acidente na rotunda do avião com pesado e um ligeiro, complicar já a circulação na A1. Na Crilo mantemos acidente à entrada na A5 em Alfragide, em direção a Cascais, com trânsito também a complicar. Estrada de Passo de Arcos completamente parada para quem sai do Tacos Parque em direção à zona da Quinta da Fonte, com um acidente na rotunda de acesso à A5. Interior da cidade de Lisboa, acidente a ser resolvido no cruzamento da Avenida Estados Unidos da América com a Avenida Almirante Gá Coutinho, com trânsito demorado. Segunda circular preenchida, note-se que vem também com filas para entrar na Crilo, a ponte 25 de Abril com trânsito a acumular, de Lisboa para Almada, acesso da A5 preenchido a partir do Aqueduto das Águas Livres no final do eixo Norte-Sul. Temos a Nacional 118 com pesado avariado em Benavente, longas filas para quem vai do Porto Alto em direção a Benavente.
0: Voltamos a saber do trânsito mais à frente, depois das notícias das 5 da tarde, 800-21-0101, ligado e gratuito para mais informações. Boa viagem.
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0: Daqui a pouco, novidades do Brasil nas redes sociais. Destaque no anfiteatro de hoje com a Andreia Rocha. E primeiro canta a Joana Espadinha. Assim.

0: Tens alguma vergonha na cara, André Rocha? Tem dias, tem momentos, não é?
1: Bom, essa pergunta é tão complicada, Miguel.
0: É, a resposta não é propriamente linear, pois não?
1: Não, depende do dia.
0: Pronto, está bem. E que dia é hoje?
1: Para mim, segunda-feira, porque comecei. Eu tive direito a feriado.
0: Tá,
1: estou um pouco trocada,
0: há
1: assim.
0: Pessoas com sorte.
1: É, não é?
0: De facto. Bom, com a André Rocha já vamos saber o que está a borbulhar nas redes sociais.
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0: A 18 minutos das 5, estamos no anfiteatro, bem instalados, para saber, assistir àquilo que nos traz hoje a Andréa Rocha aqui na... Ia-lhe chamar posto de vigia, isto é do hábito.
1: Sim, porque o nosso saudoso posto de vigia trazia estes temas de redes sociais, mas aqui vamos poder então ter mais espaço, Miguel.
0: Há pouco dizias que trazias novidades do Brasil. Sim. Eu à espera que me trouxesse água de coco e essas coisas.
1: Querias coisinhas boas, não?
0: Pronto.
1: É? Mas já vamos então cruzar o Atlântico, porque antes tenho que partilhar contigo aquilo que tem vindo a ser publicado. Não é sobre CRC. Ao JJ, além dos vídeos dos acampamentos em Madrid, com os protestos e toda a organização, quase uma cidade dentro da cidade, temos também muitas publicações sobre as manifestações estudantis, a manifestação estudantil em França, e cresce também, não sei se já ouviste isto. Futuro Isaldino de Alcabitez. Então.
0: É tão giro isso. Porque ao mesmo tempo é tão inesperado.
1: Exato.
0: Mas acaba por ser muito interessante.
1: Tema Isaltino de Plutónio, que acumulou mais de 200 mil streams logo no primeiro dia de lançamento e 500 mil visualizações nas primeiras 48 horas da estreia do videoclipe, que conta sim com a participação de Isaltino Moraes, o presidente da Câmara Municipal de Oeiras, ao lado do humorista Pedro Teixeira da Mota. Mas bem, Miguel, as redes também nos dizem, não declaradamente, mas quase implicitamente, precisamos de sair da bolha das redes sociais. Isto porque, se antes as sondagens realizadas por empresas ou instituições acreditadas para o estudo estatístico, onde eram uma forte e importante fonte para percebermos as opiniões e medir tendências, hoje as redes sociais cimentam a ideia de que são a ferramenta para a auscultação social e como meio para manobrar a opinião pública. Contudo, tal como as primeiras, há aqui uma margem de erro e corremos o risco de nos afastarmos da realidade. E porquê que eu te estou a falar disto? Porque é um dos tópicos discutidos nos últimos dias no digital, depois da primeira volta das eleições brasileiras.
6: Para mim, as eleições de hoje só escancararam o quanto que a gente vive numa bolha e a gente acredita que tá tudo certo. As nossas redes sociais são nada mais, nada menos do que algoritmos. Nós somos direcionados para pessoas que têm a mesma opinião ou opiniões similares que a gente. Então é normal que a gente acredite que todo mundo à nossa volta tem a mesma opinião, só que na realidade não é assim. Quando você sai para outro ambiente, você começa a conversar com pessoas reais, você percebe que há uma divergência de opiniões muito grande e a gente não tá vendo porque a gente só enxerga os nossos semelhantes. Existem muitas pessoas que são contrárias, existem muitas opiniões divergentes e essa eleição, esse primeiro turno, foi o exemplo mais claro disso.
1: Um trecho do vídeo da ativista e criadora de conteúdos Nívia Maria, que reage assim à linha de discussão que surgiu entre muitos utilizadores das redes que não esperavam os resultados. O tal efeito do algoritmo na nossa percepção, como os nossos interesses estão a gerar uma cegueira que nos afasta de opiniões contrárias e nos toldam a leitura da realidade. Não sei se sentes isto, Miguel.
0: Sinto um bocadinho.
1: Às vezes não é fácil discutir esta alienação através das redes, mas também se falou muito sobre a transformação, o poder transformador em votos através das redes. Falemos de agentes políticos e mobilização cívica. Os casos como de Lucas Pavanato e Eduarda Campo Piano são dos mais comentados, já que têm vindo a usar precisamente o digital para chegar às franjas conservadoras, partilhando conteúdos, no entanto, polémicos. Curiosidade sobre esta recém-eleita deputada pelo Estado de São Paulo, conta, antes mesmo de começar o percurso político, com uma denúncia no Ministério Público por atacar e usar discurso discriminatório contra a deputada federal Erika Hilton. Outro nome presente em diferentes publicações é o de Renan Santos, do Partido Missão. Nas redes faz-se aqui o paralelo entre números de votos e seguidores, já que este candidato presidencial teve quase o mesmo número de votos para presidente que o número que tem de seguidores no Instagram. Voltemos à deputada federal que falava há pouco, Erika Hilton, que faz história ao ser a mulher mais votada da história do país para a Câmara dos Deputados e está entre os políticos brasileiros de maior alcance no Instagram. Foi reeleita, com a votação muito superior à que teve em 2022. É reconhecida pelo trabalho para o fim da chamada escala 6x1, que é 6 dias de trabalho e uma de folga, para acabar então com esta escala, assim como pela luta pelos direitos das mulheres e da comunidade LGBTQIA+. Estes são alguns dos nomes que servem quase de exemplo para quem acredita nesta projeção digital que pode traduzir em votos. Outro fenómeno liga a cultura pop à mobilização cívica, que também não é novidade, acontece nas campanhas tradicionais, mas como a eleição do presidente segue agora para uma segunda volta, já esperaríamos páginas oficiais de músicos, artistas, escritores, usarem esses pontos para apelar ao voto dos indecisos. O engraçado e o que está a ter eco no digital é o poder agregador da ação de clube de fãs. As comunidades de fãs, ou os fandoms, como são chamados.
0: Clube de fãs é uma coisa tão anos 90 para
1: pronto,
0: mim.
1: Pronto, lá está algo que nós conhecemos muito bem e que sabemos. Está.
0: As modas são cíclicas,
1: sim,
0: não é?
1: Sim.
0: Portanto, e agora estamos outra vez aí com clubes de fãs muito ativos.
1: Estas comunidades sempre existiram, têm agora outros meios e canais, por isso hoje estes fandoms, como são apelidados, de artistas como Beyoncé, Taylor Swift, Billie Eilish, Ariana Grande, Dua Lipa, Justin Bieber, Blackpink, Anitta, Miley Cyrus, Bad Bunny, eu tenho aqui uma lista imensa, Luísa Sonza, entre outros, partilharam um manifesto, perfis que normalmente são dedicados a conteúdos sobre estes artistas, estão então a ceder os perfis que gerem, páginas que somam milhões de seguidores e que alcançam outros tantos milhões em defesa da democracia.
4: São páginas administradas pelos fandoms, pelos fã-clubes, não pelos artistas, mas muitas delas reúnem comunidades gigantescas, treinadas para organizar mutirões, produzir conteúdo, produzir informação e fazer uma mensagem atravessar a internet. E agora elas querem usar essa inteligência para tentar alcançar os mais de 33 milhões de brasileiros que não foram votar. A esperança capaz de mobilizar precisa de três coisas: um futuro em que vale a pena acreditar, um caminho possível até ele e a sensação de que a nossa ação tem algum efeito. E foi exatamente isso que esses fandoms começaram a construir. Eles olharam para o resultado e disseram: nós temos comunidades, repertório, alcance e disposição. Como podemos ajudar? Ailton Krenak escreveu que pregam o fim do mundo como uma possibilidade de fazer a gente desistir dos nossos próprios sonhos. Talvez acreditar agora seja recusar essa desistência. E temos razões concretas para acreditar. Difícil? Muito. Decidido? De jeito nenhum. Talvez os partidos ainda precisem aprender com os fandoms uma coisa fundamental. Uma comunidade cresce quando cada pessoa entende que não precisa fazer tudo, mas precisa fazer alguma coisa. Você pode produzir conteúdo, pode conversar com uma pessoa que desistiu, pode oferecer seu alcance, seu tempo, sua arte, sua profissão, à sua comunidade. Eu também me coloco à disposição, porque esperança sem ação é desejo. Esperança compartilhada vira organização.
1: Nay Ruiz, especialista em marca e influência, a falar sobre esta mobilização digital em que mais de 30 páginas publicaram estar disponíveis para divulgar informações a eleitores ainda indecisos e incentivar quem não votou na primeira volta. Como vês, Miguel, duas coisas podem ser verdade ao mesmo tempo. As redes afastam e agregam, limitam e transcendem. É um interessante contraditório que nos pede aqui, ainda assim, para mantermos a curiosidade e a empatia.
0: Pronto, é assim. Lá está, a internet tem coisas tão boas e outras que se
1: calhar, estranhas.
0: Estão estranhas ao mesmo tempo e a sua utilização, enfim, indiscutível, como sempre.
1: Exato.
0: Obrigado, Andréia, até à próxima.
1: Até à próxima.
0: Andréia Rocha a trazer-nos então o que está a borbulhar, digamos assim, nas redes sociais por estes dias, por estas horas de início de outubro. Pode ouvir o Anfiteatro sempre em RTP Play.
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0: Estamos a 10 minutos das 5 da tarde. Daqui a pouco entramos na Liga dos Quarentões com o Jorge Alexandre Lopes, hoje a levar-nos de volta naturalmente a 1986. Vamos a outubro de 1986 ouvir um artista que eu, sinceramente, já não me lembrava dele. Depois percebi que sim, que realmente existiu e o ouvi em algum momento da minha vida. Mas a verdade é que já não me lembrava dele. Já vamos conhecê-lo daqui a pouco e recordá-lo também. Mas antes, importa saber que o janeiro tem um disco novo. Tem um novo trabalho que se chama Reticências, é este o título do novo álbum de janeiro, disco de calma, silêncio e contemplação. São 12 novas canções que já estão disponíveis. Este é um disco RTP Antena 1 que vai chegar também ao palco do Coliseu Club em Lisboa, dia 18 de novembro e dia 3 de dezembro ao Hot 5 no Porto. Ora, o janeiro apresenta-nos agora Estava Sem Tempo. É curioso o título da canção.
7: Estava Sem Tempo é quase um piscar de olho ao meu segundo LP, Com Tempo Sem Tempo, em que eu tive assim meio numa espécie de um loophole a achar que nós estávamos a ficar sem tempo. E continuo, não estou já nesse loophole, mas continuo a achar que nós estamos não só numa sociedade altamente rápida e efêmera, como também todos com muito pouco tempo num planeta que se está completamente a deteriorar. E eu Estava Sem Tempo é uma canção que no fundo é um grito de esperança, porque ela regressa a esse momento em que eu estava a escrever o Com Tempo Sem Tempo. E eu digo, eu estava sem tempo, mas agora vejo que o tempo é infinito. Portanto, é um bocadinho um diálogo com esta ideia de infinitude e com esta ideia de esperança, de por muito que o mundo esteja de uma certa forma, nós temos que continuar a acreditar para ir em frente. Enquanto houver estrada para andar, a gente vai continuar.

0: tem a participação da irmã. E a canção chama-se Estava Sem Tempo. É uma das novas do Janeiro. Disco novo, disco RTP Inter 1 já está disponível. Chama-se Reticências. E agora vamos andar para trás no tempo até 1986. Escolha para esta terça-feira do Jorge Alexandre Lopes.
1: Outubro 1986.
2: O artista do dia na Liga fez do estrelato uma festa. Entrou quase arrastado para essa vida e passou anos a procurar a porta de saída. No início dos anos 80, com os Teardrop Explodes, tornou-se uma das figuras mais imprevisíveis da explosão pós-punk britânica. Carismático, caótico e brilhante, mas profundamente desconfortável com a ideia de ser transformado em produto. Enquanto muitos perseguiam a fama, ele olhava para ela como um barulho constante dentro da cabeça. Em 1986, a solo, uma canção surgiu como que a pedir paz. Ele, como alguém a tentar recuperar a própria identidade no meio das vozes, das expectativas, das entrevistas e dos olhares. A música parece falar de uma mulher esmagada pela exposição pública, mas que, no fundo, era o próprio artista a esconder-se atrás da personagem, como se estivesse a dizer: o mundo conhece o meu nome, mas já não me consegue ouvir. O curioso é que esta acabou por ser precisamente a canção que o tornou ainda mais conhecido e popular. A ironia perfeita, um homem que detestava o circo de popstar a criar o maior êxito da sua carreira. Top 20 no Reino Unido, entrada nas charts americanas, rádios rendidas a uma canção que misturava pop elegante com aquela excentricidade muito própria dos anos 80. Ele não se deixava prender a uma fórmula. Depois do êxito com a banda, a carreira solo levou-o por caminhos quase psicadélicos, místicos e experimentais. Houve discos inteiros feitos de viagens sonoras estranhas, livros escritos por ele, fases completamente fora do radar comercial, como se estivesse sempre a fugir da indústria antes que ela o conseguisse domesticar. Nunca foi previsível, nunca quis jogar pelas regras normais da pop. Sempre foi uma colisão entre poeta, provocador e sobrevivente emocional. Vamos então escutar o êxito que há 40 anos vive da contradição, que procura a privacidade no centro da fama, que conta a vontade de desaparecer quando toda a gente insiste em o encontrar. Ele é Julian Cope com World Shut Your Mouth.

0: World Shut Your Mouth, de Julian Cope, 1986, single de avanço para aquele que seria o terceiro álbum de Julian Cope, Saint Julian, em 1987. Foi a escolha do Jorge Alexandre Lopes na Liga dos Quarentões, também disponível em RTP Play. Veio as notícias, amanhã o céu vai estar em geral muito nublado, menos nuvens a partir da tarde, mas até ao meio da tarde de quarta-feira ainda são esperados aguaceiros em geral fracos e dispersos. Madeira também com aguaceiros mais frequentes na vertente norte e terras altas, podem até ser acompanhados de trovoada. Quanto aos Açores, uma quarta-feira com períodos de céu muito nublado e boas abertas. 26 graus, temperatura máxima prevista para Braga, Santarém e Funchal, 25 para Castelo Branco, assim como para Lisboa, Évora, Setúbal e Beja, 24 para Faro, 23 para Bragança, Vila Real, Coimbra e Ponta Delgada, previstos 22 graus para Viana do Castelo, Aveiro, Leiria e Porto Alegre, 21 para o Porto e para Viseu, 18 para a Guarda, 15 graus é a máxima esperada amanhã nas Penhas Douradas.
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0: Boa tarde, são 5 horas no continente e na Madeira, 4 nos Açores. E esta hora em destaque nas notícias, Rita Fernandes.
2: O governo francês vai reunir de emergência nas próximas horas perante as manifestações nas ruas. Em Paris, o cenário é de batalha campal. Pelo país, espalham-se mais de 200 mil manifestantes nos protestos que começaram para reivindicar mais investimento nas escolas. A Finlândia pede à Google que seja suspensa a construção de centros de dados no país. A Finlândia suspeita de que foi destruída uma larga área de floresta para construir centros de inteligência artificial.
0: As temperaturas a esta hora, 20 graus no Porto, estão 24 em Coimbra e em Faro, 25 em Lisboa, nas ilhas, 23 graus no Funchal, 22 em Ponta Delgada. As notícias, edição de Rita Fernandes.
2: O governo francês vai reunir de emergência nas próximas horas perante as manifestações que se vivem nas ruas. A informação está a ser avançada pelo próprio Eliseu. Emmanuel Macron vai reunir vários ministros mais logo no Palácio do Eliseu, depois de um dia de mobilização em massa por França. Pelas ruas do país espalham-se mais de 200 mil manifestantes, são esses os números avançados a esta hora pelas autoridades. Estes protestos começaram há cerca de 3 semanas para reivindicar melhores condições no sistema de ensino, mais professores, melhores condições nas escolas, mas agora os protestos alargam a outras áreas, é isso que conta a correspondente em França, Rosário Salgueiro. Está também colocada a hipótese de antecipar as férias intercalares nas escolas para acalmar estes protestos e antecipar mais fechos das escolas por parte dos manifestantes. A correspondente Rosário Salgueiro conta também que repetem-se os episódios de violência. O cenário em Paris, a esta hora, é de uma autêntica batalha campal.
3: Prosseguem os confrontos na Praça da Nação. 300 elementos que a polícia considera perturbadores, perigosos, começaram a atirar pedras, paus às forças de segurança, a queimar caixotes do lixo, secretárias que foram buscar a um liceu e longe estava ainda a manifestação. Agora, os manifestantes, milhares de alunos, pais e professores e de profissionais de outros setores chegam à Praça da Nação e estão confrontados com esta violência e muito gás lacrimogéneo, uma nuvem imensa de gás lacrimogéneo. Há dois movimentos contrários, uns que entram na praça e os outros que rapidamente saem da praça, fugindo a esses confrontos entre esses elementos, Black Bloc e as forças de segurança. Há depois os números, a União Estudantil diz que há 500 mil de manifestantes em toda a França na rua, as autoridades dizem 260 mil. A minha experiência costuma dizer que a verdade estará no meio destes dois números. Todos os jovens dizem que os protestos vão continuar para além desta terça-feira, que juntou, como eu disse, pais, professores, alunos e muitos profissionais do setor público.
2: Protestos que em França já se estendem ao longo das últimas semanas e não há sinais de acalmarem. Por isso mesmo, Emmanuel Macron vai reunir com o governo esta noite. A informação está a ser avançada pelo próprio Eliseu. O primeiro-ministro admitiu antecipar as férias nas escolas para acalmar os protestos. Mais logo, o presidente francês vai reunir com o governo na residência oficial. A Finlândia está a pedir à Google que seja suspensa a construção de centros de dados no país. Está prevista a construção de 2 centros de dados na Finlândia, naquele que vai ser o maior investimento da Google na Europa, na área da inteligência artificial. Mas agora, Sérgio Infante, a Agência de Fiscalização da Política Ambiental na Finlândia levanta dúvidas sobre se foi destruída uma área de floresta protegida antes de ser feito o estudo de impacto ambiental.
4: E por isso a Google tem agora pouco mais de 15 dias para suspender todos os trabalhos de construção destes 2 centros de dados. A decisão da agência, que fiscaliza o cumprimento da lei ambiental, surge depois de uma investigação que levantou suspeitas sobre o abate de mais de 300 hectares de floresta antes da conclusão dos estudos de impacto ambiental. O caso foi denunciado pela principal associação de defesa da natureza na Finlândia, recorrendo a imagens de satélite, alertou para uma destruição em larga escala de uma mancha florestal no noroeste do país, colocando também em causa habitats importantes para a biodiversidade local e corredores ecológicos utilizados por diferentes espécies. Não, senhor, responde a Google, a multinacional norte-americana não desmente a destruição desta floresta, mas garante que os trabalhos de limpeza dos terrenos respeitaram a lei e houve avaliações prévias em zonas ambientalmente sensíveis. Este projeto é considerado o maior investimento individual da Google na Europa. São cerca de 13 mil milhões de euros investidos na Finlândia. Estes centros de dados vão reforçar a capacidade para produzir aplicações para a inteligência artificial.
2: São 2 centros de dados que estão previstos para serem construídos na Finlândia, mas o país pede agora à Google que seja suspensa esta construção. Em causa estão dúvidas sobre se foi destruída uma larga área de floresta protegida antes do estudo de impacto ambiental que deu o sim para a construção destes centros de dados ligados à inteligência artificial. O ministro da Reforma do Estado rejeita que os problemas nos exames nacionais do secundário tenham sido consequência das mudanças nas estruturas dentro do Ministério da Educação. O ministro da Reforma do Estado, Gonçalo Matias, está a ser ouvido do Parlamento. Ele atribui culpas à passagem das classificações dos exames para o mundo digital.
5: Houve dificuldades na correção dos exames? Houve. Já o reconhecemos, houve dificuldades. Toda a empatia com as pessoas que sofreram, com as famílias que sofreram, toda a empatia. No final, o que é que aconteceu? Não houve atrasos. Este ano colocámos mais alunos no ensino superior. No final do processo, colocámos mais alunos no ensino superior do que tínhamos colocado em qualquer dos últimos anos. Essas dificuldades não resultaram da reforma orgânica do Ministério. Estas dificuldades resultaram da transição digital. Houve dificuldades na transição digital. Foi feito um piloto, esse piloto detectou dificuldades, essas dificuldades foram corrigidas, mas no final não foi possível eliminá-las todas. Obviamente que todas as que foram detectadas este ano já estão corrigidas e não se repetirão no próximo ano.
2: As explicações do ministro da Reforma do Estado no Parlamento, ele que rejeita que os problemas que aconteceram nos exames nacionais do secundário tenham sido uma consequência das mudanças nas estruturas dentro do Ministério da Educação. Foram sim dificuldades atribuídas à passagem das classificações dos exames para o mundo digital. É pelo menos essa a leitura feita por Gonçalo Matias, o ministro da Reforma do Estado. Carlos Moedas coloca-se completamente fora de uma corrida pela liderança do PSD. O presidente da Câmara de Lisboa diz que quer continuar à frente do município e nem coloca no horizonte um eventual desejo de querer ser líder do PSD no tempo pós-Luís Montenegro. É isso que garante Carlos Moedas numa entrevista à editora de política da RTP Antena 1. Carlos Moedas diz que está completamente fora de uma corrida?
6: Coloco-me totalmente de fora porque não há aqui nada, ou seja,
7: estou a falar
6: não,
7: no pós,
6: não,
7: pós-Montenegro.
6: Não, sei lá, mas ouça, pós, o que é que isso quer dizer pós-Montenegro?
7: Depois pós-Montenegro,
6: em 2029, ouça, em 2029 ainda vai haver seguramente mais Montenegro, porque ele está a fazer um bom trabalho, vai a eleições e ganha. Portanto, não é um cenário sequer possível. Não é um cenário possível na cabeça de alguém que esteja na política estar a falar para um cenário de 2030 e tal. Sei lá eu onde é que estou em 2030.
7: Mas se Luís Montenegro prever umas legislativas, o senhor admite candidatar-se à liderança do PSD?
6: Não admito nessa... nada, não admito nada, porque eu estou bem na Câmara, estou a fazer o meu trabalho na Câmara, quero estar na Câmara, é isso que eu quero. Porque acho que é o trabalho que mais catecua aquilo que é a minha vida política.
2: Carlos Moedas garante que está completamente fora de uma corrida pela liderança do PSD. Declarações do presidente da Câmara de Lisboa no podcast Política com assinatura, que pode ser já ouvido nas plataformas de streaming na internet. O presidente do Comitê Olímpico Português, Fernando Gomes, espera que o conflito entre Ronaldo e Jesus seja resolvido e que os dois possam entender-se, sobretudo em nome dos interesses da seleção nacional de futebol. Fernando Gomes, antigo presidente da Federação Portuguesa de Futebol, foi presidente da Federação ao longo de mais de 10 anos, não quis alongar-se sobre a crise entre Cristiano e Jorge Jesus, mas diz que espera que o problema seja resolvido e que isso seja feito, tendo em conta o bem da seleção de futebol.
8: Acho que todos os portugueses têm essa esperança que a situação possa ser resolvida a bem e a contento de todos e fundamentalmente de Portugal.
2: Curtas palavras de Fernando Gomes, antigo presidente da Federação Portuguesa de Futebol, atual presidente do Comitê Olímpico Português, ele que espera que o conflito entre Ronaldo e Jesus seja resolvido, sobretudo em nome dos interesses da Seleção Nacional de Futebol. Declarações de Fernando Gomes, hoje numa cerimónia que assinou contratos que prevêem o investimento no desporto feminino em Portugal. Nessa cerimónia, a Ministra da Cultura e do Desporto, Margarida Balseiro Lopes, explica que o dinheiro vai servir para melhorar instalações e também para aumentar a quantidade de atividades desportivas disponíveis para raparigas e mulheres.
9: Uma linha de 7 milhões de euros para apoiar clubes e associações que aumentem a oferta dirigida a raparigas e mulheres. Agora, 143 projetos apoiados dão expressão, uma expressão concreta a esse objetivo, representando cerca de 2,2 milhões de euros de financiamento.
2: Foram hoje assinados os protocolos que vão reforçar o dinheiro que é investido no desporto feminino em Portugal, mais dinheiro para melhorar as instalações e também aumentar a quantidade de atividades desportivas disponíveis para raparigas e mulheres pelo país.
0: Edição de Rita Fernandes, simultâneo da RTP Antena 1 com a RTP Antena 1 Madeira e também com a RTP Mundo. 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Passam 12 minutos das 5.
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0: Por onde começamos a esta hora, Paulo?
11: Começamos pela cidade do Porto, com nevoeiro intenso nas imediações da Ponte da Arrábida, com trânsito regular, com o habitual entre o Nó de Francos e o tabuleiro da Ponte da Arrábida para sair do Porto para Gaia. Centro do país, em Coimbra, com um acidente na rotunda do Almega, complicar a variante de Aveiro, com trânsito demorado. Em Lisboa, Acril tem acidente no sentido do Algés-Sacavém, com três viaturas envolvidas em Olival Basto. A via central está ocupada e o trânsito está demorado. Em Alverca, mantemos também por resolver um acidente na rotunda do Avião, com pesado e um ligeiro, a complicar a circulação na A1 a partir de Santa Iria da Zóia para as portagens da Alverca. Na A5 já há luz verde, um acidente resolvido em Monsanto antes da saída para a Amadora, com filas para sair de Lisboa, mas estão a escoar. A segunda circular está em marcha lenta nos locais habituais. Nota-se que vem para Acril com hora de ponta. Estrada de Passo de Arcos muito parada para quem sai do Tacos Parque para o IC19, mas sobretudo para a A5. A ponte ponto 25 de Abril, de Lisboa para Almada, tem fila no Reduto das Águas Livres, acessos também a acumular, menos o de Alcântara, e que ao lado, no Ribatejo, tudo parado na ligação de Samora Correia a Benavente. Há um pesado avariado à saída de Benavente na Estrada Nacional 118, daí estes quilómetros de fila.
0: Está para já visto o trânsito, 821-0101, continua ligado, o número B é gratuito. Para mais informações, boa tarde e boa viagem. Este é o seu programa da tarde de terça-feira, 6 de outubro.
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0: Vamos daqui a pouco retomar a atualidade do dia de hoje. Para já a música com Lala Young, chama-se Messi. Daqui a pouco também com o Fernando Neves. Vamos saber do que vai falar hoje no episódio das teorias de conspiração que passam lá mais para o final desta hora na RTP Antena 1. Boa tarde, bom regresso a casa. 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

0: Messi de Lala Yang para o início de mais uma hora nesta tarde de terça-feira. E no final desta hora temos teorias da conspiração com Fernando Neves. E Fernando, hoje fala-se do fim do mundo daqui a pouco mais de 30 anos.
1: Viva! Por incrível que possa parecer, um dos maiores cientistas de todos os tempos previu o fim do mundo em 2060. E sim, estou mesmo a falar de Isaac Newton. Para este matemático, físico, astrónomo e alquimista que tentou decifrar o livro de Daniel, o apocalipse tem data marcada. Vamos decifrar tudo mais logo.
0: No final desta hora, teorias da conspiração a não perder.
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0: São 5h20. E agora na atualidade desta tarde de terça-feira, falamos da luta, Rita, para acabar com as desigualdades na licença parental para mães e pais solteiros.
4: As chamadas famílias monoparentais querem que a licença paga a 100% seja alargada a 6 meses para mães e pais que sozinhos assumem o cuidado dos filhos. A licença parental para estes pais depois do nascimento de um filho é inferior às licenças para as famílias que têm em casa dois pais. O tema vai amanhã a votos na Assembleia da República. O caminho até ao Parlamento foi feito pela mão de um grupo de cidadãos que defende os direitos das famílias monoparentais. Nesta reportagem que vamos ouvir da jornalista Joana Carvalho Reis, este grupo mostra que as desigualdades e as dificuldades das famílias com um só pai ou uma só mãe estendem-se para lá dos meses depois do nascimento dos filhos.
5: As aulas já começaram quase há 2 semanas, mas Raquel ainda está a recuperar.
6: As férias, porque são muitas férias. Só o facto de gerir as férias na família monoparental já é um bocadinho complicado.
5: Raquel Barros tem uma filha de 4 anos, é a única cuidadora. Ser família monoparental traz desafios na gestão do dia-a-dia. Às vezes, Raquel conta com o apoio dos pais.
6: Tento não contar com dias que haja, porque, por exemplo, ano passado tive meses que não existiu ninguém, porque infelizmente a minha mãe esteve doente e não houve, não é? E por isso implica, sim, implica ser só eu e fazer as rotinas sempre diárias de pôr, de ir buscar, de levar às atividades, de ir buscar às atividades.
5: Escola, música, ginástica, médico.
6: É sempre um malabarismo difícil.
5: Há várias origens para as famílias monoparentais. Alguém que decide adotar sozinho uma criança, uma mulher sozinha que faz procriação medicamente assistida, o abandono de um dos progenitores que deixa de estar presente e apoiar a família, ou a morte de um dos pais. É o caso de Marta. Perdeu o companheiro de 11 anos de vida.
7: Tínhamos decidido ter filhos, éramos felizes, e repentinamente, sem aviso, ele teve um ataque cardíaco e faleceu. Eu tinha uma bebê de colo, de peito ainda, com 1 ano, e um menino com 4 anos.
5: De repente, tudo mudou.
7: Fiquei sozinha com os 2 filhos.
5: Sem rede de apoio, Marta teve de reagir.
7: Evidentemente que a primeira grande preocupação é económica e estrutural. Como pagar a casa, com um carro que fiquei por pagar. Fiquei também com o encargo de 2 creches, porque eram 2 crianças e eu tinha que trabalhar.
5: A isto juntou o mestrado que tinha de fazer para conseguir estabilidade profissional como professora. A forma como reagiu foi abraçar tudo. estudar, continuar a trabalhar, acumular a gestão da empresa do companheiro que os filhos herdaram. Pelo caminho, enfrentou muita burocracia, muito escrutínio e também pouca tolerância, pouca empatia.
7: A questão da segurança é muito importante, torna-se o principal objetivo. E a pessoa tem receio de fazer valer os seus direitos em relação a baixas, em relação a idas a consultas, idas às escolas, idas a reuniões. Vou-lhe dar um exemplo. Na escola estavam sempre a fazer as reuniões de pais no mesmo dia, na mesma hora, porque é costume nas escolas. Eu nunca podia ir às reuniões dos meus dois filhos. A qual deles é que ia?
5: O que custa, diz Marta, é que as coisas não têm mudado.
7: Isto sucedeu-me em 2009. Portanto, estamos a caminho de 2027, não há qualquer reconhecimento dos decisores em relação às famílias monoparentais.
5: Os dados mais recentes do Instituto Nacional de Estatística mostram que em Portugal há agora 512 mil famílias monoparentais. São 11% das famílias portuguesas.
8: Já está na altura, de facto, de se pensar em políticas públicas, em redes de apoio.
5: Raquel Barros é a presidente da Colo a Solo. A Associação de Famílias Monoparentais foi criada no ano passado precisamente para lutar pelo reconhecimento e mais que não seja por direitos iguais.
8: Por exemplo, no caso de uma criança estar doente, ou, em caso de acidente, se for uma família tradicional, os dias de assistência a filho acumula-se, ou seja, 30 dias para a mãe, 30 dias para o pai, para faltar ao trabalho, não é? E também do subsídio que a Segurança Social dá a cada um dos progenitores. Mas se uma criança estiver numa família monoparental, como só tem um progenitor, só tem 30 dias. E a minha pergunta é, então, mas uma criança, por estar numa família monoparental, só adoece 30 dias por ano?
5: A Associação lançou uma petição na internet precisamente para corrigir esta falha. Tem como título Pela Igualdade no Regime de Assistência a Filhos para Famílias Monoparentais. Raquel garante que a maioria das pessoas desconhece que existe esta diferença de tratamento. Mas há outros casos, por exemplo, a licença parental inicial. Neste momento, na Assembleia da República, debate-se o alargamento da licença paga aos pais quando nasce uma criança. A Associação tem lutado para que também as famílias monoparentais sejam tidas em conta.
8: Uma mãe ou um pai que decide adotar sozinho uma criança, que é uma criança que está numa instituição e decide adotá-la, depois também só tem direito ao mínimo, por ser só um, da licença parental inicial. Então não devia ter direito também ao tempo do outro progenitor que não existe? Desde 1977 que se pode adotar sozinho. Já houve mais do que tempo para corrigir esta desigualdade.
5: A Colo a Solo pediu reuniões, foi ouvida por todos os partidos e recebeu garantias de que a lei vai ser corrigida. Esperam vencer esta batalha, mas com a certeza de que a guerra continua. Raquel Barros garante que a associação está a trabalhar. Tem pressionado os partidos, lançado apelos públicos, tem reunido com autarquias para procurar soluções e vai promovendo programas e apoios a pensar nas dificuldades que enfrentam as famílias monoparentais. No fundo, diz Raquel, é uma questão de justiça.
8: Não estamos a pedir mais direitos, estamos a pedir que as crianças tenham os mesmos direitos das famílias biparentais, exatamente os mesmos. As crianças deviam ter todas os mesmos direitos.
9: Depois de vários adiamentos, finalmente vão a votos amanhã de manhã no Parlamento as propostas dos partidos para alargar o tempo de licença parental para mães ou pais que sozinhos assumem o cuidado dos filhos. As famílias monoparentais continuam com um tempo inferior de licença parental ou dias de assistência à família.
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0: São 5h27, no programa da tarde, não tarda nada, retomamos os principais títulos da atualidade e também o desporto. Mais à frente voltamos a saber como anda o trânsito e temos também teorias da conspiração, sem esquecer as propostas em Mortinhos por sair de casa.
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1: Agora pausa na música para sabermos como vai estar o tempo amanhã, quarta-feira, meio da semana 7 de outubro. No continente são esperados aguaceiros em geral fracos e dispersos até ao meio da tarde. Amanhã pode trazer neblina ou nevoeiro ao interior do território continental. E o vento vai soprar por vezes forte na faixa costeira norte do Cabo da Roca e também nas terras altas do norte e centro a partir do meio da tarde. Quanto a máximas previstas para amanhã, 26 graus para Braga, Santarém e Funchal, 25 para Castelo Branco, Lisboa, Évora, Setúbal e Beja, 24 para Faro, 23 para Bragança, Vila Real, Coimbra e Ponta Delgada. 22 graus máxima para Viana do Castelo, Aveiro, Leiria e Porto Alegre, 21 para o Porto e para Viseu, 18 para a Guarda, 15 graus de máxima para as Penhas Douradas. Às 5h30 da tarde, vamos ao essencial da atualidade, com a jornalista Susana Barros.
2: O presidente francês convocou uma reunião de emergência do governo para esta noite. Paris está a ferro e fogo. Há confrontos entre os manifestantes e a polícia. Aos estudantes que pedem mais professores e melhores condições nas escolas, juntaram-se hoje sindicatos, pais e docentes. Em todo o país, os organizadores dizem que estão na rua. Nas ruas, perto de 500 mil de pessoas, as forças de segurança falam em metade, 250 mil. O primeiro-ministro, Sébastien Lecornu, acusou a esquerda radical de querer lançar o país no caos até às eleições presidenciais do próximo ano, alimentando a violência, e admitiu antecipar as férias escolares para acalmar os protestos. Esta noite há uma reunião de emergência no Eliseu, convocada por Emmanuel Macron. Carlos Moedas critica Pedro Passos Coelho e diz que é mais fácil falar do que fazer. O presidente da Câmara de Lisboa considera injustas as críticas ao governo feitas pelo antigo primeiro-ministro. Moedas afirma que as reformas que Montenegro está a fazer são as possíveis no quadro de uma minoria muito difícil. Em entrevista à RTP Antena 1, o autarca antecipa um ciclo longo para Montenegro, afasta-se de uma corrida à liderança do PSD e acusa o PS de se ter radicalizado em Lisboa à extrema-esquerda. Reformas são tema esta tarde no Parlamento, com o ministro da Reforma do Estado a afirmar que os problemas nos exames deste ano não resultaram da reforma do Ministério da Educação, mas da transição digital. Gonçalo Matias garantiu ainda que, identificadas as dificuldades, elas não se vão repetir no próximo ano. Greve na AIMA, a Agência para as Migrações e Asilo. O sindicato diz que até à hora de almoço a adesão era de cerca de 50%. A agência fala em apenas 11%. A agência diz, no entanto, que as pessoas que tinham atendimento marcado para hoje, mas encontraram as lojas fechadas, serão informadas através do endereço de correio eletrónico associado ao agendamento da nova data.
1: Toda a atualidade está em permanência na internet em noticias.rtp.pt. Estes os principais títulos com a jornalista Susana Barros. E agora vamos ao desporto. Walter Madureira, sub-21 para cumprir calendário.
3: Já com a qualificação garantida para o europeu do próximo ano, a Seleção Nacional de Sub-21 fecha hoje a fase de apuramento. Jogo em Leiria, começou há poucos instantes. Vamos por isso com Horácio Antunes. Boa tarde, conhecer as escolhas do 11 de Portugal.
4: Boa tarde, e com muitas alterações, ainda com 0-0, 2 minutos de jogo, muitas alterações em relação à vitória frente a Gibraltar por 4-0, só 4 jogadores repetem o 11 inicial. Luís Freire faz alinhar na baliza Diogo Ferreira, defesa com Daniel Banjai, Tiago Gabriel, Gonçalo Oliveira e Rodrigo Rego, meio campo com Carlos Forbes, Dário Essugo, Matias de Amorim e Afonso Moreira, na frente Rodrigo Mora e Gustavo Varela. O árbitro da partida é sueco, Adam Leidbeck. Na tribuna VIP há pelo menos um espectador muito atento. O selecionador nacional Jorge Jesus está presente no estádio Dr. Magalhães Pessoa, com a seleção nacional já com a garantia da presença no Campeonato da Europa de Sub-21 e quer fechar esta fase com chave de ouro e vencer a Chequia. Portugal foi uma das primeiras equipas do top 10 da UEFA a garantir essa presença na competição, que vai realizar-se em junho do próximo ano na Sérvia e na Albânia. É o líder do Grupo B com 7 vitórias, um empate e uma derrota em 9 jogos e também com mais 4 pontos que a Chequia, e é também um dos melhores ataques e uma das melhores defesas, 33 golos marcados e apenas 2 sofridos. Portugal então ainda com 0-0 frente à Chequia com 3 minutos desta primeira parte.
3: Jogo que decorre em Leiria com um espectador especial, Jorge Jesus. Fernando Gomes, presidente do Comitê Olímpico de Portugal e ex-presidente da Federação Portuguesa de Futebol, foi questionado esta terça-feira, à margem de uma cerimónia do Comitê Olímpico, sobre a saída de Cristiano Ronaldo da concentração da Seleção Nacional e também da polémica com Jorge Jesus. E diz Fernando Gomes que espera que tudo se resolva pelo melhor.
5: Acho que todos os portugueses têm essa esperança que a situação possa ser resolvida a bem e a contento de todos e fundamentalmente de Portugal.
3: Ideia curta de Fernando Gomes, o presidente do Comitê Olímpico e antigo presidente da Federação. Ora, há mais um novo capítulo nesta novela. Carlos Padrão, amigo de Jesus, contou esta tarde na SIC Notícias que uma pessoa próxima do selecionador recebeu uma chamada telefónica a dizer que ou JJ pedia desculpas a Ronaldo ou tinha os dias contados na seleção. Também nesta entrevista à SIC Notícias, Carlos Padrão deu conta de um guião que Jesus tinha que seguir nessa conferência de imprensa de antevisão ao jogo com a Dinamarca.
6: Tentaram fazer um guião para o Jorge na conferência de imprensa e a reação...
7: Ou seja, no fundo, para se retratar, seria...
6: Exatamente. Não, para um pedido de desculpas, de fazer formalmente um pedido de desculpas ao Cristiano Ronaldo.
3: Não fez esse pedido de desculpas e poucos minutos depois... Cristiano Ronaldo abandonou os trabalhos da Seleção Nacional, falhando o segundo treino consecutivo. Fabrizio Romano avança que Dani Carvajal, ex-jogador do Real Madrid, chegou a um acordo verbal com o Getafe. Segundo a mesma fonte, o lateral espanhol terá já concluído os exames médicos e o clube estará apenas à espera da aprovação da Liga ao nível dos limites do fair play financeiro para que o jogador possa ser anunciado como o reforço da equipa que nesta altura está no 11º lugar da Liga Espanhola. A fechar na corrida à organização dos Jogos Olímpicos de 2036, conta com um lote diversificado de países interessados, tendo o Comitê Olímpico Internacional revelado que...

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1: Faltam 24 minutos para as 6 da tarde.
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1: É a altura de voltarmos a saber, Paulo, como está o movimento de norte a sul.
3: Vamos começar pela cidade do Porto, a bicicleta interna do Freixo para a A3 com uma avaria depois do nó do mercado abastecedor, via direita ocupada e filas a partir de Bom Joia. Mais à frente há a resistência de Francos para a Ponta Rábida, a BCI também marca passo de Francos para a A3, avenida AEP preenchida, a A3 também com filas da circunvalação para a BCI à chegada ao Porto. No centro do país houve acidente na rotunda do Almega, em Coimbra, está a complicar a variante de Taveiro, com trânsito sujeito a demora, e C2 a evitar na entrada norte de Leiria. Em Alverca houve um acidente na rotunda do Avião, já fora da autoestrada, com pesado e um ligeiro, mas a complicar a circulação na A1 a partir de Santiria da Zoia, em direção às portagens de Alverca. Na Estrada Nacional 1, em Vila Franca de Xira, na zona de acesso à A1, um incêndio numa viatura, o trânsito está condicionado. Na Cril, acidente resolvido, no sentido Algesta, também em Olival Basto, mas a escoar. A segunda circular em hora de ponta, entre o Estádio da Luz e o aeroporto nos dois sentidos, norte a Cavém para Acrilo também em hora de ponta, a estrada de Passo de Arcos demorada para quem sai do Tacos Parque, principalmente em direção à A5, o IC19 apenas no Pararranca de Alfragide para a reta dos comandos da Amadora, a ponte Vizinho de Abril de Lisboa para Almada está com fila em Campo Lido, os acessos estão preenchidos.
1: Está para já visto o trânsito com o Paulo Galvão, atento ao que se passa de norte a sul, no 821-0101 está ligado, é gratuito também para mais informações de trânsito. Boa tarde, faça uma boa viagem.
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1: Mais à frente com o Rui Alves de Sousa, boas escolhas para fora de casa, para quem está mortinho por sair de casa. E nesta hora ainda vamos ter teorias da conspiração com Fernando Neves.
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0: Inês apenas na RTP Antena 1, sinto muito, é como se chama a canção. Já a seguir, Mortinhos por Sair de Casa com Rui Alves de Sousa.
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0: Boa tarde, estamos a 18 minutos das 6. Está na hora de conhecermos as escolhas para quem está por mortinho por sair de casa. Boas propostas. Começamos hoje, Rui Alves de Sousa, no Oeste. Olá.
6: Olá, olá. Hoje começo com uma exposição nas Caldas da Rainha.
7: Eu tenho um anjo, anjo da guarda, que me protege de noite e de dia.
6: E é à volta de António Variações e pode-se dizer que a responsável pelas fotografias da exposição foi uma espécie de anjo da guarda na vida e obra de António Variações. A exposição chama-se Meu Nome António, fotografias de Teresa Couto Pinto, 1981 a 1983, foi inaugurada no passado sábado no Centro Cultural e de Congressos das Caldas da Rainha. São 88 fotografias de Teresa Couto Pinto, também com peças de vestuário e acessórios originais de António Variações. Teresa Couto Pinto, que foi agente e fotógrafa de Variações nos anos 80, mas também sua amiga e confidente, assistiu de perto ao processo criativo dos álbuns de Variações e da criação da sua persona artística e, portanto, esta exposição é uma homenagem, mas também uma forma de descobrir Variações, como provavelmente não temos a oportunidade tantas vezes de o fazer. Esta exposição, Meu Nome António, já esteve no MUD em 2025. O MUD Fora de Portas trá-la agora ao Centro Cultural e de Congressos das Caldas da Rainha, onde vai estar até dia 3 de janeiro do próximo ano, mas já agora aproveitem, enquanto tiverem um tempinho e estiverem pelas Caldas, vão visitar esta exposição. Já por Águeda, há o Festival O Gesto Orlhudo. Começa amanhã, vai até sábado, sempre com sessões às 21 horas, é a 25ª edição, Puro Humor à Música. A comemoração dos 25 anos das 25 edições do Gesto Orlhudo traz artistas com orelhas que já são familiares a quem frequenta o festival, como diz a organização, e também são artistas de vários países. Por exemplo, para amanhã, a abrir o Gesto Orlhudo às 21 horas, há um espetáculo de Gandini Juggling, uma das mais reputadas companhias mundiais de malabarismo e circo contemporâneo. O espetáculo chama-se Eka, que é a deusa egípcia da magia, e faz uma ligação entre malabarismo e magia para transportar o público para um cenário que se quer hipnotizante e em que a realidade se confunde com a ilusão. Ainda amanhã, no espaço do Café Concerto, há 20 dizer, poesia ambulante, um exercício de comunicação que explora a musicalidade da palavra e a simplicidade de dar voz a seduções emotivas. Já na quinta-feira, no Gesto Orlhudo, às 21 horas, há aqui uma proposta que me parece muito engraçada, do Duo Baldo, que é um duo formado pelo violinista Brad Rapp e pelo pianista e ator Aldo Gentileschi, e eles basicamente passam por vários clássicos da música de tradição escrita para abordá-los de uma forma divertida, irreverente, bem humorada. É o espetáculo para amanhã às 21 horas e depois no espaço do Café Concerto há o Acoa Teatro, companhia da Suíça, a trazer Very Little Circus, que só quer ser pequeno no nome. Para saberem mais sobre o Gesto Orlhudo, que vai até dia 10, é verem o programa completo em dorfeu.pt. E o músico norte-americano Grant Lee Phillips está em Portugal a apresentar o disco In the Hour of the Dust. Este Little Man faz parte do alinhamento. Falámos de um Very Little Circus, agora temos Little Man. Mas para descobrirem esta e outras canções do 12º álbum a solo de Grant Lee Phillips, há várias oportunidades. Amanhã na Casa da Música no Porto, dia 8 em Lisboa no Auditório Carlos Paredes, Setúbal, dia 9 de Outubro no Cinema Charlot Auditório Municipal, e esta mini digressão de Grant Lee Phillips vai terminar a 10 de Outubro no Teatro Municipal de Orém. Todos os espetáculos são às 21h30. Em Castelo de Vide está de regresso o Festival Ludovina, uma iniciativa para celebrar a Idade Maior através das artes, da cultura e da comunidade. Começa hoje, vai até 11 de Outubro, com artes visuais, fotografia, pintura, escultura, literatura, artesanato, cerâmica, têxtil, desenho e outras artes à mistura. Saibam tudo em cm-castelo-vide.pt. 24ª edição do Festival Jazz ao Centro, Encontros Internacionais de Jazz de Coimbra, já começou a 1 de Outubro e até dia 10 há muito a acontecer no Salão Brasil. Não só a exposição Mulheres no Jazz, que até fica patente para além do festival até 11 de Dezembro, e que é uma exposição de Márcia Lessa. Há vários concertos, por exemplo, hoje às 21h30 há Embrio, um concerto que tem piano, saxofone, trompete, harpa, contrabaixo e bateria, também no Salão Brasil. E depois há mais concertos a fechar no dia 10 com Carlos Bica e companhia a partir das 23 horas. Saibam tudo em jazzaocentroclube.pt.
8: Ele é calminho, ele é fofinho, ele é afável, mano.
6: Cada um sabe de si. Há quem possa achar um jacaré fofinho. O que é certo é que o Jacaré é um filme de Basil da Cunha que já está nos cinemas há algum tempo e que vale a pena ver. Parte de um assalto para nos falar de uma constelação de personagens na reboleira, é bem-humorado, é surpreendente, é um filme muito divertido e passa hoje em Aveiro às 21h30 no Teatro Aveirense. Se estiverem por lá, aproveitem. E por hoje é tudo. Amanhã, como sempre, durante a semana toda, há sempre motivos para estarmos mortinhos por sair de casa. Até amanhã.
0: Até amanhã, Rui Alves de Sousa, mortinhos por sair de casa no programa da tarde, sempre que quiser, também em RTP Play, no Spotify e em Apple Podcasts.

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1: Agora está na hora das teorias da conspiração com Fernando Neves.
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16: Um homem está sentado diante de uma mesa. À sua frente tem uma bíblia, papel, tinta e números. Muitos números. Durante anos estudou profecias, comparou datas, reinos, impérios. Tentou decifrar o livro de Daniel e o Apocalipse. Até que escreveu uma data, 2060. O ano que séculos mais tarde seria apresentado em jornais de todo o mundo como a data do fim do mundo. O homem que fez estes cálculos chamava-se Isaac Newton.
17: If this calculation were correct, then we are close to the time of the end.
16: Sim, o mesmo Newton, o da gravidade, o das leis do movimento, a matemática, um dos homens que ajudaram a construir a ciência moderna. Mas Newton tinha outra obsessão, a Bíblia, e dedicou uma quantidade extraordinária de tempo ao estudo da teologia, da cronologia bíblica e das profecias.
17: What he was trying to do is determine when the end would come, when Christ would return, when all the apocalyptic events of the end times would come to a head.
16: Newton acreditava que as escrituras continham mensagens que podiam ser interpretadas racionalmente e tentou fazer aquilo que sabia fazer melhor, calcular. No livro de Daniel encontrou referências a períodos proféticos, 1260 dias. Para Newton, esses dias podiam representar anos. Mas faltava uma coisa. Quando começava a contagem? Newton considerou diferentes possibilidades. E num dos seus manuscritos fez um cálculo. 800 mais 1260. Resultado, 2060. Parece simples o fim do mundo. Só que Newton não escreveu isso. No manuscrito, explicou que esse período poderia terminar em 2060. Nomeadamente, pode terminar mais tarde, mas não vejo razão para terminar mais cedo. Newton dizia isto não para anunciar o apocalipse, mas em parte para evitar que outros continuassem a marcar datas para o fim do mundo e, quando falhassem, colocassem em descrédito as profecias bíblicas.
17: What these manuscripts reveal is a very different Newton than most people conceive of. This is a Newton who is not a cold, calculating scientist.
16: E há outro problema. Para Newton, aquilo que poderia acontecer por volta dessa altura não significava necessariamente a destruição do planeta. Os seus estudos proféticos estavam relacionados com o fim de uma determinada ordem histórica e religiosa e com a chegada de uma nova era associada ao reino de Deus. Portanto, 2060 não era necessariamente o fim. Podia ser um princípio. Mas experimente escrever hoje na internet Newton 2060. E encontrará outra história. Newton calculou o fim do mundo. Newton previu o apocalipse. Newton revelou a data da destruição da humanidade. É irresistível, porque existe uma personagem perfeita, o maior cientista da sua época. Existe uma profecia, existe um cálculo e existe uma data. Só precisamos de juntar as peças. Talvez seja essa a parte mais fascinante desta história. Newton passou anos a tentar interpretar profecias escritas milhares de anos antes dele. Nós passámos os séculos seguintes a interpretar Newton. E agora, há uma data no calendário. Não está assim tão longe. Se Newton tivesse razão, faltou apenas algumas décadas, mas se Newton pudesse ver as manchetes que hoje anunciam que ele calculou o dia do fim do mundo, talvez fizesse aquilo que um cientista costuma fazer. Corrigir os dados. Porque talvez Isaac Newton nunca tenha previsto o fim do mundo, talvez tenhamos sido nós a fazê-lo por ele.
1: E aqui ficou mais um episódio de Teorias da Conspiração, rubrica de Fernando Neves, no programa da tarde RTP Antena 1, sempre que quiser também para ouvir em RTP Play, Spotify e em Apple Podcasts. Estamos a 6 minutos das 6 da tarde e das notícias. Na próxima hora vamos ter o que fica da atualidade desta terça-feira. Também a seleção natural com o David Marçal. Sem esquecer o postal do dia de Luís Osório e muito mais para ouvir.

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1: A seguir vamos ligar às notícias, mas antes há a previsão do estado do tempo para amanhã, quarta-feira, 7 de outubro, no continente. Um dia com o céu geralmente muito nublado, a diminuir de nebulosidade a partir da tarde, mas com aguaceiros em geral fracos e dispersos previstos até ao meio da tarde de quarta-feira. Pode haver também formação de neblina ou nevoeiro durante a manhã no interior. Madeira espera períodos de céu muito nublado e aguaceiros mais frequentes na vertente norte e terras altas podem ser acompanhados de trovoada. Para os Açores, a previsão fala em período de céu muito nublado com abertas no arquipélago. As temperaturas máximas previstas são de 26 graus para Braga, Santarém e também para o Funchal, 25 para Castelo Branco, Lisboa, Évora, Setúbal e Beja, 24 para Faro, 23 para Bragança, Vila Real, Coimbra e Ponta Delgada, 22 para Viana do Castelo, Aveiro, Leiria e Porto Alegre. Quanto ao Porto e Viseu, esperam uma máxima de 21 graus, estão previstos 18 para a Guarda e as Penhas Douradas com uma temperatura máxima prevista de 15 graus para amanhã. As notícias já a seguir na RTP Antena 1.

0: 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Boa tarde, são 6 horas no continente e na Madeira, 5 nos Açores. Vamos ao que está em destaque a esta hora, Rita Fernandes.
1: Emmanuel Macron, o presidente francês, chamou o ministro da Educação para uma reunião de urgência perante os violentos protestos nas ruas. Em França, hoje, pelo menos 200 mil manifestantes estão em protesto, manifestações que começaram para pedir melhores condições nas escolas. Os resultados das provas MODA vão ser publicados daqui a 2 semanas, no dia 20 deste mês, é o que garante o ministro da Educação.
0: Agora estão 19 graus no Porto, 23 em Coimbra, em Lisboa, em Faro e também no Funchal. Ponta Delgada está com 22 graus. As notícias, edição de Rita Fernandes.
1: França vai reunir de emergência nas próximas horas. O presidente Emmanuel Macron chamou o primeiro-ministro e também o ministro da Educação ao Eliseu para uma reunião de urgência sobre as manifestações que começaram.

0: Passaram há várias semanas para pedir mais investimento no sistema escolar. O governo diz que saíram à rua ao longo do dia de hoje pelo menos 200 mil manifestantes e nas últimas horas Paris viveu um cenário de batalha campal com violentos confrontos entre jovens e a polícia. A correspondente em França, Rosário Salgueiro, relata um cenário de tensão.
1: A tensão sobe na Praça da Nação durante uns minutos com as unidades móveis da polícia a irem ao meio da praça buscar jovens que estão a ser instigadores e de destruição. Há drones no ar para que isso aconteça, que esses jovens sejam identificados e é neste momento o que está a acontecer. Um grupo de polícias, duas dezenas de polícias da unidade móvel avança para o centro da praça para ir deter jovens e vão-nos empurrando para uma das extremidades de saída desta enorme praça da nação. Os estudantes, aqueles que vieram pacificamente protestar, já são muito poucos os que estão aqui, estão sentados na relva, longe do gás lacrimogéneo que a polícia também vai atirando para apoiar estas unidades móveis. É esta tensão, este jogo do gato e do rato que vai crescendo e depois acalma aqui na Praça da Nação. Entretanto, uma notícia de última hora, Emmanuel Macron convocou os seus ministros da Educação, do Ensino Superior, das Finanças, o primeiro-ministro da Administração Interna também, para uma reunião de urgência esta noite no Palácio do Eliseu. Vamos acompanhando aqui na Antena 1.
0: A correspondente em França, Rosário Salgueiro, que acompanha as manifestações em França, manifestações que estão nas ruas há várias semanas para pedir mais investimento no sistema escolar. França vai reunir daqui a umas horas de emergência, depois de o presidente Emmanuel Macron ter chamado o primeiro-ministro e também o ministro de Educação para uma reunião para falar sobre estas manifestações que nas ruas traduzem-se em episódios violentos entre os jovens e a polícia. Os resultados das provas MODA vão ser publicados daqui a duas semanas, no dia 20 deste mês, é o que garante o Ministro da Educação. Fernando Alexandre está no Parlamento, assumiu estes atrasos na divulgação das notas destes testes feitos pelos alunos do 4º e do 6º ano. Os testes foram feitos em maio e em junho deste ano. O Ministro da Educação diz que o EDUCA, o Instituto de Educação, esteve mais concentrado em resolver os problemas relacionados com os exames nacionais e daí o atraso na publicação das notas das provas MODA.
2: Infelizmente, este ano, e ao contrário daquilo que estava previsto, e era, fazia parte, da, no fundo, da carta de solicitação que foi entregue ao EDUCA, a prova foi realizada, mas o EDUCA não teve capacidade de disponibilizar os resultados em tempo útil, não por falta de esforço ou de pressão colocada pela equipa governativa, e também acredito com o esforço do EDUCA, mas de facto os problemas da avaliação externa foram conhecidos de todos e por isso não foi possível. A data que está combinada com o EDUCA é que eles sejam entregues a 20 de outubro, é essa a data que está acertada com o EDUCA.
0: Daqui a duas semanas, no dia 20 deste mês, vão ser conhecidos os resultados das provas MODA, é isso que garante o Ministro da Educação, provas feitas pelos alunos do 4º e do 6º ano, já em maio e junho deste ano, mas os resultados acabaram por ainda não ser divulgados, resultados destas provas MODA, avaliações nacionais que permitem perceber o que é que os alunos estão a aprender nestes anos escolares. O ministro diz que os atrasos tiveram como base os problemas relacionados com os exames nacionais, o que levou o EDUCA, o Instituto de Educação, Qualidade e Inovação, a concentrar esforços para resolver esses problemas e para trás ficou a divulgação dos resultados das provas MODA. Também no Parlamento, o ministro da Reforma do Estado rejeitou que os problemas problemas que aconteceram com os exames nacionais tenham sido uma consequência das mudanças feitas dentro das estruturas do Ministério da Educação. Gonçalo Matias, o ministro da Reforma do Estado, atribui as culpas aos problemas que se passaram com os exames nacionais à passagem das classificações dos exames para o mundo digital.
3: Houve dificuldades na correção dos exames? Houve. Já o reconhecemos. Houve dificuldades. Toda a empatia com as pessoas que sofreram, com as famílias que sofreram, toda a empatia. No final, o que é que aconteceu? Não houve atrasos. Este ano colocámos mais alunos no ensino superior. No final do processo, colocámos mais alunos no ensino superior do que tínhamos colocado em qualquer dos últimos anos. Essas dificuldades não resultaram da reforma orgânica do Ministério. Estas dificuldades resultaram da transição digital. Houve dificuldades na transição digital. Foi feito um piloto, esse piloto detectou dificuldades, essas dificuldades foram corrigidas, mas no final não foi possível eliminá-las todas. Obviamente que todas as que foram detectadas este ano já estão corrigidas e não se repetirão no próximo ano.
0: As explicações de Gonçalo Matias, o ministro da Reforma do Estado, que hoje no Parlamento rejeitou que os problemas nos exames nacionais do secundário tenham sido uma consequência das mudanças nas estruturas dentro do Ministério da Educação. Carlos Moedas coloca-se completamente fora de uma corrida pela liderança do PSD. O presidente da Câmara de Lisboa quer continuar à frente do município. É isso que garante numa entrevista à editora de política da RTP Antena 1. Carlos Moedas nem sequer coloca no horizonte um eventual desejo de querer ser líder do PSD num tempo pós Luís Montenegro. É isso que diz Carlos Moedas, que está fora de uma eventual corrida pela liderança do PSD.
4: Coloco-me totalmente de fora porque não há aqui nada. Ou seja,
5: estou a falar
4: pós-Montenegro. Não, sei lá, mas ouça, o que é que isso quer dizer pós-Montenegro?
5: Pós-Montenegro,
4: em 2029, em 2029 ainda vai haver seguramente mais Montenegro, porque ele está a fazer um bom trabalho, vai a eleições e ganha. Portanto, não é um cenário sequer possível. Não é um cenário possível na cabeça de alguém que esteja na política estar a falar para um cenário de 2030 e tal. Sei lá eu onde é que estou em 2030.
5: Mas se, Luís Montenegro, perder umas legislativas, o senhor admite candidatar-se à liderança do PSD?
4: Não admito nada, não admito nada, porque eu estou bem na Câmara, estou a fazer o meu trabalho na Câmara, quero estar na Câmara, é isso que eu quero. Porque acho que é o trabalho que mais se adequa àquilo que é a minha vida política.
0: Declarações de Carlos Moedas, que diz que está completamente fora de uma eventual corrida pela liderança do PSD. O presidente da Câmara de Lisboa diz que está bem e quer continuar à frente do município. Declarações que são ouvidas no podcast Política com Assinatura, que já está nas plataformas de streaming da Antena 1 e também pela internet. A Finlândia pediu à Google que seja suspensa a construção de 2 centros de dados no país. Está prevista a construção de 2 centros na Finlândia ligados à inteligência artificial e esse vai ser o maior investimento da Google na Europa nesta área, a área da inteligência artificial. Mas agora, Sérgio Infante, a agência que faz a fiscalização de política ambiental na Finlândia levanta dúvidas sobre se foi destruída uma área de floresta protegida antes do estudo de impacto ambiental que deu luz verde para a construção destes centros de dados.
6: A Google tem agora pouco mais de 15 dias para suspender todos os trabalhos de construção destes 2 centros de dados. A decisão da agência, que fiscaliza o cumprimento da lei ambiental, surge depois de uma investigação que levantou suspeitas sobre o abate de mais de 300 hectares de floresta antes da conclusão do estudo de impacto ambiental. O caso foi denunciado pela principal associação de defesa da natureza na Finlândia, recorrendo a imagens de satélite, alertou para uma destruição em larga escala de uma mancha florestal no noroeste do país, que colocou também em causa habitats importantes para a biodiversidade local e corredores ecológicos utilizados por vários animais. Não, senhor, respondeu a Google, a multinacional norte-americana não desmentiu a destruição de floresta, mas garantiu que os trabalhos de limpeza dos terrenos respeitaram a lei e também houve avaliações prévias em zonas ambientalmente sensíveis. Este projeto é considerado o maior investimento individual da Google na Europa. São cerca de 13 mil milhões de euros investidos na Finlândia para 2 centros de dados que vão reforçar a produção de aplicações para inteligência artificial, uma polémica que coloca mais peso neste equilíbrio frágil entre o desenvolvimento tecnológico e a proteção ambiental.
0: a Finlândia, que já pediu à Google que seja suspensa a construção de dois centros de dados no país, neste que vai ser o maior investimento da empresa norte-americana na Europa, na área da inteligência artificial. Isto depois de a Agência de Fiscalização de Política Ambiental finlandesa ter levantado dúvidas sobre se foi destruída uma grande área de floresta protegida para construir estes dois centros de dados. A esta hora, Portugal ganha 1-0 frente à República Checa no jogo de apuramento para o Euro 2027, o Euro do próximo ano de futebol de sub-21. É um jogo que está a ser acompanhado pelo Horácio Antunes. Viva, boa tarde, Horácio. Quem marcou este golo para a equipa portuguesa?
7: Boa tarde, Daniel Bandjaki, o lateral direito do Benfica, a entrar ali no meio-campo, a fintar três jogadores da Chequia e a rematar para o fundo da baliza e para o golo, um golo festejado por Jorge Jesus, o selecionador nacional que está na bancada e é um dos espectadores atentos e especiais nesta partida, com Portugal a dominar esta primeira parte. A Chequia apenas um remate, foi ao minuto 38 para a defesa fácil de Diogo Ferreira, mas Portugal já tinha ameaçado por Mora aos 16 minutos, também Afonso Moreira aos 17 e também ao minuto 31 Rodrigo Rego com o remate para a defesa do guarda-redes da Chequia. Portugal domina esta primeira parte, está melhor e está a vencer por uma bola a zero. Estamos praticamente a 2 minutos do intervalo.
0: É assim que está este Portugal-República Checa, jogo de apuramento para o europeu do próximo ano de futebol de sub-21.
8: Edição de Rita Fernandes, simultâneo da RTP Antena 1 com a RTP Antena 1 Açores, Madeira e também a RTP Mundo. A informação está sempre disponível em noticias.rtp.pt. São 6h13.
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8: Diria que já esteve mais difícil por Lisboa, mas no norte do país nem por isso, Paulo.
10: Sim, agora temos um incêndio numa viatura na autoestrada do Norte, ligação Porto a Lisboa, depois da área de serviço de Antoá. O trânsito está demorado. Na cidade do Porto, a VCI lenta do Dragão para a 13 e de Francos para a saída para o Campo Alegre, onde há acidente, via central ocupada, avenida AEP preenchida, mais para quem vai do Porto para Matosinhos. A 3 também tem filas de poderosos para a VCI à chegada ao Porto. Temos uma ocorrência na rotunda do Almega, em Coimbra, está a complicar o final da variante de Taveiro. Na região de Lisboa, há 5 de Cascais para Lisboa com uma avaria na saída para Linda Velha. Há filas junto ao Estádio Nacional, também com fila no sentido oposto entre Casela e Carnaxide. A segunda circular em hora de ponta entre o eixo norte-sul em Telheiras e a rotunda do Relógio. Na A1, trânsito compacto de Santiri da Zoia para as portagens de Alverca. Estrada Nacional 10 a evitar em Alhandra, mas também na margem sul, no Fogoteiro e do Casal do Marco para a Quinta do Conde. Estrada de Passo de Arcos mantém-se com uma tarde demorada. O IC19 lento de Alfragide para a reta dos comandos da Amadora. A ponte 25 de Abril, Lisboa para Almada, tem fila em Campolide. Os acessos estão preenchidos, menos o de Alcântara.
8: Linha gratuita disponível para mais informações de trânsito 800-21-0101. Boa tarde, boa viagem. Continuamos a ligar Portugal até às 7 no programa da tarde desta terça-feira.
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8: O que fica do dia de hoje daqui a pouco, agora fica a música dos Rolling Stones para um álbum que faz hoje, não faz hoje, faz no próximo dia 10, 3 meses, tem menos de 3 meses. Foreign Tongues in the Stars.

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1: Lembrar que nesta hora, para além da música, temos também Seleção Natural com David Marçal, à conversa com a Karina Jorge. Temos também o Jornal do Desporto, edição de Walter Madureira, sem esquecer a reposição do Postal do Dia de Luís Osório. 6h20, a seguir vamos ao que fica.
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1: O que fica desta terça-feira, 6 de outubro, é tensão. Rita Fernandes, em França, as manifestações de estudantes.
5: Milhares de pessoas estão nas ruas, caixotes a arder, só jovens de cara tapada e vestidos de negro, também confrontos violentos com a polícia. É o que mostram as imagens que chegam de França numa onda de protestos que já dura há várias semanas, mas que ganhou uma nova dimensão nos últimos dias, com mais violência nas ruas. As manifestações começaram por uma onda de estudantes que pedia mais condições nas escolas, mais professores, melhores condições nos edifícios, uma onda de protestos que se estendeu depois a outros setores da vida francesa e que leva hoje a milhares de pessoas nas ruas. Os números do governo francês dizem que ao longo do dia saíram à rua mais de 200 mil pessoas. Junta-se em direto a correspondente em França, Rosário Salgueiro. Rosário, é esta hora, 7h20 da tarde, por aí, mais uma hora do que em Lisboa, o dia começa a escurecer. Como estão agora as coisas nas ruas de Paris?
6: Muito tensas, mesmo muito tensas. Há um grupo de cerca de 30 jovens que vão sentando no chão, vão empurrando a polícia, vão atirando fragmentos de pedras que arrancaram do pavimento, de edifícios, vão atirando garrafas às forças de segurança. As forças de segurança vão retaliando com gás lacrimogéneo e depois há um momento de acalmia e vão cantando ora a Marselhesa, ora cânticos antifascistas e é este ambiente de tensão. Esta manifestação já devia ter terminado há 2 horas, mas ainda tem aqui este grupo de jovens a confrontar as forças de segurança. É neste momento isso que eles estão a fazer. O grosso da manifestação reivindicou e, dado este caos aqui na Praça da Nação, afastaram-se muitos pais, agarraram nas mãos dos filhos adolescentes e disseram vamos embora. O mesmo aconteceu com os docentes que se juntaram e outros profissionais de outros setores públicos da vida francesa que não quiseram ficar aqui no meio destes confrontos, que na verdade acabam por destruir no espaço público e mediático as reivindicações que estes jovens, milhares de jovens, trouxeram às ruas de Paris e às ruas do país.
5: Rosário, esta onda de protestos começou por ser uma reivindicação para melhores condições nas escolas pelo país, mas tem havido também relatos de infiltração de alguns grupos mais radicais. É isso que vês por aí? É visível esta radicalização dentro deste protesto, que na sua base é um protesto de alunos?
6: Na maioria dos liceus de Paris e de França, de acordo com os colegas jornalistas que estão espalhados por França, a maioria dos locais de bloqueio são pacíficos, reivindicam, tentam falar com a Prefeitura, com o Ministério da Educação. Já houve várias reuniões dos sindicatos de alunos com o Ministro da Educação, mas em alguns lugares há, de facto, esses grupos de ultra-esquerda, sobretudo a partir do momento em que Jean-Luc Mélenchon, o líder da França Insumissa e de ultra-esquerda, apelou a que os seus jovens de ultra-esquerda se juntassem aos protestos dos estudantes. Mas, ainda assim, é numa minoria de liceus. A maioria de liceus, por toda a França, continua a protestar civicamente e a reivindicar os tetos que caem e que querem ser arranjados, os professores que faltam e que não têm, ou o ano letivo começou há 2 meses e há pelo menos um professor a faltar em todas as escolas, sobretudo há uma grande preocupação, sobretudo com o último ano de liceu, porque é o ano do BAC, o ano do exame de acesso ao ensino superior e de términos do liceu, e se não há professor de francês, como aconteceu o ano passado, haverá dificuldade em passar esse importante exame, que é escrito e é oral, obrigatórios. E é visível, hoje estes jovens que estão aqui são os mais radicalizados. Os confrontos na Praça da Nação começaram muito antes da manifestação começar na Praça da República, porque esses jovens extremistas entraram pela praça e tentavam aproximar-se da manifestação, encabeçando depois a manifestação. E a polícia não deixou que isso acontecesse. Por isso a manifestação decorreu até à Praça da Nação, sem qualquer confronto. Eu e o Olivier, o repórter de imagem que está a trabalhar comigo, fizemos todo o percurso sem apanhar com o gás lacrimogéneo, a não ser quando chegámos aqui à Praça da República, por causa destes
5: 300
6: jovens foram identificados pela polícia, e alguns já foram detidos, que nós presenciámos.
5: Rosário, o presidente Emmanuel Macron já convocou alguns ministros do governo para estarem reunidos daqui a pouco. Já sabes a que horas vai acontecer essa reunião? Sabes mais pormenores sobre esse encontro? Fala-se disso por aí?
6: A reunião deve acontecer à hora de jantar, por volta das 8 horas em Portugal. Ele chegou de Toulon, onde foi inaugurar um novo míssil balístico, que caiu muito mal aqui na manifestação, porque um dos slogans da manifestação é menos dinheiro para a defesa e mais dinheiro para a educação. De resto, no orçamento que é de austeridade, há dinheiro, mais dinheiro para a defesa, mais dinheiro para a ecologia e mais dinheiro para a investigação científica, para a inteligência artificial, mas menos dinheiro para a educação. Vamos ver se se mantém assim depois desta reunião, que logo vai reunir, para além do Primeiro-Ministro, o Ministro da Educação, o Ministro do Ensino Superior, o Ministro da Administração Interna e o Ministro das Finanças. É uma reunião de urgência. Ele, Emmanuel Macron, tem estado muito ausente deste protesto, só falou e em Espanha, estava em Espanha ao lado de Sánchez na visita a semana passada, quando disse que nenhuma violência era justificada, mas que compreendia as reivindicações e que não ia deixar cair, foram as expressões de Emmanuel Macron, os estudantes até que deixasse de ser presidente daqui a 7 meses. Vamos ver se ele cumpre essa promessa. Os jovens, os pais, os professores não acreditam. Dizia-me hoje um professor que há 20 anos que é esta a reivindicação dos docentes e que só agora, porque os alunos se tornaram mais verbais, é que estão a olhar para as necessidades da educação.
5: E saíram às ruas, o relato de Rosário Salgueiro, correspondente em França. Ainda esta noite vai haver uma reunião de urgência. O presidente francês chamou vários ministros do governo para tentar encontrar respostas às manifestações com milhares de pessoas nas ruas em França.
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1: Não tarda nada, vamos ao Jornal do Desporto. Antes, os principais títulos da atualidade. E agora a previsão do estado do tempo para amanhã. Céu muito nublado, menos nuvens a partir da tarde, mas também aguaceiros em geral fracos e dispersos, precisamente até ao meio da tarde de quarta-feira. As máximas previstas são de 26 graus para Braga, Santarém e Funchal, 25 para Castelo Branco, Lisboa, Évora, Setúbal e Beja, 24 para Faro, 23 para Bragança, assim como para Vila Real, Coimbra e Ponta Delgada, 22 para Viana do Castelo, Aveiro, Leiria e Porto Alegre, 21 para o Porto e para Viseu, 18 para a Guarda, 15 graus de máxima para as Espanhas Douradas. São 6h30, vamos ao essencial da atualidade. Os principais assuntos esta hora, Susana Barros.
7: Nem sim, nem não, a FESAP afeta a UGT, diz que o governo não excluiu nem aceitou aumentos salariais para a função pública acima do previsto. A Federação dos Sindicatos da Administração Pública foi a primeira a ser recebida esta tarde pelo governo na habitual ronda negocial antes do Orçamento do Estado. O encontro serviu para apresentar as reivindicações para o próximo ano, de acordo com a FESAP, que defende 1.050 euros de salário mínimo para a função pública. O presidente francês convocou uma reunião de emergência de membros do governo para esta noite. Paris continua sob tensão. Há confrontos entre os manifestantes e a polícia. Aos estudantes que pedem mais professores e melhores condições nas escolas, juntaram-se hoje sindicatos, pais e professores. Em todo o país, os organizadores dizem que estão nas ruas perto de 500 mil de pessoas. As forças de segurança falam em metade, 250 mil. O primeiro-ministro Sébastien Lecornu acusou esta tarde a esquerda radical de querer lançar o país no caos até às eleições presidenciais do próximo ano, alimentando a violência. O Chega vai pedir um debate de urgência no Parlamento para a próxima quinta-feira sobre os entraves colocados pelo Presidente da Assembleia da República à Comissão de Inquérito a Luís Neves. André Ventura acusou esta tarde José Pedro Aguiar Branco de tentar bloquear com todos os argumentos o inquérito parlamentar para proteger de forma indecorosa o Ministro da Administração Interna. É mais fácil falar do que fazer, diz Carlos Moedas a Pedro Passos Coelho. O Presidente da Câmara de Lisboa considera injustas as críticas ao governo feitas pelo antigo Primeiro-Ministro. Moedas afirma que as reformas que Montenegro está a fazer são as possíveis no quadro de uma minoria difícil. Em entrevista à RTP Antena 1, o autarca antecipa um ciclo longo para Montenegro, afasta-se de uma corrida à liderança do PSD e acusa o PS de se ter radicalizado em Lisboa. O ministro da Educação revelou hoje que os resultados das provas de moda do último ano letivo vão ser conhecidos dentro de duas semanas, no dia 20. Fernando Alexandre assume atrasos na divulgação das notas dos testes feitos pelos alunos do 4º e 6º anos, atribuindo a responsabilidade ao Educa, o Instituto de Educação, Qualidade e Inovação, por ter estado concentrado em resolver os problemas dos exames nacionais.
1: O essencial da atualidade com a jornalista Susana Barros, a informação sempre atualizada em notícias.rtp.pt. Vem o Jornal do Desporto. Em destaque nesta edição, Walter Madureira.
8: Jorge Jesus, ameaçado de despedimento. Ex-líder da Federação pede que o caso Ronaldo se resolva. Os sócios do Benfica estão reunidos a esta hora. A seleção de sub-21 no futebol masculino joga em Leiria, cumpre calendário. Jorge Brás anuncia convocados da Seleção Nacional de Futsal para o início da qualificação para o Campeonato do Mundo 2028.
1: Com a edição de Walter Madureira, começa agora o Jornal do Desporto.
8: Há um novo capítulo na novela do abandono de Cristiano Ronaldo da seleção. Agora a ameaça de despedimento feita a Jorge Jesus. Já lá vamos. Primeiro as nomeações dos árbitros para a jornada 8, na retoma do campeonato. No Braga Sporting, jogo grande da jornada, o árbitro escolhido pelo Conselho de Arbitragem da Federação é João Pinheiro. No Moreirense, Gil Vicente, Miguel Nogueira. Casa Pia Santa Clara com Ianco Vasílica. Marítimo Futebol Clube do Porto com João Gonçalves. Académico de Viseu Estoril com Cláudio Pereira. Rio Ave Nacional com Carlos Macedo. No Benfica, Vitória, Luís Godinho. No Arouca, Estrela da Amadora, Luís Filipe. No Famalicão, Alverca, Sérgio Galho. Um grupo de benfiquistas, entre os quais antigos governantes, dirigentes do clube e até ex-futebolistas, juntam-se na Casa das Ideias para debater o presente e o futuro do clube. A esta hora decorre um evento público em Lisboa. A arbitragem é o destaque neste primeiro encontro, David Carvalho.
9: Muito boa tarde. E a propósito desta Casa de Ideias, não passa por ser oposição à atual direção. Esse propósito passa antes por contribuir com ideias para a discussão de vários aspectos que envolvem a atividade do Benfica, o aspecto desportivo, financeiro, de gestão, entre outros. Para já, a discussão e esta primeira atividade pública deste grupo UNUM centra-se na arbitragem, 6 pilares e 17 medidas para o setor, com implementação faseada e atenção à viabilidade jurídica e financeira. A estrutura autónoma para a arbitragem profissional, de resto, a direção do Benfica já tinha proposto numa missiva à Federação Portuguesa de Futebol, a questão do fora de jogo semiautomático, por exemplo, em todos os recintos da Primeira Liga, a profissionalização integral da arbitragem nas competições profissionais e mais transparência e auditoria na utilização, por exemplo, do vídeo-árbitro. Ora, estas propostas já foram entregues pela direção do Benfica, à Federação Portuguesa de Futebol, que se antecipou a esta primeira ação pública do UNUM. Este grupo inicial de 32 benfiquistas integra nomes como os antigos jogadores António Simões, figura máxima do futebol do clube, ainda Eliseu, José Eduardo Martins, advogado com a conhecida atividade política, ainda António Mexia, ex-ministro, entre muitos outros. Numa sala cheia, num hotel de Lisboa, cerca de 150 pessoas, entre as quais Pedro Henriques, conhecido comentador e especialista de arbitragem.
8: Reportagem em direto de David Carvalho com este encontro. Reunidos os benfiquistas para debater presente e futuro do clube e também o futuro do futebol. Carlos Padrão, antigo jogador, amigo de Jorge Jesus, contou esta tarde na SIC Notícias que uma pessoa próxima do selecionador nacional recebeu um telefonema a dizer

0: no dia em que Ronaldo abandonou os trabalhos da seleção.
1: Tentaram fazer um guião para o Jorge na conferência de imprensa e a reação...
2: Ou seja, no fundo, para se retratar, seria...
1: Exatamente. Não, para um pedido de desculpas, de fazer formalmente um pedido de desculpas ao Cristiano Ronaldo.
0: As explicações e a versão de Jorge Jesus, contada aqui por Carlos Padrão, ele que já ontem tinha dito também na SIC que Tiago Carveiro, que trabalha para Cristiano Ronaldo, estava diretamente ligado a toda esta polémica. Fernando Gomes, o presidente do Comitê Olímpico de Portugal e antigo líder da Federação, foi questionado esta terça-feira, à margem de uma cerimónia do COP, sobre a saída de Cristiano Ronaldo da concentração e também da polémica com Jorge Jesus, e para dizer que espera que tudo se resolva pelo bem.
3: Acho que todos os portugueses têm essa esperança que a situação possa ser resolvida a bem e a contento de todos e fundamentalmente de Portugal.
0: As palavras de Fernando Gomes, o antigo líder da Federação Portuguesa de Futebol, e já com a qualificação garantida para o próximo europeu da Seleção Nacional do Sub-21, fecha hoje em Leiria o apuramento, é frente à Chequia. Conferimos com o Horácio Antunes o andamento do marcador e como é que tem corrido esta partida. Boa tarde, Horácio.
4: Boa tarde, estamos agora com 7 minutos desta segunda parte. Mantém-se 1 para Portugal, 0 para a Chequia. Um domínio quase completo da Seleção Nacional no primeiro tempo, com várias oportunidades de golo. Rodrigo Mora, por 2 ou 3 vezes, tentou também marcar com 5 golos. Ele é o melhor marcador da Seleção Portuguesa, mas o guarda-redes da Chequia travou todos os remates enquadrados com a baliza. Afonso Moreira também viu um dos remates travado pelo guarda-redes adversário, que também defendeu um bom remate de Rodrigo Rego. Aos 38 minutos valeu o golo de Bandjaki, lateral direito, que entrou no meio campo e fintou 3 adversários e rematou para o fundo da baliza e, claro, colocou Portugal em vantagem. Golo aplaudido por Jorge Jesus, um espectador atento e especial aqui no Magalhães Pessoa, em Leiria. O primeiro remate de adversário foi aos 38 minutos com defesa de Diogo Ferreira e aos 45 novo remate da Chequia por cima, aquele que poderia ter sido o golo do empate. A seleção portuguesa esteve mais perigosa no primeiro tempo, teve várias oportunidades de dilatar o marcador, mas para já nesta segunda parte um jogo mais equilibrado, mas Portugal vai vencendo por uma bola a zero. Estamos com 8 minutos desta segunda parte.
0: Reportagem de Horácio Antunes em Leiria neste último jogo da fase de qualificação. É apenas para cumprir calendário para Portugal, porque a equipa das esquinas já está apurada para a próxima fase da competição. Esta noite, Leo Messi despede-se da seleção argentina. Num vídeo publicado esta tarde, Messi diz que é uma saída em paz, que deu tudo e vestir a camisola da seleção argentina foi o cumprir de um sonho. O argentino agradeceu ainda por gostarem tanto dele e assumiu que vai ter saudades.
5: Chegou o momento. Me vou em paz.
6: Me ha dado la risa.
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5: Esta camiseta foi meu sonho.
6: Así yo distingo.
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5: Y mi vida.
6: 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Mi canto.
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0: As palavras de Lionel Messi antes de entrar em campo frente ao Benin. Na próxima madrugada é a despedida da seleção argentina de futebol. Está a decorrer o Campeonato do Mundo de Hockey Patins de Sub-19. Portugal ganhou esta tarde à Índia, 16-0. Garantiu o primeiro lugar do grupo neste Campeonato do Mundo que decorre no Paraguai. Vasco Vaz, selecionador português, assume que os jogos têm corrido bem para a equipa das esquinas e, teoricamente, assim deve continuar, pelo menos na próxima etapa, frente à Suíça.
7: Esta fase de grupos foi uma fase tranquila, onde, pronto, assim como já esperaríamos, acabamos por ganhar os 3 jogos. Relativamente à próxima fase, é lógico que os quartos finais é com a Suíça. Penso que é um adversário que não é de tanta valia como a Espanha, como a Itália, como a Argentina. Portanto, à partida, mas é preciso ganhar, não é? Seremos favoritos para os quartos final.
0: Portanto, Portugal assume o favoritismo para a próxima fase da competição. Também decorre a prova no setor feminino. Nesta altura, a equipa portuguesa está a jogar frente à Itália.

0: Em tempo de intervalo, Portugal perde por 2-1. Portugal que reparte à partida para esta jornada a liderança do Grupo B com a Itália. Ambas as seleções têm 6 pontos. Jorge Brás anunciou esta terça-feira os 15 convocados da Seleção Nacional de Futsal para os primeiros encontros da fase de qualificação para o Campeonato do Mundo 2028. Os jogos são frente à Dinamarca e também frente à Roménia. Portugal está no grupo 7 da ronda inicial. Recebe os dinamarqueses a 16 de outubro, às 8 da noite, no pavilhão multiusos de Odivelas. Depois joga na Roménia no dia 21. O Governo vai apoiar 228 projetos de clubes e associações desportivas, com mais de 4,8 milhões de euros, dos quais 2,7 destinados à melhoria de instalações e 2,2 ao reforço da oferta desportiva no setor feminino. Fernando Gomes, presidente do Comitê Olímpico, explicou que há uma taxa elevada de projetos rejeitados e faz um apelo.
1: Menos de 50% dos projetos apresentados foram rejeitados. E a maior parte desses projetos que foram rejeitados tem a ver exatamente com a falta da licença de utilização. Não só no nosso caso, mas também em muitas candidaturas no próprio IPDJ, isto acontece e por isso era um apelo que eu fazia às entidades governativas, às entidades municipais, para que efetivamente olhem para este caso em concreto e encontrem-se medidas para essa regularização.
0: Estes contratos de programa foram assinados esta manhã na cidade do Porto.
2: Walter Madureira na edição do Jornal de Desporto, simultâneo da RTP Antena 1 com a RTP Antena 1 Açores, RTP África e também RTP Mundo. 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
2: Está na hora de sabermos como anda o trânsito.
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2: Paulo Galvão, e a esta hora como estamos?
5: Estamos na cidade do Porto com a via de cintura interna em hora de ponta, entre o Dragão e a A3 apenas lenta, mais à frente com alguma demora entre a Perlada e o tabuleiro da Ponta Rábida. Na Avenida AEP há trânsito demorado nos dois sentidos e está completamente preenchida a A28 entre o Porto e Matosinhos. A saída para a Maia está também com trânsito acumulado na Via Norte, entre a VCI e a zona da circunvalação, trânsito lento de Pedroços para a via de cintura interna, para quem está no final da A3 à chegada ao Porto, estrada na Nacional 14, no Pararranca, para a cidade da Maia. Mantemos esta hora na A1, na ligação do Porto a Lisboa, o trânsito condicionado e lento, com 2 km de marcha lenta, com um incêndio numa viatura, depois da área de serviço de Antoine, para quem vem de norte para sul na A1, a pedir atenção. Na região de Lisboa, há um acidente na estrada Nacional 1, junto à rotunda de acesso ao Hospital de Vila Franca de Xira. O trânsito está demorado para quem vem de Castanheiro de Ribatejo para Vila Franca de Xira, trânsito lento na Ponte Machal Carmona para entrar em Vila Franca, com trabalhos para quem vem do Porto Alto, evitar a Estrada Nacional 10 na zona de Alhandra, com trânsito parado nos dois sentidos, mas também a Nacional 10 está demorada na zona do Laranjeiro, de Corroios, do Fogoteiro, da ligação do Casal do Marco à Quinta do Conde. O IC21 também está preenchido em direção ao Barreiro, filas compactas na segunda circular, com um acidente agora no sentido do Aeroporto Benfica, junto à saída para Alta Lisboa. As filas estão a começar nos Olivais, afetam também o final da Avenida Marechal Gomes da Costa, mas também há trânsito acumulado a partir do Estádio da Luz para o Campo Grande. O eixo Norte-Sul está completo de Sete Rios para Telheiras, Radial Benfica e Segunda Circular também com trânsito acumulado para entrar no IC19, e o IC19 está agora mais parado, de Alfragide para a reta dos comandos da Amadora, onde há uma ocorrência. Para sair de Lisboa, filas para a Ponte 25 de Abril na zona do Aqueduto das Águas Livres, não há demora no acesso de Alcântara, tudo parado na estrada de Passo de Arcos para quem sai do Tagus Park, quer para o IC19, mas mais para quem vai em direção à A5. E por último, mantemos tudo parado também na zona de Benavente, com um caminhão que está avariado e deixar muita demora e pedir paciência na Estrada Nacional 118.
2: É isso, paciência para quem está nas filas, no regresso a casa desta terça-feira. Boa viagem, voltamos a atualizar a informação de trânsito com o Paulo Galvão depois das notícias das 7 da tarde, e continua ligado e é gratuito 800-21-0101 para mais informações de trânsito. A seguir, David Marçal na Seleção Natural com Karina Jorge.
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2: Vamos lá então para mais um episódio da Seleção Natural. Karina Jorge com David Marçal, hoje com cogumelos mágicos e mais alguma coisa.
11: Hoje a Seleção Natural é mágica, David Marçal.
12: É verdade,
11: é
12: verdade, Karina. Olá.
11: Olá.
12: Portanto, hoje o tema são ratos que tomam cogumelos alucinogénicos. Mas antes comecemos com uma música. E reparem no nome da banda.

0: os Doors.
1: Pois bem, o que é que isto tem a ver?
0: Tem a ver com o seguinte, com o próprio nome da banda. Eles tiraram de um livro chamado As Portas da Perceção, em que o escritor Aldous Huxley conta uma experiência que teve com uma droga psicadélica. Ou seja, a banda psicadélica, por excelência, foi batizada a partir desta ideia de abrir as portas da mente. Mas vamos ao assunto de hoje. A substância que dá o efeito psicadélico aos cogumelos mágicos chama-se psilocibina. E depois de décadas, proibida e esquecida, é hoje um motivo de interesse crescente na investigação biomédica. O número de estudos científicos sobre ela tem disparado nos últimos anos. E não é por causa das alucinações, é por causa do que ela pode fazer pela saúde. Portanto, um desses artigos foi publicado no início deste mês na revista Science e tem a ver com os efeitos adversos da quimioterapia. Portanto, a quimioterapia salva muitas vidas, mas tem um preço e tem efeitos colaterais, não é?
1: Sim.
0: E uma das sequelas mais debilitantes de alguns desses tratamentos é uma coisa chamada neuropatia. Os nervos periféricos ficam danificados, ou seja, é prejudicada a comunicação entre o cérebro e o resto do corpo. E assim as pessoas ficam com dores, dormência nas mãos e nos pés, sentem fraqueza muscular e perda de força.
1: Uhum.
0: E isto é tão debilitante que obriga metade dos doentes a reduzir ou parar a quimioterapia. Pois bem, o que é que os cientistas fizeram? Eles deram a ratinhos duas doses de psilocibina antes da quimioterapia.
1: Os ratinhos é que levam sempre com estas coisas primeiro.
0: Nós temos uma medicina avançadíssima para ratinhos.
1: Sim.
0: E os nervos ficaram protegidos, sem dores, sem dormência ao longo de meses. E o mais importante, sem proteger o tumor, a quimioterapia continuou a funcionar e a trabalhar contra o cancro. E os investigadores confirmaram também este mesmo efeito em tecido nervoso humano, ou seja, em cultura de células nervosas humanas. Portanto, como é que isto funciona? As células nervosas, os neurónios, são muito compridos e precisam de enviar sinais até às pontas mais distantes do nosso corpo. E a quimioterapia corta essa comunicação e a psilocibina ajuda a mantê-la a fluir. E se calhar, Karina, para isto resultar, nem é preciso o efeito psicadélico, porque a psilocibina atua a carregar num botão, uma espécie de um botão receptor que está à superfície dos neurónios, que é um receptor de serotonina, que é um neurotransmissor. Portanto, acontece que esse botão parece disparar o receptor de serotonina duas coisas diferentes. Por um lado, a alucinação. Por outro lado, a proteção dos nervos. Então os investigadores também fizeram uma coisa, que foi usar uma molécula desenhada de propósito para carregar no botão sem acender a parte das alucinações.
1: Uau.
0: E a proteção manteve-se. Ou seja, talvez se consiga separar o medicamento da abertura das portas da percepção. Agora, os cuidados habituais que neste tema são ainda mais importantes. Primeiro, isto foi feito em ratinhos e em tecido humano no laboratório, ainda não em doentes de verdade.
1: Certo.
0: Promissor não é o mesmo que provado e o caminho até à farmácia ainda é longo. Segundo, a psilocibina também está a ser testada noutras coisas, sobretudo na depressão, onde os resultados até parecem bons, mas esbarram num problema curioso. É que é impossível fazer um ensaio às cegas, porque num ensaio clínico nós comparamos um grupo que toma um medicamento e outro toma um placebo. E os doentes não sabem, nem os médicos.
1: Sim.
0: Só que aqui é impossível, porque, porque este medicamento provoca alucinações. As pessoas sabem sempre se o tomaram ou não. E isso baralha tudo acerca do efeito da expectativa na percepção de melhorias.
1: Isso é tão interessante.
0: Terceiro, a psilocibina não é inofensiva. Ela dá dores de cabeça, náuseas, ansiedade e sobe a pressão arterial. Isto são efeitos passageiros, mas existem. Ah, e é preciso também fazer aqui esta ressalva. Tudo isto são investigações feitas com doses controladas e acompanhamento médico. Quer dizer, aqui uma palavra de desincentivo à investigação científica em casa com drogas alucinogénicas.
1: Atenção a quem nos está a ouvir neste momento.
0: Se já não será investigação, será, enfim, recriação, não
1: Sim.
0: é? Portanto, mas há aqui uma ideia muito interessante. A droga psicadélica dos anos 60 pode afinal ter aplicações terapêuticas. Poderíamos dizer que é a própria comunidade biomédica que está a abrir as suas portas da percepção.
1: David Marçal a abrir portas também neste Seleção Natural de hoje. Obrigada.
0: Até amanhã.
2: À conversa com a Karina Jorge, David Marçal, a trazer um pouco mais de ciência ao programa da tarde da RTP Antena 1. 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
2: Consulta pública, como sempre, com a moderação de Frederico Moreno. 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
2: Estamos a fechar o programa da tarde desta terça-feira com o Postal do Dia de Luís Osório.

0: 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Ah, o tempo é lixado. Ninguém aguenta afundar-se contigo. A partir de certa altura toda a gente vai fugir da tua tristeza funda, dos teus lamentos, das tuas insuportáveis lágrimas e ficarás sozinha... ou sozinho. Ou então, aproximar-se-á de ti alguém que se alimenta das ervas que crescem na escuridão. Mas dois anjos caídos nunca se salvam. 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Desculpa vir hoje com isto. De vez em quando tem de ser e também tenho os meus grilos falantes, os meus encontros nos cafés, nas ruas, até nos sonhos de que me consigo lembrar. Pensei em ti não sabendo como te chamas. Considera que é para ti o postal. Abre os stores, deixa entrar a claridade, mete no cinema, não precisas de ver o filme, podes fechar os olhos e deixar uma história entrar de uma outra maneira. Uma outra história, não apenas a que vês repetidamente no lugar onde já ninguém te acorda. As pessoas não suportam a tristeza dos outros. Eu não suporto, não consigo estar, tenho medo que me agarrem e levem para o fundo. Não penses mal de quem julgas que te abandonou. Faz tu agora por ti e quem te ama regressará quando existir uma pequena luz que seja. Não ouças músicas alegres, isso não resulta. Ouve o Chico e o Jobim, recorda o Palma, abre a porta ao que é bonito, hoje um bocadinho de nada, amanhã um pouco mais. Não te apresses, mas vai.
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1: Para amanhã, quarta-feira, o Instituto Português do Mar e da Atmosfera prevê para o continente aguaceiros em geral fracos e dispersos até ao meio da tarde, num dia de céu geralmente muito nublado, com menos nuvens a partir da tarde de quarta-feira. Temos aguaceiros na Madeira, mais frequentes na vertente norte e nas terras altas, podem ser acompanhados de trovoada. Para os Açores, a previsão fala em períodos de céu muito nublado, com algumas abertas. Quanto a temperaturas máximas previstas para amanhã, 26 graus estão na previsão para Braga, Santarém e Funchal, 25 para Castelo Branco, Lisboa, Évora, Setúbal e Beja, 24 para Faro, 23 para Bragança, Vila Real, Coimbra e Ponta Delgada. 22 para Viana do Castelo, Aveiro, Leiria e Porto Alegre. 21 graus é a máxima prevista para o Porto e também para Viseu. Quanto à Guarda, amanhã deve ficar-se pelos 18 graus de temperatura máxima e nas Panhos Douradas não se deve ir além dos 15 graus de temperatura máxima. Temos notícias já a seguir na RTP Antena 1.
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1: Boa tarde, são 7 horas no continente e na Madeira, 6 nos Açores. Esta hora o que marca a atualidade, Rita Fernandes.
3: França vai reunir de emergência esta noite perante os violentos protestos nas ruas. O governo diz que saíram mais de 200 mil manifestantes para os protestos que começaram há semanas para pedir melhores condições nas escolas. Os resultados das provas moda vão ser publicados daqui a 2 semanas, no dia 20 deste mês, é o que garante o ministro da Educação.
1: Agora estão 18 graus no Porto, 22 em Coimbra e em Lisboa, 23 graus em Faro, é também esta a temperatura atual no Funchal, estão 22 graus em Ponta Delgada. As notícias, edição de Rita Fernandes.
3: França vai reunir de emergência esta noite. O presidente Emmanuel Macron chamou o primeiro-ministro e também o ministro de Educação ao Eliseu para uma reunião de urgência sobre as manifestações que teimam em não terminar nas ruas pela França. Manifestações que começaram há várias semanas e que começaram por pedir mais investimento no sistema escolar. O governo diz que saíram à rua ao longo do dia pelo menos 200 mil manifestantes e nas últimas horas Paris viveu um cenário de batalha campal com violentos confrontos entre jovens e a polícia. A correspondente em França, Rosário Salgueiro, relata um cenário de tensão com os manifestantes que teimaram em não arredar pé mesmo depois da hora marcada para a manifestação no centro de Paris terminar.
4: Muito tensas, mesmo muito tensas. Há um grupo de cerca de 30 jovens vão sentando no chão, vão empurrando a polícia, vão atirando fragmentos de pedras que arrancaram do pavimento, de edifícios, vão atirando garrafas às forças de segurança. As forças de segurança vão retaliando com gás lacrimogéneo e depois há um momento de acalmia e vão cantando ora a Marselhesa, ora cânticos antifascistas e é este ambiente de tensão. Esta manifestação já devia ter terminado há 2 horas, mas ainda tem aqui este grupo de jovens a confrontar as forças de segurança. É neste momento isso que eles estão a fazer. O grosso da manifestação reivindicou e, dado este caos aqui na Praça da Nação, afastaram-se muitos pais, agarraram nas mãos dos filhos, adolescentes, e disseram vamos embora. O mesmo aconteceu com os docentes que se juntaram e outros profissionais de outros setores públicos da vida francesa que não quiseram ficar aqui no meio destes confrontos. Que na verdade acabam por destruir no espaço público e mediático as reivindicações que estes jovens, milhares de jovens, trouxeram às ruas de Paris e às ruas do país.
3: Era assim que estava o centro de Paris há cerca de meia hora e já depois da hora marcada para o protesto terminar, os manifestantes continuaram nas ruas. Ainda esta noite, França vai reunir de emergência o presidente presidente Emmanuel Macron chamou o primeiro-ministro e também o ministro da Educação para uma reunião de emergência sobre estas manifestações que começaram para pedir mais investimento no sistema escolar. Os resultados das provas moda vão ser publicados daqui a duas semanas, no dia 20 deste mês. É isso que garante o ministro da Educação. Os testes moda foram feitos pelos alunos do 4º ano e do 6º ano em maio e junho deste ano. Ainda não havia novidades sobre quando iriam ser conhecidos os resultados. Agora o ministro da Educação explica que o atraso está relacionado com as dificuldades na época dos exames nacionais. Diz que o Educa, o Instituto do Ministério responsável pela gestão das escolas e dos exames, esteve mais concentrado em resolver os problemas dos exames nacionais e para trás ficou a divulgação das notas das provas moda.
2: Infelizmente, este ano, e ao contrário daquilo que estava previsto, e era, fazia parte, da, no fundo, da carta de solicitação que foi entregue ao Educa, a prova foi realizada, mas o Educa não teve capacidade de disponibilizar os resultados em tempo útil, não por falta de esforço ou de pressão colocada pela equipa governativa e também acredito com o esforço do Educa, mas de facto os problemas da avaliação externa foram conhecidos de todos e por isso não foi possível. A data que está combinada com o Educa é que eles sejam entregues a 20 de outubro, é essa a data que está acertada com o Educa.
3: Daqui a duas semanas vão ser conhecidos os resultados das provas moda. É isso que garante o ministro da Educação, que no Parlamento deu também outros dados sobre o arranco do início do ano escolar. No último mês, diz Fernando Alexandre, foram colocados nas escolas 14 mil professores neste arranque do ano letivo, número avançado pelo ministro da Educação.
2: Nós, desde o dia 18 de setembro, passámos a colocar professores todos os dias. A Agência para a Gestão do Sistema Educativo está a colocar cerca de 200 professores por dia. Todos os dias coloca cerca de 200 professores nas escolas. É mais ou menos a média da última semana. E agora nós temos os diretores basicamente a pedirem ou a identificarem as suas necessidades até ao final do dia anterior, às 23h59, e a poderem ter um professor colocado logo no dia a seguir. Nós já colocámos, desde o início de setembro, 14.200 professores.
3: Número avançado no Parlamento pelo ministro da Educação, Fernando Alexandre, diz também que há nesta altura 7 mil professores com baixa médica. A Federação dos Sindicatos da Administração Pública pede ao Governo um aumento de 1.050 euros do salário mínimo para a função pública. O secretário-geral, José Abraão, esteve hoje no Ministério das Finanças para negociar os aumentos salariais para o próximo ano. A FESA, a Federação dos Sindicatos da Administração Pública, pede que o Governo vá além do que está acordado entre o Governo e os sindicatos da Administração Pública para os aumentos nos próximos anos. Foi com essa ideia que a FESAP saiu do Ministério das Finanças.
5: Está na altura do Governo optar para evitar a degradação dos salários e que as pessoas percam poder de compra por consequência não só da inflação, mas o aumento de preços de combustíveis, da habitação, dos bens de primeira necessidade, da energia, grosso modo falando. E, portanto, o Governo, neste momento, ouviu e esperamos que haja respostas nas próximas reuniões. Previsão das carreiras e o aumento dos salários, e nomeadamente da base remuneratória da administração pública, isto é o salário mínimo, que esperamos possa verificar-se acima dos 1.000 euros. 1.050 euros.
3: É esse o valor que quer José Abraão, secretário-geral da Federação dos Sindicatos da Administração Pública, um aumento para 1.050 euros do salário mínimo na função pública. É esse o valor deixado em cima da mesa hoje no Ministério das Finanças. Nestas reuniões com o Governo esteve também o Sindicato dos Técnicos do Estado. A presidente deste sindicato, o Sté Rosa Sousa, pediu também ao Governo que vá além desse compromisso entre o Governo e os sindicatos da administração pública que define os aumentos dos próximos anos. Rosa Sousa pede um aumento de mais de 7% do salário.
6: Nós propomos, além do aumento dos 2,3, mais 5. Portanto, ainda é inferior àquilo que dá a inflação mais a perda de poder de compra. O Governo remete-nos para o acordo, é verdade que o acordo tem aquele 2,3, mas também sabe, e é verdade, referiram que isso não invalida que nós reivindicamos outro valor.
3: Rosa Sousa, presidente do Sindicato dos Técnicos do Estado, no final da primeira ronda de negociações no Ministério das Finanças, em conversações para aumentos dos salários no próximo ano dentro da função pública. O presidente da Câmara de Lisboa diz que está completamente fora de uma corrida pela liderança do PSD. Carlos Moedas quer continuar à frente do município, é isso que garante numa entrevista à editora de política da RTP Antena 1. Carlos Moedas nem sequer coloca no horizonte um eventual desejo de querer ser líder do PSD, mesmo depois de Luís Montenegro deixar a liderança do partido.
7: Coloco-me totalmente de fora porque não há aqui nada, ou seja,
8: estou a falar
7: pós-Montenegro. O que é que isso quer dizer pós-Montenegro? Em 2029 ainda vai haver seguramente mais Montenegro, porque ele está a fazer um bom trabalho, vai a eleições e ganha. Portanto, não é um cenário sequer possível. Não é um cenário possível na cabeça de alguém que esteja na política estar a falar para um cenário de 2030 e tal. Sei lá eu onde é que estou em 2030.
8: Mas se Luís Montenegro perder umas legislativas, o senhor admite candidatar-se à liderança do PSD?
7: Não admito nada, porque eu estou bem na Câmara, estou a fazer o meu trabalho na Câmara, quero estar na Câmara, é isso que eu quero. Porque acho que é o trabalho que mais se adequa àquilo que é a minha vida política.
3: Carlos Moedas está fora da próxima corrida pela liderança do PS, é isso que garante o presidente da Câmara de Lisboa nesta entrevista ao podcast Política, com assinatura que já pode ser ouvido nas plataformas de streaming da RTP Antena 1. A Finlândia pede à Google que seja suspensa a construção de 2 centros de dados no país. Está prevista a construção destes centros ligados à área da inteligência artificial na Finlândia, naquele que vai ser o maior investimento da Google na Europa. Mas agora a Agência de Fiscalização de Política Ambiental finlandesa levanta dúvidas sobre se foi destruída uma área de floresta protegida antes do estudo de impacto ambiental que deu luz verde para a construção destes centros de dados. Sérgio Infante.
9: A Google tem agora pouco mais de 15 dias para suspender todos os trabalhos de construção destes 2 centros de dados. A decisão da agência, que fiscaliza o cumprimento da lei ambiental, surge depois de uma investigação que levantou suspeitas sobre o abate de mais de 300 hectares de floresta antes da conclusão do estudo de impacto ambiental. O caso foi denunciado pela principal associação de defesa da natureza na Finlândia, recorrendo a imagens de satélite, alertou para uma destruição em larga escala de uma mancha florestal no noroeste do país, que colocou também em causa habitats importantes para a biodiversidade local e corredores ecológicos utilizados por vários animais. Não, senhor, respondeu a Google. A multinacional norte-americana não desmentiu a destruição de floresta, mas garantiu que os trabalhos de limpeza dos terrenos respeitaram a lei e também houve avaliações prévias em zonas ambientalmente sensíveis. Este projeto é considerado o maior investimento individual da Google na Europa. São cerca de 13 mil milhões de euros investidos na Finlândia para 2 centros de dados que vão reforçar a produção de aplicações para inteligência artificial, uma polémica que coloca mais peso neste equilíbrio frágil entre o desenvolvimento tecnológico e a proteção ambiental.
3: Já com um pedido apresentado pela Finlândia à Google para que seja suspensa a construção de 2 centros de dados no país, a empresa norte-americana está a fazer na Finlândia o maior investimento na Europa na área da inteligência artificial, mas agora a Finlândia levanta dúvidas sobre se foi destruída uma importante área de floresta protegida antes do estudo de impacto ambiental que levou ao sim para a construção destes centros de dados na Finlândia.
1: 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Final de tarde, início de noite desta terça-feira, no trânsito com dificuldades. Onde, Paulo?
10: Na cidade do Porto, na Via de Cintura Interna, há uma ocorrência na zona da Perlada a complicar o nó de Francos e o sentido a Rábida Freixo. A Avenida EP está sujeita a demora. Há três ainda com alguma resistência para entrar na VCI em direção ao Freixo. Na zona do Monte dos Burgos, a circunvalação está com acidente e trânsito acumulado para quem vai de Matosinhos em direção a Rio Tinto. Para entrar na Ponte da Rábida, há apenas trânsito lento na VCI a partir da zona da Boa Vista, Estrada Nacional 211, demorada para o Marco de Canaveses, para quem vem da A4 em direção à ponte sobre o Rio Tâmega. Em Lisboa, acidente na Avenida Padre Cruz, para sair de Lisboa pela Calçada de Carris, sujeito a demora, entrada na Grilo com demora na Segunda Circular, a partir do Prior Velho, mas também para quem está a sair de Moscavide. A Segunda Circular tem também um acidente junto à saída para Alta de Lisboa, filas compactas no sentido Aeroporto Benfica, mas também há trânsito no Pararranque entre o Estádio da Luz e a zona do Campo Grande. Acidente no IC19, sentido Sintra-Lisboa, antes da curva do Palácio de Queluz. Três viaturas a ocuparem a via mais à esquerda, com trânsito demorado já nas curvas do Cacém, também com trânsito lento no sentido inverso devido à curiosidade. Evitar o cruzamento da Alcântara tem acidente, com demora em todos os acessos, com 25 de Abril, Norte-Sul, a parar apenas na Avenida da Ponte, em direção a Almada. Não há demora no acesso da Alcântara, o da A5 e das Amoreiras também ainda com filas. A A5 de Caselas para o estádio, a estrada de Passo Tacos está parada, para quem sai do Tacos Parque, sobretudo em direção à A5.
1: Paulo Galvão atualizar o trânsito na RTP Antena 1, de novo mais à frente, no intervalo do programa O Movimento das Coisas. 821-0101 está ligado e é gratuito para mais informações de trânsito. O Movimento das Coisas, já a seguir com Mariana Oliveira.
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0: Começa o Movimento das Coisas na RTP Antena 1, comigo Mariana Oliveira, com a Joana Bertolo, com o David Erlich e o Pedro Levi Bismarck. Ora, e hoje, havemos de falar do vírus que nas últimas semanas levou a nossa atenção para bordo de um cruzeiro de luxo que começou por ser uma expedição à Antártida e acabou com um surto infeccioso e vítimas a bordo. O antivírus reacendeu uma espécie de pânico global pelo medo de uma nova pandemia, mas para já e para começar, falamos de milionários desejosos de pagar mais impostos. Ora, isto a propósito de um inquérito divulgado por uma organização de milionários do Reino Unido. Sim, isto existe. Chama-se Patriotic Millionaires UK. É a versão britânica de uma organização internacional e concluiu, a partir de um inquérito a cerca de 500 pessoas, que 3/4 dos milionários a viver no Reino Unido estão dispostos a pagar mais para, e aqui vou citar, ajudar a proteger e fortalecer as fundações sociais, culturais e económicas que valorizam no Reino Unido. Ora, esta organização, a Patriotic Millionaires, é, vamos dizer, no mínimo curiosa, porque ela existe para combater a desigualdade, combater a acumulação de riqueza nas mãos de uns poucos. Esses poucos calham a ser eles mesmos. Ora, a ideia de existir uma organização de milionários que defende o fim dos milionários tem qualquer coisa de premissa para um sketch humorístico. Já o assunto em si, da desigualdade, tem um bocadinho menos graça. Em Portugal o tema toca-nos bastante, já que é dos países onde a concentração de riqueza mais cresceu nos últimos anos. David, tributar os super-ricos resolvia uma parte do problema da desigualdade?
1: Claro que sim, eu sou obviamente a favor de uma tributação progressiva, de que os mais ricos sejam tributados, de que não haja paraísos fiscais, de que não fujam aos impostos. Mas eu quero dizer algo que pode ser impopular, que é, a meu ver, a existência de milionários não é condição suficiente da imoralidade. Nada tenho contra milionários. E até baseando-me em John Rawls, um filósofo americano que lançou o incontornável livro Uma Teoria da Justiça nos anos 70, eu queria dizer que nem toda a desigualdade me parece injusta. Ele desenvolve uma experiência mental que é a posição original com véu de ignorância. E vamos imaginar que nós os quatro retrocedíamos para esta posição original com véu de ignorância e mantínhamos a nossa racionalidade e a nossa razoabilidade. Saberíamos factos gerais acerca do mundo, mas não sabíamos nada acerca de nós próprios. Éramos puramente objetivos. Que princípio de justiça adotaríamos? E aí John Rawls diz-nos que os sujeitos, nessa posição original com véu de ignorância, prefeririam uma distribuição desigual em que quem ganha menos estivesse melhor do que numa distribuição igualitária. Isto é, imaginemos uma distribuição em que a Mariana ganha 4, o Pedro ganha 4, a Joana ganha 4, o David ganha 4. Agora imaginemos uma nova distribuição em que a Mariana, és a nossa milionária. Em que a Mariana ganha 1000.
0: Gosto desse cenário.
1: Em que a Mariana ganha 1000, o Pedro ganha 15, a Joana ganha 12 e eu, pobretanas, ganho 8. Reparem nisto, esta segunda distribuição é muito mais desigual que a primeira. Na primeira estão todos a ganhar 4, mas quem está em pior situação, que seria eu próprio, a ganhar 8 unidades de moeda por mês, que está a ganhar o dobro do que na distribuição igualitária. E isto leva-me a esta noção de que a existência de milionários não é imoral desde que ocorra numa sociedade com relativa igualdade de oportunidades, isto é, com igualdade formal, igualdade no acesso à habitação, com disponibilidade de tempo livre para as pessoas explorarem os seus talentos, com saúde e educação. E, portanto, quando surgem estas notícias sobre milionários, que os milionários estão a aumentar, obviamente isso faz nascer legítimas preocupações, mas há que ter em conta o seguinte: o sistema que permite a existência de multimilionários também é o sistema que, entre 1820 e 2015, conseguiu reduzir a população mundial em pobreza extrema, a percentagem de população mundial em pobreza extrema reduziu-se de 90% em 1820 para 10% em 2015. Ai, podem-me dizer, mas isso é percentagem, não é número absoluto. Vamos então aos números absolutos. Em número absoluto, havia 2 mil milhões de pessoas em pobreza extrema nos anos 70 e hoje em dia são 800 milhões em 2015. Grande parte desta redução deveu-se à China. E a China é um bom exemplo de como nem toda a riqueza depende da expansão da pobreza. Porque reparem neste belo contra-exemplo que a China representa. A China, dos anos 80 até hoje, passou de ter zero a ter 500 bilionários. Mas, ao mesmo tempo, conseguiu tirar da pobreza extrema 750 milhões de pessoas. A China é um bom contra-exemplo para todos aqueles que dizem que a existência de multimilionários só se faz à custa de mais pobres. Mas, e para concluir, a existência de milionários não é imoral por si só, mas é imoral se ocorre em sistemas com uma forte desigualdade de oportunidades e é imoral quando foge aos impostos e quando foge à fiscalidade progressiva. Isto é, a meu ver, o multimilionário, se ganhou o seu dinheiro legalmente, tem todo o direito a sê-lo, mas tem o dever de contribuir para a fiscalidade, para o tributo público, e de não colocar o seu dinheiro em paraísos fiscais, nessas zonas de ninguém onde os multimilionários muitas vezes o fazem. Ainda bem então que há esta organização, porque a meu ver a sociedade melhor não é a sociedade planície. Pode haver uma sociedade piramidal em que a base da pirâmide esteja mais alta do que na planície. E o fundamental é que quem sobe vá deitando uma corda, precisamente através da tributação progressiva, para melhorar a condição de quem está mais em baixo e ajudar outros a subir.
0: Eu trouxe o excerto de um vídeo promocional da Patriotic Millionaires, uma iniciativa, uma campanha que propõe uma redução das taxas de imposto para a classe trabalhadora, financiada por eles mesmos, pelos milionários. Vamos ouvir um bocadinho.
2: If you work full time, you should be able to afford your basic needs. Don't you think?
3: We're the Patriotic Millionaires.
4: We believe your full-time job should cover what it costs to live.
5: And multimillionaires?
6: We should pay more.
0: Ora, nós devíamos pagar mais. Se trabalhas a tempo inteiro, devias conseguir suportar as tuas necessidades básicas. São algumas frases que aqui ouvimos. E no website da Patriotic Millionaires UK, eu fiquei fascinada com esta organização, confesso. Lê-se também que a riqueza extrema criada pelo nosso atual sistema económico é destrutiva, ineficaz e está a erodir a nossa confiança na democracia. Pedro, alguma vez pensaste em estar de acordo com os princípios de uma organização de milionários?
7: Não. Nunca pensei.
0: E mas estás.
7: E por isso é que vou ter que sair do programa neste momento. Não, quer dizer, é óbvio que nós chegamos a um momento tal de desenvolvimento também das políticas neoliberais nos últimos anos, chegamos a um ponto absolutamente, quer dizer, é que os próprios mais ricos se apercebem que está em causa princípios fundamentais da coesão social e do futuro da democracia. E, portanto, neste sentido, a intervenção do David, eu percebo que como exercício abstrato, filosófico, possa ter algum interesse, mas na realidade dos números que se vivem hoje, por exemplo, no caso da China, não se pode analisar estes números unicamente dentro do quadro nacional da China. A economia é global hoje, não é? E, portanto, aquilo que a China ganhou em produção de riqueza, por exemplo, teve consequências noutros pontos do globo, se calhar diretamente e indiretamente nos próprios Estados Unidos, não é? Onde a classe média perdeu poder de compra, perdeu rendimento, perdeu riqueza nos últimos 40 anos. Portanto, todas estas contas isoladas, todos estes números isolados, devem ser vistos num conjunto muito mais amplo. Para além de que a própria ideia de imoralidade da riqueza, eu acho que a questão não é de moral. A pobreza é imoral. A questão é política. A questão é que tipo de instituições é que podemos, nomeadamente, construir para assegurar que a democracia é um projeto político, é um projeto económico também. E eu queria começar por um número também, que eu acho que é um retrato absoluto de Portugal e da sua extrema desigualdade social e económica. 5 milhões e meio de pessoas, portanto metade do país, repartem entre si apenas 3,63% da totalidade da riqueza nacional. Portanto, metade da população portuguesa não chega a possuir 4% da riqueza total do país. Por outro lado, os 10% dos mais ricos detêm 60% do total dessa riqueza, enquanto 1% da população portuguesa concentrava em 2024 quase um quarto, portanto 25% do total da riqueza nacional. Mas o que achei mais extraordinário foi comparar estes números com o ano de 2001, porque há 25 anos metade da população repartia também apenas 5,5% da riqueza do país, enquanto os 10% mais ricos tinham 55% contra os atuais 60%. Portanto, hoje a concentração de riqueza é maior, mas o que estes números mostram é que há um quadro crónico de desigualdade que a democracia portuguesa nunca resolveu. E se esta concentração de riqueza também nos parece mais evidente, é também porque os últimos 15 anos foram de destruição dos instrumentos políticos, económicos e sociais que procuravam mitigar os efeitos dessa desigualdade económica e assegurar políticas mínimas de redistribuição. Portanto, tivemos 15 anos de desmantelamento progressivo do Estado Social e de serviços públicos que procuravam assegurar uma base mínima de igualdade no acesso à educação, à saúde, à segurança social, à habitação, mas também uma base mínima de coesão social. Portanto, a geração que hoje tem entre 30 e 40 anos é a primeira geração que vive desde há muito tempo pior que os seus pais e que é incapaz de aceder a um direito tão básico como é, por exemplo, o da habitação. E, portanto, A promessa do elevador social, a promessa que estávamos a caminho de uma sociedade mais justa, com mais oportunidades, a promessa de que a erradicação da pobreza seria apenas uma questão de tempo, tudo isto são, na verdade, águas passadas. Portanto, os últimos 15 anos de políticas de desregulação dos mercados financeiros, os últimos 15 anos de políticas de não taxação de impostos, os últimos 15 anos de incentivo à fuga de capitais para offshores, deixaram mais do que provado que o problema não está em haver demasiado Estado, demasiada regulação, ou está sequer na falta de flexibilidade do mercado liberal, como agora se diz. Não. O que temos é uma economia que vive dependente do investimento estrangeiro, mas que não é capaz de reter essa riqueza nem de a redistribuir. E, sobretudo, o problema é este. A livre circulação de capitais globalizado tornou os antigos instrumentos nacionais de controlo e de redistribuição inoperativos e incapazes. Portanto, o que temos é hoje uma economia financiarizada que se autorreproduz e circula fora de qualquer quadro regulatório, ao mesmo tempo que vai colocar em causa a própria subsistência do Estado Social e coloca o peso dos impostos sobre o trabalho e não sobre o lucro. Portanto, já que este é livre de circular para onde quiser, não é? Portanto, a trágica ironia disto tudo é que os mesmos que expropriaram a classe média do seu estado de bem-estar, do welfare state, os mesmos que têm lucrado com a desregulação da economia e com a privatização do Estado Social, são os mesmos que, com todo o sucesso, conseguiram construir uma ficção mitológica em torno da necessidade de desregular ainda mais, de privatizar ainda mais e instrumentalizar uma insatisfação crónica contra o Estado, imobilizando todo um discurso em torno da competitividade, do mérito, do trabalho, das oportunidades, do bater punho, até, como dizia um saudoso propagandista neoliberal dos tempos da Troika, numa sociedade que tem, há décadas, e volto a repetir, 5,5 milhões de pessoas que vivem praticamente na pobreza. Uma democracia não pode ser apenas um projeto político, tem de ser um projeto económico comum, senão é uma oligarquia. E não há comunidade política democrática possível quando 5,5 milhões de cidadãos de um país partiram apenas 3,6% da sua riqueza total.
0: Ora, regressando à Associação de Milionários, e prometo que é a última vez que vou citar o que eles escrevem na sua página, dizem às tantas também que não estamos, numa espécie de acalmar quem possa não estar de acordo, não estamos a sugerir que a riqueza seja confiscada. As nossas propostas vão deixar os extremamente ricos ainda extremamente ricos. Joana, os milionários serão uma causa do problema ou serão uma consequência ou a consequência de um sistema que eles próprios, estes pelo menos, chamam de destrutivo?
5: Eu só quero avisar que eu hoje também trago números. Atenção.
7: Boa, boa.
5: Não, na realidade eu trago o trabalho
7: Bem-vinda,
5: de uma...
7: Bem-vinda, Joana.
5: Exato. Do trabalho de uma filósofa política belga, mas para lá chegar também precisava de alguns números, não tanto sobre os milionários, vou poupá-los, vou um pouco mais acima aos bilionários. Um relatório da Oxfam de janeiro, global, mostra que a riqueza dos bilionários cresceu só o ano passado 3 vezes mais rápido do que a média dos últimos anos. Aumentou 81% desde 2020 e toda esta riqueza acumulada dos ultra-ricos chegou a um número impronunciável, 18,3 bilhões, ou seja, o trillion em inglês, de dólares. É o nível mais alto da história. E o problema é que, mesmo que achemos este dado impressionante ou até chocante, não o encaramos como o sério problema político que é. E eu aqui estou muito de acordo com o Pedro, que estamos a falar de um problema político antes de falarmos de um problema moral. Tendemos a ver a existência destas ultrafortunas como um sinal de robustez e de vigor das economias, como uma coisa boa, e isso até se reflete culturalmente numa espécie de glorificação que temos dos génios, dos visionários, destas pessoas altamente bem-sucedidas.
0: Uma questão de mérito individual também, não é?
5: Exato, ou seja, se engraste na vida como se todos partíssemos do mesmo lugar, não é? No entanto, há uma correlação óbvia entre o aumento destas fortunas gigantescas e o aumento dos sentimentos antidemocráticos. E é aí que chegamos à pergunta se a existência de bilionários é compatível ou não com uma democracia saudável. E esta é a pergunta ao centro do trabalho de uma filósofa política belga chamada Ingrid Robbins, que defende que, da mesma forma que temos um limiar da pobreza abaixo do qual ninguém deveria viver, devíamos também ter um patamar máximo, acima do qual ninguém poderia viver. Ela defende isto porque ela acha que determinados valores, essa acumulação de riqueza deixa de ser sobre termos uma vida melhor, ou seja, quantos iates precisamos para estar bem, não é? E passa a ser sobre influência e poder estrutural. Um bilionário não é apenas alguém que é muitíssimo rico, é alguém que pode influenciar as políticas públicas.
0: A seu favor, presume-se, não é?
5: Sim, claro, a favor da sua elite. Voltando ainda ao relatório da Oxfam, os bilionários têm 4 mil vezes mais probabilidade de ocupar cargos políticos do que as pessoas comuns. Nem consigo computar este número, 4 mil vezes. E lá está, voltando à democracia. Como a democracia assenta sobre a ideia de um poder partilhado, entre um equilíbrio entre o poder entre os cidadãos, é perigoso haver indivíduos que isoladamente são capazes de financiar campanhas, influenciar eleições, comprar os meios de comunicação, também é uma comum. E então esta pensadora belga defende que no estado atual as democracias estão em perigo porque aceitamos com muita naturalidade que o papel social dos ultra-ricos é ficar mais ricos, não é? E a questão dela de fundo é: enriquecem à custa de quem? E aqui faço, apesar de ter dito a questão política e não moral, há uma questão moral que eu quero trazer, que vou tentar responder a esta pergunta dela usando um exemplo muito recente desta semana de algo que aconteceu e que acho que ilustra muito bem a forma como temos um duplo critério, ou seja, como aceitamos este aspecto mais imoral destas riquezas excessivas, enquanto condenamos muito fortemente a mesma imoralidade em indivíduos sem poder. E refiro-me à quinta-feira, quando um grupo de jovens ativistas roubou, o termo é roubar, cerca de 200 ou 300 euros em bens essenciais de um supermercado e os foi distribuir diretamente na estação de metro mais próxima, ofereceu os bens a quem passava. A empresa à qual eles roubaram estes produtos, a Sonae, o ano passado teve lucros líquidos de 247 milhões de euros, um aumento de 11% face ao ano anterior. O volume de negócios consolidado deste grupo ultrapassou pela primeira vez na sua história a fasquia dos 11 mil milhões de euros, e isto foi um crescimento de 14%. E o mesmo se passa ao lado no grupo Jerónimo Martins, onde só o salário do dono do Pingo Doce é 226 vezes maior do que a média dos seus trabalhadores. E perante isto, e perante o que aconteceu na quinta-feira, aquilo que nós, enquanto sociedade, decidimos condenar e considerar imoral é a ação dos ativistas.
1: Eu queria, já que se fala da Climáxima, eu queria desde logo só dizer uma coisa. Por exemplo, o verme da Guiné é uma doença que está, uma infecção que está em quase extinção devido à ação da fundação do Bill e da Melinda Gates. Portanto, a ideia de que é verdade que é problemático um bilionário ter mais voz política, mas muitos bilionários ou burgueses têm voz política à esquerda. Relembremos que Marx, por exemplo, aliás, Engels era filho de um burguês e dá-se conta das difíceis condições do proletariado quando é aviado para capataz da fábrica. Portanto, nem todo bilionário ou milionário pensa igual. Eu queria 50 segundos sobre a Climáxima, porque de cada vez que aparece uma notícia sobre a Climáxima não devia dizer ativista climático, devia dizer ativista climático anticapitalista, que a própria Climáxima se intitula. E reparem, eu fui ler o plano de desarmamento e paz da Climáxima e eis as propostas da Climáxima para a sua futura sociedade. Proibidas todas as expansões portuárias e aeroportuárias, proibidos os carros de luxo e os iates, proibidos os cruzeiros e os voos comerciais, e defende ainda que seja implementada uma rede pública de cantinas veganas, o voto de crianças nas assembleias políticas autogestionárias que substituirão o Parlamento, isto está tudo nos seus planos de desarmamento e paz, e por último, um IRS de 99% para quem oferece mais de 150 mil euros anuais. Eu diria o seguinte, salvemos-nos da crise climática, sim, mas salvemos-nos antes também dos planos da Climáxima.
5: Um dos factos pelo qual eu não quis referir o nome é porque há este anticorpos. Eu acho muito curioso que tu tiveste a necessidade de tirar 2 minutos para denegrir o projeto da Climáximo e não te referiste a uma ação que eu acabei de falar, ou seja, a uma situação que aconteceu. Eles efetivamente roubaram produtos a uma estrutura que podes considerar assim, nos rouba constantemente, a todos nós, ou seja, quando estamos numa sociedade que aceitamos o roubo estrutural e sistémico a favor dos ultra-ricos, a questão é, estamos a aceitar que estamos a ser estrutural e sistemicamente roubados?
1: Eu acho que a retórica de assimilar toda a propriedade privada a um roubo é uma ameaça ao Estado de Direito Democrático, porque nós vivemos numa democracia consolidada em que há liberdade de distribuir panfletos, distribuir folhetos, distribuir e-mails de manifestação. Eu apetece-me citar aquela frase do recente filme Projeto Global das FP25. Querem poder, candidatem-se. Nós não podemos achar que o incumprimento de regras é mau quando vem de setores à direita, mas quando vem de setores progressistas. É ok deitar tinta à cara de um candidato, É ok vandalizar a sede de um partido e é ok roubar. Eu retrocedo para a moral e retrocedo para a ideia de que roubar propriedade privada legítima é imoral. O que é moral é lutar por mais impostos, é lutar para que essas empresas contribuam, é lutar contra as offshores. E até acho que a Climáximo faz um mau serviço à causa climática, porque cada vez que para o trânsito ou de cada vez que fazem isto, uma grande parte da classe média afasta-se desta causa em vez de se aproximar.
0: Pedro, queres dizer alguma coisa?
7: Estas ficções que o David levanta e, no fundo, reduz um pouco a política a umas questões de morais ou de exemplos, que eu recebo quatro, tu recebes quatro, tu recebes quatro, mas isso tudo... Eu acho que isso tudo são ficções que, na verdade, depois acabam por ficar... acabam por não perceber a questão política que está subjacente. E, por exemplo, o problema do Climáximo, o que ele demonstra, sobretudo, é que a política desapareceu. A política hoje esvaziou-se. Se alguém sente necessidade para construir um movimento em que esse movimento tem que chegar ao ponto de roubar alimentos de uma cadeia de supermercados, é porque há alguma coisa na política que se esvaziou. E eu acho que é isso que o David não percebeu. O David continua a levantar quase fábulas ficcionadas em torno das virtudes do capitalismo, sem perceber que a maior parte das instituições políticas que nós temos hoje diante de nós, para assegurar o mínimo de dignidade de vida, o mínimo de condições de vida a tanta gente, eu volto a dizer, são 5,5 milhões de portugueses que partilham 3,64% da riqueza nacional. Não chega a 4%. Quer dizer, perante essa inacreditável distribuição tão imoral,

0: expectativas e, portanto, o que demonstra, e isso é que nos via pôr a pensar, é que condições é que nós temos para reinventar e pôr em marcha instituições políticas capazes de responder às questões do nosso tempo e capazes de responder a estes números. 3,64% da riqueza que é partilhada por 5,5%. Quer dizer, que sociedade é esta?
1: Vamos concluir.
2: Começamos uma revolução para que passemos todos a ser pobres.
1: Fechamos as contas deste assunto. Já a seguir falamos do vírus que tem dominado a nossa atenção mediática nas últimas semanas. É na segunda parte do Movimento das Coisas. Para já vamos saber como para o trânsito a esta hora. E já voltamos.
3: Estamos a 23 minutos das 8, fazemos uma ronda de norte para sul no mapa. Começamos na ligação de Braga, Vila Verde e Vila de Prado, ainda com trânsito acumulado a partir da ponte sobre o rio Cávado. Na variante do Cávado, temos esta hora na cidade do Porto um acidente por resolver, na via de cintura interna, na zona da Perlada, com trânsito acumulado para quem vai no sentido a Rábida Freixo e a dificultar também o final da Avenida AEP à chegada à cidade do Porto. Temos esta hora na região de Lisboa, na margem sul, ainda trânsito acumulado, na Estrada Nacional 10, no Fogoteiro, também na Nacional 378, em direção à zona de Fernão Ferro, dificultar ainda a saída da A2. Temos também um acidente para resolver na segunda circular, junto à saída para a Alta de Lisboa, sentido Aeroporto Benfica, com trânsito acumulado a partir do Terminal 2 do Aeroporto, mas também há filas no sentido inverso a partir de Telheiras. Na zona de Lisboa há também um acidente para resolver no IC19, sentido Sintra-Lisboa, está demorado, é antes da curva do Palácio de Caluz, com três viaturas na via mais à esquerda, também com filas no sentido inverso de Alfragide para a reta dos comandos da Amadora, há assim que está apenas lenta de Caselas para o estádio e na zona de Alcântara, evitar o cruzamento de Alcântara, sobretudo para quem vai do lado do rio, na rua de Cascais, em direção ao Banco Alimentar contra a Fome. Até às 8 da noite, 821-0101, linha verde do Serviço de Trânsito da RTP Antena 1, que é nacional e grátis.
1: Na segunda parte do Movimento das Coisas, comigo Mariana Oliveira, com a Joana Bertolo, com o David Erlich e o Pedro Levi Bismarck, vamos falar do vírus que contaminou as notícias no último mês.
4: Antiviruses are a group of viruses carried by rodents that can cause severe disease in humans. People are usually infected through contact with infected rodents or their urine droppings or saliva.
1: É a voz de Tedros Ghebreyesus, que ainda nos acende assim uma espécie de arrepio pós-trauma de cada vez que o ouvimos, quando lembramos a pandemia de Covid-19. O diretor-geral da Organização Mundial da Saúde falava numa conferência para a imprensa há mais ou menos 10 dias, é de lá que vem este som. Eu faço um rápido apanhado dos acontecimentos. 20 de março, o navio MV Ondios partiu da Terra do Fogo na Argentina, com o objetivo de conduzir uma expedição à Antártida, numa viagem que devia durar 46 dias. Entre 6 e 28 de abril, vários passageiros desenvolveram sintomas respiratórios. A 11 de abril dá-se a primeira morte. Poucos dias depois, morre também a mulher desse primeiro passageiro que morreu. Há ainda uma terceira morte a bordo do navio. A 4 de maio, percebe-se que essas mortes se devem a uma infecção por antivírus. Gera-se um alarme geral sobre o que está em causa. Eu acho que o nosso protocolo de reação coletiva a este tipo de coisas é uma espécie de pânico que gravita toda à volta da pergunta: será que vem aí uma nova pandemia? Foi o regresso em força dos virologistas e dos especialistas em saúde pública aos meios de comunicação social. Entretanto, já neste início de semana, o navio atracou em Roterdão e os passageiros já tinham desembarcado nas Canárias e agora foi a vez da tripulação. Joana, entre o que aconteceu e o que não aconteceu, mas podia ter acontecido, o que é que aprendemos para já com o surto de antivírus a bordo do MV Ondios?
5: Eu achei que esta experiência foi muito expressiva para demonstrar, bem, se calhar não era muito novidade, mas nós tínhamos bastante enterrado ainda esta coisa da pandemia. Eu sinto que às vezes não, ninguém queria falar sobre isso, ou estávamos a tentar pôr a coisa atrás das costas e percebe-se porquê. E acho que eu acho que nem foi um surto, não é? Vamos lhe chamar um surtinho, não é? Porque isto foi uma coisinha tão pequenina.
1: Vítimas, e é trágico, não é? Sim, para claro, as pessoas, claro. Mas não teve a dimensão que se anunciou.
5: Mas não foi uma pandemia, não é? Nem nada que se pareça. E o que nos vem mostrar foi até que ponto, no fundo, a Covid-19 deixou marcas, não é? Uhum. Como tu própria te falaste de um arrepio pós-traumático, já não sei qual foi a expressão que usaste, mas era bonita. E a forma como nas últimas duas semanas o que aconteceu online e também o retorno de todo um vocabulário dos virologistas, como tu disseste, do número R, de aquelas coisas todas que nós aprendemos da pior maneira naquela altura e que agora relembramos. Isto tudo enquanto as organizações responsáveis, nomeadamente a OMS, a Organização Mundial de Saúde, repetia várias vezes que o risco era baixo, que isto não ia ser um novo episódio pandémico, a transmissão entre humanos parece que era muito limitada. Ou seja, parece que ficámos

0: qualquer coisa de traumatizados e num estado de hipervigilância sanitária. Acho que podemos sentir que isto foi o diagnóstico que levámos deste período de doença, ou como diz o provérbio, gato escaldado de água fria tem medo, não é? Eu queria, no entanto, deixar de lado um pouco esta espécie de hipocondria, a dimensão sanitária, e tentar relacionar este episódio com um outro fenómeno que, não sendo recente, esta semana teve um artigo no Público bastante extenso que se chamava Alga Asiática vai continuar a inundar praias portuguesas do Algarve a Cascais. Parecem fenómenos díspares, claro que sim, de muitas maneiras são, mas eu sinto que há aqui duas coisas que os ligam e uma delas é bastante improvável. A mais óbvia, é claro, tem a ver com a proteção, a manutenção e a perturbação de ecossistemas, não é? Porque tanto o vírus como a alga, de alguma forma, existem originalmente em ecossistemas em que estão equilibradas com as outras espécies e somos nós, através ou do turismo ou da exploração de recursos, de um lado, ou do comércio e do transporte de mercadorias do outro, que vamos lá perturbar o sítio onde elas estão muito bem a fazer a sua vida. O elemento de ligação que eu acho mais improvável, mas mais interessante, é o próprio cruzeiro, que no caso da alga Rugolopteryx okamurai, ou alga asiática, foi um barco, porque a alga asiática suspeita-se ter sido trazido nos cascos dos navios da costa do Japão, de onde ela é originária. Então há aqui um símbolo, não é? Uma imagem forte de uma certa inevitabilidade de um mundo em que a crescente circulação de bens e mercadorias, não é? De pessoas e de turistas e tudo isso que caracteriza a globalização, não é? É inevitável que neste transporte e nesta mobilidade possam também vir outras espécies, doenças, vírus, bactérias. E claro que isto é uma característica da contemporaneidade, não é? Deste fenómeno que chamamos globalização e que vai crescendo, e daí também a dificuldade dos ecossistemas em adaptar-se, mas também faz parte da própria história da humanidade, não é? Porque nós sempre trocámos fluidos, sementes, trouxemos plantas de outros continentes para plantar, levarmos animais para onde eles não estavam acostumados a estar. Pronto, há aqui uma permeabilidade que é muito característica também do nosso desenvolvimento enquanto humanidade. Isto, para mim, este desafio das invasoras por um lado e das epidemias por outro, sublinha a urgência de uma, para mim, uma das grandes tarefas do século XXI, que é aprender realmente a viver no meio das coisas e com as outras espécies e não sobre elas, não é? Para todas elas, as nossas fronteiras humanas não significam nada, como ficou provado.
1: E há aqui também uma ligação, de certa maneira, com o tema de que falámos na primeira parte, porque os preços para embarcar nesta expedição variavam entre os 15 mil e os 25 mil euros. David, o que é que para ti resulta deste quase um mês a aprender a gramática de um novo vírus, não é? Porque depois há isso, não é? Vamos todos perceber como é que este funciona, e esta espécie de pavor, não é? Até vir infundado de que pudesse vir aí uma nova infecção à escala planetária.
2: Eu queria fazer duas reflexões preliminares antes de ir aqui ao foco da minha intervenção. A primeira é concordar com tudo o que a Joana disse, inclusive o final, e esta tarefa coletiva de aprender a viver com a natureza. Aquilo de que eu discordo é que a política ambientalista tenha de ser anticapitalista, se tenha de fazer contra as normas consensuais do Estado de Direito Democrático, nomeadamente o respeito pela propriedade privada. A outra reflexão a preliminar tem a ver com o grande perigo dos média a concorrerem com o mercado da atenção das redes sociais. Há uns meses houve uma capa de um jornal que dizia qualquer coisa como, adorei esta capa, creio que foi do DN, dizia qualquer coisa como, a criminalidade diminui 3%, notícias sobre criminalidade aumentam 103%. Então há uma espécie de giga-joga, perdão-me a informalidade, que é preocupação gera atenção, atenção gera lucro. E todos os especialistas nos vieram dizer que esta questão do antivírus não seria assim tão perigosa. Mas eu agora gostaria de sublinhar como esta questão do vírus pode ser lida por duas polaridades do nosso campo ideológico que, apesar de estarem em polaridades opostas, concordam no seu antiglobalismo. Para uma das polaridades, o mundo é regido por uma corja capitalista que quer enriquecer astronomicamente enquanto o mundo se aproxima rapidamente de um final cataclísmico. E para esta polaridade, os vírus e as epidemias são a faceta demoníaca da globalização capitalista. E para outra das polaridades, as nações estão em risco pela planeada invasão de uma multidão estrangeira de que todos os membros são nossos inimigos figadais, num processo estimulado por maliciosas elites. E para esta polaridade, os vírus são a faceta demoníaca da globalização cultural. A mim parece-me que as manchetes não nos devem fazer esquecer o essencial. E num tempo em que as notícias estão habitadas de tanta negatividade para atrair a nossa atenção, é bom recordar alguns dados. A esperança média de vida a nível global passou de 30 anos em meados do século XIX para 70 anos em 2020 e cresceu em todos os continentes. Em todos os países do mundo, sem exceção, a mortalidade infantil era, em 2013, inferior à registada em 1950. Portanto, às vezes cabe perguntar aos antiglobalistas, seja do catastrofismo anticapitalista, seja do catastrofismo anticosmopolita, que é apenas um desprezar das evidências empíricas ou é mesmo um desprezar da própria vida humana, porque hoje vive-se mais, vive-se melhor, vive-se mais tempo, crianças morrem menos e estamos genericamente melhor. E é bom não esquecer disso a propósito das notícias sobre o antivírus.
1: Pedro, regresso um pouco à questão de que a Joana levantava há pouco por causa das invasoras e das fronteiras. Falou-se também de fronteiras neste caso quando houve há semanas Espanha aceitou receber o desembarque dos passageiros. Houve protestos também à volta disso, receios de que isso pudesse ser um perigo para a população da ilha. De novo se levantou a questão das fronteiras e das responsabilidades nacionais quando está em causa um assunto tão transnacional como este. E sim, se há coisa que aprendemos na pandemia é que a ideia de fronteira interessa muito pouco à microbiologia. Pedro, no mundo globalizado as fronteiras não interessam nada ou afinal interessam muito?
3: Pois, e foi um pouco na sequência deste fio que seguiu um pouco também o percurso que a Joana fez em torno das chamadas espécies invasoras, que é uma expressão, não é? Que designa plantas ou animais ou micro-organismos que são introduzidos pelo homem fora da sua área de distribuição natural e que depois se adaptam, reproduzem, mas proliferam também sem controle, não é? E eu estive a fazer alguma pesquisa sobre isso para saber que há 300 espécies invasoras registadas em Portugal. A mais expressiva talvez tenha sido a vespa asiática, mas um dos casos recentes é também a alga asiática que a Joana também falou, que começou por colonizar a costa da Andaluzia e hoje já chegou ao Algarve, ao Alentejo, aos Açores e inclusive também à Suécia. Uma proliferação que é, aliás, também facilitada pela subida da temperatura do mar. E a sua expansão é tão violenta que tem significado o desaparecimento das espécies marinhas autóctones, como ouriços do mar, navalheiras, sapateiras, santolas. O que até, voltando à questão anterior do luxo e da riqueza, até poderia ser uma vingança da natureza, podíamos dizer, relativamente a esses delírios do luxo.
1: Não vão poder comer mariscos.
3: Exatamente.
2: Se algum dia te vir num restaurante de luxo, eu não tiro uma foto, não te preocupes.
3: Não, eu prefiro umas boas sardinhas, portanto, essa parte estou tranquilo, não tenho.
1: Está a chegar à altura
3: delas. E está a chegar à altura, até estou a ficar com fome. Uma outra espécie exótica é o eucalipto, que faz parte também dessa lista. É uma espécie invasora, porque não apenas pela rápida proliferação, mas também porque homogeneiza e monofuncionaliza o território e consome também os recursos hídricos, seca o solo. Portanto, e esta é de facto a principal característica destas espécies, essa colonização total do ecossistema em que se introduzem, e que, sem serem incapazes de conviver com as espécies já existentes, secando tudo à sua volta. Portanto, a sua única relação, poderíamos dizer, com a vida indígena é através da violência e da destruição. Ora, neste meu preâmbulo, nesse meu percurso por este tema, dei com um artigo bastante interessante, cujo título era O Colono como Espécie Invasora. O artigo era sobre a atual catástrofe ambiental que se vive em Gaza, mas era também a relação entre o homem e o seu meio ambiente, portanto, e o artigo, neste sentido, era também sobre os colonos israelitas na Cisjordânia. E a autora referia a algo bastante interessante. Enquanto no meio de toda a destruição em que vivem, os palestinianos conseguem ainda partilhar imagens, histórias, cuidando das suas árvores, da sua terra, dos animais, os colonos israelitas na Cisjordânia e os soldados partilham permanentemente histórias e vídeos de violência, destruindo tudo o que encontram à sua volta, pessoas, animais e árvores, como tem sido, aliás, o abate permanente das oliveiras. Ora, eu diria que o colono é uma ou é a espécie invasora por excelência, porque a sua única relação possível com o ecossistema e com a vida existente é de violência e destruição, negando neste processo de domínio absoluto qualquer espécie de partilha territorial com outras espécies. Portanto, este modo colonial de ser talvez não tenha sido inventado pelo Ocidente, mas é sem dúvida um atributo fundamental da sua história. E pelo menos desde 1492 que o Ocidente fez do colonialismo o seu modo de apetecer, expandindo-se infinitamente e no seu caminho devorando e secando tudo à sua volta, destruindo espécies, culturas, formas de vida, civilizações inteiras, como sabemos. O ocidental é uma espécie de... é uma espécie invasora por natureza. O seu modo de ser é colonial. E o colono israelita é ainda hoje a imagem daquilo que foi e daquilo que é esse modo colonial de ser. Portanto, colocado numa terra estranha que não conhece e na qual nunca viveu, tudo se apresenta para ele como um perigo. Tudo constitui uma ameaça existencial, mesmo aqueles que subjugou. Portanto, a aniquilação de tudo é a condição sine qua non, quase que poderíamos dizer, da sua presença nesse território. Ora, para voltar às espécies invasoras, eu concluiria dizendo que elas são, de facto, produto desta história do colonialismo e da globalização, como a Joanas também estava a dizer. Uhum. Mas, ao mesmo tempo, é como se a natureza tivesse ela própria aprendido com o ocidental, interiorizado, naturalizado os seus métodos, os seus procedimentos e tivesse agora encontrado os meios de realizar essa mesma vontade de poder e de domínio. Talvez se possa dizer, pelo menos, que estas espécies invasoras são uma espécie de retorno do reprimido. Os monstros, os fantasmas da colonização europeia que regressam na forma de espécies invasoras, ameaçando agora colonizar a própria Europa.
1: Podemos pensar também que esse, o teu ocidental, esse que descreves, é também ele parte da natureza, não é? Portanto, é a natureza a comportar-se como ela própria.
2: Eu não quero, eu não quero deixar de dizer em 30 segundos que, concordando que os colonatos são uma situação insustentável, a meu ver, uma intervenção que começa com a expressão espécies invasoras, animais que proliferam sem controle, e acaba a falar de uma cidadania de um país que é aprovado pela ONU, quiçá involuntariamente, muito se aproxima de uma retórica perigosa. É perigoso falar dos israelitas. É perigoso falar dos israelitas como um todo, enquanto espécie invasora, animais que proliferam sem controle.
3: Falei dos colonos e dos colonatos. Tu é que estás a fazer uma generalização.
2: Mas nós sabemos,
3: preciso na minha linguagem.
2: Nós sabemos que na tua tese. Na tua tese.
3: Não tem a ver com discutir a minha tese.
2: A tua tese não diferencia as fronteiras de Israel de 48 das atuais. E portanto tu tratas todos os israelitas por iguais, como se todos os israelitas fossem os dos colonatos. Porque, na verdade, tu opões-te à existência do Estado de Israel, como bem sabes. Portanto, eu só estou a dizer que falar.
3: Sobre a discussão disso, porque eu estou à vontade. Naquilo que diz respeito à minha intervenção, ela é sobre os colonatos e sobre os colonos e a maneira como ele intervém e se posiciona nesse território.
2: Então eu pergunto, por vias de esclarecimento, pergunto frontalmente. É uma pergunta frontal. Quando falaste de espécie invasora, animais que proliferam sem controle, estavas ou não a fazer uma metáfora para todos os israelitas?
3: Não, estou a fazer uma metáfora para todo um processo de colonização. Tu é que estás a ler isso permanentemente como um ataque e uma ofensa. E esse é que é o problema na discussão destas coisas. A partir do momento em que nós não temos distância suficiente para fazer uma análise daquilo que está em causa, e eu estou a fazer uma análise de um processo de colonização que começa com o Ocidente e define o processo de expansão do Ocidente, isso é uma coisa. E estou a dizer que a colonização da Palestina por Israel, e neste caso a Cisjordânia, é uma consequência de todo um modo de ser colonial. Pronto, a partir daqui podemos discutir isso e é uma conversa que certamente
2: podemos discutir.
3: De
2: eu acho que a ideia de dizer um homem de ascendência judaica que não consegue ter distanciamento relativamente a isto é como impedir que uma mulher se pronuncie sobre o aborto ou sobre o machismo.
1: Fechamos o tema e seguimos quase no fim do programa O Movimento das Coisas. Vamos à nossa secção As Coisas em Movimento. Joana, para desconversar do tema que eu acabo de dizer, trazes uma nova série da RTP.
0: Sim, trago um provérbio africano, passo a ler. Até que os leões contem as suas próprias histórias, os caçadores serão sempre os heróis das narrativas de caça. E este provérbio africano dá o mote a esta nova série da RTP, que já está toda online, já pode ser visto os 7 episódios, que se chama justamente Novas Narrativas de Caça. 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
1: 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David, é arte urbana que trazes ou não é nada disso?
2: Não é arte, é vandalismo. Eu trago um grafite, morte aos israelenses, Hamas vencerá, com que o Centro Cultural Judaico foi vandalizado há poucos dias. E trago dois nomes, Shlomi Rand e Moshe Shain, judeus esfaqueados no ataque terrorista no Reino Unido há poucas semanas. E trago uma sigla, o RASI, Relatório Anual de Segurança Interna, que alerta para o antissemitismo que se infiltra em parte do movimento pró-palestiniano, relatório aprovado há poucos meses. Mas recuo mais do que dias, semanas e meses até 1947 e um número de paz e esperança humanista. E o número é 181, a resolução da ONU que aprova a solução dos Estados. A solução dos Estados não tem adversários apenas na extrema-direita israelita. A solução dos Estados também tem adversários na extrema-esquerda europeia, que nesta questão, curiosamente, converge objetivamente com o fundamentalismo islâmico, quando essa extrema-esquerda se opõe à própria existência do Estado de Israel. As facções mais radicais do movimento pró-palestiniano não apelam à paz entre os povos, mas à eliminação de um dos povos, exercendo contra Israel e os israelitas a mesma desumanização que afirmam, e bem, não dever aplicar-se aos palestinianos. A divulgação de mensagens que desumanizam os israelitas contribui para criar um ambiente propício a ataques terroristas contra comunidades judaicas. É que não se pode às segundas, quartas e sextas criticar, e bem, por exemplo, Chega pela sua desumanização dos ciganos, e depois às terças e quintas fazer o mesmo contra os cidadãos israelitas e, por arrasto, contra a maior parte das comunidades judaicas. O ódio coletivo é condenável sempre.
1: E para concluir, Pedro, trazes um filósofo para pensar sobre o quê?
3: Trago um pouco na sequência daquilo que estávamos a falar anteriormente também, um aforismo. É um texto muito breve, um aforismo quase escrito pelo filósofo italiano Giorgio Agamben, na coluna que ele tem, na página da editora italiana Quod Libet. Foi escrito já há uns meses, mas mantém toda uma atualidade, para além de servir até como uma espécie de epílogo à conversa que estava a ter sobre espécies invasoras. E escreve o Giorgio Agamben: por estes dias, cientistas da School of Plant Sciences da Universidade de Tel Aviv anunciaram que gravaram com microfones especiais, sensíveis a ultrassons, os gritos de dor que as plantas emitem quando são cortadas ou quando lhes falta água. Em Gaza não há microfones.
1: E assim acaba este Movimento das Coisas. Comigo, Mariana Oliveira, com a Joana Bertolo, o David Erlich e o Pedro Levi Bismarck. Cuidados técnicos de Guilherme Marques e Cláudio Calado. O Movimento regressa para a semana, terças-feiras, a partir das 7 da tarde, sempre em RTP Play e plataformas de podcast. Até para a semana.

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1: Boa noite, são 8 horas no continente e na Madeira, 7 nos Açores.
2: Cristiano Ronaldo acusa Jorge Jesus de não ter cumprido a palavra, pede desculpa aos portugueses e diz que está disponível para voltar a entrar em campo pela seleção. Vamos ler o comunicado de Cristiano Ronaldo, já a seguir. Reunião de emergência no Eliseu, depois de mais um dia de confrontos entre manifestantes e polícia, já está a decorrer.
1: Agora estão 18 graus no Porto, 19 em Coimbra, 21 em Lisboa, 23 em Faro, nas Ilhas, 22 graus no Funchal, estão 21 em Ponta Delgada. As notícias, edição de Susana Barros.
2: Num comunicado de 5 páginas, divulgado há pouco, Cristiano Ronaldo pede desculpa aos adeptos e aos companheiros da seleção por ter abandonado a equipa. Mostra-se disponível para voltar a jogar com a seleção depois de cumprir o castigo que diz que merece e acusa Jorge Jesus de ter falhado a palavra. Walter Madureira já leu este comunicado.
3: Ronaldo começa por dizer que escreveu após o Mundial uma carta de despedida, que ainda guarda e que tinha intenção que o jogo com a Espanha fosse o último. Mas logo no regresso a Portugal, Pedro Proença pediu que reconsiderasse essa decisão. Nessa conversa, ainda no avião, Proença pediu opinião sobre Jorge Jesus e o capitão afirmou que seria a escolha certa. Depois, a pedido do novo selecionador, a primeira reunião na cidade do futebol, num estágio do Al Nassr. Ronaldo diz que Jesus o considerava fundamental no projeto. Logo aí ficou definida a participação no primeiro e último jogo, na fase inicial da Liga das Nações. Terá nesse encontro o selecionador sugerido que Ronaldo nem viajasse com a equipa à Noruega e Dinamarca. Ronaldo recusou enquanto capitão. Na véspera do início do estágio, nova reunião a pedido de Jesus, desta feita na casa de Cristiano. Aí mantiveram o inicialmente combinado. Já na Noruega, Jorge Jesus propõe ao jogador fazer 30 minutos. É aqui que Ronaldo acusa JJ de faltar à palavra. Assume a falha de não ter cumprimentado os adeptos e pede desculpa. Passadas 48 horas, há uma conversa com Jesus e Simão Coutinho. Detalha Ronaldo que foi, novamente, um momento profundo, muito frontal e sem filtro. O que ficou combinado na versão do jogador era abrir a conferência a dizer que Ronaldo nunca pediu minutos de jogo e que foi o selecionador a propor jogar. Acabou essa conversa com Jesus a pedir um abraço a Ronaldo. Até foi redigido um documento validado por todas as partes que seria proferido por JJ. Ronaldo acusa o treinador de ter na conferência de imprensa uma postura totalmente diferente ao que tinham conversado. Cristiano pede desculpa aos companheiros por ter abandonado o estágio. Aos portugueses também, mas sentiu que, a partir daquele momento, a permanência só iria prejudicar o grupo. Ronaldo termina a dizer que este ato deve ser punido, sem atenuantes, e que só depois desse castigo cumprido, pensa voltar à seleção, não para despedidas, mas para continuar a competir.
2: A versão de Cristiano Ronaldo sobre a crise dos últimos dias foi através de um comunicado divulgado ao final da tarde, um comunicado de 5 páginas, no qual Cristiano Ronaldo pede desculpa aos adeptos e aos companheiros da seleção e mostra-se disponível para voltar a jogar e lança críticas e acusações a Jorge Jesus. O presidente francês convocou para esta altura uma reunião de emergência do governo na sequência dos violentos confrontos entre manifestantes e a polícia. Aos estudantes que pedem mais professores e melhores condições nas escolas, hoje juntaram-se sindicatos, pais, professores também. Houve confrontos, Paris teve mesmo a ferro e fogo, mas nesta altura já está a decorrer essa reunião no Eliseu. Rosário Salgueiro.
4: Começou há cerca de meia hora a reunião no Palácio do Eliseu, presidida por Emmanuel Macron, com o primeiro-ministro, com o ministro da Administração Interna e com os ministros da Educação e do Ensino Superior e o ministro da Economia e Finanças. Durante a noite saberemos o resultado desta reunião de emergência, se haverá medidas que vão acalmar a rua ou vão incendiar a rua. na rua, aqui na Praça da Nação, ainda há um grupo de meia dúzia de jovens que insiste em perturbar até a circulação automóvel que já se faz, o que obriga os poucos polícias que ainda cá estão a intervir com gás lacrimogéneo. O prefeito de polícia disse que ficou satisfeito com o resultado desta manifestação, porque a manifestação autorizada e ordeira correu normalmente. E estes 300 a 400 indivíduos de perturbadores, foi assim que ele denominou estes jovens, é que estragaram as reivindicações dos restantes manifestantes. Destes, 32 foram detidos por atirarem, arremessarem pedras e ferros e garrafas às forças de segurança e por destruírem património público e privado, nomeadamente de bancos e de seguradoras, que viram as fachadas parcialmente destruídas. A noite promete ser calma, daqui a mais ou menos meia hora tudo estará limpo, de resto ouvem-se as sirenes dos carros de polícia que recolhem aos quartéis, ficando aqui um grupo de uma dúzia do corpo de intervenção.
2: Mas durante a tarde houve uma verdadeira batalha campal em Paris e no resto de França, em várias cidades francesas, houve confrontos entre manifestantes e polícia. Os organizadores dos protestos dizem que nas ruas no país estão perto de 500 mil pessoas. As forças de segurança falam em metade, 250 mil. Nem sim, nem não. A FESAP, afeta a UGT, afirma que o governo não excluiu nem aceitou aumentos salariais para a função pública acima do previsto. A Federação dos Sindicatos da Administração Pública foi a primeira a ser recebida esta tarde pelo governo da habitual ronda negocial antes do Orçamento do Estado. José Abraão insistiu num salário mínimo para a função pública de 1.050 euros.
0: Está na altura do governo optar para evitar a degradação dos salários e que as pessoas percam poder de compra por consequência não só da inflação, mas o aumento de preços de combustíveis, da habitação, dos bens de primeira necessidade, da energia, grosso modo falando. E, portanto, o Governo, neste momento, ouviu e esperamos que haja respostas nas próximas reuniões. Previsão das carreiras e o aumento dos salários, e nomeadamente da base remuneratória da administração pública, isto é o salário mínimo, que esperamos possa verificar-se acima dos 1.000 euros. 1.050 euros.
2: O Sindicato dos Técnicos do Estado afirma que o Governo não fecha a porta a melhorar o acordo para a função pública. A presidente do CETER, Rosa Sousa, defendeu 7,3% de aumento salarial no próximo ano, acima dos 2,3% previstos no acordo.
5: Nós propomos, além do aumento dos 2,3%, mais 5%. Portanto, ainda é inferior àquilo que dá a inflação mais a perda de poder de compra. O Governo remete-nos para o acordo, é verdade que o acordo tem aquele 2,3%, mas e também sabe, e é verdade, referiram que isso não invalida que nós reivindiquemos outro valor.
2: Sindicatos da Função Pública recebidos esta tarde pelo Governo, desta vez pela Secretária de Estado da Administração Pública. A próxima reunião será com o Ministro das Finanças. O Secretário-Geral do PCP acusa António José Seguro de apelar a um consenso neoliberal que mantém uma política desgraçada. Paulo Raimundo critica o discurso do 5 de outubro do Presidente da República e afirma que gostava de ter ouvido Seguro falar dos problemas dos portugueses. Declarações do líder comunista aos jornalistas esta tarde em Lisboa.
6: Nós não podemos ficar satisfeitos com o consenso. O meu camarada António Filipe até usava uma expressão durante a sua campanha presidencial, que era o consenso neoliberal. Ora, nós não precisamos de um consenso neoliberal. Para isso é o que está em curso. Nós precisamos é de uma ruptura com esse consenso neoliberal. E, portanto, tudo o que seja apelos para manter esta política desgraçada para a maioria e para quem trabalha é errado, é negativo, não é bom. E quem o faz, eu diria assim, pior do que isso, quem pratica esse consenso, como nós vimos na semana passada, de forma muito clara, Chega, o PS, o PSD, o Civil Liberal e o CDS, quem o pratica é responsável pela vida difícil de cada um daqueles que cá vivem e cá trabalham no nosso país.
2: As críticas do secretário-geral do PCP ao consenso defendido ontem pelo Presidente da República. O Chega vai propor um debate de urgência no Parlamento para a próxima quinta-feira sobre os entraves colocados pelo Presidente da Assembleia da República à Comissão de Inquérito a Luís Neves. André Ventura não gostou de ouvir José Pedro Aguiar Branco defender que deviam funcionar apenas em simultâneo duas comissões parlamentares de inquérito. O líder do Chega acusa Aguiar Branco de tentar proteger o ministro da Administração Interna.
7: As atitudes persistentes, permanentes e reiteradas de tentar bloquear uma comissão de inquérito com todos os argumentos, os que valem e os que não valem, os que estão no regimento e os que não estão, para tentar de toda a forma proteger Luís Neves ou atrasar a investigação parlamentar ao caso do Luís Neves, mostram que temos um Presidente da Assembleia da República, conforme tivemos a oportunidade de escrever na carta que enviámos, tão ou mais sequestrado por interesses partidários do que tínhamos Ferro Rodrigues e Augusto Santos Silva. Isso não é positivo.
2: Críticas de André Ventura esta tarde à margem de uma visita a uma empresa no Montijo. É mais fácil falar do que fazer, diz Carlos Moedas a Pedro Passos Coelho. O presidente da Câmara de Lisboa considera injustas as críticas ao governo feitas pelo antigo primeiro-ministro. Em entrevista à RTP Antena 1, Moedas afirma que as reformas que Montenegro está a fazer são as possíveis no quadro de uma minoria difícil.
8: Para Passos Coelho é mais fácil falar do que fazer, não é? Eu costumo dizer que quem está a governar, no caso Luís Montenegro, é que sabe esta dificuldade, está numa minoria. Quando, no tempo da Troika, havia uma maioria. Passos Coelho, eu não estou de acordo com o que ele disse. Portanto, está a ser injusto no sentido de que aquilo que diz não tem razão de o ser. As reformas que este governo está a fazer são as possíveis dentro do quadro que existe, que é um quadro de uma minoria muito difícil.
2: Carlos Moedas, entrevistado pela jornalista Natália Carvalho no podcast Política com Assinatura. Portugal venceu esta tarde a Chequia por 2-0 e encerra assim com uma vitória a qualificação para o Campeonato da Europa de Futebol Sub-21.
9: Está fechada esta edição com Susana Barros. 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Passam 11 minutos das 20. Olá, Paulo Galvão.
10: Olá, Jorge Afonso.
9: E o trânsito? Principais dificuldades a esta hora?
10: Na cidade do Porto, ainda trânsito acumulado, com um acidente na zona da Perlada, na bicintura interna, a complicar o nó de Francos para quem vai no sentido a Rábida Freixo, na região de Lisboa. Segundo circular também com uma ocorrência junto à saída para Alta de Lisboa, quase à chegada ao Campo Grande. O trânsito está acumulado a partir do Terminal 2 do aeroporto e ainda a complicar o final da Avenida Marechal Gomes da Costa. Temos também trânsito lento no sentido inverso e no IC19 um acidente por resolver antes da curva do Palácio de Queluz, de Sintra para Lisboa, com 3 viaturas envolvidas, via esquerda ocupada e sujeito a demora, também com trânsito lento no sentido inverso devido à curiosidade. A ponte 25 de Abril já não tem problemas de Lisboa para Almada. É tudo. Boa viagem para todos, um abraço para ti e até amanhã.
9: Até amanhã. Preparem mesa em nome de Rita Rock. Bom serão connosco.
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0: Ora viva, o meu nome é Rita Roque e reservei mesa para dois, garçom, s'il vous plaît, em nome de um convidado que, aposto, prefere afastar o telemóvel à hora do jantar. Olá, muito bem-vindo, Ruben.
1: Olá.
0: É verdade?
1: Obrigado. É mesmo verdade. Incrível. Mas como é que sabe? Sim.
0: Como é que eu sei?
1: Sim.
0: Porque eu tenho aqui um dedo que adivinha. Não, estou a brincar. Aquilo que queres para os teus filmes, suponho eu, que seja que as pessoas desliguem enquanto estão a ver, desviem do fornezinho do telemóvel, é também aquilo que tu queres, suponho eu, levar para quando estás em convívio.
1: É mesmo verdade que realmente, hoje em dia, esta coisa eu fico espasmado.
0: Pasmado.
1: Quando vejo realmente jantares de família onde crianças estão no iPad o tempo todo.
0: Em vez de estarem a conversar com os pais.
1: Mesmo.
0: E entre si, não é? Entre irmãos.
1: Exato. E já não há conversa, já não há. Aliás, eu acho que o aborrecimento é maravilhoso. Realmente,
0: é?
1: Eu aborreci-me montes de vezes a jantares, mas isso criava a minha criatividade. Ou seja, na minha cabeça estava a fazer um mundo.
0: Porque enquanto estavas a não fazer nada, estavas a sonhar, que é na
1: Exatamente.
0: Verdade aquilo que as crianças devem fazer. Não é?
1: Exatamente.
0: E tu és um homem de convívios? Gostas dessa coisa do estar com a família, estar com os amigos?
1: Muito, muito, muito. Estar com amigos, estar com família, estar com pessoas que eu não conheço, a descobrir pessoas, além das viagens que eu faço muito, que eu faço muito viagens fora, que eu adoro viagens, na cidade onde eu vivo, Paris e Lisboa também, adoro conviver, mesmo estar num café. Tipo, eu não passo num café tipo 5 minutos, eu adoro sentar-me e ficar 20 minutos a observar e isso é sim, traz-me para já uma riqueza para mim autor e realizador, é uma riqueza genial, mas é para conhecer pessoas.
0: Nós somos da mesma geração e havia muito essa coisa na nossa juventude, que era vamos combinar no café. E passavam-se tardes inteiras no café.
1: Exato.
0: Daí a história do café.
1: Sim, mesmo. É aquela coisa de quando eu me lembro sentar numa coisa tipo... Ai, o passado era melhor. Mas realmente esta coisa do improvisto, eu acho que perdemos imenso a improvisação. Coisa que vai acontecer... Que de repente não sabes durante um dia.
0: Ou combinas com alguém e não saber se ela vai aparecer e se a vais encontrar, não é? Havia muita essa imprevisibilidade.
1: Esta coisa que não sabias, porque de repente não havia maneira de. Agora está tudo muito controlado. Faz assim, eu sei que estou a ir para lá, já estou a mandar vídeos que eu estou já lá, não sei. Perde assim um bocado.
0: Alguma magia.
1: Magia mesmo, sim.
0: Olá, dissemos a mesma palavra. Isto realmente
1: é verdade?
0: Malta dos anos 80, power.
1: Epá, realmente.
0: Olha, e um convívio para ti é essa coisa portuguesa de que convívio, que é convívio, é à mesa, a comer e a beber ao terrintintim.
1: Sim, é realmente isso. Tenho isso em comum em Portugal e em França também, porque em França o jantar e o almoço é importantíssimo. À mesa, sentado. Ou seja, esta coisa diferente, por exemplo, se há uma produção inglesa a fazer um filme ou uma publicidade, é o running buffet e estás lá em pé a comer umas sandes. Isso não acontece em França. Quer dizer,
0: tem de ser mesmo uma coisa.
1: Sentado
0: mais
1: uma hora no
0: estendida.
1: Cinema. É mesmo importantíssimo para, lá está, comunicar câmbios, ideias e à volta da comida, da gastronomia, que isso é que faz que é mesmo é importante, é importantíssimo.
0: Neste aspecto do convívio, deste teu eu mais social, aproximas-te mais de Portugal ou de França? Pese embora acabes de dizer que nesta coisa do convívio à mesa, enfim, as duas realidades sejam muito aproximadas.
1: Sim. Num convívio, eu vou dizer se calhar. Sei bem dizer, mas se calhar França, de uma certa forma, porque eu estou mais ligado a tudo o que se passa em França, porque obviamente vivo em Paris e obviamente tenho muito mais conversa. Ou seja, para já exprimo-me muito melhor que em português, que para mim é um...
0: Ainda tropeças muitas vezes.
1: Um tropeço imenso, ou seja, quando eu vejo entrevistas minhas que eu não vejo, mas quando de repente passa assim, diz, ai meu Deus, mas que estúpido. Parece um estúpido a falar.
0: Não,
1: mas...
0: não pareces nada. Pareces apenas uma pessoa que usa mais uma língua do que outra, não é?
1: E que de repente vocabulário e exprimir e argumentar, pronto, em francês flui muito mais, não é?
0: E esse teu sorriso sempre aberto, essa simpatia, é portuguesa com certeza? Olha, eu a tentar
1: pois, não sei.
0: Dizer que os portugueses são mais simpáticos que os franceses.
1: Não sei, isso é uma grande questão, porque há um lado do português também que pode ser muito austério. Aliás, que há uma coisa que tenho bastante saudades de entrar numa loja, entrar num café e ter esta coisa do senhor com uma cara super
0: mais
1: fechada, austéria.
0: Mas enquanto povo, somos um povo simpático.
1: Sim,
0: e hospitaleiro.
1: Muito, muito mais. O francês tem esta fama de ser antipático e pronto, eu acho que também é pronto, é Paris, capital, é uma coisa assim um bocado.
0: Ou seja, não é assim
1: em
0: todo o território.
1: Mas quando eu viajo pela França, as pessoas são maravilhosas. Quer dizer, vais para o norte, as pessoas do norte são incríveis, nos mercados, no sul de França, no interior, realmente têm este sorriso mesmo. Acho que é mesmo realmente pessoas, se calhar mais do povo, do campo.
0: Está visto que o teu coração se divide. Já vamos explorar mais estas facetas dos portugueses e dos franceses. Não fosses tu um dos mais conhecidos lusofranceses da praça. Realizador, o enorme sucesso que foi a Gaiola Dourada trouxe-o para a Ribalta. Há um novo projeto casamenteiro. Vamos falar disto tudo, mas para já, o que é que vamos jantar?
1: Para já uma sopinha, tipo, porque as melhores sopas do mundo são portuguesas, tipo uma sopa. E depois adoro o arroz malandrinho, feijão ou tomate, isso é obrigatório. Um bom filete, não como carne, mas pronto, ou um bacalhau à Brás.
0: Muito bem. E temos sobremesa ou um homem fit não se permite esses devaneios?
1: Estou a tentar agora cortar com sobremesas, sobretudo à noite. Mas realmente um pudim flan maravilhoso.
0: Não há como se lhe resistir?
1: Não há.
0: Então olha, já que o jantar é à portuguesa, a banda sonora vai começar à francesa, pode ser?
1: Ok.
0: Eu não arrisco dizer o nome.
1: Eu digo?
0: Sim.
1: Les gens qui doutent, Anne Sylvestre.
0: Isso, vamos ouvir.
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0: Ruben, tal como a cantora, também aprecias a beleza da imperfeição?
1: Essencial. Esta canção diz muito, porque realmente é esta coisa das pessoas que não entram no modo e que de repente são imperfeitas, que estão sempre a pensar ao lado. Eu sou apaixonado pela diferença. Apaixonado. Aliás, tento nos meus filmes também retratar pessoas que nunca estão... não têm luz muito ao mesmo de... Eu fiz isso muito na minha série, que eu fiz agora duas temporadas. É aquela coisa destas pessoas que não têm hábito de estar na luz.
0: Aliás, as pessoas reais contradizem-se, não é? Não são perfeitas.
1: Completamente. Ou seja, e isso é que é uma beleza. Eu acho que estas pessoas hoje em dia que têm um estatuto, que têm que mostrar que está tudo ótimo, é boring. É tão boring porque tu sabes que esta pessoa tem falhas e que de repente e a genuidade de poder dizer epá, não, ou sim, ou, mas é aquela coisa de dizer tudo bem lá, acho muito
0: plástico.
1: Um bocado.
0: Então nada contra quem se contradiz, tudo aliás a favor, não é?
1: Completamente. Ou seja, e pessoas que aceitam errar. Isso é maravilhoso. Pessoas dizem, epá, pensei isso, mas agora penso diferente. Realmente, pensei melhor, falei com pessoas, evoluí, mudei de ideias e acho maravilhoso. Ou seja, tenho muito medo. O que me traz mais aflição nesta época é a falta de nuance. Já não há nuance. Ninguém é. Tens que, há uma ideia que sai e é tudo preto ou branco. E de repente já não há aquela coisa
0: de refletir,
1: poder dizer, epá, desculpa, eu não acho. Ah, é. Mas porquê? Esta coisa de lá está, nos cafés, poder
0: discutir discussões saudáveis, não é?
1: Exato. E hoje em dia as redes sociais mataram muito isso, porque de repente há uma ideia e depois todos lá, pá, pá, pá. E se tu não segues esta ideia do bien pensant, és posto de lado, tipo.
0: E nem sempre que as ideias que se partilham são aquelas que são as nossas ideias reais, não é? Porque as redes sociais também têm essa capa, não é?
1: Essa capa.
0: Que nos protege.
1: E há muitas pessoas que não falam, a maioria, que estão lá a dizer, não estou nada de acordo com isso.
0: Mas então para ti, no fundo, a contradição não é mais do que muitas vezes ser o resultado de uma aprendizagem, não é? Porque pensaste isto numa altura, aprendeste qualquer coisa e de repente disseste uma coisa diferente do que tinhas dito antes.
1: Eu acho que estamos sempre ao longo da nossa vida a aprender. E é uma coisa maravilhosa que eu aprendi, quer dizer, de uns grandes atores naquela época. Houve um grande ator francês que eu estava fascinado a olhar para ele, a dizer, mas Daniel, trabalhaste com Hitchcock, que trabalhaste com tantos, é incrível, e tu continuas com 80 anos a ter o olho que brilha como um miúdo. E ele dizia-me, sim, porque eu estou sempre a aprender. Eu estou sempre atento às novas tendências, o que é que se passa, olhar para um jovem para ver o que é que ele pode sentir. E isso acho que é realmente muito bonito. E as pessoas condescendente, pensam que sabem tudo e que é esta maneira de pensar que é a melhor, porque não sei o que, não sei o que mais. É tão
0: boring outra vez.
1: Muito, muito.
0: Olha, e por falar em personalidade, é obrigatório que os teus filmes tenham personagens que na verdade têm personalidades muito fortes?
1: É porque eu tenho um fascínio para as pessoas que têm personalidade forte.
0: E é a personalidade que tu lhes atribuis que faz delas inesquecíveis, ou pode ser qualquer característica externa ou, enfim, uma performance qualquer? É a
1: É
0: personalidade?
1: os dois. Eu acho que quando se escolhe um ator, já vai esta bagagem toda que tu sabes o que é que ela pode dar. Mas depois tens também surpresas de atores que de repente te dão alguma coisa que não estavas à espera. Por exemplo, é o caso neste filme com a Anabola, que ela deu-me alguma coisa no filme que não estava à espera. E isso foi para mim maravilhoso. Mas isso é mesmo que vem de cada um.
0: Ou seja, tu crias, mas depois com a rodagem, não, em
1: Sim.
0: sentido literal, há coisas novas que acontecem e pode haver ajustes à
1: Completamente. Eu
0: personalidade da
1: sou
0: personagem que lhes
1: um
0: dás.
1: realizador que deixo imenso espaço. Eu sei exatamente o que eu quero, o ritmo, a maneira, a canção deste baile todo, mas estou à espera que os atores me surpreendem muito. E eu deixo muito liberdade para isso, porque realmente eles já sabem. Já trabalhamos, já mais ou menos, pronto, quando se tem tempo. E depois é, agora já sabes tudo, agora é contigo também.
0: Isso.
1: E acho...
0: Isso também é uma parte fascinante do teu trabalho, não é?
1: Ai, sim, muito, muito, muito. Quando isso acontece, estes momentos de... Não estás à espera, porque para mim o cinema é isso. É tudo o que não está previsto.
0: Já vamos explorar mais os teus filmes, que parecem estar condenados a andar nas bocas do mundo. Mas antes disso, quero saber mais sobre este filho de concierges, não é que se diz?
1: É.
0: Com tanto orgulho, não é, Ruben?
1: Sim, sim, sim, muito orgulho. Orgulho por ser filho de trabalhadores com muita coragem. Eu não sei se eu podia ter essa coragem aos 17 anos de
0: como
1: ir embora do meu
0: como
1: país.
0: Eles tiveram,
1: como
0: não?
1: Eles tiveram. Não sei. Ir num país e não saber uma palavra
0: da língua para onde, do país.
1: E aprender tudo sozinho. Realmente.
0: São os heróis na tua cabeça, não é?
1: São. Eu acho que estas pessoas comuns de todo o dia são os heróis. Nosso mundo, ou seja, e hoje em dia esta época valoriza só o dinheiro e as pessoas que têm power, alguns que estão-se a partilhar o mundo inteiro, muito poucas pessoas, bilionários, que estão a fazer com que as pessoas dizem uau, isso é maravilhoso. Ok, há alguns que fazem realmente coisas para fazer avançar isto muito, que são maravilhosas, ok. Mas de repente pelo dinheiro e o... Não acho isso nada de... Os meus heróis, para mim, são as pessoas que trabalham. Ou seja, que estão nos hospitais a ocupar-se de pessoas maravilhosas que se levantam às 4 da manhã para ir trabalhar. E isso, os bombeiros que tiveram a lutar para... É super clichê dizer isso. É.
0: Sim,
1: mas
0: ciência,
1: é verdade.
0: É? Os clichês também estão aí para a gente os utilizar.
1: Completamente,
0: é?
1: Eu adoro clichês. As pessoas que me dizem, ai, mas os vossos filmes, há clichês, mas somos todos um clichê. Tu és um clichê também, a pedir-me isso. Falar-me dos clichês, já és um clichê.
0: Já és um clichê, exatamente.
1: E realmente é clichê dizer isso, mas é verdade.
0: Olha, e é difícil, ou sobretudo, foi difícil no teu tempo ter sido um adolescente, um jovem, filho de imigrantes?
1: Não foi. Já disse isso várias vezes naquela época da gaiola, que as pessoas pediram, nomeadamente naquela sequência na gaiola dourada, onde o miúdo não assume à frente da mãe que ela é a porteira do prédio, à frente da miúdazinha francesa, nananá. E toda a gente disse, ah, mas isso é autobiográfico. E eu, nada, never. Eu sempre assumi, mas é uma coisa que eu notei.
0: E achas que hoje, com a globalização, isso ainda é mais assim como tu fazias, que eventualmente lá atrás fosse um bocadinho mais exceção e não propriamente a regra?
1: Sim, acho que a globalização, se calhar, ajudou nisso, mas continua a haver essa coisa de classe. De classe social. Devido ao dinheiro, esta coisa.
0: Voltamos
1: continua.
0: À questão do dinheiro, não é?
1: Continua, porque eu vejo miúdos... Na escola, querer ter as marcas, querer ter o telemóvel bom. Agora vão sair o novo telemóvel da maçã, 3.000 euros, que se dobra, não sei o quê. As pessoas vão se sangrar para ter isso, não sei o quê. E de repente vês ali esta coisa de que toda a gente quer estar ao mesmo nível equilibrado do parecer, pelo menos, do parecer.
0: Portanto, mudaram-se os tempos, não se mudaram as vontades.
1: Mesmo, sempre.
0: A gaiola dourada, como é que surge? Já pensavas naquilo há muito tempo?
1: Não, de todo. A gaiola dourada surge de um câmbio de ideia com o produtor da gaiola dourada, que é o meu amigo de infância francês, quando eu dei a ler um guião que era sobre... Aliás, imagina agora... É engraçado. Que era sobre franceses que vieram viver em Lisboa e era sobre um choque cultural de França com Portugal. E ele leu e ele disse, ah, está muito giro, mas porquê que não fazes o contrário? Porquê que não falas sobre portugueses aqui em França? E eu, ah, não, não. Isso é entrar na minha intimidade, não. Eu sou muito púdico, não quero. E tive lá algum tempo a tipo. E depois Teve lá
0: começaste a achar que aquilo fazia algum sentido.
1: E eu disse, é pá, realmente. E eu comecei a escrever. Tipo, é a história de tatatã, uns imigrantes. E comecei e de repente, sim, foi assim. Foi.
0: E para não falar então da surpresa que foi aquela maluqueira que se criou, porque aquilo foi mais do que um sucesso, foi uma maluqueira, não é?
1: Sim,
0: coletiva.
1: Sim, realmente. Aquele verão. Yeah, foi mesmo, sim, porque para já veio de França. Uma coisa que ninguém estava à espera. Quer dizer, quando tu fazes, por exemplo, o telejornal das 8 na TF1, que é o maior, que é o canal mais power da Europa, e que de repente a apresentadora do TF1 escolhe o teu filme para falar ao domingo à noite, em vez de ser o grande filme que estava ao lado com grandes atores ou diretor de Marcy Francês, ela disse, não, eu quero este filme, adorei este filme, ela viu. E de repente fazemos o... E isso, já aqui, eu recebia montes de mensagens de lá, pessoas portuguesas a dizer, deram ali uma coisa tipo de orgulho, de falar sobre nós, um filme sobre a nossa identidade, o que estamos a viver, no jornal das 8 de TF1.
0: Ou seja, no horário nobre da televisão francesa.
1: Exatamente. E isso foi, ali houve um twist. E depois veio para cá em agosto. Então, sim, de abril a agosto, houve este ruído todo. Foi 1.200.000 telespectadores. O que foi, tipo, não, ninguém estava à espera, porque era um filme, um pequeno filme niche. Ou seja, uma coisa meia, tipo, com português, a falar um bocado português. Não era atores conhecidos lá em França. Quer dizer, é uma coisa, não, ninguém estava à espera.
0: Foi um fenómeno. Oh Ruben, mas quando se fazem sátiras há sempre o risco da falta de compreensão. Uhum. Em algum momento foste acusado de estares a cuspir no prato que comias?
1: Não sei, se calhar em algum momento, não sei. Eu acho que a regra geral as pessoas
0: gostaram e compreenderam, não é? Senão não teria sido o sucesso que foi, claro.
1: Não é,
0: mas...
1: porque não é de gostar ou não gostar, porque podes gostar ou não gostar, mas é
0: mas
1: perceber
0: perceberam.
1: Que estou numa verdade. E isso eu sei que eu estava. Ou seja, porque são coisas que vivi, observei, e que alguém venha me dizer, ah não, isto não é assim, isto é clichê, porque houve muitas pessoas dizem, epá, lá vai outra vez.
0: Voltamos ao clichê.
1: Coisa do clichê do português. Oh, desculpa lá. O que é que tu viveste para dizer isso? Eu vivi isso. Eu não estou a fazer um documentário. É filme. Sou livre de fazer o que eu quero, porque é uma ficção.
0: É uma criação.
1: É uma criação. E estou a retratar uma realidade, não são as realidades todas, mas é sempre isso. As pessoas estão sempre, ai, a querer dizer.
0: Mas tu convives bem com a crítica?

0: escrito por eles e um filme feito por eles, adorava ver. Quando eles estão atrás de um papel, é muito fácil. E pronto, mas não me atinge, porque eu sei o que eu fiz. Eu sei que o percurso do meu trabalho é sempre com verdade.
1: E tu sentiste com a Gaiola Dourada que, de certa forma, homenageaste, ou que eles se sentiram homenageados, os teus pais?
0: Sim, claro. Obviamente, porque para já eles não sabiam o que eu estava a fazer.
1: Não?
0: Não. O percurso todo da gaiola, eu falei de vez em quando com eles a dizer, ah, mas isso, não sei o quê. E ela respondia-me assim, mas porquê que elas não sabiam?
1: Não, nada.
0: E um dia da estreia, no Champs-Élysées, 500 pessoas, de repente os meus pais, no meio daquilo, levaram com uma chapada. Eles não sabiam que eu estava a fazer isso. Eles sabiam que eu estava a trabalhar
1: Mas nem
0: se apercebiam que era um filme. Não
1: lhes tinha caído a ficha real do que estava a acontecer.
0: E realmente, nesta noite, quando viram o filme, bem, que foi a emoção de ver os meus pais a chorar, à volta deles as pessoas todas a chorarem. Pá,
1: foi uma coisa. Foi um dos grandes baques da tua vida.
0: Sim, foi muito forte, porque realmente foi por isso, e não foi só pelos meus pais, mas por estas pessoas todas que lutam, que precisavam ter um reconhecimento, porque era realmente uma imigração muito silenciosa e muito devota, e de repente pôr esta comunidade
1: no centro,
0: palco, na luz.
1: Sim.
0: Recebi tantas mensagens, tantos testemunhos ao vivo de pessoas que me paravam na rua com as lágrimas nos olhos, que isso não pode...
1: Tiveste o teu retorno aí, não é?
0: Sim, e é aí que se tem o retorno.
1: Deves ser um homem de família, até porque os teus filmes têm um certo contexto familiar sempre. Vamos já falar mais deles. E porque também há alguma boémia e alguma rapsódia, vamos criar aqui balanço para mais um dos temas que escolheste?
0: Ah, sim.
1: Já percebi. Vamos
0: Bohemian
1: ouvir
0: Rhapsody, do Queen.
1: Vamos ouvir. Yeah.

0: Ainda temos aqui os Queen em fundo. Gostas muito de Queen, Ruben?
1: A minha infância, a minha adolescência, gosto por tudo.
0: Até pela excentricidade do Freddie.
1: Pela excentricidade, pela a mensagem, a criatividade. Realmente o Freddie Mercury e os Queens, para mim era...
0: Olha, se formos aqui à inteligência artificial e pesquisarmos o que é que quer dizer, Rapsódia diz assim: é uma composição musical ou literária de estrutura livre, caracterizada pela união de vários temas populares ou conhecidos. Os teus filmes são uma Rapsódia.
1: Ai, que giro, nunca tinha... completamente. Realmente é isso. Rapsódia, os meus filmes são... maravilha. Adoro. Obrigado. Gostei.
0: Nunca tiveste medo do popular?
1: Não, não tenho medo do popular.
0: E de ser visto como um popularucho?
1: Se as pessoas querem ver isso
0: dessa forma,
1: dessa forma que podem ver, mas acho que não. Acho que não tenho isso. Para já, porque acho que eu ponho, espero eu, a elegância no popular. Ou seja, o que eu tento fazer nos meus filmes é dar justamente elegância à genuidade e à essência do popular.
0: E do povo, não é?
1: Do povo. Agora, para uns snobs, podem dizer: ah, isso é popular, isso é popular. Ok. Porque eu gosto de transversalidade. Quando recebo mensagens de pessoas a dizer: fui ver com o meu avô de 97 anos, o meu filho, depois o meu bisneto, éramos seis na sala de cinema. Acho isso maravilhoso.
0: Um filme dos 8 aos 80, não é?
1: Acho isso maravilhoso, de poder ir e querer ir com a família a viver um momento de emoção. Acho que isso é muito, muito bonito.
0: Último trabalho: Santo António, o Casamenteiro de Lisboa. Quando estava pronto e o viste prontíssimo, o que é que sentiste? O que é que pensaste?
1: Boa pergunta, credo. É que foi muito intenso, foi muito trabalho, foi sair da minha zona de conforto, porque eu nunca tinha trabalhado em
0: Portugal. Nós vimos-te lá em rodagem, na noite de Santo António, no meio daquela confusão.
1: Mas é sobretudo a maneira de trabalhar e como é que... a visão das coisas, isso tudo realmente saí da minha zona de conforto, que eu estou habituado a trabalhar em França com um savoir-faire próprio, e realmente aqui tive que navegar muito e aprender como os feedbacks das pessoas, não é a mesma coisa, ou seja, realmente há diferenças, e a aprendizagem disso foi bastante interessante e intenso de navegar aqui no... E então quando eu descobri, eu fiz tantas versões, tive a fazer, porque havia tanta coisa neste filme, porque havia muitas pessoas, então, e coisas que não estavam previstas, improvisações maravilhosas de atores.
0: Sim, também com aquele leque de atores
1: tão incrível, que isso dava só uma série. Eu podia fazer um filme só desta família.
0: E só com...
1: há tanta coisa.
0: E só com há partes, não é?
1: Tive que escolher. E no final, quando eu vi, eu fiz assim:
0: consegui. Mesmo... que alívio. E consegui.
1: É um equilíbrio. Consegui o equilíbrio, vamos dizer, mais ou menos.
0: Este filme fala da identidade de um povo que se vai perdendo. Como é que ela se preserva num mundo globalizado?
1: Com a passagem de... com a passagem de história e de essência pelas pessoas. Eu sempre fiquei muito admirado como é que em Portugal respeitavam-se muito os idosos. Muito mais que em França. É uma coisa que eu notei mesmo, que é uma coisa tipo, em França já esta coisa de vão para o lar, pronto. E aqui em Portugal há uma atenção, um carinho pelos pais, pelos avós, de não, eu não vou deixar os meus pais, eu vou ajudar.
0: E isso cuidar,
1: tudo também,
0: é?
1: Cuidar.
0: O papel do
1: isso
0: cuidador.
1: Tudo também nos bairros, de cuidar da vizinha, vizinha, vou ajudá-la, vou, quero alguma coisa. E esta coisa toda que eu cresci assim a ver isso. E que hoje em dia está cada vez mais a perder-se.
0: já não há tanta essa diferença, é o que,
1: já dizes. Não há tanta essa diferença e de repente, porque realmente é um facto, estamos num entrar num mundo muito mais individualista. E as pessoas muito sozinhas, muito
0: e
1: sozinhas.
0: Que é preciso voltar-se a transmitir valores de outra altura, em que as pessoas tinham uma maior proximidade e ligação entre si. É isso?
1: Sim, isso tudo parte da desumanização que estamos a mergulhar mesmo dentro, com toda a gente fica adoram ver que os robôs estão a virar-se contra os humanos e a bater neles nos Jogos Olímpicos na China. Está tudo in love, ver isso. Eu estou apavorado, terrorizado com isso. A dizer, realmente somos mesmo estúpidos. Eu acho realmente que o ser humano, realmente, eu digo, à frente. E pronto, isso tudo tem a ver com esta desumanização e não é aquela coisa de voltar atrás. É como é que a gente faz com isso tudo.
0: Para preservar algumas das coisas que tu achavas que eram basilares, sobretudo nesta cultura, não é?
1: Essenciais.
0: E aquilo que tu identificas atualmente em Lisboa, não identificas em Paris, ou em Paris já era um bocado assim e portanto é mais assinalável em Lisboa pela diferença de um passado recente?
1: É assim, como é recente também e que foi bastante rápido, é um bocado assim chocante, porque eu vivo em Paris, no centro de Paris, e no centro de Paris, parisienses vivem todos no centro de Paris. Há Airbnbs, há hotéis para todo lado, há. Mas o centro de Paris é vivido pelos parisienses. Enquanto que eu vivo no bairro central de Lisboa, antigo, desertifica. Deserté. E assusta muito isso. E isso é uma coisa que noto, que nunca vi em qualquer cidade da Europa, sítios feitos só por estrangeiros. E em Lisboa estou a ver isso. Eu vou dizer mais porque é assim, não podemos misturar aqui as coisas, porque é tipo, as outras culturas. Não, eu acho que hoje em dia a multiculturalidade em Lisboa, que está a acontecer, está maravilhosa. Com a comunidade brasileira, de India, pá, tudo o que está a acontecer. Agora, não tem nada a ver com o sistema, a americanização. Eu chamo isso porque é mesmo isso. É a americanização de uma cidade, de ter sítios todos iguais, a uniformização, de estamos em Portugal, somos um país do café, o café é maravilhoso, é bom, é maravilhoso, e de repente estamos a abrir montes de sítios trend, com lattes, com não sei o quê, e de repente o café está a 5 ou 6 euros, e péssimo, enquanto que somos um país de cafés como na Itália, onde entramos no café, o café é maravilhoso, as pessoas partilhavam a vida lá, e toda a gente, um cafezinho... E é o que está a acontecer muito à nossa volta. E porquê é que a gente estamos a cometer este erro? A entrar nisso? Não pode ser.
0: E é isso que o teu filme questiona. É. E é o humor a melhor forma de fazer despertar consciências?
1: É, para mim é. Porque lá está, problemas temos, estamos rodeados. No telejornal todo o dia, redes sociais, é sempre o mais buzz, o mais terror, o mais... Acho que as pessoas merecem e precisam de aliviar e ter um sorriso, ou seja, de passar um momento a sorrir. E através de contar de uma certa, com leveza, uma história, e intercalar lá mensagens, para poder no final as pessoas saírem e poder dizer, epá, realmente pensei nisso, e depois poderem falar ao jantar, pá, viste isto, não sei o que, é realmente, ou como vi-me, ou não sei o que. Acho que isso é o que eu tento fazer.
0: E foi isso que fizeste agora?
1: Eu que tentei.
0: E com um enorme sucesso, ao que se vê.
1: Realmente o que está a acontecer é maravilhoso, porque as pessoas estão a ir ao cinema e pessoas a dizer, epá, fui ao cinema, as pessoas aplaudiam, riam, não sei o quê, até nem conseguia ouvir as falas que as pessoas iam. Ai meu Deus, que eu acho isso maravilhoso. Pronto, porque estão a viver ali um momento bonito, não sei.
0: Ruben Alves, o que é que está nas tuas preces?
1: Ai meu Deus, essas perguntas.
0: Então diz-me só porque é que gostas desta prece da Amália Rodrigues, a terminar com a tal Portugalidade.
1: A Portugalidade, esta música, eu sou muito fã da Amália e não a conhecia. E é uma música que foi escrita por ela. E realmente é especial porque está no meu filme. No meu primeiro filme da Gaiola. E toca lá no... lá, na música toca mesmo no fundo do coração. Porque realmente sim, acho que há muita Portugalidade nesta música. E eu gosto muito de ouvi-la e do que ela diz. Agora eu a pensar... Nem sei dizer. A curto prazo, a longo prazo.
0: Fica para a tua reflexão, pode ser assim?
1: Pode, claro.
0: Até porque é bom fechar com reflexão.
1: Assim eu adoro. Tudo não é tudo tipo, nós não temos que todos sempre
0: dizer
1: uma opinião e dizer, ah sim, é isso, é não é? Eu penso sempre, muitas vezes estou assim, ah, será? E realmente há duas ou três perguntas que me fez que eu fiquei assim, ah, nunca pensei, preciso de um tempo para pensar.
0: Combinamos uma próxima vez, pode ser? Muito obrigada por teres vindo, foi um gosto, Ruben.
1: Igualmente. Talvez.

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1: Cristiano Ronaldo quebra o silêncio, acusa Jorge Jesus de não ter cumprido o que prometeu, pede desculpa aos portugueses e diz que está disponível para regressar à seleção. O comunicado chega no dia da despedida em definitivo de Messi da seleção argentina. Acabou há instantes a reunião de emergência no Eliseu, depois de mais de um dia de confrontos entre manifestantes e polícia em França, nos protestos estudantis. Sem surpresas, os sindicatos da função pública pedem que o governo vá mais além nos aumentos salariais previstos para próximo ano.
0: Camila Vidal na edição a esta hora.
1: É a versão de Cristiano Ronaldo sobre o que aconteceu com Jorge Jesus e porque abandonou o estágio da Seleção Nacional. Num longo comunicado, acusa o selecionador de faltar à palavra, mas deixa a porta aberta para um regresso e pede desculpas aos adeptos. O ex-capitão das esquinas confirma neste texto que aprovou 8 pontos para Jorge Jesus dizer na conferência de imprensa, a maioria ignorados. Foi a gota d'água para Ronaldo, como conta o jornalista Walter Madureira, que leu esse comunicado.
2: Ronaldo começa por dizer que escreveu após o Mundial uma carta de despedida, que ainda guarda e que tinha intenção que o jogo com a Espanha fosse o último. Mas logo no regresso a Portugal, Pedro Proença pediu que reconsiderasse essa decisão. Nessa conversa, ainda no avião, Proença pediu opinião sobre Jorge Jesus e o capitão afirmou que seria a escolha certa. Depois, a pedido do novo selecionador, a primeira reunião na cidade do futebol, num estágio do Al Nassr. Ronaldo diz que Jesus o considerava fundamental no projeto. Logo aí ficou definida a participação no primeiro e último jogo, na fase inicial da Liga das Nações. Terá nesse encontro o selecionador sugerido que Ronaldo nem viajasse com a equipa à Noruega e Dinamarca. Ronaldo recusou enquanto capitão. Na véspera do início do estágio, nova reunião a pedido de Jesus, desta feita na casa de Cristiano. Aí mantiveram o inicialmente combinado. Já na Noruega, Jorge Jesus propõe ao jogador fazer 30 minutos. É aqui que Ronaldo acusa JJ de faltar à palavra, assume a falha de não ter cumprimentado os adeptos e pede desculpa. Passadas 48 horas, há uma conversa com Jesus e Simão Coutinho. Detalha Ronaldo que foi novamente um momento profundo, muito frontal e sem filtro. O que ficou combinado na versão do jogador era abrir a conferência a dizer que Ronaldo nunca pediu minutos de jogo e que foi

0: O selecionador a propor jogar. Acabou essa conversa com Jesus a pedir um abraço a Ronaldo. Até foi redigido um documento validado por todas as partes que seria proferido por JJ. Ronaldo acusa o treinador de ter na conferência de imprensa uma postura totalmente diferente ao que tinham conversado. Cristiano pede desculpa aos companheiros por ter abandonado o estágio. Aos portugueses também, mas sentiu que, a partir daquele momento, a permanência só iria prejudicar o grupo. Ronaldo termina a dizer que este ato deve ser punido, sem atenuantes, e que só depois desse castigo cumprido, pensa voltar à seleção. Não para despedidas, mas para continuar a competir.
1: Um longo comunicado com a versão de Cristiano Ronaldo sobre o que aconteceu no estágio da seleção durante a Liga das Nações. Esta hora há uma reunião na Cidade do Futebol. Jorge Jesus chegou a participar neste encontro, promovido pela Federação Portuguesa de Futebol. Já saiu, entretanto, ao que se sabe, sem declarações públicas. Portugal venceu esta tarde a Chequia por 2-0 e encerra com uma vitória a qualificação para o Campeonato da Europa de Futebol Sub-21, 2-0, foi o resultado final. A vitória foi no Estádio de Leiria com autogol da Chequia e depois golo de Afonso Moreira. Já Leo Messi despede-se em definitivo da seleção argentina, também hoje. Messi diz que é uma saída em paz e o cumprir de um sonho.
2: Chegou o momento.
3: O momento chegou.
2: Me vou em paz.
3: Saio em paz.
2: Deixei tudo.
3: Dei tudo.
2: Esta camiseta foi o meu sonho.
3: Esta camisola foi o meu sonho.
2: O meu orgulho.
3: O meu orgulho e a minha vida.
2: E a minha vida. Os dois materiais que formam meu canto. Graças por querer-me tanto.
3: Obrigado por gostarem tanto de mim.
2: Eu vou estranhar.
3: Vou ter saudades.
1: É a despedida de Leo Messi num vídeo publicado nas redes sociais a dizer adeus à seleção da Argentina. Terminou há instantes uma reunião de emergência do governo francês para decidir como responder aos protestos estudantis que hoje levaram centenas de milhares às ruas. Aos estudantes juntaram-se hoje sindicatos, pais e professores. Pedem-se melhores condições nas escolas. Em todo o país, os organizadores dizem que estiveram nas ruas perto de 500 mil de pessoas. Já nas contas do Ministério do Interior foram 256 mil na capital Paris. Nos números do governo também, 488 pessoas detidas só hoje, totalizando mais de 6.500 desde o dia 28 de setembro. O Ministério da Educação francês anunciou que amanhã, quarta-feira, retomam as aulas progressivamente, com espaço para o diálogo nos liceus. Só vai haver aulas por meio período, o resto servirá para uma espécie de assembleias de estudantes. Serão os diretores a organizar como vai decorrer em cada escola. As negociações para o orçamento do Estado começaram mal. Os funcionários públicos criticam aquilo que foi proposto pelo Governo, pedem que vá mais além. Isto no dia em que o PS volta a criticar o acordo entre a AD e o Chega para alterar o regime do arrendamento urbano e avisa que, mesmo anunciando abstenção na votação do orçamento do Estado, este sentido de voto até pode mudar se houver surpresas depois de conhecido o documento do Governo. Um aviso deixado pelo porta-voz do PS, que reuniu hoje o Secretariado Nacional, João Alexandre.
4: É um aviso deixado depois dos elogios do Presidente da República ao anúncio da abstenção do PS.
5: Se no orçamento estiverem medidas de surpresa que aviltem as posições políticas do Partido Socialista, a todo o tempo, até ao momento da votação, o Partido Socialista estará na possibilidade de rever a sua posição. Não há nenhum indício nesse sentido e, portanto, o Partido Socialista entende poder honrar aquele que foi o compromisso público que já assumiu.
4: Posição transmitida por André Moscaldas, o porta-voz do Secretariado Nacional do PS, depois de uma reunião que serviu para analisar a proposta do Governo de alteração ao regime do arrendamento. Uma proposta que conta já com um acordo entre a AD e o Chega.
5: O Governo, se queria o acordo do Partido Socialista, tinha apresentado uma proposta de lei no Parlamento, não da autorização legislativa, e teria procurado antecipadamente consensualizar com o Partido Socialista, e o Governo agora dá um passo adicional. Celebrou um acordo escrito com o Chega e ignoramos o seu conteúdo. É só para esta lei? abrange mais do que esta lei?
4: Questões deixadas pelo socialista, que insiste que o PS não pode concordar com as propostas colocadas em cima da mesa pelo Governo, mas a admitir que os socialistas ainda podem ir a jogo em matérias consideradas fundamentais.
5: Olhamos para o problema da garantia de arrendamento para os jovens, que muitas vezes não conseguem encontrar fiador para a celebração dos seus contratos, não conseguem antecipar pagamentos de rendas e não conseguem encontrar ilimitadamente financiamento para satisfazer as cauções exigidas pelos senhorios. E, portanto, o PS não afasta a possibilidade de construir ou até recuperar medidas que já foram rejeitadas no passado.
4: Com o PS a insistir que, se forem aprovadas as alterações pretendidas pela AD e pelo Chega, o caminho será o de um aumento ainda mais rápido do preço da habitação no país.
1: Avisos sobre o orçamento do Estado do próximo ano. Hoje foi dia de reunião com os sindicatos da administração pública para discutir propostas e contributos para o documento da lei do orçamento do Estado para o próximo ano. O Governo reforça que o acordo que está em cima da mesa valoriza os funcionários públicos, mas os sindicatos que querem ir mais além e começaram mal as negociações salariais. O coordenador da Frente Comum dos Sindicatos da Administração Pública, Sebastião Santana, lamenta que o Governo insista nos 2,3% de aumento previsto. Já era pouco o ano passado, diz o coordenador, com o agravamento da inflação é ainda mais insuficiente.
6: Foi o que o Governo trouxe hoje para a reunião como ponto de referência, é que a proposta que ia ter para apresentar em próximas reuniões negociais era cumprir aquilo que assinou com outras estruturas e que nós apelidámos à data de acordo de empobrecimento e hoje, enfim, a questão só se agravou. Aliás, as estruturas sindicais que o subscreveram já vieram reconhecer que é insuficiente o que lá está. Portanto, muito estranho será que o Governo mantenha a mesma posição.
1: A Frente Comum afeta à CGTP, não assina um acordo plurianual para a função pública e pede 15% de aumento salarial para os funcionários do Estado. No caso da FESAP, nem sim nem não. A estrutura afeta à UGT, diz que o Governo não excluiu nem aceitou aumentos salariais para a função pública acima do previsto. A Federação dos Sindicatos da Administração Pública foi a primeira a ser recebida pelo Governo esta tarde, na habitual ronda negocial antes do orçamento do Estado. E José Abraão insiste num salário mínimo para a função pública de 1.050 euros.
7: Está na altura do Governo optar para evitar a degradação dos salários e que as pessoas percam poder de compra por consequência não só da inflação, mas o aumento de preços combustíveis, da habitação, dos bens de primeira necessidade, da energia, grosso modo falando. E, portanto, o Governo, neste momento, ouviu e esperamos que haja respostas nas próximas reuniões. Previsão das carreiras e o aumento dos salários, e nomeadamente da base remuneratória da administração pública, isto é o salário mínimo, que esperamos possa verificar-se acima dos 1.000 euros. 1.050 euros.
1: Já o Sindicato dos Técnicos do Estado afirma que o Governo não fecha a porta a melhorar o acordo para a função pública. A presidente do CTE, Rosa Sousa, defendeu 7,3% de aumento salarial no próximo ano para os funcionários públicos, acima dos 2,3% previstos no acordo.
8: Nós propomos, além do aumento dos 2,3, mais 5. Portanto, ainda é inferior àquilo que dá a inflação mais a perda de poder de compra. O Governo remete-nos para o acordo, é verdade que o acordo tem aquele 2,3, mas também sabe, e é verdade, referiram que isso não invalida que nós reivindiquemos outro valor.
1: O Governo flexível, mas num comunicado enviado às redações já ao início da noite e no seguimento da greve da passada sexta-feira, o Executivo afirma que continua disponível para continuar as negociações com todas as organizações sindicais, mas sempre em articulação com as metas da estabilidade orçamental do país. Voltam também a defender que este acordo atual valoriza os funcionários públicos. Os sindicatos da função pública foram recebidos esta tarde pelo Governo, desta vez pela Secretária de Estado e da Administração Pública. A próxima reunião será com o Ministro das Finanças. O Sindicato dos Técnicos de Migração e a AIMA fazem balanços diferentes do impacto da greve nacional que teve lugar esta terça-feira. O sindicato faz um balanço positivo da greve, considera que a paralisação constituiu um cartão vermelho à tutela. O Sindicato dos Técnicos de Migração fala numa adesão a rondar os 50%, que teve forte impacto no funcionamento dos serviços. Já a Agência para a Integração, Migrações e Asilo, a AIMA, registra uma adesão à greve de 11,6% e fala num impacto operacional reduzido.
9: Está fechada esta edição com Camila Vidal. 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

0: em português. Passam 12 minutos das 21 horas no continente e na Madeira, 20 horas e 12 minutos nos Açores.
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0: Noites da RTP Mundo, seja bem-vindo. Eu sou Isabel Flora, deixo-lhe aquele forte abraço e também o convite para ficar por aí.

alegre Witch Queen. Quando o marreco sorridente pediu para entrar também no samba, o ganso gostou da dupla e fez também.

0: A música não para na sua rádio, nem RTP Mundo. E depois de começarmos com Tiago Nacarato, com os pezinhos de dança, um salto até ao Brasil com Rosa Passos, que nos traz este pato. Dizer também que dentro de alguns minutos ficamos com mais um nome para a digressão mundial e não irá faltar a hora dos portugueses que hoje nos leva até ao Luxemburgo.
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Estávamos no ano de 2003, quando o Rui Veloso lançou este tema Nunca Me Esqueci de Ti. Aqui conta com a participação de Ricardo Ribeiro.

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1: Olá, sou a Lottie Carrington, tenho 20 anos, sou cantora e compositora e vivo em Nova Iorque há 2 anos. E desde 2024 que ando a tentar seguir o meu sonho. Esta música Show Me How You Feel mistura o inglês e português. No refrão consegue-se ver que é assim um bocado de desespero. É desespero de tentar que alguém mostre realmente como se sente numa relação, porque passam tantos anos e parece que o amor todo que foi investido numa relação tão comprida não deu em nada e só se magoou um ao outro. E no bridge, vamos para a parte portuguesa, em que conseguimos transmitir essa sensação mais rapidamente e conseguir emphasize mais o desespero.

Dentro de alguns minutos vamos até ao Luxemburgo com a Hora dos Portugueses. E hoje, porque é terça-feira, temos também visita consular com Marta Collen. Na música, João Só e Carolina de Deus, Põe-te na minha pele.

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6: É no coração da capital luxemburguesa, no chamado Hotel de Ville, a Câmara Municipal da cidade de Luxemburgo, que temos encontro marcado com o jovem político lusodescendente.
7: Sou Fabrício Costa, tenho 31 anos, já estou na política há vários anos, sou membro dos Verdes, dos ecologistas aqui no Luxemburgo e sou conselheiro comunal na cidade de Luxemburgo.
6: Tomou posse no dia 2 de março deste ano pelo Partido Ecologista da Igreja, o atual partido da oposição, e passou a ser o conselheiro comunal mais jovem da cidade do Luxemburgo. Mas embora a sua idade, a política não é algo que surgiu recentemente na vida de Fabrício Costa.
7: Eu sempre tive um interesse para a política, mas eu não era membro de um partido antes de acabar os meus estudos. Fiz estudos de ciência política, mas foi só quando fiz um estágio no Grupo Parlamentar dos Verdes que percebi que era o partido que mais representava os meus valores e as coisas que são importantes para mim ao nível político.
6: É militante dos da Igreja desde 2018 e, embora tivesse assumido novas funções como conselheiro municipal na Câmara, não deixou de ocupar o cargo que já tinha desde 2019, como assistente parlamentar do partido.
7: Uma das coisas mais importantes é proteger o nosso planeta, que é o fundamento da vida também para os humanos. Tive alguma ligação à natureza já quando era jovem, porque mesmo se eu sempre vivi na cidade, quer dizer, vivi sempre num centro mais urbano, mas tínhamos uma casa no norte do país, que é mais rural, que é mais, tem mais floresta, é menos urbano, e íamos lá quase todos os fins de semana.
6: Fabrício Costa tem a dupla nacionalidade. É filho de pai português e mãe luxemburguesa.
7: Eu nasci aqui no Luxemburgo. Aprendi português com os meus pais, porque a minha mãe também fala português. Ela aprendeu português em Coimbra, quando conheceu o meu pai lá. E o meu pai veio para o Luxemburgo por causa dela. É uma história um bocado atípica da imigração portuguesa para o Luxemburgo. Eu tenho uma ligação bastante forte com Portugal, porque com o meu pai íamos lá sempre, todos os anos, e não ficávamos só num sítio, mas visitávamos o país todo, e até acabei por viver lá um ano em Lisboa, durante os meus estudos, fiz um ano de Erasmus em Lisboa, e gostei muito. Ainda tenho lá família também em Coimbra, por isso eu tenho alguma ligação com Portugal, e sou luxemburguês, mas também tenho uma parte portuguesa.
6: O jovem político vê o facto de ter origens lusófonas como uma mais-valia, tanto a nível pessoal como profissional.
7: Eu acho que faz uma diferença fazer parte de uma comunidade como a comunidade portuguesa, que é muito importante aqui no Luxemburgo. Eu acho que isso é importante, ter pessoas, que as pessoas que vivem cá também sejam representadas por pessoas que façam parte dessas comunidades. E eu sempre achei um privilégio e poder também ser uma voz dessa comunidade.
6: Fabrício tem uma vida bastante preenchida. Para além do cargo político, é pai de um menino de 3 anos e tem vários hobbies aos quais gosta de se dedicar, sendo para ele o mais importante a música, mais precisamente tocar trompete.
7: Estamos aqui em frente à Philharmonie, a sala de música mais importante aqui do país, aqui do Luxemburgo. Já estive aqui a ouvir muitos concertos, mas também já toquei aqui no orquestro amador que há aqui, sinfónico. A música já faz parte da minha vida há muito tempo. Eu aprendi a tocar a trompete já quando tinha 5 anos e até hoje sempre continuo a tocar em várias bandas e orquestras. Ultimamente tenho estado menos ativo a nível musical porque, obviamente, com os cargos políticos, ter uma pequena criança em casa, tentar ter mais tempo com a família, tenho tentado mesmo assim a continuar, toco numa pequena banda e depois também quero tentar estar mais ativo outra vez no meu orquestro do bairro onde vivo.
6: O objetivo é encontrar o equilíbrio e seguir, tanto na música como na política, perto das pessoas, do bairro e das comunidades.
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0: A nova versão de Nós é uma canção que abre o disco. E abre o disco com um mote que é de transformação em um mote de maturidade. E a canção fala muito sobre nós descobrirmos cada fase de nós próprios e do outro. E como essas fases não dependem de nós. E nós pouco ou nada controlamos o que vamos ser. E por isso é uma canção de não só de introdução a esse novo ciclo de maturidade, como também um grito de desapego do controlo. Fiquei a saber.
1: Continuamos a divulgar este novo trabalho de janeiro, Reticências, e esta é mais uma canção que damos a conhecer. Dizer também que este é um disco RTP Mundo. Sem pensar.

0: Vamos agora às temperaturas para amanhã, quarta-feira. Lisboa terá uma máxima de 23 graus, 18 para a cidade de Paris, 13 para Oslo, 21 graus para Luxemburgo, 21 graus também para a cidade de Toronto, 26 para Caracas e São Paulo e São José da Califórnia, 32 graus de máxima.
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Assim vamos caminhando para o final de mais uma hora. Na música Os Vizinhos, Casar é para Esquecer. Logo a seguir, Chega Viviane, Quando Tiveres Tempo. Não esquecer que ainda nesta hora poderá acompanhar mais uma edição de Visita Consular, com conselhos essenciais para os portugueses que vão viajar.

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5: Neste episódio, como sempre, com Marta Kalling, a Subdiretora-Geral dos Assuntos Consulares e das Comunidades Portuguesas, vamos abordar um tema que é de interesse para muitos portugueses, em particular para aqueles portugueses que andam pelo mundo, andam em viagem. Marta, falamos dos conselhos aos viajantes.
6: É verdade. Bom dia a todos. Os conselhos aos viajantes têm uma grande utilidade para todos os portugueses que estejam em viagem, podendo também ser úteis para aqueles que residem no estrangeiro.
5: Onde é que se pode aceder a estes conselhos aos viajantes? É um sítio de acesso livre?
6: O acesso é livre e podem ser consultados no Portal das Comunidades, que é do conhecimento de todos e falamos dele muitas vezes aqui, e estão divididos por continentes e pelos respectivos países.
5: O que é que nós encontramos lá? Ou seja, que tipo de conselhos é que estão publicados?
6: Além de informações sobre o apoio que as secções consulares das embaixadas e os consulados portugueses poderão prestar aos portugueses, são publicados conselhos em diversas áreas, designadamente no que diz respeito ao regime de entrada e estada, às condições de segurança, aos transportes, ao alojamento, cuidados de saúde, telecomunicações, enfim, são conselhos com uma clara aplicabilidade prática para os viajantes portugueses e não só.
5: Portanto, estamos a falar de conselhos que podem ser úteis também para cidadãos nacionais que estão noutras circunstâncias.
6: Exatamente. Dependendo do país em causa, a informação constante dos conselhos aos viajantes, principalmente em situação, por exemplo, de conflito, pode complementar aquela que é fornecida pelas autoridades locais. Isto aplicar-se-á especialmente em contextos nos quais as autoridades locais careçam de transparência nas suas comunicações, por exemplo.
5: Então, referiu que a utilidade, Marta, dos conselhos aos viajantes pode depender do país. Porquê?
6: Porque nós procuramos manter a informação atualizada em todos os casos, mas não só, porque há países sobre os quais temos mais informação, como há viajantes portugueses, mais concentrados em determinadas regiões do globo. Adicionalmente, em casos, por exemplo, de conflito, fazemos um esforço adicional para atualizar com regularidade os conselhos aos viajantes, que não raras vezes acabam por influenciar positivamente as decisões dos portugueses que pretendem viajar, ou então que têm que tomar decisão, por exemplo, de sair ou não de um determinado país. E na medida do possível, procuramos igualmente antecipar cenários que possam colocar em causa a segurança dos cidadãos nacionais.
5: Portanto, em resumo, considera que os portugueses devem consultar regularmente estes conselhos aos viajantes. É
6: sim,
5: isso?
6: Sem dúvida nenhuma. Como eu expliquei anteriormente, a consulta regular dos conselhos aos viajantes permite aos portugueses estarem mais bem preparados em diversos cenários, seja em questões de sobrevivência, como é o caso dos cuidados de saúde, seja na integração num determinado país, ao respeitar, por exemplo, rituais religiosos ou costumes diferentes.
5: Podemos deixar também o conselho de ir à RTP Play, ver este e todos os outros episódios da Visita Consular, sempre com Marta Kalling, Subdiretora-Geral dos Assuntos Consulares e das Comunidades Portuguesas. Até à próxima, Marta.
6: Muito obrigada, até à próxima.
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7: Apenas 6 minutos nos separam da hora certa, altura em que chegará a informação à antena, em simultâneo com a RTP Antena 1. Até lá, expensivo sou, que nos trazem o Cupido.

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1: 22 horas, 21 nos Açores.
2: Cristiano Ronaldo acusa Jorge Jesus de não ter cumprido o prometido e pede desculpa aos portugueses. Diz que está disponível para voltar a entrar em campo pela seleção. Desta vez, CR7 conta a versão dele num longo comunicado. Comunicado que chega no dia da despedida em definitivo de Messi da seleção da Argentina. Já terminou a reunião de emergência no Eliseu, depois de mais de um dia de confrontos entre manifestantes e polícia em França, cerca de 500 detidos até ao final da tarde.
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2: Cristiano Ronaldo conta a versão dele daquilo que aconteceu com Jorge Jesus e porque abandonou o estágio da Seleção Nacional, acusa o selecionador de faltar à palavra, mas deixa a porta aberta para um regresso e pede desculpa aos adeptos. O ex-capitão das esquinas confirma neste texto que aprovou 8 pontos para Jorge Jesus dizer numa conferência de imprensa, a maioria ignorados. Essa foi a gota de água para Cristiano Ronaldo. O jornalista Walter Madureira foi ler o comunicado do antigo capitão da seleção.
3: Ronaldo começa por dizer que escreveu após o Mundial uma carta de despedida, que ainda guarda e que tinha intenção que o jogo com a Espanha fosse o último. Mas logo no regresso a Portugal, Pedro Proença pediu que reconsiderasse essa decisão. Nessa conversa, ainda no avião, Proença pediu opinião sobre Jorge Jesus e o capitão afirmou que seria a escolha certa. Depois, a pedido do novo selecionador, a primeira reunião na cidade do futebol, num estágio do Al Nassr. Ronaldo diz que Jesus o considerava fundamental no projeto. Logo aí ficou definida a participação no primeiro e último jogo, na fase inicial da Liga das Nações. Terá nesse encontro o selecionador sugerido que Ronaldo nem viajasse com a equipa à Noruega e Dinamarca. Ronaldo recusou enquanto capitão. Na véspera do início do estágio, nova reunião a pedido de Jesus, desta feita na casa de Cristiano. Aí mantiveram o inicialmente combinado. Já na Noruega, Jorge Jesus propõe ao jogador fazer 30 minutos. É aqui que Ronaldo acusa JJ de faltar à palavra, assume a falha de não ter cumprimentado os adeptos e pede desculpa. Passadas 48 horas, há uma conversa com Jesus e Simão Coutinho. Detalha Ronaldo que foi novamente um momento profundo, muito frontal e sem filtro. O que ficou combinado na versão do jogador era abrir a conferência a dizer que Ronaldo nunca pediu minutos de jogo e que foi o selecionador a propor jogar. Acabou essa conversa com Jesus a pedir um abraço a Ronaldo. Até foi redigido um documento validado por todas as partes que seria proferido por JJ. Ronaldo acusa o treinador de ter na conferência de imprensa uma postura totalmente diferente ao que tinham conversado. Cristiano pede desculpa aos companheiros por ter abandonado o estágio. Aos portugueses também, mas sentiu que, a partir daquele momento, a permanência só iria prejudicar o grupo. Ronaldo termina a dizer que este ato deve ser punido, sem atenuantes, e que só depois desse castigo cumprido, pensa voltar à seleção, não para despedidas, mas para continuar a competir.
2: A novela da Liga das Nações, agora nas palavras de Cristiano Ronaldo, que quebra o silêncio. Esta tarde, Jorge Jesus esteve em público. Os jornalistas ainda tentaram escutá-lo, mas o selecionador nacional não quis falar. Para já também não está prevista qualquer declaração da Federação Portuguesa de Futebol, de acordo com a informação apurada pela Antena 1. Pedro Proença, o presidente da Federação, e o selecionador Jorge Jesus estiveram reunidos já esta noite na cidade do futebol, mas sem conclusões públicas. Já Leo Messi despede-se em definitivo da seleção argentina, diz que é uma saída em paz e o cumprir de um sonho.
4: Chegou o momento.
5: O momento chegou.
4: Me vou em paz.
5: Saio em paz.
4: Deixei tudo.
5: Dei tudo.
4: Esta camiseta foi o meu sonho.
5: Esta camisola foi o meu sonho. O
4: meu orgulho.
5: O meu orgulho e a minha vida.
4: E a minha vida.
6: Os dois materiais que formaram.
4: Graças por querer-me tanto.
5: Obrigado por gostarem tanto de mim.
4: Não vou estranhar.
5: Vou ter saudades.
2: Um vídeo publicado nas redes sociais. Já se sabia que Leo Messi ia abandonar a seleção da Argentina. Agora fica o agradecimento neste vídeo feito pelo jogador de futebol. Já terminou a reunião de emergência no Eliseu, que reuniu elementos do governo francês. Emmanuel Macron mandou ativar de forma intensiva negociações entre alunos e professores, trabalhar para a renovação dos edifícios e a substituição de professores. Isto são algumas das reivindicações dos alunos a que o governo francês procura dar resposta. As uniões de estudantes dizem que vão continuar os protestos e também os bloqueios. Prevê-se já amanhã novos bloqueios e na quinta-feira uma nova grande manifestação, à semelhança daquela que aconteceu hoje. Esta reunião de emergência do governo francês aconteceu no mesmo dia em que centenas de milhares de pessoas foram para a rua. Aos estudantes juntaram-se sindicatos, pais e professores. Pedem-se melhores condições nas escolas. Em todo o país, os organizadores dizem que estiveram nas ruas perto de 500 mil de pessoas. Nas contas do Ministério do Interior foram 256 mil, 56 mil apenas em Paris. Nos números do governo também, 488 pessoas detidas só até ao final da tarde. Foram mais de 6.500 os detidos desde 28 de setembro. O Ministério da Educação francês anunciou que amanhã, quarta-feira, retomam as aulas progressivamente com espaço para o diálogo. Só vai haver aulas por meio período, o resto servirá para uma espécie de assembleia de estudantes nos liceus. Serão os diretores a organizar como vai decorrer em cada escola, mas, entretanto, depois do fim desta reunião, os estudantes já prometeram que vão continuar os protestos e os bloqueios às escolas. Em Portugal, a educação também em destaque no Parlamento. Na última semana, as escolas receberam perto de 400 pedidos de matrícula, a maioria referente a alunos estrangeiros. Dados avançados esta noite pelo Ministro da Educação, que está a ser ouvido no Parlamento sobre a falta de vagas nas escolas.
7: 381. Na última semana, inscreveram-se, tem matrícula pendente em Portugal, estamos na primeira semana de outubro, inscreveram-se 380 alunos. Já agora posso dizer que 73% são alunos de nacionalidade estrangeira e muitos deles, provavelmente, à semelhança das mesmas situações no início do ano letivo, são alunos que não estão em Portugal. São alunos que nem sequer estão em Portugal. Vejam uma coisa, estou-lhe a dizer que 73% são de nacionalidade estrangeira e alguns não estão em Portugal, mas alguns destes são alunos portugueses em Portugal. Dezenas e dezenas, no início de outubro. O que é que falhou aqui? Ninguém está a falhar.
2: Ninguém está a falhar, diz o Ministro da Educação. Este não é um problema novo, sublinha Fernando Alexandre, que adianta assim o número de matrículas apresentadas em outubro, já depois do arranque do ano letivo. Recorde-se que também em setembro houve relatos de centenas de alunos que não foram colocados na escola pública, com Fernando Alexandre a defender que há muitos casos de matrículas apresentadas fora do prazo e essas matrículas aparentemente continuam, de acordo com as informações recolhidas pelo Ministério da Educação. Ministério que admite atrasos sobre a divulgação dos dados para os rankings das escolas. Fernando Alexandre explica que se deve à confirmação dos dados e que os dados devem ser conhecidos no final do mês, a 20 de outubro.
7: Foi basicamente que os dados saíssem com toda a segurança, robustez que têm que sair e que saíssem com os dados das provas moda ao mesmo tempo. Foi essa a razão do atraso. Incomoda-nos mais, claro, o facto de não termos cumprido o objetivo da criação das provas moda, precisamente quando passado cumprimos.
2: Os rankings das escolas também a sofrer atrasos por causa da correção dos exames nacionais. Declarações do Ministro da Educação na Comissão Parlamentar de Educação. Os exames também estiveram em discussão com o Ministro da Reforma do Estado, Gonçalo Matias, a rejeitar que os problemas do secundário, nos exames do secundário, tenham sido consequência das mudanças nas estruturas dentro do Ministério.
8: Essas dificuldades não resultaram da reforma orgânica do Ministério. Estas dificuldades resultaram da transição digital. Houve dificuldades na transição digital. Foi feito um piloto, esse piloto detectou dificuldades, essas dificuldades foram corrigidas, mas no final não foi possível eliminá-las todas. Obviamente que todas as que foram detectadas este ano já estão corrigidas e não se repetirão no próximo ano.
2: o ministro da Reforma do Estado a defender que não foi a alteração dos organismos, das estruturas dentro do Ministério a provocar os problemas deste ano nos exames nacionais. Já o antigo ministro da Educação, João Costa, insiste que os resultados dos testes PISA são muito preocupantes para Portugal e assume responsabilidades. Já o tinha feito, mas desta vez o antigo ministro do Governo, António Costa, diz que não se pode relativizar os resultados. Dilo no Parlamento.
9: Os resultados são muito preocupantes para Portugal, são preocupantes para a generalidade dos países. Claro que podemos sempre dizer que com o mal dos outros podemos nós bem, mas a leitura tem de ser contextualizada. O declínio é particularmente acentuado na leitura, é o pior resultado global desde 2006 e penso que, com responsabilidade, não devemos cair na tentação nem de relativizar resultados, nem de usá-los para leituras fáceis ou simplistas.
2: João Costa, no Parlamento, o antigo ministro da Educação do governo de António Costa. Há livrarias que continuam sem receber os pagamentos dos manuais escolares, livrarias que compram os manuais para que sejam trocados por vouchers no âmbito do programa Mega. São manuais escolares gratuitos, mas o pagamento tarda a chegar e por isso a Confederação Portuguesa das Micro, Pequenas e Médias Empresas já pediu explicações ao Ministério da Educação, diz o presidente da Confederação, Jorge Pisco.
10: Questionamos o Sr. Ministro da Educação relativamente aos atrasos que estão a colocar em risco a sobrevivência de pequenas livrarias que cumpriram a sua obrigação, fornecendo os livros e os manuais escolares no início do ano letivo às famílias e que, do abrigo daquilo que é o programa Mega, e que vêm até este momento a não serem cumpridos por parte do Estado o pagamento, o reembolso desse fornecimento.
2: Jorge Pisco diz mesmo que há muitas livrarias em dificuldades por causa da falta de pagamento, um sufoco financeiro. Nas palavras do responsável, não é o primeiro ano em que esta situação acontece. Ainda assim, muitas livrarias continuam à espera do pagamento pelos manuais escolares. O PS volta a criticar o acordo de entrada e o Chega para alterar o regime do arrendamento urbano e avisa que, mesmo anunciando a abstenção no orçamento do Estado, o sentido de voto até pode vir a mudar se houver surpresas depois de conhecido o documento do Governo. Foi um aviso deixado pelo porta-voz do PS que reuniu hoje o Secretariado Nacional, no mesmo dia em que os sindicatos da função pública reuniram com o Governo e pediram que vá mais além nos aumentos para a função pública. As negociações salariais vão continuar, diz o Governo, que afirma, no entanto, que o acordo que está em cima da mesa é bom para os funcionários públicos.
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1: 22 horas e 12 minutos no continente e na Madeira, 21 horas e 12 minutos nos Açores. Depois das notícias, o regresso da música. Seja bem-vindo às noites da RTP Mundo.

Continuamos com a música para si, agora com Sara Tavares. Saiu para a Rua, um tema de Carlos T. Dizer também que dentro de alguns minutos não irá faltar a conversa. Dois dedos de conversa.

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1: A música não para. Para trás ficar o Saraiva, também Sara Tavares e ainda os 4 e meia. Já a seguir recebemos Brendo Candeia Real, um artista português radicado em Zurique, na Suíça.
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6: Hoje vamos conhecer o artista Breno Candeias Real. Vive e trabalha em Zurique, na Suíça. Tem experiência nas áreas da aviação, atendimento ao cliente, design gráfico, empreendedorismo, tendo criado a marca Be Real, dedicada à ilustração e à edição de imagem. Nos últimos anos desenvolveu também trabalhos artísticos, expondo obras na Swiss Expo em Zurique. É nosso convidado que se junta via WhatsApp. Como é que está o tempo hoje em Zurique, meu amigo?
7: Muito obrigado desde já por esta introdução. O tempo está espetacular, nunca tivemos um verão assim neste lado, por isso temos de estar muito, muito contentes por aqui.
6: Oh, Breno, porquê é que decidiu um dia mudar-se para a Suíça?
7: Foi assim, eu dentro na área da aviação, e eu vim do Dubai na altura, com o Covid e tudo mais, houve colegas depois que transferiram-se para aqui, para uma empresa pequena, uma empresa suíça, e tinham-me várias vezes convidado a entrar, porque como era tão pequena, nem sequer se encontrava quase no Google para as pessoas conseguirem concorrer, ou seja, ninguém conhecia. E através daí de alguns contactos e a convite, decidi vir para cá sem nunca pensar acabar aqui na Suíça um dia.
6: Acabar?
7: Sim, ou seja, iniciar, exatamente.
6: Como é que foi a sua adaptação à vida na Suíça?
7: Foi muito complicada. Eu já vivi em vários países, Inglaterra, Emirados Unidos, e aqui foi mais difícil, ou seja, é uma cultura completamente diferente. Não é que Dubai não seja, mas, por exemplo, aqui as pessoas são muito reservadas, muito frias, vivem num ciclo muito fechado, e não deixam que as pessoas de fora se cheguem perto. Ou seja, conseguem ser simpáticas, sim, mas vê-se que não é algo genuíno, digamos.
6: Sim,
7: assim.
6: Sim. Tenho ouvido alguma série de relatos de portugueses que vivem na Suíça, que há uma série de regras que não pode fazer. O Breno pode puxar a descarga do autocolismo depois das 10 da noite?
7: Claro que sim.
6: Isso não é verdade, é isso?
7: Exato. É assim, é verdade. Eles têm este tipo de sugestões para que as pessoas consigam viver em comunidade e consigam respeitar-se umas às outras. Mas não quer dizer que a pessoa não possa descarregar. Eu meto a máquina a lavar da loiça e da roupa até à meia-noite, por vezes, e nunca houve problema. Também depende dos prédios em si. Se houver um bom isolamento, não há qualquer problema.
6: Sim. O que é a Be Real? Real ou real?
7: Ou seja, Be Real, que foi na altura, quando
6: inglês,
7: eu estava...
6: Be Real. O que é Be Real?
7: Ou seja, a Be Real foi um projeto que eu tinha feito quando estava a estudar no Porto, na Árvore, design gráfico. Então criar ilustrações, mais também trabalho de imagem, e por aí fora, mesmo com grafite, desenho, E até algumas coisas de pintura, mas muito à base da ilustração, que também cheguei a fazer depois uma ilustração para um livro no Porto, para uma prima minha, neste caso, que era um livro para crianças, e a Be Real nasceu daí, mas ficou por aí, porque depois nasceu o nome artístico que eu uso hoje em dia, já há alguns anos, que é Bernard Aldihanat.
6: Onde é que a aviação se liga ao seu lado artístico?
7: É assim, a aviação foi uma coisa esporádica, porque eu tinha acabado os meus estudos, estava a trabalhar em design gráfico na área, mas como freelancer, e era um mercado muito, muito complicado em Portugal. Ou seja, sim. as pessoas pagavam o sinal e depois tínhamos que estar sempre atrás para conseguir o resto do pagamento. E depois, passado uns 3, 4 anos de fazer isto aqui, acabei por me cansar um bocadinho. E pensei, porque não, tinha tantos amigos na área da aviação, da aviação, e decidi embarcar neste mundo e fui trabalhar para o aeroporto de Faro, mais a nível de rampa, ou seja, gestão a nível do avião, de crew, de passageiros e tudo mais. E depois desde aí fui até à cabine no Dubai, em que embarquei como hospedeiro de bordo. E desde aí depois tenho vindo a fazer operações para a aviação privada em Portugal, depois voltei para cá, depois voltei para fora, e neste caso para a Suíça.
6: Sim. Então, mas quando o Breno se apresenta, está numa conversa entre pessoas que conhece há pouco tempo, e pergunta: o que é que faz na vida? O que é que o Breno diz?
7: Exato. É uma pergunta complicada, porque eu neste momento eu estou a sair da aviação por completo, mas continuo a dizer, e com muito orgulho, porque gosto e gostei daquilo que fiz, porque é um processo que está agora a terminar, eu digo sempre que sou hospedeiro de bordo e que também tenho uma área artística.
6: Diz-se hospedeiro ou diz-se assistente?
7: Sim, eu em português normalmente sempre ouvi hospedeiro de bordo. Eu, como nunca trabalhei em Portugal como nessa área, é o cabin crew. Neste momento até estou na área mais da instrução e tudo mais, mas é algo que eu pretendo mais trabalhar a nível da arte e com crianças nesse ponto, sim.
6: Breno, vamos lá viajar no tempo. Como é que surge a ilustração na sua vida?
7: Surge na altura do secundário, que eu era um ótimo aluno no ensino básico a matemática, mas adorava artes. E então fui tirar artes visuais no secundário, gostei imenso e tinha imenso jeito. E a partir daí começou o grafite, todo o uso deste tipo de materiais, o óleo, o acrílico, a exploração deste tipo de materiais. E depois, sim, foi então a ir para a área do design gráfico, na qual que ainda hoje a uso, mas para a nível pessoal.
6: Qual a sua identidade como artista? Consegue já explicar-me qual a sua... Então explique-me, quem é o Breno?
7: Sim, ou seja, a minha identidade como artista é muita exploração de materiais que já foram usados, ou seja, reutilizar este tipo de materiais.
6: Lixo.
7: E criar, sim, ou seja, lixo, pode ser até caixas de encomendas que vieram e que vêm com aqueles sacos com ar para proteger as coisas que vêm dentro. O último quadro que fiz foi com esse tipo de materiais, mas claro que depois é utilizado toda uma massa e algumas técnicas que é para preservar esses materiais e conseguir transformá-los numa coisa mais visual, não é? Mas digamos que é muito, eu utilizo muito os três sentidos, porque é a nível é a nível da projeção, ou seja, a pessoa utiliza a visão, o tacto e claro, a audição, porque também alguns quadros incluem algum sentido de áudio, que as pessoas conseguem ver uma projeção, que é projetada no quadro, sentir o quadro, porque tem muito relevo o quadro, tem muita matéria, e também pela audição. Por isso digo que sou mais um artista contemporâneo abstrato.
6: Só lhe falta o cheiro, não é?
7: Falta o cheiro, exatamente. Sim. O cheiro ainda não deu. Sim. Mas acredito que com a inteligência artificial isto ainda vamos aqui encontrar aqui uma solução.
6: Sim. Quais são as suas inquietações que acabam por se revelar nas coisas que cria?
7: Ou seja, quando um artista pinta ou cria algo, está-se a despir completamente. A minha inquietação é se não se torna muito, muito, muito pessoal. Exatamente, ou seja, muito pessoal e que fala muito sobre nós, porque um artista é uma pessoa mais é menos, assim, eu considero uma pessoa social, mas é uma pessoa que se reserva muito, não gosta muito de se expor em alguns âmbitos, e uma pintura diz muito sim. Por exemplo, esta coleção que fiz, que é Ferida, fala muito sobre problemas que vivi, situações em que vivi, situações de pessoas ligadas a mim que viveram, e então daí a minha inquietação é que passe, se calhar, um sentimento mais de peso do que alguma esperança, uhum. digamos assim.
6: Expôs já obras na Swiss Expo em Zurique. Para já, que evento é este?
7: Ou seja, a Swiss Art Expo é um evento que acontece todos os anos na Estação Central de Zurique, na parte mais aberta. E são vários artistas, ou seja, é um grupo de eventos que cria este, que realiza este tipo de exposições. E eles então têm um comitê de artistas em que a pessoa envia as suas obras e explica em si o projeto, envia um dossiê, digamos assim, e depois o comitê de artistas aprova ou não, e depois há um valor que tem que ser pago, porque agora, neste momento, estamos a viver muito uma fase complicada, e é partilhada com um grupo de artistas e tudo mais, que é as exposições neste momento não existe comissão. Após a venda dos quadros, existe sim uma cobrança do espaço, ou seja, de metros quadrados ou por quadro.
6: O Breno paga para expor, é isso?
7: Ou seja, sim, eu e muitos artistas. Há outras galerias que eventualmente a pessoa acaba por expor, mas que ainda trabalham com comissão. Uhum. Este tipo de projetos que são...
6: Isto é uma exposição, não é isso?
7: Sim, ou seja, é uma exposição, exatamente, internacional, a Swiss Art Expo, e que são vários artistas do mundo inteiro que expõem a sua arte. Uhum. E depois eles, claro, que colocam relativamente e aceitam se vai de acordo os outros artistas que já foram aprovados.
6: Uhum. E o que é que levou?
7: Eu levei um coração, que é Ecstasy, que é um quadro que tem o miocárdio, assim dizendo, que depois acaba por sair por todas as válvulas, acaba por sair uma espécie de ramificação que exemplifica o sistema nervoso e o coração pelo batimento, porque vê-se, porque a própria imagem dá uma sensação de movimento, e depois uma estrutura por fora que é uma espécie de um estômago, há um saco de estômago com um nó à frente, ou seja, que é aquele sentimento que a pessoa que tem um nó no estômago, aquele batimento cardíaco mais rápido e todo o sistema nervoso que acaba por seguir.
6: Uhum. Isto é uma grande dimensão? Uma coisa de grande dimensão?
7: Sim, ou seja, os quadros, o mínimo que eu faço é sempre de 100 por 120. Já tenho um outro quadro com 3 metros por, uhum. por 120. Uhum. Mas sim, ou seja, os quadros que eu faço, no mínimo, toda a coleção da Ferida é 100 por 120.
6: Uhum. E fã da Ferida Kahlo?
7: Sim, claro, é assim, é a artista, e aliás, artistas em Portugal que eu costumo seguir, mas agora estando fora tenho muitos outros artistas que tenho seguido mais e que vão mais de acordo àquilo que eu exploro, como o Pima Paldegraaff, o Studio 7, o Sun Ryan, são pessoas que utilizam este tipo de materiais e que transformam os quadros mais 3D. Uhum.
6: Este quadro que me falou do coração não tem lixo?
7: É sim, tem, por acaso tem. Eu estou a olhar para ele tem, por acaso, é uma fita que foi usada de caixas, de encomendas, e depois tem um saco que foi também posto com massa, e o nó também, que é feito com fita, com plástico. Ou seja, coisas, por exemplo, de ir às compras, tenho um saco de plástico e depois converto para este tipo de final, sim.
6: Para que universo é que nos leva com as suas criações?
7: Eu levo para um universo onde as pessoas consigam conectar-se a alguns episódios que não foram tão bons, mas que levaram a ser melhores pessoas. Ou seja, que deem alguma esperança. Tanto que utilizo

0: em princípio para o ano, porque a Swiss Art Expo foi uma porta, sinceramente, e têm surgido contactos.
1: Dispararam as vendas das suas obras depois
0: Não.
1: desta, não?
0: Não, não, não, isso não, isso não. É assim, existe, claro, contactos de pedidos para exposição, e ao fim e ao cabo existem pessoas que querem ver o resto da coleção, porque a Swiss Art Expo não conseguiu levar toda a coleção, mas a minha próxima exposição é aqui em casa este mês. Eu tenho uma
1: Em
0: casa, por
1: casa?
0: acaso, ou seja, eu tenho uma casa que sou um sobretudo, porque
1: Por
0: tenho
1: isso é que
0: um
1: põe a
0: jardim
1: máquina de
0: enorme.
1: lavar à meia-noite, não é?
0: Exato.
1: Sim.
0: Não, mas é assim, eu tenho um jardim com entrada independente, a minha casa é toda open space e parece uma galeria, sinceramente é o que eu consigo dizer.
1: Então
0: E então,
1: vai expor em casa? Vai fazer uma exposição, mas para amigos ou para público em geral?
0: para público em geral, ou seja, vem galerias, vem collectors, e a ideia é ser vai se chamar Inside Ferida. Vai ter DJ lá fora, vai ter catering e também vai ter toda esta parte, ou seja, para as pessoas conhecerem o resto desta coleção que já está completamente terminada, sim.
1: E é quando?
0: Vai ser dia 24 de setembro, das 15
1: Setembro?
0: às 19.
1: Mas setembro já passou, não?
0: De outubro, peço desculpa.
1: Então
0: Eu
1: diga lá
0: ando
1: outra
0: aqui
1: vez
0: confuso com
1: direitinho.
0: os
1: Vai ser
0: meses.
1: quando?
0: Ou seja, vai ser dia 24 de outubro, das 15 às 19.
1: Tem rua?
0: Na Suíça.
1: Como é que se chama?
0: Sim,
1: A
0: tem
1: rua?
0: rua, a rua chama-se Rosmarin Weg.
1: Muito bem. Bom, aquilo que lhe proponho agora é uma partida de ping-pong, é um jogo de
0: Sim.
1: palavras, onde eu lhe vou sugerir dois conceitos, dos dois pode escolher um deles, pode escolher os dois e inventar um terceiro ou não responder. Vamos jogar?
0: Vamos jogar.
1: Portugal ou Suíça?
0: Portugal.
1: Aviação ou criação?
0: Criação.
1: Suíça no inverno ou no verão?
0: No verão.
1: Reconhecimento da crítica ou do público?
0: De crítica.
1: Desenho gráfico ou à mão?
0: Desenho gráfico.
1: Emirates ou Cher Airlines?
0: Emirates, Emirates.
1: Ferida ou curada?
0: Curada.
1: Uma coleção ou obras soltas?
0: Uma coleção.
1: Esquerda ou direita?
0: Direita, sempre.
1: Pingo ou pong?
0: Pong.
1: Breno.
0: Gosto mais
1: Diga.
0: dos Os.
1: Muito bem. Brendo Candeias Real, foi um prazer tê-lo na tarde da RTP Mundo. Muita sorte para a sua ferida.
0: Muito obrigado.
1: Obrigado, boa
0: Muito
1: tarde.
0: obrigado. Muito obrigado. Boa tarde.
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Segunda hora de emissão das noites da RTP Mundo. Altura para lembrarmos uma vez mais as temperaturas para amanhã, quarta-feira. Temperaturas máximas, Lisboa 23 graus, Paris os termómetros irão marcar 18 graus de máxima, Oslo 13 graus, Luxemburgo 21, Caracas 26 graus, a mesma temperatura para a cidade de São Paulo, Toronto 21 graus e São José da Califórnia 32 graus de máxima.

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1: Homem Lagarto junta Sara Negra e Sónia Trópicos para falar de desejo, propriedade, manipulação, julgamento e poder. É um alerta sobre o poder do silêncio feminino e os segredos que não se guardam. Porque o silêncio, quando é subestimado, encontra sempre uma forma de se libertar. Este Homem Lagarto é a metáfora do patriarca, que confunde desejo com posse, amor com controle e silêncio com submissão, subestimando aquilo que não consegue ver. O single é sobre o momento em que o predador percebe, tarde demais, que confundiu o silêncio feminino com o medo feminino. Mas as duas artistas avisam, nenhuma de nós tem medo. Sara Negra é Sara Ribeiro, uma criadora multidisciplinar, poeta, cantora e atriz, e já este ano lançou seu álbum de estreia. Sónia Trópicos, a produtora e DJ, nascida no dia da Revolução dos Cravos e criada na Margem Sul. Juntas fizeram Homem Lagarto.
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0: E assim vamos caminhando para o final de mais uma hora. Tempo ainda para a boa disposição de Portugalex.
1: Começamos hoje com o Fórum de Opinião Pública dedicado ao assunto do ano, a crise dos combustíveis, a ameaça da inteligência artificial. A saída de Cristiano Ronaldo da seleção. Queremos opiniões acerca do turbilhão Ronaldo dos últimos dias. A partir deste momento podem começar a ligar.
2: E já temos em linha o ouvinte Luís Montenegro, que é primeiro-ministro e jogador de vôlei de praia. A sua opinião, por favor.
3: Ora viva! Eu hoje gostaria de voltar a pedir aos portugueses que tenham mentalidade de Cristiano Ronaldo, que é a seguinte: ai, não me deixa jogar, então vou para casa e levo a bola, que é minha.
2: Fica o apelo, obrigado. Liga-nos agora de Tereré do Chititi, no Brasil, ao ouvinte Cátia Aveiro. Bom dia.
4: Oi, galera. Eu acho uma vergonha terem passado a camisola número 7 a outro jogador. O número 7 nunca mais devia ser usado por ninguém, nem no futebol, nem lá de nenhum.
2: Então, e o que acontecia aos 7 pecados mortais ou à Branca de Neve e os 7 anões?
4: Passava a 8 ou a 6 anões, obviamente.
2: E o 007?
4: Ficava 009, mas infelizmente os portugueses não respeitam nada. Hashtag crise no comando, hashtag ingratidão, hashtag bicho sem cabeças.
2: Obrigado, Kátia.
4: E amanhã, a vez de ser dia 7, passa a 8.
2: Ok, combinado. E dentro da mesma temática, ficamos agora com um capítulo da novela A Verdadeira Razão para o Cris ter abandonado a seleção.
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6: Boa noite, são 11 horas, 10 nos Açores.
7: Cristiano Ronaldo pede desculpa por abandonar a seleção, mas culpa Jorge Jesus, que faltou à palavra. CR7 quebrou o silêncio, a federação e o selecionador não se pronunciam para já. Em França, foi noite de reunião de emergência do governo para responder às reivindicações dos estudantes que estão em protesto. Mas os alunos já prometem novas ações de luta. Por cá, o Parlamento também debateu o tema da educação e continua a haver pedidos ainda no mês de outubro de matrículas. São, sobretudo, alunos estrangeiros.
6: Camila Vidal, na edição a esta hora.
7: Cristiano Ronaldo pede desculpa por ter abandonado a seleção, mas critica duramente Jorge Jesus, que acusa de ter uma postura de quero, posso e mando. Num longo comunicado, Cristiano Ronaldo conta a própria versão sobre o que aconteceu no estágio da Seleção Nacional, acusa o selecionador de faltar à palavra, mas deixa a porta aberta para um regresso. O ex-capitão das esquinas confirma neste texto que foram aprovados 8 pontos para Jorge Jesus dizer na conferência de imprensa, após Cristiano não ter sido chamado a jogar. A maioria do que ficou combinado, diz Ronaldo, foi ignorado e foi a gota de água para o internacional português. O Walter Madureira resume o comunicado de Cristiano.
8: Ficou definida a participação no primeiro e último jogo, na fase inicial da Liga das Nações. Terá nesse encontro o selecionador sugerido que Ronaldo nem viajasse com a equipa à Noruega e Dinamarca. Ronaldo recusou enquanto capitão. Na véspera do início do estágio, nova reunião a pedido de Jesus, desta feita na casa de Cristiano. Aí mantiveram o inicialmente combinado. Já na Noruega, Jorge Jesus propõe ao jogador fazer 30 minutos. É aqui que Ronaldo acusa JJ de faltar à palavra, assume a falha de não ter cumprimentado os adeptos e pede desculpa. Passadas 48 horas, há uma conversa com Jesus e Simão Coutinho. O que ficou combinado na versão do jogador era abrir a conferência a dizer que Ronaldo nunca pediu minutos de jogo e que foi o selecionador a propor jogar. Acabou essa conversa com Jesus a pedir um abraço a Ronaldo. Até foi redigido um documento validado por todas as partes que seria proferido por JJ. Ronaldo acusa o treinador de ter na conferência de imprensa uma postura totalmente diferente ao que tinham conversado. Cristiano pede desculpa aos companheiros por ter abandonado o estágio, aos portugueses também, mas sentiu que a partir daquele momento a permanência só iria prejudicar o grupo. Ronaldo termina a dizer que este ato deve ser punido sem atenuantes e que só depois desse castigo cumprido pensa voltar à seleção, não para despedidas, mas para continuar a competir.
7: Ronaldo quer receber castigo por ter abandonado o estágio da Seleção Nacional. O presidente da Federação Portuguesa de Futebol, Pedro Proença, e o selecionador Jorge Jesus estiveram reunidos esta noite na Cidade do Futebol, em Oeiras, mas sem declarações no final. Jesus saiu primeiro, Pedro Proença abandonou há instantes. Terminou a reunião de emergência no Eliseu. Macron mandou ativar de forma intensiva as negociações com alunos e professores, trabalhar para renovar edifícios e substituir docentes. Algumas das reivindicações que o governo francês procura cumprir são reivindicações que os alunos têm levado às ruas já há vários dias, mas a União de Estudantes diz que vai continuar os protestos e os bloqueios. Já há novas datas para esta quarta-feira, bloqueios nos liceus, já na quinta-feira uma nova manifestação com dimensões semelhantes à que aconteceu já esta terça-feira. Os estudantes tiveram a companhia de sindicatos, pais e professores, pediram melhores condições nas escolas. Em todo o país, os organizadores dizem que estiveram nas ruas perto de 500 mil de pessoas. Já nas contas do Ministério do Interior foram 256 mil, cerca de 500 pessoas foram detidas só esta terça-feira. Até ao final da tarde, o Ministério da Educação francês anunciou durante esses protestos que as aulas retomam esta quarta-feira e progressivamente com espaço para o diálogo. Só vai haver aulas por meio período, o resto servirá para se fazer uma espécie de assembleia de estudantes nos liceus. Serão os diretores a organizar como vai decorrer em cada escola, mas já há esse anúncio de que os estudantes vão continuar os protestos. Na última semana, as escolas receberam perto de 400 pedidos de matrículas, a maioria referente a alunos estrangeiros. Dados avançados esta noite pelo Ministro da Educação, Fernando Alexandre, ouvido numa audição no Parlamento sobre a falta de vagas escolares.
9: 381. Na última semana, inscreveram-se, têm matrícula pendente em Portugal, 300, estamos na primeira semana de outubro, inscreveram-se 380 alunos. Já agora posso dizer que 73% são alunos de nacionalidade estrangeira e muitos deles, provavelmente, à semelhança das mesmas situações no início do ano letivo, são alunos que não estão em Portugal. São alunos que nem sequer estão em Portugal. Vejam uma coisa, estou-lhe a dizer que 73% são de nacionalidade estrangeira e alguns não estão em Portugal, mas alguns destes são alunos portugueses em Portugal. Dezenas e dezenas, no início de outubro. O que é que falhou aqui? Ninguém está a falhar.
7: Diz o Ministro da Educação que este não é um problema novo, já adianta assim o número de matrículas apresentadas no mês de outubro, já depois de ter arrancado o ano letivo. Fernando Alexandre defende que há muitos casos de matrículas apresentadas fora do prazo e eles continuam a chegar. O Ministro da Educação também admitiu esta terça-feira atrasos na divulgação dos dados para os rankings das escolas. Isto deve-se à confirmação dos dados, também pelo atraso nas correções dos exames nacionais, exames que também estiveram em discussão no Parlamento Português. O Ministro da Reforma do Estado, Gonçalo Matias, rejeita que os problemas tenham sido consequência das mudanças estruturais no Ministério da Educação.
10: Essas dificuldades não resultaram da reforma orgânica do Ministério. Estas dificuldades resultaram da transição digital. Houve dificuldades na transição digital. Foi feito um piloto, esse piloto detectou dificuldades, essas dificuldades foram corrigidas, mas no final não foi possível eliminá-las todas. Obviamente que todas as que foram detectadas este ano já estão corrigidas e não se repetirão no próximo ano.
7: Não se vai repetir, garantia do Governo pela voz do Ministro da Reforma do Estado. O Instituto de Avaliação Educativa, o IAV, foi extinto através da reforma da organização do setor público. Era até aqui responsável pelos exames nacionais, competências que passaram para o novo Instituto de Educação, Qualidade e Avaliação, o EDUCA. O Parlamento também ouviu esta terça-feira o antigo Ministro da Educação, João Costa. Ele insiste que os resultados dos testes PISA são muito preocupantes para Portugal. Assume responsabilidades pelo período à frente do Ministério, como de resto já tinha feito. Os testes PISA avaliam competências de leitura, matemática e ciências. Portugal teve resultados abaixo da média da OCDE. A educação esteve em debate no Parlamento esta terça-feira. E há livrarias que continuam sem receber os pagamentos dos manuais escolares, livrarias que compram manuais para que sejam trocados por vouchers no âmbito do programa Mega, manuais escolares gratuitos. Mas o pagamento tarda a chegar e por isso a Confederação Portuguesa das Micro, Pequenas e Médias Empresas já pediu explicações ao Ministério da Educação, diz o Presidente da Confederação, Jorge Pisco.
11: Questionamos o Sr. Ministro da Educação relativamente aos atrasos que estão a colocar em risco a sobrevivência de pequenas livrarias que cumpriram a sua obrigação, fornecendo os livros e os manuais escolares no início do ano letivo às famílias, e que, de abrigo daquilo que é o programa Mega, e que vem até este momento a não serem cumpridos por parte do Estado o pagamento, o reembolso desse fornecimento.
7: E Jorge Pisco diz que há muitas livrarias em dificuldades, fala mesmo num sufoco financeiro por causa da falta deste pagamento. Não é o primeiro ano em que isto acontece. Ainda assim, muitas livrarias continuam à espera de pagamento pelos manuais escolares. O PS volta a criticar o acordo entre a AD e o Chega para alterar o regime do arrendamento urbano e avisa que, mesmo tendo anunciado que se vai abster na votação do Orçamento do Estado, este sentido de voto até pode mudar se houver surpresas depois de conhecido o texto. Aviso deixado pelo porta-voz do PS, que reuniu hoje o Secretariado Nacional, João Alexandre.
12: É um aviso deixado depois dos elogios do Presidente da República ao anúncio da abstenção do PS.
13: Se no orçamento estiverem medidas surpresa que aviltem as posições políticas do Partido Socialista, a todo o tempo, até ao momento da votação, o Partido Socialista estará na possibilidade de rever a sua posição. Não há nenhum indício nesse sentido e, portanto, o Partido Socialista entende poder honrar aquele que foi o compromisso público que já assumiu.
12: Posição transmitida por André Mós Caldas, o porta-voz do Secretariado Nacional do PS, depois de uma reunião que serviu para analisar a proposta do Governo de alteração ao regime do arrendamento. Uma proposta que conta já com um acordo entre a AD e o Chega.
13: O Governo, se queria o acordo do Partido Socialista, tinha apresentado uma proposta de lei no Parlamento, não da autorização legislativa, e teria procurado antecipadamente consensualizar com o Partido Socialista, e o Governo agora dá um passo adicional. Celebrou um acordo escrito com o Chega e ignoramos o seu conteúdo. É só para esta lei? Abrange mais do que esta lei?
12: Questões deixadas pelo socialista, que insiste que o PS não pode concordar com as propostas colocadas em cima da mesa pelo Governo, mas a admitir que os socialistas ainda podem ir a jogo em matérias consideradas fundamentais.
13: Olhamos para o problema da garantia de arrendamento para os jovens, que muitas vezes não conseguem encontrar fiador para a celebração dos seus contratos, não conseguem antecipar pagamentos de rendas e não conseguem encontrar ilimitadamente financiamento para satisfazer as cauções exigidas pelos senhorios. E, portanto, o PS não afasta a possibilidade de construir ou até recuperar medidas que já foram rejeitadas no passado.
12: Com o PS a insistir que, se forem aprovadas as alterações pretendidas pela AD e pelo Chega, o caminho será o de um aumento ainda mais rápido do preço da habitação no país.
7: PS que deve abster-se na votação do Orçamento do Estado. O documento vai ser entregue pelo Governo à Assembleia da República esta semana, dia 9 de outubro.
6: Termina aqui esta edição com Camila Vidal. 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
1: Passam 11 minutos das 23 horas no continente e na Madeira, menos uma hora nos Açores.
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1: Nas noites da RTP Mundo, continuamos depois das notícias, agora com Portugueses no Mundo, com Alice Vilaça.

0: quem vá para fora à procura de uma oportunidade profissional. Há quem vá para estudar, para experimentar, para conhecer o mundo. E há quem depois de alguns anos longe de Portugal perceba que também quer mudar de caminho. É um bocadinho isso que encontramos nas histórias dos meus convidados de hoje. A Beatriz Rodrigues é de Lisboa e vive em Seul, na Coreia do Sul, desde 2019. E a história da Beatriz tem um capítulo que passa pelos Estados Unidos da América. O Miguel Melo é do Porto e vive em Tallinn, na Estónia, desde 2013. Pelo caminho, houve Erasmus na Finlândia e um voluntariado na Polónia. Coreia do Sul e Estónia, dois países muito diferentes, dois percursos internacionais. E há uma pergunta que vai, de alguma forma, atravessar toda esta conversa. O que é que procuramos quando saímos de Portugal? Quando saímos do nosso país? Beatriz e Miguel, bem-vindos a esta casa, uma casa que é também a vossa casa, a casa dos portugueses no mundo, na rádio. E antes de me contarem como é que começa o vosso Era Uma Vez, quero saber de que é que foram à procura. O que é que procuramos quando saímos do nosso país? Beatriz.
1: Oh. Olá, Alice. Acho que muitas pessoas procuram segurança. Talvez algo que neste momento muitos portugueses não conseguiam encontrar em Portugal. Conhecimento para quem quer estudar fora. E no meu caso, nenhum dos dois, fui para fora por amor.
0: Miguel.
2: É uma excelente pergunta, Alice. E eu vou dizer que eu vim à procura da aventura. Foi disso que eu fui à procura. Vim para fazer um mestrado aqui. Essa foi a desculpa, mas na verdade aquilo que eu queria era mover horizontes e vir à procura de qualquer coisa que eu já nem sei o que era em Portugal que eu tinha. Né? Era só mesmo expandir o mundo. Foi disso que eu fui à procura.
0: Bom, vamos então pegar nessas duas palavras, no amor e na aventura, até porque há quem diga que uma história de amor pode ser uma verdadeira aventura. E vamos olhar para o Era Uma Vez das vossas histórias. Beatriz, vou começar por si, está mais longe, está um bocadinho no futuro, não é? Tendo em conta o fuso horário.
1: Como é verdade, é verdade.
0: Como é que uma lisboeta acaba em Seul? Quando foi para a Coreia, sabia que estava a começar uma experiência que podia durar muitos anos, até porque temos esse ingrediente amor. Como é que começa esta sua história?
1: Não, de todo. Não estava a fazer contas de ficar cá. A primeira vez que vim à Coreia ainda estava a fazer faculdade em Lisboa e foi uma summer school. E fiquei fascinada. Acho que Lisboa é uma cidade lindíssima, mas a nível tecnológico, Seul, como se costuma dizer na gíria, dá 10 a 0. Eu fiquei espantadíssima como é que eu consegui ir de uma cidade para outra apenas com transportes públicos. E quando eu digo transportes públicos, o metro. Eu fiquei fascinada com o sistema de transportes, é um bocado ridículo dizer isto. Mas acho que essa independência, naquela altura ainda não tinha carta. Fiquei fascinadíssima. A cultura, a comida, foi algo que também me surpreendeu pela positiva. E depois, quando voltei para Portugal, aquele bichinho de voltar para a Coreia sempre permaneceu. Tanto que depois de ter terminado o curso, comecei a trabalhar, mas eu ainda estava assim um bocadinho, não sei se, acho que ainda quero estudar mais. Fui fazer uma viagem de um mês sozinha à Coreia para tentar perceber se é isso que eu quero mesmo fazer. E foi aí que conheci o meu parceiro, agora marido, e pronto. Foi assim um bocadinho um filme.
0: Uma aventura, de alguma forma, não é?
1: Exatamente.
0: Miguel, no seu caso, antes de chegar à Estónia, houve a Finlândia com o Erasmus e a Polónia através do voluntariado. Já tinha essa vontade de sair e conhecer o mundo?
2: Eu acho que sempre esteve lá, não é? Quer dizer, eu vou dizer, como todos os portugueses, há sempre um imigrante na família em cada geração. Nós tínhamos a minha tia-avó que viveu em França, a minha tia que vive na Holanda e primas que são portuguesas e holandesas, e eu só mais um. Aliás, na minha geração, eu e os meus primos, tenho dois a viver fora e a minha irmã também vive fora. Ou seja, estava lá. O sentimento de ir para fora, Portugal ser demasiado pequeno, Porto ser demasiado pequeno, para tudo, né? O mundo era grande demais. Isso era lógico. O Erasmus e o Serviço de Voluntariado Europeu foram só passos normais para depois uma aventura mais longa, como acabou por ser.
0: Acredito que essas experiências, de alguma forma, tenham consolidado esse ADN, não é? que já estava. Porquê a Estónia? Como é que a Estónia aparece no seu caminho?
2: Por acaso. Foi mesmo por acaso. Voltar a estudar. Isto foi início de 2013, vá à primavera, fosse talvez abril ou maio, e tinha que candidatar-me a mestrado. E a única universidade que estava a aceitar pessoas naquela altura, mais ou menos para estas latitudes, eu já sabia que ia vir para a volta do Báltico, vá, fosse o que fosse, era a Universidade de Tallinn. Então eu fiz a minha candidatura. Eu tenho uma mostrada aqui, fui aceito e vim. Foi, lá está, foi essa tal aventura de, ok, tenho a desculpa certa para ir, agora não tinha trabalho, ou melhor, tinha um trabalho em Portugal, mas não era um trabalho muito, como é que eu ia dizer, constante. Eu trabalhava como guia turístico, barman e recepcionista de hostels e hotéis e por aí adiante. Bem, fazia uma data de coisas não, relacionadas com o turismo, mas. E queria mudar de vida, né? E esta foi a desculpa ideal, vim em 2013, e sim, claro que se calhar não teria vindo para esta zona se não tivesse tido experiência na Finlândia e experiência na Polónia, porque a parte do Báltico em si e do leste centro-europeu e norte. Tem uma matriz cultural que me atrai, né? Nem sei bem dizer porquê, mas que me atrai.
0: E na altura imaginou que passados, vamos lá fazer contas, 13 anos, ainda estaria por aí?
2: Eu lembro-me quando eu cheguei cá, o dia foi 26 de agosto de 2013, a data ficou-me registada na cabeça para sempre, e depois no dia seguinte eu fui à universidade fazer a minha apresentação, fui às aulas de apresentação, onde estávamos todos em grupo, e foi-me perguntado, como a todos, estava a ser perguntado a cada pessoa qual é o vosso plano, o que é que vocês querem fazer. Deu-me ter dito, na altura, do my time, go home, fazer o meu tempo e ir para casa, como se fosse uma prisão. Mais ou menos. Não, eu depois lembro, agora fazemos um fast forward, um adiantamento para 2 anos. Depois, quando já estava a terminar o meu curso e eu estava a pensar o que vou fazer agora, estou para entregar a tese, o que é que eu vou fazer a seguir? E talvez não fosse necessariamente voltar para Portugal, mas ir para qualquer outro sítio. Essa possibilidade estava muito em cima. Isto foi talvez maio, abril, maio de 2015, e em junho, conheço a pessoa que se torna a minha mulher. Portanto, tive um
0: O
2: mês para
0: amor.
2: escapar e não escapei. Sim, esse mesmo, exatamente.
0: O amor. Bom, Beatriz, 6 anos em Seul, na Coreia do Sul, e quando pensamos neste país, nesta zona do mundo, pensamos sempre, ui, o choque cultural deve ter sido enorme. Qual foi o maior? A cultura, a língua, a forma de trabalhar, as relações com as pessoas?
1: Não há conversa de café aqui. Não há conversa de café, não há. Estamos todos na fila à espera. Não, cada um está na sua. Com certeza que é um choque cultural, é uma cultura muito diferente de Portugal, mas no final do dia acabo sempre por encontrar coisas que até são parecidas com Portugal. Mas sim, é uma cultura um bocadinho mais fechada. Hoje em dia. Talvez esteja a tornar mais com as pessoas mais jovens, tudo tem um quiosque, não tem de interagir com ninguém. Diria que também é uma cultura diferente a nível laboral, há muita etiqueta dentro do escritório, como se diz, unspoken rules, que para um estrangeiro a trabalhar numa empresa coreana pela primeira vez, pronto. não sabemos, não é? Uma delas é, eu reparava que as pessoas esperam todas até os chefes irem embora, para elas depois irem-se embora. Essa era uma interessante, porque eu ok, tenho aquela mentalidade europeia, ok, são 5 da tarde, já fiz o meu trabalho todo, vou-me embora. E eu via toda a gente ainda sentada nos seus secretários. Eu, será que tenho que também ficar aqui? Mas depois comecei lentamente a perceber o padrão. Claro que nem todos os coreanos fazem isso, né? Mas foi engraçado no início compreender essas coisas. Mas, acima de tudo, a Ásia tem uma cultura diferente da cultura europeia, americana, que é a cultura do grupo, que vem do Confúcio, que se põe, que se coloca muito ênfase no grupo, no bem do grupo, enquanto na Europa, Estados Unidos, há uma cultura mais individualista. Então, acho que as pessoas têm muito em atenção os outros, o que é que os outros podem pensar deles. E claro, isso também existe em Portugal. Mas há muito. Essas são algumas das grandes diferenças. Muita gente dentro dos transportes, porque pronto, isto é quase a população inteira de Portugal, uma cidade uhum. só. Eu agora não sei como é que é apanhar o comboio em Lisboa, porque acredito que há muita gente também a apanhar o comboio, mas eu lembro-me quando apanhava o comboio para a faculdade, o comboio está cheio, eu esperava pelo próximo, mas aqui não, ninguém pode chegar atrasado, então toda a gente entra dentro do comboio, há espaço, só há espaço para um, entram 20. Mas é o que uma pessoa também se habitua, não é? Acho que faz parte de viver fora e estar na casa de outras uhum. pessoas, não é? Este não é o meu país. Mas é uma experiência divertida, com certeza. Tenho sempre alguma história engraçada para contar.
0: Já lá vamos a essas histórias engraçadas. Miguel, chegou à Estónia em 2013. O que é que foi mais difícil nessa altura? O frio? A língua? Estar longe? Fazer amigos? Ou nenhuma destas?
2: Não. Nenhuma dessas. Foi justamente a escuridão. Então, a escuridão, porque no inverno fica muito escuro, muito mais depressa. Aliás, nem no inverno, no outono, tecnicamente. Ou seja, são 4 da tarde em novembro e já está de noite. Não há, uhum. não há hipótese aqui. Isso sim, isso sem a menor dúvida foi a pior coisa. Os níveis baixos de vitamina D, a falta de claridade, porque depois em novembro ainda está demasiado quente, em geral ainda está demasiado quente para haver neve, ou seja, não há nenhuma fonte de claridade natural, só sempre só a luz. Isso foi e é horrível, mas novembro aqui é tenebroso. Temos que lidar com isso da melhor forma possível. Depois a outra coisa que eu costumo dizer sempre é a falta de comida portuguesa, que eu isso não posso fazer um download de peixe fresco por um computador, não recebo um carapau grelhado pelo e-mail, não dá, mas tudo o resto, quer dizer, eu vou fazendo a comida portuguesa que posso aqui, né? Uhum. Conforme consigo, para mim e para a minha família, e vou sim. O frio, sim, é frio, mas como já foi referido antes, eu vivi noutros sítios também frios, não é por aí, gosto mais de neve do que de chuva. E depois há outra coisa, não suporto verões a 40 graus. Não gosto. Então um verão aqui que vai até aos 28, 29, 30,
0: é perfeito.
2: É perfeito. É simplesmente perfeito. É um sonho, aliás.
0: Miguel, e por outro lado, há alguma coisa da vida da Estónia que hoje já faça parte de si, passados 13 anos?
2: Estou muito mal habituado em termos digitais. Posso fazer tudo aquilo que quero em termos digitais, até relações com o Estado. Quer dizer, eu sei que Portugal tem estado a fazer também esse caminho no Estado digital e são cada vez mais as soluções que se providenciam aos cidadãos, não só aos cidadãos imigrantes, como eu e a Beatriz, mas também os locais. Quer dizer, quando eu vim para aqui já dava para submeter impostos online. Uhum. Por exemplo, mas isto é um exemplo das coisas. Tudo se pode fazer online. ainda há um caminho a percorrer em Portugal e esse caminho já foi feito na Estónia, então tenho a certeza que se um dia que eu saia da Estónia para um país mais, como é que eu ia dizer, analógico, o exemplo principal, se eu fosse para a Alemanha, por exemplo, ia sentir muita falta do estado digital. Outra coisa que também é incrível e que também já está acontecendo em Portugal, aqui é transporte público gratuito, então poder ir para qualquer sítio sem ter que me preocupar com absolutamente nada. Não é um gasto andar pela cidade, ando por todo lado. Tenho carro, porque vá, sou pai de família, mas é só mesmo como esta, porque o resto, na minha vida normal, uso transportes públicos, elétrico e autocarro, que é absolutamente gratuito para mim e para todos os residentes da cidade onde eu vivo, que é Tallinn, a capital.
0: Beatriz, e no seu caso, qual é o aspecto da vida sul-coreana que já faça parte de si?
1: Acho que, acima de tudo, o que eu já me habituei, é um país muito conveniente e há muita infraestrutura que talvez pudesse existir um bocadinho mais em Portugal. Algo que eu adoro viver aqui em Seul é o facto de existirem programas culturais. A Câmara tem muita preocupação em promover eventos em todas as freguesias, então há sempre qualquer coisa para fazer, todos os meses há um evento, algo para visitar. Para quem gosta de ir ao café, Seul é a cidade do café, cafés em todo o lado, e diria que isso seria talvez as coisas que eu me habituei. Transportes fantásticos, eu ando só de transportes, porque aqui parece quase como Lisboa o trânsito, mas não justifica de todo. Basta apenas andar de transporte. Acaba por toda a infraestrutura que existe, tanto física como tecnológica, acaba por tornar a vida aqui muito conveniente, e esse é um dos factos para muitos estrangeiros acabarem também por permanecer aqui, para quem não estuda apenas.
0: Nestes processos de adaptação, falamos sempre daquilo a que temos que nos adaptar, não é? Daquilo que temos que, de alguma forma, incorporar no nosso dia-a-dia, que é diferente daquilo a que estávamos habituados. Mas tiveram que desaprender, entre aspas, deixar de fazer alguma coisa da forma que faziam para conseguirem viver bem no país onde estão?
2: Sim, claro.
0: Miguel, diga.
2: Deixar de dar dois beijinhos às pessoas, por exemplo, vamos começar por aí.
1: Oh, 100%.
2: Sem dúvida, né? Passar a ter um, quer dizer, se eu faço um contacto qualquer físico com uma pessoa, passo por agressão sexual, né? Quer dizer, não dá. Por exemplo, desaprender esse contacto com as pessoas próximo. Eu agora é exatamente o contrário, eu chego a Portugal
0: e não dá beijinhos a ninguém.
2: Pois, e o pessoal, então, os beijinhos, onde é que estão? Ah, pois, está bem. Ou então até quando vejo portugueses aqui que me dão dois beijinhos, eu fico assim um bocadinho, pois, é assim que se faz. Como é que... Mas esse era o que também a Beatriz estava a dizer. A conversa de café não existe, a conversa de circunstância não existe. Quer dizer, vai mudando, porque a cidade está muito mais aberta do que quando eu cheguei. Mas, se calhar, também são os círculos onde eu me movo. Mas há muitos estónios que já viveram fora e voltaram, entretanto, e que também são um bocadinho mais abertos. Mas esse... demora tempo até fazermos amigos. Demora tempo até termos uma boa conversa. E podemos, eu agora, para dizer olá às pessoas, é só mesmo acenando, nem passou bem, nem abraços, nem beijinhos, principalmente.
0: Porque é assim que as pessoas se cumprimentam aí, ou seja, não há qualquer contacto físico, nem um aperto de mão, nem...
2: Pode haver um aperto de mão, sim, isso, numa circunstância muito formal haverá um aperto de mão. Se forem pessoas num ambiente mais informal, então até uma espécie, como é que se diz, não é um abraço exatamente, mas é uma palmadinha nas costas, pode acontecer, mas eu pessoalmente, o meu cumprimento preferido, já com pessoas que eu tenho alguma vontade, por exemplo, colegas de trabalho, é um fist bump, porque assim dá para não ser tão formal e também não ser tão invasivo na mesma forma.
0: Beatriz, e por aí, o que é que teve que desaprender para não ter problemas, usando aquela expressão do Miguel há pouco, que se desse dois beijinhos a alguém, podia estar em maus lençóis, por assim dizer.
1: Exato. Diria que deixar de tratar as pessoas pelo nome, aqui é raro as pessoas tratarem-se pelo nome, porque há denominações hierárquicas quase. Coreia do Sul é uma sociedade que vive muito do status e da idade. Então, se eu estiver a conversar com uma pessoa coreana, que uma mulher, por exemplo, mais velha que eu não vou tratá-la pelo nome, eu vou tratá-la por Oni. Ou se for um homem mais velho que eu, também vou ter uma denominação diferente. Claro que um coreano está a falar com um estrangeiro, eles não estão à espera que eu saiba essas coisas, mas há esse aspecto da sociedade. Há muita etiqueta, por exemplo, quando se come dentro de empresas. Com pessoas mais velhas, tenho de aprender a minha etiqueta portuguesa e aprender a etiqueta coreana, sempre tratando, tenho sempre de agarrar as coisas com as duas mãos, coisas assim que eu, pronto, né? Normalmente aqui dar, por exemplo, o cartão ou dar a fatura com uma mão é considerado falta de educação. Então, foi uma coisa que eu tive de desaprender. E claro, nada de beijinhos, nada de beijinhos.
0: Apesar da distância, têm esse aspecto em comum. A Beatriz há pouco disse, quando estamos na casa do outro, este não é o meu país. 6 anos depois de ter chegado à Coreia do Sul, ainda diz, estou a viver na Coreia ou a minha vida é na Coreia? Que isto faz toda a diferença, não é?
1: Paz, acho que já passou a ser casa. Mas é uma casa diferente, não é? Não é a casa onde os meus pais estão. Não estou a uma mensagem, a uma chamada de distância, sempre que eu quiser, para ligar aos meus pais, amigos. É um sítio diferente. Mas claro que já me habituei. Também tenho a minha comunidade aqui, de amigos, o meu marido, como é outro, não podia faltar. Acabei, já estou aqui há tanto tempo que acabo por ser a minha casa. Mas esse é uma casa diferente. Não posso deixar de fazer uma distinção, porque Portugal irá sempre ser Portugal para mim.
0: Miguel, no seu caso passaram 13 anos, é uma grande fatia da sua vida adulta, não é? Passada nesse país. Percebemos que também construiu aí a sua família. Consegue imaginar a sua vida hoje noutro lugar?
2: Consigo sempre imaginar. Imaginar é fácil imaginar. Agora, o plano concreto de fazer mudanças e pensar em todos os vetores que entram aqui em consideração para se mudar, já é outra história. Então, a mim, tenho sempre aquela dicotomia e acho que há de estar sempre comigo. Quando eu estou em Portugal, penso que a casa é a Estónia, quando estou na Estónia, penso que a casa é em Portugal.
0: Então, é como diz a canção, estou bem onde não estou.
2: Mais ou menos, é relativamente isso. Agora, também tenho a noção que quando eu vou a Portugal de férias, aquilo não é Portugal real, né? Quer dizer, não é eu ter que entrar no balcão da Segurança Social ou qualquer outra coisa, ou estar numa fila de trânsito numa tarde de mais uma vez novembro, que é um mês detestável em qualquer sítio do mundo, numa fila de trânsito, por exemplo. Não, quer dizer, eu tenho a noção que tenho uma vida aqui que criei. Para além de ter a minha mulher, tenho os meus filhos, que tenho a camada de todas as relações dos meus filhos também, e torno-me amigo dos pais, dos amigos dos meus filhos, por exemplo. Mas criar aqui... Mas uma coisa que também me orgulha é que eu vim para aqui sozinho, sem conhecer praticamente ninguém, não ser amigo de ninguém e construir toda uma vida, toda uma teia de relações e considerar quase família na mesma. Só que a saudade de casa, da família, da comida, mais uma vez, portuguesa. E eu, sendo do Porto, também tenho uma coisa muito particular, que é quando eu vou ao Porto, ainda sinto que a cidade é a mesma, apesar de toda a

0: tenho com eles.
1: E por outro lado, e apesar de estarem a crescer longe de Portugal, são filhos de pai português, não sei qual é a nacionalidade da sua esposa, mas tendo em conta essa ligação do Miguel a Portugal, ao Porto, tem por convicção fazer esta passagem de testemunho, ensinar-lhes de alguma forma o que é ser português?
0: Não, era inegociável para mim ter casado sequer com uma pessoa se ela não aceitasse como português e que eu ia falar português com os meus filhos. Isto foi ponto assente antes de casar. Um dia que tínhamos filhos, eu vou falar com eles em português. Certo? Certo. Tudo bem. E assim foi. Continuo a falar sempre com os meus filhos em português. Não é uma questão. A minha mulher é da Estónia também. Portanto, é local. As línguas que nós falamos em casa são essas duas, mais o inglês. Apaixonei-me em inglês, agora fica.
1: É a língua
0: Não
1: do
0: consigo
1: amor.
0: mudar. Não consigo, mas eu já poderia falar em estónio, se fosse necessário, mas não me apetece falar outra língua com a minha mulher. Mas às vezes falo com os meus filhos também em estónio, quando estão com outras crianças que precisam de entender aquilo que eu digo também, né? Mas é isso. Depois falar todos os fins de semana religiosamente com os avós, e é claro que é feito em português, com a minha irmã, que também é portuguesa.
1: Tão bom.
0: Falamos sempre em português, vemos desenhos animados em português, porque temos as plataformas de streaming que têm português de Portugal, e às vezes até português brasileiro, não tenho aí grande problema, porque também tenho muitos amigos brasileiros aqui com quem partilhamos uma proximidade cultural, óbvia, né? Que também têm filhos, também têm crianças, mas sim. A parte de serem portugueses e portuenses, que eu gosto também de assentar essa parte, é importante.
1: Uma bela
0: Sim.
1: passagem de testemunho, sem dúvida. Do ponto de vista do profissional, como é que estão as vossas vidas? Que projetos é que têm em mãos? A Beatriz, é da área do marketing, mas a determinada altura resolveu começar a escrever a sua história com outras palavras, por assim dizer. Como é que está a sua vida profissional, Beatriz?
2: Sou agora guionista, terminei o curso do ano passado na UCLA e continuo a escrever. Já passei em algumas competições este ano de guiões, de roteiros para filmes e continuo, e continuo sempre. Graças a Deus construí uma comunidade também de escritores, então. Todas as semanas nos reunimos, escrevemos. Tem sido fantástico.
0: Beatriz, posso fazer uma pergunta?
2: Claro.
0: Os guiões são para a indústria de filme e de séries coreanas? É fixe?
2: Oh, não, são. Eu escrevo em inglês,
0: Certo.
2: mas claro que a indústria aqui, de cinema, séries, é gigantesca, gigantesca. O meu marido já disse que traduz os guiões para enviarmos para as plataformas de streaming aqui. E eu estou disposta, porque não? Mas por agora escrevo apenas em inglês, porque eu não domino o coreano na totalidade. E o coreano é preciso mesmo. Acho, considero que é necessário sabê-lo na totalidade para poder realmente escrever algo significativo.
1: Miguel, e a sua vida profissional, como é que está?
0: Aí
1: Tenho ideia
0: sou.
1: que o Miguel é da área das relações internacionais.
0: Correto, sim. Foi isso que eu estudei, foi isso que eu sempre estudei. Só que depois vim parar à tecnologia, no trabalho de escritório como pessoa de relacionamentos de negócio, ou seja, falar com clientes, explicar, ensinar, procurar soluções, esse tipo de coisas. Comecei como um apoio ao cliente, agora também estou como líder de retenção de clientes, chamamos-lhe assim, para dar um paralelo em português. Líder de retenção de cliente numa empresa que faz seguros para plataformas de tecnologia. Ou seja, é um trabalho de escritório como outro qualquer. Tenho bons colegas. Em termos profissionais, julgo que estarei por aqui. Também gostava

0: E gosto de escrever, mas não ponho as coisas tão cá para fora. Tenho uma certa inveja neste momento da Beatriz que o faz.
1: Mas olha que a Beatriz decidiu mudar de vida a determinada altura.
0: Sim, é preciso, sim, pois. É preciso ter coragem para agora mudar de vida totalmente. E quer dizer, mais uma vez as responsabilidades de pai de família, tenho que pensar duas vezes se me meto numa aventura assim. Pode ser que sim, ou então se calhar uso o meu tempo extra depois. Mas as minhas crianças também são pequenas, não vai ser já. Vou aproveitar o tempo que tenho.
1: No seu caso, de alguma forma, também acaba por existir aqui, entre aspas, uma mudança, não é? Porque dizia eu, é da área das relações internacionais, e está a fazer algo diferente, provavelmente, daquilo que estudou, ou se calhar para aquilo que pensou que iria fazer. Foi uma mudança de vida consciente ou foi, de alguma forma, o caminho que lhe indicou que seria por aqui e não por ali?
0: Não, foi a oportunidade que surgiu o trabalho na altura. Este foi, acabei o curso. Tinha um amigo meu a trabalhar numa empresa de tecnologia, e aproveitei para ir também. Comecei por aí. Foi simplesmente, precisava de um trabalho, precisava de pagar a renda. Não foi tanto a paixão pela área. Eu adoro tecnologia, adoro plataformas de CRM digitais. Não, não é isso. Nunca ninguém disse essas palavras no mundo, não pode ser. E eu acabei por seguir esta área e é interessante, uma pessoa aprende, tem uma parte que é extremamente importante para mim, que é o contacto com outras pessoas, com outros humanos. Sendo assim, se calhar não é assim uma passagem tão abrupta das relações internacionais para falar com outras pessoas também de outras nacionalidades.
1: Sem
0: Se
1: dúvida.
0: pensamos por aí, é a mesma coisa.
1: Beatriz, e no seu caso, como é que esta mudança de vida, esta mudança de rumo, por assim dizer, acontece? Foi fácil fazê-lo? Até para ver se damos ali umas ideias ao Miguel.
2: Não, eu acho que nunca é fácil dar o primeiro passo. Por isso eu compreendo o Miguel na totalidade, especialmente sabendo que o Miguel tem outras responsabilidades, tem uma família, eu só tenho o meu marido, não tenho filhos neste momento. Claro que se tivesse também teria de ponderar esse aspecto. Mas, acima de tudo, essa mudança veio por uma falta de satisfação profissional da minha parte, e poder mudar é uma situação de privilégio enorme, e claro que tenho isso em conta e dou graças a Deus, mas escrever foi algo que eu sempre gostei de fazer. Escrevia quando era mais nova, mas foi assim um bocado, eu decidi que, ok, eu não quero continuar nesta insatisfação. Certeza que não quero morrer com aquela sensação de eu, e se eu tivesse feito isso, e dei-me a mim mesma uma lista de coisas que eu sabia que queria explorar e fui testando uma a uma. A escrita de guiões foi uma delas. Desafiei-me, ok, eu, como gosto de muitas coisas, desta vez eu vou tentar desafiar-me a sério, não me vou inscrever num curso à toa, vou escrever um guião e vou perceber se gosto disso. Se realmente gosto disso, daí vou perceber. E foi isso que eu
1: E assim
2: fiz.
1: foi.
2: Escrevi o guião, gostei e foi assim. Foi assim que a mudança aconteceu. Não é fácil, leva tempo.
1: Quem sabe um dia não escreve um guião com base nessa história. Miguel, se tivesse que explicar aos portugueses um aspecto da sociedade, que encontrou aí, que gostaria que nós, portugueses, conhecêssemos melhor, a Estónia, o que seria?
0: Imaginemos um país plano, com uma natureza enorme, que é metade de Portugal, e coberto por florestas e lagos e pântanos também, com pouca população. São 1.200.000, acho eu. Acho que ainda é essa a contagem oficial, e é um país recentemente independente, ou seja, tem, no mesmo sentido, enorme pertença à comunidade ocidental através da União Europeia e da NATO, mas depois também tem muito apreço pela sua independência recém-conquistada. Se nós pensamos que o país é recém-independente há 30 anos, tiveram a restauração da independência há 30 anos, é uma marca constante. Tudo isto com uma vontade de abraçar o futuro enorme, daí a digitalização total da sociedade. Nem se pensa num mundo que não seja na internet. Mas na mesma, com uma enorme ligação à natureza, com espaço verde, de sobra, vida selvagem também. Eu aconselho sempre a fazerem uma visita cá e a irem fazer uma caminhada pelas florestas aqui à volta.
1: Beatriz, e o que é que gostava que os portugueses conhecessem melhor da sociedade sul-coreana?
2: Que, acima de tudo, são um povo que recebe estrangeiros muito bem. Acho que os coreanos têm muita curiosidade em falar com estrangeiros e não é engraçado, é engraçado que não é necessário saber falar a língua na totalidade, não é? Às vezes, eu lembro a primeira vez que visitei a Coreia, só sabia os básicos, dizer obrigada, olá. E sempre que eu dizia, era uma festa. Uau! Tu falas coreano tão bem! E eu só disse obrigada. Não sei, conseguem fazer as pessoas sentir-se especiais. E é um povo que tem muito amor à sua pátria, tem uma história também, uma história muito grande. O que mais é que eu gostaria? Acho que os palácios reais são lindíssimos, a arquitetura tradicional coreana é lindíssima. Comida, portugueses que não conseguem comer comida picante alto, tenham cuidado. Se a comida for vermelha, talvez não comam. Mas tem comida muito, muito boa. Uma coisa que é engraçadíssima, Portugal, claro, bacalhau é o nosso prato mais famoso. E é engraçado que aqui também comem bacalhau. É um bacalhau um bocadinho mais pequeno. E aqui seca-se muito o peixe ao ar livre. Então cozinham o bacalhau assim. Come-se bacalhau aqui também. Foi uma coisa que eu também achei engraçada, por isso portugueses. Têm saudades de bacalhau, aqui também há, cozinhado de uma forma diferente.
1: Estou engraçado. Bom, a nossa conversa está quase a chegar ao fim. Tenho aqui umas perguntas para respostas rápidas para fechar. Se fôssemos visitar-vos às vossas cidades, um local que seja obrigatório conhecer em Tallinn, Miguel? Não precisa de ser o mais turístico, pode ser o seu preferido ou pode ser aquele que seja efetivamente obrigatório.
0: O meu preferido é Linnahall, que é uma antiga sala de espetáculos abandonada, que fica ao pé do mar, que é um daqueles monstros brutalistas que foram construídos durante a ocupação soviética e que continua ao pé do mar, que é um sítio espetacular para nos sentarmos com amigos a conversar e a bebermos cerveja.
1: Beatriz, e em Seul?
2: Em Seul, em específico, talvez o meu lugar favorito, apesar de ser muito turístico hoje em dia, continua a ser Bukchon Hanok Village, que é uma pequena vila de casas tradicionais coreanas, que fica numa montanha e tem cafés, casas de chá lindíssimas, que tem, para quem visitar, consegue ver os palácios, tem vista para os palácios a partir de lá. Fora de Seul, se puder adicionar, diria que a cidade de Busan é um sítio espetacular. Portugueses gostam de praias espetaculares, mas o sítio que recomendo mais visitarem em Busan é um templo budista em cima do mar. Acho que é o templo mais bonito que eu já alguma vez vi e não há nada mais tranquilo do que ouvir as ondas do mar e apreciar um templo. Essas são as minhas recomendações.
1: Ficam as dicas. E um sabor, para o bem ou para o mal, mas que seja obrigatório provar quando se vai à Estónia, Miguel?
0: Não é pela comida que este país é famoso, de certeza, mas.
1: Pode ser uma experiência a evitar, por exemplo.
0: Sim. Não, não, há coisas boas. É o meu preferido. Aquilo que eu sinto falta quando vou a Portugal, ok, há uma coisa que eu sinto falta quando vou a Portugal. O pão de alho, que é o pão de alho que se faz aqui é um pão preto, que nem sei exatamente qual é que é o cereal, não sei se é cevada, mas é qualquer coisa mais escura. E esse pão de alho é espetacular, é simplesmente espetacular. Se quiserem a experiência mesmo premium, então ponham-lhe também arenque em cima, que é Sprat, não sei como é uma espécie de uma sardinha salgada aqui do Báltico, que é simplesmente horrível, mas é ótimo também. É uma experiência
1: É uma
0: forte.
1: experiência, é uma experiência.
0: Sim,
1: Beatriz.
0: é forte, é forte, é forte.
1: Beatriz, ia ser uma experiência gastronómica, para o bem ou para o mal. Há bocadinho já
2: Vou
1: deixou
2: sair
1: aquele
2: daqui.
1: alerta da comida vermelha, não é?
2: Sim. É verdade. Eu vou sair aqui do básico, do bibimbap, do KBBQ, que toda a gente já conhece. Para mim, um dos meus pratos favoritos aqui na Coreia é jeon, que é uma panqueca salgada com. A minha favorita é que tem. Tem amêijoas, tem polvo, e acompanhar com vinho de arroz que se chama makgeolli. Não há nada melhor. Não há nada melhor que estes dois.
1: E agora quero uma palavra na língua que se fala no país onde vivem. Pode ser a palavra que mais gostam, a que menos gostam, a que ouvem mais vezes, a que tiveram mais dificuldade em aprender, a mais engraçada. No fim, só têm que me dizer o que é que significa. Miguel.
0: Estou a pensar, mas posso dizer na rádio, não é? Quer dizer.
1: Eu sei que aquela minha, depois só têm que dizer o que é que significa, limita um bocadinho a escolha.
0: Sim. Eu vou dizer como é uma que nunca ninguém vai dizer que é a palavra preferida, mas a minha. Eu gosto muito de como soa. Cusimuci.
1: O que significa?
0: Cusimuci significa perguntas.
1: Beatriz.
2: Pali, pali. E que é. Vá, vá. Vá, rápido. É esta a expressão. E que se ouve muito aqui na Coreia. Coreia é sempre tudo se move rápido.
1: Há viagens que nos levam para outro país e há viagens que pelo caminho nos levam também para outras versões de nós próprios. A Beatriz encontrou na Coreia uma vida que já dura há 6 anos e pelo caminho percebeu que também queria experimentar uma nova forma de contar histórias. O Miguel passou por diferentes experiências internacionais antes de chegar à Estónia, onde construiu a sua vida, a sua família, e já lá vão 13 anos. São duas histórias que mostram que emigrar não é apenas mudar de morada, às vezes é mudar de perspectiva e outras vezes é até ganhar coragem para mudar de caminho. Beatriz e Miguel, muito obrigada por esta conversa e por partilharem connosco um bocadinho das vossas histórias.
0: Muito obrigado.
2: Obrigada.
1: Obrigada aos dois. Eu volto na próxima semana com mais histórias com gente dentro. Até lá, boas conversas.

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Os Alentons e o amor antigo.

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2: Cristiano Ronaldo pede desculpa por abandonar a seleção nacional, mas não sem atirar a Jorge Jesus, que faltou à palavra. CR7 quebrou o silêncio. A federação e o selecionador não se pronunciam para já. Em França foi noite reunião de emergência do governo para responder às reivindicações dos estudantes que estão na rua. Os alunos já prometem novas ações de luta. Por cá o Parlamento também debateu o tema da educação e continua a haver pedidos ainda no mês de outubro de matrículas, sobretudo de alunos estrangeiros.
1: Está aberto o Jornal da Meia-Noite com Camila Vidal.
2: Cristiano Ronaldo pede desculpa por ter abandonado a seleção, mas critica duramente Jorge Jesus, que acusa de ter uma postura de quero, posso e mando. Num longo comunicado, Cristiano Ronaldo conta a própria versão sobre o que aconteceu no estágio da Seleção Nacional, acusa o selecionador de faltar à palavra, mas deixa a porta aberta para um regresso. O ex-capitão das esquinas confirma neste texto que foram aprovados 8 pontos para Jorge Jesus. Dizer na conferência de imprensa, após não ter sido chamado a jogar, Cristiano Ronaldo, a maioria do combinado, diz Ronaldo, foi ignorado e isso foi a gota de água para o internacional português. O jornalista Walter Madureira resume o comunicado de Cristiano e o que aconteceu nesses dias.
3: Ficou definida a participação no primeiro e último jogo, na fase inicial da Liga das Nações. Terá nesse encontro o selecionador sugerido que Ronaldo nem viajasse com a equipa à Noruega e Dinamarca. Ronaldo recusou enquanto capitão. Na véspera do início do estágio, nova reunião a pedido de Jesus, desta feita na casa de Cristiano. Aí mantiveram o inicialmente combinado. Já na Noruega, Jorge Jesus propõe ao jogador fazer 30 minutos. É aqui que Ronaldo acusa JJ de faltar à palavra, assume a falha de não ter cumprimentado os adeptos e pede desculpa. Passadas 48 horas, há uma conversa com Jesus e Simão Coutinho. O que ficou combinado na versão do jogador era abrir a conferência a dizer que Ronaldo nunca pediu minutos de jogo e que foi o selecionador a propor jogar. Acabou essa conversa com Jesus a pedir um abraço a Ronaldo. Até foi redigido um documento validado por todas as partes que seria proferido por JJ. Ronaldo acusa o treinador de ter na conferência de imprensa uma postura totalmente diferente ao que tinham conversado. Cristiano pede desculpa aos companheiros por ter abandonado o estágio, aos portugueses também, mas sentiu que a partir daquele momento a permanência só iria prejudicar o grupo. Ronaldo termina a dizer que este ato deve ser punido sem atenuantes e que só depois desse castigo cumprido pensa voltar à seleção, não para despedidas, mas para continuar a competir.
2: O presidente da Federação Portuguesa de Futebol, Pedro Proença, e o selecionador Jorge Jesus estiveram reunidos esta noite na cidade do futebol, em Oeiras, mas sem declarações no final. Terminou a reunião de emergência no Eliseu e Emmanuel Macron mandou ativar de forma intensiva negociações entre alunos e professores para renovar edifícios e substituir docentes. São algumas das reivindicações que os alunos têm levado às ruas nos últimos dias, mas mesmo assim não ficam para já satisfeitos. A União de Estudantes diz que vai continuar os protestos e os bloqueios. Esta quarta-feira há novamente bloqueios nos liceus e quinta-feira uma grande manifestação convocada pelos movimentos estudantis. Aos estudantes juntaram-se esta terça-feira os sindicatos, pais e professores. De acordo com os organizadores, podem ter estado nas ruas 500 mil de pessoas. Nas contas do Ministério do Interior foram menos, 256 mil, num dia em que também foram detidas perto de 500 pessoas. Na última semana, as escolas receberam perto de 400 pedidos de matrículas, a maioria referente a alunos estrangeiros. São dados avançados esta noite pelo Ministro da Educação, ouvido no Parlamento, sobre a falta de vagas escolares.
4: 381. Na última semana, inscreveram-se, têm matrícula pendente em Portugal, 300, estamos na primeira semana de outubro, inscreveram-se.

0: inscreveram-se 380 alunos. Já agora posso dizer que 73% são alunos de nacionalidade estrangeira e muitos deles, provavelmente, à semelhança das mesmas situações no início do ano letivo, são alunos que não estão em Portugal. São alunos que nem sequer estão em Portugal. Vejam uma coisa, estou-lhe a dizer que 73% são de nacionalidade estrangeira e alguns não estão em Portugal, mas alguns destes são alunos portugueses em Portugal. Dezenas e dezenas, no início de outubro. O que é que falhou aqui? Ninguém está a falhar.
1: O número de matrículas continua a subir, matrículas fora do prazo e já depois do arranque do ano letivo. E há livrarias que continuam sem receber os pagamentos dos manuais escolares. Livrarias que compram manuais para que sejam trocados por vouchers no âmbito do programa Mega, manuais escolares gratuitos, mas cujo pagamento tarda a chegar. E por isso a Confederação Portuguesa das Micro, Pequenas e Médias Empresas já pediu explicações ao Ministério da Educação, diz o Presidente Jorge Pisco.
2: Questionamos o Sr. Ministro da Educação relativamente aos atrasos que se estão a colocar em risco a sobrevivência de pequenas livrarias que cumpriram a sua obrigação, fornecendo os livros e os manuais escolares no início do ano letivo às famílias e que, do abrigo daquilo que é o programa Mega, e que vêm até este momento a não serem cumpridos por parte do Estado o pagamento, o reembolso desse fornecimento.
1: E há muitas livrarias em dificuldades por causa da falta deste pagamento.
2: São largas dezenas de livrarias que estão nesta situação, que tentam contactar telefonicamente e que são encaminhadas para o correio eletrónico e depois ficam simplesmente à espera. Ou seja, isto é uma situação que se passa de norte a sul do país. Os relatos que nos chegam é que a situação começa a ser calamitosa para... São pequenas empresas, como é do conhecimento geral, ou seja, são pequenos livreiros, pequenas empresas que avançam com a compra dos livros e depois, neste momento, aquilo que se passa é que esta situação leva-lhes a estarem a um sufoco financeiro.
1: Jorge Pisco, da Confederação Portuguesa das Micro, Pequenas e Médias Empresas, com esse apelo ao Governo para que reembolse as livrarias que não estão a receber os pagamentos dos manuais escolares. As chamadas famílias monoparentais querem que a licença paga a 100% seja alargada a 6 meses para mães e pais que sozinhos assumem o cuidado dos filhos. As famílias monoparentais esperam que esta quarta-feira na Assembleia da República seja corrigida a desigualdade. Vão ser votadas as propostas dos partidos para alargar a licença parental das famílias monoparentais. O assunto chegou ao Parlamento pela mão de um grupo de cidadãos que quer a licença paga a 100% e alargada para 6 meses, para pais e mães que tomam sozinhos conta dos filhos. As famílias esperam que esta seja uma oportunidade para finalmente todas as crianças serem tratadas como iguais. Joana Carvalho Reis.
3: Nem mais, nem menos.
4: Estamos a pedir que as crianças tenham os mesmos direitos das famílias biparentais, exatamente os mesmos.
3: Raquel Barros, presidente da Associação de Famílias Monoparentais, tem a esperança de que finalmente consigam. Atualmente, os pais podem gozar 4 meses de licença paga a 100%. Passa a 5 meses se for partilhada entre os dois progenitores. Numa família monoparental, não há hipótese desse prolongamento.
4: Uma mãe ou um pai que decide adotar sozinho uma criança que está numa instituição só tem direito ao mínimo, por ser só um, da licença parental inicial. Desde 1977, que se pode adotar sozinho. Já houve mais do que tempo para corrigir esta desigualdade, tanto para as famílias de adoção singular, tanto para as crianças que perdem um pai quando a mãe ainda está grávida, tanto para as mães que decidem fazer procriação medicamente assistida, que há 10 anos que é legal neste país.
3: Mexer na lei é a oportunidade. A Associação de Famílias Monoparentais recebeu garantias dos partidos de que os direitos vão ser assegurados. Se assim for, é uma batalha ganha, mas a guerra continua porque há muitas situações semelhantes.
4: Por exemplo, no caso de uma criança estar doente, se for uma família tradicional, os dias de assistência a filho acumula-se, ou seja, 30 dias para a mãe, 30 dias para o pai, mas se uma criança estiver numa família monoparental, como só tem um progenitor, só tem 30 dias. E a minha pergunta é, então mas uma criança, por estar numa família monoparental, só adoece 30 dias por ano?
3: Igualdade no regime de assistência aos filhos é o que pedem. Lançaram uma petição na internet para reunir assinaturas e levar o assunto ao Parlamento. No fundo, diz Raquel Barros, é uma questão de justiça.
4: As crianças deviam ter todos os mesmos direitos.
1: Depois de vários adiamentos, o tema vai finalmente ser votado na Assembleia da República esta quarta-feira de manhã. A saída da Ryanair dos Açores está a prejudicar em muito os negócios insulares. 8 meses depois da saída da companhia aérea, o número de chegadas ao arquipélago reduziu em mais de 120 mil passageiros. Só no período entre abril e julho, os alojamentos turísticos da região registam menos 60 mil dormidas de turistas residentes em Portugal do que em 2025. A jornalista Ana Leal Pereira foi falar com responsáveis de setores afetados.
5: Menos aviões, menos turistas e clientes. 6 meses depois da saída da Ryanair dos Açores, muitos empresários de São Miguel já fazem contas aos prejuízos. Na Rentacar Autorramalhense, em Ponta Delgada, Paulo Aguiar lembra que os passageiros da companhia de baixo custo eram uma parte importante do negócio.
6: No dia eram à volta de 4 voos, portanto, se fizermos as contas, são à volta de 50 clientes.
5: A empresa investiu a contar com o crescimento do turismo, mas foi obrigada a adaptar-se a uma nova realidade.
6: Ajustamos o preço 7 ou 8 vezes, porque não havia procura.
5: Também as mesas da restauração começam a ter lugares vazios em Ponta Delgada. Carlos Medeiros, do histórico Restaurante Nacional, diz que os turistas continentais são agora menos.
7: Já se notou no verão menos continentais, menos famílias.
5: E acredita que as maiores dificuldades ainda estão para vir.
7: Vai voltar ao antigo, uma formiga, trabalhar de verão, para aguentar o inverno.
5: À restauração começam a voltar memórias de um passado em que o espaço aéreo nos Açores não era liberalizado.
7: Demorámos imensos anos a conseguir a abertura do espaço aéreo e de repente, de um momento para o outro, parece que se fecha tudo novamente.
5: Já nas empresas de observação de baleias, os impactos são mais ligeiros e Carlos Picanço, da Futurismo, deixa um aviso.
8: A questão da saída da Ryanair, claro que preocupa, porque tem a ver com o valor percepcionado do destino.
5: Empresários que investiram a contar com mais visitantes olham agora para a época baixa com incerteza e apontam responsabilidades.
8: É preciso que o Governo se sente com o setor.
9: O Governo tem que fazer alguma coisa em relação a isso e ter só a SATA e a TAP, o monopólio, faz isso.
5: 11 anos depois da liberalização do espaço aéreo nos Açores, as ligações entre o arquipélago e o continente voltam a ser apenas asseguradas pela SATA e pela TAP, com preços de bilhetes que não estão ao alcance de todos os bolsos.
1: Os negócios nos Açores prejudicados pela saída da Ryanair do arquipélago. O antigo primeiro-ministro da Guiné-Bissau, Domingos Simões Pereira, não sabe porque está em Portugal e garante que não está doente. O líder do PAIGC esteve preso desde o golpe de Estado no ano passado na Guiné-Bissau. Ficou surpreendido por ter visto a pena de prisão suspensa para vir receber um tratamento médico em Portugal. O político guineense foi ouvido esta tarde na Comissão de Negócios Estrangeiros, no Parlamento Português. Declarou que desconhecia que o governo tinha intercedido pela libertação. Domingos Simões Pereira quer saber as condições da vinda para Lisboa.
10: Fui acolhido no aeroporto pela senhora secretária de Estado dos Negócios Estrangeiros de Portugal, que me deu as boas-vindas, e foi por essa via que eu interpretei que isso significaria que o governo português, entidades portuguesas, teriam intercedido a favor da minha libertação. E nessa altura eu manifestei à senhora secretária de Estado a minha vontade de me encontrar com as autoridades, primeiro para manifestar o meu agradecimento, mas também para compreender se porventura existir alguma restrição a minha liberdade, que a possa conhecer. E é o que eu mais lamento. Lamento o facto de, desde essa altura, não ter tido a possibilidade de me encontrar com alguma entidade oficial em representação do governo de Portugal para compreender as condições que levaram a minha saída de Bissau e a minha vinda a Lisboa.
1: Domingos Simões Pereira reafirma que não tem nenhum problema de saúde, nunca se queixou de nenhuma doença e, por isso, não percebe porque está em Portugal. Começa esta quarta-feira mais uma edição da Moda Lisboa, este ano com o tema Priority, prioridade em português. A jornalista Diana Almeida falou com a presidente do evento, Eduarda Abondanza, para conhecer as novidades da programação.
11: Uma das novidades deste ano na Moda Lisboa é a primeira conferência internacional Moda Portugal. Para além da participação da artista Joana Vasconcelos, a conferência conta também com vários especialistas ligados a empresas e instituições do setor da moda, sustentabilidade e educação. A presidente da Moda Lisboa, Eduarda Abondanza, explica que
12: é um dia inteiro de reflexão com vários painéis e dedicado à nossa área e às questões que preocupam todos.
11: Questões essas que envolvem, por exemplo, o impacto da inteligência artificial na indústria da moda. Eduarda Abondanza diz que nesta altura é preciso pensar sobre a bagagem que não se pode perder.
12: Nós não podemos deixar no esquecimento práticas que são manuais, toda a parte do feito à mão que vai fazer com que não seja tudo em série, tudo igual.
11: Mas o avanço das tecnologias não é o único problema. A sustentabilidade também é um desafio na indústria da moda.
12: Essa preocupação de todos os designers numa gestão mais sustentável das suas próprias coleções já faz parte das marcas. Falta muito ainda a entrada da legislação em vigor, porque há coisas que nós sabemos que não vão acontecer se não houver legislação a funcionar.
11: Este ano a Moda Lisboa tem como tema priority, prioridade em português. A Presidente Eduarda Abundanza explica a escolha desta palavra.
12: É um pouco escolher e decidir o que é que merece permanecer, o que é que nós queremos preservar e valorizar na moda, o que é mais urgente.
11: É a partir destas ideias que se desenvolve toda a programação do Moda Lisboa Priority 2026. Escolher o que se deve priorizar e preservar.
1: Este ano a Moda Lisboa disponibilizou 200 convites para o público poder assistir ao desfile de Carlos Gil. Esgotaram em menos de meia hora, para além dos desfiles e da programação habitual. Há também atividades e exposições abertas ao público. O evento decorre entre os dias 7 e 11 de outubro e Jorge Afonso fica no teu calendário também.
13: Quem sabe? Termina aqui o Jornal da Meia-Noite com Camila Vidal. 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
1: Passam 16 minutos da meia-noite no continente e na Madeira. 23 horas e 16 minutos nos Açores.

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1: Depois das notícias, a música a marcar presença e começamos com Bárbara Tinoco.
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Depois de Bárbara Tinoco, os vizinhos que nos trazem o pôr do sol. Dizer também que nesta hora o destaque vai para o café americano. Voltamos a escutar esta conversa entre Miguel Peixoto e Pedro Bicudo.

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2: E agora sim, Café Americano, hoje analisamos os temas que estão a marcar a atualidade internacional. Desde a saída de Cristiano Ronaldo da seleção, à polémica mudança da hora. Entre outros temas, Miguel Peixoto e Pedro Bicudo, Café Americano.
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4: Viva, meu querido amigo Pedro Bicudo, é sempre um prazer incrível conversar contigo às segundas-feiras e também às terças e às quartas, enfim, é sempre bom conversar contigo. Viva!
5: Viva, Miguel, vamos a mais um cafezinho. Ele está delicioso, está a cheirar tão bem hoje, feriado.
4: Sim, sim, olha, conta-me lá, vamos falar sobre futebol. Tivemos 4 jogos da nossa seleção, 4 vitórias, com uma escandaleira que terá, enfim, monopolizado os canais de televisão todos com a saída de Ronaldo. Como é que a saída de Ronaldo é vista pela comunidade portuguesa?
5: Bom, há aqui uma questão que tem a ver basicamente com 3 entidades. É o jogador, que de facto é mais do que um jogador, é uma figura internacional e sobretudo uma figura internacional em termos das novas maneiras de comunicação, das plataformas digitais. É, talvez, a nível mundial, uma das pessoas mais conhecidas do mundo. E é preciso ter isso em consideração. Portanto, temos um jogador, temos um treinador e temos uma federação. E de facto há aqui uma situação que ainda não está devidamente explicada, que é exatamente o que é que levou o jogador a tomar a decisão que tomou. E de novo, mesmo em termos de futebol jogado, não é um jogador qualquer, é o capitão da seleção. Portanto, há aqui coisas que falta explicar em termos do que é que originou essa decisão. Mas, Miguel, há aqui uma outra questão que é muito simples. Escândalo é o que está a ser feito na comunicação, porque falta explicar o que é que aconteceu entre essas duas entidades, nomeadamente jogador e treinador, e claro, houve uma reunião que envolveu a terceira entidade, que é a Federação de Futebol, e claramente nós estamos aqui confrontados com uma situação que precisa explicação. Por outro lado, Ronaldo, no futebol jogado, já estou a falar no Ronaldo, figura mundial, no futebol jogado, é de facto um excepcional, um gênio no futebol, e ele tem as maiores internacionalizações da seleção. São 234 jogos, são 146 golos, é um portentado a todos os níveis.
4: Agora, mas ainda hoje, com 41 anos?
5: Sim, ainda hoje com 41 anos, ele já assegurou, inclusivamente, vitórias contra a Espanha, ele já assegurou vitórias decisivas, e a questão que se põe aqui é, a decisão, de facto, final, é do treinador. É para isso que ele existe. E, portanto, não há ninguém acima do treinador na equipa, porque senão fica tudo desvirtuado. Nem pode haver interesses que sejam influenciadores das decisões do treinador. E, portanto, o treinador é plenipotenciário nas suas decisões. Mas, de novo, o que é que levou a uma decisão tão, enfim, drástica da parte do jogador? Nós não sabemos, é preciso aguardar com paciência até que este esclarecimento venha ao de cima.
4: Olhando para as páginas dos jornais na América, fala-se muito na hora de verão. Vai ou não vai mudar? É que parece que há muita pressão para que a hora se mantenha sempre igual.
5: Certo, há uma pressão grande, mas de novo há aqui outra vez uma questão política. Há republicanos de um lado, há democratas do outro, há estados que querem manter a hora, há estados que não querem manter a hora. Portanto, há aqui uma discussão neste momento que, tal qual como a América, se encontra muito bipolarizada. Uhum. E a questão de fundo é se, efetivamente, o que é que se ganha em alterar e o que é que se ganha em manter. Portanto, em termos últimos, não é só a questão política de conservadores que querem manter, mas é também e sobretudo a questão financeira, quanto é que isso custa de alterar ou de não alterar.
4: Uhum. Então, na tua perspectiva, achas que é de manter ou alterar?
5: Eu, na minha perspectiva, acho que é de alterar, por uma questão muito simples. Há, de facto, aqui questões que têm a ver não só com poupanças de combustível, que têm a ver com alterações, inclusivamente, em termos de rede de distribuição, de energia, que têm a ver com a funcionalidade das comunidades. Mas há aqui outra questão também que é delicada. Por exemplo, Não deixa de ser um argumento de valor, nomeadamente a nível dos horários das escolas. Portanto, essa alteração implicita alterar horários para milhões de crianças, no caso dos Estados Unidos. E eu creio que nós devemos ter sempre muito cuidado em alterar ritmos de vida, e aqui, nomeadamente, antecipar uma hora ou atrasar uma hora, altera muito a normalidade, o sentido, eu diria até, de uma certa estabilidade nos horários das crianças. E esta é uma questão que nós devemos também ter em consideração.
4: Uhum. Uma das histórias que está a dividir a América e está, no fundo, a fazer uma discussão nacional, e eu ainda há muito pouco tempo li um livro exatamente que falava desta matéria. Uma mulher consegue sobreviver a duas injeções letais para, enfim, acusada de pena de morte. Pena de morte.
5: Exato. Não tem assim, Miguel.
4: Bom, para já, o que é que diz a lei sobre esta matéria?
5: Bom, a lei é muito clara. Os Estados têm a última palavra em termos de manter pena de morte ou de eliminar a pena de morte. Essa alteração na legislação pressupõe que haja uma alteração de lei em que haja 3/4 dos votantes, neste caso, portanto, dos deputados estaduais, que, de facto, sejam a favor de uma ou da outra. Tem havido uma tendência ao longo dos anos para que seja cada vez maior o número de Estados que não apoia a pena de morte. E, portanto, esta circunstância tem vindo a crescer. No entanto, Tennessee, de onde exatamente estamos a falar, portanto, a pena de morte da senhora Krista Pike. Krista Pike é condenada do assassinato de uma miúda de 19 anos. Isso aconteceu em 1995. Ela assassinou Colleen Slamel. E o que é que acontece? Ela foi condenada à morte e, portanto, condenada à morte por injeção letal. Há aqui várias questões, nomeadamente há questões agora de questões de saúde, há questões de direito, o que é que acontece a uma pessoa que sobrevive num caso de pena de morte. E há aqui uma terceira questão que tem a ver com uma investigação que foi feita, que é se efetivamente, digamos, a droga utilizada deveria ter provocado a morte da pessoa e se não provocou a morte da pessoa, o que é que aconteceu? Pentobarbital. Bom, tudo indica...
4: Isto é medicação?
5: Exato. Tudo indica que a injeção letal, que deveria ter sido intravenosa, portanto uma injeção na veia, acabou mal posicionada e acabou por ser, portanto, uma injeção no corpo e não na veia. Se este veneno entrasse na circulação, portanto, sanguínea, ela teria morte rápida. Não entrou na corrente sanguínea, entrou no corpo, ela ficou, de facto, muito intoxicada, muito, enfim, ela está em risco de vida, ela está a ser mantida neste momento em hospital, portanto, com cuidados intensivos, e, de facto, há aqui uma questão muito ligada. O que é que se faz? Do ponto de vista médico, eles querem salvar a vida. Do ponto de vista legal, ela está condenada à morte. Mas o diretor prisional do estado de Tennessee já se demitiu porque assumiu que houve um erro em termos da aplicação da injeção. Agora, há tudo uma questão que está em aberto, eu já vos disse, há uma questão política, é uma questão é uma questão ética, é uma questão legal e haverá com certeza repercussões e nós não sabemos neste momento o que é que vai acontecer, se vai ou não ser aplicada a pena de morte uma terceira vez, pronto, já houve duas, uma terceira, ou se este será um caminho também para que seja reconsiderada a pena de morte e seja levantada no estado do Tennessee.
4: O que é que diz a comunidade?
5: As pessoas ligadas à comunidade portuguesa normalmente são maioritariamente a favor de não haver pena de morte. E, portanto, a vida é um bem supremo e quem tem a decisão de vida ou de morte nunca deverá ser, digamos, o Estado. E, portanto, aí, e claro, tal qual como a lei portuguesa, as pessoas, na sua maioria, são a favor de eliminação da pena de morte.
4: Vamos falar sobre as lajes. O Ministério Público abre inquérito sobre a base das lajes. O que é que está em causa, Pedro?
5: Bom, o que está em causa, há aqui várias questões, mas fundamentalmente, outra vez, uma questão política. O Bloco de Esquerda levanta a questão a nível de Parlamento e depois aciona o Ministério Público para verificar se o chamado acordo da base das lajes, que já foi reformulado, alterado, inclusivamente enquadrado no sistema de defesa do Tratado do Atlântico Norte, da NATO, e a grande questão que se põe é se efetivamente os termos do acordo possibilitam ou não a utilização militar de uma base da Força Aérea Portuguesa por uma entidade estrangeira. A base das lajes é uma base da Força Aérea Portuguesa, a que são concedidas facilidades ao acordo da NATO, nomeadamente, para que os Estados Unidos ou qualquer outro país da NATO possa utilizar instalações. Há aqui uma terceira questão que é muito delicada. O Congresso americano nunca assinou o acordo de defesa em que as lajes estão envolvidas. Portanto, há aqui a possibilidade de, tanto do lado português como do lado americano, haver todo um repensar do processo. E eu creio que, embora, de novo, eu não sou a favor de que este processo seja tratado politicamente, eu acho que deveria ser tratado diplomaticamente entre Portugal e os Estados Unidos, pelas vias próprias, mas tratá-lo do ponto de vista político pode ser um acelerador para que haja maior clareza de atuações. Uhum. É basicamente isso que nós temos.
4: Mas, ó Pedro, do ponto de vista económico, ter a possibilidade de servir os americanos com esta base é muito bom para Portugal, não é?
5: É bom relativamente. Vamos lá ver. Do ponto de vista económico, até não é muito, muito relevante. Já foi mais relevante. O número de trabalhadores na base das lajes, portugueses na base das lajes, é muito reduzido. As operações militares de terra são bastante reduzidas, comparativamente com o passado. No passado já foi uma base extraordinária, já deu trabalho a milhares de pessoas e já deu trabalho sobretudo num tempo em que a economia era muito mais frágil. Hoje em dia, a economia da Terceira, a economia dos Açores, é muito mais estável e não depende tanto deste tipo de emprego.
4: Dá-me a impressão que grande parte das pessoas que vivem na Terceira eram funcionárias, no fundo, do governo americano, não é?
5: Bom, anteriormente. É importante não esquecer que com a reformatação da NATO, e nós estamos a falar aí fundamentalmente por volta de 2000, 2002, 2004, há toda uma redução de efetivos e as lajes ficaram reduzidas ao mínimo. Isso tem a ver também com a revolução tecnológica. Isto é, o trabalho que antes tinha que ser feito na Terceira passou a poder ser feito em Norfolk, na grande base, na super base americana que controla o Atlântico. E claro, também houve reduções em Portugal continental. Nós antes tínhamos uma NATO muito mais ativa em Portugal, que neste período, no início de 2000, ficou bastante mais reduzida. Inclusive o próprio papel de Portugal ficou bastante mais limitado. Mas a grande questão que se põe é, com o alargamento das águas territoriais marítimas, com, de facto, toda uma necessidade contra o narcotráfico, contra a imigração ilegal, contra, inclusivamente, a presença tanto russa como chinesa no Atlântico, há, de facto, necessidade de reforçar os meios de controle aéreo, de controle submarino, de controle marítimo, e tudo isso traz, de novo, uma importância acrescida às lajes, à Terceira, aos Açores. A questão que se põe é se, efetivamente, o Bloco de Esquerda terá ou não alguma razão. Nós vamos ver isso em termos também da investigação do Ministério Público, mas, Miguel, como eu dizia, eu preferia que não fosse uma questão política, que fosse uma questão de diplomacia entre Portugal e os Estados Unidos. Eu tenho a certeza que nós vamos chegar a bom porto.
4: Bom, para quem está a ouvir a tarde da RTP Mundo, o Café Americano fica por aqui, mas há uma versão maior disponível, tanto em podcast como feita para quem nos ouve de noite.
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4: As eleições no Brasil têm algum impacto na América do Norte?
5: Sem dúvida. O Brasil é a grande economia da América do Sul. Os Estados Unidos e o Brasil têm relações muito, muito intensas a nível comercial. Basta dizer-vos, por exemplo, que o maior produtor de sumo de laranja, de polpa de laranja e de sumo de laranja para os Estados Unidos é o Brasil. Uhum. Por aí, isso já nos dá a ideia. Mas muito mais do que isso. Também a nível de tecnologia, a nível de matérias-primas. O Brasil é, sem dúvida, um parceiro essencial, sempre foi, um parceiro essencial dos Estados Unidos na América do Sul. Eu diria que talvez México seja o primeiro, o Brasil é o segundo, mas andará muito perto um do outro. Claro que o México tem a vantagem de ser um vizinho imediato. E eu poria estes quatro países em profunda e íntima ligação, e de fato as políticas atuais da presidência americana têm posto em causa toda esta funcionalidade. Primeiro, a ligação com o Canadá. Segundo, a ligação com o México. E terceiro, agora, a ligação com o Brasil. E Miguel, se efetivamente Lula da Silva for eleito, eu creio que nós poderemos ter um agravar da situação. Sem dúvida.
4: Mas não é isso que está a acontecer.
5: Exato. mas eu disse se. Se Lula da Silva for eleito, se, haverá aqui um acirrar dessas ligações comerciais. Se Bolsonaro for aceito, for eleito, aí haverá naturalmente um intensificar, um apoiar das políticas de direita no Brasil, nas relações com os Estados Unidos.
4: E há claramente, a América já decidiu quem está a apoiar nestas
5: já decidiu
4: eleições.
5: Quem está a apoiar, já apoiou abertamente, e aliás como isso tem acontecido também a nível dos partidos de direita europeus que têm recebido apoio direto, apoio político e outros, efetivamente o Brasil neste momento, em termos de uma possível eleição de Bolsonaro, que se encontra à frente em termos de, enfim, das sondagens e até mesmo dessa primeira eleição, e vamos ter agora, enfim, uma segunda volta no Brasil, e vamos aguardar, quer dizer, há aqui uma situação que poderá confirmar a vitória de Bolsonaro, mas de novo está ainda tudo em aberto, mas claramente, se for Bolsonaro, haverá um intensificar das relações com os Estados Unidos. Se for Lula da Silva, haverá um crispar com os Estados Unidos, haverá uma abertura muito maior aos países dos BRIC, nomeadamente a China, a Índia, a África do Sul, o Brasil.
4: E achas que o eleitorado brasileiro está preocupado com a relação entre Brasil e América?
5: Eu creio que haverá um eleitorado brasileiro muito mais a nível de elites, que está, de facto, preocupada com esta relação. Porque tem, de facto, interesse direto a nível financeiro, de grandes companhias, de grandes multinacionais. Mas a nível da população geral, eu não creio que haverá grande diferença. A única coisa que há de ter em consideração também é o seguinte. O Brasil tem uma massa imigratória, tem uma diáspora imigratória nos Estados Unidos gigantesca. E, portanto, a relação dos brasileiros com os Estados Unidos passa muito também por essa diáspora brasileira na América. É óbvio que os imigrantes que estão nos Estados Unidos, apesar da política atual do presidente ser contrária aos imigrantes, mas os imigrantes brasileiros nos Estados Unidos veem com muito melhores olhos uma eleição de Bolsonaro, porque permitiria um relacionamento mais direto, mais forte com o Brasil, do que sendo uma eleição de Lula, que dificultaria de alguma maneira esta relação.
4: Estou muito preocupado com a situação dos combustíveis. Se a situação não for resolvida, vamos ter muitas restrições. E tu já vieste a pé hoje, já estás, no fundo, imbuído do espírito das restrições que são capazes de acontecer, não é?
5: Obrigado. Eu vou ser sincero. Eu não utilizo plástico.

0: E nomeadamente há uma entidade que é a EPCOL, Empresas Portuguesas de Combustíveis e Lubrificantes, e o Presidente veio alertar, a dizer que nós estamos a chegar a um limite de stock. O que é que diz a lei portuguesa? A lei portuguesa diz que é essencial que haja um stock para 90 dias. É óbvio que a senhora Ministra do Ambiente, Maria da Graça Carvalho, diz não, está tudo sob controle, nós estamos alinhados com a Europa, não há razão para preocupação. Mas claro, nós sabemos que esse parlapié político depois na prática tem pouca, eu diria, pouca consistência. De facto, se a senhora Ministra também tivesse que comprar gasolina, também tivesse que manter o seu automóvel e não o automóvel do Estado, se os governantes portugueses passassem como outros governantes da Europa a não ter privilégios a nível de mobilidade, a nível de residência, a nível de todas as, enfim, alcavalas políticas de grandes beneficiários, talvez os governantes sentissem melhor o que é a vida do cidadão comum. E é isso que eu creio que nos falta em Portugal. É que os governantes saibam como é que se vive para a grande maioria do povo português. Eu creio que há aqui uma separação entre o que é ser governante, que vivem numa bolha, que vivem completamente separados, isolados, alienados da realidade da maioria, vis-à-vis, perante uma situação de uma maioria da população que se encontra numa situação muito delicada. Sim, o custo de vida é cada vez maior, a inflação está a crescer e, claro, há aqui razões de preocupação. Os combustíveis sobem e descem, mas estão caríssimos. Nós somos dos países da Europa. Quando a senhora Ministra diz que os custos estão alinhados com a Europa, sim, os custos estão alinhados com a Europa. Mas o grande problema...
1: Eles ganham mais que nós, não é?
0: Isso, mas quer dizer, quando tu tens pessoas a ganhar o dobro, quando o custo de vida em Portugal, isto é, a relação entre o que tu ganhas e o que tu pagas, é tão baixa, aí nós estamos confrontados com outra questão. Sim, vamos assumir que está alinhado com a Europa, mas vamos alinhar os salários com a Europa. Depois conversamos.
1: Sim. Estados Unidos iniciam proibição de importação de álcool, laticínios e motociclos do Canadá. Isto porquê?
0: Oh, Miguel, há aqui uma guerra aberta.
1: Mas estes produtos porquê, concretamente?
0: Estes produtos porquê? Porque, quer dizer, é uma tentativa de pressionar sectores que, de alguma maneira, têm também, eu diria, alguma fragilidade. Por exemplo, a produção de álcool no Canadá, ela é produzida para o mercado americano porque é muito concorrencial, é muito competitiva nos custos e, sobretudo, porque o Canadá criou todo um sistema económico de pequenas empresas que têm essa capacidade produtiva de baixo custo. E claro, há aqui claramente a tentativa de apertar onde dói. E quando tiveres os pequenos produtores a sofrer diretamente, aí começa a haver reações da opinião pública canadiana.
1: E esse é o objetivo?
0: Claramente. Quer dizer, aqui não é uma questão de grandes produções, porque as grandes produções já estão condicionadas. O alumínio já está condicionado, o ferro já está condicionado, a madeira já está condicionada, e estes são três grandes produtos que, de alguma maneira, condicionam um quarto grande produto, que é a construção automóvel canadiana, está muito condicionada, e, portanto, há aqui todo um condicionar no bruto, que já aconteceu, e também com tarifas 50 mais 25, no caso do alumínio, da madeira, do ferro, dos automóveis. Os automóveis não chegam aos 70, mas anda perto disso. E agora é apertar, por exemplo, no melaço, na cana, no melaço que vem de produtos, nomeadamente do maple, no Canadá. E, portanto, há aqui apertar de onde dói, no pequeno produtor. Apertar em empresas que, se não tiverem exportação, vão à falência. Mas claro que o Canadá também tem uma capacidade de resposta, e tem acontecido, que é, estes pequenos produtores que ficam sem mercado, acabam por receber, primeiro, um subsídio de transição do governo canadiano para transitarem esse produto para outros países. E, portanto, aquilo que está a acontecer com o Canadá não é exatamente o baixar da guarda. Pelo contrário, o Canadá tem vindo a reagir positivamente no sentido interno e a procurar novos mercados, nomeadamente a China, nomeadamente a União Europeia. Portanto, se em última instância isso provoca um choque imediato na economia canadiana, em última análise significa que o Canadá está a encontrar alternativas ao mercado americano. O que significa que, numa circunstância de uma eleição futura, imaginemos que os republicanos não ganhem as próximas eleições, haverá... O risco acontece porque agora nós somos confrontados com eleições intermédias e todas as sondagens apontam para uma mudança drástica, tanto na Câmara dos Representantes como no Senado.
1: Uhum.
0: E, portanto, é o caminho.

0: aberto para que nas eleições, daqui a 2 anos, nas eleições presidenciais, haja outra vez um volte-face. Mas, de novo, eu não quero dizer que isto vai acontecer. É possível que nós estamos a caminhar neste sentido.
1: Agora, mas, por exemplo, se estas eleições agora, as intercalares, o rumo for diferente, o que é que muda na política de Trump?
0: Muda claramente uma coisa. O presidente deixa de ter poder de ação direta. Até agora, o presidente tinha a Câmara dos Representantes e o Senado a seu favor. Quando deixar de ter, aí passa a ter, é quase que um travão na ação executiva do presidente. E passa a haver um confronto direto entre o poder legislativo e o poder executivo. E é óbvio que isso gerará muito mais complicações a nível judicial, a outro poder. E eu creio também que há aqui uma outra coisa que é muito, muito delicada e que não será boa para ninguém, que é, se de facto os democratas ganharem a Câmara dos Representantes e o Senado, eu creio que o atual presidente ou não chegará ao fim do mandato, ou, se chegar, será com meios muito limitados, porque tudo indica que haverá impeachment. Isto é, os legisladores vão votar para que o presidente, ou aliás, vão decidir e vão fazer inquéritos e estabelecer todo um processo de impeachment que levará à suspensão presidencial.
1: Bom, Marco Rubio vai realizar uma visita oficial a Lisboa. Qual a importância desta visita?
0: É sempre importante, quer dizer, quando nós temos, enfim, um grande responsável pela diplomacia americana a visitar, significa que há entendimento, significa que há, digamos, proximidades, e este diálogo é sempre positivo. Aliás, Rubio, ao vir a Portugal, de alguma maneira reconhece essa importância estratégica de Portugal.
1: Mas ele vem à Europa ou vem de propósito a Portugal?
0: Eu creio que ele vem à Europa e passa em Portugal. Mas, de novo, ele poderia vir à Europa e não passar em Portugal. O que é importante é que vem a Portugal. E o que é importante é que ele vai reunir-se ao mais alto nível com as entidades portuguesas, nomeadamente a nível da diplomacia portuguesa, e isso traz sempre benefícios. Portanto, do diálogo, o diálogo é sempre positivo, e do diálogo nascem soluções. Eu creio que mesmo esta circunstância, enfim, de investigação do Ministério Público acerca do acordo de utilização das lajes, também poderá beneficiar deste encontro entre os ministros dos estrangeiros de Portugal e dos Estados Unidos.
1: Sim, o Marco Rubio é o braço direito de Trump.
0: Miguel, eu acho que não é necessariamente. Ele é um dos braços direitos. Rubio já se posicionou claramente não como braço direito, mas deixando essa prerrogativa de ser braço direito ao vice-presidente. E, portanto, o vice-presidente vence, neste momento, é claramente o candidato, digamos, à eleição daqui a 2 anos, é claramente o candidato a ser o representante dos republicanos nas eleições. O que, de alguma maneira, Miguel, deve dizer, é uma circunstância de clareza de atuação, de liderança já estabelecida, o que não acontece do lado democrata. Portanto, se há uma tendência para o voto democrata ganhar a Câmara dos Representantes, quando se passa para a tendência presidencial, a circunstância aí é completamente diferente. Isto é, os democratas neste momento não têm candidato, e não só não têm candidato, como não há uma liderança forte, clara, de um partido unido à procura da presidência.
1: Vamos falar sobre a gala dos American Dream Awards no Centro Cultural Português de Danbury. Eu não conheço, para já, nem a localidade. É uma cidade?
0: É uma cidade, Miguel, e é uma situação interessantíssima. Nós estamos aqui confrontados com uma situação de segunda geração. Este é o futuro, este é o presente futuro das comunidades portuguesas nos Estados Unidos. O que é que aconteceu? Danbury é uma comunidade, enfim, não é muito grande, é relativamente pequena, mas é antiga. Ela vem desde os tempos enfim.
1: Tu dizes que é pequena? Que dimensão?
0: Pequena
1: 200
0: em termos,
1: mil?
0: Não tem. Não tem. Danbury, da população total, deverá à volta de, enfim, 100, 120 mil habitantes.
1: Tudo
0: e destes 120 mil portugueses, 30%, 40%. Mas não são os números importantes. É a dinâmica que é importante. Danbury tinha três associações já muito antigas, 2 bandas de música e uma terceira que era ligada, enfim, a comunidades portuguesas mais da origem. Portanto, e estes três foram, estes dois, sobretudo as 2 bandas de música, que eram vizinhas no centro da cidade, foram envelhecendo a ponto de estarem mesmo moribundas, a morrer. E o que é que acontece? São os filhos e os netos daqueles que construíram as associações de imigrantes, estes já filhos, já cidadãos americanos, já nascidos nos Estados Unidos, que decidiram assumir a liderança e venderam as três e construíram uma de raiz, que é um centro cultural espantoso, de uma capacidade de integração, porque já não é só é centro cultural luso-americano, mas já não é só português. E agrega toda a comunidade. Agrega americanos, portugueses e todas as etnias. E tem, sobretudo, uma capacidade de celebrar. Não é só o Portugal do passado, é o Portugal do presente. E tu vês pelos cantores que lá vão, que são já cantores de uma vaga do presente. Uhum. Já não é aquela coisa do fado tradicional, do cancionotismo, pimba. Não. Eles querem o melhor do melhor em Portugal.
1: Sim, quem são os artistas que costumam ir?
0: Bom, olha, não tens, enfim, desde Madre de Deus, enfim, essa gente vai toda passando, a Camanés, essa gente toda vai passando pelo Centro Cultural Português.
1: Uhum. E qual é o tem... estado? Qual é o estado?
0: Não, é o estado de Connecticut. Uhum. E, portanto, o que é interessante, Miguel, é isso. Não são tantos os nomes, é ver que é uma segunda geração. E essa segunda geração já tem uma capacidade de, eu diria, até de escolha, até de, inclusivamente, de integração étnica, até, inclusivamente, de participação política, de empoderamento financeiro, uhum, que ultrapassou a fase de imigrante e é, claramente, uma fase de integração plena.
1: Consegues-me explicar, em menos de um minuto, porque é que a comunidade escolheu este estado para viver?
0: Escolheram porque, quando há as greves de 1920 na Nova Inglaterra, nomeadamente em New Bedford, em Providence, em Lowell, há uma fuga para o sul. E essa fuga para o sul, porque no sul havia trabalho, e as pessoas que ficaram sem trabalho no norte procuraram exatamente Connecticut e essas áreas industriais de Connecticut para poderem sobreviver. E essa é a razão da vinda de pessoas de Massachusetts, de Rhode Island, para o estado de Connecticut.
1: Muito bem. Meu querido amigo, o café já está frio. Um grande abraço, voltamos a conversar na próxima semana.
0: Voltamos para a semana, o cafezinho é sempre muito bem-vindo e gostoso,
2: café
0: Miguel.
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Depois de mais uma edição de Café Americano, voltamos à música e é ela que nos vai levar até à hora certa, altura em que atualizamos a informação. Fique por aí e continue com a RTP Mundo.